0: A família deixou o Bolsa Família. O pai de Gabriele, o marceneiro Vilmar Manuel Gomes, diz que o cartão do benefício ficou guardado de lembrança.
1: Quando eu comecei a ter a vida melhor, as condições melhor, aí que eu não precisei mais, aí eu fiquei muito feliz de saber que eu não precisei mais. Essa ajuda já ia passar para outra pessoa.
0: Os dados mostram também redução das desigualdades raciais. Nos últimos 13 anos, o desenvolvimento humano da população negra cresceu em ritmo quase duas vezes maior que o da população branca. Mesmo assim, a diferença ainda existe. Enquanto a população branca chegou ao índice de 0,851, a população negra alcançou 0,774. O ministro-chefe da Secretaria-Geral da Presidência da República, Guilherme Boulos, destacou que é responsabilidade do governo avançar ainda mais.
2: O abismo que separa a renda média da pessoa branca e da pessoa negra, ele é menor, mas ele ainda existe. O abismo que separa a renda masculina da renda feminina, ele é menor, mas ele ainda existe. A gente também tem consciência da responsabilidade de que a gente precisa avançar mais.
0: Em uma rede social, o presidente Lula destacou que o resultado não é coincidência, mas reflexo de escolhas políticas consistentes e coordenadas. E disse que ainda há um longo caminho pela frente, com desigualdades regionais, de gênero e de raça, que precisam ser superadas. Reportagem Luana Karen.
3: E o ministro do Desenvolvimento e Assistência Social, Família e Combate à Fome, Wellington Dias, está conosco aqui no estúdio da Voz do Brasil para comentar esses dados e falar mais sobre o Bolsa Família. Boa noite, ministro.
4: Boa noite, Luciana, a você e todo o Brasil.
3: Ministro, como nós ouvimos na reportagem, em 2024 o Brasil atingiu o melhor patamar de desenvolvimento humano da história e a melhora na educação foi o que puxou esse índice para cima. As contrapartidas do Bolsa Família, que obrigam a manter crianças na escola, têm a ver com esse resultado?
4: Tudo a ver. Veja que a transferência de renda, o Bolsa Família, ele não é só transferência de renda. Ele é um programa que coloca como condicionalidade o cuidado primeiro com a saúde. Ou seja, queremos um brasileiro, uma brasileira saudáveis. Então, se recebe aqui o Bolsa Família, mas aqui a gestante tem que acompanhar ali toda a fase da gestação, os exames. A criança, quando nasce, também ali tem todos os cuidados, vacinas. E é integrado com a educação. A educação como grande alicerce para interromper uma história de vulnerabilidade, de pobreza na família. Então, quando a pessoa está recebendo o Bolsa Família, ali as crianças estão matriculadas, acompanhamos a frequência à aula, a aprovação, agora o pé de meia que ajuda a reforçar mais ainda esse trabalho. E veja o resultado, todo ano a gente comemora uma média de 1 milhão e 300 mil pessoas que são do Bolsa Família e que termina uma qualificação para ter uma profissão. É um Pronatec, é um curso técnico, é o Acredita, que agora a gente está trabalhando, é um curso superior e, é claro, aqui é uma porta larga para a superação da pobreza. Mas eu queria registrar esse feito, ele é histórico. Eu sou da geração, eu tenho mais de 60 anos, eu sou da geração que viveu o Brasil subdesenvolvido, um país subdesenvolvido. Depois alcançamos já ali no primeiro mandato do presidente Lula, segundo, numa estratégia extraordinária, já ali no primeiro mandato da presidenta Dilma, o Brasil como um país em desenvolvimento. Nós tínhamos alcançado o IDH 07. E agora, entramos no clube dos países, não é, com o IDH muito alto IDH. É o patamar de países da Europa, é o patamar de países da América do Norte, ou seja, é um clube, não é, infelizmente, que não são de muitos países. Mas o Brasil deixa de ser só aquela grande economia, aquele grande produtor de agricultura e melhora a desigualdade. Como disse o presidente Lula, ainda temos que encarar a desigualdade regional. Por isso que essa divulgação da ONU, através do PNUD, ela também nos traz um dado bom, que é o IDHM, que é uma medição por município. E aqui permite a gente

0: trabalhar por município, por região do Brasil, não é? Cuidar da população, não é? Como a população de negra e negros, a população de indígenas, ou seja, e com isso alcançar uma igualdade mais completa.
1: É aproveitar esses dados, então, ministro, para poder fazer políticas públicas mais direcionadas?
0: Sim, o Brasil ele tem muita eficiência em tirar pessoas e famílias da fome, da pobreza, e agora a gente tem uma condição de um passo novo. Como é que, por exemplo, o IDH muito elevado, Distrito Federal, mas como é que a gente olha para várias regiões do Distrito Federal, como o Sol Nascente, né? Como é que a gente olha o estado do Pará, cresceu, mas como é que a gente olha ali para o arquipélago de Marajó? Os três estados que tiveram melhor crescimento, né? O meu Piauí, não é? Que tem uma história extraordinária, Rio Grande do Norte, Alagoas, tiveram um crescimento muito alto. O Piauí, por exemplo, tinha um índice de desenvolvimento humano no começo desse século, 2002, 2003, 0,4. Muito baixo desenvolvimento. E passou para baixo desenvolvimento, 0,5, 0,6, médio desenvolvimento. Agora alcançamos 0,74, quase 0,75, né? Já nos aproximando, não é, da média nacional. Então, isso por quê? Porque melhor a educação. Era a pior em educação, hoje o quarto melhor em educação. Então, melhora a renda, melhora a expectativa de vida. E eu digo que com essa forma como o Brasil, o governo do Brasil, com o presidente Lula, trabalha, de um lado, tirar da fome, mas superar a pobreza, garantir investimentos, habitação. Ele está entregando casas em Manaus. Significa alguém que pagava o aluguel, ganha um salário mínimo, mas aí paga a metade é para pagar o aluguel. Aquela família fica na pobreza. Então, a necessidade de alcançar várias necessidades do ser humano, e é isso que o projeto do Brasil está trabalhando.
2: Ministro, nós temos aqui dois depoimentos de pessoas que já receberam o Bolsa Família e saíram do programa. A primeira é a Stephanie de Mello Oliveira, de Rio Branco, no Acre. Ela conseguiu um emprego com carteira assinada, passou um ano dentro da regra de proteção do programa, né, antes de sair. Vamos ouvir a Stephanie.
3: É meu primeiro emprego de carteira assinada, né, mas já trabalhava em outros lugares, né, tipo faxina, diária. Logo quando eu comecei a trabalhar, né, ainda recebia, né, 650. Aí demorou acho que assim uns 4 meses, baixou o valor, né? Foi para 325. Aí recebi uma mensagem, né, no governo que eu ia receber esse valor durante 12 meses. Que quando foi o mês passado, foi suspendido, assim como falaram, né? Quando eu não trabalhava, era só o Bolsa Família.
2: E a gente tem também a Lilian Pinheiro, que ela é empreendedora. Atualmente ela tem um salão em Pernambuco, participou do programa Acredita no Primeiro Passo para conseguir melhorar o negócio. Hoje ela também dá cursos para outras mulheres. Vamos ouvir a história da Lilian.
4: Quando a maternidade chegou na minha filha, eu fiz uma escolha de fazer um curso para cuidar dela. Nesse tempo, eu fui contemplada pelo Cade Único para receber o Bolsa Família. Fiz a inscrição para se tornar cabeleireira. E aí, depois disso, eu não parei mais, eu só comecei a investir dentro do meu espaço. Eu tinha apenas uma cadeira na garagem da minha casa e o tanque. Foi quando também eu conheci o Banco do Nordeste, onde formamos um grupo e participamos do programa Crede Amigo. Lembro que eu comprei produtos para dentro do meu salão. E daí, essa parceria ela só foi dando continuidade, né? E hoje me tornei especialista em cachos.
2: Pois é, ministro, tanto o encaminhamento para o emprego quanto o estímulo ao empreendedorismo fazem parte aí dos eixos de mobilidade social que estão ligados ao programa de transferência de renda. Explica melhor para os ouvintes como é que funcionam esses mecanismos.
0: Olha, primeiro, nós criamos aí por uma iniciativa do presidente Lula uma mudança que estimula, né, o trabalho, o emprego, o empreendedorismo, o cooperativismo. Veja já na fala, não é, da Gabriela, e falando inclusive do Vilmar, né, o pai dela, que a partir do Bolsa Família ela pôde estudar, pôde crescer, né, o pai também, e isso é extraordinário. A Stephanie, né, que coloca aí sobre a parte do emprego. Veja,

0: A gente criou, tinha um medo de assinar a carteira, porque senão ia perder benefício. E a gente criou uma regra de proteção, onde quando alguém vai para o emprego, ali ela não sai do Bolsa Família. A gente mede a renda. A renda precisa alcançar R$ 706 per capita acima desse valor para poder sair de vez do Bolsa Família. E uma família de 5 pessoas tem que ter uma renda de R$ 3.530 na família para poder sair do Bolsa Família. Sai do Bolsa Família, mas não sai do cadastro. Quando perde o emprego, volta de novo para o Bolsa Família. O outro foi a regra de proteção, como disse aí a Stefani, que ela vai para o emprego, passa a ganhar. Ela ultrapassou a chamada linha da pobreza. Mas ainda assim, a gente deixa por 12 meses. Ela permanece por 12 meses. Esse emprego é para valer, né? Ou é aquele emprego temporário? Então a gente aguarda para ver o que acontece. E ela recebe ali o valor do benefício mais o salário, né? Como ela disse, acumula. Então, isso foi uma diferença muito grande na área do emprego. Veja que o Brasil segue crescendo, graças a Deus, 5 milhões e 300 mil novos empregos desde janeiro de 2023, neste mandato do presidente Lula, e destes empregos, 90% é o povo do Cadastro Único Social. O povo do Bolsa Família, não é? Grande parte dos empregos. Agora, também o empreendedorismo. O exemplo aí da Lilian, né? Que montou lá, começou ali com a cadeira, depois um salão de beleza. Agora a gente apoia. É um mercadinho, é uma pessoa que trabalha com uma pequena indústria, um restaurante, enfim. E, neste caso, também é a mesma regra. Então, nós temos hoje, para você ter uma ideia, no mês de maio, 7 milhões de brasileiros, de famílias, 7 milhões de famílias que estão no emprego, estão como pequeno negócio e recebendo o Bolsa Família, ou recebendo 100% ou recebendo a metade, porque está na regra de proteção. Então, eu quero acreditar no campo, um outro caminho, o cooperativismo. Né? O cooperativismo. A gente, inclusive, está premiando as empresas que mais empregaram o povo do Bolsa Família, não é? Premiando as cooperativas que mais estão ajudando as pessoas a superarem a pobreza. Eu digo que esse caminho do Brasil é tão extraordinário que são 142 países que já acompanham esse modelo do Brasil.
1: Ministro, para a gente finalizar, que a gente tem só um minutinho, o Ministério reformulou o aplicativo e o site do Bolsa Família. Vamos chamar as pessoas agora para ver esse site, esse aplicativo. O que, que tem de novo?
0: Olha, de novo é mais humanização. Ou seja, através do celular, através de um aplicativo, a pessoa vai poder, por exemplo, eu quero atualizar o cadastro, bloqueou meu Bolsa Família, o que, que aconteceu? Vai lá no aplicativo e você inclusive já resolve. Bloqueou porque não tomou a vacina, né? Bloqueou porque o filho não está matriculado, ou seja, ali ele já sabe, é uma linha direta. E mais, abre porta o aplicativo para todos os programas que estão integrados ao Cadastro Único Social. Não é só o Bolsa Família, não é só o BPC. Tem o Pé de Meia, Farmácia Popular, Gás do Povo, Luz do Povo, agora o programa Minha Casa Minha Vida, Melhoria Habitacional, Pronaf, ou seja, tem 56 programas. É uma porta da dignidade, como diz o presidente Lula. Então, eu fico muito feliz de ver o Brasil, de um lado, no top 10 dos países, né, que mais desenvolvidos do mundo, e também, é claro, a importância do social, o desenvolvimento social como parte estratégica do próprio desenvolvimento econômico. Isso é potente.
2: Muito bem, nós conversamos com o ministro do Desenvolvimento e Assistência Social, Família e Combate à Fome, Wellington Dias. Muito obrigado, ministro, pela entrevista aqui à Voz do Brasil.
0: Olha, eu que agradeço e, se Deus quiser, vamos voltar para dar boas notícias para o Brasil. O Brasil melhorando, o Brasil crescendo.
1: Olha. E hoje o presidente Lula entregou mais de 500 moradias do programa Minha Casa Minha Vida em Manaus.
2: Além do condomínio contar com área comunitária,

0: Ele ainda possui escolas e posto de saúde próximos.
1: Dona Aldenora Gomes Brito mal conseguiu aguentar a emoção. Ela é uma das beneficiadas com um apartamento, o residencial Morar Melhor em Manaus. A casa própria era o sonho de uma vida inteira.
2: Muito obrigado por essa chave. E hoje esse sonho está sendo realizado. Ganhei meu apartamento completo.
1: Nesta terça-feira foram entregues 576 moradias que vão abrigar pelo menos 2.300 pessoas no residencial Morar Melhor 13, 14 e 15, localizado no bairro Tarumã Açu. As unidades têm cerca de 50 metros quadrados de área privativa e seguem os novos padrões do Minha Casa Minha Vida, com varanda e espaço para convivência que incluem 3 bibliotecas, churrasqueiras, centro comunitário, área comercial e quadra poliesportiva. O empreendimento recebeu 92 milhões de reais em investimentos do Fundo de Arrendamento Residencial. O presidente Lula falou sobre a retomada e o alcance histórico do programa Minha Casa Minha Vida.
3: Tem gente que nunca tinha tomado banho no chuveiro. Tem gente que não sabia o que era uma pia ou lavar um prato numa torneira. E isso é desumano num país que tem todo o potencial de fazer casa para todo mundo. Está na Constituição brasileira que casa é um direito de todo e qualquer cidadão e nós temos apenas que cumprir a Constituição. Por isso, nós criamos o Minha Casa Minha Vida. Vamos contratar até o final desse ano 3 milhões de casas para o povo brasileiro.
1: O presidente Lula também defendeu o fim da escala 6x1.
3: E ontem, no Congresso Nacional, nós fizemos um acordo com o presidente da Câmara e nós vamos acabar com a escala 6x1, o povo vai trabalhar 5 dias e vai poder descansar 2.
1: A entrega do condomínio foi feita com toda a infraestrutura, que inclui água, esgoto, iluminação pública, energia elétrica, pavimentação e drenagem. E o entorno do residencial Morar Melhor ainda conta com creche, escolas e posto de saúde. De Manaus, no Amazonas, Luciana Colares de Holanda.
4: O programa Move Brasil, táxis e aplicativos já está com os recursos garantidos.
0: Uma medida provisória foi publicada hoje, destinando 30 bilhões de reais para o financiamento de carros novos em condições especiais.
4: Os contratos de financiamento serão feitos no mês de junho.
5: Foi publicada nesta terça-feira a medida provisória que abre crédito extraordinário de 30 bilhões de reais para compra de veículos por motoristas de táxi e de aplicativo. A iniciativa faz parte do programa Move Brasil, lançado no dia 19 de maio pelo governo federal. E o objetivo é ampliar o acesso ao financiamento de automóveis voltados ao transporte individual de passageiros. Em uma visita a uma concessionária de carros elétricos em Brasília, o vice-presidente Geraldo Alckmin afirmou que há uma enorme procura pelo novo programa. Segundo ele, as mulheres terão ainda mais redução na taxa de juros dos financiamentos, porque o governo quer estimular que elas ganhem espaço no setor.
6: Há um estímulo para as mulheres, porque há uma procura grande das mulheres para motorista de aplicativo ou taxista, seja mulher. Então a gente quer estimular que mais mulheres venham participar como motoristas de aplicativo ou táxi.
5: O Move Brasil vai financiar automóveis novos de até R$ 150 mil reais, que façam parte da lista de veículos habilitados no programa Mover, permitindo apenas modelos considerados sustentáveis. O vice-presidente destacou ainda que o programa já possui uma linha de financiamento para caminhões e ônibus.
6: Há um segundo programa para caminhões e ônibus de 21,1 bilhões de crédito. Foi incluído nesse programa também os implementos rodoviários. E isso vai ajudar muito na logística do Brasil, melhorar a produtividade.
5: Podem participar do novo programa motoristas de aplicativos com cadastro ativo há pelo menos 12 meses, que tenham realizado ao menos 100 corridas nesse período na mesma plataforma, além de taxistas registrados e em atividade. Para se habilitar, o motorista precisa preencher cadastro na plataforma gov.br.

0: r/MoveBrasil. A partir do dia 18 de junho, quem recebeu a confirmação de participação no programa poderá procurar as concessionárias e instituições financeiras para análise de crédito. Reportagem Gabriela Noronha.
1: A semaglutida sintética, um medicamento usado para diabetes e para perda de peso, poderá ser produzida no Brasil.
2: O Ozive, medicamento conhecido como caneta emagrecedora, usa o mesmo princípio ativo do Ozempic.
1: O ministro da Saúde, Alexandre Padilha, afirmou que o Brasil vai se beneficiar com essa produção. E o governo já estuda como será o uso pelo Sistema Único de Saúde.
3: Vai produzir aqui no Brasil. Então, isso significa derrubar o preço, se começa a ter uma concorrência maior. Significa medicamento com segurança, porque foi avaliado tecnicamente pela Anvisa, e significa geração de emprego e renda aqui no Brasil. Nós vamos começar um protocolo no SUS para avaliar como utilizar essas medicações no Sistema Único de Saúde.
2: E essas foram as notícias do Governo do Brasil.
1: Uma realização da Secretaria de Comunicação Social da Presidência da República.
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1: Fique agora com as notícias do Poder Judiciário e do Congresso Nacional.
2: Boa noite.
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6: CNJ aprova contra-cheque único para cumprimento de decisões do STF sobre salários de magistrados.
7: Primeira turma do Supremo mantém decisão que determinou o fim da aposentadoria compulsória remunerada como penalidade máxima imposta a juízes.
6: STJ suspende liminar e mantém concurso do Ministério Público de Mato Grosso com provas em Cuiabá e São Paulo.
7: Boa noite, eu sou Marcela Luiza.
6: Eu sou Walter Lima.
7: O Conselho Nacional de Justiça aprovou hoje, por unanimidade, contra-cheque único para magistrados do país para cumprir decisões do STF sobre verbas indenizatórias.
6: A resolução é da relatoria do presidente do CNJ e do STF, ministro Edson Fachin, Carolina Chaves.
8: Para Fachin, a medida tem como objetivo ampliar a fiscalização dos pagamentos a magistrados.
9: Um contra-cheque por magistrado. Afinal, o que se paga com dinheiro público não pode se esconder em múltiplas folhas. E nesse sentido, o contra-cheque único permitirá uma maior transparência de todos os recebimentos.
8: Com essa resolução, cada magistrado só poderá receber um único documento com detalhamento de salário e de verbas indenizatórias, sem uso de folhas suplementares. O contra-cheque único vai deixar explícito o valor efetivamente pago na conta de cada magistrado.
7: Mantida a decisão que determinou o fim da aposentadoria compulsória remunerada como penalidade máxima imposta a juízes.
6: O entendimento é da primeira turma do Supremo Tribunal Federal, Marta Ferreira.
10: Em março deste ano, o ministro Flávio Dino, relator do caso, determinou que o Conselho Nacional de Justiça deverá aplicar a perda do cargo de magistrado e a consequente perda de salário como a maior punição por violações disciplinares. Segundo ele, infrações graves devem ser punidas com a perda do cargo de acordo com a interpretação da reforma da Previdência promovida pela Emenda Constitucional 103 de 2019. A decisão foi contestada e analisada pela primeira turma do Supremo. A primeira turma, então, negou provimento ao recurso e, com isso, fica mantida a decisão que afastou a aposentadoria compulsória remunerada como sanção disciplinar máxima aplicável a magistrados.
7: Presidente do STJ suspende efeitos de liminar que havia paralisado o concurso público para promotor de justiça substituto do Ministério Público de Mato Grosso.
6: O edital prevê a aplicação da prova objetiva em Cuiabá e São Paulo no dia 14 de junho. Fátima Uchoa.
11: Um candidato impetrou mandado de segurança alegando, entre outros pontos, violação do princípio da isonomia por suposta desigualdade entre candidatos de diferentes regiões do país. O Tribunal de Justiça de Mato Grosso concedeu a liminar, mas o presidente do STJ, ministro Herman Benjamin, destacou que o adiamento repentino

0: destino da prova, além de causar prejuízos aos candidatos já inscritos, comprometeria o cronograma do concurso, obrigaria a administração a reorganizar todas as etapas do certame e retardaria a recomposição do quadro funcional do Ministério Público Estadual. Com a suspensão da liminar, fica mantida a prova objetiva para 14 de junho, tanto na capital mato-grossense quanto na capital paulista.
1: Entrou em vigor a nova regra que obriga empresas a prevenir riscos à saúde mental no ambiente de trabalho.
2: A atualização da norma regulamentadora 1 passa a incluir os riscos psicossociais no gerenciamento das empresas. Anderson Conrado.
3: A partir de agora, empresas e órgãos públicos terão de identificar e controlar situações que possam afetar a saúde mental dos trabalhadores. Entre os fatores estão assédio, pressão excessiva por metas, jornadas prolongadas e sobrecarga no trabalho. Para a Justiça do Trabalho, a nova norma reforça a importância da prevenção e da criação de ambientes de trabalho mais saudáveis.
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1: Uma boa noite.
2: E até amanhã.
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6: Eu sou Paula Groba.
7: E eu sou Humberto Pinheiro.
6: E estes são os destaques de hoje do Jornal do Senado, que começa agora.
7: Aprovada a medida provisória que garante reajuste de 5,4% no piso salarial de professores da educação básica.
6: Avança projeto que limita bloqueios de repasses federais a estados e municípios.
7: Comissão aprova a convocação de presidente do Banco de Brasília para explicar operações com o Banco Master.
6: Boa noite.
7: Boa noite.
6: Uma vitória para a educação. O Senado aprovou a medida provisória que prevê aumento de 5,4% no piso salarial dos professores da educação básica. O texto fixa o valor de 2026 em R$ 5.130,63.
7: A proposta busca dar mais segurança aos educadores e reforçar a valorização da carreira docente em todo o país. Mais informações com o repórter Pedro Pincer.
8: O Senado aprovou uma medida provisória que determina piso salarial de R$ 5.130,63 para os professores da educação básica pública em 2026, um reajuste de 5,4% em relação ao piso anterior. De acordo com a medida, o reajuste passará a considerar a inflação do ano anterior, medida pelo INPC, somada a 50% da média de crescimento das receitas do Fundeb nos 5 anos anteriores. A relatora, senadora professora Dorinha Seabra, do União do Tocantins, destacou a importância de valorizar o trabalho dos docentes.
9: Esse é o nosso apelo para que, a partir do piso, as carreiras sejam reorganizadas nos diferentes municípios brasileiros e nossos estados.
8: Se aplicada por todos os entes federativos, a nova regra deve gerar um impacto de R$ 6,4 bilhões em 2026. As receitas do Fundeb, que financiam 70% dos salários dos professores, cresceram 120% em termos reais entre 2020 e 2026. O texto segue agora para a sanção presidencial.
6: E a proteção às mulheres vítimas de violência doméstica foi ampliada. O plenário aprovou uma proposta que dá mais tempo para que elas denunciem os agressores.
7: O projeto aprovado hoje aumenta de 6 meses para 1 ano o prazo para a apresentação de queixa ou representação criminal, reconhecendo as dificuldades enfrentadas por muitas vítimas para romper o ciclo da violência. O repórter Alexandre Campos tem os detalhes.
10: A senadora professora Dorinha Seabra, do União do Tocantins, que foi relatora da proposta na Comissão de Constituição e Justiça, lembrou que muitas vezes a vítima tem laços afetivos com o agressor. Por isso, o tempo maior para apresentar a queixa é necessário para que ela vença o medo e tome a iniciativa de buscar a ação do poder público.
11: Nós lutamos o tempo todo, evitando situações que possam ser utilizadas como estratégias para tirar o direito da mulher ou de ter a justiça instalada numa situação de violência.
10: Opinião semelhante tem a senadora Damaris Alves, do Republicano.

0: anos do Distrito Federal, relatora do projeto na Comissão de Direitos Humanos.
1: Essa mulher, quando está se sentindo mais segura, às vezes no novo emprego, numa nova casa, ela vai ter maturidade, equilíbrio para fazer a denúncia. Então, a gente precisa estender esse espaço, esse tempo, para que ela faça a denúncia da violência.
0: Nos casos de ação penal pública, quando o Ministério Público não oferecer a denúncia, a vítima também passa a ter o direito de queixa ou representação contra o autor do crime no prazo de 12 meses. O projeto segue para a sanção presidencial.
2: O senador Eduardo Girão, do Novo do Ceará, defendeu a regulamentação do ensino domiciliar na educação básica, o homeschooling. Ele criticou a condenação de um casal em São Paulo por abandono intelectual e afirmou que a falta de regras claras gera insegurança jurídica para as famílias.
3: Girão também argumentou que o ensino em casa pode ser necessário para crianças com autismo, depressão, transtornos de aprendizagem ou vítimas de bullying.
4: Defender o homeschooling não significa absolutamente atacar a escola tradicional. Significa reconhecer que nenhuma sociedade livre pode impor um único modelo educacional para todas as famílias e para todas as crianças.
2: Na mesma linha, o senador Hermes Clã, do PL de Santa Catarina, cobrou a votação do projeto que regulamenta o ensino domiciliar na educação básica. Segundo ele, a proposta garante segurança jurídica, fiscalização e transparência para o homeschooling, além de equilibrar a liberdade das famílias com o dever do Estado de garantir a educação.
3: Clã também criticou a demora do Senado em analisar o texto aprovado pela Câmara em 2022.
5: Preserva o interesse público na qualidade pedagógica e na proteção contra abusos e no desenvolvimento integral da criança. O projeto chegou ao Senado Federal em 2022. Já deveria ter sido submetido à deliberação final desta Casa.
2: A Comissão de Assuntos Econômicos do Senado aprovou a convocação do presidente do Banco de Brasília, Nelson Antônio de Souza, para explicar as operações realizadas com o Banco Master. O depoimento deve ocorrer na próxima terça-feira. A decisão foi tomada após o presidente da CAI, senador Renan Calheiros, do MDB de Alagoas, afirmar que o dirigente do BRB condicionou a ida ao Senado à publicação do balanço financeiro do banco.
3: O pedido de convocação foi apresentado pela senadora Damares Alves, do Republicanos do Distrito Federal, que cobra esclarecimentos sobre as operações e os impactos financeiros envolvendo o Banco Master.
2: Hoje, a comissão também aprovou um projeto que obriga a Comissão de Valores Mobiliários a apresentar todo semestre um relatório sobre a sua atuação. O projeto ainda aguarda votação em turno suplementar. Durante a votação, o caso do Banco Master foi citado pelos senadores Jaime Bagatoli, do PL de Rondônia, e Damares Alves, do Republicanos do Distrito Federal.
6: Senadora Tereza Cristina, se nós tivéssemos uma CVM, ele estivesse fiscalizando, nós não tínhamos chegado nessa situação que o Banco Master chegou.
7: Somos o órgão fiscalizador e essa comissão é órgão fiscalizador. E a CVM não compartilhava informações com a gente. Eu tenho certeza que se nós tivéssemos, como CAI, nessa questão do Banco Master, sido acionados institucionalmente, nós teríamos feito alguma coisa.
3: Avançou no Senado o projeto que limita o bloqueio de recursos dos fundos de participação dos municípios e dos estados.
2: A proposta aprovada na Comissão de Desenvolvimento Regional busca a liberação desses recursos para setores essenciais, especialmente nas cidades pequenas. Repórter Patrícia Oliveira.
8: Para pagar dívidas previdenciárias, a União poderá reter no máximo 5% de cada parcela dos fundos de participação dos municípios e dos estados. A proposta do senador Rogério Carvalho, do PT de Sergipe, busca evitar que o bloqueio desses repasses federais afete principalmente cidades com até 50 mil habitantes e comprometam áreas como saúde, educação e infraestrutura. Segundo o relatório da senadora professora Dorinha Seabra, do União do Tocantins, para cerca de um quarto dos municípios brasileiros, essas retenções variam entre 5 bilhões e 7 bilhões de reais por ano.
9: Ao estabelecer o teto de 5%, a proposta alinha a regularização das dívidas previdenciárias com a capacidade financeira dos estados e municípios.
8: A proposta altera a Lei do Custeio da Seguridade Social e segue agora para a decisão final na Comissão de Assuntos Econômicos.
3: E os Centros Federais de Educação Tecnológica de Minas Gerais e do Rio de Janeiro podem se transformar em universidades tecnológicas federais.
2: É o que define uma proposta aprovada pela Comissão de Educação do Senado, que seguiu para análise do

0: Plenário. Repórter Rodrigo Rezende.
1: A mudança na estrutura acadêmica dos Cefetes Mineiro e Fluminense foi aprovada pela Comissão de Educação do Senado. O relator da proposta, senador Camilo Santana, do PT do Ceará, ressaltou que essas instituições sofreram transformações significativas nos últimos anos e, por isso, merecem a mudança.
2: Ao longo das últimas décadas, ambas ampliaram significativamente sua atuação na educação superior, na pós-graduação e na pesquisa aplicada, assumindo perfil acadêmico compatível com o modelo de universidades tecnológicas federais.

0: No.
1: Ele faz com que os dois CEFETs deixem de fazer parte da matriz orçamentária da Secretaria de Educação Tecnológica, CETEC, passe a fazer parte da matriz orçamentária da Secretaria de Ensino Superior, a SESU, o que é uma matriz orçamentária mais compatível com o que as duas instituições são.
0: Além das sedes nas capitais de Minas e do Rio, os CEFETs possuem diversas unidades em cidades do interior, que seriam transformadas em campus das novas universidades. O projeto segue para análise do plenário do Senado.
2: Com edição de Paula Groba e trabalhos técnicos de Eliseu Caires, o Jornal do Senado fica por aqui. Acompanhe agora as notícias da Câmara dos Deputados. Boa noite.
3: Boa noite e até amanhã.
4: Jornal Câmara dos Deputados. Proposta disponibiliza recursos para ações contra alagamento nas cidades.
5: Avança enquadramento da profissão de vigilante como atividade de risco.
4: Deputados opinam sobre projeto que reduz a jornada de trabalho semanal.
6: Boa noite. Pastor Henrique Vieira, do PSOL do Rio de Janeiro, sustenta que interesses econômicos estariam atrasando o fim da escala 6x1. Segundo o deputado, a mobilização popular e o apoio do governo federal fortalecem o debate sobre redução da jornada sem corte salarial.
4: Pastor Henrique Vieira defende a aprovação da proposta, argumentando que a mudança é necessária para melhorar o cotidiano dos trabalhadores. O parlamentar menciona relatos de exaustão física e emocional, especialmente entre mulheres e mães solo.
6: Nilton Tato, do PT de São Paulo, critica a resistência de parte do Congresso ao fim da escala 6x1. O parlamentar acredita que a redução da carga horária sem diminuição salarial pode estimular a geração de empregos e movimentar a economia.
4: Para Nilton Tato, a Câmara pode dar um passo histórico na construção de uma legislação que traga mais qualidade de vida para os trabalhadores. Ele afirma que a alteração do regime laboral vai permitir mais tempo para descanso, convivência familiar, lazer e cuidados pessoais.
6: Luiz Lima, do Novo, do Rio de Janeiro, manifesta preocupação com a proposta que acaba com a jornada de trabalho 6x1. Embora reconheça que o novo modelo possa trazer benefícios ao trabalhador, o deputado critica o impedimento legal para o exercício de atividades no sexto dia da semana.
4: Na visão de Luiz Lima, a medida interfere na liberdade individual e prejudica diretamente cerca de 10 milhões de trabalhadores comissionados como vendedores. O parlamentar defende que o Congresso preserve a possibilidade de complementação da renda familiar.
6: Tadeu Venério, do PT do Paraná, demonstrou sua surpresa com a postura de deputados que usam a tribuna para criticar o projeto que reduz a jornada de trabalho no país.
4: Na avaliação do parlamentar, mais do que meritória, a proposta é justa e vai trazer dignidade ao trabalhador, com tempo para o descanso, lazer e convívio familiar. Para Tadeu Venere, o regime de escravidão imposto por uma jornada exaustiva e mão de obra quase gratuita ficou no passado.
6: Patrúcio Ananias, do PT de Minas Gerais, também condena os críticos da redução da jornada de trabalho. O parlamentar afirmou que resistência à proposta demonstra o posicionamento daqueles que ainda estão presos ao passado e usam hoje os mesmos argumentos impostos à época da escravidão.
4: Patrúcio Ananias também parabenizou os empresários brasileiros comprometidos com o bem-estar do trabalhador. Segundo o parlamentar, 5 dias de trabalho e 2 de descanso vão promover o avanço para toda a sociedade brasileira, longe do coronelismo do passado.
6: Murilo Gouveia, do PSDB Fluminense, também defendeu a redução da jornada de trabalho no país. Na avaliação dele, é preciso garantir aos trabalhadores um equilíbrio entre as atividades laborais e a sua vida pessoal.
4: O parlamentar assegurou que a redução nos dias de trabalho vai criar um ambiente mais produtivo e digno ao trabalhador. Hoje, na visão de Murilo Gouveia, os dias exigidos são penosos aos trabalhadores, restringindo momentos de descanso e de cuidado da própria saúde.
6: Helder Salomão, do PT do Espírito Santo, aponta que o relatório da Comissão Especial da PEC do fim da escala 6x1 prevê uma transição da jornada semanal, com redução para 40 horas após 12 meses de vigência da lei. Ele lamenta pedido de vista que adiou a votação da matéria.
4: Helder Salomão defende a aprovação da proposta como forma de garantir 2 dias de descanso aos trabalhadores brasileiros. Ele argumenta que jornadas excessivas aumentam o risco de adoecimento, reduzem a produtividade e prejudicam a convivência familiar.
6: Sérgio Turra, do PP do Rio Grande do Sul, critica o fim da escala 6x1 sem período de transição. O congressista avalia que a mudança, sem uma fase de adequação mais longa, pode prejudicar trabalhadores de menor renda e elevar custos para setores mais vulneráveis da economia.
4: Sérgio Turra pede.

0: de que o Congresso discuta por mais tempo a redução da jornada semanal, levando em conta as diferenças entre grandes empresas e pequenos negócios. Ele avalia que medidas adotadas sem cautela podem ampliar a informalidade em vez de garantir empregos protegidos.
1: E o relatório sobre a jornada de trabalho pode ser votado ainda esta semana na comissão especial que analisa o tema. O relator propõe o fim da escala 6x1 com 40 horas semanais e transição de 14 meses.
0: O repórter Murilo Souza tem mais informações sobre o texto.
2: O relator da Comissão Especial da Câmara dos Deputados sobre o fim da escala 6x1, deputado Léo Prates, do Republicanos da Bahia, apresentou nesta segunda-feira seu parecer recomendando a redução da jornada de trabalho no país para 40 horas semanais, sem redução salarial e com 2 dias de descanso por semana. Um deles, preferencialmente aos domingos. A medida está prevista em uma proposta de emenda à Constituição, que deverá ser votada pelo colegiado na próxima quarta-feira e, em seguida, pelo plenário da Câmara, antes de seguir para o Senado. Um pedido de vista adiou a votação da PEC na comissão especial nesta segunda-feira. Pela proposta, 60 dias após a promulgação da nova emenda constitucional, o limite da jornada de trabalho cai para 42 horas semanais, já com repouso remunerado de 2 dias por semana. 12 meses após essa etapa, o limite será fixado definitivamente em 40 horas semanais. O texto é a versão do relator para 2 propostas de emenda à Constituição que previam a redução de jornada de trabalho no país para 36 horas semanais. No parecer, Prates argumenta que a transição para 36 horas semanais deve ser gradual e apoiada por políticas públicas, negociação coletiva e incentivo à produtividade.
3: Com a implementação progressiva, estamos permitindo que as empresas e setores planejem os investimentos em tecnologia e na reorganização operacional, em vez de recorrerem imediatamente a eventuais cortes de empregos ou repasse dos custos aos consumidores.
2: A proposta de emenda à Constituição mantém a possibilidade de compensação de horários e de redução de jornada por acordo coletivo, inclusive para regimes diferenciados, como trabalhadores com escalas específicas ou de setores essenciais ou de atividade contínua, de áreas como saúde, segurança, transporte e limpeza urbana. Para pequenos negócios, como MEIs, microempresas e empresas de pequeno porte, a proposta prevê regras específicas para reduzir os impactos da mudança, desde que os empregos sejam preservados. Já profissionais com alta qualificação e salário elevado poderão ter mais flexibilidade na jornada. E nos contratos públicos e terceirizados, a redução só valerá após aditivo contratual. Da Rádio Câmara de Brasília, Murilo Souza.
4: Economia.
1: O Tony de Paula, do PSD do Rio de Janeiro, elogia o programa Gás do Povo, iniciativa do governo federal que atende milhões de famílias no país. No entanto, ele alerta para a exigência de que os vasilhames de gás sejam recarregados apenas em fornecedores parceiros das distribuidoras.
0: Para o Tony de Paula, essa prática configura um monopólio de poucas empresas e encarece o custo para a população que fica refém das marcas. O parlamentar pede ao governo que reveja as regras atuais e abra o mercado para a livre concorrência.
4: Habitação.
1: Charles Fernandes, do PSD da Bahia, solicitou ao governo federal a construção de 150 moradias do programa Minha Casa Minha Vida no distrito de Mutans, em Guanambi. Ele explica que a iniciativa busca atender famílias em situação de vulnerabilidade habitacional.
0: Charles Fernandes defende políticas habitacionais como forma de reduzir o déficit de moradia no país. Na visão do deputado, a casa própria representa dignidade, segurança e melhores condições de vida para as famílias.
4: Trabalho.
1: O projeto estabelece como atividade perigosa a profissão de vigilante, o que pode trazer benefícios para a categoria em termos de políticas públicas. A reportagem é de Júlia Lopes.
5: A Comissão de Trabalho aprovou o projeto de lei que reconhece a profissão de vigilante como atividade de risco. A proposta, de autoria do deputado delegado Marcelo Freitas, do União Mineiro, altera o Estatuto da Segurança Privada e estabelece a atividade como perigosa devido à alta exposição ao risco de quem a exerce, independente da utilização ou não de arma de fogo. A norma regulamentadora 16 da Consolidação das Leis de Trabalho, a CLT, define como atividades perigosas aquelas que expõem o trabalhador a condições que podem comprometer sua segurança, saúde física ou mental durante o exercício da função. Essas atividades são classificadas de acordo com o nível e o tipo de risco a que o profissional está sujeito. Atualmente, as ocupações consideradas de

0: risco pela legislação incluem a construção civil, a mineração, a segurança pública, o transporte rodoviário e a indústria elétrica. Para o relator do projeto, deputado Capitão Alden, do PL da Bahia, o reconhecimento da atividade do vigilante como de alto risco não apenas valoriza o profissional, como também pode contribuir para a formulação de políticas públicas que garantem melhores condições de trabalho à categoria.
1: Grande parte dos profissionais não recebem auxílios ou indenizações em caso de invalidez ou morte. Isso muitas vezes é uma concessão de uma ou outra empresa, mas isso não estando previsto em lei, faz com que esse profissional fique à mercê dessas empresas. Então, isso é um ganho importante.
0: O texto também destaca que o vigilante é muitas vezes o único elo entre a criminalidade e a sociedade, principalmente em locais onde a presença policial é limitada. Além dos riscos físicos, a pressão constante de atuar em situações de perigo pode resultar em estresse e outros problemas de saúde mental. O projeto segue agora para análise na Comissão de Segurança Pública e Combate ao Crime Organizado. Da Rádio Câmara de Brasília, Júlia Lopes.
2: Segurança Pública. Aloysio Mendes, do Republicanos do Maranhão, afirmou que o Senado é omisso ao não votar a PEC da Segurança Pública, mesmo diante do avanço do crime organizado no país.
3: Segundo Aloysio Mendes, a imprensa cobrou a aprovação das mudanças. A Câmara fez sua parte ao aprovar a matéria, mas os senadores não avançaram na votação da proposta, a exemplo do que ocorreu com a matéria para diminuir a idade penal.
2: Coronel Ulisses, do União, presta homenagem aos 110 anos da Polícia Militar do Acre. O parlamentar exalta o trabalho dos policiais na proteção da população, especialmente em comunidades isoladas e regiões de fronteira.
3: Ex-comandante-geral da PM acreana, Coronel Ulisses defende a valorização dos profissionais da segurança pública. Ele também sugere melhorias na estrutura, mais treinamento e a aquisição de equipamentos mais modernos.
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2: Comissões. Comissão aprova projeto que cria novo modelo para a incorporação de tecnologias no Sistema Único de Saúde. A repórter Daniela Lessa nos conta como funciona a proposta.
5: A Comissão de Saúde da Câmara dos Deputados aprovou o projeto que cria um novo modelo para a incorporação de tecnologias no Sistema Único de Saúde, o SUS. A proposta institui os chamados acordos de compartilhamento de risco, mecanismo que permite ao poder público adquirir medicamentos, equipamentos e outros tratamentos novos, condicionando o pagamento aos resultados que eles apresentarem na prática. O projeto que altera a Lei Orgânica da Saúde é de autoria do deputado Eduardo da Fonte, do PP de Pernambuco. O relator na Comissão de Saúde, deputado Rafael Simões, do União de Minas Gerais, apresentou um texto alternativo que ampliou o alcance dos acordos. Segundo ele, o modelo permite acelerar o acesso da população a tratamentos inovadores, ao mesmo tempo em que protege o orçamento público.
6: Para que as pessoas hoje possam acessar uma nova tecnologia, há necessidade que isso passe pela aprovação do Ministério da Saúde. E esse é um processo longo. Então, no compartilhamento de risco, nós vamos ter condições de adquirir esses materiais, principalmente os remédios, e avaliar se de fato esse remédio fez o efeito que era prometido. Se ele não fez o efeito, não tem o pagamento. Então, isso possibilita que o Ministério tem aí uma capacidade, inclusive financeira, maior do que acontece hoje, onde nós temos a judicialização muito grande na saúde.
5: O acordo de compartilhamento de risco funciona assim. O governo passa a ter a possibilidade de comprar medicamentos ou equipamentos inovadores e acompanhar, ao longo do tempo, se eles realmente entregam os resultados prometidos. Se o tratamento não funcionar como esperado, o pagamento pode ser reduzido ou até não acontecer. Segundo o relator Rafael Simões, o modelo ajuda a enfrentar um problema recorrente na saúde pública, que é o alto custo de tecnologias novas, muitas vezes incorporadas por meio de decisões judiciais, sem comprovação suficiente de eficácia.

0: O projeto, que cria um novo modelo para a incorporação de tecnologias no SUS, agora será analisado pela Comissão de Constituição e Justiça e de Cidadania. Da Rádio Câmara de Brasília, Daniele Lessa.
1: Saúde.
2: Soraya Santos, do PL do Rio de Janeiro, critica uma cartilha do SUS voltada para gestantes, questionando a substituição da palavra mãe pela expressão pessoas que gestam. Ela diz que o material desconsidera a experiência da maternidade e o papel das mulheres durante a gestação.
3: Soraya Santos também condena outros conteúdos da cartilha relacionados à interrupção da gravidez. A parlamentar acredita que o foco do material deveria estar na orientação sobre pré-natal, parto, puerpério e cuidados com a saúde materna e do bebê.
2: Lucas Redecker, do PSD, comemora o convênio do governo do Rio Grande do Sul com instituições de saúde para realizar mais testes do pezinho no estado. Ele afirma que a medida amplia o diagnóstico de atrofia muscular espinhal e de imunodeficiências primárias em recém-nascidos.
3: Lucas Redecker ressalta que a detecção precoce dessas doenças permite iniciar o tratamento dentro do prazo previsto pelo SUS. Ele pede que o governo federal estabeleça prazos para que todos os estados implementem 5 fases do teste. Do pezinho.
2: Rodrigo Hollenberg, do PSB do Distrito Federal, comemora a inclusão na pauta de votações de projeto que prevê direitos para pessoas com diabetes mellitus tipo 1. O parlamentar assinala que a proposta garante acesso a medicamentos e demais insumos necessários ao tratamento.
3: Rodrigo Hollenberg explica que a proposta também prevê pausas na escola, no trabalho e em provas de concurso para que a pessoa possa monitorar a glicemia. Ele acrescenta que o acesso a apoios financeiros dependerá de avaliação biopsicossocial, conforme regras da legislação.
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4: Meio Ambiente.
2: A prevenção a enchentes pode ganhar mais recursos a partir de proposta que está sendo examinada na Câmara. Acompanhe a reportagem de Maria Neves.
5: A Comissão de Meio Ambiente e Desenvolvimento Sustentável da Câmara dos Deputados aprovou o projeto que destina recursos do Fundo Nacional sobre Mudanças do Clima a ações para conter alagamentos e inundações nas cidades brasileiras. O texto original da deputada Dandara, do PT de Minas Gerais, determinava que o poder público deveria financiar a criação das chamadas cidades esponjas, que adotam medidas como pavimentação permeável e reflorestamento para absorver a água das chuvas. A deputada Leda Borges, do PSDB de Goiás, no entanto, modificou a redação para prever apenas a destinação de verbas para o enfrentamento a inundações e alagamentos em ambientes urbanos. De acordo com a parlamentar, a lei que criou o Fundo sobre Mudança do Clima atribui apenas ao Poder Executivo Federal a competência para decidir sobre a utilização dos recursos. Leda Borges argumenta que a proposta é importante devido aos desastres provocados pelas mudanças climáticas.
6: Nos últimos anos, inundações e alagamentos passaram a ocorrer de forma recorrente em diversos municípios brasileiros. Tais eventos resultam não apenas em expressivos prejuízos econômicos, como também comprometem a infraestrutura urbana, a mobilidade, a saúde pública e, lamentavelmente, provocam perdas humanas, sobretudo em regiões mais vulneráveis.
5: Ao apresentar o projeto, a deputada Dandara explicou que o conceito de cidade esponja foi criado pelo arquiteto e urbanista chinês Kongjian Yu. Segundo relatou, o chinês se inspirou nas práticas tradicionais de populações asiáticas para conviver com as chuvas torrenciais do período das monções. A ideia é criar condições para que parte da água das chuvas seja reabsorvida o mais rapidamente possível pelo solo, de modo a evitar alagamentos e enchentes. O projeto, que destina recursos do Fundo Nacional sobre Mudança do Clima para combater enchentes e alagamentos em ambientes urbanos, ainda será analisado pelas comissões de Finanças e Tributação e de Constituição e Justiça.

0: Justiça. Da Rádio Câmara de Brasília, Maria Neves.
1: Homenagem. Gilson Daniel do Podemos registra a realização da Festa do Divino Espírito Santo em Viana, no Espírito Santo. O deputado destaca a celebração de missa na matriz da cidade e convida a população para participar da programação elaborada pela Prefeitura.
2: Termina agora o Jornal Câmara dos Deputados com trabalhos técnicos de Everson Urani e apresentação de José Carlos Andrade e Márcio Aquiles Sardi. Uma boa noite para você.
1: Ótima noite. A Voz do Brasil volta amanhã. 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
1: Silvino Neves. E eu entro logo dizendo, boa noite, gente boa.
2: Boa noite.
3: Boa noite.
1: Louvado seja nosso Senhor Jesus Cristo.
3: Boa noite. Boa noite. Boa noite.
1: Boa noite. Vamos que vamos, chegamos, graças a Deus, mais um angu pra gente comer, mais um abacaxi pra descascar, mais um abaixo de feijão pra debulhar, mais uma jaca pra nós cortar. E aí nós já estamos aqui no pedaço mais uma vez nessa terça-feira bonita e cheirosa. Hoje é 27 de maio do ano da graça de 2026. É 26? Ah, é 26, já tô pulando um dia. É, tá certo. Eu tô assim meio despombalizado. Aí, o que é que acontece? O que acontece, nós vamos formar essa parceria, eu aqui e vocês aí. São os nossos milhares e milhares e milhares de ouvintes espalhados no Brasil inteiro. Sou eu, Silvino Neves, aqui na apresentação. Ali na técnica está o Samuel Macedo, o Samuca, o Velho Garga.
4: Como é meu nome?
1: Samuel Macedo, DJ Samuca. A produção musical da Geisana, a direção geral de Fabio Ambrosio e a coordenação de programação é do Kleber Dias.
5: Silvino Neves.
1: Chamando, chamando, vem engrossar as fileiras da música popular brasileira. Você vai participar do nosso programa no nosso WhatsApp 8887-1306. 8887-1306. Você manda o seu zap, você digita, manda mensagem. Ou então faz o que, tia velha?
4: Mande Aldo, mande Aldo.
1: E a gente desenrola bonitinho, direitinho pra você, tá bom? São 10h04 de música chegando com Roberto Mila entre espumas, não é isso? Léo Magalhães, oi. Depois, Neuramia Mourinho, não se bate mulher. Presta atenção, o recado vai estar dado, viu? É, o recado vai ser dado. E por último, Júlio César, você, ou, mesma coisa, tu.

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0: São 22 horas e mais 21 minutos. O relógio hoje tá legalzinho ali, tá até demorando na hora. Tem hora que ele tá doidinho, mas dá 5 da manhã, outra hora é 8 horas, mas agora tá legalzinho ali, tá legal, tá legal. Programa Clube do Brega na Verdinha. Abraçando esse pessoal de ponta a ponta, lembrando que amanhã o futebol, o jogo Fortaleza joga lá em Recife, né? E o jogo vai ser 9:30 da noite. Em resumo, amanhã não tem programa Clube do Brega, mas em compensação, quinta-feira tem. E eu conto com a audiência de vocês. Por falar em audiência, quinta-feira, 9:30 da noite, é dia de reprise do programa Clube do Brega lá da TV Diário. Tá combinado assim? Abraço aqui o meu amigo Lourival Tavares em Itatinga. Alô, Lourival, um abraço. Como é que tá a nossa turma aí, Lourival? Tá tudo bem? Cadê o Júlio César, rapaz? Como é que tá essa turma daí? Tá tudo bem, graças a Deus. Manda um alô também pros amigos aqui de Juazeiro do Norte, os nossos amigos. Raimundo Espetim, ali na Praça Cônego Climério, bem pertinho do cemitério. Rimou, Climério com cemitério, rimou bem direitinho. Meu amigo Zequinha, Sila Braz e o Raimundo Espetim. Toda essa turma boa daí da Rua do Horto, pessoal do Salgadinho, turma lá do Pirajá, do Parque São Francisco, Timbaúba. É, sim, o Juazeiro inteiro ouvindo da gente nos 107.7. Aqui, quem aparece na tela é a primeira ouvinte da noite. Falei em Juazeiro também, amiga Neide. Antigamente era Sítio São José, agora é Sítio Mato. Fala, Neide.
1: Sim, menina, aqui é a Neide. Se vem, toca pra mim. Hoje é o dia que eu saio de casa, tá? Quero ver com você, tá?
0: Oferece
1: aqui pra Cuscum, então vê toda a turma aqui do Sítio Mato, São José. Valeu, um abraço.
0: Valeu. De Juazeiro, direto pro Rio Grande do Norte. Acho que é o Chuta, é.
2: Boa noite, Silvino Neves. Show de Vitórias, Rio Grande do Norte, Esquilo Brasil.
0: Toda noite eles ligam.
2: Queria ouvir com o Gerry Adriani. Quem não quer oferecer a todos os produtores? Boa noite, bom trabalho. Que Deus abençoe a todos nós.
0: Juazeiro de novo. Opa, bom pra me dar audiência, meus conterrâneos.
3: Fala. É, Silvino Neves. Boa noite. Nem por merece de Juazeiro do Norte.
0: Aí.
3: Oi, meu amigo. Hoje eu gostaria de ouvir Paulo de Paulo, Quarto de Mansão. Oferecer aqui a galera do Balsa Miguel.
0: Ah.
3: Todos que estão na escuta, vocês aí, meu amigo da rádio. Deus abençoe a todos. E obrigado, meu amigo Silvio Neto.
0: Legal demais. Chegando a música com. No dia que eu saí de casa, quem é o cantor? Eu, Silvio Neto. Ela pediu tocar. Depois, quem não quer, eu dou a quem quiser. É, amor, o amor, rapaz. E Paulo de Paula, Quarto de Mansão. E Lenita Costa com Seu Pompurri Sertanejo.

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Você já foi ladrão de amor alguma vez? Hein? Foi corno? Então você foi roubado, roubaram o seu amor, né? Então é o contrário. Mas aí, se você já foi, é mesmo que não ter sido, né? Pois bem, negócio é...

Sério? Negado disse que é melhor ser corno do que ser prefeito. Toma até essa história, né? Prefeito é só quarto ano e corno é para sempre. Hein? Não, não existe, não. E aí, como é que foi o sanduíche? Eu tô testando, vou botar uma hamburgueria.

0: Ixi, tu foi... Passou mal, foi? Hein? Passou, mas não, você tá frescando. Então não vou trazer mais, não vou trazer mais. É, rapaz, que eu gosto de como é a história, de agradar o pessoal que trabalha comigo, né? Eu sou assim, então uma merendazinha, sempre as mesmas coisas, né? Aí eu vou levar um sanduíche, aí não, deixa eu levar pra casa.
1: Como é?
0: Pra eu merendar depois da meia-noite, mas você tá dizendo que passou mal, caiu
2: meu
0: pra
2: Deus.
0: Trás. Caiu durinho pra trás com os pés. Brincadeira.
1: Tu é doido, é?
0: Eita, coisa boa, mano, alô pra minha amiga Janete aí, Areia Branca, no Rio Grande do Norte, cadeira cativa, não perde um só programa. Quem escuta a gente também é meu amigo Chico Abreu, do São Luís do Curu, a Imaculada, o pároco dessa cidade. Tá se aproximando o mês de junho, né, o Padre Edgildo? Os festejos de São Luís é no mês de junho também. Olha a coincidência, o mês de junho é cheio de festa em tudo que é de canto. Tem o festejo de Santo Antônio na minha paróquia. Depois tem os festejos de Santo Antônio lá de Barbalha, que Xiramubim também é Santo Antônio, São Luís do Curu é o padroeiro de lá é São Luís, né? Mas os festejos conhecidos como mês de junho, mês de São João, das fogueiras e tudo. Pois bem, o Brasil Nordeste é uma festa só. Por falar em festa, lembrar a festa dos namorados aí no Recanto Verde, no dia 12. Lá no Conjunto Ceará, eu já tô contratado para fazer a festa lá, minha parte brega. Eu vou, ora se eu não vou. Meu amigo Cláudio Rocha, um abraço, boa noite. Bora ver aqui, Silvino Neves, gostaria de ouvir a música, o Irapuru, Conilo Amaro e seus cantores de Eba, Noel Américo de Laranjeira, Sergipe. Epa, Américo, ele gosta. Zé do Egito também gosta dessa música. Quem é que não gosta? Música bonita. Irapuru, Irapuru. Seresteiro, cantador do meu sertão, aí dentro, Irapuru, Que aí, não diz isso não. É, Silvino, eita rapaz, o negócio... É, boa tarde, galera, não, boa noite, Silvino, mande um alô para o Petrônio Cavalcante, no bairro de São Gerardo. O Petrônio só pediu alô, não pediu música não, bora ver aqui, tá aqui... Vou botar ele no auge não, viu, ô Samuca? Bota nada, ó. Ele tá batendo na porta. Rapaz, como é que pode um negócio desse, rapaz? Não perdoa ele só. Olha aí, ó.
3: Fala, Fortaleza, querida. Fala, Silvio Neves. Boa noite.
0: Boa.
3: É, eu gostaria de ouvir Barreirito. Chope gelado. Itabirito, Minas Gerais, 1976. Ok. E o termômetro registra 25 graus centígrados. Tá bom pra dormir mesmo. Tá frio.
0: Vai dormir. Tá, né? Deixa o resto. Não, mas tu gosta do resto.
3: E nunca fui doido. Tem base.
0: Samuel Macedo gosta da marmotagem. Silvino, sou o vigilante Evanilson, do posto de trabalho em Itaitinga. Quero ouvir a música Cabeça Oca com Abílio Farias, oferecer para minha família em Banabuiô. Valeu, Silvino. Ora, só valeu. Falei no Santo Antônio, um bocado de canto. Padroeiro de Itaitinga também é Santo Antônio, viu? Pois é, rapaz. Ontem eu pelejei para me lembrar do nome do meu amigo lá. É o Jota Costa. Jota Costa é promotor de evento lá. Pois bem. E é o casca de bala do meu amigo Lourival. Jota Costa, um abraço. Bora lá de música agora? Manda. O Irapuru, Nilo Amar e seus cantores de ébano. Chupo gelado, Barreirito. Cabeça de boi. Cabelo Farias. E Deus Ivane, tive tanta confiança.

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Essa música me dá nostalgia, viu? Ela foi lançada, deveria ter assim, meus 16, 17 anos. Ouvindo, sai pela primeira vez na rádio Iracema de Juazeiro. É, Rosas Rubras. E todo mundo queria aprender essa música para cantar para as namoradas, ó. Pois bem, o tempo passou e a gente foi crescendo. Virei cuspidor de microfone, virei apresentador de TV. Até que um dia tive o prazer de apresentar Jerry Adriano no meu programa no Clube do Brega. Pois bem, infelizmente, 2, 3 anos depois ele se foi. Olha só que voz, Jerry Adriano.

Aliás, devo dizer que era o cantor que o meu pai admirava. Esse cara tinha voz boa, né? Meu pai, ele era assim... Não era muito chegado à música, não. Ele... Até, mas o pai dele era tocador de harmônica, de fora de oito baixos. Mas meu pai era ligado mais ao comércio. O negócio dele era comprar e vender, sabe? Ele era muito ligado no comércio. Mas ele gostava da boa música, gostava, assim. Principalmente da música do Gonzagão, naquela época, né? Década de 60. Forró tava em alta. Gonzagão, Marinês, Jackson do Pandeiro, Abdias, fora de oito baixos.

0: por aí assim. A música é boa, né? Ela faz bem a alma e o coração, desestressa as pessoas. Às vezes eu chego em casa assim, pensando nas dívidas, Aí eu boto aqui um áudiozinho, começo a ouvir as músicas, daí a pouco eu tô dormindo. Eu tenho mania de dormir ouvindo música, e é bom. Pois bem, abraçar todos os meus amigos porteiros e vigilância, os plantonistas da noite, pessoal das padarias. Meu amigo João do Bar, aí rapaz, já ficou bom dos olhos, João. O João fez uma cirurgia de catarata, tá bem melhor, graças a Deus. E por sua vez, aproveita e abraça a todo o pessoal daí de Massapê. Massapê, terra do Osíris Pontes, grande administrador, grande homem, Osíris Pontes, neto, né? Filho do senador, ex-senador Luiz Pontes, amigo, gente boa, com o qual tive o prazer de trabalhar. E aí, Massapê, a gente vai até ir para Iguaçu Mirim, que é o açude grande lá, né, da comunidade. E aqui o pessoal mandando mensagem, alô, boa noite.
1: Boa noite, Silvino, aqui é a Fátima, mora em Parangaba.
0: Oi,
1: Fátima. Gostaria muito de ouvir aquela música para mudar minha vida com a Luciana da Jamar. Por gentileza, coloca para mim, Deus te abençoe.
0: Foi o ventilador, foi quando ela falou a música, foi na hora que o ventilador bateu no celular dela.
1: Boa noite, Silvino, aqui é a Fátima, mora em Parangaba. Gostaria muito de ouvir
0: essa música
1: pra mudar minha vida com a Luciana da Camargo.
0: Não deu, música da minha vida, né? É. Pedi aos amigos quando forem ligar, porque isso é o vento do ventilador, tranquilo. Não deu pra ouvir. A gente vai botar o Zezé de Camargo e Luciano pra ela, hein? A gente vai decidir daqui a pouco, né? Vê se tem amor da minha vida aí, tem não, né? Com Zezé de Camargo e Luciano. Eu entendi amor da minha vida. Não sei se é isso mesmo. Olá, Silvino, boa noite. Você botou só boa noite. Boa. Pronto. Só quer dizer uma boa noite. Boa noite. Oi. Aí o cara que só diz oi. Aí o botinho claro e vivo. Mas pra comer a pessoa entra, não sai pra dizer oi. Oi. Tinho, claro e vivo. Boa noite, boa noite. Não tem mais nada. Grave, eu mando mensagem, eu escrevo. Alô, boa noite.
2: Silvino Neves, estou ouvindo, Silvino, para aquela música com o Reginaldo Rossi. Vou começar tudo de novo.
0: E é boa.
2: Esse é meu filho de Peixe, meu filho da cidade de Alto Branco. Para você que eu aproveito, valeu. Quem fala, velho, boca da cidade.
0: Vou começar tudo de novo.
2: Paraíba.
0: Reginaldo Rossi, vou começar tudo de novo. Música boa. Essa mesmo. Tenho certeza. Vou começar tudo de novo. Reginaldo Rossi, pode botar, que aparece. Vou começar tudo de novo. Já saiu umas 300 vezes, mas inclusive tu já tocou essa música aqui. Tá ficando velho mesmo, tá esquecendo das coisas. E é porque tu tem idade de ser meu filho do meio, viu? É... Nem o mais velho, nem o mais novo. Boa noite, Silvino. Hoje é perfume de gardenia. Pode ser, obrigado. Quem foi isso aqui que pediu, meu? Não se identificou também, não. Agora vem aqui. Ah, meu Deus do céu. Perfume de gardenia, Rodrigo Soriano. Perfume de gardenia. Tem a tua boca. Eu vivo embriagado. Bora lá. Toca a música, hein? Tá, mais uma? Pois é, vamos mandar daqui. É, arma, rapaz. Vou começar tudo de novo. É, Reginaldo Rossi. Perfume de Gardenia, Valdir Soriano. Genival Santos, eu vou mandar essa música pro meu amigo Aníbal. Daí do Cantinho das Pulseiras, lá da Galeria Professor Brandão, O Mundo Me Bateu, que ele gosta muito dessa música. E depois, Chico Cassiano, Eu Nunca Pensei, A Rocha.

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Para, vamos que vamos, são 23 horas e mais 19 minutos, 11 da noite mais 19, programa Clube do Brega. Lembrando que amanhã não vai ter programa, que tem futebol, Fortaleza joga lá em Recife amanhã. E o meio da negada é com essas predadas, né? Foi o ônibus da outra vez, foi apedrejado lá, os cabas vieram pra cá, os caras devolveram as pedras, agora estão indo pra lá, estão ameaçando apedrejar de novo. Ô negócio sem futuro, esse negócio de torcida desorganizada, sabe? O negócio tá sério. Enfim, que jogue, que ganhe o melhor, Fortaleza, jogue bem, traga vitória, que o Sport respeite os visitantes, tá tudo certo. E o programa Clube do Brega é só na segunda-feira. Aliás, na quinta-feira. Aliás, o quinta-feira tem programa Clube do Brega em dose dupla. Além desse daqui do rádio, tem o da TV, na TV Diário, que começa às 10h30 da noite. E assim a vida anda, né? Bora ver aqui. Boa noite, coloca a música Fuscão Preto para meu pai João Louro, do Maranguape.

0: que é João Filho. Opa, João Louro, João Filho, um abraço aí no Maranguape. Não disse quem é que tá pedindo, mas a gente imagina que você é uma pessoa ligada ao brega. E aqui, Pernambuco, Ceará, Brasil, 83, boa noite.
1: Bem-vindo, Davi, estou ouvindo o seu nome, vai aquela música com o Reginaldo Rossi. Vou começar tudo de novo.
0: Ah, já foi, já foi, já foi. Esse outro aqui, obrigado. Gardem, assim, ah, tá bom, já foi ali aqui. Já, pronto, agora vai. Olha aí, mano, chacrinha. É, boa noite, Silvio Neves. Toca aí a música Naquela Mesa com o Zé, ó. Um alô pro Adalto, Evandro, Moreno, Chiquinho e doutor Paulo Quezada, é o Chacrinha. Valeu, Grande Chacras. Rio Grande do Norte, me chama e eu vou lá. Bora ver aqui. Olá, Silvino. É Deni, de Jucurutu, Rio Grande do Norte. Gostaria de ouvir Jimmy Cliff. Ai, bom, ai, né, meio, oxe. Jimmy Cliff. Ah, você tem Jimmy Cliff aí, não? Tem não, oh, meu Deus do céu, tá certo. Bora lá de música. O quê? Não, naquela mesa, você bota naquela mesa com o Zezo. Tem não? Então você bota com, você volta com essa música do BG aí, Nelson Gonçalves. Aí você bota Borboleta Azul com Amado Batista. E Seu Guarda com Paulo Melo Braguinha. Fechou? Seu Guarda. Clube.

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0: a tua opinião aí, quem é? Não é você? Braço de ouro. São 11 da noite, mais 41 minutos. 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Tá pensando o quê? Ainda tem gente acordada uma hora dessa. Alô?
1: Eu quero dizer.
0: Oi.
1: Ao presidente Lula.
0: Sim. Meu Deus do céu. O que é que ele quer dizer, meu Deus? Eu pensei que era um ouvinte aqui, que era pedir música. Tem o Dene, não, é o Amarildo. Não. Aqui quem foi que pediu música aqui, rapaz? Silvino, tá? É o Dene de novo. Novamente. Abraço. Ele quer ouvir só Amado é Deus de novo, quer ouvir. É, a Garota do Ano, que eu vi Reginaldo Rossi, que eu vi um bocado de música aqui de uma vez só, hein? Vou organizar e preparar para tocar no próximo programa, porque agora chega a primeira rodada, a última rodada.

Terminamos, terminamos o nosso programa Clube do Brega. Obrigado, amigos, obrigado pela atenção, muito obrigado pela audiência. Fiquem com aquele musical sensacional, Show da Madrugada. Antes, porém, tem um boletim informativo.

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0: Rádio Verdinha FM 92.5, bom dia. Foi apresentado na Câmara dos Deputados o parecer sobre a proposta de emenda à Constituição, a PEC, que propõe o fim da escala 6x1. O parecer do deputado Léo Prates, do Republicanos da Bahia, prevê a redução de jornada de trabalho de 44 para 40 horas semanais, sem redução salarial em até 14 meses após a promulgação da proposta. A proposta prevê ainda uma implementação gradual em duas etapas. As primeiras duas horas seriam reduzidas até 2 meses após a promulgação da PEC. Já a redução completa de 4 horas aconteceria em até 1 ano. Parte dos detalhes da proposta foi apresentada pelo presidente da Câmara dos Deputados, Hugo Mota, do Republicanos da Paraíba, após uma reunião com o presidente Lula na manhã de segunda-feira. O texto também prevê o fim da escala 6x1, com garantia de pelo menos 2 folgas semanais, preferencialmente aos domingos. A mudança passaria a valer 60 dias após a promulgação da proposta. A PEC ainda será votada na Comissão Especial da Câmara e, se aprovada, seguirá para o plenário. Depois disso, o texto também precisará do aval do Senado. O período de transição foi o principal motivo de negociação nas últimas semanas. Empresários pediam mais tempo para a adaptação e o governo aceitou uma implementação gradual da nova jornada. A proposta permite regras diferentes para algumas categorias, desde que haja acordo coletivo e garantia de descanso semanal. Já trabalhadores com ensino superior e salário acima de cerca de R$ 20 mil ficarão fora das novas regras. O ministro das Relações Institucionais do governo, José Guimarães, falou sobre o avanço das negociações.
1: É uma enorme conquista. O país hoje vai comemorar talvez uma das medidas mais importantes

0: para o mundo do trabalho, especialmente para os trabalhadores e trabalhadoras brasileiras. Em segundo lugar, não é fácil você concluir uma negociação quando envolve muitas vezes pontos polêmicos e nós chegarmos a esse amplo entendimento, né, Mário? Quantas reuniões nós fizemos? Quantas divergências apareceram? Você não tem ideia. Eu sempre, com o Marinho e a comissão, a gente dizia, nós vamos, presidente Lula, chegarmos a um entendimento. E de ontem à noite para hoje, nós construímos esse entendimento que o presidente Hugo Mota tem que, eu quero nesse momento aqui, o espírito público republicano dele de ter compreendido a necessidade de um diálogo que permitisse a votação de uma matéria tão estratégica para o país como essa.
1: Uma nova lei passa a exigir plebiscito para mudar limites entre cidades. O estado do Ceará tem 84 casos em 10 anos. Marcos Moreira.
2: O processo para a mudança de limites intermunicipais passará a exigir plebiscitos, ou seja, a aprovação dos moradores das localidades envolvidas. É o que estabelece a Lei Complementar número 230, em vigor desde abril, após a aprovação do Congresso Nacional. Antes da nova legislação, o desmembramento de parte de um município para a incorporação a outro já levava em conta o chamado sentimento de pertencimento, em meio aos trabalhos técnicos realizados pelos estados. Contudo, não havia previsão de aprovação direta via consulta popular. A partir da nova lei, a atualização de linhas divisórias exigirá a realização de plebiscito. Além disso, a iniciativa depende da ação da Assembleia Legislativa do Estado e a execução do estudo de viabilidade municipal. Em tese, o processo busca resolver impasses entre os municípios, diante de imprecisões históricas nos mapas oficiais. As indefinições afetam, por exemplo, o cálculo do Fundo de Participação dos Municípios, o FPM. Em contraponto, as novas regras não se aplicam a conflitos interestaduais, como é o caso do litígio entre o Ceará e o Piauí. O Ceará, inclusive, aprovou 84 ajustes de divisões entre 100 municípios, somente de 2016 até este ano. É o que apontam os dados do Comitê de Estudos de Limites e Divisas Territoriais da Assembleia, responsável pelo processo técnico no estado.
1: 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Rodrigo Miranda para Verdinha FM 92.5.

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0: 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Cerca de 180 mil servidores estaduais devem ser beneficiados com a antecipação do 13º salário. A primeira parcela será depositada no dia 13 de junho, véspera do feriado de Corpus Christi. O anúncio foi feito pelo governador Eumano de Freitas na segunda-feira, através das redes sociais.
1: Olá, meu irmão, minha irmã cearense. Hoje nós temos uma notícia muito importante, especialmente para os servidores públicos do estado do Ceará. Nós estamos anunciando a antecipação do pagamento da primeira parcela do 13º dos nossos servidores. O pagamento será no dia 3 de junho, dia anterior ao nosso feriado de Corpus Christi. Portanto, no dia 3 de junho, 180 mil servidores ativos e inativos serão beneficiados com essa antecipação. Pagaremos dias antes a folha do mês e dia 3 de junho a antecipação do 13º. Isso representa 2 bilhões de reais que entram na economia local do nosso estado. Isso demonstra o nosso equilíbrio fiscal, a nossa responsabilidade com a conta do governo do estado e que nos permite antecipar a primeira parcela do 13º. Portanto, dia 3 de junho, cai na conta dos nossos servidores a primeira parcela do 13º. Muito bom dia e um grande abraço.
0: O presidente Lula deve vir ao Ceará em junho para lançar a pré-candidatura de Eumano de Freitas ao governo do estado. Igor Cavalcante.
2: O ministro das Relações Institucionais, José Guimarães, do PT, disse que o presidente Lula deve vir ao Ceará em junho para participar do evento de pré-candidatura do governador Eumano de Freitas à reeleição. Ao Ponto Poder, Guimarães disse ainda que a agenda deve integrar uma articulação para fortalecer candidaturas prioritárias do partido. O PT se Ceará oficializou no último sábado, dia 23, o nome de Eumano para a disputa pelo governo do Ceará. A definição ocorreu durante reunião do Diretório Estadual do Partido e, na sequência, houve um evento de inauguração da nova sede do PT em Fortaleza. Segundo o ministro, a definição das datas ainda não foi feita, porque está sendo finalizada a montagem dos palanques estaduais em todo o Brasil, o que deve ser concluído nesta semana.
0: Uma mulher de 38 anos foi assassinada a tiros pelo ex-companheiro em Fortaleza. O suspeito foi preso na segunda-feira. Os detalhes com Tainá Martinez.
3: O crime aconteceu na tarde do último domingo. A mulher foi assassinada a tiros pelo ex-companheiro na rua Brigadeiro Torres, no bairro João 23. Segundo testemunhas, Thalita Lacerda, de 38 anos, estava se divertindo em um estabelecimento acompanhada de amigos, com

0: quando o criminoso chegou ao local e a atacou com disparos de arma de fogo. Ela morreu em via pública. Uma testemunha do crime, que não quis se identificar, contou como tudo aconteceu.
1: O cara tá com ele, um casal, né? Também chegaram cedo, parece que o marido dele ficou bem, mas não foi embora, ele ficou. Aí depois saiu, voltou. Aí foi um tempo que a minha rata tinha chegado, mais ou menos 2 da tarde que tinha chegado. Tomei uma cervejinha lá e fui pagar a conta dela. E ele tava no balcão esperando ela. Só o tempo pra ela sair, com a amiga, e ele foi atrás e escutou só uns papos.
0: O suspeito do crime, de 58 anos, e que não teve a identidade informada, fugiu e só foi localizado pelos agentes nesta segunda-feira. Além da prisão, a polícia apreendeu uma motocicleta que teria sido usada na fuga. O homem foi autuado em flagrante por feminicídio. Ele já possuía antecedentes por homicídio, 3 registros de roubo e 1 crime de tráfico de drogas.
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0: 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O açude Castanhão saiu do nível crítico e agora ultrapassa 32% do seu volume. Tatiane Nascimento tem mais informações.
1: O reservatório ultrapassou os 32% da capacidade e está na faixa de alerta, considerada menos preocupante que o nível anterior. No início da quadra chuvosa, em fevereiro, a principal reserva hídrica do estado estava com apenas 19% do volume. No decorrer dos meses, o acumulado cresceu com a chegada das chuvas. Além disso, Castanhão também recebeu águas do açude Oroz, o segundo maior reservatório do Ceará, que voltou a sangrar em 2026. O Castanhão tem papel fundamental no abastecimento humano, na irrigação da agricultura e na perenização do Rio Jaguaribe. Hoje, sozinho, o reservatório concentra 22% de toda a água acumulada nos 144 açudes monitorados pela Companhia de Gestão dos Recursos Hídricos, a COGE. O diretor de operações da COGE, Técio Tavares, explica o efeito prático dessa mudança de cenário.
2: Isso representa um importante esforço para a segurança hídrica da região metropolitana de Fortaleza. Nesse momento, ela se encontra com 58% de sua capacidade de reservação. Isso é 33% a menos que o mesmo período do ano passado. Então, nesse cenário, o sistema integrado ele atua como um equilibrador de reservas hídricas, permitindo a transferência de água armazenada no interior do estado para os principais centros consumidores.
1: A COGE também destaca que em 2026 o Castanhão ainda não precisou receber as águas da transposição do Rio São Francisco. Para o órgão, isso indica uma situação mais confortável em comparação aos últimos anos. Mesmo assim, a transposição segue sendo considerada essencial como reforço da segurança hídrica em períodos de seca mais intensa.
0: Ampliar o acesso a direitos educacionais e garantir mais qualidade e oportunidades para todos deveria ser um norte para as redes públicas de educação. No Ceará, 133 municípios atingiram um bom patamar quando se fala na redução de desigualdades nas escolas e puderam acessar uma parcela adicional de recursos da União em 2026. Entenda melhor na reportagem de Nicolas Paulino, com narração de Maiara Mourão.
3: O diagnóstico é da Secretaria de Educação Continuada, Alfabetização de Jovens e Adultos, Diversidade e Inclusão, a SECAD, do Ministério da Educação, que promoveu o encontro Rotas da Equidade com prefeitos e gestores municipais nesta semana em Brasília para apresentar os resultados personalizados e frentes de ação. No caso do Ceará, segundo a SECAD, cada município tende a receber uma média de R$4 milhões do valor a aluno ano por resultado, o VAR, uma complementação financeira anual da União ao Fundo de Manutenção e Desenvolvimento da Educação Básica e de Valorização dos Profissionais da Educação, o Fundeb. O estado é a terceira unidade da federação com maior valor médio, atrás apenas do Pará e Amapá, que ficam próximos a 5 milhões. A média nacional é de R$1.760.000. Por outro lado, em todo o país, 1.914 municípios, cerca de 34% dos 5.569, não foram habilitados a receber o recurso por não cumprirem a condicionalidade 3 do VAR, que prevê a redução das desigualdades nos dois âmbitos. Entre as exigências previstas para serem alcançadas estão seleção de diretores escolares a partir de critérios técnicos de competência e resultados, ou por meio de consulta à comunidade escolar entre candidatos previamente qualificados, participação mínima de 80% dos alunos nas provas nacionais de avaliação da educação, diminuição das disparidades educacionais relacionadas a fatores socioeconômicos e étnico-raciais, implementação de cooperação institucional formal entre governo estadual e prefeituras por meio dos incentivos como o ICMS da educação, utilização de currículos compatíveis com as diretrizes da Base Nacional Comum.

0: curricular. Instituído por lei federal em 2020, o VAR é um valor complementar ao Fundeb voltado às redes públicas de ensino que apresentam avanços na gestão e nos indicadores de aprendizagem.
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0: 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Bom dia. No dia 26 de junho, durante a PEC Brasil, será lançado um livro biográfico sobre o empresário Carlos Prado. Mais informações com Egídio Serpa.
1: Bom dia, teleouvintes do Rádio Notícias Verdes Mares. Está confirmado para as 10h30 do dia 26 de junho, na PEC Brasil, novo nome da PEC Nordeste, o lançamento do livro que conta a história de vida pessoal e profissional do empresário Carlos Prado. Carlos Prado é um paulista que veio para o Ceará há cerca de 50 anos e aqui fundou a CEMAG, Ceará Máquinas Agrícolas, e depois a Itaueira Agropecuária, que é hoje o

0: a segunda maior produtora e exportadora de melão e melancia do mundo. Carlos Prado tem uma vida longa dedicado à indústria e à agropecuária do Ceará. E por isto mesmo, a Federação da Agricultura, em parceria com a Federação das Indústrias, decidiu lançar um livro contando a história dele e de suas empresas. O presidente da FAEC, Amilca Silveira, me disse que esse livro transmite ensinamentos para jovens que querem ingressar na área do empreendedorismo, porque tem lições de vida e de como se comportar diante dos desafios que a arte de empreender mostra ao longo da vida. E ele comentou que o lançamento desse livro será feito com a presença do ex-ministro da Agricultura, Roberto Rodrigues, que vai inclusive falar na cerimônia de lançamento do livro lá na PEC Brasil e também vai fazer uma palestra acerca do cenário atual e futuro da agropecuária brasileira.
1: O setor calçadista do Cariri vive um momento de expansão e marco histórico na liderança empresarial. Uma indústria de Juazeiro do Norte acaba de consolidar contratos de exportação para os Emirados Árabes e projeta um crescimento expressivo na produção com uma nova unidade fabril. Quem traz os detalhes dessa movimentação econômica e o pioneirismo feminino à frente do sindicato da categoria é a repórter Paloma Vargas.
2: Os calçados produzidos no Cariri cearense estão ganhando o mundo. O grupo HG Industrial, sediado em Juazeiro do Norte, liderado pela empresária Rosana Ribeiro, acaba de fechar contratos de exportação para dois parceiros nos Emirados Árabes Unidos. Com foco também na expansão para a América do Sul, a empresa está investindo na construção de uma nova unidade fabril, desta vez na cidade do Crato. A nova planta ocupará um terreno de 25 mil metros quadrados, superando a área atual de 14 mil metros em Juazeiro. A expectativa é que com a inauguração em cerca de 2 anos, o quadro de funcionários cresça em até 40%. Hoje, a empresa já conta com 250 colaboradores diretos e produz mensalmente 300 mil pares de calçados. Além do sucesso nos negócios, Rosana quebra barreiras na liderança setorial. A partir de junho, ela se torna a primeira mulher a assumir a presidência do Sindicato das Indústrias de Calçados e Vestuários de Juazeiro do Norte e região. Uma trajetória que começou em 1987 como auxiliar de escritório e que hoje comanda marcas consolidadas como Beira Mar e Handbell. A empresária destaca que além dos calçados, o grupo produz 160 toneladas de placas de EVA por mês para diversos setores, como náutica e construção civil, focando em sustentabilidade. À frente do sindicato, Rosana aponta que um dos grandes desafios será a formalização de pequenos produtores e a busca por mão de obra qualificada.
1: Estão abertas 11 vagas em 8 cargos na Câmara Municipal de Jaguaribara. Renato Bezerra.
3: Olá pessoal, a Câmara Municipal de Jaguaribara, no interior do Ceará, reabriu as inscrições de seu concurso público até o dia 14 de junho. Esse certame oferta vagas para os cargos de auxiliar administrativo, auxiliar de almoxarifado, jardineiro, copeira, zelador, motorista, auxiliar de serviços gerais e recepcionista. Os salários variam de R$ 1.621 a R$ 1.750, a depender do cargo e do nível de formação. Os interessados devem se inscrever pelo site do Embrasp, que é a banca organizadora do certame. O edital está disponível no site do Diário do Nordeste para consulta e mais informações. Basta você clicar na editoria Papo Carreira.
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1: Tom Barros.
2: Existe uma sabedoria popular que desde sempre mulheres repassam umas para as outras. Esse conhecimento empírico é o de que comer cuscuz aumenta a produção de leite das mulheres lactantes. Baseado nisso, pesquisadores da Universidade Federal do Ceará resolveram entender melhor o que acontece com os bebês quando a mulher se alimenta com cuscuz. O estudo foi realizado por cientistas do campus de Sobral da Universidade Federal do Ceará. Os pesquisadores conseguiram comprovar cientificamente o que a sabedoria popular já dizia há muito, muito tempo. E para falar mais sobre isso, como foi feita a pesquisa e quais foram os resultados observados, nós vamos receber agora, com alegria, o médico, pediatra e professor titular da Universidade Federal do Ceará, Plácido Arcângelo, ele que está com a gente para falar sobre esse assunto. Doutor Plácido Arcângelo, seja bem-vindo, tudo bem?
3: Bom dia, tudo bem?
2: Tudo bem, graças a Deus. Interessante, né, doutor, essa situação, doutor Plácido. A cultura popular, isso se espalha, ninguém sabe como é que foi feita a observação, e de repente a ciência vai lá e comprova. Como terá sido a observação empírica dessa gente que foi vendo que a mulher ganharia, portanto, melhores possibilidades de produzir leite comendo cuscuz, hein?
3: No dia a dia do pediatra, é comum as mães chegarem e dizerem: doutor, quando eu como cuscuz, o meu leite aumenta. E eu fiquei com

0: minha cabeça, eu digo, rapaz, como eu poderia provar isso? É. Né? O que a gente sabe que no reino animal também, quando dá ração com milho, também aumenta o leite. Quer dizer, os trabalhos tem no reino animal, mas com o milho não tinha. Como eu não tinha como medir a quantidade de leite da mãe, que é difícil, a gente não pode fazer, aí eu medi o ganho de peso das crianças, né? E foi uma grata surpresa essa interação entre o saber e a sabedoria popular.
1: Muito interessante mesmo. Como foi feita essa pesquisa? Há quanto tempo o senhor durou assim na pesquisa para chegar à conclusão?
0: A pesquisa foi realizada no ano passado. Nós fizemos na zona rural de Sobral. Foram 30 mães gestantes que estavam ou lactantes que estavam em aleitamento exclusivo. Então, essas mães foram convidadas, foram doadas a ela uma cuscuzeira e poções de 70 gramas de cuscuz para ela usarem diariamente. Então, foi usado durante 20 dias, pesado a criança no dia 1 e no dia 20. E depois, nos 20 dias seguintes, essas mesmas mães que estavam em aleitamento exclusivo, elas passaram os 20 dias seguintes a não usar cuscuz. E foi pesado as crianças a partir daí. E foi comparado o peso, do ganho de peso dessas crianças, que houve um ganho de peso 37% maior quando as mães estavam ingerindo cuscuz.
1: Muito interessante. Quantas mães foram submetidas neste processo de observação? Quantas pessoas?
0: 30 lactantes.
1: Ah, foi muita gente, né?
0: O interessante é que a gente usou como controle o mesmo tipo, as mesmas mães. Um momento elas usavam cuscuz e no momento seguinte não usavam. E no outro grupo, 15 mães começou sem usar cuscuz e depois de 15 dias passou a usar cuscuz, né? Para não ter risco de viés na pesquisa.
1: Rapaz, o ganho de peso chegou a 37%, é, rapaz?
0: É, o ganho de peso de quem estava amamentando e a mãe não estava comendo cuscuz, foi 740 gramas por mês. E o ganho de peso da mãe que estava amamentando e comendo cuscuz foi 1.010 gramas. Quer dizer, exatamente 36,6% de ganho de peso, que é muito considerável. Viu?
1: Esse acompanhamento que é feito por vocês aí na questão da saúde da família do Campo Sobral, como é que é feito na verdadeira dimensão para cada área?
0: É, esse acompanhamento, essa interação entre a faculdade, foi uma tese de mestrado na realidade,
1: sim,
0: né?
1: Sim.
0: A enfermeira, a Dayana Kelly, que foi a mestranda, que fez brilhantemente essa pesquisa junto com a gente, ela se entregou demais, ela ia pesar essas, levava a balança para pesar a cada 20 dias essas mães, né? E ficava acompanhando, eram mães que, de diversas classes sociais, quer dizer, nós avaliamos se tinha diferença, achamos que uma coisa interessante foi, quando as mães tinham mais filhos, elas amamentavam melhor, com melhor qualidade, talvez pela expertise já de ter amamentado anteriormente, né? Foi muito interessante.
1: Muito interessante mesmo. Rapaz, é muita gente, eu estava vendo aqui todo o trabalho que vocês desenvolveram aí. A faixa etária dessas mulheres, qual era a faixa etária delas, hein?
0: Em torno de 20, 28 anos.
1: Ah, jovem, né?
0: Era, e as crianças, elas estavam amamentando entre 30 e 120 dias. Né?
1: Entre 30
0: elas e 120 dias. Não eram prematuras, eram crianças a termos e que as mães não tinham dificuldade de amamentar.
1: Aquelas mães assim com a idade mais de 40 anos participaram também, algumas?
0: Não, a amostra não deu para pegar nenhuma delas, né? A razão não foi pela questão da idade. A razão foi principalmente se elas não tinham dificuldade de amamentação e se essas crianças não eram prematuras, porque se fossem prematuras, nós já íamos ter alguns viés, algumas dificuldades iniciais que o prematuro aparece comumente nele.
1: Doutor Plácido, eu estou vendo aqui esse trabalho que vocês realizam em Sobral, no caso dos Centros de Saúde da Família, são muitos, são 15 mães do CSF Bonfim, 8 do CSF Jordão, 4 do CSF Sinhá Saboia e 3 do CSF Patos, com bebês a termo, não prematuros, saudáveis e com 30 a 120 dias de vida. É muita coisa, não é?
0: Foi um trabalho de fôlego, foi realmente bem interessante. Mas essa ideia, a gente já tinha de como a gente viabilizar isso, tem que fazer um trabalho de campo, e a gente tinha que conseguir aqui as agentes de saúde para ajudar,

0: As equipes, você viu que no início começou no Bonfim, porque a mestranda era gerente do PSF do Bonfim. Então, mas não tinha mais gestante no Bonfim, a gente precisava de uma amostra maior. Então a gente precisou do apoio dos PSF próximos também para concluir o trabalho.
1: Agora, com relação, por exemplo, eu fiquei curioso, porque cuscuz é bom demais, né? Cuscuz com leite é uma coisa boa, botaria uma manteiguinha em cima, dá um maior valor. Agora, a minha pergunta é, com relação à quantidade, por exemplo, nós tínhamos aqui, como eu acabei de citar, as mães selecionadas aqui por vocês, tudo indo para acompanhamento. Ok, beleza. Agora, com relação à quantidade, uma que come mais, outra que come menos. Era todo mundo para comer o mesmo tanto, é?
0: Deixa eu lhe dizer, foi pesado e medido um saquinho que foi doado para as mães para elas usarem durante 20 dias. 20 saquinhos. Cada um usava a mesma quantidade de cuscuz. A cuscuzeira, para você ter uma ideia, foi doado e foi comprado e entregado para ser uma cuscuzeira padrão. Então todo mundo comeu aquele mesmo tanto.
1: Mesmo que quisesse comer mais, não podia, né? Era para fazer a base.
0: Uma coisa interessante, Tom, é o seguinte, por que aconteceu isso? A gente não tem certeza por que teve esse aumento só pelo cuscuz. O cuscuz, essa quantidade de cuscuz, 70 gramas de cuscuz, dá em torno de 250 calorias, quilocalorias.
1: Certo.
0: Isso não é suficiente para aumentar o leite, porque existe no popular, isso já existia. Nunca se ouviu dizer que a mãe come uma macarronada ou come uma pizza e aumenta o leite. Quer dizer, não se relaciona diretamente a calorias. Quer dizer, alguma coisa intrínseca que a gente ainda não consegue explicar, não sabe explicar à luz da ciência. Mas que tivemos resultado, tivemos.
1: A sabedoria popular é uma coisa que deve ser respeitada, né? Porque vem de experiência, né? Observações que são feitas no dia a dia. Eu respeito muito a sabedoria popular. Tanto assim que está aí uma coisa que era dita de mulher para mulher, na passagem como eu abri aqui no programa, uma mulher dizendo para mulher. Na verdade, quando foi para comprovação, tivemos um resultado positivo de que aquilo realmente valia e acontecia, não é?
0: Pois é. Isso a gente tem colocado com muita precisão, tentar essa questão da sabedoria popular, tentar mostrar à luz da ciência o que é que ela tem de verdadeiro. E aí nós tivemos muita sorte, a gente já tentou fazer em outros produtos, xarope para tosse, xarope de xambá, comparando com produtos placebo, e tivemos também bons resultados. Como também a gente usou rapadura para melhorar a anemia das crianças, adoçando o suco. Isso foi uma coisa muito interessante, que a gente conseguiu melhorar e evitar a anemia em crianças escolares quando a gente adoçava o suco com rapadura.
1: Doutor Plácido Arcanjo, com relação a outros estados, há estudos a respeito disso ou se restringe apenas à cidade de Sobral, aqui no Ceará?
0: Não, nós não temos estudos disso, viu? Esse estudo é até onde a gente fez o levantamento, ele é pioneiro.
1: É pioneiro, é nosso, é um estudo de coisa nossa, não
0: é? O cuscuz tem tudo a ver com a nossa cultura, né?
1: Tem quem tudo gosta a ver. E agora minha pergunta é, os próximos passos, os desdobramentos, vocês vão continuar com a pesquisa para saber mais algum detalhe, pegar mais algum resultado que vem à frente?
0: Com o cuscuz, provavelmente não. Agora, outros produtos, eu acho que está na linha da gente tentar ver outros saberes populares que a gente possa tentar avaliar e, à luz da ciência, ver se tem resultado.
1: Esse que o senhor citou aí com relação à rapadura, como foi esse daí, essa outra pesquisa, qual foi?
0: Ah, isso foi uma pesquisa que foi feita há muito tempo atrás. A gente adoçou suco de caju, suco de polpa de caju, adoçou com açúcar e adoçou com rapadura. Em crianças do segundo ano, né? Sim. Crianças de 7 anos, 7, 8 anos. E qual foi a nossa surpresa? Que quando a gente adoçou com rapadura, essas crianças melhoraram os níveis de hemoglobina e diminuíram os níveis, a prevalência de anemia. Isso foi um trabalho que também foi muito interessante e foi publicado também numa revista internacional.
1: Doutor Plácido Arcanjo, foi um prazer imenso conversar com o senhor, principalmente trazendo esclarecimento a respeito disso. Então, atenção, mulheres, vamos comer cuscuz.
0: Tá ótimo, muito obrigado.
1: Doutor Plácido, um abraço, bom dia.
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1: Ana Alves, olha o sistema PIX, sistema PIX, aumenta a praticidade.

0: agilidade e a velocidade dos pagamentos. Mas ele também está sendo muito usado para aplicar golpes digitais. É verdade. Está sendo muito usado para aplicar golpes digitais. Por isso, atenção, hein, gente? Banco Central criou mecanismo especial de devolução que ajuda vítimas de golpes, fraudes ou falhas operacionais a recuperarem o dinheiro enviado via Pix. A ferramenta permite que os bancos bloqueiem o dinheiro na conta do recebedor e analisem o caso para realizar uma possível devolução do valor. Nossa colunista Ana Alves está aqui com a gente dos nossos estúdios hoje, recebemos com muita alegria, e vai explicar para a gente como é que funciona esse modelo. Tudo bem, Ana? Tudo bem? Prazer tê-la aqui ao vivo no nosso estúdio.
1: Prazer é meu, Tom. É. Bom dia a todos. Eu trouxe esse tema, Tom, porque ele tem sido, assim, importante a gente alertar sobre os vários tipos de golpe e o que fazer quando a gente se torna uma vítima de algum deles. A gente tem visto recentemente vários casos, inclusive de sequestro de pessoas, onde os criminosos exigem que sejam feitos PIX, né? Levam a pessoa, ficam com ela. E aí vem, além de todo o trauma psicológico, vem a dúvida, mas o que que depois eu posso fazer em relação a isso? Será que eu consigo recuperar esse recurso ou não? Então, já há uns 2 anos atrás, o Banco Central lançou o MED, que é o Mecanismo Especial de Devolução, que a ideia é o seguinte: você já sofreu algum tipo de golpe de PIX, nós vamos falar alguns deles aqui, e aí você pode imediatamente acionar a sua instituição financeira. Importante saber que esse MED não é uma situação de devolução automática. Você deve fazer o quê? Entrar em contato com sua instituição financeira ou pelo aplicativo e abrir essa reclamação, né? Além disso, a gente orienta que também seja feito um BO, seja feito uma reclamação no próprio site do Banco Central, para você estar munido de todas as provas para que você possa proceder, caso necessário, aí em alguma comprovação. Através do MED, o que que o banco faz? O banco, ele identifica para onde foi seu PIX e aciona o banco destino, onde esse vai imediatamente bloquear a conta do destinatário, né? E começar a avaliar a situação. Será que aquilo ali foi fraude mesmo? Não foi? E tem um prazo até 7 dias úteis para dar uma resposta. O que tem ocorrido também é que os criminosos, obviamente, passam de uma conta e já passa para outra, né? Claro. Então, quando existe esse mecanismo, mesmo assim, não estava sendo resolvido. Então, esse ano foi lançado o MED 2.0, onde o banco começa a rastrear o dinheiro. Então, mesmo que tenha ido para outra conta, ele consegue fazer esse rastreamento e essa busca, tentando bloquear os saldos e conseguir avaliar se foi fraude ou não. Mas muitas vezes também, então, isso não é considerado como fraude e não é devolvido, né? Então, o que a pessoa faz numa situação dessa? Não desista, não deixe para lá, não perca a esperança, mas deve sim, além de tudo, em casos específicos onde o banco, né, você consegue demonstrar que o banco teve falhas de segurança, por exemplo, você pode acioná-lo na justiça, tá? E que tipos de falha de segurança? Por exemplo, você tem um comportamento específico em uso de PIX. E, de repente, a sua conta começa a ter vários PIX imediatos, pequenos ou grandes. Isso deve surgir, né, deve ter um mecanismo de alerta dentro do banco para bloquear isso.
0: Certo.
1: Então, caso isso não ocorra, é um tipo de falha tecnológica e que você pode, sim, acionar o banco. Porque hoje o que tem se discutindo muito é exatamente isso. Qual é a responsabilidade do banco em todo esse processo? E a gente hoje sabe que todos nós conhecemos alguém que já passou por um golpe de PIX, né?
0: É verdade.
1: Eu comecei a comentar sobre isso com alguns amigos e muitos falaram: não, eu passei isso. Bom, vamos falar.
0: É verdade.
1: Vamos falar mais sobre isso.
0: Tá muito comum acontecer. E eles são inteligentes porque eles mudam a parte operacional. De repente você é instado a fazer uma determinada coisa que jamais imagina estar sendo vítima de golpe. Agora, com relação, Ana, com relação ao limite, porque o que a gente sabe é que o PIX, ele tem um limite, e foi criado esse limite exatamente para evitar os grandes golpes com volumes elevados. Como é que está funcionando isso?
1: Exatamente, Tom. Na verdade, dentro dos próprios aplicativos dos bancos, você mesmo pode determinar um limite de uso diário de PIX, e também tem o tal do modo rua, né, que você também tem umas limitações. Mas o que eles têm feito normalmente também é fazer pequenos valores constantemente para poder burlar tudo isso.
0: Ah,
1: né? O que a gente vê, esse é um tipo. Existem vários tipos.

0: existe, o que eles estão percebendo cada vez mais é que os criminosos, não, além das falhas tecnológicas, eles estão usando o que a gente chama de engenharia social, que é como se fosse manipulação, né? A manipulação da pessoa. Então, assim, por exemplo, tem o caso que você recebe um telefonema como se fosse de um banco, e aí você começa... eles convencem, né? Uma manipulação tão grande que te convence, e aí começa a pedir os dados e você daqui a pouco está dando os dados. Tem um amigo que perdeu 40 mil reais através de uma manipulação dessa. A pessoa acabou entrando remotamente no computador dele e acessou os dados e fez a pessoa fazer um empréstimo. Olha o nível, Tom. Então, assim, quando a gente começa a conversar e perceber os tipos de golpe, tem golpe do QR Code falso, né? Muitas vezes, é incrível isso, às vezes no comércio, um criminoso vai lá e coloca um outro código QR Code em cima do código da loja, por exemplo, e é um Pix falso. Então, assim, muitos modelos, né, que cada vez mais vem trazendo aí problemas para a gente que utiliza o Pix de uma forma tão corriqueira.
1: O Pix é uma coisa boa pela agilidade, pela velocidade com que se paga, inclusive na questão de fim de semana, né, não tem problema nenhum, mas tem esse risco muito grande. Eu sempre digo, toda evolução tecnológica, ela traz um risco de lado, e um risco grande, porque as pessoas evoluem também na prática de fazer as coisas erradas, né?
0: Exatamente. E além disso, é exatamente isso, a gente ter o cuidado não só em relação ao comportamento em si, né? Então, ter cuidado quando alguém entra em contato. Muitas vezes também tem, você recebe uma mensagem do WhatsApp de um amigo, olha, eu estou precisando do dinheiro, olha, eu tive uma situação dessa, um amigo me mandou um WhatsApp falando que estava precisando de dinheiro, não sei o quê. Eu falei, não, isso daí não é verdade, né? E liguei para ele. Era verdade nesse caso, mas é um caso que acontece muito. Ou clonaram, né, o próprio WhatsApp, e aí você começa a receber. Então, muito cuidado. Tem inúmeros tipos que acabam trazendo a gente a tomar medidas impulsivas, né, porque o convencimento é tão grande. Que aí, nesses casos onde não foi fraude no sentido de roubo de senha ou de outra pessoa utilizar os seus dados, né, diretamente, casos em que você mesmo acabou fazendo Pix, isso daí o banco realmente não vai
1: resguardar. Mano, me diga uma coisa, por que as pessoas ainda conversam sobre isso quando deve descartar no primeiro telefonema que não tem identificação, hein?
0: Porque eles são convincentes, Tom. Esse é o problema.
1: Como?
0: A gente sabe também, por exemplo, que tem um caso aí que foi bastante divulgado. Eu já recebi inúmeros WhatsApps, que é o do golpe do advogado, né? Do falso advogado.
1: Como é esse daí? Eu não sei.
0: Então, pois veja. Você tem, de repente, alguma ação na justiça, e aí, né, onde você colocou alguém como réu, os processos são públicos. Então... Como acontece? Você recebe um WhatsApp com a carinha lá do seu advogado, né? Um WhatsApp falando, Ana, tenho ótimas notícias para você. Eu recebi isso. Ótimas notícias para você. O seu processo foi julgado procedente. Seu dinheiro já está disponível. Então, vamos retirar esse dinheiro e tal. E aí, primeiro, a primeira sensação é você achar ótimo, né? Nossa, que bom, fico feliz. O cara está com o seu processo, está com todos os dados. Falou que foi... você iria receber... Aí eu continuei, né? Aí ele falou, olha, eu vou, só o meu advogado aqui vai entrar em contato com você pra gente ver todo o procedimento de retirar esse dinheiro, né? Só que eu já sabia que o dinheiro normalmente fica em segredo de justiça, né? Você não paga nada pra retirar, caso ocorra. E aí o que aconteceu? Tom, acabei de falar no WhatsApp, uma pessoa me ligou, que era o advogado. Falei, não... Eles estão muito eficientes. Meu escritório não é nem eficiente assim, não. Aí eu atendi, conversei um pouco com ele. Falei, olha, eu estou ocupado agora. 5 minutos você pode me ligar? Ele, não, vamos resolver. Porque eles utilizam isso, entendeu? A urgência, você fica animado, né? E nisso eu peguei e liguei para o meu advogado. Ele falou, olha, não é nada disso. Muitas pessoas estão caindo nesse golpe. Acabei de ter um cliente que perdeu 16 mil nisso. Por que eles fazem, então? Se você continua com a conversa, pergunta se ele me ligou mais. Nunca mais. Você continua com a conversa, ele vai pegar o quê? E vai falar, olha, você precisa, para retirar esse dinheiro, colocar tanto dinheiro. É a taxa e tal. E as pessoas caem, por incrível que pareça. A OAB aqui fez todo esse caminho aí para denunciar também, porque depois disso, Tom, já recebi mais de 10 novamente sobre esse tipo de golpe. Então, você pode perder, nesse caso específico, por exemplo. Aí você vai e faz um Pix para a pessoa. O banco não tem responsabilidade, concorda?
1: Concordo.

0: Concordo plenamente. Eu evito falar. Eu não atendo, começa logo daí. Eu não sabendo quem é, eu não atendo. Já está entendendo? É a menor possibilidade de eu atender. Tem aquele pessoal que eu já identifico. Chegou um que eu não identifico, eu não atendo o telefone. Tem nem perigo.
1: Nunca teve nenhuma tentativa?
0: Nem, não. Eu já despacho. É.
1: Tá entendendo? Outro perigo grande são os tais dos empréstimos consignados, né? Então, assim, nessa própria fase aí, como eu comentei, do desenrola agora, sempre pode ocorrer também de alguém se aproveitar disso para poder entrar em contato com você, falando que é do governo, do INSS, e você acabar passando os dados. A partir de hoje, inclusive, para o desenrola, as pessoas já podem começar a usar o saldo do FGTS, até 20% do saldo do FGTS, para poder fazer essa quitação de dívidas, né, do desenrola 2.0. E esse também é um outro caminho de golpe. Certo? A pessoa pode te ligar, falar, olha, no seu saldo...
0: Não tem quem escape, né?
1: Não tem.
0: Pra onde mexer?
1: E é interessante, né, Tom? Porque, assim, o nível, né, de persuasão é muito grande. Então, todos precisam ter muito cuidado. Não tome decisões impulsivas, não forneça códigos, nem senhas, nada. Na verdade, se a pessoa te liga, ela já deve, inclusive, ela pode confirmar os dados, né? Ela deve ter os dados. E ainda tem um outro perigo, que pode ser que a pessoa, mesmo tendo os dados, ela seja criminosa. Então, tá difícil, né, Tom?
0: Tá difícil. Agora eu ligo, olha, minha mãe foi bancária. Minha mãe foi bancária durante muito, a vida dela toda, né? Eu, inclusive, quando era menino, ia lá para o banco Frota Gentil, onde ela trabalhava. E eu estava conversando um dia desse, não sei se foi com a minha irmã, dizendo o seguinte, interessante, a evolução do mundo. O mundo evoluiu. Hoje nós temos aí computador, no tempo da minha mãe não existia nada disso, tá entendendo? Não tinha nada disso. Agora, para alguém mexer no cofrezinho, tirar dinheiro lá do Banco Frota Gentil, era preciso ir lá, não é? Precisa trabalhar no banco para poder ter acesso. Agora, o sujeito de fora, está em São Paulo, entra na sua conta, faz e acontece e mexe. Então, tem uma certa evolução? Tem. Mas também os perigos foram bem ampliados, né? Porque no tempo da minha mãe, do Banco Frota Gentil, só ia naquele cofre a pessoa, né? Só. E acabou a história.
1: A facilidade aumentou, né, para quem utiliza Pix. A gente sabe que hoje é uma ferramenta que movimenta grande parte, né, das movimentações financeiras no Brasil. É um exemplo aí para o mundo. Tem lugares que estão começando a adotar. Mas também facilitou a vida dos criminosos. Porque antes, nessa época aí, eles tinham o quê? Que roubar o Banco Central, né?
0: Exatamente.
1: Então, era fisicamente. Agora, tudo é virtualmente com esses acessos, né?
0: Eu ainda estou, assim, invocado com esse negócio de Pix, essas coisas todas aí, que o cara dá um Pix, o dinheiro já sai daqui, vai para lá, é ligeiro demais aquele negócio todo. A minha pergunta agora para você, já que estamos aqui, a pergunta minha, não está nem no mote não aí. Me diz uma coisa, e o dinheiro? Cadê o dinheiro? Como é que é esse negócio de dinheiro, hein?
1: Ele está aí, Tom, do mesmo jeito.
0: Não acho não, mano.
1: Ele só não está impresso, mas existe, né?
0: Lógico. Como, Ana? Como? Veja bem, olha, eu estou aqui, passo um Pix, o dinheiro sai do banco tal para o banco tal. Sim, saiu, mas não saiu, que o dinheiro não foi. O que eu quero dizer é isso, o dinheiro não foi.
1: Fisicamente, né?
0: Isso.
1: Na verdade, é a circulação da política monetária.
0: Dinheiro.
1: Sim, lógico. O impresso, né, está reduzindo cada vez mais. O Banco Central estava pensando em lançar o real digital, deu uma recuada, então pode ser que nos próximos anos ainda voltem a estudar isso.
0: Porque, por exemplo, eu me lembro bem que o Brasil tinha uma despesa enorme, uma despesa absurda com relação à moeda.
1: Sim.
0: A emissão. Não era,
1: sim.
0: Eu vi uma matéria mostrando quanto era para botar o dinheiro cédula, o dinheiro, a moedinha, né, tal, tanto que se gastava. Mas não se gasta mais isso, não?
1: Exatamente. Reduziu bastante a impressão, mas a circulação continua, né? Agora, uma coisa interessante nessa questão dos golpes, Tom, é que muitas vezes a pessoa passa por uma situação dessa e fala, não adianta eu fazer mais nada. Né? Então, não pense assim. A dica aqui hoje é isso. Não pense assim. Na verdade, qualquer tipo de golpe que você sofra, utilize esse mecanismo, né? Mecanismo Especial de Devolução, MED, do Banco Central, certo? Você pode entrar ali, faz um BO também, pode ser um BO eletrônico. Faça também uma reclamação no consumidor.gov.br. E utilize todas essas ferramentas para poder acionar o banco em caso onde a falha é específica do banco. Senão, o próprio mecanismo faz com que todo o procedimento seja adotado para avaliar

0: avaliar, estudar essa fraude e você poder ter o seu recurso de volta. Não é fácil, não é automático, mas é um mecanismo que deve
1: ser
0: utilizado.
1: Pelo menos está aí, né? Tá
0: tem que ser utilizado,
1: tem que
0: né?
1: Ser utilizado.
0: E caso o banco não faça isso, né? Não consiga fazer isso, você de fato precisa até entrar numa ação judicial.
1: Ana, a verdade é que golpe acontece todo dia, não é?
0: Com certeza.
1: Qual é o limite hoje? O limite hoje para negócio de Pix, qual é?
0: Então, vai depender muito do perfil, né? Pode ser, por exemplo, se for uma empresa, ela tem um lastro muito maior, né? Se for pessoa física, você mesmo que acaba definindo, sabe? Não tem muito esse... Então, isso é outra dica. Avalie como está, né? Como estão seus limites de Pix diário dentro do seu aplicativo, né? Agora, eu lembro também, então, você me lembrou isso aí, minha mãe, numa época, morava no Rio, né? Minha mãe, numa época... É, lá a gente, já naquela época, eu era criança, minha mãe andava com um dinheiro, não andava com dinheiro, mas andava com dinheiro do bandido.
1: Ah, meu Deus. Era já pronta ali para dar pro bandido.
0: É, por quê? Você concorda que também, por exemplo, hoje, se você tem um limite Pix, é até arriscado? Se você for sequestrado, por exemplo, e tá com limite. Então, assim, esse era o risco. E a gente tinha isso, minha mãe tinha isso. O dinheiro do bandido, olha só, há quantos anos atrás? Poucos, né? Porque eu sou nova, né, Tom?
1: É.
0: Não ria, não, Tom.
1: Você é uma criança. Ana, eu vou dizer a você, o mundo tá doido, Ana. Eu acho. Não tá doido. Eu acho muito legal. É, hoje em dia o sujeito viaja para outros países, é tudo muito fácil. Tudo muito fácil, tá facilitado. Mas a facilidade para a criminalidade também aumentou muito. Você fica com medo.
0: Pois é.
1: De repente o dinheiro some da sua conta, rapaz. O negócio é sério.
0: Sim, sim. E isso nesses casos de golpe Pix, né? Ainda tem outros, PIX, né?
1: Tem
0: que
1: outros.
0: Você acaba
1: tem outros.
0: Sendo dos próprios empréstimos consignados, né?
1: Quanto isso, exatamente.
0: Ou golpes, né? De pessoas que usam o dinheiro dos aposentados. Então,
1: exatamente.
0: Tudo isso.
1: Exatamente. É o que eu digo, rapaz. É o que eu digo. No tempo que a mãe, minha mãe era banco. Minha mãe trabalhou no banco Frota Gentil. Frota Gentil, que foi vendida ao Banco Comércio e Indústria de São Paulo. Depois até mudou de nome. Mas, no tempo em que minha mãe era bancária, eu era criança, menina, adolescente e tal, meu amigo, ninguém ia mexer no cofrezinho do banco, não, a não ser quando o escândalo acontecia, quando alguém roubava, né? Aí pegava logo, porque era mais fácil de pegar também. O cara vai lá, pega. Aí o escândalo nos jornais, aquele negócio todo e tal. Né? Hoje em dia, o cara distante do banco, quilômetros e quilômetros, país... Mexe na sua conta, rapaz? Mexe na sua conta?
0: Na verdade, os acessos, né, digitais estão muito mais fáceis, né? Ainda tem agora a questão até da computação quântica, que estão falando que pode quebrar toda a questão de segurança criptografada. Mas isso é uma outra história, mas é a tendência, né? Então, o que, que a gente precisa fazer? A gente ter consciência de quem a gente é para não entrar nessa seara aí de oportunistas. E seguir nossa vida com a evolução tecnológica, acaba trazendo essas situações e é vida que segue.
1: Ana Alves, foi um prazer imenso conversar com você sobre um tema tão importante, que é exatamente alertar as pessoas contra os golpes, porque os golpes estão aí em números extremamente elevados, não é? Exato. Extremamente elevados. É golpe de todo jeito. Você citou pelo menos uns 5 aí. Então, meu conselho. Meu amigo, não atenda telefone de quem você não conhece, não. É, atenda não. Você não conhece pra quê? Eu tô lá em casa, aparece no meu telefone celular um número de Pernambuco. Eu não namorei nem com a mulher pernambucana ainda. Tá entendendo? Eu vou atender de Pernambuco. Daqui a pouco de Minas Gerais. Daqui a pouco, eles votam, né?
0: Sim,
1: eu vou
0: sim.
1: Atender pra quê?
0: Sim.
1: Não atendo não, mano.
0: Exatamente.
1: Não tem nem perigo de eu atender. Não atendo não. Pode ser que eu caia no golpe, porque realmente todos nós estamos expostos. Ah, naturalmente, algum risco. Às vezes você está dá um branco, né? Pode acontecer. E aí você entra pelo cano. Mas a minha proteção é muito grande. Posso cair, é evidente. Mas a rede que eu armei é exatamente essa. Quando vem uma coisa que eu não sei, eu não atendo.
0: Faz muito bem, Tom. Até porque a gente tem que estar sempre alerta, né? Aquela história do confio desconfiando, né?
1: Por que a pessoa vai ligar pro meu celular? Por quê? Como é que as pessoas teve acesso ao meu celular? Por que está ligando? Não, as pessoas... Agora, quando Ana Alves liga, eu sei que tá escrito lá, Ana Alves. Beatriz Irineu, aí tá lá, Beatriz Irineu, atenda a hora, eu sei que é
0: bom, me pedir. Então, já faço parte dos seus contatos no celular, olha.
1: Beatriz Irineu, liga para mim, Tom, precisando de dinheiro, entendeu?
0: Opa!
1: Ela nem ouviu. Ana, um abraço, foi um prazer. Deus te proteja.
0: Até
1: a próxima. Terça-feira.
0: É, próxima terça.
1: Ao vivo?
0: Ah, vamos ver. Agora e a Daniela, que eu tô
1: preocupado. Dia 8 de junho.
0: Tá gastando todo o dia das férias.

0: Papocando
1: Ah, dia. Meu Deus, papocando vamos ter que puxar a orelha dela quando ela voltar.
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1: Olha, o mês de maio é conhecido pela campanha do Maio Amarelo, que alerta para diferentes temas ligados ao trânsito. Alguns assuntos relacionados a isso que estão em alta no momento são a questão dos acidentes e das mortes no trânsito e os problemas que envolvem os motociclistas e as pipas com cerol. Aliás, isso é um perigo danado. Por isso a gente conversa agora, com muito prazer, recebo aqui com muita alegria, superintendente do Detran, Luciano Feijão. Seja bem-vindo, Luciano, tudo bem?
2: Tudo bem, Tom, tudo bem. É um prazer muito grande estar aqui com você no programa.
1: Prazer é nosso. Maio Amarelo, né?
2: Maio Amarelo. É um movimento, Tom, um movimento internacional de conscientização. De conscientização à sociedade, né, no que diz respeito à prevenção, à redução dos sinistros e mortes no trânsito. E é um movimento que foi encabeçado pela ONU, em 2014, que escolheu a década como uma década dedicada à segurança viária.
1: Sei. Essa atitude do Detran assumindo, portanto, esse movimento, intensificando com comunicação para conscientizar as pessoas, como é que está sendo feita a parte operacional?
2: Nós desde o começo do mês, temos várias parcerias. Temos uma parceria forte aqui com a MC, com os departamentos municipais de trânsito, com o Corpo de Bombeiros, com a Polícia Rodoviária Estadual, com a Polícia Rodoviária Federal. Então, são parceiros, né, nesse ecossistema da segurança viária.
1: Sim.
2: E dizer o seguinte, que o Detran tem as suas ações voltadas principalmente na conscientização, em medidas assim, de blitz educativas, durante todo o ano. Mas o Maio Amarelo, como foi um marco, né, nós neste mês intensificamos essas ações.
1: Sei.
2: E essas ações se dão em vários ambientes. Onde estão as pessoas? Nas praças, nas rodoviárias, nos aeroportos, nos bares, nas praias, nas escolas, nas empresas. Então é um movimento que se intensifica em maio. Mas ele acontece
1: no
2: ano todo.
1: Eu tenho visto blitz educativas, é muito importante, né? As pessoas param o carro, dão aquela orientação, essa coisa assim. Luciano, eu ontem estava vendo uma matéria, rapaz, que me chamou a atenção muito, até porque eu, quando era menino, eu gostava de arraia, que a gente chamava, soltar pipa, mas a gente chamava aqui arraia, né? E tinha aquele cerolzinho que o sujeito bota para disputar, um derrubar a arraia do outro, mas isso tem causado um problema. Tivemos uma morte agora recente aí, motoqueiro vem, o cerol está lá, corta e a pessoa termina perdendo a vida. Qual a posição assim para poder esclarecer e fazer com que fatos semelhantes não aconteçam?
2: No estado do Ceará, inclusive tem uma lei que proíbe terminantemente o uso do cerol. Né? E esse é um problema grave. Como você citou bem, tivemos uma morte bem recente. E nós temos intensificado, Tom, com a distribuição das antenas corta-pipas. Né? É uma antena que se coloca aqui no guidão da moto e que protege o motociclista e o garupeiro. Né? E é um equipamento de proteção, portanto, obrigatório na legislação para quem é motociclista profissional, né? O mototaxista, o motofretista. Mas ele é necessário a todos, né? Também para o ciclista, A todos, né? E nós estamos intensificando e vamos intensificar, principalmente agora em junho, que é um mês que antecede as férias. Nós vamos ter ações bastante, bastante fortes, né? No sentido de distribuir essas antenas corta-pipas para esse público.
1: É importante, é muito importante. O cerol, para quem não sabe, você fala o cerol.

0: picando o vidro, colocando com a cola, distribuindo ali na linha que vai levantar a raia, né? E aquilo dali se torna cortante mesmo, é feito para cortar, né? É um negócio assim altamente
1: grave,
0: muito perigoso, muito grave. Ô Luciano Feijão, com relação a CNH, como é que tá?
1: Tom,
0: o CNH programa, popular.
1: CNH popular. É, o programa da CNH popular hoje é um programa de Estado, não é um programa de governo. Ele teve seu início em 2009, no governo Cid Gomes. E, portanto, tem 17 anos.
0: É.
1: E neste tempo, nós já atendemos, emitimos aproximadamente 200 mil CNHs. Portanto, é um programa de iniciativa do governo do Estado do Ceará, executado pelo DETRAN, e que tem como objetivo principal facilitar o acesso gratuito à CNH àquelas pessoas em situação de vulnerabilidade socioeconômica. Esse é o nosso público. Dizer o seguinte, Tom, que agora em 2025, foi lançada a edição passada e agora 2026 estamos executando, é o maior programa em termos das suas edições da história da CNH popular. Nós vamos atender neste ano 35 mil pessoas. É o mais inclusivo da história. E principalmente porque e fazer uma referência importante, é iniciativa do nosso governador Emmanuel de Freitas e do superintendente Catânio, ex-superintendente Catânio.
0: Sim.
1: Que deu uma prioridade e intensificou o programa, abrindo para grupos antes, digamos, invisibilizados, os quilombolas, né? Os indígenas, o público LGBTQIA+, mulheres com medidas protetivas. Então, era um público que estava invisibilizado da mobilidade urbana e ele está incluído nesta edição 2025, executado em 2026.
0: Rapaz, é muita gente, né? Pelo que eu estou vendo aqui, 35 mil
1: vagas? 35 mil
0: vagas.
1: Nós já, do início, né, que estamos executando este ano, até o dia 18 de maio, nós já atendemos, Tom, a 44 municípios. E isso faz um grupo de atendimentos de mais de 4 mil pessoas. Então, é um programa que tem, durante o tempo, se mostrado de grande relevância como instrumento de inclusão social e de ampliação de oportunidades para a geração de emprego e renda.
0: Perfeito. O DETRAN está muito presente também no interior, né?
1: O DETRAN está presente no interior. Nós temos mais de 125 municípios, 125 postos, né? E ao todo, Tom, são 143 postos.
0: 143 postos.
1: Em 125 municípios.
0: Certo.
1: Então, é uma política de descentralização, de chegar ao DETRAN mais próximo às pessoas.
0: Outro assunto muito interessante que eu vi aqui nesta semana, nessa questão da anunciada alteração da exigência do exame toxicológico, como é que está?
1: A resolução do Senatran, de dezembro de 25, tornou obrigatório o exame toxicológico para as categorias A e B.
0: Antes,
1: A e B. A e B. O código de trânsito já exigia para as outras categorias, C, D e E. Mas agora, hoje é exigido a todas as categorias. E nós já estamos, isso já está implantado, né? Inclusive na CNH popular. Ele faz parte da agenda
0: já
1: dos
0: integra.
1: Exames. Já integra.
0: Sim. A primeira carteira, a pessoa que vai tirar a primeira carteira.
1: A primeira carteira é... para a primeira carteira. Primeira habilitação, A e B.
0: É A e B.
1: A e B. Não está sendo exigido na renovação da A e B. Tá certo? Mas para as demais categorias, que já era uma exigência do Código de Trânsito, há uma exigência na renovação.
0: Portanto, esse exame é feito, é uma exigência. Já está deliberado.
1: Já está deliberado.
0: Está deliberado. Pois é, então estamos aqui, olha, ações correm em parceria com o Batalhão de Trânsito Urbano e Rodoviária Estadual, Corpo de Bombeiros Militar do Ceará, Autarquia Municipal de Trânsito e Cidadania, AMC e Polícia Rodoviária Federal. É um conjunto, né?
1: É um conjunto, né? Nós temos essas parcerias e essas parcerias elas funcionam de forma muito coordenada e muito sistêmica.
0: Muito interessante. Então, esse trabalho de ações educativas continuando todo, mas especificamente deste mês agora de maio, né? Aliás, que está terminando.
1: Está terminando, mas eles são intensificados nesse

0: este mês, porque é o maio amarelo. Amarelo por quê? Pela atenção. O amarelo é uma placa de advertência, de atenção. Então, por isso a cor amarela. E dizer, Tom, que o que é importante nisso tudo é a gente, como sociedade, e o maio amarelo vem para isso com um lema que se diz o seguinte: no trânsito, enxergar o outro é salvar vidas. Este é o lema da campanha deste ano. E chama a atenção das pessoas para uma emergência, que é transformar a cultura do trânsito numa cultura de paz.
1: Isso.
0: Com respeito ao outro, com responsabilidade e principalmente com empatia. Porque a diferença está nas decisões que a gente toma, né? Nas escolhas que a gente faz no dia a dia no trânsito. Então, eu tenho que escolher usar o capacete, eu tenho que escolher obedecer o limite de velocidade, eu tenho que escolher respeitar a faixa de pedestre, eu tenho que evitar o uso de bebida alcoólica ao volante.
1: Exatamente.
0: Eu tenho que evitar o uso do celular. São pequenas escolhas que fazem a grande diferença e que salvam vidas.
1: Salvam vidas, indiscutivelmente. Aliás, Luciano, eu vejo assim, sabe, esse trabalho que vocês estão realizando, conscientização de levar um trabalho educativo. Muitas vezes você vem aqui guiando o seu carro, dá o sinal para mudar de faixa, e a pessoa que vem atrás não facilita. Eu acho aquilo um absurdo, sabe? Porque você deveria, com cortesia, com respeito, até para facilitar, não é? Guiar dentro dessa forma, de agir. Olha, se eu estou naquela posição ali, querendo entrar, então por que não facilitar? Por que é que as pessoas são assim, hein? Na grande maioria é tão difícil.
0: E esse é o nosso trabalho, de conscientização, né? Com essas medidas de conscientização, de educação, para um trânsito mais seguro. Para que as pessoas façam as escolhas certas, né? A escolha certa salva vidas, preserva vidas. É uma questão de civilidade.
1: Civilidade.
0: É uma questão de mudar a cultura. Né? O maio amarelo chama a atenção da sociedade para essa emergência. Nós precisamos de uma cultura de paz.
1: Luciano, sabe o que é que me incomoda sobre bandeira? Me incomoda mesmo no trânsito. Lamentavelmente, a gente tem que dizer aqui é que a grande maioria dos motociclistas, dos motoqueiros ou motociclistas, porque eles chamam de uma forma diferente uma coisa e outra, na questão de desrespeito a semáforo, adiantam, não tem paciência, é ultrapassando de uma forma perigosa. Falta educação, falta nesse sentido, Luciano, será?
0: Há uma necessidade de conscientizar, há uma necessidade de educar, né? E esse é o nosso papel como órgão de trânsito, né? Aí temos essas parcerias, né, com a MC, com os Demutrans, que são os departamentos municipais de trânsito nos municípios no interior. Todos juntos, irmanados nesta corrente de buscar um trânsito mais seguro, né? Este é o objetivo da campanha, mas, como eu disse, isso se dá no ano todo, né? Com medidas que levem a conscientização ao nosso motociclista, principalmente como você está citando. Porque, Tom, dizer que o Maio Amarelo deste ano, ele é focado aos motociclistas.
1: Ah, é, não é?
0: Este ano. Porque, na realidade, são as maiores vítimas da violência no trânsito. Então, nesta campanha do Maio Amarelo, né, que está em curso, o nosso principal foco e atenção é aos motociclistas.
1: E eu acho que é importante mesmo, porque eles ficam vulneráveis, né? De qualquer maneira, aquele veículo que está ali não tem proteção, no caso de uma batida.
0: E são as maiores vítimas,
1: indiscutivelmente. São as maiores vítimas. Eu tenho muito medo quando vejo um motoqueiro se aproximando. Aqui tem uma pergunta aqui no programa, deixa eu ver. Tenho uma CNH-B, nunca fiz esse exame. É essa a linha, é? Então, vou renovar agora. Repetindo, tenho CNH-B, nunca fiz esse exame. Ela está se referindo ao exame toxicológico. E vou renovar agora, tenho que fazer esse exame, a pergunta do Arnaldo.
0: Não.
1: Tem não, né?
0: Não, a renovação não. A exigência é para a primeira habilitação.
1: Certo,
0: a exigência do toxicológico na renovação é nas demais categorias.
1: Perfeito. Luciano Feijão, tem outra também? Opa, então vamos lá, dá tempo, vamos lá.
2: Bom dia, Tom. Aqui é o Antônio de Eusébio. Esse exame toxicológico é obrigatório fazer na renovação da carteira C, D, ou faz só na renovação, ou tem que fazer no meio do ano também, em dois anos, 2 anos e meio.

0: 있어.
1: Pronto, Luciano.
2: É. Para CDIE, a renovação se dá a cada 2 anos e meio do exame toxicológico.
1: Certo.
2: Tá certo? Na A e na B, só na primeira habilitação.
1: Pronto, explicado.
2: No momento, estão isentos.

0: as coisas, parabéns aí pelo trabalho e que haja continuidade, né? Porque o bairro termina já, nós estamos, dia hoje, é o baixinha? Dia hoje? Dia 26. Ah, termina dia domingo, né? 31, domingo. Mas continua, né? Mas
1: continua, né? Na verdade, é só para chamar a atenção da sociedade para essa emergência. Mas as nossas ações continuam.
0: Continua, perfeito. Senhor, foi um prazer revê-lo, rapaz. Tá prazer, tudo beleza, Tom. Tudo em paz? Bem, Tom. Sucesso sua, aí à frente deste Detran.
1: Muito obrigado, Tom. E muito bom dia aqui a todos os seus espectadores e ouvintes.
0: Muito obrigado.
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0: O senador Ciro Gomes já sinalizou ao governador Mano de Freitas que aceita disputar a reeleição ao Senado neste ano. No entanto, a confirmação depende de algumas condições que já estão sendo tratadas nos bastidores. Essa apuração foi feita pelo nosso colunista Inácio Aguiar. E ele chega aqui para conversar com a gente exatamente sobre tudo bem, Inácio? Tudo bem? Beleza?
2: Inácio Aguiar.
3: Meu amigo Tom Barros, bom dia para você, bom dia para todo mundo que está nos acompanhando agora. Primeiro, Tom, antes de a gente entrar nesse assunto, que é muito pertinente à política, não é demais a gente lembrar para os nossos ouvintes, se você é mais jovem, que você possa servir como um orientador, né, das pessoas com menos instrução, e principalmente as pessoas mais idosas em relação a essa questão do uso dos celulares, principalmente nessa questão financeira, né? Os aplicativos de banco, isso. Esses golpes que estão aí na praça, porque as pessoas hoje em dia estão muito suscetíveis a isso. E eu acompanho isso diariamente, né? E procuro fazer individualmente então, esse papel de esclarecer as pessoas. Olha, não clique nesse link que é golpe. Cuidado com essas coisas que eles estão dizendo. Como você falou, Tom, cuidado com as ligações que são insistentes para o nosso celular. Demais. Né? E que são de golpistas. Né? É. Assim, primeiro, você bote na sua cabeça. Não tem ninguém lhe oferecendo dinheiro de graça. Pelo amor de Deus. Essa é a primeira coisa. É. Não tem ninguém oferecendo dinheiro de graça a ninguém. Segundo ponto, os bancos, em regra, eles não ligam para as pessoas, para os clientes, para tratar, principalmente de pedir dados e senha. Os bancos não fazem isso. Então, fique atento a essas ligações, porque isso pode interferir muito na sua rotina. Porque além do baque financeiro, Tom, vem o baque emocional. Você se sentir lesado, roubado, né? É a pior sensação do mundo.
0: Sensação, né, desagradabilíssima.
3: Então, assim, eu deixo aqui esse recado para que as pessoas que estão nos acompanhando, se puder, ajude aquela pessoa que não tem tanta instrução nesse mundo digital, principalmente os idosos que precisam desse nosso apoio. Então, vamos todo mundo dar as mãos para a gente ir contra esses golpistas. E para as autoridades, então, que possam mapear e prender esses caras, porque é um golpe contra a família brasileira que a gente vê se repetir, né, meu amigo?
0: É verdade. Agora, com relação ao Cid Gomes,
3: Tom Barros, essa era uma das grandes dúvidas que a gente tinha aqui na política cearense, nessa reta final de articulações para a eleição de 2026. O governador Elmano de Freitas, que é o pré-candidato do PT ao governo do estado, repetiu em diversas oportunidades, Tom, que gostaria de ter na chapa dele. Lembrando que a chapa tem candidato a governador, a vice-governador e dois candidatos ao Senado, né? O governador já disse em diversas oportunidades que queria ter o Cid na chapa. O senador Camilo Santana, ex-ministro da Educação, também declarou isso. Vários aliados do grupo governista já disseram isso também. Mas o senador Cid, até agora, estava irredutível, dizendo que não tinha interesse em disputar a reeleição, que o interesse dele era fazer uma grande chapa de deputados federais e deputados estaduais pelo PSB, disse que já tinha feito muitos pedidos ao comando do grupo governista pelos aliados e que não se sentia no direito, né, de querer para si mais um mandato. Outra coisa que o senador até chegou a dizer para mim em uma conversa, Tom, é que no Ceará, curiosamente, isso é um dado do senador Cid, o estado não reelege senadores. Né?
0: Interessante.
3: E aí ele sai, né, fazendo um histórico disso e tal, né? Porque ele quer dizer o

0: seguinte, olha, não é fácil uma eleição dessa e tudo mais. Só que ele lançou no ano passado, então, até para surpresa da classe política, o nome do deputado federal Júnior Mano como pré-candidato do PSB, que é o partido do Cid, ao Senado aqui no Ceará. Essa indicação, naquele momento, causou uma certa estranheza, mas Cid, como já é praxe do método político dele, se tem uma coisa que ele não faz, então eu posso dizer porque acompanha a política há algum tempo, é deixar aliados pelo caminho, né? Quando ele bota ali uma sentença, ele vai até o final com aquela história. Só que aí, Tom, se você olhar, o cenário político no Ceará mudou completamente, né, do ano passado para cá. Basta dizer, por exemplo, que hoje a oposição está com um pré-candidato, que é Ciro Gomes, bastante competitivo para a eleição, e não resta dúvida, desde a eleição de Cid em 2006, será o maior teste de liderança do grupo governista diante de uma candidatura forte como o Ciro. Não ocasionalmente, né? Ciro é irmão de Cid Gomes. E o Cid, se estiver na chapa, vai servir ao governo, né, ao grupo governista, como um contraponto direto ao irmão, né? Eu já tinha imaginado, Tom, ver muita coisa na política, sabe? Mas o rompimento entre Ciro e Cid, eu considero que seria muito pouco provável antes de 2002, porque o Cid repete, né, que a maior inspiração dele é o irmão. É. Né? O irmão disse já, o Ciro declarou muitas vezes que daria a vida, né, pelo irmão, tratou o irmão nesses tempos todos de governo, foi para um enfrentamento, né, em nome dele. Mas, meu amigo, na política brasileira, a gente brinca também aqui, né, Tom, que até o passado
1: Muda.
0: Consegue mudar até o passado.
1: Exatamente. Né? Então, Tom, assim, o que é que aconteceu nos bastidores na última semana?
0: O senador Cid Gomes disse ao governador Elmano de Freitas e ao senador Camilo Santana que topa ser candidato à reeleição, mas com algumas condições.
1: Eita, tá? Vamos lá.
0: Algumas condições. A primeira condição, Tom, que eu considero que não é tanto problema, é que ele diz o seguinte: como o Júnior Mano, né, vinha sendo defendido por ele, vinha colocando, né, o seu nome, mobilizando prefeitos no interior pela pré-candidatura dele ao Senado, ele só se sente confortável em ser candidato se o Júnior Mano chegar a desistir, né, e dizer, olha, senador, é uma questão até pro grupo, né, você ser candidato. Então essa é uma das condições. As outras condições, eu ainda estou correndo nos bastidores para apurar. Mas uma das condições do Cid, objetivas, é essa, né? Agora, o governador Elmano de Freitas e o ministro Camilo Santana estão aí nas articulações de bastidores para resolver os entraves que faltam para isso. O comando do grupo governista, eu apurei, então, considera que é fundamental a participação do Cid dentro da chapa majoritária, por dois motivos principais. Primeiro, o Cid é uma liderança forte no interior do estado, lidera um grupo de prefeitos robustos, né? Um grupo grande de prefeitos no interior, e tem uma liderança que independe dos governos. Esse é o primeiro ponto. E o segundo, como a gente já comentou, Tom, é que o candidato principal da oposição é Ciro Gomes, que é irmão de Cid.
1: Irmão, exatamente.
0: E o governo precisa de um contraponto a esse candidato, que é forte, todo mundo sabe disso. E o governo sabe também.
1: Você tem razão, mas realmente a gente nunca imaginava ver em pontos diferentes, opostos, né? Cid e Ciro.
0: Exatamente.
1: Né? Cid e Ciro.
0: Mas é a realidade.
1: A realidade que se impõe,
0: é essa. Não é isso, Tom? Então agora, Tom, o grupo governista, só para a gente encerrar, considerava o seguinte: olha, a gente não pode aprofundar os diálogos sobre as outras vagas sem a gente saber a posição do Cid.
1: Exato.
0: Né? É. Se ele iria ser candidato ou não.
1: Claro.
0: Agora, com essa definição, com esse sinal verde que ele deu, vão tratar das condições, né, para isso, e também vão tratar com os demais aliados, como já está sendo feito, para definir a chapa que vai acompanhar o governador Elmano. Elmano de Freitas é pré-candidato ao governo do estado, falta o candidato a vice ou a candidata a vice, e os dois nomes para o Senado, cada um com duas suplências.
1: Beleza.
0: Isso aí, meu amigo, sendo

0: próximos
1: capítulos.
0: Não é isso?
1: Valeu, Inácio.
0: Grande abraço, meu amigo, para você.
1: Então, obrigado,
0: um grande abraço para todo mundo que está com a gente.
1: Beleza.
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1: Bom dia. Estamos começando o programa de hoje. Eita. Dia 27, né? Já. Dia 27 de maio. 2026, quarta-feira. Cheguei aqui, tava neblinando, ó, uma chuvinha. Oi? E o Egídio Serpa dizia que não ia mais chover, porque tem um tal de El Ninho que tá por aí, não sei o quê. Alô, Egídio, bom dia, meteorologista. Daqui a pouco eu converso com ele. Pois foi, aí em casa tava lá uma chuvinha. Moiando um pouquinho, só pra moiar mesmo, né? Muia, acabou-se. Beleza. Minha equipe de trabalho, nossa equipe de trabalho, tá aqui. Aline Mariano. Bom dia, minha querida colega de tantos e tantos anos de jornada. Sabe tudo. Sabe tudo essa menina. 12 anos aqui de batente. Prendeu um bocado. Rapaz, quando eu saí da faculdade de Direito, eu não sabia de nada. Aí fui advogar lá no escritório do Dr. Francisco Gadeira da Silva. Aí é que a gente aprende, na prática, não é? Quando eu ingressei no rádio, 1965, não existia nem faculdade de comunicação, curso de comunicação, não existia nada do que está aí. Eu cheguei lá na Rádio Irapuru, Mena Barreto, gravar comigo, estava lá o pessoal para me receber, eu tinha sido contratado através de um concurso que eu fiz na tarde esportiva Gilvan Dias. Eu ganhei. E o Afrânio Peixoto, meu grande querido amigo de saudosa memória, né, disse, rapaz, você vai ser contratado. E assim, uns dois meses depois do concurso, eu fui chamado. Cheguei lá, eu era aluno do Liceu do Ceará, na época, e me perguntaram, o que você sabe fazer? O que você sabe? Rapaz, não sei fazer nada. Não sei fazer nada. É que eu nunca entrei aqui e tal. Não, mas você vai aprender com a gente. Aí pronto, eu fui aprender com o Everts Costa, o Edivar Costa, não é? Aquela turma do Mena Barreto com as gravações dele, Heraldo Menezes, aí eu fui vendo, Júlio Salles, aí a gente vai aprendendo por osmose, vai redigindo um texto, erra aí, corrige, osmose, vai só encostando. Então, a gente vai aprendendo. Depois não, criaram o curso de comunicação, aí tudo bem e tal. Pois a Aline Mariana aprendeu aqui com a gente também, aprendendo, né? Quantos anos de jornalismo aqui no Batente, vai aprendendo. O pessoal aprende. Ninguém é burro, né não, ô Assunção? Aliás, eu não sei por que bota isso no burro, rapaz. Burro. Você é burro. Burro por quê? Né? Pois bem, Antônio, era assim que funcionava a coisa. A gente aprendendo era vendo os outros fazendo. Mas eu fui aprendendo a apresentar. Rapaz, eram três categorias quando você começa no rádio. 1965, hoje é tudo diferente. O jeito chega já de pescoço grosso, mandando e tudo, né? Diferente. Naquele tempo é o seguinte, você entrava, tinha três categorias de locutores. Tinha o locutor comercial, o disc jockey e o noticiarista.

0: quero locutor comercial. Locutor comercial é o seguinte, era o que eu entrei como locutor comercial da Rádio Irapuru. Pegava aquele horário de fechamento da rádio à noite e abria a rádio, porque a rádio é o seguinte, naquela época a rádio não virava à noite funcionando, não. Quando era 12 horas da noite ou então 1 hora da manhã, fechava a rádio. Aí abria 5 horas da manhã, como nós estamos aqui. E eu era o responsável para fazer isso na Rádio Irapuru. Dormia até lá. Dormia lá na rádio, dormia na própria emissora. Pois bem, então a gente vai aprendendo. Locutor comercial, o que é? O cara da hora e lê o comercial. O nome está dizendo, locutor comercial. Isso era da hora. Em Fortaleza, tantas horas, aí lia um comercial. Tinha a cachetazinha ali, pronto, não saía disso. Estúdio, meu amigo, para sentar no estúdio era uma coisa sagrada. Sentar no estúdio. Aí você passa ao locutor número 2, que aí já ganha um pouquinho melhor. Disc jockey. Aí você já pode falar, roda música, não sei o quê. Aí ganha um pouquinho melhor. Aí vai para noticiarista, hein? Noticiarista, aí ganha já um pouquinho melhor também. Isso naquele tempo, né, gente? Hoje é tudo diferente. Aí pronto, noticiarista, pá. Aí eu fui crescendo dentro da emissora, fazendo essa parte. Primeiro a gente foi locutor comercial, depois fui disque jockey, apresentava dois programas. Um programa chamado Música Sempre Música, e tinha um programa chamado, não era nem eu que apresentava, não, eu substituía, era uma música, um programa chamado Revistinha da Cidade. Revistinha da Cidade, começava às 5 horas da manhã. Não recordo quem era que fazia primeiro, depois eu assumi. Aí pronto. Aí depois, meu amigo, aí fui crescendo, né? Fui ser noticiário. Noticiarista, substitui sabe quem? Sabe quem? Cid Carvalho, hein? Eita, rapaz. Substituí Cid Carvalho na apresentação do programa Antenas e Rotativas. Substituí, sabe quem? Um locutor a pau das vozes mais bonitas que eu já vi. Uma das vozes mais bonitas que eu já vi. Giacomo Mastroianni. Giacomo Mastroianni, eu saudade dele. Parece que tem um filho dele que é locutor lá na Bahia. E vou até ligar para saber. Parece que é filho do Giacomo Mastroianni. Tinha o Jeanine de Mastro, irmão dele, nunca mais soube notícia de ninguém. Nunca mais. Sumiu total, total. Mas o Giacomo Mastroianni, Mastroianni é uma voz muito bonita, rapaz. Uma das vozes mais bonitas que eu já vi no rádio. Giacomo Mastroianni. Foi bem. Então era assim que funcionava a coisa. E a Aline Mariano, que está ali 10 anos, né? Aprendendo aqui com ela. Sabe mais do que eu. Vez por outra, ela dá uma orientação aqui. Né?
1: Vez por outra ela chega aqui tão baixo. Diga, Aline. Você não acha assim? Acho sim, acho.
0: Cabelo tá penteado hoje. Não mesmo. Pois é. A turma que tá aqui. Tá ali a Aline Mariano, o Augusto Assunção. Carrancudo que só. Mas gente boa. Por trás dessa carranca dele existe uma alma generosa. E a Beatriz Irineu. Em homenagem a Daniela de Lavô. Beatriz Irineu tá comigo. Beatriz Irideu. Lá em Riba. Quem é que tá lá em Riba? O Jonathan Ferreira. Isso, quem mais? Diego Castro e Thiago Nobre. Ai não, rapaz, o Thiago Nobre tá de férias, né? É o Robson Cacau, o Jonathan Ferreira e o Diego Castro. Pronto. Acertei. A turma maravilhosa. Prontinho, já são 5 horas e 8 minutos. Antônio, vamos aqui, né? Vamos trabalhar, pegar aqui o Diário do Nordeste, vamos lá.
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0: Jovem tratado com polilaminina, eita que nome, ó, polilaminina, no Ceará, ficou paraplégico ao ser baleado na porta de casa. Estou esperançoso, se Deus quiser você vai ficar bom, meu filho, se Deus quiser. Paciente do JF com 20 anos recebe primeiro tratamento com polilaminina do SUS no Ceará. Camila acusa Ciro de traição e diz que ex-aliado voltou ao Ceará movido pelo ódio. Ixi Maria. Torcedores do Ceará protestam por uma fase e pedem saída do presidente. Eu vi esse protesto, rapaz, foi violento. Violento não, foi forte, violento não. Violento é quando há violência, não houve violência. Apenas forte pedido para que as coisas mudem no Ceará Sporting Clube.

Apresentação afro-brasileira gera intervenção policial em escola de Fortaleza. SMS cita racismo. Homem que agrediu influenciadora em condomínio de luxo no Eusébia, preso em Fortaleza. 4 das 5 cidades mais perigosas do Brasil em 2024 estavam no Ceará. Vixe Maria. Justiça determina cumprimento da sentença que condenou Capo Sabino por participar de motim de PMs. Ciro Gomes comunicou a El Mano que aceita concorrer ao Senado, mas há condições. Ontem o Inácio Aguiar comentou isso com a gente aqui ao vivo no programa. Aliás, o Inácio Aguiar é muito bom, viu? Cearense de 28 anos desaparece durante passeio de moto aquática em Ilhabela, São Paulo. Mais uma vez, a mãe está enjaulada, diz Deolane em carta escrita na cadeia. Mais uma vez, a mãe está enjaulada, diz Deolane em carta escrita na cadeia. Cidade cearense no sertão de Ilhamuns registra 16,7 graus. Rapaz, fiquei curioso. É Parambu essa cidade. É lá perto de Crateús. Temperatura de 16 graus. Temperatura, né? Um pai d'égua. 16,7 graus. Celsius. BNB prorroga prazo para reestruturação do Crédito Amigo. Flávio Bolsonaro é recebido por Donald Trump nos Estados Unidos em meio à crise com Volcaro. Esse Volcaro já fez a denúncia dele lá, já, a premiada delação. Plano de contingência. Rapaz, quando esse homem fizer uma delação para ele, sai de pé. Plano de contingência contra a ebola é ativado no Brasil. Caso Caiane, advogada e mandante, tenta adiar júri por deslocamento de ácido hialurônico. Cada nome que respeite. Hialurônico. Moraes determina que PGR se manifeste sobre investigação contra Eduardo Bolsonaro. Homem preso por matar ex em Fortaleza alegou não aceitar novo namoro. Crime teria sido planejado. Esse cara aí, ele já tinha assassinado uma pessoa. Eu vi a ficha dele ontem. Ele matou essa mulher e já tinha assassinado outra pessoa antes. Deixa eu ver aqui. Mariah Carey. Acertei, minha filha. Aí, ó. Porque pra mim a gente diz assim aqui no estado do Ceará. Mariah Carey. Né? Mariah Carey. Anuncia primeiro show no Brasil com turnê. Christmas Time. Eita, que eu tô danado hoje. Fortaleza vai enfrentar um dos favoritos ao título nas oitavas da Copa do Brasil. É, o Palmeiras. Sim, só o Palmeiras. Leão. Carpini relaciona 27 atletas para jogos do Fortaleza contra o Sport Atlético de Minas Gerais. É o Atlético. Função tomou um susto, rapaz. Já vê isso, rapaz. Esporte. Esporte, tá aqui. Carpini relaciona. Tá aqui a manchete. Carpini relaciona 27 atletas para jogos do Fortaleza contra Sport e Atlético de Minas Gerais. Entendeu? Tá aqui a manchete. NBA e Copa. Knicks vai à final. E Nova York pode receber decisão na mesma semana de jogo do Brasil. Figurinhas da Copa do Mundo no Brasil começaram com bombom e cigarro. Rapaz, esse negócio de figurinha, eu lembro demais, dou maior valor esse negócio de figurinha. Na década de Brasil, jogando a Copa do Mundo em 58, tinha um cine chamado Rex. O cine Rex ficava ali na General Sampaio, perto da Praça do Zé de Alencar. Ali tinha um encontro, todo mundo chegava com figurinha para trocar os álbuns, também revistas. Cine Rex. Fui muito ali no Cine Rex. Tinham os seriados que passavam, né? Tá legal esse negócio de figurinha. Eu dou o maior valor. Fala, meu Deus, que nome é esse aqui? Deixa eu ver se eu acerto. Ô, Beatriz Irineu, tu que tem curso de especialização. Como é o nome? Matheus Nastergali. Eita, grava novo filme em Guaramiranga. O nome do homem é complicado. Nastergali. Fortaleza lança edital para a construção de túnel da Guanambi. Vai ter um túnel ali, é?

Onde é que vai ser esse túnel? Ah, vai ser ali na Domingos Olímpia, ali aquele cruzamento, é? Vai ter um túnel por lá. Beleza. Virgínia e Zé Felipe chegam e vão embora junto ao aniversário de 5 anos da filha. Polícia do Rio de Janeiro com mandado no Ceará contra vendas ilegais de canetas emagrecedoras. Operação cumpre mandados de prisão contra a facção suspeita de ataques a provedores no Ceará. Anvisa aprova a primeira caneta de semaglutida nacional. Pô, tem de nome doido aqui, né? Um nome tudo esquisito. Semaglutida. Governo publica decreto que cria subsídio de 0,44 por litro de gasolina. Centavos, 0,44 centavos. Dá, Augusto Assunção. Tudo serve, né? Serve é nada. Fintech cearense capta 300 milhões de reais para financiar mercado de condomínios. Passe para motorista da Uber. Assinatura automática ao aceitar corrida sem plano ativo. Dia do imposto zero. Terá até 60% de desconto em perfumes importados da Le Loyon. Pronto. Passeamos aqui pelo Diário do Nordeste. Já são 5 horas e 16 minutos. Agora vamos para o Imparcial lá de São Luís do Maranhão. Ver o que tem lá nos nossos irmãos maranhenses. TRE mantém cassação de prefeito de São Benedito por uso de verba do Fundeb em esquema político. Mas é o São Benedito lá do Maranhão, viu, gente? Não confundir com São Benedito daqui do Ceará, não. Essa manchete que eu estou lendo é do jornal Imparcial de São Luís do Maranhão. O problema é do São Benedito deles lá, do Maranhão. Não tem nada a ver com o nosso São Benedito aqui, ali da Serra, não. Deixa eu ver mais. Vereadores do Podemos seguem na Câmara após TRE do Maranhão barra mudanças imediatas. Balsas busca reação na LNF Silva em duelo com Concórdia. Flávio Eduardo Bolsonaro se reúne com Donald Trump dos Estados Unidos e encontro movimenta cenário político. Muito bem. Vamos em frente. Depois de Maranhão, agora o meio norte de Teresina. Programa Alfabetiza Piauí. Governo realiza formatura de 1000 adultos e idosos. Legal. Teresina registra 3 tentativas de homicídio em menos de uma hora na Zona Leste. Ixi. 3 tentativas de homicídio em uma hora. Enem 2026. Será aplicada em 49 cidades do Piauí. E finalmente, a última manchetezinha aqui do jornal Meu Norte de Teresina. Mulher de 49 anos morre vítima de dengue em Teresina. Piauí chega a 5 óbitos por dengue. Olha aí, rapaz. Bem aqui vizinho, Piauí. Vamos tomar cuidado, né? É aquele negócio das barbas de molho quando vê seu vizinho não sei o quê. Tribuna do Norte. A cidade de Natal. STF acaba aposentadoria compulsória como punição. Os ministros entenderam que a aposentadoria compulsória é incompatível com a emenda constitucional 103 de 2019. Aposentadoria compulsória era um prêmio, né? A associação lista penduricários retroativos de membros do STF. Penduricários de membros do STF. Ei. Juízes e Ministério Público terão único contra-cheque em todo o país. Juízes querem flexibilizar a decisão sobre penduricalhos. Mas não tem quem queira perder um penduricalhozinho, né? Ranieri Ribeiro alerta sobre dificuldades contra o Central, é o futebol lá da cidade de Natal, Rio Grande do Norte, Tribuna do Norte. Bom, depois da Tribuna do Norte, Jornal da Paraíba. E aqui o que diz o Jornal da Paraíba. Taxa de homicídios de pessoas negras na Paraíba é 5,5 vezes maior do que a de não negros. Calendário do Bolsonaro.

0: Família 2026, datas de pagamento. Cardiomiopatia hipertrófica. Entenda a condição citada, morte do fisiculturista. E Ministério Público Federal aciona justiça contra a União e Paraíba por repressão histórica às ligas camponesas. Está aí, portanto, a chamada do Jornal da Paraíba. Agora o Diário de Pernambuco. Diário de Pernambuco. Governo de Pernambuco defende avanços na segurança após divulgação do Atlas da Violência. A violência em toda parte. Meu Deus, põe a gente se vira. STF determina fim de aposentadoria compulsória para juízes condenados. Ora, o juiz era condenado porque cometeu um crime qualquer aí vai para aposentadoria compulsória cheio de dinheiro no bolso. Era assim. Restauração do antigo prédio do Diário, símbolo da memória jornalística do Estado de Pernambuco, é autorizada. Restauração. Flávio Bolsonaro se encontra com Donald Trump na Casa Branca. Senado aprova novo piso salarial de R$ 5.130 para professores da educação básica. R$ 5.130. Vamos agora para o jornal Gazeta de Alagoas. Flávio pede para Trump classificar Comando Vermelho e PCC como terroristas. JHC e Renan Filho inicia disputa por vereadores de Maceió. Estou lendo o jornal Gazeta lá de Maceió. Que mais? Suspensões deixam ataque do CRB indefinido contra o Cuiabá. Motorista é condenado a mais de 43 anos por matar casal e provocar a morte de bebê em acidente. Pronto, Gazeta já foi. Agora vamos aqui para jornal lá da cidade. É o jornal da cidade de Sergipe, Aracaju. Universidade Federal de Sergipe avança. Nossa, para onde pulou aqui a manchete do homem? Aracaju celebra pela primeira vez Dia Municipal do Sanfoneiro. Olha aí, rapaz. Dia Municipal do Sanfoneiro, lá em Aracaju. Trânsito, viaduto, senadora Maria do Carmo Alves será liberado também em Aracaju. O UFC avança no ENAD e consolida a formação de professores em Sergipe. Chamadas aqui do Jornal da Cidade de Sergipe, Aracaju. Pequenos Sonhos leva crianças para um dia de diversão e descobertas. Pronto, passando pelo jornal da cidade lá de Sergipe. Agora, a tarde de Salvador, na Bahia. Posse de governador da Bahia ganha nova data. Mudança foi aprovada pela Assembleia Legislativa da Bahia ontem, terça-feira. É mais. Duas pessoas são presas suspeitas de tráfico de drogas em condomínio de luxo. Olha aí, condomínio de luxo e o tráfico de droga no mundo. É lá em Salvador, na Bahia. Mística do Vitória vira triunfo de clube espanhol em decisão na Europa. Tem mais. Dupla do Bahia convocada para defender a seleção do Uruguai. Olha aí, pai. Primeiro adversário do Brasil na Copa do Mundo divulga convocação. Quem é, Augusto? Primeiro adversário do Brasil? Marrocos, né? Nem eu sei mais. É tanto futebol. Aqui, deixa eu ver quem é. Primeiro convocação. Marrocos, realmente. Seleção do Marrocos. Fez bonito na última Copa, hein? Cuidado, Brasil. Alô, Neymar! Receba o abraço do Augusto Assunção, seu maior admirador. Bom, pronto. Passando pelos jornais do Nordeste brasileiro todo dia. Agora vamos para a temperatura, como é que tá? Tá friozinho pela madrugada. Eu achei. Vamos lá.
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0: Olha aí, 23 graus de madrugada, rapaz. Tava frio. 23 graus. Aí subiu um pouquinho para 24, ali por volta de 12h30. Da manhã, 3 horas. 4 horas, 24 graus. 4 horas. Já são quase 5h30. Como é que tá aí, Assunção? Nossa marcação daqui da casa?
2: 25 graus.
0: Subiu.

25 graus. Aí vai ficar até 8 horas, pelo que está marcando aqui. 8 horas continua com 25 graus. 10 horas vai para 28. 12 horas, 30 graus vai ser a maior temperatura do dia. 30 graus, ficando ali até por volta de 3 horas da tarde, por aí assim. Aí 4 horas da tarde, cai para 29. 18 horas com a chegada da noite, cai para 28 graus. 8 horas da noite, 27 graus. 10 horas da noite, 26 graus. É a previsão. Previsão. Umidade relativa do ar, 97%. Está alta, hein? Umidade relativa do ar. O sol nasce às 5 horas, 33 minutos. Os primeiros raios de sol já estão aí. Quem está acompanhando pela TV Diário, vê pela via da Raul Barbosa ali. Os primeiros raios de sol. Está nublado, hein? Está nublado. Mas o sol mesmo nasce às 5 horas 33 minutos. E o sol se põe às 17 horas e 28 minutos. Dia de hoje, sol com nuvens, chuvas passageiras. Aquela chuvinha que vem para molhar a gente e pegar uma gripe. Deus me livre. A saída uma semana que vem. A semana passada, digo melhor. Ontem fui a doutora Maria do Socorro Barros da Silva examinar aqui tua garganta e tal. Tá tudo legal. Beleza. Ai, ai, meu Deus. Prontinho, né? São 5 horas e 26 minutos. Daqui a pouquinho a gente faz o intervalo agora. Retorna com o giro de notícias. Tem o Egílio Serpa, que vai comentar economia e política pra gente aqui. Egílio Serpa. 5:30, às 6:30 da manhã tem um Rádio Notícias Verdes Mares. Um pouquinho antes, ali, 6:14. Nós vamos ter o horóscopo do dia, a mensagem dos astros para você no dia de hoje, tá bom? Intervalo, a gente volta já.

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1: 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São 5 horas e 29 minutos.
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1: O Brasil alcançou pela primeira vez a categoria de país com desenvolvimento humano muito alto.

0: segundo o levantamento divulgado pelo Programa das Nações Unidas para o Desenvolvimento. O índice nacional chegou a 0,805 em 2024, o maior da história. O estudo aponta avanços principalmente nas áreas de educação, saúde e renda. O destaque foi a educação, impulsionada por políticas públicas como Bolsa Família, que contribuiu para manter crianças e adolescentes na escola. Segundo Perucci, a melhora foi mais significativa entre famílias de baixa renda e da população negra. O levantamento também mostra que regiões metropolitanas do Nordeste passaram a registrar índices considerados muito altos de desenvolvimento humano. Apesar do avanço, o relatório alerta para desafios ainda existentes, como, por exemplo, desigualdade social, racial e de gênero, além dos impactos deixados pela pandemia da Covid-19 sobre indicadores de saúde e expectativa de vida aqui no Brasil. A partir de hoje, o INSS vai conceder o salário maternidade em até 30 dias. A nova regra prevê pagamento automático do benefício caso o prazo de análise seja ultrapassado. Pela norma, o benefício poderá ser liberado provisoriamente antes mesmo da análise final da documentação. Depois da verificação dos requisitos, o pagamento poderá ser mantido de forma definitiva ou suspenso caso seja constatada que a solicitante não tem direito ao benefício. Outro ponto importante é que os valores recebidos durante a concessão provisória não precisarão ser devolvidos, exceto em casos de fraude ou má fé comprovada. A mudança busca acelerar o atendimento às seguradas e garantir renda durante o período de afastamento por maternidade. As campanhas eleitorais de 2026 começam oficialmente no dia 16 de agosto. No dia 16 de agosto começa oficialmente, hein? A Tainá Martinez traz as informações sobre o que deve acontecer até esse período com você, Tainá.
1: Jingles, carreatas, comícios. Esses termos são conhecidos quando se trata da busca por votos. Apesar das propagandas tradicionais, as estratégias vêm mudando nos últimos anos e devem passar por uma virada estrutural em 2026. Especialistas ouvidos pela reportagem afirmam que a evolução e difusão das plataformas digitais, além de influenciadores regionais e a inteligência artificial, serão determinantes para o marketing eleitoral. No pleito deste ano, o eleitor cearense vai estar mais exposto à campanha do que em qualquer outra eleição passada. Deve haver um foco naqueles cidadãos que ainda não estão inseridos nas bolhas polarizadas, chamadas de lulismo e bolsonarismo. A geração Z, o público da terceira idade, empresários, liberais, evangélicos e o eleitor independente, que não vota nos lados polarizados, terão preferência de ambas as correntes políticas. Apesar de buscarem uma integração entre o presencial e o digital, as estratégias, tanto da base governista quanto da oposição, devem apresentar distinções. Na disputa pelo governo do estado, pesquisadores acreditam que a base governista deve manter a narrativa de entregas, além de utilizar espaço no horário eleitoral, como feito em outras eleições. Já a oposição deve se pautar pela segurança pública e por promessas de renovação. Para as vagas de deputado, os candidatos devem focar nas microbases territoriais, ou seja, um segmento de identidade que sustente capital eleitoral próprio. Prefeituras devem ser determinantes nesse sentido. A campanha inicia oficialmente no dia 16 de agosto e o primeiro turno da eleição ocorre no dia 4 de outubro. Tainá Martinez para a Verdinha FM 92.5 e TV Diário.
0: A Comissão Especial da Câmara dos Deputados deve votar nesta quarta-feira a proposta de emenda à Constituição que trata do fim da escala 6x1. Havia expectativa que a medida fosse apreciada no Congresso Nacional na terça-feira. No entanto, um pedido de vista do deputado Maurício

0: Fabrício Macron, do PL do Rio Grande do Sul, adiou a votação. O texto tem como relator o deputado Léo Prats, do Republicanos da Bahia. A proposta foi apresentada na segunda-feira na comissão especial que analisa a PEC. A medida prevê a redução da jornada de 44 horas para 40 horas semanais, com 2 dias de descanso e sem redução salarial. Com o pedido de vista, o presidente da comissão, Alencar Santana, do PT de São Paulo, marcou reunião para debate e votação da proposta nesta quarta-feira. O texto também determina 2 dias de repouso semanal remunerado, um deles preferencialmente aos domingos. Pela proposta, o fim da escala 6x1, com garantia de ao menos 2 folgas semanais, preferencialmente aos domingos, entrará em vigor 60 dias após a promulgação do texto, isso sem qualquer redução salarial, seja nominal, proporcional ou de qualquer outra espécie. 5 horas e 35 minutos.
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0: Israel tem pressionado os Estados Unidos a incluir a liberdade de operação para as forças israelenses no Líbano no acordo de paz proposto com o Irã, segundo o Wall Street Journal. Sávio Manfredini traz esses outros destaques no Minuto Mundo.
2: A estratégia de Israel é seguir com os ataques no Líbano e, por fim, as principais lideranças do grupo Hezbollah. Contudo, analistas apontam que o esforço israelense pode criar mais um ponto de impasse nas negociações entre Estados Unidos e Irã. Enquanto o Estado judeu intensifica as operações no território libanês, a República Islâmica, por sua vez, insiste que qualquer trégua deve incluir o fim dos combates no Líbano. E um micro-ônibus escolar foi atingido por um trem nesta terça-feira no norte da Bélgica, em uma colisão extremamente violenta que deixou 4 mortos, incluindo 2 menores. O acidente aconteceu por volta das 8 da manhã no horário local, no povoado de Bongenholt, em Flandres. Segundo a Infrabel, empresa gestora da rede, o micro-ônibus avançou o cruzamento quando a cancela de sinalização estava abaixada e com o semáforo vermelho. O trem circulava a cerca de 120 km por hora quando se chocou com o micro-ônibus. O veículo foi projetado por cerca de 15 metros contra um poste metálico que sustentava alguns cabos do cruzamento, informou a Infrabel. E um modelo estatístico desenvolvido pelo economista alemão Joachim Clement projeta que o Brasil será eliminado logo na segunda fase da Copa do Mundo 2026. Famoso por apontar os últimos campeões mundiais, o modelo estabelece que o Brasil tem 99% de chance de avançar para a segunda fase, mas seria eliminado ao disputar uma vaga nas oitavas de final da Copa do Mundo contra o Japão. Clement também fez uma previsão ousada ao apontar uma final inédita com Holanda e Portugal disputando a Taça da Copa do Mundo 2026. E, segundo ele, Cristiano Ronaldo vai ter que se contentar com o vice-campeonato. Sávio Manfredini para Verdinha FM 92.5 e TV Diário.
0: É, Sávio, não precisa mais nem ter Copa do Mundo, aí o homem já definiu tudo, né? Quem vai ser campeão, quem vai ser isso, quem vai aquele outro. Não precisa mais ter Copa do Mundo não, pessoal aí dos Estados Unidos. Acabou, o homem descobriu tudo aí. O Cristiano Ronaldo vai ser vice, tem que se contentar não sei pra quê. Ah, povo besta. 5 horas e 38 minutos, intervalo, a gente volta já.

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1: Egídio Serpa, bom dia para você. Egídio Serpa, tudo bem? Tudo em paz? Tudo tranquilo?
2: Tudo tranquilo, tudo em paz, tudo bem, meu caro Tom Barros e meus caros teleouvintes. Olhando aqui pela minha janela, o dia hoje está de céu azul, o sol está entre nuvens e deveremos ter um dia muito bonito nesta quarta-feira e eu estou pronto para o nosso trabalho.
1: Pois é, Egídio Serpa. Rapaz, choveu pela madrugada, viu? Ontem choveu e hoje também. Choveu pela madrugada.
2: É, mas cara, é uma neblina, nada mais do que isso.
1: É, perfeitamente. Mas, Egídio, vamos aos seus assuntos de hoje. Os queijos europeus. Ih, rapaz, queijo é muito bom. Rapaz, um médico passou eu comeu um tal de um queijo que não tinha nada. Eu parecia um isopor, sabe? Um queijo velho.
2: Qual foi?
1: Um queijo zero não sei o quê. Não tem uns queijos aí?
2: Copa.
1: Eu sei lá. Copa, não. Um zero não sei o quê. Não é lactose, não. É zero não sei o quê aí. Rapaz, pensa no queijo velho ruim do ar. Olha, eu vou dizer uma coisa. Eu morro e não como um queijo desse. Comi uma vez, nunca mais. É pra comer queijo pra ter prazer de comer um queijo bom, não é? E abre um queijo, parecia que estava mastigando um isopor. Não, doutor. Na minha idade eu não vou poupar, não. Bota é para lascar. Queijo que eu gosto é o mussarela. É. Olha, gente, então é o seguinte. Os queijos europeus, inclusive os franceses, já estão fazendo concorrência aos queijos aqui do estado do Ceará, os queijos cearenses. Como é que é isso, Egídio?
2: Olha, Tom, um grupo de 26 empresários cearenses da agropecuária reuniu-se segunda-feira, anteontem, com o deputado federal Danilo Forte, que tem marcante atuação no Congresso Nacional em diferentes áreas, com destaque para o setor elétrico. Ele foi relator da lei antiterrorismo, do projeto de lei dos devedores contumazes, foi relator da PEC dos benefícios, foi relator da lei de diretrizes orçamentárias e também relator do PL, projeto de lei do piso salarial dos professores, entre outros. Saudado pelo empresário Tom Prado, coordenador do grupo, desse grupo de agropecuaristas, Danilo Forte começou sua fala abordando o que chamou de avanço do crime organizado, que, na sua opinião, invadiu importantes segmentos da economia brasileira, incluindo o de biocombustíveis. Ele disse que o governo tem de se empenhar muito mais do que já faz hoje para impedir que essas organizações criminosas sigam embrenhando-se pelo tecido institucional do país. O setor produtivo, ele disse, ou seja, o empresarial, tem de ser fortalecido, pois é ele que dinamiza a economia do país na indústria, no agro, no comércio, no serviço, gerando emprego e renda. E, além disto, recolhendo os impostos que sustentam a máquina pública, disse ele, sendo, porém, aparteado pelo presidente do Sindicato da Indústria de Laticínios, José Antunes, que bradou o seguinte: neste país, senhor deputado, não mais somos empresários. Hoje, nós somos missionários, pois para produzirmos, temos de enfrentar 1.001 obstáculos, principalmente o obstáculo do custo Brasil, ao qual está sendo acrescentada a

agora a concorrência natural produzida pelo Acordo Mercosul-União Europeia. Os queijos europeus, que são produzidos a um custo bem maior do que os nossos, começam a chegar aqui de forma bem competitiva.

0: de energias renováveis, eólica e solar fotovoltaica, principalmente, que crescem em ritmo de frevo no Nordeste, inclusive no Ceará. Essas energias abastecerão o data center da ByteDance, dona do TikTok, que está em construção na área da ZPE do complexo do PECEM. Danilo Forte lamentou que o governo, por meio do Ministério de Minas e Energia, tenha promovido no último mês de março um leilão de capacidade de reserva que privilegiou as energias fósseis, na contramão de tudo o que pregou o presidente Lula no discurso de abertura da COP30 em Belém, realizado em novembro do ano passado. O resultado desse leilão, mesmo beneficiando o Ceará, pois se fará no PECEM a maioria dos grandes investimentos na construção de novas termoelétricas a carvão e a gás natural, foi como um direto de direita no queixo dos empresários que apostaram e seguem apostando em empreendimentos que gerarão energias renováveis e limpas na região nordestina. Forte, o Danilo Forte, também lastimou o projeto de redução da jornada 6x1, mas argumentou: trata-se de uma iniciativa de robusto apelo popular que deverá ser aprovada, e isso deve acontecer hoje lá na Câmara dos Deputados, podendo, porém, encontrar alguma dificuldade no Senado. Nesse momento da fala do Danilo Forte, o empresário Cristiano Maia, dono do Grupo Samaria, um conjunto de empresas com atuação na indústria de alimentos, na pecuária e no agro, ele é o maior criador de camarão do país, Cristiano Maia pediu a palavra para dizer o seguinte: não tenho dúvida de que o consumidor, que somos todos nós, sairá perdendo com essa mudança da 6x1, porque a indústria, o agro, o comércio e o serviço vão repassar esse novo custo para os preços dos seus produtos. O que farão os bares e os restaurantes, e os supermercados, e as farmácias, e a rede hospitalar privada, e as empresas de ônibus? Os preços de tudo subirão, e a inflação, que está com viés de alta, dará um salto. Foi o que disse o Cristiano Maia. O deputado Danilo Forte concordou com ele. Depois, o empresário João Teixeira apresentou ao deputado Danilo Forte sua ideia do Arco Metropolitana, já transformado em projeto executivo pronto para licitação pelo governo estadual. Trata-se da rodovia de dupla pista que unirá a BR-116 em Pacajus ao Porto do PECEM, cortando várias estradas federais e estaduais por meio de viadutos, tudo a um custo de R$1,5 bilhão. O parlamentar, Danilo Forte, disse que esse projeto, de grande importância para a economia do Estado e da região metropolitana de Fortaleza, poderá receber recursos do orçamento da União por meio de uma emenda de bancada. Ao final, Danilo Forte foi prolongada e fortemente aplaudido pelos empresários, com os quais pousou para fotos. Eis aí uma série de informações, meu caro Tom, a respeito dessa reunião de 26 empresários da agropecuária do Ceará com o deputado Danilo Forte, meu caro Tom.
1: Pois é, gente, os queijos da Europa. Eu sou mais o queijo que o meu avô fazia lá na fazenda dele no Pesqueiro em Crateús. Ali sim, uns queijos grandes, bom, beleza.
0: Não,
1: beleza,
0: eu embora torno o Ceará, a indústria de laticínios do Ceará está produzindo queijos da mais alta qualidade e saborosos. É, inclusive, importando naturalmente a tecnologia francesa, por exemplo, né, e também a holandesa. E os nossos produtos, nossos queijos, principalmente aqueles mais refinados, aqueles mais caros, eles são de alta qualidade e são muito semelhantes aos queijos europeus. De maneira que, em termos de queijo, o Ceará está muito bem atendido pela indústria local de laticínios.
1: Beleza, Egídio, a verdade é que o Centro de Eventos do Ceará vai ganhar uma gigantesca vacaria, hein? É verdade, que história é essa, hein?
0: Com certeza. Uma boa novidade haverá na PEC Brasil, novo nome da antiga PEC Nordeste. Do lado de fora do centro de eventos, onde será realizada a PEC Brasil, que é essa do lado de fora, na área que dá para a Avenida Washington Soares, será instalado um autêntico, moderno e confortável estábulo, ou seja, uma vacaria. Pois bem, é nesse local, nessa vacaria, nesse estábulo, que será realizado o concurso leiteiro da PEC Brasil 2016, que reunirá

0: das melhores vacas, não somente do Ceará, mas de estados vizinhos, vacas leiteiras, naturalmente. Virão juízes de outros estados para avaliar o concurso. Para que se tenha uma ideia da grandiosidade desse certame, desse concurso leiteiro, basta dizer que no ano passado, de 2025, esse estábulo abrigou apenas 100 vacas leiteiras. Neste ano, o estábulo terá uma área 3 vezes maior, o que exigirá mais investimento na instalação de ventiladores, de piso coberto por serragem e de uma área própria para ordenha. Outra novidade da PEC Brasil 2026 serão os leilões de gado leiteiro. Serão 3 leilões, e o gado leiteiro e de corte. Esses leilões serão realizados na área das docas do centro de eventos, na área interna, mesmo no meio do centro de eventos. O centro de eventos tem 2 pavilhões. Entre eles ficam as docas. A Federação da Agricultura e Pecuária do Ceará, a FAEP, informa que virá um leiloeiro profissional para comandar esse leilão. A FAEP calcula que a PEC Brasil 2026 receberá mais de 100 mil pessoas nos 3 dias de realização, 25, 26 e 27 de junho, do próximo mês de junho. No interior do Ceará, virão 220 caravanas, trazendo produtores rurais de quase todos os 184 municípios cearenses. Por falar em municípios, haverá dentro da PEC Nordeste mais uma Feira dos Municípios e 40 prefeituras que chegaram, venceram a corrida, porque havia uma disputa muito grande pelos estandes. 40 prefeituras chegaram primeiro e vão participar dessa Feira dos Municípios, que todo dia terá uma atração musical trazida por uma das prefeituras que participarão da Feira dos Municípios. Será, Tom, mais uma vez, o maior evento, evento de exposição de gado, exposição agropecuária. Todo o centro de eventos estará tomado por mais de 1.300 estandes de mais de 600 empresas nacionais e estrangeiras e também cearenses que vão exibir os seus produtos na PEC Brasil 2026. PEC Brasil por quê? Porque a PEC Nordeste tomou uma dimensão tamanha que alcançou o plano nacional e por isso mudou o nome para PEC Brasil, para envolver não somente a geografia cearense, não somente as empresas do Ceará e do Nordeste, mas também do restante do país, inclusive do Sul, Sudeste e Centro-Oeste, meu caro Tom Barros.
1: Pois não, Gílio Serpa, e para terminar, como é que foi o dia de ontem no mercado financeiro e quais são as últimas novidades do escândalo do Banco Master?
0: Olha, meu caro Tom, ontem foi um dia de perdas. A Bolsa de Valores brasileira, B3, sofreu uma queda de 0,69%, fechando o pregão aos 176.589 pontos. Faz tempo que ela não passa desses 176 mil pontos. Ela já teve perto de 200 mil pontos, caiu por causa da guerra e agora continua aí patinando entre 175 mil e 177 mil pontos. Por sua vez, ontem, o dólar registrou leve queda de 0,17%, encerrando o dia cotado a R$ 5,02. O mercado não gostou do déficit em transações correntes do mês de abril, que fechou na casa de US$ 1,765 bilhões do déficit, o equivalente a 2,66% do PIB. O mercado esperava um déficit de apenas US$ 200 milhões. E esta enorme diferença foi um dos motivos para a queda da Bolsa ontem. Mas houve uma boa notícia. Em abril, os investimentos estrangeiros diretos na economia brasileira chegaram a US$ 8,9 bilhões no mês de abril. Mesmo assim, houve déficit nas transações correntes. Transações correntes são a principal divisão do balanço de pagamentos de um país. As transações correntes registram o fluxo de compra e venda de bens e serviços, o envio de lucros para o estrangeiro e as doações entre residentes do país e o resto do mundo. O mercado também acompanha a precária situação do Banco Regional de Brasília, o BRB, que está hoje beirando

0: a insolvência porque aplicou bilhões e bilhões de reais em títulos podres do Banco Master de Daniel Vorkaro. Ontem, o ministro da Fazenda, Dário Durigan, afirmou que a solução da crise financeira do BRB, o Banco Regional de Brasília, passará por uma operação de crédito a ser feita pelo governo do Distrito Federal com o Fundo Garantidor de Crédito, o FGC, que já teve um rombo de mais de 50 bilhões causado pelas operações fraudulentas do Banco Master. O ministro Durigan também disse que haverá uma garantia de fiança oferecida por um sindicato de bancos privados e públicos, colocando o fluxo de recursos do Distrito Federal como contrapartida. Eu digo agora, Tom, que nós já vimos esse filme antes, e no fim dele acaba com os contribuintes, ou seja, todos nós, pagando essa conta. Esse filme termina dessa maneira. O ministro Durigan afirmou aos jornalistas que a União compromete-se a flexibilizar critérios do plano de ajuste fiscal do Distrito Federal, que atualmente limita operações de crédito a 900 milhões de reais. Acontece que o rombo do BRB, pelo que até agora se sabe, passa dos 5 bilhões de reais. Agora vem o pior desta informação. O acordo que vier a ser celebrado pelo Ministério da Fazenda com os bancos privados, o Fundo Garantidor de Crédito e o BRB terá o aval da União. O ministro desmentiu isso, mas as informações de Brasília dão conta de que a União dará o aval para esse acordo para salvar o BRB. Ou seja, seremos nós novamente, meu caro Tom, que pagaremos a conta dessa corrupção. Amanhã, quinta-feira, o ministro Dário Durigan terá reunião com os ministros do Supremo Tribunal Federal, com os quais tentará encaminhar uma solução para a crise do BRB, tudo causado pelas fraudes do dono do Banco Master, Daniel Vorkaro. E já que estamos falando de escândalo do Banco Master, as últimas notícias sobre ela são as seguintes, as últimas novidades. Primeira, a Polícia Federal está revelando que as provas colhidas pelas suas investigações apontam que o Banco Regional de Brasília, o BRB, participou das fraudes do Banco Master. Ou seja, o BRB não foi vítima do Master, mas foi cúmplice. Hoje, o site do jornal O Estado de São Paulo está informando que a Polícia Federal descobriu, ao periciar os telefones celulares de Daniel Vorkaro, alguns diálogos travados entre Daniel Vorkaro e o então presidente do BRB, Paulo Henrique Costa. Num desses diálogos, Paulo Henrique Costa diz para Daniel Vorkaro: estamos juntos, estamos juntando as nossas vidas. Olha só que declaração. Segunda novidade, ontem o ministro Alexandre de Moraes, que é o relator do inquérito das fake news, também chamado de inquérito do fim do mundo, mandou um ofício à PGR pedindo investigação sobre a ligação de Flávio Bolsonaro com Daniel Vorkaro. Deve ser lembrado que a mulher do ministro Alexandre de Moraes, dona de um escritório de advocacia, celebrou o contrato de 132 milhões de reais com o Banco Master, ao qual prestou serviço de advocacia, recebendo mais de 80 milhões de reais por esses serviços. Terceira novidade, a Polícia Federal, que realizou nesta semana mais uma etapa da Operação Compliance Zero, focando no ex-governador do Rio de Janeiro, Cláudio Castro, informou que ele, o Cláudio Castro, tinha estreita vinculação com Daniel Vorkaro e revelou que os dois acertaram uma mudança no comando do Rio Previdência, que é o Instituto de Previdência dos Servidores do Estado do Rio de Janeiro. 3 dias depois que os novos dirigentes do Rio Previdência foram empossados, o Instituto aplicou 3 bilhões e meio de reais no Banco Master, do qual comprou títulos podres. Quarta e última novidade, esta é uma constatação deste repórter. Apesar de todo o esforço da Polícia Federal e do ministro André Mendonça, que é o relator do caso Master no STF, e também do escândalo do INSS, a sensação que se colhe de fontes residentes em Brasília é de que tudo terminará em pizza. Se alguma punição houver, se alguém for julgado e condenado, não será Daniel Vorkaro, cuja delação premiada ainda não aconteceu porque ele não quer denunciar os grandes nomes da República que estão comprovadamente envolvidos no escândalo. E com essas informações e comentários, meu caro Tom Barros, eu encerro aqui minha participação nesta quarta-feira no Bom Dia Nordeste, de céu azul e sol entre nuvens. Eu me despeço de você, desejo-lhe um bom dia, um bom trabalho e até amanhã com a graça de Deus.
1: Obrigado, Egílio Serpa. Um bom dia para você também, 6 horas em ponto.

O dia hoje, que deu 27 de maio hoje, é o dia da Mata Atlântica. Esse dia faz referência ao ano de 1560, quando o padre José de Anchieta assinou a Carta de São Vicente. O documento descreveu pela primeira vez a biodiversidade das florestas tropicais das Américas. A Mata Atlântica é uma das regiões mais ricas do mundo em biodiversidade. As florestas e os ecossistemas que compõem esse bioma são responsáveis pela produção, regulação e abastecimento de água, óleos e remédios. Também hoje, dia 27 de maio, é o dia do Serviço de Saúde. A data é conhecida como Dia do Serviço de Saúde do Exército. Essa é uma homenagem ao patrono do Serviço de Saúde do Exército Brasileiro, João Severiano da Fonseca, que nasceu em 27 de maio de 1836. Nessa data, todos os profissionais que se empenham em garantir um atendimento de saúde com qualidade devem ser homenageados, não apenas os profissionais do Serviço de Saúde do Exército. E finalmente, dia 27 de maio, hoje também aniversário da baiana Ivete Sangalo. Ela é uma cantora, compositora, empresária, atriz e apresentadora de televisão. Ivete é uma das maiores e mais importantes figuras da música brasileira. A artista alcançou a fama em meados dos anos 90 como vocalista da banda Eva. O grupo vendeu mais de 5 milhões de discos e chegou a fazer cerca de 30 shows por mês no período em que Ivete era vocalista. Ivete Sangalo está completando 54 anos de idade. Vai, Ivete! É, um abraço! Eita, Ivete! Ô, mulher pra cantar bem. Ela canta, não é não, Gui? E é bonita. A Ivete é uma mulher bonita e grande cantora. Intervalo, a gente volta já.

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0: Bom Dia Nordeste. 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
1: Verdinha, rádio do meu, do seu coração, são 5 horas, aliás, 6 horas já, 6 horas e 5 minutos. 6 e 5. Olha aí o que está chegando, Augusto Assunção. 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

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Também. Rapaz, já são 6:06. Eu notinha aqui. Quero me congratular com meu querido médico Cláudio Rocha, da Fazenda Las Claras. Doutor Cláudio, bom dia para o senhor. Estou muito feliz. Porque no fim de semana, no GP Garanhões Cearense, no Jockey Clube, o Sorriso Leite, aliás, perdão, o vencedor nesse, dos Garanhões, foi exatamente o Tiger Hisson. Tiger Hisson foi o vencedor. Aqui em Fortaleza, lá no Jockey Clube, no GP dos Garanhões Cearenses. Então, exatamente o vencedor foi lá da Fazenda Las Claras, o Tiger Hisson. Pois bem, e depois dessa alegria, doutor Cláudio teve, nós também compartilhamos essa alegria no Jockey Club, tivemos uma disputa lá na Argentina, e lá na Argentina, olha lá que vitória internacional. Sorriso Lake, que é filho de Granito Lake e Cali Gold, criação da campeã nacional Fazenda Las Claras, da criação Quarto de Milha. Grande vitória. Doutor Cláudio, eu vi inclusive o vídeo, hein? Doutor Cláudio, que velocidade, parecia um míssil, rapaz. Parecia um míssil, impressionante essa vitória do Sorriso Leite lá na Argentina. Então, congratulando com o doutor Cláudio pela dupla vitória aqui no Jockey Club, com o primeiro GP Garanhões Cearenses, a vitória dele da Fazenda Las Claras com o Tiger Hisson, e depois a vitória lá na Argentina com o Sorriso Leite. Uma dupla festa, uma dupla vitória, portanto. São 6:07. Deixa eu ver aqui. Eu tenho dois recadinhos aqui, rapaz. Deixa eu ver. Tinha um da minha querida amiga Aldamira Vieira. Deixa eu ver aqui. Pronto, exatamente. É porque morreu o irmão da Aldamira Vieira. A Aldamira Vieira trabalhou com a gente aqui durante muitos anos, mais de 30 anos. Sou muito amigo dela. E faleceu o irmão dela, o Valmir Vieira da Silva. E a missa da esperança, a missa de sétimo dia, vai ser hoje lá na Igreja de Fátima, ali na Avenida 13 de Maio, às 19h. Então, familiares e amigos no Valmir Vieira da Silva, vamos prestar esta solidariedade cristã hoje lá na Igreja de Fátima, às 19h, missa de sétimo dia, missa da esperança de Valmir Vieira da Silva. Aliás, temos aqui até uma outra missa da esperança também. Daqui a pouco eu vou colocar também, de um amigo meu. Até o Tadeu Viada me ligou ontem, né? E eu vou, daqui a pouquinho eu faço o registro direitinho. Ah, tá aqui o recado que a Delba me mandou. Vai ser a missa de sétimo dia de Marcos Lourenço Pessoa dos Santos. Missa da Esperança vai ser hoje às 19h na Capela Mãe Medianeira. Essa capelinha muito bonita, por sinal, ela fica na rua Silva Jardim 771, ali na esquina com a rua da Assunção, no bairro de Fátima. Então, familiares e amigos, também prestando esta solidariedade cristã na missa de sétimo dia de Marcos Lourenço Pessoa dos Santos, capelinha Mãe Medianeira, na Silva Jardim 771, esquina com a rua Assunção. Muito bem, vamos aqui aos madrugadores de hoje. Pessoal que está chegando, aqui tem o Neguinho, meu amigo Neguinho, lá do Planalto Calcaio, o César Freire também, a Marta Duarte. Olha aí, rapaz, meu querido amigo Eugênio Monteiro, nunca mais tinha mandado o alô dele pra cá. Eugênio, um abraço pra você, boa quarta-feira pra você e pra família também. Muito obrigado aí pela atenção. Eugênio Monteiro, fazia tempo que ele não mandava um alô pra gente aqui. João Marques do Cedro, Val Tavares de Quixadá, a Federalina lá do Ipaula Mirim, o Fernando Bastos, o FBI. Um abraço pra todos vocês. Vamos aqui também no WhatsApp da Verdinha, que tá chegando hoje. Hildon Silva no Jindibaú, Maurílio Teixeira lá em Miraíma ligado com a gente, a Mauri Bezerro do Conjunto Ceará, Dona Zilda do Juazeiro ligadinho com a gente, o Soares do Parque Jari, o Chagas Brasileiro.

0: Signo de Tianguá, Ceará, o de Assis, trabalho 26 de porteiro. Aqui Tom Barros, bom dia, Cisine e Almir do Crato. O Silveirinha também mandando um alô, um abraço para ele. Com chuva aqui na Serrinha, graças a Deus, pipoca na Serrinha. Tem Maria do Socorro Barroso de Santa aqui no aeroporto. É Maria do Socorro Barroso de Santa aqui no aeroporto. E tem também um ouvinte, Antônio José da Aldeota. Antônio José, bom dia. O Biano de Sobral. João Rafael, todos os dias estou ligado com o programa. Tem um Paulo de França do Crato, aqui no sítio Volta, Pedra Branca. Choveu 30 milímetros nesta madrugada, é o Francisco. Um abraço, Francisco, bom dia. Lázaro Madeiras, de Campos Belo, Caridade, bom dia. Sou Betim Lanches, da rua Doutor Hélio Viana, no São Gerardo. Tem mensagem aí? Tem, ô Fia?
1: Tem,
0: fala. Fala, Alamo.
2: Bom dia, seu Antônio, tudo
0: bom
2: bem?
0: Bom dia, tudo bem?
2: Surgiu a noite toda em Milagre, Ceará, na Fazenda Santa Helena.
0: Oh,
2: fazenda aí, falando com a gente certo, choveu em Fortaleza. Estou assistindo aqui o programa de vocês.
0: Muito obrigado, hein?
2: Chuva fina, mas a noite toda.
0: Oi,
2: Fazenda
0: bem,
2: Santa Helena, Milagre, Ceará, um abraço.
0: Abraço.
2: Santa Helena abençoe o final de semana nosso.
0: Obrigado, irmão aí de Milagre. Fala, Batista do Genibaú, fala, Batista.
3: Bom dia, Nordeste. Bom dia, Tom Barro.
0: Bom dia.
3: Quem fala aqui é Batista do Genibaú. Para confirmar a audiência, Tom Barro.
0: Muito obrigado, Batista.
3: Vou aproveitar aqui o espaço, mandar aqui um alô para o meu velho, meu pai, Tom Barro. Na Princesinha do Norte, Sobral, seu Modesto, que se encontra nesse momento e escutando com o radinho dele
0: boa.
3: Lá, que não perde o horário.
0: Muito obrigado.
3: Pra esperar o seu alô. Tá aí, seu Modesto. Seu alô, meu amigo.
0: Tá certo.
3: Pensa, está no bairro, Padre Palhano. Muito obrigado.
0: Um abraço para você.
3: Para você.
0: Obrigado. Prontinho? Pronto. Tem mais? Quem é que tá aí na linha? Silvana Messejana, fala, Silvana. Oi.
4: Sou Silvana aqui de Messejana Falpina.
0: Oi, Silvana.
4: Tom Barros, manda um alô para minha família que mora tudo lá em Bajara. Meu tio Luiz e o meu tio Raimundo e outras minhas famílias que tem por lá. Meus primos.
0: Beleza.
4: Meus irmãos. Eu moro aqui em Fortaleza, mas eu sou de lá, de Bajara.
0: Beleza, Silvana.
4: A cidade que eu amo.
0: E é
4: obrigado,
0: bonita mesmo.
4: Tom Barros.
0: Um abraço, tá dado um alô. E é bonita a cidade mesmo, você tem razão. João Eudes, fala, João.
5: Bom dia, Tom Barros.
0: Bom dia, meu irmão.
5: Já estou por cá, no melhor. Bom dia, Nordeste. Um alô para todos que fazem parte da Verdinha. João Eudes de Vajota, na escuta até 8 horas da manhã.
0: Eita, até 8 horas da manhã. João, um abraço para você de Vajota. Sérgio e o Heitor indo para a escola, tá aqui a fotografia que eles me mandaram, tá no ar pela TV Diário, quem tá acompanhando, o Heitor e o Sérgio, legal, bateram a foto ali dentro do carro. Sérgio, aluno do colégio, que é o cara do Corpo Bombeiro, né, parece, eu não sei. Foi bem, um abração para vocês, muito obrigado aí, que legal, eles indo e a gente indo de carona com eles no carro, muito obrigado pela atenção. Prontinho? Tem, a Fátima tá aí? Ô, Fafá, diga,
6: Fátima. Bom dia, Tom Barros.
0: Bom dia.
6: Eu, Robert, passando por aqui para desejar um bom dia pro senhor.
0: Tô Deus obrigado.
6: Abençoe.
0: Coisa bate. Boa.
6: Tá falando aqui, é Fátima da Maratona.
0: Beleza, um abraço. Para você. Aqui tem o Ivaldo Figueiredo, do Rio de Janeiro, quem? Paulo Ayrton, fala, Paulo.
7: Bom dia, meu amigo Tom Barros.
0: Bom dia.
7: Fala, é Paulo Ayrton Ramos, aqui do Parque dos Irmãos. Como é que tá o senhor, meu amigo?
0: Tudo bem, meu filho, tudo beleza.
7: Só aqui, Isidoro Pinto e seu colega dele, viu?
0: Ah, é?
7: Era da Coelho também, se aposentado. Graças a Deus,
0: tá
7: mas tudo bonitinho, rapaz. Ou ficar bom, viu?
0: Tá certo.
7: Mande um alô pro seu amigo, velho. Paulo Ayrton Ramos, aqui do Parque dos Irmãos.
0: Um abraço, irmão.
7: Tá bom? Obrigado.
0: Valeu. Aqui tem a Fátima no Eusébio, saudações alvinegras. Hoje na região do Cariri, sítio Bujari, Nova Olinda, Ceará, amanheceu com a chuvinha fina. 30 milímetros, Cícero Brito, minha mãe Maria Minervina Matos de Brito, 83 anos de idade, que beleza. Bom dia, Tom Barros, Jerônimo do Jabuti. Aqui tem...

0: Rio, Toninho, São Paulo, Guarulhos, Vicente Marcolino na Maraponga, Luiz Augusto e Eliane Liberato em Sobral, Dona Vicenza no Mercado Público de Cariré, no Cafezinho da Manhã, Ivaldo Figueiredo no Rio de Janeiro, João de Russas, alô João, o Manuel Júnior da Lagoa Redonda e o Totonho da Lagoa Redonda também. Vamos agora para o horóscopo do dia.
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0: Vamos lá para o horóscopo do dia 27 de maio. Áries. As tensões entre Lua e Júpiter podem destacar questões no convívio íntimo e dificuldades na gestão do dia a dia. Procure propor acordos em tópicos de interesse geral, especialmente no compartilhamento de responsabilidades, é a mensagem para os arianos. Agora o signo de Touro. Atenção, taurinos, o céu do momento sugere um cuidado especial com a comunicação nesse ambiente profissional. Com a tensão entre Lua e Júpiter, há espaço para julgamentos apressados que podem afetar as parcerias. Então, preserve a sua imagem e reserve um tempo para considerar os fatos antes de criar interpretações, mensagem para os taurinos. Agora, o signo de Gêmeos. Atenção, geminiano, cenário astral sugere um olhar cuidadoso para as suas finanças. Vixe, rapaz, cuidado com o bolso. As atividades de lazer podem despertar tentações e um impulso para gastos excessivos. Busque agir com discernimento e priorize a economia para evitar o acúmulo de dívidas. Cuidado então com o dinheiro, meu caro geminiano. A mensagem manda ter cuidado com o dinheiro. Agora o signo de Câncer. O céu de Câncer indica alguns desafios com familiares e pessoas próximas hoje. Vale buscar leveza no ambiente, cultivando flexibilidade e generosidade nas atitudes. Pequenos gestos podem transformar a rotina, é a mensagem para quem é de Câncer. Agora o signo de Leão. Atenção, leoninos. Céu sugere a possibilidade de tensionamento na área de ideias e crises. Vixe, rapaz. Tensionamento na área de ideias e crises. O diálogo surge como um importante aliado, abrindo espaço para contribuições e somando esforços. Seja flexível e busque alternativas para enfrentar desafios, evitando a sobrecarga. É a mensagem para quem é de Leão. Agora, Virgem. O céu do momento sugere cautela para você, virginiano, principalmente nas áreas material e de amizades. O equilíbrio entre generosidade e autocuidado pode ser o segredo para evitar sobrecargas. Manter as relações financeiras separadas dos laços de amizade também é uma boa ideia. Não vamos misturar as coisas, portanto, é a mensagem para quem é de Virgem. Libra, a extensa Lua Júpiter sugere um momento de tensão na área profissional, meu caro libriano, ressaltando uma fase de descontentamento com a carreira. Isso pode representar desafios para seus projetos atuais e metas, afetando a sua reputação. Respire fundo antes de fazer grandes mudanças. E lembre-se de honrar os seus compromissos, é a mensagem para os librianos. Escorpião. Hoje o céu sugere um tempo de reflexão, em especial sobre suas escolhas de carreira. A combinação Lua-Júpiter pode trazer questionamentos e indicar que talvez não seja o momento ideal para tomar decisões importantes. A ideia é amadurecer suas ideias aos poucos e manter-se discreto na questão. É mensagem para Escorpião. Agora o signo de Sagitário. A tensão entre Lua e Júpiter aponta para um momento de desconforto social que pode levar você, sagitariano, a um período de isolamento. Lembre-se, é natural questionar os caminhos de sua vida. No entanto, mesmo com a necessidade de solitude, procure manter a conexão com pessoas queridas. Mensagem para quem é de Sagitário. Agora, Capricórnio. Hoje o cruzamento entre Lua e

Júpiter sugere alguns possíveis desafios na convivência com colegas de trabalho para você, meu caro capricorniano. Isso pode afetar tanto as relações de confiança quanto a distribuição de tarefas. Tente lidar com as situações com maturidade e profissionalismo, evitando atitudes intolerantes. Mensagem para quem é de Capricórnio. Signo de Aquário. Atenção, aquarianos, o céu de hoje sugere cuidado com esgotamento mental. Ixi. A Lua e Júpiter em quadratura indicam uma tendência ao desgaste pela dedução excessiva de desafios. Foca no autocuidado e nas atividades que energizem você. Reavaliar seus hábitos e organizar sua rotina de acordo com as necessidades atuais pode ser muito útil para você hoje, meu caro aquariano. E para finalizar, peixes. Para peixes, a tarefa de equilibrar necessidades pessoais e coletivas sugere desafiadora, mas é essencial, é essencial. A Lua e Júpiter, em ângulo tenso, sugerem moderação. A Lua e Júpiter, em ângulo tenso, sugerem moderação nas interações virtuais. Então, evite expor muito de sua vida pessoal ou confrontar pessoas por divergências de ideias. É a mensagem para quem é de peixes. Pronto, foi o horóscopo personal de hoje. São 6:21, intervalo, a gente volta já.

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1: Giro pela cidade de Fortaleza. Vamos lá nessa cidade de Nossa Senhora da Assunção. 6 horas e 24 minutos. Heracto Graça. Heracto Graça está uma beleza, menino. Uma beleza. Quem vai da Aldeota para o centro, ou então do centro pegaria Duque de Caxias, vem pela Heracto Graça na direção da Aldeota. Tranquilidade absoluta. Absoluta. Poucos veículos ali na Heracto Graça. Vamos nós para um outro ângulo de nossa cidade de Fortaleza, de Nossa Senhora da Assunção. A Avenida Washington Soares também. Legal. O movimento maior, claro, né? A Avenida Washington Soares. Movimento bem mais intenso. Quem vem do Eusébio, Aquiraz, ali, pela CIA 040, aí pega o Washington Soares,

na direção da Altiota, na direção do Parque do Cocó, o movimento é muito intenso, mas não tem engarrafamento. No sentido contrário, o movimento é um pouco menor, até me surpreende. Quem faz aquela curva da OAB vai direto até na direção das Seis Bocas, movimento tranquilo, portanto, em toda a extensão da Avenida Washington Soares. Avenida Dom Luiz, beleza também, toda a extensão. A gente tem um ângulo muito bom nessa visão que a TV Diário está mostrando, e eu digo para você que está acompanhando pela Rádio Verde Smart, nós temos uma visão de toda a extensão da Dom Luiz. Então, não tem congestionamento, hein? Ali, o ângulo que a gente pede ali da Praça Portugal, aquela rotatória para quem vai dobrar à direita na direção do Náutico, à esquerda na direção do bairro Dionísio Torres, onde nós estamos aqui no Sistema Verdes Mares. Então, toda a extensão da Dom Luiz, tráfego de veículos normalíssimo. Vamos lá. Avenida Raul Barbosa, como de costume, quem vem de Aerolândia BR-116 na direção da Aldeota do Parque do Cocó, o movimento é bem maior, mas não tem engarrafamento, não tem problema também não. No sentido contrário, o movimento é menor, é muito natural. Pega aqui da Assembleia Legislativa, sobe pela Raul Barbosa, na direção de Aerolândia, movimento pequeno. E na parte baixa da Raul Barbosa, para quem vai dobrar à direita na direção da base aérea de Fortaleza, ou à esquerda na direção da Câmara Municipal da Unifor, o movimento é menor ainda. Então, em toda a extensão da Avenida Raul Barbosa, não há problemas nenhum. Tráfego de veículos normalíssimo. 6:27, aqui mais alguns alôs para a gente fechar o tempo, porque está chegando o Rádio Notícias Verdes Mar. A Inês Cabral mandou aqui o aniversário antes do dia, parabenizar o Bruno Aragão, funcionário do Ceará Sporting Clube, música de aniversário para ele, meu querido Augusto Assunção. Abração de parabéns para o Bruno Aragão, funcionário do Ceará Sporting Clube. E também quem está aniversariando hoje é o doutor Jonas Cruz. Doutor Jonas Cruz, um abraço para o senhor também. Um abraço aqui da Inês Cabral. Muito obrigado aí pela audiência. O Edson Vitor já está comigo aqui. O Paulo Pessoa também. Um abraço para o Paulo Pessoa. Paiva Filho, nosso querido Paivinho, um abraço para ele. Bom dia. César Freire também já está ligado com a gente. Muito obrigado. Quem está comigo é a Dalvinha lá da Tapera. Olha aí, rapaz. A Dalva acordou cedo, a Dalva lá na Tapera. Perto de ti, Assunção, ali, a Tapera e a Quirais, né? Então, a Dalva aqui com a Glorinha e com o Gustavo. Muito obrigado, hein, Dalvinho? Um abraço para você aí, na Tapera, em Aquirais. Quem mais? O Martins. Martins mandando, inclusive, aqui uma mensagem cristã para começar o dia. Muito obrigado, Martins. Muito obrigado, saúde e paz. Eliane Maria, lá no Antônio Bezerro. Jackson Peixoto também. Um abraço para ele, Jackson Peixoto. João Bandeira, meu querido amigo João Bandeira, bom dia. O Menezes que trabalha com Vicente Neri, abraço Menezes, bom dia também para você, muito obrigado. Meu querido Reginaldo do INSS, Reginaldo, recebi aqui a sua comunicação sobre esse negócio de prova de vida, a Beatriz Ireu já providenciou, tem até a matéria já pronta, né? Vai quando o Beatriz, vai ser amanhã, segunda-feira, né? Segunda-feira. Um abraço, Reginaldo. Muito obrigado aí pelo toque que você deu. É importante esse negócio de comprovar que você está vivo, né? Para o INSS. Bom, são 6:29. A gente faz o intervalo no programa Bom Dia Nordeste. A Elisiane Corrêa vem para apresentar um Rádio Notícias Verdes Mares. Às 7:00, nós estaremos de volta para a segunda etapa do Bom Dia Nordeste. Um abraço a todos. Daqui a pouquinho a gente volta. Fiquem com a Elisiane Corrêa, bela apresentadora do Rádio Notícias Verdes Mares.

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1: E 32, bom dia, está no ar o Rádio Notícias Verdes Mares. Hoje é quarta-feira, dia 27 de maio de 2026, vamos conferir as manchetes do dia. Jovem com lesão por tiro é o primeiro paciente no Ceará a passar por tratamento para paraplegia via SUS. Atlas da Violência aponta Ceará como o quinto estado mais violento do país. Comissão Especial da Câmara deve votar projeto sobre o fim da escala 6x1 nesta quarta-feira. Continuam buscas por cearense desaparecido durante um passeio de moto aquática em São Paulo. E o STF põe fim à aposentadoria compulsória remunerada como penalidade máxima imposta a juízes. E ainda os detalhes do esporte. O Fortaleza que encara o esporte e busca reverter vantagem para chegar à final na Copa do Nordeste. E em busca de reabilitação, Ceará inicia a preparação para o jogo contra o Operário. Essas e outras notícias a partir de agora.
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1: 6h34.
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1: Um jovem de 20 anos que estava paraplégico após levar um tiro foi o primeiro paciente no Ceará a receber o tratamento com a polilaminina via SUS. O procedimento foi realizado no IJF. As informações com a Mayara Mourão.
3: Com uma hora de duração, coordenada pelo neurocirurgião Lucas Chaves e envolvendo diversos profissionais da saúde, a aplicação da polilaminina foi realizada no paciente após ele ter comprometimentos ao nível da vértebra T8. A cirurgia foi guiada por raio-x com a infusão da polilaminina diretamente na medula, acima e abaixo do nível da lesão. Desenvolvida por pesquisadores da Universidade Federal do Rio de Janeiro, a polilaminina ainda está em fase de testes e estudos clínicos. Em 2024, a professora Tatiana Sampaio divulgou uma versão preliminar dos resultados obtidos ao longo de mais de 2 décadas de pesquisas. O paciente cearense é Nicolas Lima Dantas, de 20 anos, atingido por um tiro disparado em via pública quando chegava em casa em dezembro do ano passado, em Fortaleza. O jovem trabalhava como entregador e motorista por aplicativo. Na ocasião, o irmão dele também foi baleado, mas já se recuperou.

0: Após cerca de um mês de internação e sabendo da possibilidade de não voltar a andar, ele solicitou o tratamento com polilaminina pela via judicial. A intervenção com o medicamento foi autorizada pela Agência Nacional de Vigilância Sanitária, a Anvisa, seguindo as regras do uso compassivo, ou seja, destinado a pacientes graves e sem alternativas terapêuticas no país, com o uso de drogas experimentais em caráter individual. Em entrevista ao Sistema Verdes Mares, Nicolas revelou que não imaginou ter acesso a esse tipo de tratamento. Agora, torce para que outras pessoas também sejam beneficiadas. De acordo com João Gilberto Macedo, superintendente do IJF, o jovem seguirá com acompanhamento recorrente no hospital. O médico afirmou ainda que o procedimento cirúrgico ofereceu a esperança de que esse paciente volte a andar. Com informações de Clarice Nascimento, Maiara Mourão para a Verdinha FM 92.5 e TV Diário.
1: E o Ministério da Saúde acionou o Plano Nacional de Contingência para Febres Hemorrágicas Virais após um surto de ebola atingir cerca de 10 países da África. Mesmo sem registro de casos da doença até hoje, o Ministério da Saúde decidiu que vai reforçar a vigilância sobre viajantes que passaram por áreas afetadas, como a República Democrática do Congo, epicentro do atual surto. Segundo a Organização Mundial da Saúde, o país africano já soma mais de 700 casos suspeitos e mais de 200 mortes. Entre as medidas preventivas estão a identificação rápida de casos suspeitos, isolamento de pacientes e monitoramento de contatos próximos. Neste momento, não há previsão de fechamento de fronteiras, nem restrição a viagens, informou o Ministério. O ebola é uma doença viral grave, transmitida inicialmente por animais infectados e que pode causar febre, vômitos, diarreia e hemorragias. 6h37.
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1: Uma operação do Ministério Público do Ceará cumpriu mandados de prisão contra a facção suspeita de ataques a provedores no estado. O João Lima Neto traz os detalhes.
3: Uma operação do Ministério Público do Ceará cumpriu na manhã desta terça-feira 4 mandados de prisão preventiva e 14 de busca e apreensão contra integrantes de uma facção criminosa, investigada por ataques a provedores de internet e expansão territorial em Canindé. A ofensiva, batizada de Território Livre, ocorreu em Fortaleza e Canindé e foi coordenada pelo Grupo de Atuação Especial de Combate às Organizações Criminosas, o GAECO, com apoio das Polícias Civil e Militar. Segundo o Ministério Público, os investigados fazem parte de uma facção de origem carioca, suspeita de ordenar ataques contra empresas de internet na região de Canindé. As investigações apontam ainda que o grupo promovia ações de intimidação de moradores e ocupações para ampliar o domínio territorial da organização criminosa. Durante a operação, uma pessoa foi presa em flagrante por tráfico de drogas em um imóvel apontado como ponto de apoio das atividades criminosas. Os agentes apreenderam cerca de 2,2 kg de crack, mais de 3 kg de cocaína, munições de calibre 38, balanças de precisão, dinheiro em espécie e equipamentos de monitoramento instalados para acompanhar a movimentação da polícia e de moradores na área. De acordo com o MP, o material apreendido será periciado e deve ajudar no avanço das investigações sobre a atuação da facção criminosa e os ataques a provedores de internet no interior do estado. João Lima Neto para Verdinha FM e TV Diário.
1: E a polícia prendeu em Milagres, no Cariri Cearense, 2 homens suspeitos de envolvimento no assassinato de um idoso. Entre os investigados está o filho da vítima, que teria contratado os executores. Tadeu Gomes é quem traz as informações.
4: Antônio Lopes de Araújo tinha 65 anos. Ele foi morto a tiros em uma estrada de terra no sítio São Sebastião, em Mauriti, na manhã desta segunda-feira. No momento do crime, o idoso estava em um veículo na companhia do filho, Francisco Ítalo César de Oliveira, realizando a venda de produtos de limpeza. Francisco disse à polícia que ele e o pai tinham sido vítimas de assaltantes, mas no decorrer da apuração, os agentes descobriram que o homem estava envolvido no homicídio do próprio pai. Com a prisão de Ítalo, a polícia chegou à identificação de Cícero Moreira de Souza, contratado para executar o idoso. O atirador foi capturado pela polícia militar no sítio Marcela, em Mauriti. No local, os militares

0: Moradores apreenderam uma espingarda, munição, balaclava e um carro. A polícia descobriu que Francisco encomendou a morte do pai por R$3.000. Os dois suspeitos foram conduzidos para a delegacia de Mauriti, onde foram autuados por homicídio doloso. Tadeu Gomes para a TV Diário e Verdinha FM 92,5.
1: O cearense Deu Jorge Pereira Bernardino, de 28 anos, desapareceu no último domingo durante um passeio em uma moto aquática na praia Ponta das Canas, na região sul de Ilha Bela, em São Paulo. O jovem estava acompanhado de Bruna Damares Santana da Silva, de 26 anos. A mulher foi encontrada na manhã desta terça-feira por uma embarcação de pescadores em alto mar. Já George continua desaparecido. O caso é investigado pela Delegacia de Polícia de Ilhabela, que mantém diligências para localizar o jovem. Conforme informações cedidas pelos bombeiros, George e Bruna estavam em uma confraternização com amigos em uma lancha e saíram de moto aquática por volta das 16h de domingo, sem informar o destino. A moto aquática usada pelos dois foi encontrada à deriva, em alto mar, na manhã de segunda-feira, a cerca de 22 quilômetros do local onde eles haviam sido vistos pela última vez. O jovem teria viajado para o litoral paulista a passeio com os amigos no dia 18 de maio. E o Atlas da Violência 2026, divulgado nesta terça-feira, mostra que o Ceará aparece como o quinto estado mais violento do Brasil. Quatro cidades cearenses aparecem entre as cinco com maiores índices de homicídios em todo o território nacional. A Beatriz Irineu detalha os números.
2: A cidade de Maranguape teve a maior taxa de homicídios entre as cidades com mais de 100 mil habitantes do Brasil em 2024. Os dados são do Atlas da Violência 2026, produzido pelo Instituto de Pesquisa Econômica Aplicada e pelo Fórum Brasileiro de Segurança Pública. O estudo foi divulgado nesta terça-feira. Outras cidades do Ceará aparecem entre as que tiveram as maiores taxas do país no estudo. São elas: Maracanaú, Itapipoca e Caucaia. Com isso, o estado teve quatro cidades entre as cinco com maiores índices de homicídios no Brasil em 2024. A taxa mais alta do país ficou com Maranguape, que registrou índice de 87,2 homicídios por 100 mil habitantes. As outras cidades cearenses aparecem na terceira, quarta e quinta posição do ranking. No total, foram listados 336 municípios brasileiros com mais de 100 mil habitantes. Dentre elas, as maiores taxas de homicídios estimados foram registradas em Maranguape, Jequié, na Bahia, Maracanaú, Itapipoca e Caucaia. Da lista, Maranguape é o município com a menor população, com 108 mil habitantes. A cidade também apareceu como a mais violenta do Brasil no Anuário Brasileiro de Segurança de 2025, divulgado em julho do mesmo ano. No Atlas da Violência, Maranguape teve 39 homicídios registrados em 2024, somados a 56 homicídios ocultos. O relatório aponta um total de 95 homicídios estimados na cidade. Com quatro cidades entre as cinco de maior letalidade, o Ceará tem a quinta maior taxa de mortes violentas entre as 27 unidades da federação. Em 2024, o estado registrou 34,3 mortes a cada 100 mil habitantes. O Ceará ficou entre as 18 unidades da federação com taxas de homicídio acima da média nacional, de 20,1 mortes por 100 mil habitantes. Beatriz Irineu para Verdinha FM 92.5 e TV Diário.
1: 6h44.
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1: Uma obra que promete reduzir o congestionamento de veículos na Avenida Guanambi teve edital lançado pela Prefeitura de Fortaleza. O projeto prevê a construção de um túnel bem no cruzamento com a Avenida Domingos Olímpio, no bairro José Bonifácio. A previsão é de que a obra dure 20 meses. Os detalhes dessa reportagem com a Clarice Nascimento.
4: O edital da Prefeitura prevê a construção de uma passagem subterrânea, sistemas de drenagem contra alagamentos e melhorias para ciclistas e pedestres. Um estudo técnico anexado ao edital justifica a necessidade da obra pelo

o alto nível de saturação e longos tempos de espera nos semáforos. Atualmente, o cruzamento registra lentidão e riscos frequentes de acidentes. O local conecta a cidade de norte a sul e de leste a oeste, em uma área cheia de

0: Domingos Olímpio passará pelo túnel. O documento estabelece um prazo de 20 meses para a conclusão dos trabalhos. A área envolvida é de mais de 23 mil metros quadrados. A abertura das propostas de empresas interessadas será no dia 20 de agosto. Veja os detalhes do projeto acessando a reportagem completa no site do Diário do Nordeste. Clarice Nascimento para Verdinha FM 92.5 e TV Diário.
1: A gente segue para destacar os principais pontos de acesso aqui na capital para você que já se desloca. Nesse momento, a gente começa lá pela Raul Barbosa, que tem aquela concentração maior para você que vai em direção à região da Aldeota ou vai pegar o acesso ali ao bairro Aerolândia. Já do outro lado, quem vai sentido Arena Castelão ou vai pegar o acesso à Marginal, a movimentação já segue fluindo um pouco melhor. Outro destaque para você é a Avenida Washington Soares, trânsito intenso nos dois pontos de acesso, tanto para quem vai sentido Cambeba Messejana, quanto para quem vai ali no sentido do Cocó. 6 horas e 47 minutos e no próximo bloco a gente traz as informações do Fortaleza, que encara o esporte e busca reverter vantagens para chegar à final da Copa do Nordeste. E em busca de reabilitação, Ceará inicia a preparação para o jogo contra o Operário. Voltamos em instantes aqui na Verdinha FM, o jornalismo que fala a nossa língua.

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0: hoje a proposta de emenda à Constituição que trata do fim da escala 6x1. Havia expectativa de que a medida fosse apreciada no Congresso Nacional nesta terça. No entanto, um pedido de vista do deputado Maurício Macron, do PL, adiou a votação. O texto tem como relator o deputado Léo Prates, do Republicanos da Bahia. A proposta foi apresentada na segunda-feira, na comissão especial que analisa a PEC. A medida prevê a redução da jornada de 44 para 40 horas semanais, com 2 dias de descanso e sem redução salarial. Com o pedido de vista, o presidente da comissão, Alencar Santana, do PT de São Paulo, marcou reunião para debate e votação da proposta nesta quarta. O texto também determina 2 dias de repouso semanal remunerado, um deles preferencialmente aos domingos. Pela proposta, o fim da escala 6x1, com garantia de ao menos 2 folgas semanais, preferencialmente aos domingos, entrará em vigor 60 dias após a promulgação do texto. Isso sem qualquer redução salarial, seja nominal, proporcional ou de qualquer outra espécie. Agora, 6h52.
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0: O BNB prorrogou o prazo para a reestruturação do Crediamigo. Mais detalhes com Egídio Serpa.
2: Bom dia, teleouvintes do Rádio Notícias Verdes Mares. O Banco do Nordeste prorrogou até o dia 5 do próximo mês de junho o prazo para recebimento de contribuições técnicas, operacionais e econômico-financeiras para a reestruturação dos modelos de contratação dos programas de microcrédito, Crédito Amigo e AgroAmigo. A consulta é destinada exclusivamente a instituições habilitadas no âmbito do Programa Nacional de Microcrédito Produtivo Orientado, conforme estabelece a Lei nº 13.636, de 2016. Com a medida, o Banco do Nordeste pretende alinhar as exigências e condições das futuras contratações à realidade do mercado, reforçando princípios como eficiência, transparência e aderência às normas legais e aos órgãos de controle. A iniciativa integra os esforços do banco para fortalecer a política pública de microcrédito, considerada essencial para o estímulo ao empreendedorismo e à geração de renda, além de aprimorar a execução dos programas Crédito Amigo e AgroAmigo, reconhecidos pela relevância no apoio a pequenos negócios e produtores rurais no Nordeste. Egídio Serpa, para o Rádio Notícias Verdes Mares.
0: 6h53.
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0: O setor calçadista do Cariri vive um momento de expansão e marco histórico na liderança empresarial. Uma indústria de Juazeiro do Norte acaba de consolidar contratos de exportação para os Emirados Árabes e projeta um crescimento expressivo na produção de uma nova unidade fabril. Quem traz os detalhes dessa movimentação econômica e o pioneirismo feminino à frente do sindicato da categoria é a repórter Paloma Vargas.
3: Os calçados produzidos no Cariri cearense estão ganhando o mundo. O grupo HG Industrial sediado...
4: A medida foi publicada em edição extra do Diário Oficial da União e tem duração de 2 meses.
3: Os calçados produzidos no Cariri cearense estão ganhando o mundo. O grupo HG Industrial, sediado em Juazeiro do Norte, liderado pela empresária Rosana Ribeiro, acaba de fechar contratos de exportação para 2 parceiros nos Emirados Árabes Unidos. Com foco também na expansão para a América do Sul, a empresa está investindo na construção de uma nova unidade fabril, desta vez na cidade do Crato. A nova planta ocupará um terreno de 25 mil metros quadrados, superando a área atual de 14 mil metros em Juazeiro. A expectativa é que com a inauguração em cerca de 2 anos, o quadro de funcionários cresça em até 40%. Hoje, a empresa já conta com 250 colaboradores diretos e produz mensalmente 300 mil pares de calçados. Além do sucesso nos negócios, Rosana quebra barreiras na liderança setorial. A partir de junho, ela se torna a primeira mulher a assumir a presidência do Sindicato das Indústrias de Calçados e Vestuários de Juazeiro do Norte e região. Uma trajetória que começou em 1987 como auxiliar de escritório e que hoje comanda marcas consolidadas como Beira Mar e Handbell. A empresária destaca que, além dos calçados, o grupo produz 160 toneladas de placas de EVA por mês para diversos setores, como náutico e construção civil, focando em sustentabilidade.

0: 16h50.
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0: A comissão especial da Câmara dos Deputados deve votar hoje.

0: à frente do sindicato. Rosana aponta que um dos grandes desafios será a formalização de pequenos produtores e a busca por mão de obra qualificada. Paloma Vargas para Verdinha FM 92.5 e TV Diário.
1: 44 centavos é o valor definido pelo governo federal para subsidiar produtos e importadores de combustíveis derivados do petróleo. Esse valor será pago por litro da gasolina, no qual o decreto com a medida foi publicado nesta segunda-feira. Confira os detalhes com Rodrigo Miranda.
2: A medida foi publicada em edição extra do Diário Oficial da União e tem duração de 2 meses. O subsídio será pago diretamente aos produtores e importadores de gasolina por meio da Agência Nacional do Petróleo, Gás Natural e Biocombustíveis. O decreto define um subsídio de 44 centavos em combustíveis derivados do petróleo. O valor será pago por litro da gasolina. A mudança tem como objetivo reduzir os impactos da alta internacional do petróleo provocada pelo agravamento do conflito no Oriente Médio. Em entrevista à imprensa, o ministro do Planejamento e Orçamento, Bruno Moretti, explicou que o mecanismo irá reduzir eventuais aumentos nos preços dos combustíveis, sendo uma compensação sobre tributos pagos. Produtoras e importadoras interessadas no subsídio devem habilitar a adesão por meio da ANP. Será preciso comprovar o desconto no preço da venda dos combustíveis, igual ao valor da subvenção. O benefício proposto pelo governo começará pela gasolina, que ainda não teve nenhum tipo de subsídio ou corte de tributos desde o início da guerra no Oriente Médio e a alta no barril do petróleo. Rodrigo Miranda para a Verdinha FM 92.5 e TV Diário.
1: 6h58.
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1: O Vozão segue a preparação para o confronto de domingo contra o Operário. Daniel Farias traz mais informações.
4: Bom dia para você ligado na programação da Verdinha e da TV Diário. O Ceará terá mais um dia de treinamentos nesta quarta-feira, dando continuidade à preparação para o jogo de domingo contra o Operário na 11ª rodada da Série B. A terça-feira foi o dia da reapresentação, o técnico Mozart comandou o primeiro treino, os jogadores tiveram inicialmente uma atividade na academia, depois eles foram para o gramado do Vovozão e ali foram divididos em 4 grupos, realizando atividade em campo reduzido, simulando situações de jogo. Entre os jogadores que participaram dos treinamentos, destaca-se o goleiro Richard, plenamente recuperado de lesão no ombro, está à disposição, está treinando normalmente. O zagueiro Luiz Otávio, que se recuperou de uma lesão muscular na coxa, estava na transição, mas também participou normalmente dos treinamentos. E aquele trio, os 3 jogadores que não foram relacionados pelo técnico Mozart nos 2 últimos jogos, o volante Richardson, o meia Vina e o atacante Pedro Henrique, esses 3 atletas participaram normalmente das atividades e também estão à disposição, caso o técnico Mozart deseje relacioná-los para o jogo de domingo, às 4 horas da tarde, Ceará e Operário, na 11ª rodada da Série B do Brasileirão. Daniel Farias, para a programação da Verdinha e da TV Diário.
1: E o Fortaleza encara hoje a equipe do Sport na partida decisiva das semifinais da Copa do Nordeste. A partida está marcada para as 21h30 na Ilha do Retiro, em Recife. No primeiro duelo, o time pernambucano superou o cearense por 2-1. Por isso, o tricolor precisa vencer por 2 gols de diferença para conquistar vaga direta na final do Nordestão. Para o jogo, o tricolor do PC tem de volta 3 atletas que deixaram o departamento médico e são opção para o Thiago Carpini, o lateral Maílton e os meias Pierre e também Pochettino. E falando agora em Copa do Brasil, Fortaleza encara o Palmeiras nas oitavas de final da Copa do Brasil. O sorteio que definiu o confronto ocorreu nesta terça-feira. O jogo de ida acontece no Allianz Parque, em São Paulo, e a partida de volta será disputada aqui na Arena Castelão. O Fortaleza é um dos representantes da Série B nesta fase da competição, ao lado do Juventude. Todas as demais 14 equipes que disputam a Série A do Campeonato Brasileiro. As datas dos confrontos ainda não foram definidas. 7h, acabamos de apresentar o Rádio Notícias Verdes Mares, com produção de Beatriz Irineu, Alânio Pereira e Sávio Manfredini, técnica de som de Augusto Assunção. Direção de imagens de Jonathan Ferreira, Diego Castro nos caracteres e no Master Francisco Moraes. A supervisão de jornalismo é de

Ana Martinez e Maiara Mourão. Coordenação de Jornalismo de Karine Zaranza. Gerência de Jornalismo de Ívila Bessa. Diretoria de Jornalismo e Esporte de Gustavo Bortoli. O Rádio Notícias volta amanhã a partir de 6h30 da manhã. E você volta a ficar muito bem acompanhado com o Tom Barros e o Bom Dia Nordeste.

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1: Dinha 92,5, a rádio do meu, do seu coração. Estamos aqui, ó, de volta. De volta com o programa. Rapaz, ela deu foi um baile essa menina aí, viu? Elisiane Correia. Um baile no Rádio Notícias Verdes, baile. Sabe apresentar notícia, doutor? Tem gogó, voz bonita. Como fazia o Ivan Lima, grande Ivan Lima, não é? Ivan Lima era que dizia assim, ele batia na garganta e dizia: tamo de volta, tamo de volta, tamo de volta. Você ficou bem informado sobre tudo que aconteceu no Ceará, no Brasil e no mundo, através da Elisiane Correia. Já já falar de amor. Quem não gosta de amor, né? Eu sou romântico demais, só gosto de filme romântico. Os Girassóis da Rússia, hein? Era uma vez o verão, 1942. Gosto de filmes românticos. Meu coração, um homem que casou tantas e tantas vezes que nem eu, só pode gostar de amor, né? Eita, rapaz, um dia desse eu tava conversando com meus filhos, dizendo: rapaz, eu não posso ser juízo não, acaba que casa umas 4 vezes na vida, hein? Vou já falar com a Alessandra para saber essas histórias. A Alessandra disse que sabe de tudo, de negócio de amor. Vamos conversar com ela já já. Vamos, já? Eita, que é ligeiro, bala 75!
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1: Alessandra Xavier, as relações são os grandes enigmas da nossa existência. Fala-me, nosso Senhor Jesus Cristo. Através do outro, nós constituímos, aprendemos, organizamos nosso desejo e buscamos experiências.

0: diversas de prazer. O amor é um desses grandes enigmas. Esse sentimento é um tema inconclusivo e presente em reflexões filosóficas, literárias e religiosas. As diversas reflexões mostram que é possível amar por culpa e dependência e amar por admiração. Eita, o negócio aqui hoje tá bom. A gente vai conversar agora sobre os diferentes tipos de amor e sobre as reflexões ligadas ao assunto com a colunista Alessandra Xavier. Alessandra, seja bem-vinda. Alessandra, bom dia.
1: Bom dia, querido Tom, mais uma vez minha gratidão, meus elogios, né? É sempre uma honra estar aqui com você, que é essa referência de comunicação no estado, no Nordeste, no país. E agora que bom saber que também é uma referência amorosa no campo das relações, né? Eu reitero também os elogios à Elisiane, passamos 2 anos trabalhando juntas, é uma apresentadora incrível. Então, o amor, eu acho que é uma pegadinha de Deus, viu? Porque, assim, a gente, desde quando nasce, a gente nasce num profundo desamparo, né? A gente não nasce com aplicativo, a gente não nasce com banco, a gente não nasce com dinheiro. A gente, para sobreviver, isso é uma condição muito interessante da espécie humana, a gente só consegue sobreviver se a gente for acolhido por um outro. Se a gente habitar o olhar do outro, se a gente habitar esse amor do outro, esse lugar que alimenta o cuidado. E nesse início da vida, a gente fica totalmente dependente. Então, no início da vida, a gente é totalmente dependente desse amor do outro. E dependendo da forma como essas relações serão construídas ao longo da vida, a gente pode, né, ser alimentado por uma forma de se relacionar com o outro, porque o amor diz praticamente isso. Como é que a gente se relaciona com os outros? Como é que eu me relaciono com os outros, tanto de uma forma íntima, quanto de uma forma social e coletiva? E aí, muitas vezes, a gente guarda uma ideia, o amor é repleto de fantasias, é repleto de ilusões, e a gente, às vezes, guarda uma ideia que vem lá desde Platão, da ideia de ser a metade da laranja, de ser 2 em 1, quando, na verdade, isso não existe. Né? O amor, realmente, ele precisa de duas pessoas. Ele precisa de duas pessoas que saibam que são duas pessoas, que consigam construir uma autonomia e uma maturidade para se relacionar enquanto dois, que é isso que produz um encantamento. Muitas vezes as pessoas ficam num relacionamento por culpa ou por dependência. Isso é uma coisa horrível, né? Porque isso às vezes vem alimentado de uma série de padrões ao longo da história de vida da pessoa. Muitas vezes é uma pessoa que foi marcada nesses relacionamentos iniciais por se sentir culpada, por ter que tomar conta dos outros, por ter que abrir mão dos seus desejos, que equaciona amor com sacrifício, que equaciona amor com esse lugar onde não há espaço para o seu desejo, que o amor é só você abrir mão de quem você é, se sacrificar e oferecer tudo para os outros. Esse tipo de amor, ele vai gerar, né, no parceiro ou na parceira, uma relação por dependência. Ou seja, você não pode fazer nada para você, você não pode desejar uma coisa diferente da outra pessoa. Existem aquelas ameaças: ah, se você me deixar, eu vou morrer, se você me deixar, eu não sobrevivo, você que é o culpado por todas as minhas dores, você que é o culpado por todos os meus sofrimentos, toda a minha vida gira em torno de você. E isso traz consequências muito terríveis para ambos numa relação que é construída a partir da culpa e da dependência. Porque você fica, não é porque você ama, deseja, admira aquela pessoa. As relações, elas vão se sustentar por culpa, por medo, por dificuldade de existir sozinho. E isso vai afetar a autonomia, vai afetar a saúde, vai afetar o bem-estar, vai afetar a saúde física e a saúde mental. Porque numa relação, digamos assim, a gente tanto pode se relacionar com o outro, procurando no outro complementos para nossas partes adoecidas. Então, às vezes, eu procuro complemento no outro pelas minhas partes adoecidas, ou eu posso procurar no outro complemento para as minhas dimensões saudáveis, né? Então, o que é que eu procuro no outro? Eu procuro alguém que eu admiro, eu procuro no outro coisas que eu não tenho, mas que eu admiro.

0: no outro, eu procuro no outro coisas que vão mobilizar meu ódio, minha raiva, meu sofrimento, meu adoecimento, a repetição de relações adoecidas. A gente vê muitas pessoas que repetem padrões de relacionamento adoecidos, onde sempre se coloca num lugar de muito sofrimento e onde não consegue obter prazer. Quando existem duas pessoas, né, verdadeiramente de posse de si, autônomas na sua vida, o amor ele possui admiração. É muito importante para o amor a admiração. É muito importante para o amor que você reconheça o outro, que você valorize o outro. Aquelas relações onde a pessoa sempre ataca o outro, sempre desqualifica o outro, sempre menospreza o outro, nunca valida nada do outro, isso é incompatível com o amor. Né? O amor ele reconhece as coisas boas do outro. O amor por admiração, você valoriza o que o outro complementa na sua vida, você agradece, existem trocas, existe reciprocidade. Não é somente um se sacrificando e o outro sempre insaciável.
1: Alessandra, essa questão de amor, eu vejo muitas pessoas dizerem assim, tem prazo, o desgaste do dia a dia, o amor termina, o amor não vai adiante, os casamentos se desmancham também. Afinal de contas, como é que se pode avaliar uma situação tão difícil, tão subjetiva, que é essa questão do amor, hein?
0: Isso é uma das questões mais interessantes, Tom, porque assim, a paixão ela tem aquele rompante, ela vem, né, repleta de fantasias, você acha que o outro não tem defeitos, você acha que vai ser sempre uma lua de mel, uma novidade, né? O amor ele já vem numa dimensão onde as coisas vão se tornando mais reais, mais realistas, onde a gente consegue enxergar mais o outro como é. E isso também envolve um trabalho. O amor ele tem um trabalho, o amor ele tem uma dedicação, o amor ele tem uma disponibilidade, o amor ele é exigente, né? O amor ele exige uma manutenção. E muitas vezes, nesses tempos contemporâneos, de tanta rapidez, de tanta superficialidade, de tanta troca, a gente, né, não precisa reparar os danos, a gente simplesmente troca e consome um produto novo. Então, muitas vezes, essa lógica que a gente tem com os objetos de consumo, muitas vezes elas passam a ser transpostas para a mesma lógica no campo das relações. Ah, está sendo difícil, está dando trabalho, tem que conversar, tem que partilhar, está dando muito trabalho, vou trocar por outro. Então, às vezes, vai nessa troca muito imediatista. Mas uma outra coisa é quando você constata que aquela relação, apesar dos esforços, apesar das conversas, apesar das tentativas, chega-se um ponto onde essa relação ela já não faz mais sentido, ela já não produz uma felicidade em estar junto, ela já não produz uma alegria em partilhar, ela já não produz uma alegria de ser compreendido, ela já não traz apoio, ela já não traz esperança, ela já não traz o coração quentinho, ela já não traz mais a vontade de estar junto, ela não traz mais o desejo de construir projetos em comum, ela já traz um cansaço, né, que não consegue mais ser recuperado. Então é preciso a gente entender que às vezes as relações elas também terminam por diferenças de tempos, terminam por diferenças de gosto, terminam porque as pessoas estão em momentos de vida diferentes. Né? Se a gente pensa na Idade Média, no início da Idade Moderna, as pessoas elas viviam até os 33 anos de vida. Então, às vezes, era muito fácil você ter uma relação só porque a expectativa de vida era 33 anos. Hoje, quando a gente tem uma vida que vai até 80, 90, 100, muitas vezes as experiências amorosas, a gente vive um tempo, aquilo ali é maravilhoso, deixa registros, deixa as marcas, mas às vezes a gente olha e diz, bom, essa relação ela cumpriu um ciclo, ela teve um início, ela teve um meio, ela teve um fim, e agora não é algo que faz mais sentido, não existe mais o desejo de estar junto com aquela pessoa, não existe mais a vontade de investir naquela relação, não me traz mais alegria, e muitas vezes por processos de desenvolvimento diferentes. E muitas vezes porque a pessoa ficou insistindo tanto na relação errada e que levou muito tempo até ela perceber que aquilo realmente não fazia sentido na sua vida, porque às vezes tem isso, as pessoas levam muito tempo para ter coragem de terminar um relacionamento ruim. Então, às vezes,

0: vezes a pessoa sentir que aquele relacionamento não está sendo confortável para a sua vida, que não lhe faz bem, seja pelas exigências, seja por diferenças de personalidade, seja por diferenças de projetos de vida, é importante uma conversa honesta. E o amor, a capacidade de amar, ela está em quem ama. Você pode amar muitas pessoas ao longo da sua vida. Não significa que você só seja capaz de amar uma única pessoa, de ter somente um único grande amor. O mais importante é a presença do amor na vida, porque ele é valioso para a saúde mental, para a saúde física, e tem que ser uma relação onde haja respeito, onde haja reciprocidade, onde haja apoio para os seus projetos, onde haja relevância do estar junto, onde haja alegria, onde haja humor, onde haja respeito. O amor não combina com violência, o amor não combina com silenciamento, o amor não combina com maus tratos, o amor não combina com violência, o amor não combina com submissão, o amor não combina com opressão. Então, o amor é algo que eleva a gente, nos dá apoio para a gente encontrar a melhor versão de quem a gente é.
1: Ô, Alessandra, estou conversando com o Alessandra Xavier, colunista do Diário do Nordeste, sobre amor. Existe amor eterno, Alexandre? Amor eterno, será que existe, hein?
0: Bom, eu acho que depende muito da dimensão da eternidade de cada relação. E aí você está falando uma coisa linda sobre o amor, que é assim, o amor, ele depende dos amantes, né? Então, o amor, ele depende dos amantes. Quem vai dar a dimensão do tempo, por isso que não existe receita pronta para o amor, por isso que não existe uma garantia para o amor, porque o que existe garantia a minha disposição em amar e estar junto, mas eu não tenho como ter controle sobre o amor do outro, né? O amor do outro vai depender do outro, né? Eu posso fazer investimentos nisso, da gentileza, do cuidado, da atenção, mas eu não tenho nenhuma garantia de que o outro vai me amar para sempre.
1: É verdade.
0: E é importante que eu respeite isso, porque muitas vezes eu continuo amando o outro, mas o outro deixou de me amar, e por mais que doa, por mais que sofra, eu preciso respeitar isso. Agora, existem pessoas, eu já vi vários casos de pessoas há 60, 70 anos juntos e que continuam com a velha chama acesa, com a jovem chama acesa, com o desejo de estar junto, com a alegria, né? Existem diferentes tipos de amor. A gente tem o amor romântico, o amor erótico, tem o amor ágape. Por exemplo, o amor da amizade muitas vezes é um amor eterno. O amor da amizade é um amor que nos acompanha, nos protege, às vezes, a vida toda.
1: É verdade, tem razão. Tem razão. Eu estava em São Paulo, eu gostei de brincar, porque eu estava em São Paulo, eu estava nesse dia, eu estava com Adolfo Marinho. Adolfo Marinho foi deputado, acho que foi deputado federal, secretário e tal, e eu tinha amizade com ele, ele foi meu professor de português. Um dia eu estava em São Paulo, não sei por que, vi essa história de amor, falando sobre amor, e ele disse uma frase que não é dele não, não sei também de quem é, descreveu o amor para mim. Aí, o amor é um não sei o quê, que não sei por que deixa a gente não sei como. Aí eu digo, pá, agora lascou. O amor é um não sei o quê, que não sei por quê, deixa a gente não sei como. É verdade, Alessandra?
0: Eu concordo, viu, Tom? Porque, né, tem até Sem Razões do Amor lá do Drummond, né? Que é realmente um enigma. A gente, às vezes, nem sabe o que é que nos encantou naquela pessoa. Às vezes, a gente nem sabe, né, o que é que faz a gente querer estar junto, mas o amor ele é muito uma experiência daquilo que a gente vive junto com o outro, e que a gente descobre que junto com o outro a vida se torna muito mais feliz. Quando está junto com o outro, é fonte de tristeza, é fonte de sofrimento, é fonte de angústia, é fonte de sacrifício. Eu acho que é preciso repensar, porque a coisa não está muito interessante. Eu gosto muito de Santo Agostinho, ele diz uma coisa que eu acho que é muito verdadeira, quando ele diz que o amor é uma prática. Então, às vezes as pessoas falam, mas esquecem que o amor, ele precisa de uma prática, ele precisa de um cuidado, ele precisa de um respeito, ele precisa de uma atenção. Por isso que precisa eu prestar sempre atenção no outro. Na hora que eu só presto atenção em mim, na hora que eu quero que o outro faça só o que eu quero, aí vira uma relação de submissão, de dependência, e deixa de ser amor. Então, o amor, ele precisa que um seja visto pelo outro, que tenha reciprocidade, que tenha atos onde duas pessoas se vejam percebendo as suas diferenças, percebendo as suas falhas, percebendo os seus defeitos, e mesmo

0: assim se divertindo e gostando de estar junto.
1: Alessandro, para terminar, a verdade, eu tenho aqui acompanhado jornais todo dia, dentro desse programa Bom Dia Nordeste, que eu fico escandalizado com o número de feminicídios neste país. Eu nunca vi uma coisa tão crescente. Os homens querem dominar as mulheres e acham que eles são proprietários das mulheres. Meu relógio, meu sapato, minha mulher. E matam as mulheres. A mulher não quer mais continuar no relacionamento. O cara vai dar um tiro na cabeça da mulher. E tem, apesar da Lei Maria da Penha, apesar da legislação tentando ser mais rigorosa, eu nunca vi tanto feminicídio na minha vida. Não é amor, não é, Alessandro? Isso não é amor, não é?
0: Não é amor, Tom. Às vezes as pessoas divulgam uma ideia errada, e matou por amor. Não, o amor não mata. O amor, ele quer ver a vida da pessoa, o amor respeita a pessoa, mesmo que o desejo da pessoa seja de não estar comigo. Aí você sofre, mas você respeita. Porque o amor, ele traz essa dimensão do respeito pelo desejo do outro. Você traz uma reflexão das mais necessárias. Assim, a gente precisa ajudar que as pessoas aprendam a amar. E amar é uma coisa muito difícil. Amar envolve empatia, amar envolve diálogo, amar envolve falar de emoções. Quando a gente tem uma sociedade patriarcal que baseia as suas relações na força, na violência, na negação das emoções, na ausência de diálogo, a gente tem exatamente isso que você colocou. Eu passo a entender que as relações, elas são posse, domínio, que eu não posso ser rejeitado, que eu não posso falar de tristeza. Então, se eu não posso falar de tristeza, se eu não posso falar de rejeição, o argumento que me sobra é a violência. O argumento que me sobra é silenciar o outro para que o outro não tenha desejos. Eu não posso permitir que o outro tenha desejos. Então, a gente precisa pensar as nossas práticas cotidianas, pais, mães, professores, relações de uma forma geral. Como é que nós estamos ensinando crianças e adolescentes a amar? A gente precisa ensinar crianças e adolescentes a gentileza, a forma de tolerância, a forma de respeitar o outro, de acatar o desejo do outro, de poder separar quando as coisas não forem boas, e principalmente da dimensão do diálogo, da reflexão e da criticidade, porque amor não é violência, não é submissão, não é opressão sobre o outro.
1: Alessandra Xavier, muito obrigado pela sua participação brilhante, como sempre, e até a próxima, se Deus quiser. Saúde e paz. Valeu, hein?
0: Muito obrigado, querido Tom, e que você continue sendo essa referência brilhante aí na comunicação e no jornalismo que tanto contribui e nos encanta. Um grande abraço, até a próxima.
1: Grande abraço, valeu, Alessandra, muito obrigado pelo carinho também. 7h24, intervalo.

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1: Pela nossa cidade de Fortaleza, neste começo de manhã. Vamos lá. Corta aí a Assunção um pouquinho. Bom, 7 horas e 27 minutos, a Avenida Raul Barbosa, movimento intenso na Raul Barbosa, mas sem problema nos dois sentidos, tanto quem vem de Aerolândia aqui para Aldeota, ou então quem sai aqui da Assembleia Legislativa vai na direção de Aerolândia, tudo beleza, sem problema de congestionamento em toda a extensão da Avenida Raul Barbosa. Vamos nós. Da mesma forma, na Avenida Dom Luiz, nós temos um ângulo aberto aqui pela TV Diário, quem está acompanhando, quem está pela rádio, eu vou dizendo, relatando, um ângulo aberto em toda a extensão da Avenida Dom Luiz, ângulo a partir da Praça Portugal, da rotatória da Praça Portugal, movimento tranquilo também na Avenida Dom Luiz, sem congestionamento, sem problema, tráfego de veículos normal. Aí a Avenida Oliveira Paiva, movimento tranquilo também na Avenida Oliveira Paiva, no cruzamento com Washington Soares, movimento tranquilo. Quem vem da BR-116, na direção ali da Washington Soares, movimento é maior, semáforo abriu, não tem congestionamento. No sentido contrário, ou seja, quem sai ali das Seis Bocas na direção da BR-116, o movimento é um pouco menor, mas nos dois sentidos também da Oliveira Paiva, não há problema de congestionamento. Avenida Heracto Graça, aí tá uma beleza, né? Movimento calmo, tranquilo na Avenida Heracto Graça, quem vai da Aldeota na direção do centro da cidade, ou então quem vem do centro da cidade, pegando ali a Duque de Caxias, subindo pela Heracto Graça, movimento calmo, tranquilo, sem congestionamento na Avenida Heracto Graça. São 7 horas e 28 minutos, 7h28.
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1: Estão abertas as inscrições para dois cursos promovidos pelo governo do estado como parte do programa Qualifica Mais. Renato Bezerra tem as informações.
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2: Olá pessoal, o governo do estado, por meio do programa Qualifica Mais, está com inscrições abertas para os cursos gratuitos de operador de drones para agricultura familiar e meio ambiente e produção de cosméticos naturais. Esses cursos serão realizados em Caucaia, em parceria com o Centec e o Centro de Formação Profissional Iolanda e Edson Queiroz, com as aulas começando já na próxima segunda-feira, dia 1º de junho. O objetivo dos cursos é o desenvolvimento de habilidades práticas, ampliando assim as oportunidades de inclusão produtiva e de geração de renda para a população. E as inscrições devem ser feitas presencialmente na sede do CENFO, que fica na Rua Central, sem número, no bairro Araturi, em Caucaia. É preciso apresentar RG, CPF e um comprovante de residência. Para mais informações, acesse o site do Diário do Nordeste, clicando na editoria Papo Carreira. Renato Bezerra para a Rádio Verdinha FM 92.5 e TV Diário.
1: 7 horas e 29 minutos, um alô aqui para bairro Farias Brito, Fortaleza, Ceará, Castelo e Madado, bairro Farias Brito, Kiko de Coreau, aqui tudo legal com Bom Dia Nordeste, tem a Mazé também que está com a gente, muito obrigado Mazé pelo carinho, pela audiência que você dá ao nosso programa, tem também aqui Bom Dia, tô ouvindo o programa, aproveitando essa quarta-feira de trânsito tranquilo, lá foi a Mazé, aí tem aqui Tom Barros, Bom Dia, Graça Ferreira da Parangaba, bom dia Graça para você, manda um beijo aí pro meu filho Arthur de 4 anos que está se preparando para ir à escola, ele é meu parceiro, pronto, dá dado o alô pro Arthur também. Bom dia Tom Barros, cadeira cativa Ximenes da Rodoviária, valeu. Zé do Álcool de Pindoretama, o Davi Duarte de Ibaretama, interessante, é o Zé do Álcool de Pindoretama e o Davi Duarte de Ibaretama, nomes com terminação igual. Bom dia, Tom Bar Marquinhos, do Marquinhos Sena, lá do PC. Fala, Marquinhos Sena. Totonho da Lagoa Redonda. Manuel Júnior da Lagoa Redonda também. João de Russas. Bom dia, Verdinho. Ivaldo Figueiredo, do Rio de Janeiro.

0: E pronto, Aline, foi todo mundo. São 7:31, 7:31. Olha, muitas cidades brasileiras estão passando por um processo intenso de verticalização, com a construção massiva de prédios cada vez mais altos. Uma pesquisa relacionada a isso, feita pela Universidade de São Paulo, mostrou que esse processo não garante por si só um crescimento no número de pessoas com moradia ou na oferta de espaços livres nas cidades. Esse é um assunto complexo e importante de ser debatido e por isso mesmo nós estamos recebendo agora o arquiteto do Conselho de Arquitetura do Ceará, Lucas Rosolini. Lucas, esse teu nome Rosolini vem de onde, Lucas?
1: Isso, Tom, Lucas Rosolini. A gente, como bom brasileiro, a gente é bem misturado, né? Vários países vieram para cá, isso aí vem de gente italiana.
0: Eita, rapaz, então você tem um sangue bom. A Itália é um negócio espetacular. Lucas, e essa questão da verticalização? Eu só vejo a cidade crescendo para riba, lá para riba, é cada edifício. Rapaz, tem cada edifício sendo construído aqui em Fortaleza, que é uma loucura, né? Alto pra caramba, né, Lucas? Esse sim, processo sim. É normal? O que é que traz de benefício ou não, Lucas? Debate aí.
1: Bem, então, essa questão da altura, a gente tem que... O pessoal sempre tenta, é muito mais fácil exagerar para um lado ou para o outro, né? O pessoal sempre tem que dizer, isso é bom ou isso é ruim? Não tem meio termo. Na verdade, tem meio termo, sim. Tá? Verticalizar é bom. É bom a gente adensar pessoas, porque a gente, por exemplo, a cidade gasta menos com transporte público, porque vai ter mais pessoas por metro quadrado, né? Vai ter mais pessoas nos quarteirões. Sim. Mas, ao mesmo tempo, a gente tem que ter uma área mínima por pessoa adequada, uma área mínima de iluminação, de ventilação nos apartamentos. A gente não pode ter muitíssimas pessoas umas próximas das outras de maneira que a vida fique insalubre, que fique desconfortável, que tenha má iluminação, né? Como acontece em muitos assentamentos informais no Brasil. Por outro lado, também ter casas muito espalhadas, muito separadas na cidade também não é bom, porque aí você vai ter que ter mais custo de infraestrutura, por exemplo, de esgoto, de eletricidade. Se todo mundo tiver um terreninho isolado, você vai aumentar muito a superfície da cidade e vai ter mais custos. Então, sobre essa questão da altura, existem meios termos. Ali, já vou adiantando, existem edifícios de ao redor de 10 andares, que seria um número razoável para que a cidade tivesse uma dimensão compacta e saudável o suficiente.
0: Esse debate, ele acontece no mundo todo, não é, Lucas?
1: Sim, com certeza. Sempre tem esse simbolismo dos prédios muito altos, que é interessante, né? Por mais que quando a gente começa a trabalhar e pensar muito sobre esse assunto, fica até mesmo um pouco infantil essa questão de ter que morar em um lugar muito alto para mostrar que você é mais importante do que os outros. E as empresas de construção se aproveitam desse raciocínio pueril de muitas pessoas, até mesmo milionários, e que gostam dessa questão de se destacar nesses grandes empreendimentos, nesses grandes desenhos, quando na verdade são edifícios, claro, produtos imobiliários interessantíssimos, principalmente para quem vende, porque ganha bastante dinheiro por unidade, mas não é tão benéfico, não é muito benéfico para a cidade, realmente. Existem modelos muito mais simples, que seriam muito melhor para a segurança da cidade, para a convivência entre as pessoas.
0: Estou conversando com o Lucas Rosolini, ele é arquiteto do Conselho de Arquitetura do Ceará. Então, a pergunta seria mais ou menos assim: qual é a melhor solução diante desse quadro que aí está? Qual seria um meio termo, por exemplo, Lucas?
1: Então, pronto. Nesse artigo que eu dei uma lida também da pesquisa da Universidade de São Paulo, ela estuda modelos que aqui a arquiteto fala com a mão, né? Então, aqui na entrevista fica difícil a gente se expressar perfeitamente, mas vou tentar fazer quase que mímicas aqui e narrar essas volumetrias. Imagina um quarteirão. Se você tiver um edifício muito alto, digamos de 50 andares, você vai ocupar praticamente um quarteirão inteiro com esses 50 andares. Sim. E essa torre, quase sempre, vamos dizer que ela vai ficar ali pelo meio do terreno, de certa maneira. Ela, muitas vezes, aqui em Fortaleza, tem um hábito bem ruim, uma legislação que eu discordo totalmente, que permite que você faça 3, 4 andares de estacionamento e só lá em cima você faz o prédio. Você acabou de isolar completamente essa pessoa que mora nesse.

0: esse prédio do exterior. Então, se alguém for assaltado ali naquela porta daquele prédio, ninguém vai ver porque as pessoas estão todas a 4 andares de altura. Ninguém lá nesses 4 andares está olhando para a rua porque é um andar todo cheio de carros. Num edifício tradicional, melhor até mesmo para a segurança da cidade, você não teria essa torre isolada no meio. Vamos pegar o quarteirão e demolir esse prédio e fazer outro. Você vai ter edifícios com talvez no máximo 10 andares. Ele não vai estar tão distante da calçada. E no térreo ele vai ter várias lojas. Você pode reparar edifícios assim em alguns bairros de Fortaleza, dos anos 70, 80. Então, quando você tem comércio nas lojas, você tem de dia pessoas caminhando ali por aqueles comércios, nas ruas, o que traz segurança, certo? Ah, e às vezes até mesmo à noite, você tem um restaurante. Então, Tom, eu tenho certeza que se você estiver andando às 10 horas da noite numa rua, eu tenho certeza que você vai se sentir muito mais seguro numa rua cheia de comércios do que numa rua só com prédios de apartamentos, porque esses prédios normalmente costumam ser murados e não tem nenhum contato com a rua.
1: É
0: Então, esse
1: verdade.
0: seria o modelo mais adequado para a cidade.
1: É verdade, você tem razão. Eu tenho até medo de passar. Muitas vezes as ruas não tem ninguém na calçada, né? Como se não habitasse ninguém ali. É impressionante. Dentro desse planejamento.
0: Antigamente tinha, né, Tom?
1: Tinha.
0: Antigamente o pessoal sentava na calçada, todo mundo se
1: Ah!
0: conhecia. Era uma vigilância saudável entre os
1: É
0: vizinhos.
1: verdade. Ainda tem algumas ruas aqui em Fortaleza onde as pessoas colocam cadeira na calçada. Isso é uma exceção. Exceção das exceções. Mas tem. Por exemplo, na Rua Redenção, às vezes eu passo, tá lá o pessoal com a cadeirinha na calçada, batendo papo, aquele negócio todo. Agora, dentro desse planejamento que está sendo feito para cada cidade, com o seu tipo de planejamento, inclusive com a legislação, qual o modelo ideal, então, o Lucas?
0: Olha, para cada cidade vai ter um modelo mais adequado, tem a ver com a cultura, tem a ver às vezes com o relevo. Se a cidade for muito inclinada, não posso ter grandes blocos, eu tenho que ter talvez blocos mais estreitos que se adequam melhor ao relevo. Ah, então, vamos dizer, um modelo mais próximo do ideal, um dos mais equilibrados, seria esse modelo, Tom, parecido. Vou dar um exemplo, tem muito no Rio, são aqueles prédios que em vez de ele ficar no centro isolado, ele é construído na borda do quarteirão todinho. Imagina que o meio do quarteirão fica com a área verde e o ao redor, a moldura, digamos assim, desse quarteirão vai ser toda de prédios. E no térreo você pode ter comércios, outras atividades que faz com que as pessoas ao caminhar na calçada tenham sempre contato com outras pessoas dentro desses ambientes fechados. Então, esse modelo realmente poderia ser dito que é o ideal para você ter uma cidade mais segura, e densa, né? Razoavelmente densa, e distribuindo comércios e serviços também, para você não ter que pegar um carro, por exemplo, alguns bairros de Fortaleza, no Papicô, você tem que pegar um carro para comprar um pão.
1: É.
0: Quando eu era criança, não era assim. Quando eu era criança, eu morava no Passaré, eu caminhava 10 minutos, tinha padaria, caminhava 10 minutos, tinha um mercadinho, caminhava 15 minutos, tinha uma farmácia.
1: É
0: E hoje não
1: verdade.
0: está assim. Esse foco de ou só residencial ou só comercial causa tanto o Papicu, que é deserto, não tem ninguém na rua, como o centro de Fortaleza, que é só comercial, que também não tem ninguém na rua depois das 6 da tarde, praticamente.
1: Ô Lucas, eu tenho visto aqui. Já estamos caminhando aqui, já são 7h39, mas dá tempo. Eu tenho visto aqui ultimamente, pelo menos nos edifícios que eu vejo, tem tudo, o edifício tem tudo. O edifício é construído ali, tem uma piscina grande, tem sala de cinema, tem academia, tem isso, tem aquilo outro, piscina para criança, parque não sei de quê, uma área grande. Aí o apartamento bem pequenininho, às vezes até brinca, você vai dormir aqui é em pé. Entendeu? Apartamento pequeno. Essa moda que está aí, qual é a sua avaliação? Qual você fazer analisando isso, hein?
0: Essa tipologia era para ser usada, mas poderia ser usada como essas moradias provisórias, né? Mas o pessoal está querendo adotar isso como um estilo de vida moderno. E isso é um perigo. Nem tudo que é moderno é bom, né? A gente tem que lembrar que algumas evoluções não são pensadas para as pessoas, são pensadas ou só para o lucro, ou só para aproveitar mais o terreno. E então, ao mesmo tempo que você tem essas unidades muito pequenas, você não tem ventilação, você, por exemplo, não tem onde guardar coisas. Eu não quero que as pessoas sejam acumuladoras, mas eu conheço pessoas que moram em apartamentos que eles não têm onde guardar muitas coisas.

0: ser tão pequeno. Então, é importante racionalizar as habitações, mas a gente não pode só maximizar o lucro, né? Porque muitas vezes algumas empresas preferem construir muitos apartamentos pequenos porque eles ganham mais. Não é
1: Isso.
0: porque eles querem ajudar a vida das pessoas, né? Então, esse é um problema, e por isso que tem que existir legislação que dê limites a essas áreas mínimas dos apartamentos. Porque se você sempre permitir menor, menor e menor, as pessoas vão construir menos, menos e menos e cobrar mais e mais e mais.
1: Perfeito. Lucas Rosolini, foi um prazer bater um papo com você, mostrando esta visão muito interessante. Você que é arquiteto, inclusive, no Conselho de Arquitetura do Ceará, mostrando a sua visão sobre essa verticalização que está tomando conta das cidades todas. E, aliás, Lucas, interessante, estão ficando até iguais, né? Quando eu vejo uma orla marítima assim, eu vejo os edifícios todos, aquela praia, aquela avenida, tudo muito semelhante. Até a diferença está acabando por conta disso. Mas aí está, portanto, muito importante a sua apreciação, os detalhes que você falou. Qualidade de vida é o que a gente tem que buscar, não é, Lucas?
0: Exatamente, felicidade. Os edifícios têm que ser feitos para as pessoas, né? É para isso que serve a arquitetura.
1: Beleza. Um abraço, Lucas. Bom dia.
0: Abraço, bom
1: 7h42.
0: dia.
1: Bom dia. Intervalo.

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1: 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São 7h45. 7h45.
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1: Saúde e bem-estar. Um jovem de 20 anos que estava paraplégico após levar um tiro. Ele foi o primeiro paciente aqui no estado do Ceará a receber tratamento com polilaminina. Polilaminina é o nome, né? Via SUS. Eu adoro o SUS. O procedimento foi realizado no Instituto José Frota, IJF. As informações com Maiara Mourão. Com você, Maiara.
2: Com uma hora de duração, coordenada pelo neurocirurgião Lucas Chaves e envolvendo diversos profissionais da saúde, a aplicação da polilaminina foi realizada no paciente após ele ter comprometimento.

ferimentos ao nível da vértebra T8. A cirurgia foi guiada por raio-x, com a infusão da polilaminina diretamente na medula, acima e abaixo do nível da lesão. Desenvolvida por pesquisadores da Universidade Federal do Rio de Janeiro, a

0: O paciente cearense é Nicolas Lima Dantas, de 20 anos, atingido por um tiro disparado em via pública quando chegava em casa em dezembro do ano passado, em Fortaleza. O jovem trabalhava como entregador e motorista por aplicativo. Na ocasião, o irmão dele também foi baleado, mas já se recuperou. Após cerca de um mês de internação e sabendo da possibilidade de não voltar a andar, ele solicitou o tratamento com polilaminina pela via judicial. A intervenção com o medicamento foi autorizada pela Agência Nacional de Vigilância Sanitária, a Anvisa, seguindo as regras do uso compassivo, ou seja, destinado a pacientes graves e sem alternativas terapêuticas no país, com o uso de drogas experimentais em caráter individual. Em entrevista ao Sistema Verdes Mares, Nicolas revelou que não imaginou ter acesso a esse tipo de tratamento. Agora, torce para que outras pessoas também sejam beneficiadas. De acordo com João Gilberto Macedo, superintendente do IJF, o jovem seguirá com acompanhamento recorrente no hospital. O médico afirmou ainda que o procedimento cirúrgico ofereceu a esperança de que esse paciente volte a andar. Com informações de Clarice Nascimento, Maiara Mourão para a Verdinha FM 92.5 e TV Diário.
1: Muito obrigado, Edla. Maiara Mourão, bom dia para você. 7:48, nós estamos aqui com o neurocirurgião Dr. Lucas Chaves. Inclusive, fez o procedimento conforme a Maiara acabou de falar. Doutor Lucas, seja bem-vindo, bom dia.
2: Obrigado, Tomás, bom dia. Tudo bem?
1: Tudo bem, graças a Deus. Eu estou impressionado com o avanço da medicina e torcendo para que tudo dê certo, né? Então, para o ouvinte entender bem direitinho agora como esse procedimento acontece, o senhor pode narrar para a gente, dizer dentro da visão da medicina e naturalmente a forma didática para que as pessoas entendam. Por exemplo, o cara levou um tiro, tá paraplégico, ele pode voltar a andar, pode recuperar os movimentos com esse tipo de tratamento? É a pergunta, não é?
2: Tá, isso. Esse estudo, ele com a polilaminina, ele está sendo desenvolvido, né, pela pesquisadora doutora Tatiana, lá da UFRJ, do Rio de Janeiro. E qual é a intenção desse estudo? Esse estudo, ele parte do princípio que a laminina, que é uma proteína produzida pelo nosso próprio organismo, ela é modificada e criada a polilaminina, que é uma molécula um pouco maior do que a laminina propriamente dita.
1: Certo.
2: Então, nos pacientes lesados medulares, são os pacientes vítimas de traumatismo, estão excluídos desse estudo. Infecção, paciente com doença neurológica, por algum outro motivo, tumores, não entram nesse estudo. Seriam pacientes vítimas de trauma.
1: Certo.
2: Tá? De 18 a 72 anos, acometendo a coluna torácica, de T2 a T10. Assim, a gente tem 12 vértebras na coluna torácica. Então, os pacientes que estarão incluídos no estudo seriam pacientes com traumatismo entre T2 e T10, tá? Então, e até 72 horas do trauma. Esses pacientes receberiam a infusão intramedular. A gente via percutânea, a gente coloca uma agulha dentro da medula, acima da lesão e abaixo da lesão, injeta a polilaminina, com que os estudos mostram, né, os estudos experimentais, que a polilaminina pode induzir a regeneração do neurônio e fazer com que o paciente haja a possibilidade de recuperação funcional.
1: Sei. Então, 72 horas, tem que ser praticamente, né?
2: Imediatamente ao trauma. Algumas pessoas perguntam, tá, mas não pode ser uma espécie de choque medular, né? Que é aquele edema que acontece imediatamente após o trauma? Pode. No entanto, a gente tem alguns testes neurológicos que podem excluir se o paciente está ou não nesse período de choque medular. Se tiver no choque medular, de fato, não tem indicação. Mas como há testes neurológicos que a gente pode excluir que está nesse período de choque medular, a medicação pode e deve ser infundida caso entenda-se que o paciente deve ser incluído no estudo.
1: E os avanços que estão sendo observados, dá para entender que positivamente a pessoa vai ser recuperada?
2: Não é uma garantia, né? O estudo está na fase 1, né? A fase 1, ela compreende a segurança do procedimento, né? Que aquela medicação não vai causar nenhum mal ao paciente, né? Esse é o escopo da fase 1. Mas o que a gente observa, tanto experimentalmente como em alguns pacientes, é que sim, há uma possibilidade de melhora. É uma garantia? Não, de forma nenhuma é uma garantia. Mas é uma luz que a gente consegue enxergar aí para essa grande gama de pacientes.
1: Estudo só no Brasil, nada no exterior?
2: No momento no Brasil, desenvolvido no estado do Rio de Janeiro e agora expandindo aí, a gente fez esse primeiro caso no, no,

0: no SUS, o Norte e Nordeste, né? No Instituto Dr. José Frota, dia 23, agora recente, com todo o apoio da diretoria, isso permitiu que pudesse transcorrer tudo sem intercorrências.
1: No caso dele, quanto tempo estava?
0: Ele estava com aproximadamente 60 dias, se não me falha a memória.
1: 60 dias.
0: 60 dias, ou seja, foi uso compassivo, né? Fora desse período, há uso compassivo. O que é uso compassivo? O uso compassivo é quando o paciente não preenche obrigatoriamente todos os critérios, mas a Anvisa libera por entender que aquele paciente não tem outra alternativa de tratamento e autoriza o uso da medicação.
1: Sei. Com relação ao que está sendo feito no Rio de Janeiro, o que foi feito aqui foi o primeiro, né? A questão dos primeiros resultados, são animadores?
0: São bastante animadores, obviamente não pode ser divulgado ainda, porque está na fase 1 do estudo, né? Tem outras fases a serem cumpridas, mas tanto experimentalmente, né? Em ratos como nos seres humanos, agora autorizado pela Anvisa, a gente tem tido alguns resultados bastante animadores.
1: Então, a expectativa é boa. Vamos torcer para que tudo dê certo. Não é?
0: É isso aí.
1: Agora, com relação, por exemplo, qual o tempo que se teria para ter uma certeza de que a situação está evoluindo?
0: Não se tem ainda esse tempo definido.
1: Tem não, ainda
0: até
1: não.
0: Até pela fase do estudo, não se permite que a gente possa mencionar o tempo que já está começando a melhorar. Pode melhorar no paciente com um mês, no outro com um ano. Então, se não tem um tempo específico definido ainda.
1: É complicado, né, doutor Lucas?
0: O procedimento? O procedimento é via percutânea, é uma punção na medula, supondo que o paciente tenha uma lesão, nesse caso que a gente fez no Instituto Dr. José Frota, era uma lesão em T8, então a gente aplica a medicação abaixo da lesão, ou seja, em T9, e acima da lesão em T7. Então a gente faz esse arcabouço acima e abaixo da lesão no intuito de que essa medicação possa gerar um arcabouço de regeneração neuronal.
1: Essa regeneração, como é que a pessoa observa, sabendo que vai acontecer?
0: O paciente, clinicamente, ele tem uma melhora, normalmente ele começa com uma melhora sensitiva. A sensibilidade começa a melhorar. Ah. E eventualmente depois pode vir uma melhora motora, a motricidade. O paciente começa a recuperar algum movimento, alguma mobilidade. Mas lembrando que a fase do estudo é uma fase experimental, fase 1. Não é uma fase para a gente perceber que a medicação não vai causar nenhum tipo de mal. E lembrando que nem todos os pacientes podem evoluir de forma satisfatória.
1: Sei, nem todos, não é?
0: Nem todos.
1: Vai depender muito de cada um.
0: De cada paciente.
1: Da lesão de cada um.
0: Da lesão de cada um, do tempo, do mecanismo de trauma. Então tem vários fatores aí que ainda estão a serem elucidados.
1: E idade entra nessa parte?
0: Idade de 18 a 72 anos é a faixa etária programada no estudo.
1: De 18 a 72.
0: 18 a 72 anos. É uma faixa bem ampla.
1: Muito interessante, portanto, esse estudo que está sendo feito. Parabéns ao Rio de Janeiro.
0: Obrigado.
1: O nome dela?
0: Doutora Tatiana.
1: Doutora Tatiana, ela tomou a iniciativa. Tem uma equipe, não
0: tem,
1: é?
0: Tem uma equipe multidisciplinar. Ela é uma pesquisadora que há mais de 20 anos vem desenvolvendo esse trabalho lá na UFRJ, na Universidade Federal do Rio de Janeiro.
1: Doutor Lucas, e aqui? Como é a equipe?
0: Aqui a gente fez o primeiro caso no SUS, né? Já houve um caso na rede privada, mas esse foi o primeiro caso no SUS, na rede SUS. E então dá para perceber, sim, isso é de acesso a todos, contanto que preencha os critérios, né? Isso tem critérios rigorosos e firmes para que a gente não extrapole nenhuma indicação. Então tem que ser tudo seguido de forma bem rígida.
1: Muito rigoroso o critério.
0: Muito, bastante rigoroso.
1: A Anvisa que faz a fiscalização?
0: A Anvisa faz a fiscalização e ela faz a liberação e o acompanhamento desses pacientes junto com a gente. Esses pacientes, depois da medicação que é infundida, esses pacientes eles são avaliados periodicamente para a gente ver se teve algum efeito adverso, que é por isso a fase 1.
1: Entendi.
0: E ver também se está tendo alguma melhora. Então, esses pacientes eles são acompanhados durante um longo prazo aí pela equipe, no caso a nossa equipe de neurocirurgia do JF.
1: No caso dos ratos, a resposta foi rápida?
0: A resposta foi bem mais precoce, só que é experimental, né? Ah. Mas sim, e houve essa regeneração neuronal de forma precoce.
1: Houve a regeneração?
0: Houve sim.
1: Que beleza.
0: Experimental.
1: Doutor Lucas, prazer, parabéns pelo trabalho que está sendo desenvolvido. Vamos esperar que a situação caminhe para um sucesso absoluto, não é? Qual o tempo que o senhor vai esperar? Aliás,

0: senhor já disse que não tem tempo, tem que esperar, né?
1: Não tem um tempo, não tem um tempo definitivo, definido, mas a gente espera aí que possam surgir novos avanços, né? E que isso está disponível aí para toda a população, contanto que preencha os critérios.
0: Vai trazer vida, dando certo, para muita gente, né?
1: Vai sim.
0: Dr. Lucas Chaves, neurocirurgião, parabéns pelo trabalho, muito obrigado pela disponibilidade de ter vindo aqui conversar com a gente. E a torcida é nossa também para que tudo dê certo. Vamos aguardar o seguinte: na medida em que for evoluindo,
1: eu vou atualizar.
0: A gente volta para cá, tá
1: combinado?
0: Bom?
1: Obrigado, bom dia.
0: Muito obrigado, Dr. Lucas, bom dia. São 7 horas e 57 minutos. 7h57, a gente faz. Não, ainda tem aqui, e rapaz, tá bom, olha ali, o menino tá ali, este menino é um danado. Quantas vezes você já ouviu seus avós ou outros familiares preverem a chegada das chuvas? No município de Iracema, cidade do Vale do Jaguaribe, um estudante de 16 anos de idade, no terceiro ano do ensino médio de uma escola pública, fez exatamente isso. Com o uso de inteligência artificial para analisar dados meteorológicos, o jovem soma a tecnologia às observações feitas pelos profetas da chuva. O projeto já lhe rendeu prêmio e aguarda mais um, pois está na final do prêmio Jovem da Água de Estocolmo, considerado Nobel da Água Jovem. Para falar melhor sobre esse projeto, a gente conversa agora exatamente com o Raul Vitor Magalhães Souza. Raul Vitor, tudo bem, Raul? Bom dia, seja bem-vindo.
2: Olá, tudo bem, Tom? Bom dia. Mais que ótimo aqui, e aí?
0: Rapaz, eu dei valor. Você ouviu o profeta da chuva, inteligência artificial, dados que foram apanhados por você no estudo feito, e agora você está na final, Estocolmo, na Suécia, para a grande final. Como é que é isso, hein, Luca? Explica para a gente.
2: Bom, eu desenvolvi esse projeto justamente com a intenção de predição pluviométrica no semiárido cearense, e com o desenvolvimento dele, ao longo do tempo que eu fui cada vez mais aperfeiçoando, melhorando ele, eu consegui participar e ser finalista do Prêmio Jovem da Água de Estocolmo, porque eu fiz a submissão do meu projeto, então eu consegui realizar isso. Mas que anteriormente eu já havia feito submissão para outros prêmios, como o Prêmio Jovem Cientista 2025, que eu participei, e eu fiquei em primeiro lugar no ensino médio, na minha categoria de ensino médio do Brasil.
0: Que bom, parabéns aí pela conquista. Qual a sua expectativa agora desse prêmio? Você já ganhou muitos outros, não é?
2: É, eu participei bastante de feiras científicas, eu tive um grande percurso sobre feiras científicas, porque desde o meu início do ensino médio, do primeiro ano, eu participo de feiras regionais da região aqui do Vale do Jaguaribe, como também do estado do Ceará. O Ceará faz ciência e, posteriormente, eu fui participando e me inscrevendo em outras feiras nacionais, como a Mostra Tech, em que lá eu tive um êxito que eu consegui uma credencial para participar da feira internacional, que é a ISEF, que ela é considerada a maior feira pré-universitária do mundo, que ocorreu lá nos Estados Unidos, agora nesse mês de maio, que eu tive o prazer de participar, e foi uma conquista incrível para mim.
0: Rapaz, é incrível, você com 16 anos de idade desbravando tudo isso, hein? Onde foi que despertou essa tua curiosidade para chegar à posição assim de pesquisador tão profundo, tão jovem quanto você é?
2: Bom, eu sempre fui muito motivado pelos jovens que já ingressavam na ciência, já faziam projetos científicos, principalmente na minha escola. Na minha escola MTI, deputado Joaquim de Figueiredo Correia. Porque aqui nós temos uma cultura científica diferenciada. Os jovens são sempre estimulados a começar desde o início e desde o ensino fundamental. Como minha mãe era professora dessa escola, eu sempre vi de perto os professores ajudando os alunos realmente interessados, tirando dúvidas e conseguindo obter um êxito nesses projetos científicos. Então, desde o ensino fundamental, do meu nono ano, eu sempre fui interessado e eu sempre fui caçando os professores que eu queria fazer os projetos científicos e eu chamava eles para fazer, e assim que começou meu interesse na ciência.
0: Agora, só por curiosidade minha aqui, por exemplo, Raul Vitor Magalhães, você tem os dados meteorológicos, ok? Você fez, naturalmente, um apanhado geral dos dados, guardou aqui, ok. Aí foi ouvir os profetas da chuva, que aí tem na região, inclusive a gente faz reportagens aqui todos os anos com as previsões que eles fazem do inverno, de chuva, esse negócio todo. Os profetas da chuva aí da região, perfeito, ok.

0: Aí depois você tem os estudos da inteligência artificial. Na parte operacional, como foi que você foi colocando estrategicamente cada informação dessa?
1: Bom, foi bem complexo, porque eu tive que ir em algumas regiões rurais para obter as informações dos profetas da chuva, e como não seria possível, como por exemplo, quantificar a quantidade de mandacarus que haviam florescido antes do período chuvoso, o que eu decidi fazer? Perguntar aos profetas da chuva locais do Vale do Jaguaribe se haviam ocorrido esses fenômenos ou não antes do período chuvoso, para assim eu transformar em uma classificação binária, onde eu anotei o valor 1 para o fenômeno que apareceu e 0 para o que não apareceu. Então eu consegui transformar esses dados qualitativos, que antes não eram números, em números, consegui quantificar eles, para assim eu conseguir integrar na minha modelagem computacional com os dados meteorológicos que eu coletei do Instituto Nacional de Meteorologia, como também da FUNSEMI. E aí eu consegui integrar tudo isso com técnicas de inteligência artificial para gerar a predição final.
0: Muito interessante, rapaz, muito interessante. Você é um pesquisador nato, né? Com a idade que tem, 16 anos de idade, já vitorioso então. Tua expectativa com relação à concorrência que está lá na Suécia, como é que está a concorrência?
1: Bom, são todos projetos muito bons, afinal, são os 5 projetos considerados os melhores por eles do Brasil em relação à água, relação projetos relacionados à água. Então, eu acredito que trazendo esse aspecto mais diferente com o meu projeto, que envolve tanto a cultura tradicional brasileira como também a ciência contemporânea, eu acredito que eu tenho chances, mas que todo mundo tem muitas chances, mas que eu gosto bastante desse aspecto inovador do meu, por eu conseguir unir uma coisa que por muito tempo e que até hoje é muito descredibilizado pelos cientistas até mesmo, de conseguir unir o conhecimento tradicional, a nossa cultura, junto com a ciência, que muitas vezes são considerados campos opostos, mas que na minha pesquisa eu consegui desenvolver isso de uma forma complementar.
0: Perfeito. O Raul, no caso de quando é que vai ser? O resultado sai lá quando, hein?
1: Bom, a minha plataforma, a questão do prêmio, o prêmio vai ser divulgado, o resultado, lá no Rio de Janeiro, no dia 1º de junho. Então o resultado vai sair nesse dia sobre quem vai ser o finalista que vai representar o Brasil na Suécia.
0: Aí você, no caso, sendo você viaja para Estocolmo.
1: Se caso o finalista for eu vou viajar para Estocolmo para participar do Prêmio Jovem da Água de Estocolmo realmente na Suécia, porque aqui é a fase nacional.
0: Essa viagem que você fez para os Estados Unidos foi para que prêmio lá, hein?
1: Foi para uma feira científica, a chamada International Science and Engineering Fair, que é a ISEF, conhecida como a ISEF, que ocorreu lá em Phoenix, no Arizona.
0: Raul, parabéns pelo seu trabalho. Diz aí a escola pública, é importante a gente valorizar a escola pública. A sua mãe foi professora ou é ainda professora dessa escola, não é? Então, o nome da escola que você já disse, mas repetindo para todo mundo saber, que trabalho belíssimo está sendo desenvolvido aí.
1: Sim, foi a escola EMTI, Deputado Joaquim de Figueiredo Corrêa, em que eu também tive muito suporte e apoio do meu laboratório, que eu sou vinculado, o Laboratório de Farmacologia de Venenos, Toxinas e Lectinas da Universidade Federal do Ceará, porque o meu orientador, Ellison Lucas, ele tem vínculo com esse laboratório, e posteriormente eu consegui uma bolsa de iniciação científica deles, que é muito importante. Eu acredito que esses estímulos para a ciência é essencial como bolsa de iniciação científica e que me fez eu prosseguir nesse caminho da ciência.
0: Muito bem, parabéns, Lucas Vitor Magalhães, 16 anos de idade, está aí, aliás, Raul Victor Magalhães Souza, ainda tem um Souza ali, né? Grande nome, não é não, hein? Hein, Raul? Raul, parabéns, hein, Raul? Foi um prazer ter você aqui no programa explicando tudo isso direitinho. Tô na torcida por você, rapaz. Você já tá com a camisa da seleção brasileira aí, tá entendendo? E eu tô torcendo por você, pra você ser campeão do mundo na ciência. Valeu, Raul. Um abraço, hein?
1: Abraço.
0: 8 horas e 6 minutos, intervalo, a gente volta conversando com ele, Wilton Bezerra.

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1: Wilton Bezerra, que alegria, rapaz, recebê-lo aqui no programa, tudo bem?
2: Tudo bem, bom dia, Tom Barros, tudo ok?
1: Tudo beleza. E aí? Tudo beleza, rapaz, hoje é a Copa do Nordeste, né? Vamos falar aí sobre esses jogos da Copa do Nordeste, semifinal. O doidinho lá da Bahia tá tranquilo, né? 6-2 no time do ABC, então o Vitória tá tranquilo pra caramba. Agora, aqui não. Aqui a situação tá diferente. Fortaleza perdeu em casa, tem que tirar a diferença lá dentro. E claro, o papo é com você aí, com hoje na Ilha do Retiro, vai!
2: É, rapaz, eu vejo até o time do Sport dentro de um nível tão superior assim, não. Verdade é essa. Venceu o jogo aqui por 2-1, numa jornada em que o Fortaleza não foi bem, é bom que se diga. E aí o Sport surpreendeu, 2 gols relâmpagos, começo de cada etapa, e isso acabou desmontando a equipe dirigida pelo Carpini. Agora, o time do Ceará, ou o time do Fortaleza, ele reluta em sair de um sistema um pouco mais engessado. Essa é a minha opinião. Ontem a gente até debatia acerca de ter 3 atacantes, não ter 3 atacantes, jogar fechado nesse 3-5-2, porque quando eu costumo dizer o 3-5-2, quando ele foi inventado, digamos assim, ele não se propôs a ser um esquema fechado, defensivo. Muito pelo contrário, se deu a partir do 3-5-2, a função de armadores para os alas, os laterais se transformando em alas. Agora, sem a bola, claro que esses alas têm que voltar. Se não, há de se ensaiar um esquema de cobertura. No time do Fortaleza, o Maílton e o Mucuri, eles passam. Eles passam, mas com aquela função de voltar, de recompor. O importante é ter, sem a bola, aquela linha de 5

0: colocação de três volantes e dois atacantes. Mas fica aquela história, o time tem como jogar com dois extremas. Seria Vitinho por um lado e Paulo Baia pelo outro. Só que Paulo Baia não joga bem, não convence. Não consegue aquele nível de atuação que o time precisa. E o time tem Militeiro. Militeiro às vezes decide, apresenta-se como solução. Depois é uma nulidade dentro de campo, mas muito também resultante da falta de um apoio maior, de uma chegada maior dos homens do sistema de meio campo. Mas o importante para essa partida é que o treinador Carpini vai ter todo mundo à disposição, a não ser aqueles que já estão há um tempão no departamento médico, inclusive o Cardona, que me parece que deles é o que melhor se recuperou, mas está fora do time. O Carpini não abre mão ali dos três zagueiros. Ele coloca o Juan Freitas, que é o menino que tem se destacado bem, coloca o Casal e coloca o Brits. Quando tem a bola que ataca, dos três zagueiros, o Brits é o único que se desprende um pouco, por entender que é preciso ganhar mais gente na frente. Quando isso não acontece, o time se arma com três homens de meio campo, o jogador Pochettino voltando, o próprio jogador Pierre, que também esteve ausente no último jogo, e ele faz a volância com Sacha ou com o jogador Rodrigo, que tem sido bastante utilizado. E na frente ele usa o extrema, no caso o Vitinho, e o Militeiro pelo comando do ataque. Essa passagem de uma posição mais engessada para uma ação de ataque é que, na verdade, muitas vezes tira do Fortaleza essa capacidade ofensiva, mesmo porque aquele deslocamento do Pochettino fica um pouco prejudicado, sacrificado, digamos assim. Ele não faz o lado direito como o Fortaleza necessita. Aí o tricolor passa a depender única e exclusivamente de Maílton. Se os senhores se lembram, foi no primeiro tempo de partida, os dois únicos momentos bons do Fortaleza através de Maílton. Um chute de fora da área, a penalidade que ele sofre, marca. Mas sem o Maílton pelo lado direito, o Fortaleza fica prejudicado. Porque o Vitinho é um jogador que entra muito pelo meio, ele tem que ficar flutuando, livre ali, sem a função de fazer a extrema propriamente dita. Então eu acho o time do Fortaleza em certos dilemas táticos. E no jogo de hoje, eu acho difícil alguma mudança por parte do Carpini, mas ele deve estar consciente que precisa ganhar o jogo. Repetir o placar, devolver o placar de 2-1, ou vencer por 1-0, faz a soma dos gols e vai exatamente para uma cobrança de penalidades. Então, essa situação, é evidente que o Sport, dentro da Ilha do Retiro, se torna um adversário mais difícil, porque a ilha é o ideal para o time do Sport, né? Fica todo aquele ambiente, aquela coisa fechada, aquele apoio, aquela respiração em cima do jogador. Então, é essa a situação do time tricolor. Vejamos se ele supera, digamos, as expectativas e consegue jogar um futebol mais convincente, ofensivamente falando.
1: Quando o jogo é mata-mata assim, o Fortaleza precisando de um resultado, às vezes quando se faz o primeiro gol, por exemplo, logo no começo, aí já neutraliza um pouco, né? Porque gera no adversário a necessidade de sair também. O sistema mata-mata é assim, claro que você tem razão, o Sport tem toda a vantagem, joga pelo empate, joga dentro da Ilha do Retiro. Tem dois atacantes que estão muito bem, o Barleta está com boa artilharia, tanto na Copa do Nordeste.
0: E o Perotti.
1: Também, o Perotti. Então, é uma dupla de ataque aí que está bem na equipe do Sport. Mas vamos ver, aguardar o que é. Rapaz, e o sorteio saiu, o Augusto Assunção, gosta muito de você, Augusto Assunção. Ele disse, diga para o Hilton Bezerra que na Copa do Brasil, o Fortaleza vai pegar o Palmeiras, oportunidade para ganhar, faturar um bom dinheiro, né? Faturar um bom dinheiro nessa nova etapa da Copa do Brasil.
0: Rapaz, há coisas interessantes, né? Essa Copa do Brasil, ela criou um hábito, uma mania da crônica esportiva. Ela comenta mais o dinheiro que o time vai ganhar do que o jogo. Aqui, principalmente. Aqui, quando você fala, por exemplo, Copa do Brasil,

0: Fortaleza vai enfrentar o Palmeiras. Ih, rapaz, ficou ruim porque ele perde. E perde a oportunidade de ganhar o dinheiro. Nós vamos comentar o futebol ou o dinheiro que o time bota no bolso. Porque não entra um tostão no bolso de ninguém, a não ser no bolso do Fortaleza. Aí eu vejo muita gente dizendo, ah, rapaz, tem que pegar o mais fraquinho. E ontem, durante o programa, eu dei até algumas sugestões. Nós temos o Ofertório, nós temos o Cerâmica, nós temos o Arranca-Todo do Futebol Clube. O melhor seria pegar um time desse, não é? Eu penso inteiramente o contrário. Eu achei ótimo o time do Palmeiras. Um grande jogo, um grande adversário, um dos melhores times do Brasil. Está compreendendo? Onde é que está o problema desse jogo? Pois não, porque aí o Fortaleza perde e perde ele. Isso é problema de dinheiro. Essa questão econômica não entra na minha observação, nos meus comentários. Eu quero saber é do Palmeiras, é do Flamengo. Um grande jogo, um grande time. É isso que conta. Ninguém analisa durante o jogo o dinheiro que o time vai ganhar. Mas olha, os comentários, é a crônica brasileira mesmo. Não há um comentário a respeito de Copa do Brasil que o cronista não comece falando a respeito do dinheiro que o time vai ganhar. Como se ele tivesse algum percentual do dinheiro, entendeu? Eu adorei que fosse o Palmeiras. Seria ideal que fosse o Flamengo, que fosse um time grande. Por que é que a gente vai querer um time de menor categoria? Que assegura um jogo ruim? Não, mas porque aí o Fortaleza ganha dinheiro. Se o Fortaleza ganha dinheiro, ele tem um bocado de maneira de ganhar dinheiro. As coisas são invertidas no futebol brasileiro. Eu, como gosto de futebol, adorei o fato de ser Palmeiras, um dos grandes times do futebol brasileiro. Eu acho que isso, na verdade, é o que deve importar, não é?
1: Eu também, eu concordo plenamente com você. Augusto Assunção, claro, porque o Augusto Assunção só gosta de dinheiro, por isso que ele só fala em dinheiro, rapaz. Nunca vi um negócio desse. Por isso que ele pediu, né? Um bote pra você.
0: É o cancão do Atirado. Não é pouca coisa, não.
1: Wilton Bezerro, um abraço, rapaz. Que venha o Palmeiras. Tem esse negócio dessa frase, né? Que venha, não sei quem, né?
0: Que venha o Palmeiras, seleção brasileira, da Alemanha, da Argentina. Isso aqui importa.
1: Eu também.
0: Qualidade,
1: futebol. Valeu.
0: Não é não?
1: É mesmo. Tchau, Wilton Bezerro. 8:19, intervalo. Ai, não.
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1: É o Giro de Notícias. As informações para você, pela primeira vez desde 2019, a área total de vegetação nativa desmatada no Brasil ficou abaixo de 1 milhão de hectares em um único ano. De acordo com o relatório anual do desmatamento no Brasil, divulgado nesta quarta-feira ontem, foram desmatados a redução em relação a 2024, 20,6%. Olha aí, rapaz. Todos os biomas do país tiveram redução da área desmatada. O Pantanal registrou a maior redução proporcional entre todos os biomas, com queda de 48,4% na área desmatada, isso em relação ao ano 2024. O Cerrado, por exemplo, é o bioma com maior área desmatada. Apesar da redução do desmatamento no ano passado, a área desmatada no Brasil chegou à média de 112 hectares por hora. Nos últimos 7 anos, o Brasil perdeu mais de 10,9 milhões de hectares de vegetação nativa, área superior à do estado de Pernambuco. O recente vazamento de dados no sistema do INSS atingiu 2.800.000 CPFs. A informação foi divulgada ontem pela DataPrev, estatal responsável pelo processamento de informações da Previdência Social. Segundo a estatal, cerca de 98% dos dados acessados pertenciam a pessoas já falecidas. Ainda assim, aproximadamente 52 mil segurados vivos tiveram informações expostas durante o incidente de segurança acontecido no mês de abril. O número divulgado agora é superior à estimativa inicial apresentada por técnicos do INSS, que mencionava cerca de 2 milhões de registros afetados. A estatal explicou que o mesmo CPF pode ter sido consultado mais de uma vez. Isso ajudaria a explicar o volume elevado de acessos registrados. Segundo o DataPrev, não houve liberação indevida de benefícios nem contratação automática de empréstimos consignados. A investigação preliminar aponta que o problema ocorreu

0: por causa de uma falha no sistema do aplicativo Meu INSS. A Dataprev informou que o erro foi corrigido assim que foi identificado. Uma operação do Ministério Público do Ceará cumpriu mandados de prisão contra a facção suspeita de ataques a provedores no estado. João Lima Neto tem os detalhes.
1: Uma operação do Ministério Público do Ceará cumpriu na manhã desta terça-feira 4 mandados de prisão preventiva e 14 de busca e apreensão contra integrantes de uma facção criminosa, investigada por ataques a provedores de internet e expansão territorial em Canindé. A ofensiva, batizada de Território Livre, ocorreu em Fortaleza e Canindé e foi coordenada pelo Grupo de Atuação Especial de Combate às Organizações Criminosas, o GAECO, com apoio das polícias civil e militar. Segundo o Ministério Público, os investigados fazem parte de uma facção de origem carioca, suspeita de ordenar ataques contra empresas de internet na região de Canindé. As investigações apontam ainda que o grupo promovia ações de intimidação de moradores e ocupações para ampliar o domínio territorial da organização criminosa. Durante a operação, uma pessoa foi presa em flagrante por tráfico de drogas em um imóvel apontado como ponto de apoio das atividades criminosas. Os agentes apreenderam cerca de 2,2 kg de crack, mais de 3 kg de cocaína, munições de calibre 38, balanças de precisão, dinheiro em espécie e equipamentos de monitoramento instalados para acompanhar a movimentação da polícia e de moradores na área. De acordo com o MP, o material apreendido será periciado e deve ajudar no avanço das investigações sobre a atuação da facção criminosa e os ataques a provedores de internet no interior do estado. João Lima Neto para Verdinha FM e TV Diário.
0: O Ministério Público do Ceará pediu que a Justiça multe a Prefeitura de Fortaleza em quase 23 milhões de reais. A notificação ocorre por conta do descumprimento da decisão judicial de restaurar o prédio onde funcionou a Escola Jesus Maria José. O prédio foi tombado como patrimônio cultural em dezembro de 2007. O pedido de execução de multa foi apresentado ao Poder Judiciário no dia 18 deste mês. A quantia deve ser revertida ao Fundo Direitos Difusos do Estado do Ministério Público. O Ministério Público considerou que a edificação foi abandonada. Em resposta, a Prefeitura disse que a Procuradoria-Geral do município aguarda a notificação da Justiça para se posicionar. 8h24.
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0: A polícia deflagrou hoje uma operação que investiga um homicídio que aconteceu ano passado em Juazeiro do Norte. O ex-prefeito de Nova Olinda foi alvo das diligências e até o comandante da PM do destacamento da cidade. Tadeu Gomes tem os detalhes agora ao vivo. Bom dia, Tadeu.
3: Bom dia, Tom. Bom dia a todos. Tom, essa operação foi motivada por causa de um homicídio que aconteceu ano passado em Juazeiro do Norte. Aliás, foi um duplo homicídio. As vítimas foram identificadas como Cícero Ronaldo Nunes, de 43 anos, que era conhecido como Ronaldo do Mercantil, e um motociclista, o Adão Ferreira, de 27 anos. O Cícero Ronaldo estava entre os presos alvos de uma operação deflagrada em março do ano passado também. O homem estaria envolvido em um plano para assassinar o ex-prefeito de Nova Olinda. Na época do crime, a investigação apontava que o grupo saiu de Pernambuco com destino ao Cariri no intuito de executar o antigo gestor. E aí, o mototaxista que foi assassinado também, de acordo com as investigações, ele estaria apenas passando pelo local e foi atingido por disparos. E aí, na manhã de hoje, foi deflagrada essa operação, 5 mandados no total, entre busca, apreensão e prisão, sendo alvos o ex-prefeito de Nova Olinda, também um sargento da Polícia Militar, e os mandados estão sendo cumpridos nas cidades de Porteiras, Juazeiro do Norte e também de Nova Olinda. E ao longo da programação, então, a gente vai trazer mais detalhes, assim que a polícia divulgar mais informações, a gente vai atualizar aqui quem nos acompanha.
0: Pois não, Tadeu. Vamos atualizar, portanto, ficar nessa expectativa, não é? A respeito desse assunto aí.
3: E mudando de assunto, Tom, tem outros casos também. Um homem de 35 anos, ele foi preso, suspeito de estuprar a própria sogra.

0: Esse caso aconteceu em Quixadá, na última segunda-feira. A denúncia foi realizada pela companheira do suspeito, filha da vítima. O suspeito já possui antecedentes criminais por lesão corporal, ameaça, crime de trânsito, direção perigosa e também receptação. Ele foi preso em flagrante no ano passado pelo crime de receptação. Na época, foi furtado R$30 mil de um homem em Quixadá. O dinheiro foi usado para comprar uma motoneta, um celular e também um filhote de pitbull. A prisão foi realizada pela Polícia Militar do Ceará após equipes do 9º Batalhão serem acionadas via Coordenadoria Integrada de Operações de Segurança, CIOPS, para atender essa ocorrência. O suspeito foi conduzido à Delegacia de Defesa da Mulher de Quixadá, onde foi autuado por estupro de vulnerável contra essa mulher de 61 anos de idade, que inclusive é sogra dele. E Tom, uma professora foi agredida por um responsável, né, por um aluno em uma escola pública de Morada Nova. O Ministério Público iniciou nesta segunda-feira a apuração de supostos atos de agressão e tumulto que teriam ocorrido numa escola no distrito de Aruaru, em Morada Nova. O caso teria acontecido no horário de aula. A situação teria sido presenciada também por outros estudantes. A Polícia Civil orientou que a vítima compareça em uma delegacia para repassar mais informações sobre o caso, que está a cargo da Polícia Civil de Morada Nova. O promotor de justiça, Felipe Paulino Martins, requisitou à diretoria da escola e também à Secretaria Municipal de Educação esclarecimentos sobre o caso para verificar as medidas de acolhimento e proteção dispensadas aos alunos que possam ter presenciado o episódio, além também das providências administrativas adotadas para a rede municipal de ensino. O Ministério Público reforçou que adotará as medidas cabíveis a partir das informações que forem prestadas. A Prefeitura de Morada Nova, por meio da Secretaria de Educação, Ciência e Tecnologia, publicou nota nas redes sociais em que repudia qualquer forma de violência no âmbito escolar, especialmente situações que atinjam profissionais da educação, estudantes ou qualquer membro da comunidade escolar. Segundo a Prefeitura, a gestão municipal segue atuando para que esse fato não se torne apenas mais uma estatística na luta pelo respeito, valorização e segurança que os profissionais da educação merecem. E claro, a gente sabe que esses profissionais, eles merecem todo o respeito, não é, Tom? Toda a admiração, e devem ser, sim, sempre respeitados. E a gente, claro, também vai continuar acompanhando esse caso, né, para ver aí as apurações, né, as investigações, como serão finalizadas, para a gente também atualizar esse caso.
1: Muito obrigado, Tadeu. Tenha um bom dia.
0: Por nada, Tom. Bom dia, um abraço, bom trabalho.
1: Acontece hoje, das 16h às 20h, uma ação de imunização contra a influenza, isso no município do Crato. A iniciativa ocorre na Praça da Sé. A Secretaria Municipal de Saúde também orienta a população a procurar a unidade básica de saúde mais próxima. Na ocasião, é necessário apresentar um documento de identificação. De acordo com a Secretaria de Saúde do Ceará, a vacina protege contra os vírus H1N1, H3N2 e influenza B. 8h30.
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1: Um ouvinte entrou em contato com a nossa produção, dizendo que a Avenida Mozart Pinheiro de Lucena, no bairro Vila Velha, está precisando de uma poda nas árvores. Nosso ouvinte contou que os moradores já fizeram várias reclamações, e mesmo assim, nada foi feito. Ela falou ainda sobre as árvores que estão muito altas e se estendendo pela avenida. Por conta disso, a avenida fica muito escura e, consequentemente, insegura. Em nota, a Autarquia de Urbanismo e Paisagismo de Fortaleza informou que vai realizar nos próximos dias uma vistoria técnica nas árvores do local para levantar os serviços necessários e colocá-los na programação do município. Um outro ouvinte denunciou um buraco enorme que se abriu no asfalto da rua Coronel Solon, em frente ao número 480, no bairro de Fátima. Segundo o ouvinte, o problema está atrapalhando o trânsito há vários dias. A situação está perigosa porque o buraco

bem profundo e grande também. A própria população colocou galhos e folhas dentro do buraco para sinalizar o perigo para os pedestres e para os motoristas. Apesar do buraco não ser de responsabilidade da CAGES, a companhia colocou um cavalete para ajudar na sinalização devido à gravidade do problema. Em nota, a Secretaria Municipal da Infraestrutura informou que enviará na última segunda-feira uma equipe até o local para fazer a sinalização adequada da via, bem como o levantamento dos serviços necessários para realizar os reparos. São 8h32. A gente faz um pequeno intervalo e volta já já falando do amigo Pérez.

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0: Amigo Pet.
1: Se você tem um pet em casa, já deve ter passado por situações em que o bichinho apresentou sintomas inusitados. Muitos tutores ficam sem saber o que fazer porque não entendem exatamente o que o pet tem. Por isso é importante sempre levar o animal de estimação a um médico veterinário. É muito importante para que ele, o médico veterinário, possa realizar o diagnóstico correto e resolver o problema. Mas como é feito o diagnóstico? Então nós vamos conversar agora, para explicar essa situação, nós vamos conversar com a Natália Carioca, médica veterinária. Natália, bom dia!
2: Bom dia, Tom Barros, tudo bom?
1: Tudo bem, graças a Deus, prazer recebê-la mais uma vez aqui no programa, para tirar algumas dúvidas dos nossos ouvintes, aqueles que criam pet, às vezes ficam na dúvida, como eu falei no texto inicial. Mas como é que é feito o diagnóstico, então, desses problemas incomuns? Porque o comum, todo mundo sabe, não é? É mais fácil. Uhum. E o problema incomum, hein, Natália?
2: Tom, é assim, a gente hoje em dia tem disponível na medicina veterinária praticamente os mesmos exames que a gente tem na medicina humana, né? Então, assim, os exames de imagem, principalmente, são a grande ferramenta que a gente tem, além dos exames de dosagens bioquímicos do sangue, né? Dosagens hormonais, PCRs, testes, diagnósticos mais diversos possíveis, a gente tem hoje a possibilidade de realizar com os animais também, tá? Então, assim, além da avaliação clínica,

0: clínica completa no consultório, a gente tem disponível realização de exames de imagem, como ultrassom, raio-x, tomografia, hemograma, dosagens de bioquímicos de função do rim, função do fígado, e inúmeros exames que a gente pode estar realizando para conseguir identificar e diferenciar esses problemas mais incomuns.
1: Eu sei. Ô, Natália, com relação, por exemplo, que não pode deixar ser observado quando chega um PET para ser analisado em uma consulta. O que é que não pode deixar de ser analisado? Porque o que pode é uma coisa, o que não pode deixar de lado é outra coisa. Como é que faz isso?
0: A gente tem que pensar que aquele nosso paciente, ele não fala, né? Se eu chegar no médico hoje, eu vou conseguir dizer, olha, eu me sinto mal, a minha dor é na garganta. Então, o médico, ele vai conseguir focar a análise dele, porque eu estou dizendo para ele onde é a minha dor. O gato, o cachorro, ele não diz. Se ele tem uma dor na barriga ou uma dor na gargantinha dele, por exemplo, ele vai fazer a mesma coisa, vai parar de comer, vai ficar mais quieto, pode ter uma febre, e a gente não tem como identificar com clareza. Então, é muito importante avaliar esse paciente como um todo, da ponta do rabo até o focinho desse animal, para a gente conseguir entender e juntar a pista que o tutor está dizendo para a gente, do desconforto do animal, com o que realmente a gente está vendo clinicamente naquele paciente.
1: Eu sei. Natália, me diz uma coisa, o que pode deixar de ser observado? Deixa eu ver, tem outra pergunta aqui, deixa eu pular essa daqui, que essa daqui eu já fiz. Pronto, essa daqui. Quais são os indícios que não podem ser ignorados por um tutor e que obrigam a levar o PET a um médico?
0: Tem dois sintomas que são relativamente comuns, mas que podem estar passando bastante desapercebido, né? Que eu percebo na minha rotina de consultório. Vômitos esporádicos. Então, às vezes, esse animal, ele vomita uma vez na semana e as pessoas criaram o hábito de achar, não, é normal. E não é normal. Às vezes, isso já está indicando ali para a gente que esse animal tem uma doença inflamatória no intestino, tem uma gastrite, tem um linfoma intestinal, né, que é um tipo de câncer. Então, a gente não pode deixar passar vômitos esporádicos. E outra coisa também é a seletividade alimentar. Às vezes, o animal passa a não querer aquela ração, o tutor fica trocando de marca de ração, achando que é porque esse animal está mal acostumado, ah, é porque ele é muito seletivo, ele gosta de ficar modificando o gosto, e na verdade já é porque aquele animalzinho tem alguma alteração, ou da função do rim, ou da função do trato gastrointestinal, e tá ali no início, a gente ainda não conseguiu ter clareza no diagnóstico.
1: Natália, estou vendo aqui uma pergunta muito interessante. Quais foram os diagnósticos mais diferentes aos quais você já chegou?
0: Olha, Tom, eu já tive um paciente, né? Eu atendo só gatos, e eu já tive um paciente gatinho, filhote, que ele tinha um processo de gripe persistente, tinha muito catarro, né? E já havia sido tratado por vários veterinários com antibiótico, corticoide, nebulização, e a gente teve que fazer exames mais aprofundados, um exame que se chama rinoscopia, que a gente coloca uma câmerazinha dentro da narina e vai visualizando todo o caminho dele até o pulmão. E a gente visualizou que tinha uma massa ali no trajeto que fazia ter uma infecção secundária muito persistente. Então, esse gato ficava o tempo inteiro como se tivesse com o nariz entupido. E nem era uma gripe normal, né? Não era um processo de uma virose, por exemplo. Realmente ele tinha uma massa ali na região e a gente só pôde fazer o diagnóstico diferencial daquilo porque a gente fez o exame mais aprofundado, que é a rinoscopia. E teve também uma outra gatinha que ela tinha um processo de anemia persistente. Ela fazia transfusão sanguínea, ela usava inúmeros antibióticos, passou também por vários veterinários, até que eu saí um pouco somente do exame de sangue e fui para os exames de imagem. A gente viu que o baço dela era gigantesco, era enorme, estava super reativo. E esse baço estava provavelmente fazendo a destruição das células vermelhas do sangue dela, porque ele estava trabalhando de forma errada por algum motivo. Então a gente submeteu esse paciente à remoção desse baço e à análise desse órgão retirado. Né? O gatinho ele pode viver bem sem o baço. Então, a gente analisou o baço e, na verdade, ele tinha um vírus que estava localizado somente ali naquele órgão,

0: infecção focal e aí estava fazendo com que esse BAS trabalhasse de forma errada e destruísse as próprias células vermelhas da gatinha. Então, assim, essa gatinha se recuperou. Já tem 2 anos esse procedimento que a gente fez e ela faz o acompanhamento, segue uma vida muito bem hoje, vida normal, brincando, comendo, ganhou peso, tá numa vida maravilhosa.
1: Ô, Natália, quais são os problemas de saúde que não são comumente percebidos pelos tutores? O tutor, ele não consegue identificar, fica naquela dúvida. Quais são, hein?
0: Eu diria que a doença inflamatória intestinal é um dos principais problemas. Porque ele percebe o gatinho às vezes com uma diarreia vez ou outra, ou percebe um vômito esporádico e vai medicando somente o sintoma, medicação para não vomitar, medicação, um probiótico para não ter diarreia, e a causa vai passando, vai passando, vai passando até chegar num ponto que esse animal tá com um nível de alteração absurdo, já quase chegando a um câncer mesmo no trato gastrointestinal.
1: Com relação ao check-up, porque nós, os seres humanos, a gente diz, bom, eu vou fazer um check-up por ano, né? Todo ano, rapaz, vamos fazer um check-up uma vez por ano, vai lá, aqueles exames todos e tal. Com relação aos animais, para o tempo de um check-up, para que a pessoa, o tutor, ele tenha uma certa margem de garantia com relação à saúde do animal.
0: Então, isso vai variar de acordo com a idade do paciente, né? E se esse animalzinho tem alguma outra doença crônica, certo? Então, assim, se é um filhote, esse check-up ele deve ser de 6 em 6 meses. Se é um filhote ou é um animalzinho mais idoso, né? Se é um animal adulto, padrão, a partir de 1 ano até 8, 9 anos, a gente consegue estar tá fazendo um check-up anual nesse animal e ser uma margem aí satisfatória, segura.
1: Natália, como é que é feito esse check-up? Porque o ser humano a gente sabe, né? Nós sabemos, checar todos os anos, aí vem coração, não sei o que, aquela história do exame de sangue, exame disso, exame daquilo outro. E no animalzinho, como é que é feito esse check-up? Que exames são feitos? Que cuidados específicos tem na hora de verificar ANAAN?
0: Geralmente, a gente pede os exames de sangue, que aí vão incluir o hemograma, e algumas taxazinhas de marcadores do sangue, que aí vai ver triglicerídeo, colesterol, como nos seres humanos, bioquímicos da função do rim, da função do fígado, certo? Também como nos seres humanos. Só que o exame de imagem para o animal, ele é ainda mais importante, porque eles não falam, eles não dizem para a gente onde tem desconforto. Então, o exame de imagem, como a ultrassom, se faz extremamente necessário para a gente realmente visualizar aqueles órgãos e ter uma avaliação mais completa.
1: Com relação à idade, o check-up, por exemplo, o cão é novinho, o cachorro, o gato novinho. A partir de que ano, mais ou menos, você deve ter a preocupação de fazer isso?
0: Olha, assim que a pessoa já adota ou compra aquele animalzinho, eu já sugiro que passe por uma avaliação de veterinário, porque a gente vai ter que entender como é a saúde, né? Do mesmo jeito que nos seres humanos, uma criança pode ter uma doença já mais grave. Da mesma forma, o animalzinho, o filhote, ele pode também ter uma doença mais grave que precisa de mais suporte. Então, assim, adotou, comprou um animalzinho, antes mesmo da vacina, a minha sugestão é já passar por uma avaliação para entender como é a saúde daquele animal e o que que ele vai precisar ao longo da vida dele.
1: Perfeito. Então, pronto, tá aí. Basicamente, né, os exames são feitos. Natália Carioca, muito obrigado pela sua participação mais uma vez, dando
0: Por
1: explicações
0: nada.
1: aos tutores. Aliás, Natália, por que é que você cuida mais de gato, é?
0: Eu só trabalho com gatos hoje. Sou
1: Aí é.
0: especialista em medicina felina.
1: Ah, tá certo. Mas já trabalhou com cão também.
0: Já trabalhei. Já tive clínica no interior, já trabalhei com cachorro um tempinho aí.
1: Interessante. A pergunta que está sendo feita aqui agora, já que você falou em assunto gato, que você é especialista, não é? Em felinos. Então a pergunta é se gato, eu acho até que vale para cachorro também, se pode ser fumante passivo, quer dizer, o gatinho está ali, aí o tutor está fumando, não é? O tutor está fumando e o gatinho está lá. Qual a situação? Que situação gera a partir daí para o próprio gato de possibilidade de doença, hein?
0: Olha, Tom, isso aí pode sim acontecer, tanto no gato quanto no cachorro. E pode gerar neles a mesma coisa que gera nos seres humanos. Podem gerar câncer de pulmão, pode gerar bronquite, asma. Então, a mesma situação para o ser humano vai acontecer para o cachorro ou para o gato nesse sentido de ser fumante passivo. Tenho, inclusive,

0: pacientes felinos que são tratados com bronquite crônica devido à questão do tutor ser fumante.
1: Perfeito. Tá bom, Natália. Foi muito bom conversar com você. Até a próxima quarta-feira, né?
0: Até.
1: Tá certo.

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1: 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São 8 horas e 49 minutos.
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1: Agora a gente vai conferir as oportunidades e serviços com a agenda do dia. Hoje, o município de Juazeiro do Norte recebe ações de vacinação antirrábica para cães e gatos acima de 3 meses de idade. O serviço também oferta encoleiramento contra os parasitas para cães acima de 1 ano. A iniciativa ocorre das 8 horas da manhã, começou às 8 horas e vai até às 3 horas da tarde na Praça do Giradouro, lá em Juazeiro do Norte. A itinerância do programa Humor Ceará pela Rede de Equipamentos Culturais do Estado começa nesta sexta-feira e se estende até o mês de dezembro. A iniciativa reforça o humor como linguagem artística e patrimônio cultural e material. A ação desta sexta-feira ocorre às 5 horas da tarde, com apresentação de Luana do Crato e Anderson Jutus na calçada do Teatro José de Alencar. E neste fim de semana serão ofertadas 12.500 vagas de atendimento durante o mutirão de perícias médicas. A ação será realizada em 22 agências da Previdência Social, distribuídas em 17 cidades aqui do estado do Ceará. Mais detalhes você pode consultar em www.gov.br/previdência.br. Mais uma vez, www.gov.br/previdência, ok? Aí você tira todas as dúvidas. São 8 horas e 51 minutos, 8:51.
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1: 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Chegou a hora de conversar com ele, com o Inácio Aguiar, aqui nos nossos... Olha, todo dia nós trazemos aqui um bom dia, no Bom Dia Nordeste, reclamações de ouvintes relacionadas... Ai, não, isso daqui é outra história. É isso mesmo? Buraco? Vai falar de buraco hoje? Rapaz!
2: Aqui, como diz o Matuto, o pau que dá em Chico, dá em Francisco, doutor.
1: Hein? Então, Antônio, deixa eu ver aqui. Todo dia nós trazemos no Nordeste reclamações de ouvintes relacionadas a buracos pela cidade. Deve

0: a esses incontáveis problemas, a Prefeitura de Fortaleza anunciou que vai dar início à operação Tapa Buracos na próxima segunda-feira. Nossa Guiá esteve com o prefeito Evandro Leitão e conversou sobre o assunto. Ele chega agora para comentar o assunto e contar como foi esse papo com o prefeito de Fortaleza.
1: Inácio Aguiar.
2: Bom dia, meu amigo Tom Barros. Bom dia para todo mundo que está com a gente. Primeiro, vamos começar dizendo o seguinte, meu amigo. Essa realidade de buraco na cidade...
0: Tem razão.
2: Não respeita rico nem pobre.
0: É verdade.
2: É a cidade inteira com problema de buraco. Né? E nessa conversa que eu tive com o prefeito, Tom, primeiro que é a nossa função, né, como jornalista, questionar e dizer, olha, prefeito, uma das maiores reclamações que a gente recebe no sistema Verdes Mares é justamente essa, de buraco nas vias, de às vezes sujeira pela cidade e essa questão do mato, né, Tom? É. Locais de calçada que não dá para você andar porque o mato tá alto demais.
0: É verdade. Né?
2: E tudo isso são problemas de zeladoria, que é uma área da cidade que é muito visível para a população.
0: Muito.
2: Porque por menor que seja o seu contato com a cidade, Tom, você anda do seu quarteirão pro outro e você vê. Né?
0: É.
2: Principalmente na periferia, mas não só na periferia, esses problemas são muito relevantes. E o prefeito disse para mim, Tom, reconheceu o problema, disse que o poder público tem uma limitação em relação ao período de chuvas, porque isso o prefeito disse, mas realmente os técnicos atestam que quando está no período chuvoso, não tem como você recapear a via,
0: não.
2: Porque você perde aquilo ali, vai fazer um retrabalho, um novo gasto de recursos. Mas tem uma questão também, Tom, que é preciso ser dita, né? Claro que o prefeito que está ali, Tom, ele tem a responsabilidade de cuidar da cidade, não tem conversa não, tá? O prefeito é o responsável. Agora, existe uma questão que é preciso ser dita. Fortaleza, historicamente, né, historicamente, é uma cidade que tem muitos problemas de drenagem. Então, o que é que acontece? Você recapia a via, Tom, todinha. Quando chove, empoça a água e cria buraco de novo. Não tem jeito.
0: É verdade.
2: E, naturalmente, esse trabalho de fazer drenagem das vias é um trabalho muito mais caro, que depende de um planejamento muito maior, muitas vezes que a prefeitura, independente de qual município seja, é incapaz de fazer sozinho, tem que fazer parceria com o governo federal, porque o dinheiro é bem mais alto. Muito bem, mas dito isso, Tom, o prefeito reconheceu, né, que há esse problema e anunciou, disse pra gente em primeira mão, que na segunda-feira a prefeitura, que é o dia 1º de junho, isso não é à toa, é o fim de maio, que é o prazo final das chuvas. Né? Vai iniciar um grande projeto, um grande trabalho de tapa-buraco pela cidade, de capinagem, né? Deixar as calçadas trafegáveis aí para os pedestres, e de sinalização de trânsito, porque isso é fundamental, Tom. A gente tem muitas vias que ocorrem muitos acidentes pela ausência da sinalização, que a gente chama sinalização horizontal, aquela que é pintada, né, na via. Ele disse que vai começar esse trabalho. Segundo ele, já tem 20 equipes da prefeitura que estão atuando nessa situação aí de tapa-buraco. E aí, então, ele disse que são 12 equipes da Secretaria de Infraestrutura, né, e mais 8 equipes de outras áreas, porque até isso, Tom, eu considero que é uma falha da gestão pública. Tem vários órgãos dentro da prefeitura que fazem o mesmo serviço, né? Secretaria de Infraestrutura, a AMC faz também uma parte disso, e a Secretaria das Regionais também faz outra parte.
0: Verdade.
2: Então precisa se coordenar esse trabalho. Além dessas 20 equipes, segundo o prefeito, a partir de segunda-feira, já tem uma empresa contratada pelo poder público que vai colocar mais 12 equipes na cidade. Então são as 20 que já estão atuando, mais 12 equipes, que vai ser uma para cada regional da cidade para resolver. Segundo ele me disse, é aproximadamente um investimento de 100 milhões de reais.
0: Bom dinheiro.
2: Que a prefeitura vai fazer para tentar resolver esse problema. Ele disse, Tom, assim, não tem dados, mas disse que deve ser

0: dos maiores investimentos da história da cidade nessa questão aí de recapeamento, sinalização horizontal e limpeza, né, das vias, capinagem, tudo isso, porque a situação realmente está difícil, viu,
1: Tom? Está difícil, não é brincadeira, não. Você tem as reclamações, são muitas.
0: Muitas reclamações, inclusive, Tom, o prefeito admite esse problema, como eu já falei, e diz que as pesquisas de opinião, né, que eles fazem internas lá da prefeitura mostram isso, né? Mostram a insatisfação medida por pesquisa, né, da população com essa parte. Por isso que ele disse que agora a prefeitura vai entrar em campo depois do período chuvoso para tentar resolver essa situação. E esse, Tom, a gente pode dizer que é um problema recorrente. Eu me lembro bem que quando eu comecei como repórter aqui no Diário do Nordeste, no ano de 2007, não vou dizer que eu sou velho, não. Desde esse ano, Tom, que a gente tem, na época, a prefeita era Luiziane Lins, aqui em Fortaleza. E eu fazia muita matéria sobre a buraqueira na cidade.
1: É verdade, você tem razão.
0: Né? Depois veio o Roberto Cláudio, muito
1: porque, na verdade, Inácio, se você faz o trabalho tapa-buraco, aí você tem 6 meses, pelo menos. Quando chega dezembro, janeiro, que começa a chuva, geralmente...
0: Os buracos voltam de novo.
1: E tem um detalhe também que o prefeito deve estar atento, é com relação às pessoas que fecham a entrada dos bueiros, não é?
0: Exatamente.
1: Isso daí é um problema muito sério.
0: Muito grave. Inclusive, então, ele me disse que está fazendo na periferia e na área nobre da cidade, nas escolas públicas, um trabalho com os alunos, estudantes, para que a população tenha uma melhor consciência sobre o descarte de lixo.
1: É verdade.
0: Porque é o seguinte, o lixo, Tom, é um problema do município, ok? Ok. Mas não é só
1: dele, não.
0: Do município.
1: É, não.
0: É um problema das pessoas.
1: Nosso. É um problema nosso.
0: Nosso. Como é que a gente descarta o nosso lixo? Tem gente, Tom, que tem o hábito, por exemplo, simplesmente chegou em casa, faz esse meu sofá velho aqui, não presta mais não. Rua, joga na rua.
1: Rapaz, tem um negócio sério, negócio muito sério, eu não sei se tem hoje, eu não posso falar hoje, mas eu peguei um trem, esses trenzinhos agora tem o metrô, tudo, sim. E eu vi o pessoal jogando lixo na via
0: do trem.
1: Eu acho aqui um absurdo. Isso joga é por cima, joga sempre por cima da casa.
0: Sempre que eu converso com os gestores do Metrofor, é uma questão recorrente.
1: Impressionante.
0: Recorrente.
1: Ele tem aquela muretazinha que separa o trilho, aí o cara tem uma casa, ele joga o lixo por cima do muro, rapaz.
0: Uma loucura.
1: Loucura.
0: Né? Doença. Isso afeta, Tom, a nós mesmos.
1: A nós mesmos, claro.
0: Então o prefeito disse que está fazendo um trabalho nas escolas sobre isso. E outro ponto também que ele falou, Tom, que está tratando, que é grave, é que uma parte desses buracos são causados, por exemplo, por problemas na rede de água, da Cagesse.
1: Certo.
0: Vaza um cano,
1: abre
0: o buraco.
1: Abre o buraco.
0: E aí ele quer que a Cagesse se comprometa, num prazo mais curto, de também colaborar com isso. Porque no final das contas, Tom, para a população, a responsabilidade é da prefeitura.
1: É verdade.
0: Não é isso?
1: E na
0: amanhã tem zagueiro no mesmo horário, nós vamos falar. Gosta muito das fofocas da eleição.
1: É muito bom.
0: Então amanhã nós vamos voltar.
1: Pô, deu maior valor as fofocas, ó.
0: Amanhã nós vamos voltar.
1: Valeu, Inácio.
0: Grande abraço pra todo mundo, pessoal. Até amanhã.
1: Hora, se Deus terminou, quiser. Tem aí o Gleudson Rosa, tá chegando. Ele e a Sara de Queiroz. Tchau.
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1: Durante anos, muitos anos, o judiciário brasileiro sustentou uma tese que juridicamente até encontrava, no meu modo de entender, um amparo administrativo, mas moralmente nunca conseguiu explicar para a sociedade por que o juiz condenado por corrupção ou desvio funcional deixava a toga, mas mantinha salário pago pelo contribuinte. Mas isso acabou. O nome técnico dessa antiga situação era aposentadoria compulsória. O problema é que fora dos tribunais a percepção sempre foi outra. E sejamos honestos, dificilmente um trabalhador comum consegue compreender por que alguém acusado de vender sentença, por exemplo, favorecer partes ou usar a estrutura do Estado para benefício próprio, terminava punido, recebendo vencimentos proporcionais até o fim da vida. O STF percebeu que esse modelo ficou insustentável, não por pressão de rede social, não por discurso político, mas porque a reforma da Previdência de 2019 alterou o ambiente constitucional e expôs uma incoerência jurídica que vinha sendo empurrada há anos. Existe aí um princípio básico no direito público: sanção precisa produzir consequência efetiva. Tem que ter causa e efeito. Bom, quando a pena máxima de uma carreira termina preservando remuneração estatal, a lógica punitiva, ó, perde a força. E foi exatamente isso que os ministros passaram a enfrentar agora de maneira mais objetiva. A decisão é importante porque separa duas coisas que durante muito tempo foram misturadas no Brasil: independência de magistratura e blindagem corporativa. Juiz precisa ter independência para decidir contra governo, contra empresas poderosas, contra pressão política e até contra opinião popular. Isso é cláusula vital de uma democracia séria, mas independência não significa imunidade moral. E talvez essa tenha sido o maior erro histórico do sistema: transformar garantias institucionais em proteção quase absoluta contra consequências mais duras. E aí há uma inflexão, há um ponto técnico nisso muito relevante. Magistrado não exerce apenas uma função burocrática, ele exerce a autoridade do Estado, decide liberdade, patrimônio, eleição, prisão, falência, guarda de filhos, investigação criminal e conflitos bilionários. Quando um juiz se corrompe, o dano não é apenas administrativo, ele atinge diretamente a credibilidade do sistema de justiça, inclusive aos bons, aos éticos colegas, pares. E confiança institucional não sobrevive apenas com discurso bonito em sessão televisionada. Sobrevive quando a sociedade percebe que existe responsabilização real. Outro detalhe importante: a decisão não elimina garantias constitucionais. O devido processo continua existindo, a ampla defesa continua existindo, o CNJ continua tendo papel disciplinar. O que mudou foi o entendimento de que a toga não pode funcionar como escudo remunerado permanente.

0: diante de desvios graves. O STF demorou, porque durante anos o sistema preferiu proteger a estabilidade interna da magistratura em vez de enfrentar o desgaste público causado por esse tipo de punição. Mas o resultado foi previsível. Cada nova aposentadoria compulsória corroía mais um pedaço da confiança popular no judiciário. Enfim, em tempos, chegou. A corte agora tenta fechar essa ferida institucional. Tarde? Talvez. Necessário, sem dúvida, porque não existe autoridade moral possível quando o cidadão olha para o sistema e conclui que o rigor da lei depende do cargo que a pessoa ocupa. E isso vale para qualquer república séria. Parabéns, ministro Flávio Dino, parabéns aos que compõem o STF por essa sábia e madura decisão. Pelo menos é assim que eu penso.
1: Leão de São Rosa.
0: Pois é, graças a Deus estamos juntos. Hoje é quarta-feira, dia 27 de maio. Mês das noivas, mês das mães e das oportunidades. Porque dia 28 amanhã, Sara, vai começar o dia sem impostos, né? Todo mundo já preparado para fazer aquele investimento. Inclusive, Augusto Assunção já separou lá o ponto dele para fazer os seus investimentos. E isso é muito bom. Amanhã, inclusive, a gente vai falar mais sobre esse dia de impostos e a gente já vem falando já há algum tempinho. E você que acompanha o Movimento e Mercado sabe de todos esses detalhes. Falando em Augusto Assunção, vamos mostrar aqui nossa equipe. Augusto Assunção está na técnica da Verdinha. É esse aí, ó, o dono da Quirais. Recebendo sua mensagem, 988871306, tem a linha Mariano, 988871306, já pronta, preparada e querendo chegar o dia para entrar de férias, que até é meio triste hoje, por mim. Ah, rapaz, ó, todo mundo que eu falo tá entrando de férias, a linha Mariano, Sara de Queiroz, também já tá orando aí para chegar os... Mas vocês merecem, eu sei, mas vamos deixar uma saudade danada, né? Mas enfim, a equipe aqui já está no ponto, preparada. E lá na CPP, já colocando tudo no ar na TV Diário, nosso time, Jonathan Ferreira, Carlos Ferreira e a Carlinha Rodrigues, nosso time. E o Morazinho, rapaz, no dia que eu acerto, eu erro. No dia que eu erro, eu acerto. Morazinho, um abraço para vocês todos aí, colocando o nosso Movimento e Mercado no ar. Um abraço grande, vamos juntos até às 11 horas da manhã. E já tem a pergunta para você participar conosco hoje. Eu falei agora no editorial sobre a posição do STF. E o STF decidiu que juízes envolvidos em corrupção e desvios graves poderão perder o cargo e deixar de receber salários pagos pelo contribuinte. Afinal, o juiz errava e quem pagava era nós, sociedade, né? Isso vai chegar ao fim. Antes, a punição máxima era aposentadoria compulsória com vencimentos proporcionais. Tinha um mal feito, perdi o cargo, mas ó, os vencimentos estavam ali, o resto da vida. Na sua opinião, a decisão do STF foi séria, correta, fortalece a credibilidade da justiça, já deveria existir há muitos anos, pode ameaçar garantias da magistratura, ainda é insuficiente diante da corrupção latente nesse país. Participe, deixe sua opinião, entre no debate. Agora só quero te pedir um favor, escreva a sua mensagem, fica melhor para a gente acompanhar, né? Escreve aí, tá? 988871306, @GleudsonRosa é o Instagram, que também você pode mandar a sua mensagem e a gente vai compartilhando aqui das ideias, trazendo você para dentro do debate, que eu quero a sua participação. 988871306. Bom, vamos juntos? São 9h11 agora.
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0: Gente, o dólar comercial fechou ontem a 5,02 em leve alta. Já o euro encerrou próximo de 5,84. Na renda variável, a B3 registrou novo pregão de volatilidade, com o Ibovespa fechando 876.589 pontos, em queda de 0,69%. No radar do investidor, três fatores continuam pesando: pressão sobre as contas públicas do governo, expectativa de inflação resistente do Brasil e sinais de desaceleração econômica global. O mercado acompanha ainda o avanço de bloqueio de gastos anunciado pela equipe econômica federal numa tentativa de manter o arcabouço fiscal sob controle. O movimento foi interpretado como necessário, mas insuficiente.

para eliminar as dúvidas sobre o equilíbrio das contas públicas. Para hoje, quarta-feira, a tendência é de abertura moderadamente positiva da Bolsa Brasileira, daqui a pouquinho às 10 horas da manhã, acompanhando o movimento daqui com o do exterior, mas com investidores em posição defensiva antes de novos indicadores econômicos. O IPCA 15 e dados de inflação nos Estados Unidos seguem no centro das atenções. Entre as principais manchetes do mercado e da economia nas últimas horas, governo amplia bloqueio de gastos para tentar conter deteriorização fiscal, mercado eleva a projeção de inflação para esse ano, investidores monitoram inflação americana e possível movimento de juros no Fed e Bovespa sente pressão de incertezas geopolíticas, dólar permanece abaixo da faixa de 5,10, sustentada por fluxo externo e commodities. No cenário corporativo, bancos, varejo e commodities seguem como os setores mais observados pelos investidores. Petrobras, Vale e grandes instituições financeiras continuam liderando o volume de negociações da Bolsa Brasileira. São os destaques para você que está nos acompanhando nessa manhã. Gente, hoje é dia de falar sobre financiamento imobiliário. Você que quer mudar de casa, de apartamento, quer comprar um imóvel novo, quer comprar seu primeiro imóvel, vamos trazer aqui uma especialista que trata desses detalhes sobre juros, sobre amortização, sobre quitação, também do Minha Casa Minha Vida, imóveis que vão do mais simples até aquele chamado alto padrão. Hoje também de discutir aqui, tem uma possível mudança no Código de Defesa do Consumidor. Querem mexer no que já nos dá tanto apoio, né? Agora querem alterar isso para nos tirar essa condição? O que é que está acontecendo? Doutora Cláudia Santos vai conversar conosco já já e falar por que querem mexer no direito do consumidor. Falar sobre eficiência energética. Tem máquina que fica ligada, né? Aquelas máquinas tipo a que a Lina tem, que é lava e seca, né? Será que vale a pena sair de manhã, deixar ligado para lavar e deixa o dia inteiro desligar ali funcionando? Tem horário para usar essa máquina de lavar, para passar ferro, né, na roupa? Quais são as dicas e as táticas para você fazer uma economia, ter eficiência energética em sua casa, em sua empresa? Glauber Cavalcante, especialista, falando conosco daqui a pouquinho sobre esse assunto. Gente, ontem entrou também em vigor a NR01, depois de um ano aí de testes, agora é para valer. Mas de quem é a responsabilidade? É do funcionário? É da empresa? Tem muita empresa que não sabe como fazer, nem por onde começar, mesmo depois de um ano de tentativas para se colocar no ar essa NR01. São assuntos que a gente vai debater já já aqui no nosso Movimento e Mercado. Eu já quero falar do trânsito agora às 9 horas e 15 minutos, falar que Fortaleza hoje com certeza tem um trânsito tranquilo, pelo que eu já vi pela manhã e as informações que me chegaram. Fortaleza que amanheceu essa quarta-feira com céu parcialmente nublado, temperatura na faixa de 25 graus, mas a temperatura de momento agora variando entre 28 e 29 graus. O trânsito é tranquilo em várias regiões da capital. A sensação térmica deve chegar até 30 graus no meio do dia. A umidade relativa do ar em 85%, dando essa pressão aí para a gente que está nessa condição. Vamos olhando agora a Avenida Raul Barbosa, nos dois sentidos. O trânsito é intenso, viu, gente? Mas fluindo normalmente na Avenida Raul Barbosa, para você que sai agora da BR-116, entrando na capital cearense, chegando a Fortaleza, utilizando a BR, Raul Barbosa, Avenida Desembargador Moreira, o trânsito é fluido, tranquilo, normal para quem está nessa região, está acostumado a frequentar essa região. Para você que segue pela Avenida Desembargador Moreira, vai encontrar um trânsito mais intenso a partir da Padre Antônio Tomás. Imagens da TV Diário para você que nos acompanha na telinha agora, Dom Luiz, o trânsito bastante intenso, trânsito lento, mas fluindo normalmente, tá? Nessa região. Falei da Desembargador Moreira, no cruzamento com a Avenida Antônio Salles, o trânsito é intenso. Para você que vai na Desembargador Moreira, vai cruzar a Benite Carvalho no sentido praia. Quem sai da região do Papicu e pega a Benite Carvalho lá embaixo da Antônio Salles, Engenho Santana Júnior, Antônio Salles à esquerda, pega a Enfim, já vou lembrar aqui. Essa rua que tem ali o Colégio Ari de Sá, ela tem um... Monsenhor Catão, é isso aí, Monsenhor Catão. Catão, uma média, outra coisa. É Monsenhor Catão, deve ser primo, né? Enfim, aí vai entrar na Benite Carvalho em direção ao centro de Fortaleza, vai encontrar um trânsito mais intenso, principalmente no cruzamento com a Avenida Desembargador Moreira. Sabe um outro avenida?

A avenida que está bastante congestionada agora é a Padre Antônio Tomás. Bem complicado nesse momento para você que está saindo do Papicu em direção à região central da cidade. A rua Coronel Alves Teixeira também bem intenso para quem sai da Aldeota em direção à região central, ali a Avenida Guanambi. Para quem vai na Pontes Vieira, no cruzamento com a Barbosa de Freitas, lá embaixo, já chegando aqui no São João do Tauape, a Pontes Vieira está congestionada nesse setor, antes mesmo de chegar na Avenida Desembargador Moreira, tá bom? Eu sei que você deve estar dizendo o seguinte: Gleudson, onde é que tem trânsito tranquilo? Tem na Carolina Sucupira, tem na Júlio Ventura, tem também um trânsito tranquilo na rua Rocha Lima, na rua Padre Valdevino, tá bom? Você que está nessa situação aí, enfrentando esse trânsito nessa manhã. Jonathan, vamos mostrar outras imagens de outros pontos de Fortaleza para quem está nos acompanhando na TV Diário, acompanhando o trânsito nessa manhã, ali exatamente na Leste-Oeste, para quem sai da Barra do Ceará em direção à região central, naqueles edifícios que você vê no alto da tela, é Aldeota, é o centro, né? O trânsito flui mais intenso nesse sentido, Barra Centro. Sentido contrário é tranquilo. Para você que nos acompanha também na Verdinha, são dicas de trânsito para você buscar a melhor alternativa. Vamos para outro ponto de Fortaleza, Avenida Heráclito Graça. Hã? Oh, desculpa, Avenida Oliveira Paiva, né? Avenida Oliveira Paiva, o trânsito é mais intenso do lado esquerdo da tela, é para quem sai da BR em direção à Avenida Washington Soares. É o que a gente está mostrando agora, o sinal fechado nesse cruzamento, mais intenso, mais fluindo normalmente, agora às 9 horas e 18 minutos. Para quem sai da Avenida Washington Soares, aquela região do Conjunto Alvorada, em direção à BR-116, bairro Cajazeiras, Castelão, o trânsito flui normalmente nessa manhã. E tempo e temperatura, para a gente dar uma olhada agora. Como eu falei, Fortaleza amanheceu com temperatura de 25 graus, mas agora a sensação é de 29, com calor, céu aberto na capital cearense, né? A gente sabe que hoje o dia vai ser assim, a umidade relativa do ar em 85%. Se no Cariri nós tivermos imagens, por lá a temperatura deve chegar até 31 graus, o céu aberto com possibilidade de pancadas rápidas de chuvas no comecinho da noite. Eu sei que você deve estar dizendo: aqui no meu amado Cariri, a temperatura em elevação, tá bom, mas se tivesse um ventinho, né, ficaria melhor. E do outro lado, hein, Jonathan, lá na região norte, Sobral apresenta agora 30 graus, tempo firme e sensação de calor intenso na região norte do estado do Ceará. Três capitais brasileiras para a gente destacar a temperatura: São Paulo, 19 graus, começou, mas deve chegar agora no momento até 20, 22 graus ao longo da manhã. Rio de Janeiro tem temperatura de 25 graus, deve chegar até 28. Salvador, na Bahia, com 27 graus, deve chegar até 29. Vamos dar uma olhadinha no aeroporto, a situação dos aeroportos brasileiros. Destaco três para vocês. Decolando com o avião do Assunção, aeroporto Pinto Martins, na aviação, operação considerada dentro da normalidade nos principais terminais. O aeroporto internacional de Fortaleza, operando com pousos e decolagens sem restrições relevantes até o momento. Aeroporto internacional de Guarulhos, o fluxo é intenso, mas sem registro de paralisações nesta abertura do dia. O terminal segue monitorado após episódios recentes de atrasos e impactos operacionais provocados por condições climáticas e interferências no espaço aéreo. Já o aeroporto internacional Tom Jobim, no Rio de Janeiro, lá no Galeão, mantém operação regular nesta manhã, com movimentação elevada nos voos domésticos e internacionais. Para você que está acompanhando aí, vai viajar, vai sair da cidade de Fortaleza, vai chegar tranquilo nesses pontos que acabei de citar. Gente, são 9 horas e 21 minutos. Como eu já citei, muita gente perguntando sobre compra e venda de imóveis. Como é que está essa questão de juros, já que nós estamos com IPCA aí de 14 mil, com a Selic de 14,5%. Como é que nós estamos para juros de financiamento? A diferença, tem uma taxa menor. Como encontrar essa taxa? Dados do setor apontam que o Minha Casa Minha Vida representa atualmente cerca de 65% das unidades financiadas aqui em Fortaleza. Desde abril desse ano, o programa passou a operar com novas faixas de renda e taxas atualizadas, movimentando o mercado. É um assunto que a gente vai começar já já com Lilian Castro, que é do mercado imobiliário e vai nos dar um norte sobre essa situação, se está ou não na hora de falar sobre financiamento. Só para refrescar sua memória, o STF decidiu que juízes envolvidos em corrupção e desvios graves agora poderão perder não só o cargo, mas também a

0: aquela probabilidade, que, aquela questão que era receber o salário. Perdi o cargo, mas recebi o salário proporcional. Agora não mais. Agora o STF decidiu que esses juízes condenados perdem cargo e salários, porque eles cometiam mal feito. Quem pagava a conta éramos nós, enquanto sociedade, porque ficávamos ali sustentando o salário deles até o fim da vida. Você acha que essa decisão do STF foi acertada? Fortalece a credibilidade da justiça? Já deveria ter acontecido? Ou isso pode comprometer ali o trabalho dos magistrados? Pode causar insuficiência de ação diante da corrupção? É o que a gente está perguntando. Traga aí o seu ponto de vista, venha para o nosso debate nessa manhã, 988-87-1306 e o arroba Gleudson Rosa aqui embaixo para você participar conosco. Fechado assim, não sai daí não. São 9h23. Eu sou Gleudson Rosa e esse é o Movimento e Mercado na Verdinha. 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
1: São 10 horas 25 minutos em Fortaleza, 10h26 agora mudou. Como é bom ter a sua companhia aqui na Verdinha, no Movimento e Mercado, com todas as informações importantes, aquelas informações que impactam o seu dia. De repente você está aí, Gleudson, estou querendo comprar uma casa nova. Qual é a melhor região? Qual é o valor médio de cada região? Fortaleza, Eusébio, bairros de Fortaleza como Jacarecanga, bairros como Cambeba, são mais caros? Como é que fica essa questão da documentação? O que é que precisa ficar sabendo? O mercado de Fortaleza, ele não está esperando juros caírem, né? Ele está correndo para encontrar uma taxa melhor. Tem aí previsão de melhorar quando isso? 2 bilhões de reais em vendas de imóveis só no primeiro trimestre. Não é só mais gente comprando, não. É mais dinheiro girando. Mas esses dados do setor apontam que o Minha Casa Minha Vida representa atualmente cerca de 65% das unidades financiadas aqui em Fortaleza. Desde abril desse ano, o programa passou a operar com novas faixas de renda e taxas atualizadas. E é isso que a gente vai conversar agora no Movimento e Mercado, às 9h27.

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1: Recebo aqui a Lilian Castro, que é especialista no assunto, vai nos ajudar a entender aqui algumas coisas, como, por exemplo, a hora é essa, Lilian, para comprar? Bom dia.
2: Bom dia a todos.
1: Tudo bem contigo?
2: Obrigada por nos receber, tudo maravilhoso. Hoje estamos na melhor hora, no melhor momento.
1: Eu nunca vi vendedor dizer que está na hora errada.
2: Eu concordo.
1: Todo vendedor diz que a hora é agora e está acabando. Aproveita. Todo mundo diz isso, né?
2: Mas assim, a pessoa que quer realizar o sonho da casa própria, ela não tem melhor hora, né? Ela quer sair do aluguel.
1: Mas então, por que você acha que esse é o melhor momento? Inclusive, eu li aqui agora que só de compra e venda agora, 2 bilhões de reais já mobilizados só no primeiro semestre de 2026. Isso já é a ambiência favorável.
2: Exatamente. Nós temos uma demanda muito alta no mercado para pessoas que querem ter o seu imóvel. E hoje a gente tem muitos incentivos governamentais para ajudar o cidadão a ter a sua primeira moradia.
1: Vamos falar desses incentivos, Lilian, para começar? Quais são os incentivos que você considera importante, por exemplo, dentro do projeto Minha Casa Minha Vida?
2: Perfeitamente. Nós temos aquele casal que vive de um aluguel e que tem hoje um incentivo de até 55 mil de subsídio do governo para dar de desconto na aquisição da sua casa. Um imóvel é 255 mil, uma casa. Uhum. Ele tem 55 mil fornecido pelo governo como subsídio, então vai ficar a menor valor do pagamento dele.
1: E fica 200.
2: Ele vai pagar 200 mil. Ele precisa se enquadrar nas faixas, né? Aí vamos falar de uma forma geral, porque certo. É muito...
1: São detalhes, né?
2: Detalhes técnicos, e quem quiser mais informações é só nos procurar. A faixa 1, ela vai de 3.200 de salário. Essa família tem que ganhar até isso, tá? Tem que ter dependentes morando com eles. Tem que ter FGTS, tá? Para usar nessa aquisição. E o imóvel tem que se enquadrar nesse valor.
1: O FGTS precisa ter um valor mínimo para poder entrar, não?
2: Não.
1: Então, se tiver um ano de trabalho ali, já...
2: Na verdade, sim. Tem que ter 3 anos.
1: Ah, 3 anos.
2: É, mas com valor, não. Mas tempo, sim.
1: Tempo,
2: né?
1: Certo.
2: Então, essa pessoa, ela vai estar realizando... Porque, assim, no nosso histórico, um subsídio tão alto, nós nunca tivemos.
1: Verdade.
2: Então, tem que aproveitar agora. Apesar que a gente vai falar de Selic, né?
1: Sim,
2: não tem
1: sim.
2: Como não falar.
1: 14,50, 14,5%, né?
2: Exatamente.
1: E a tendência, me parece, que é de subir, ou uns dizem que é para baixar, e aí a gente fica, inclusive hoje deve ter uma reunião para uma avaliação para que onde vai ficar essa Selic, que acaba impactando no mercado como um todo, né, Lilian?
2: Sim, impacta, mas assim, vamos falar, a gente tem um banco que é o maior banco financiador, que é justamente,
1: Caixa Econômica.
2: Né, a Caixa Econômica. Uhum. E esse banco, ele tem taxas de... Esse faixa 1 do Minha Casa Minha Vida, a taxa dele pode ser até 4%
1: Olha,
2: de financiamento, contra
1: coisa,
2: uma Selic de 14%. Por isso que a gente fala que é o melhor momento, entende? E aí também, Lilian, eu não sou faixa 1, eu ganho um pouco mais. Esse valor que se enquadra...
1: Faixa 1, Lilian, só para relembrar, é aquele que ganha até R$3.200.
2: Exatamente.
1: Aí a faixa 2, qual é a média salarial?
2: A média vai de 3.221 até 4 e um pouquinho. E assim vai se enquadrando faixa a faixa. A faixa maior, que é o faixa 4, é 13 mil reais.
1: 13 mil.
2: É, esse 13 mil reais, que são imóveis e até 600 mil, já vai para uma taxa do mercado normal, que hoje a taxa da Caixa Econômica nominal é 10,65, contra uma Selic de 14,5. Então, quando o cliente vem falar, a gente fala, olha, tudo que for abaixo da Selic para você realizar seu sonho, compensa sim você comprar, entende? E assim, estão falando, uns falam que baixam, que até o final do ano vai ser 12%.
1: É, né? Outros que vai se manter, outros que falam que vai aumentar, mas ficar esperando não é um bom negócio.
2: Não é,
1: né?
2: E assim, a gente tem mercado, tem pessoas no mercado bem preparadas para auxiliar esse cliente, porque assim, a gente também cuida muito do corretor, porque o corretor, quando você vai comprar o seu imóvel, né? Quem é a primeira pessoa que lhe abona?
1: É o corretor, né? Que vai ser seus olhos e seus ouvidos. Né?
2: Vai,
1: e conhece o mercado, né? Lilian, só para me justificar, quando disse assim, talvez quem espera o imóvel baratear pode estar perdendo tempo, porque na verdade o metro quadrado aqui em Fortaleza, nos últimos 2 anos, ele subiu quase 10%, né?
2: Exatamente.
1: Então, se você aguarda muito, você pode perder a oportunidade, inclusive desse subsídio que você citou aí. Isso. De 55 mil reais. Esse subsídio do governo é só para faixa 1?
2: Não, nós temos também até a faixa 2, certo? Mas assim, os valores vão ficando...

0: menores, tá? Então, dependendo do perfil, ele pode sim conseguir um desconto para poder fazer a aquisição do seu imóvel.
1: O primeiro imóvel, ele é aquele mais procurado ou troca de imóvel? Não é troca de imóvel, né? É, você já tem um imóvel quitado, se dá como entrada, é possível fazer isso num outro imóvel ou não, Lilian?
0: Ou ele vai ter que fazer a venda, procurar um corretor,
1: tem que efetivar,
0: vai vender,
1: a venda,
0: né? O banco não caracteriza isso, é a instituição financeira, então ele vende e faz um upgrade, né? Que você queria falar,
1: isso,
0: eu acho, né?
1: Né?
0: Então a gente tem ali uma casa, um quarto, aí não, tem filho, vamos mudar, então ele pode sim.
1: Família cresceu,
0: exato,
1: né? Entendi. Lilian, e quais são, aqui a gente percebe que Eusébio e Aquiraz têm sido as regiões mais procuradas, né? Fortaleza praticamente, ela ficou pequena para quem quer casa de condomínio, e o Eusébio ganhou essa característica, embora agora também o eusebiense esteja agora também investindo em edificações verticalizadas, mas a grande maioria, inclusive até talvez maior proporcionalmente do que Fortaleza, condomínio residencial. Eusébio continua sendo a melhor opção?
0: Na região metropolitana, inclusive, a gente dá essas informações no mercado, no workshop que a gente faz todo mês para o mercado imobiliário com os corretores, preparando para os clientes. O Eusébio, né, a cidade de Alfa também, né, é um dos polos que mais cresce aqui na região metropolitana. Depois a gente vem a Quirais com a segunda moradia, também está bem aquecido o Calcaia, então não deixa de ter oferta para você adquirir o seu imóvel, seja ele qual faixa for.
1: Eu estou vendo aqui a informação que a Lilian me trouxe de que renda apurada sem dedução de até R$75 mil, incluindo o cônjuge e todos os participantes, proponentes, sozinhos, sem dependentes, há um subsídio reduzido de 70%. Explica para nós como
0: isso.
1: É que é isso aqui, Lilian.
0: O que acontece, né? Você vai fazer o uso do programa, né, no faixa 1.
1: Certo.
0: E vamos supor que você não tem todas as regras lá. Por exemplo, você não tem dependente, você é solteiro.
1: Okay.
0: Você tem a carteira assinada, os 3 anos de FGTS, vai conseguir pegar a taxa 4, mas não, você não consegue pegar o subsídio integral. Você tem que ter dependente. E esse dependente quem é? Só a esposa? Não. Pode ser avô, pode ser a sogra, pode ser um sobrinho, um parente de primeiro grau, para poder
1: encaixar
0: também nesse programa.
1: Lilian, eu estou vendo aqui que o mercado também oferece diversos lançamentos aqui em Fortaleza, na região metropolitana. 31 novos empreendimentos em apenas 3 meses aqui em Fortaleza e região metropolitana, mostrando que o FGV vendido na capital aumentou 55%, como eu já disse, negociando aí 2 bilhões de reais, com um valor total de vendas bem acima da expectativa. Lilian, hoje o que é mais procurado é o Minha Casa Minha Vida, como já dissemos, que tem 65% de unidades já financiadas, mas aquelas pessoas que querem um alto padrão, querem uma casa maior, como é que fica essa questão de juros, de financiamentos, quais são as exigências?
0: Temos essa procura também, apesar que hoje, né, como a gente falou, a maior procura é o Minha Casa Minha Vida, mas nós também fazemos financiamentos de alto padrão. A taxa de juros também fica assim, encaixando naquele valor do faixa 4, varia de 10,65 até em torno de 12, vai depender do perfil. Por exemplo, hoje a Caixa, você sabia que se você levar o seu Pix para a Caixa, você pode ter uma taxa diferenciada?
1: Ah, é?
0: É, porque ele quer ser não só o banco da habitação, ele quer ser também o banco do relacionamento. E tem outras curiosidades bem interessantes. Por exemplo, as pessoas falam muito assim, meu score é alto, a minha pontuação do Serasa, não tem aquela pontuação?
1: Tem.
0: Todo mundo que chega para financiar, eles têm um mito. Acha que aquele score vai servir para o score do banco do financiamento. Não serve.
1: Não tem nada a ver,
0: Não
1: Lilian.
0: Tem nada a ver. É importante ter o score positivo? É sim, tá? Mas dentro do banco, ele vai ver o quê? A Lilian está endividada ou não? E aí ele puxa uma informação do Banco Central, né, que chama Registrato, e lá ele diz, a Lilian tem vários cartões, deve o carro, deve tudo, então os 30% da renda dela...
1: Está comprometido.
0: Está comprometido, ela só tem 10% de renda aqui livre.
1: E 20%, é isso? E é isso que o banco avalia.
0: É, por isso que nem todo mundo consegue os 100%. E é isso, o nosso trabalho é isso, preparar o cliente, preparar o corretor para ele poder fazer uma boa aquisição e conseguir o valor que ele deseja.
1: Lilian, agora está endividado, mas com capacidade de pagamento. Olha, eu tenho, eu devo bastante, mas eu tenho capacidade de pagar. O banco também avalia isso?
0: Avalia, é isso que a gente está

0: conversando, mas também assim, ah, mas eu ganho muito bem. Então, se você ganha muito bem, aquela parcela do carro e do cartão
1: não
0: vai comprometer os 30%, compromete 5%. E aí ele consegue o valor que ele quer financiar.
1: A Lilian está nos dando uma aula aqui. E aí, só para reforçar, quando a gente fala faixa 1, faixa 2, faixa 3, faixa 4, que a faixa 4 é classe média para lá, nós estamos falando de imóveis urbanos, né, Lilian? Não inclui aqui rural, né? Fazenda,
0: não,
1: sítio, essas coisas,
0: né? São
1: imóveis
0: urbanos. Já é outra taxa para imóvel
1: rural. É uma outra conversa.
0: É outra coisa. Igual imóvel comercial também.
1: Entendi.
0: É
1: outra taxa. Há também imóveis comerciais, salas, prédios comerciais também. Então, a faixa 1 é até R$ 3.200, a faixa 2 é até R$ 5.000, a faixa 3 até R$ 9.600 e a faixa 4 até R$ 13.000. Lilian, normalmente, numa faixa dessa 3, por exemplo, que é até R$ 9.600, qual é o percentual de entrada exigido? Uhum. Você se encaixa, tem mais de 3 anos, tem o cônjuge, tem o filho, tá tudo perfeito. Qual é o valor mínimo de entrada?
0: O mercado de trabalho, essa é uma excelente pergunta, porque muita gente nos procura. Os bancos, né, e principalmente a Caixa Econômica, ela só financia 80% do imóvel.
1: Então, tem que ter os 20% de entrada.
0: Esse faixa 3 e faixa 4, vocês têm que se atentar que ele vai precisar 20% do valor do imóvel. E também, gente, tem as custas cartorárias e o imposto que a pessoa paga para a prefeitura.
1: Então, e a comissão do corretor.
0: E a comissão do corretor, pois nosso parceiro. O corretor é parceiro. É. Então, ó, vamos preparar assim, ó, 20% de entrada e mais 4% das custas, tá? De que ele vai ter para registro do contrato no cartório e para pagar o imposto que chama Imposto sobre Transmissões de Bens e Imóveis, que é o ITBI. Então, vamos se organizando, né? Vamos tendo essa educação financeira. A minha formação é financista.
1: Muito bom, Lilian.
0: Né? Já atuo nesse mercado há 17 anos. Uhum. Mercado imobiliário.
1: Certo.
0: Então, a gente prepara essa cartilha para o corretor orientar o cliente e para o cliente ficar sabendo e não ser pego de surpresa.
1: Muito bom. Isso é importante porque tem gente que sonha, mas na hora de realizar faz sem poder, depois se arrepende e vai perder o imóvel, vai perder o sonho e perde até dinheiro, né, Lilian?
0: Exato.
1: Então a conversa é sempre muito boa e você acaba sendo a ponte entre o corretor, entre a agência e aquele que está sonhando, aquela família que está desejando ali ter o sonho da casa própria. Lilian, eu tenho certeza que muita gente agora deve estar querendo falar contigo. Qual é o teu contato? Enfim, rede social? Fala pra nós aí.
0: Perfeito. 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
1: Muito bom. Lilian, obrigado pela vinda, pelas informações. Esclarecedora demais aqui, tudo que você nos trouxe. Desejo aí um resto de dia bem tranquilo para você e bons negócios. Obrigado, viu?
0: Obrigada a todos, obrigada a você também.
1: Valeu, são 9h40, nós estamos no Movimento e Mercado, um assunto que a gente vai conversar daqui a pouco. Eu não tenho dúvida que você tem total interesse em saber o que é que estão querendo mexer no direito do consumidor, o que é que estão querendo fazer, por quê, se está tudo certinho, né? Mas enquanto isso, eu quero te perguntar, você está sabendo que o STF mudou agora a forma de olhar para aquele juiz que, pesa na caneta em seu favor e acaba se corrompendo, né? Vendendo sentenças, como em algumas partes do país, e inclusive comprometendo, né, o histórico de juízes bons, éticos e profissionais, a magistratura sendo olhada com um olhar torto assim pelo brasileiro. Você concorda nessa condição que agora o STF determina? Se corrompeu, errou, perde o cargo e perde o salário? Porque antes não era assim. Antes, perdi o cargo, mas recebi o salário pelo resto da vida de forma proporcional. Mande a sua mensagem 988871306. É o que eu quero saber aqui no Movimento e Mercado. São 9h41. 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
1: São 8 horas, nada, são 9:43. O tempo passa rápido, nós estamos no Movimento e Mercado, que é de segunda a sábado, das 9 até as 11 horas da manhã. E você sabe que no sábado o assunto é especial sobre agronegócio. Sábado agora eu vou conversar com o Rafael Leal, que é criador de quarto de milha, um assunto bem interessante, bem importante que a gente vai tratar. Falar sobre a tropa aqui no Ceará, genética, os compradores, como o mercado cearense se comporta. Nós somos aí, se não o maior, mas um dos maiores centros equestres desse país, perdendo apenas para Sorocaba em São Paulo. Temos aí bons criadores, boa genética, é um assunto que a gente discute já já. Já já não, sábado agora, a partir das 9 horas da manhã. Outro assunto é sobre o leite, a bacia leiteira do Ceará, tanto de bovinos, caprinos e ovinos, tem crescido também interessante. E também tem uma notícia nova, boa, que nos chegou ontem, que agora eu vou dividir com você sobre o crescimento da bacia leiteira. E nós temos, das 3 maiores fazendas do Nordeste, nós temos uma aqui no Ceará. E a gente vai falar sobre esse assunto também e trazer um consultor para falar sobre negócios, investimentos em equipamentos e maquinários para implementar ainda mais a sua fazenda, o seu sítio. É sábado agora, a partir das 9 horas da manhã. Sabe que, Assunção, você que mora em fazenda, você que tem fazendas e sítio, sabe aqueles bichos peçonhentos que acabam mordendo e picando os cachorros, os pets, os gatos? Você sabe que, dependendo do tempo em que o animal for vítima, ele só tem no máximo 1 hora de vida. Os bois também têm muito pouco tempo depois que é picado por um bicho desse peçonhento. Vou trazer um veterinário chamado Gustavo Cosa para falar sobre isso e quais as primeiras providências antes de você chegar a um centro veterinário. Tudo isso no sábado especial do Agro, a partir das 9 horas da manhã. São 9:46, o Código de Defesa do Consumidor completou 35 anos ano passado. E está na mira do Congresso. O projeto de lei 6.607 de 2025, em tramitação na Câmara dos Deputados, propõe alterar o Código de Defesa do Consumidor para responsabilizar civil e diretamente desenvolvedores e fornecedores de inteligência artificial por danos causados aos consumidores. Para analisar o que essas mudanças significam na prática, doutora Cláudia Santos chegou e agora vamos direto para o nosso direito.
0: Seu direito.
1: Doutora Cláudia Santos, tudo mudou, tudo se modernizou. O Código de Defesa do Consumidor completou 35, está

0: minha de 36 anos também precisava dessa alteração? Bom dia, bem-vinda, viu?
1: Bom dia a todos. Olha, Cleudson, eu tenho uma certa deficiência em alteração do Código de Defesa do Consumidor.
0: Por quê? Você é muito tradicionalista?

0: tipo de serviço e que tipo de produto. Uhum. Então, a alteração do Código de Defesa do Consumidor, nós corremos o risco de banalizá-lo ou dar margem para legisladores mal intencionados.
1: Inclusive para fazer outras mudanças, doutora?
0: Exatamente, como no caso de outro PL que quer limitar a atuação dos PROCONs em todo o país. Então, eu sou contra, porque o Código de Defesa do Consumidor é uma lei que atende, é moderna e aplicável. Mas a sugestão que poderia ser e é uma lei específica que atende também e reforça o Código de Defesa do Consumidor. Nada contra a responsabilização. Tem que ter, por quê?
1: Entendi, doutora. A senhora não é contra atualizações. A senhora é contra mexer naquilo que está dando certo. O certo seria acrescentar, fazer um ajuste.
0: Fazer uma lei específica.
1: Complementar.
0: Para tratando sobre. Não mexer no Código de Defesa do Consumidor de um modo, como eu falo,
1: Que possa causar prejuízo para o consumidor.
0: Nesse outro PL que está tramitando.
1: Estou vendo aqui, o PL 2766 de 2021 está dizendo o seguinte, que esse PL pode limitar o poder dos PROCONs, que voltou à pauta, essa SPL agora, esse ano, né? Embora os defensores da proposta argumentem que o objetivo é trazer segurança jurídica e critérios mais objetivos, os próprios PROCONs, o Ministério Público e a Secretaria Nacional do Consumidor alertam que o texto enfraquece gravemente a proteção do consumidor brasileiro. E as principais mudanças propostas nesse PL que limitam a atuação dos órgãos são: fiscalização apenas orientadora, não pode multar, redução drástica no valor de multas, mudança no conceito de reincidência. E o projeto, doutora Cláudia Santos e amigos da Verdinha TV Diário, está pronto para votação definitiva no plenário da Câmara dos Deputados. Órgãos de defesa do consumidor de todo o país estão publicando manifestos e notas técnicas para pressionar os deputados a rejeitarem ou modificarem o texto, alegando que ele representa o maior retrocesso na proteção ao cidadão desde a criação do código, lá em 1990.
0: E a OAB, através da Comissão de Defesa do Consumidor, faz coro.
1: A qual a senhora é presidente, né, aqui no Ceará.
0: Faz coro e pede aos deputados federais, e principalmente do Ceará, que votem não, porque é um retrocesso. Por exemplo, a fiscalização do PROCON não pode efetivamente fiscalizar e, por exemplo, um supermercado vende um produto vencido, que a gente sabe que alimentos vencidos correm risco iminente para a saúde, assim como farmácias, alimentos, remédios. E o PROCON só vai dizer, seu dono, esse remédio, o alimento está vencido, tira da prateleira. Ele tem mais 15 dias para vender vencido e só assim o PROCON pode depois fiscalizar efetivamente. Diminui drasticamente as multas, que pode ser chegar a 15 milhões, e que com esse projeto, 100 mil, que é um troco para as grandes empresas. Ora, o Código de Defesa do Consumidor determina a dosimetria da sanção de acordo com o porte econômico da empresa. Uhum. Uma empresa de pequeno porte, o PROCON vai aplicar uma multa de 15 milhões. Não é razoável. Então, precisa. Mas a gente sabe que o Congresso tem os seus representantes.
1: É verdade.
0: Que não, nada contra, mas cada um da sua defesa. Mas eu também reafirmo, o Código de Defesa do Consumidor também harmoniza a relação de consumo. Está lá no artigo 4º, inciso 4º. O Código de Defesa do Consumidor quer a harmonia das relações de consumo, ou seja,

0: consumidores, empresas, sabendo dos seus direitos e deveres.
1: É, doutora. Então, esse PL 2766/2021, aquele comerciante, aquele, enfim, mal intencionado, pode até dizer o seguinte: é mais barato pagar multa e continuar errando.
0: Exatamente. Uma luta, olha, só o PROCON de São Paulo faz 50 anos que existe. Ele existia mesmo antes da promulgação do Código de Defesa do Consumidor. E a criação dos PROCONs, aí impulsionou a criação dos PROCONs municipais e estaduais, coordenada pelo Sistema Nacional de Defesa do Consumidor. É uma luta diária. Então, os consumiristas, no caso, eu me incluo, não queremos um consumidor de má fé. Queremos uma situação justa para todos, porque as empresas precisam sobreviver no mercado. E o consumidor precisa das empresas e vice-versa. Mas não podemos contar com retrocessos.
1: É, e voltando aqui ao ponto sobre essa mudança, o projeto propõe responsabilizar empresas, no caso aqui de inteligência artificial, estou falando do ponto da mudança aqui do Código de Defesa do Consumidor, ou uma atualização. O projeto propõe responsabilizar empresas de inteligência artificial pelos danos causados aos consumidores. Com isso, como é que isso, doutora Cláudia, funcionaria na prática? E o consumidor lesado por uma decisão algorítmica teria que provar o que e como?
0: Olha, documentar de provas, principalmente escritas.
1: Tem que ter
0: o papel.
1: O print. A prova física.
0: Olha, essa aplicação, esse projeto de lei é tão descabido para alterar o Código de Defesa do Consumidor, que já tem a previsão no artigo 14 do Código de Defesa do Consumidor. Empresas respondem por danos diretamente causados aos consumidores. É a responsabilidade objetiva. Então, que bom, mas eu oriento a fazer uma legislação específica. Gleuce, eu uma vez já trabalhei com um deputado federal à época, e ele tinha muita preocupação no material de escolar. Aí ele me chamou: Cláudia, eu assessorava ele juridicamente. Cláudia, como posso fazer? Porque todo mundo já pensa em alterar o código.
1: Uhum.
0: Como podemos fazer para proibir a cobrança do material escolar? Um deputado federal daqui, ele já não está atuando mais. E vamos alterar o Código de Defesa do Consumidor? Não, deputado. Vamos criar uma lei específica. A gente criou e hoje
1: Está valendo.
0: Então, não precisou alterar o Código de Defesa do Consumidor.
1: Apenas acrescentou de forma específica e clara.
0: Apenas criou uma lei específica. Não acrescentou, criou uma lei específica. O que ocasionou na prática foi fortaleceu a principiologia do Código de Defesa do Consumidor. Porque a gente tem que fortalecer o Código de Defesa do Consumidor.
1: Entendi. Doutora, o consumidor que está nos ouvindo agora, está nos vendo agora também pela TV Diário, quais são os direitos que ele já tem hoje e que poucas pessoas conhecem? Quais são os que a senhora considera mais importantes, assim, que a gente sabe que tem, mas não usa, ou nem sabe que existe para poder usar?
0: Cleuton, os principais direitos é informação, clara, objetiva, principalmente inbox, nas redes sociais.
1: Sim, claro.
0: Tem que ter a informação, não precisa o consumidor perguntar inbox. Com relação à publicidade e com relação a um problema que os consumidores alegam muito, é aquele velho seguro obrigatório do financiamento de imóveis. Por exemplo, os bancos não financiam um imóvel se você não fizer um seguro.
1: Isso aí é uma venda casada, doutora?
0: De incêndio, exatamente. De incêndio, de morte.

0: poxa, eu não quero fazer o seguro daí. Aí, na prática, o que é que os consumidores estão fazendo? Com base nas decisões, estão indo na justiça e derrubando isso. Porque diminui drasticamente o valor da parcela.
1: Sem dúvida.
0: Então, muitos consumidores não sabem disso. Ganham. Porque a jurisprudência tem a decisão, as decisões dos tribunais têm entendido que é venda casada. E os direitos básicos, como produto com validade vencido, dois produtos com o mesmo preço praticado, prevalece o menor preço. E o vendedor esqueceu de mudar a placa, problema dele. A empresa responde, o vendedor vai pagar. Não, se resolve.
1: Eu acho importante isso que a gente está trazendo aqui, para que o consumidor tenha o direito de conhecer os seus direitos.
0: São direitos básicos da população. Produto essencial, por exemplo, o Código de Defesa do Consumidor traz que produto essencial, a troca deve ser imediata, não precisa dos 30 dias para consertar. O que é produto essencial? A lei não fala, tem decisões. O celular hoje é essencial, fogão, geladeira, enfim. É porque o mercado vai se movimentando, o direito do consumidor. Por isso que o Código de Defesa do Consumidor é bem atual e se aplica tudo. E vai movimentando movimentando o mercado.
1: Movimento e mercado. Exatamente.
0: Movimentando o mercado. Então, as empresas têm que se renovar, acompanhar, saber o que tá, das novidades do direito do consumidor e se adequar.
1: É verdade.
0: Evitando multas, evitando a marca ser questionada e uma contra-propaganda. É o que chamamos de direito preventivo.
1: Direito preventivo. Doutora Cláudia Santos, especialista em direito do consumidor, que é presidente também da Comissão de Defesa do Consumidor da OAB Ceará, conversando conosco. E depois eu quero trazer a doutora aqui para a gente falar especificamente sobre direito dos investidores. Porque a gente acha que, o Código de Defesa do Consumidor, ele vai muito para defender o consumidor, o colocando na condição de hipossuficiência, né? Na condição de vítima. E muita gente acha que aquele que é empreendedor, aquele que é empresário, aquele que é industrial, não tem direito. Também tem. É uma relação que abrange aí todos os setores, e a gente vai trazer algo mais específico, né, doutora?
0: O Código de Defesa do Consumidor é uma lei
1: completa, né, doutora?
0: Até nisso que ele pensou. Quando, naquele mesmo artigo que eu citei da harmonização das
1: artigo
0: relações...
1: Artigo 4, inciso 4.
0: Ele previu que as relações precisam de
1: harmonia e equilíbrio.
0: Para nenhum lado sair prejudicado.
1: Perfeito.
0: Então, quando o investidor ou quando a empresa... ela conhecendo o Código de Defesa do Consumidor, ela conhece também os seus direitos. Porque nem todo consumidor tem razão.
1: Verdade, né? Verdade. Doutora, obrigado por hoje. Um abraço muito grande.
0: Obrigada,
1: sucesso cada vez mais, viu?
0: Muito obrigada.
1: São 10 horas e um minutinho. Gente, a pergunta que nós estamos fazendo hoje é sobre a decisão do STF. Ontem o ministro Flávio Dino determinou, né, foi o relator, e disse o seguinte, ó: juiz que cometer abuso, excesso, erro, falta, falcatrua, corrupção, coisa que o valha, antes ele tinha a sua aposentadoria chamada de compulsória. Perdia o cargo, mas não perdia o dinheiro pelo resto da vida. Recebia proporcionalmente. Agora não mais. Agora perde o cargo e perde também os vencimentos. Você concorda com isso? Ou você acha que isso traz vulnerabilidade para o desempenho profissional do magistrado, da magistratura? 988871306, 988871306, @GleudsonRosa, para você participar, para você registrar e vir conosco para esse debate que é super importante. Tá bom? Daqui a pouco eu vou falar também sobre o caso de polilaminina. O JF realizou uma cirurgia inédita no Ceará. Um jovem que recebeu a aplicação ficou paraplégico após ser atingido por disparo. Vamos saber do resultado dessa cirurgia já já. São 10 horas e 2 minutinhos. Você está comigo, Gleudson Rosa, e nosso time no Movimento e Mercado, na Verdinha, jornalismo que fala nossa língua.
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1: 10h05 para você que está na audiência, na telinha da TV Diário, dando uma olhadinha aí na Avenida Raul Barbosa. O trânsito intenso agora, às 10h05. Para você que está na Verdinha, saiba que o trânsito está intenso, mas está fluindo tranquilamente ali na Avenida Raul Barbosa, nos dois sentidos, tá? Para quem sai da Aldeota, vai pegar aquela marginal para chegar a atingir a Murilo Borges, a Aerolândia ou Rogaciano Leite, sentido Câmara Municipal, o trânsito flui também de uma forma tranquila, nesse momento, às 10h05. Gente, a aplicação de polilaminina feita em Nicolas Dantas, um jovem de 20 anos, foi inédita no Ceará e realizada pelo Instituto Dr. José Frota, aqui na capital, unidade do Sistema Único de Saúde. E o procedimento teve como objetivo aplicar substância no local da lesão, tendo em vista estimular os nervos a criarem novas conexões, que é o papel da polilaminina. Esse rapaz permaneceu em coma induzido durante 2 semanas, período em que a família, com a ajuda de uma amiga, iniciou o processo para conseguir a medicação. Como não conseguiu ingressar a tempo no programa oficial de pesquisa, Nicolas recorreu à justiça para solicitar o tratamento com polilaminina. A utilização da substância foi autorizada pela Anvisa. O jovem afirma que no momento já consegue sentir, abre aspas, um pouco mais de sensibilidade embaixo do umbigo, coisa que ele não tinha de jeito nenhum. Olha que coisa interessante, né? Como esse medicamento ele impacta e ajuda muitas vidas. Símbolo da resistência no seminário, no semiárido cearense, o jumento nordestino, vendido informalmente no Ceará por valores que vão de R$1 a R$10, você compra um jumento até no máximo R$10, ele pode render até R$1.500, sabe onde? Na China. Só que ele vai ser morto, ele vai ser processado para extração da pele e do colágeno para a indústria de cosméticos. Meu amigo, eu vou te falar uma coisa, como é complicado, viu? Apesar desse animal movimentar um mercado milionário na Ásia, o comércio da espécie não traz oportunidades viáveis e sustentáveis para o agronegócio local. Pelo contrário, a atividade ameaça a reputação do setor pela falta de rastreamento.

responsabilidade. Na última quarta-feira, agora dia 20, a Comissão de Direitos Humanos e Legislação Participativa aprovou a sugestão na Assembleia para proibir o abate de jumentos em todo o território nacional. Agora, de acordo com a agência do Senado, aliás, com a agência Senado, a CUG 9/2025 passará a tramitar como projeto de lei. Como justificativa para a decisão, foi levantado não só o viés de proteção animal e o risco de extinção, mas também a necessidade de preservar a imagem do agronegócio brasileiro frente aos riscos sanitários promovidos pela forma informal como a atividade se dá no país. Eu entendo, sabe, Assunção, tem uma lei que proíbe a venda de jumentos. Mas me diz uma coisa, você conhece alguém que já sofreu um acidente numa estrada, bateu num jumento? Que até morreu ou estragou o carro, quem é que vai pagar o prejuízo? Quem é que vai trazer aquela vida de volta? Não tem ninguém se responsabilizando, não tem ninguém cuidando. E os jumentos estão procriando, causando riscos nas BRs, nas CEs de país afora, nas estradas estaduais de país afora. Quem vai pagar essa conta, meus amigos? É muito bom criar uma lei, mas na hora de trazer a responsabilidade, ninguém quer, né? Sei não. Bom, 10 horas e 9 minutos, está comigo o Gleudson Rosa no Movimento e Mercado. O senador Flávio Bolsonaro publicou nesta terça-feira uma foto ao lado do presidente dos Estados Unidos, Donald Trump. Aí está. E eles estão ali dentro do Capitólio, né? Muito bem pousado ali. O encontro aconteceu após o senador viajar na última segunda-feira com o objetivo de se reunir com o republicano. Além de Flávio, o ex-deputado Eduardo Bolsonaro e o jornalista Paulo Figueiredo também aparecem nas imagens. Tem uma imagem seguinte aí, tem, Sara, deles quatro. O encontro acontece em meio à pré-campanha de Flávio à presidência da República e semanas após o escândalo envolvendo o Banco Master que abalou a sua candidatura. O vice-presidente Geraldo Alckmin reagiu, diz que o Brasil não precisa de mais alguém trabalhando contra o país. É, meus amigos, a política ainda vai dar muito o que falar, 2026 tem muita água para rolar embaixo dessa ponte. 10 horas e 10 minutos, Senado aprovou a medida provisória que eleva o piso salarial dos professores da educação básica para R$ 5.130,73, reajuste de 5,4% sobre o valor anterior. O texto agora segue para a sanção do presidente Lula. A votação era urgente, a MP expiraria no dia 1º de junho e sem ela o reajuste cairia para apenas 0,37%, abaixo da inflação. A nova fórmula de cálculo considera a inflação medida pelo INPC somada a 50% da variação real do Fundeb. Eu ainda acho muito pouco o professor ganhar R$ 5.000. Aliás, você sabe quanto é que um soldado inicial de carreira ganha, Assunção? Não, é 4.800, 4.000 alguma coisinha, com alguns ajustes chega a 5.000, não chega nem a R$ 6.000, não. Eu também acho pouco. Para colocar a vida em risco, né? É por isso que eu digo que não é. Como é que é? Sara está dizendo aqui o seguinte: não concordo com o que eu estou dizendo, não, né, Sara? Concorda, não. Mas assim, a Sara e a Mayara costumam não concordar comigo. E a Sara e a Mayara. O Assunção também. A Aline também. Aliás, aqui. Você também não costuma concordar comigo, não. Aqui eu estou sozinho. É. Só pensei que o Assunção ia botar aquela música lá. Não chore não, bebê. Não, não é chorando não. É isso, é enfrentar a realidade. Mas enfim, eu acho pouco um salário para um policial de R$ 5.000, para um professor de R$ 5.000. O professor é pai de tantas profissões, né? O policial defende a vida dos outros primeiro para defender, para pensar na sua, inclusive de sua família. Enfim, falando em trabalho... Escala 6x1 2026, hein? Vamos a mais um capítulo dessa novela da Escala 6x1. A votação do projeto foi adiada mais uma vez. Ontem, segunda-feira, um pedido de vista coletiva interrompeu a análise do parecer na Comissão Especial da Câmara. A votação na comissão está prevista para hoje, quarta, e no plenário para amanhã, quinta-feira. O texto prevê redução de jornada de 44 para 42 horas em 60 dias, com 2 dias de folga por semana, um deles preferencialmente aos domingos, sem redução salarial. A transição completa para 40 horas semanais, o

ocorrerá em um ano, conforme acordo entre Lula e o presidente da Câmara, Hugo Mota. Inclusive, eles colocaram um vídeo essa semana que estão caminhando aí para chegar num acordo, só que agora com um pedido de vistas coletivo, a tendência é que isso chegue para amanhã, para mais discussões. Hoje tem algumas... Agora, hoje pode até ter alguma discussão, mas quinta-feira, deputado em Brasília, bem difícil, viu? Amanhã eles estão voltando para as chamadas bases. O Boletim Focus, divulgado nesta segunda-feira pelo Banco Central, mostrou nova alta na expectativa da inflação para 2026. Pela sétima semana consecutiva, o mercado elevou a projeção do IPCA. A estimativa agora é de 4,86% no fim do ano, acima da meta do Banco Central de 3%. A taxa Selic foi mantida na projeção de 13% ao ano e o dólar deve fechar 2026 a R$ 5,25. É a terceira queda consecutiva da estimativa do câmbio. O crescimento do PIB foi mantido em 1,85% para esse ano ainda. Falando em preços e custos, o governo federal fixou em 44 centavos por litro a subvenção econômica à gasolina. Já tem posto aí cobrando mais de R$ 7,00, né? A média é R$ 6,76 aqui em Fortaleza. A medida publicada nesta terça-feira faz parte da política de preços do governo para conter o avanço da inflação de combustíveis. O subsídio é pago pelo governo diretamente às distribuidoras, que ficam obrigadas a repassar o desconto ao consumidor final. Na prática, sem a subvenção, o preço da gasolina nos postos poderia ser esse valor mais alto, mas a gente fica torcendo que baixe. O importante é que, assim, na hora de aumentar, aumenta rapidinho. Na hora de baixar, é uma luta, né? É uma dificuldade. Assunção, você ainda tá vindo de carro, né? De Aquiraz para cá todo dia, né? Porque tem sido difícil manter vir todo dia para quem mora a 30, 40 quilômetros do trabalho, todo dia, por mais econômico que o carro seja. A R$ 7,00 em média o preço do litro da gasolina, não está fácil não, viu gente? Não está fácil não. Bom, deixa eu falar sobre saúde agora, antes de ir para o intervalo e falar sobre eficiência energética, que também é uma questão aí de economia. Durante um evento chamado Senior Experience, um diretor chamado Walter Longo, ele diz que no futuro nós seremos avaliados pelas Heart Skills. São equipamentos. É uma transformação digital, referência em inovação e transformação digital, que trouxe aí três provocações que o RH não pode ignorar. Tecnologia não será mais vantagem competitiva. Quando todos tiverem acesso às mesmas ferramentas de IA, o que vai diferenciar organizações são as capacidades humanas e vai caber ao RH construir isso. Outro assunto, hard skills, que entram no centro de estratégia, empatia, segurança psicológica e habilidades relacionais deixam de ser pautas de bem-estar para se tornarem indicadores de performance e cultura organizacional. Terceiro ponto que ele viu é o papel do RH, que vai mudar. Para ele, vai passar de executor para protagonista. A transformação cultural que Walter Longo traz só acontece com uma área de pessoas que têm voz, repertório e influência interna. Essas mudanças estão ocorrendo. Inclusive, uma dessas mudanças já está em vigor, que é a saúde mental. Uma delas, que é a NR01, que trata de outras coisas em seu bojo, e é um assunto que a gente vai discutir já já com a doutora Natália Pinto sobre essa implementação da NR01, que já está em vigor, e tem empresário dizendo que não sabe o que fazer, não sabe como fazer, não sabe como colocar isso em prática. Tem gente que está sem saber para onde a banda vai tocar. Uma outra informação, às 10 horas e 17 minutos, uma ação trabalhista terminou com um efeito reverso para a própria autora. Acontece, viu? Na quinta vara do trabalho de Contagem, lá em Minas Gerais, uma faxineira que buscou na justiça o reconhecimento de vínculo de emprego e indenização por danos morais acabou condenada por litigância de má-fé. Ou seja, ela entrou na justiça
sem ter prova ou acusando o empregador daquilo que

0: e não fez. Má fé. Segundo a sentença, a própria faxineira havia recusado a assinatura da carteira de trabalho para não perder o Bolsa Família. Ela disse, não precisa assinar não, que eu estou recebendo aqui, né, o auxílio do governo. Aí depois que ela saiu da empresa, colocou a empresa na justiça. Má fé. Em depoimento, a autora confirmou que não entregou a carteira justamente para evitar prejuízo no recebimento do benefício. Ela também declarou que pretendia transferir o auxílio para as filhas antes de formalizar o contrato. A empresa alegou que não realizou o registro porque a funcionária não entregava o documento. E quantas empresas estão passando por isso? Quanta gente de má fé também passando por isso, tentando aplicar esse golpe, né? Tanta gente passando por essa situação, meu Deus, meu Deus. 10 horas, 18 minutos, 10 e 18, como é bom você ter a consciência tranquila, fazer aquilo que é de direito, fazer aquilo que é correto, mas nem todo mundo quer fazer isso, né? Bom, eu estou perguntando sobre essa posição do STF agora, de responsabilizar os juízes que cometem erros. Muita gente diz o seguinte, Gleudson Rosa, estava mais do que na hora. É aqui a resposta da Alexandra, que mora na Gentilândia, aqui pertinho do Benfica, ela fala. Gleudson, estava mais do que na hora. Já o meu querido amigo Luiz André, que mora no centro de Fortaleza, disse assim, Gleudson Rosa, pode causar medo nos magistrados de entrar num combate, por exemplo, com um outro juiz, um outro, um escalão acima do seu. Eu creio que isso não seja uma boa. É a opinião de Luiz André. Já o José Neto, que mora no Eusébio, está dizendo o seguinte, Gleudson Rosa, eu sei que nós conhecemos as nossas leis e tememos o cumprimento delas. Os juízes sabem, mas não temem. Então, por isso que essa decisão é assertiva. Juiz que comete erro, vende sentença, é corrupto, deve perder o emprego e o salário a partir de agora, segundo decisão do STF. Você concorda ou você acha que essa decisão coloca medo nos magistrados? Vai comprometer a justiça? 988-87-1306. 988-87-1306 é o espaço para você mandar a sua participação e trazer para nós aqui o seu ponto de vista. Sobre a NR01, eu trago já a doutora Natália Pinto para a gente conversar sobre esse assunto, tá? 10 horas e 20 minutinhos, você está comigo, Gleudson Rosa, aqui na Verdinha, também na tela da TV Diário, no Movimento e Mercado. 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
1: 10 horas e 23 minutos, com imagens da Avenida Leste-Oeste, você vendo um trânsito bastante tranquilo nos dois sentidos, um trânsito mais carregado, digamos assim, para quem sai da Barra do Ceará em direção ao centro de Fortaleza, e a gente percebe que venta muito nessa região da praia e do bairro Nossa Senhora das Graças. Aí pertinho tem aquele ambiente bonito, né? A vida do mar, muito bonito por lá. E quem tem o privilégio de tomar aí um solzinho, ver o pôr do sol na vida do mar, é muito bom. 10 horas e 23 minutos, a justiça determinou sigilo de 100 anos sobre os registros de visitas recebidas pelo banqueiro Daniel Vorcaro enquanto ele está preso em Brasília. A medida impede o acesso público à lista de pessoas que tiveram contato com o empresário durante o período de detenção, incluindo autoridades, advogados e visitantes autorizados. Essa decisão ocorre em meio ao avanço da Operação Compliance Zero, que investiga o suposto esquema de fraudes bilionárias envolvendo o Banco Master. Nos últimos meses, diferentes processos ligados a Vorcaro passaram a tramitar sob forte grau de confidencialidade lá no STF. Por que será, hein? O banqueiro já obteve decisões para restringir acesso a informações processuais e também autorização para reuniões reservadas com advogados, sem gravação das conversas. A defesa argumenta que o sigilo é necessário para preservar garantias constitucionais e o direito da defesa. Interessante que quando o Vorcaro consegue isso, ele acaba também abrindo brecha para que outros possam fazê-la também. 10 horas e 25 minutos antes de ontem, na verdade, foi ontem, né? Dia 26? Dia 26 foi ontem, né? Então ontem, dia 26, entrou aí a NR01. As empresas brasileiras são legalmente obrigadas a gerenciar os riscos psicossociais do trabalho. Estresse, assédio moral, burnout, metas inalcançáveis e ausência de pausas passaram a ser tratados aí com um olhar agora muito mais criterioso, muito mais rigoroso, e muita gente perguntando, essa vai pegar? Porque tem aqui no Brasil, tem essa cultura, né? Tem lei que pega e tem lei que não pega. Essa está há um ano tentando aí enquadrar as empresas nesse processo. Essa é a nova redação da norma regulamentadora número 1, a NR01, publicada pelo Ministério do Trabalho e Emprego, e a gente precisa entender o porquê que tem empresário dizendo que não sabe o que fazer, nem como fazer para colocar essa norma em prática. Vamos tratar disso agora, às 10h26, Assunção.
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1: Pelo olhar da psicanalista doutora Natália Pinto, o adoecimento mental no trabalho é um problema individual ou um sintoma de algo estrutural nas organizações? Eu já mando essa primeira para ela. Doutora Natália Pinto, muito bem-vinda. E se tem uma coisa que ela gosta é de embate. Então já está o primeiro embate aí, doutora. Bom dia, bem-vinda.
2: Bom dia, Gleudson. Bom dia a todos. Então vamos lá. Já que é para ter embate, vamos ao...
1: Vamos a ele, né?
2: Então.
1: Esse adoecimento mental, doutora, no trabalho, é um problema individual ou é um sintoma de algo mais estrutural das organizações? Ou seja, quem tem a responsabilidade, quem tem a obrigação de cuidar disso? A empresa ou o empregado?
2: Gleudson, a gente vai ter que tratar essa forma aí de maneira individual, porque cada sujeito ele já vai carregar suas próprias condições e vai chegar na empresa já com sua bagagem, né?
1: Isso do ponto de vista da saúde, porque do ponto de vista legal a obrigação é da empresa.
2: Aí agora vamos entrar nessa parte,
1: vamos,
2: né?
1: Lá.
2: Por isso que os riscos psicossociais foram agora, né, a partir de então, obrigados a serem monitorados, como você já citou, e o que é que vai ser monitorado, e eles precisam traçar um método para que eles façam um apanhamento, né, um apanhado do que as pessoas estão passando, se estão se afastando, se elas estão conseguindo manter as suas metas de maneira digna, sem que isso traga, inclusive, a perda do sono dela, sem que atrapalhe, sem que essas metas sejam exigidas para além do que é humano e tantas outras coisas, né? Esses afastamentos.

0: comportamentos que muitas vezes eles parecem ser de algo individual, é um ambiente hostil e cheio de assédio que tem causado isso. Então a gente precisa ter esse olhar e entender que é estrutural e a empresa vai precisar agora ter esse mapeamento e traçar a partir do resultado desse mapeamento um plano de ação para reparar. Então, aquela coisa que antes era muito bonita, de que vamos colocar aqui uma palestra sobre o Setembro Amarelo, e muitos empresários achavam que isso era perda de tempo, bobagem, etc., agora passou a ser uma obrigação legal e você precisa prestar contas diante do Ministério de Trabalho a respeito disso.
1: Doutora Natália Pinto, agora há pouco eu li aqui uma postagem de Walter Longo falando sobre RH. Ele é um consultor, um famoso escritor também, e que ele disse que o RH tem agora, a partir de agora, mais do que nunca, um protagonismo maior. Inclusive, cuidar da saúde mental das pessoas, que será uma tarefa onde o RH precisará sair da sala, onde fica normalmente num canto de uma empresa, e ir para o salão. Esse protagonismo do RH pode levar, de fato, a diminuir o adoecimento, organizando melhor, fiscalizando mais ainda, ou apenas os empresários irão contratar um psicólogo e vai dizer: resolva que eu vou cuidar, é de negócio.
0: Gleudson, certamente o RH tomando para si esse protagonismo, que é o que deveria de fato acontecer, porque o RH ele fica muito mais ali na coisa contratual, na coisa punitiva, na coisa de contar as horas, de ver, né? E aí o cuidado mesmo humanitário a gente não vê acontecendo. Né? Essa coisa só dos fatores de risco, dos acidentes de trabalho, é que sempre tiveram aí mais voga. Mas, na verdade, o RH sempre era para ter feito esse trabalho de apanhado. É para recursos humanos e não outra coisa. Então, a partir dessa desenvoltura e desse enredo criado a partir da NR1, a gente vai poder colocar em prática, porque virou lei, embora aí estejam falando que o primeiro ano ele é muito mais de ensaio, né? Que a gente sabe como as coisas acontecem aqui no nosso país.
1: Só que esse primeiro ano já foi, né, doutora?
0: Então.
1: Agora é pra valer.
0: Agora é pra valer. Então, sob pena de multa, embargos, afastamentos e processos também. Então, por causa disso, quando mexe nisso, aí sim o RH agora vai, né, ter a obrigatoriedade de fazer por uma condição fiscal. Então, desde ontem, dia 26 de maio, os auditores estão aí liberados para fazer as suas fiscalizações e punir de maneira justa quem não tiver atento às obrigatoriedades que precisa. Então, se o empresário ele vai contratar um psicólogo e colocar lá para fazer o que ele tem de fazer, que seja, né, Gleudson? Já que tem que ser feito, que ele faça ao menos isso, né? Que ele faça ao menos isso.
1: Doutora, na sua visão, na sua opinião, com tanto adoecimento, com tanta gente preocupada em dar resultado, em ser ativo o tempo todo, de estar, enfim, dando satisfação o tempo inteiro, a dona de casa também tem essa máxima de ter que estar ali na alta voltagem o tempo todo.
0: Sim.
1: Aquele motorista de aplicativo, aquele profissional de aplicativo tem que trabalhar às vezes até 24 horas, muitas vezes, para poder atingir ali aquelas metas. Produção tem que bater meta. Todo mundo hoje preocupado com meta. Esse adoecimento coletivo, ele tem gerado uma sociedade cada vez mais necessitada de bons resultados. E quando esses resultados não aparecem, há também um adoecimento muito grande. Doutora, como é que a gente encontra equilíbrio? Não partindo só para a questão da lei, da multa, da sanção, da pena, mas da consciência.
0: Então, Gleudson, esse esgotamento, né, por estresse ocupacional que é geral, é o resultado do sistema político econômico capitalista. Então, a gente não tem muito o que fazer se você vive sob pena dele. Mas é buscar, pelo menos, para mitigar, reduzir os danos, meios de lazer, se possível for, redes de apoio, né? E algo

0: umas coisas que te façam bem. Se perguntar, como a gente pergunta na clínica, muitas vezes as pessoas não sabem responder. Qual é o seu hobby? O que você gosta de fazer? A pessoa simplesmente não sabe responder uma pergunta básica, porque de repente ela nem tem mesmo, Gleudson. Cheio de trabalho em excesso para fazer. E é muito triste a gente ver, né, essa nossa vida que é tão breve, passageira, rápida, né, ser passada só para pagar boletos. É muito triste isso, mas essa é a realidade. Então, eu fico feliz que pelo menos agora seja exigido que fatores psicossociais, sejam aí assistidos dentro das empresas e essas pessoas possam, de alguma maneira, falarem a respeito da sua saúde mental e serem amparadas, né? Porque elas estão já cansadas, exaustas de serem cobradas nessa sociedade do cansaço, nessa sociedade do espetáculo, onde performar é melhor do que ser, onde parecer ser é mais importante do que realmente estar bem. Então é uma condição muito mais profunda, muito mais enraigada, que tem fatores políticos aí envolvidos e que simplesmente traz um adoecimento, um comprometimento geral, né? Então ninguém escapa.
1: Eu, sem querer entrar na questão ideológica, quando você se referiu que nós estamos vivendo aí o resultado do capitalismo, eu não sei se o socialismo também não geraria tal qual ou pior problema emocional, porque no socialismo um trabalha para sustentar os outros, no capitalista não, todo mundo tem que se virar para ter o seu. Aí sem entrar nessa, sem mergulhar nesse aspecto, mas fiquei aqui pensando enquanto você fez essa fala. Mas, doutora Natália, outra coisa que eu tenho muito receio é que muita gente agora, agora há pouco eu recebi aqui uma mensagem de um ouvinte no Instagram, que disse o seguinte: todo mundo agora virou autista. Todo mundo agora se reconhece como autista, todo mundo agora tem filho nessa condição, todo mundo também é. E ela falava isso de uma certa forma, não é revoltada, é que muita gente está aproveitando, não, eu errei, mas é porque eu sou autista, encontrando isso como desculpas. Então ela está dizendo o seguinte: ela tem uma pequena empresa, e que diz, olha, então todo mundo agora vai dizer que está cansado para ter uma folga extra, como é que eu vou comprovar que não? Como é que eu vou dizer que não? Porque daqui a pouco eu posso ser levado para a justiça porque eu não dei a liberação para um funcionário que chegou aqui antes, que está com burnout, por exemplo. E lá na clínica, tem como detectar, ou tem como, enfim, achar um caminho onde a pessoa de fato está vivendo aquele adoecimento ou está tentando criar uma situação?
0: É na clínica mesmo que a gente faz a avaliação. É claro que, em partes, ela está certa nesse pensamento de que todo mundo tem um diagnóstico A ou B, muitas vezes autodiagnóstico, né, Gleudson Leviano, outros feitos de uma maneira irresponsável e muito precoce, né, que acaba gerando aí licenças e afastamentos que são injustos. A verdade é que a gente precisa ter laudos que comprovem realmente. É muito forte essa epidemia de burnout, que é a ansiedade gerada por excesso aí de ocupação, e a pessoa ela precisa de um afastamento de fato, porque senão você tem que prestar atenção no que a gente chama de absenteísmo, que é o tanto que essa pessoa precisa se atrasar ou sair mais cedo, ou faltar, ou colocar atestado. Essa pessoa não está bem, então é preciso olhar para isso e dar sim a licença que ela precisa, se ela for diagnosticada ou se ela receber um laudo, um atestado que comprove isso, né? Então, a gente entende o lado do empresário, mas a gente também precisa entender o lado do colaborador, né? E chegar a um consenso. As pessoas estão adoecidas e comprometidas de fato e de verdade. Nunca se teve, né, tanto dado de ansiedade, depressão, burnout e, com isso, consequências de suicídio e tantas outras coisas que geram violência contra si e contra o outro. Então, se você precisar de um afastamento, que você se afaste.
1: De uma forma em geral, doutora, é uma ferramenta que deve ser usada acho que por todos, inclusive, né? Só para fechar, doutora, falando sobre a questão do funcionário, muitos profissionais têm medo, inclusive, de sinalizar que o ambiente está adoecido, ou está adoecendo a equipe, por receio de demissão ou de serem rotulados como fracos.

0: que o colaborador pode exercer o seu papel ativo de fiscalização exigido pela NR01 sem se colocar em risco na empresa?
1: Então, com agora, né, esses fatores, essas ferramentas que serão utilizadas pelo pessoal do RH, por psicólogos na empresa, quem for escutado precisa ter a confidencialidade e o sigilo garantidos, Gleudson. Então, assim, através da escuta atenta, sigilosa e confidencial, a pessoa vai poder dizer o seu estado real e sem medo de ser julgado, porque caso isso aconteça, né, o profissional ele está sendo ali antiético e não acolhedor. Mas essa é uma forma que também a pessoa agora vai ter a condição de se demonstrar de fato e de verdade como ela está, porque ela vai receber uma escuta reservada, sigilosa e confidencial.
0: E entender também que o sofrimento psíquico no ambiente de trabalho deixou de ser uma questão de foro íntimo, né? Para se tornar, então, um problema de saúde pública e de conformidade legal, né, doutora?
1: Para você ver como está grave, né? Como não é brincadeira, precisou tornar-se lei, ser fiscalizado e levar empresas que não cumprem a punição por negligência.
0: E cuidar da cabeça, cuidar da saúde emocional da equipe não é filantropia, né, doutora?
1: Não é.
0: É bom entender isso também. É a única forma, talvez, de garantir a sustentabilidade dos negócios e a dignidade humana das organizações. Eu sei que lucros mantém empresa, projetos mantém empresa, mas quem mantém empresa não é só o CNPJ, é o CPF, né?
1: É o CPF, é o trabalho da cabeça e do braço das pessoas que estão lá, né, a dispensar as suas vidas e o seu tempo em troca do capital todos os dias para sustento da família. E para você estar bem no seu trabalho, a sua cabeça precisa estar boa para todas as áreas da vida, Gleudson. Então, cuidar desse colaborador, como você disse, não é filantropia, não é voluntariado, não é caridade. É ser humano para além da pessoa jurídica.
0: Doutora Natália Pinto, obrigado pela clareza, obrigado aí pela precisão cirúrgica nas respostas às quais colocamos aqui. E os ouvintes, eu tenho certeza agora que estão aí mais fortes, né, de entender o que, que pode, o que, que precisa, como se comportar e entendendo uma vez mais que é a única forma de garantir a sustentabilidade dos negócios e dignidade da pessoa. Sendo sincero, os dois lados, a sinceridade ela sempre vai caber em qualquer lugar. É a roupa que dá certo a toda hora. Você pode com monjar ou sem monjar, a roupa da verdade ela cabe de todo jeito, né?
1: De todo jeito, em qualquer circunstância, é sempre a mais bem-vinda.
0: Doutora, e para marcar um horário contigo, para te encontrar, para falar contigo, eu sei que tem muita procura, mas qual é o horário, qual o jeito, tudo tem lá no seu Instagram?
1: Tem tudo no Instagram, PC Natália Pinto. A qualquer hora você pode mandar uma mensagem. Às vezes a gente demora um pouco a responder por causa da agenda mesmo. Mas lá você encontra número de WhatsApp.
0: Então é PSI ponto, é PSI direto.
1: É direto.
0: PSI Natália Pinto.
1: Natália Pinto.
0: Perfeito. Doutora, obrigado, viu? Um abraço e sucesso cada vez mais.
1: Sou eu quem agradeço. Sucesso pra gente.
0: Um grande abraço. São 10 horas 41 minutos, 10h41. Meu querido amigo Mailton já está por aí. Já trouxe um pouquinho de retorno também pra mim, né, Mailton? Aproveitando que hoje é quarta-feira e você está comigo no Movimento e Mercado, já vou trazer aqui as participações das pessoas que nos mandaram respostas a respeito do novo momento da justiça que o país está vivendo. Agora, juiz que cometer erro, equívoco ou for mal intencionado em suas decisões, comete erro, mas paga por ele. Perde não só o cargo, mas também os vencimentos. Decisão acertada do STF ou isso compromete a justiça, a posição, a liberdade de trabalho dos magistrados? 988-87-1306 e também no @ Gleudson Rosa você pode responder e participar conosco. São 10 horas 42 minutos, você está comigo no Movimento e Mercado na Verdinha, jornalismo que fala nossa língua.

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6: Muito bem, 10 horas 44 minutinhos. Maílton, pode colocar um pouquinho de retorno aí? Isso, 10 horas 44 minutos. Eu quero ouvir também a sua participação, ler também seus textos aqui nas participações das nossas, da nossa enquete, tá? Já eu vou fechar aqui. E tem muita gente mandando no arroba Gleudson Rosa. Agradeço as participações de todos. Muito obrigado aí pela gentileza. Obrigado pelo carinho também de todo mundo, de todo o estado do Ceará, de todo o país, né? Tem gente participando de todo o país, mandando mensagem aqui no meu Instagram, que é arroba Gleudson Rosa. Agradeço demais. Se tem uma coisa que a gente busca é economia. Economia de tudo, né? Você que está agora pensando na economia da energia, já deve ter pensado numa palavrinha chamada eficiência energética. Eficiência energética, a gente lembra de Glauber Cavalcante, que é especialista, talvez hoje, uma das referências aqui do estado, mais procuradas, mais buscadas por todos os veículos de comunicação. E eu tenho uma amizade com ele e ele fala: Glauber, vamos falar sobre isso, porque o desperdício de energia elétrica ainda é um dos principais vilões do orçamento das famílias brasileiras. Segundo o Ministério de Minas e Energia, o consumo residencial responde por cerca de 27% de toda a energia elétrica consumida no país. E a boa notícia é que grande parte desse consumo pode ser reduzido sem custo algum, só com mudança de hábito. Para orientar quem quer cortar gastos na conta de luz, vamos começar com ele, Glauber Cavalcante, que é pesquisador na área de eficiência energética.
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6: Claro, Glauber, que eu não poderia começar sem te fazer essa pergunta. Qual é o top 3 de aparelhos que mais desperdiçam, aqueles que mais gastam energia, mais pesam no bolso do cidadão, os 3 aparelhos que mais pesam na conta de luz do brasileiro e o que é possível fazer para reduzir o consumo de cada um deles? Bom dia, meu amigo, bem-vindo.
7: Bom dia, meu amigo. Bom dia, Gleison Rosa. Bom dia a todos que nos ouvem, que nos assistem aqui pela Verdinha, né? Movimento e Mercado. Fantástico programa.
6: Obrigado,
7: Glauber. Gleison, o que eu posso já chamar a atenção, né? Uma boa atenção para os nossos ouvintes, não é necessariamente o equipamento ou os 3 equipamentos que mais consomem, mas são os que mais ficam o tempo ligado em nossas residências ou nas nossas empresas.
6: Tipo o seguinte, a Sara sai de casa, deixa a TV na tomada e fica aquela luzinha vermelhinha ali, ela desligou só no controle. Aquilo gasta energia?
7: Gasta sim, que é o stand-by.
6: Stand-by.
7: Segundo o Inmetro, essa luzinha, né, ela é responsável na nossa conta de energia em média de 2 a 7% ao mês.
6: Caramba.
7: Fazendo um somatório dos stand-bys. Né?
6: Então eu tenho que estar o tempo inteiro ligando e desligando na

0: tomada, Glauber?
1: Nós temos que fazer a gestão da economia de energia nas nossas residências e nas nossas empresas.
0: E como é que eu tenho que fazer? Eu tenho que contratar um profissional assim igual você para fazer um levantamento da minha casa e ver onde estou errando, e aí você dá o diagnóstico para poder

0: entre outros que nós podemos ter que falem de economia de energia, já é um bom pontapé inicial. Muito bom. Segundo seria ele identificar o que nós chamamos de consumo médio diário. Quanto você, Gleitson Rosa, tem ideia de quanto você consome em média na sua casa para poder você comparar mês de maio, mês de abril, se consumiu mais ou menos?
1: Eu moro aqui e visito minha casa, eu tenho que perguntar. Mas assim, eu não tenho a menor ideia. É uma pergunta difícil, né? Acho que nem todo mundo
0: fácil.
1: Para.
0: Como e é bem é, então, fácil Robert? Você identificar. Basta você pegar a sua conta de energia, identifica quantos quilowatt-hora foram consumidos naquele período. Por que, que eu não chamo mês e chamo período?
1: Uhum.
0: Porque a distribuidora pode nos cobrar variando de 27 a 33 dias no mês. Então tem essa variação.
1: E por que essa variação?
0: É uma variação permitida por legislação e uma adequação à própria metodologia de leitura dos medidores.
1: Vai de acordo então com a estrutura, com a logística da empresa.
0: Com a logística, né, da empresa, no nosso caso do Ceará e no Ceará, em outros estados, a distribuidora local.
1: E é lei, está dentro
0: e
1: da
0: é
1: lei.
0: E é lei, está dentro da lei. Então, às vezes, o consumidor, tanto empresas quanto residencial, tem a falsa impressão que naquele mês consumiu menos ou mais, mas na verdade foi só a quantidade de dias faturados.
1: Caramba, eu não tinha parado para pensar nisso.
0: Então basta o consumidor, tanto de alta tensão ou baixa tensão, pegar a sua fatura, identificar quantos quilowatt-hora foram registrados naquele mês e dividir pela quantidade de dias faturados. Então, por exemplo, podemos ter que no mês de maio foram consumidos 10 kWh médio por dia, aí você tem que como comparar se abril foi mais de 10 ou menos de 10 e ter essa noção real se você está desperdiçando ou não.
1: Uhum.
0: E da mesma forma, as palavras, né, convencem, mas os exemplos arrastam.
1: Verdade.
0: Né? Quando a gente fala de economia na nossa casa, não basta apenas o consumidor residencial estar com essa preocupação, mas as empresas que prezam bastante por isso e elas têm como até o seu terceiro custo adicional, que é a energia elétrica, dentro das suas despesas, eu costumo, nos meus clientes em consultoria, indicar que eles ensinem os seus funcionários a economizar energia em casa.
1: É, porque de casa vai para o trabalho.
0: De casa vai para o trabalho. E nada melhor do que nessa conversa, Gleice, a gente apresentar realmente um case aí, que tal um case de casa, uhum, né? Estamos no Sistema Verdes Mares.
1: Você fez o serviço de eficiência energética, prestou essa consultoria
0: aqui
1: no sistema.
0: Prestei essa consultoria aqui para o sistema.
1: E houve, de fato, economia, né?
0: E houve. Nós conseguimos obter 12% de economia na conta do sistema, sem investimento, e levar para os funcionários essa economia.
1: Essa cultura também.
0: Essa cultura.
1: Né?
0: Como é que a gente fez isso? Para quem não conhece, o Sistema Verdes Mares tem a Academia JEC, que
1: sim,
0: é do grupo.
1: Sim.
0: E nós aqui em um dos estúdios gravamos um treinamento de quase uma hora ensinando os funcionários do sistema.
1: Tem como você dar uma palhinha de um pouco do que aconteceu nesse treinamento para quem está em casa, para quem não viu, não pôde acompanhar, sabe?
0: Sim. Você chegando em casa, você tem que identificar basicamente o seguinte: onde é que você está desperdiçando o uso da energia?
1: Identificar.
0: Identificar. Como é que seria essa identificação? E também, não estou em hipótese alguma dizendo que você tem que ficar no calor, desligando ar-condicionado e ventilador, ou no escuro. Por exemplo, o ventilador, que nós gostamos bastante aqui no Ceará, ao invés de você colocar o seu ventilador distante, no 3, você pode colocar ele no 1 mais próximo a você.
1: Quer dizer que a velocidade também impacta no consumo?
0: Tem um impacto de 33% cada nível de velocidade.
1: Mesmo exemplo ao ar-condicionado, se eu baixo muito a temperatura, ele influencia no consumo?
0: A cada nível abaixo, você consegue aumentar no mínimo 5% de consumo.
1: Outra coisa que pode impactar também no consumo, no caso do ar-condicionado, é o tamanho que ele irá, enfim, ser instalado. Um quarto que tem tantos metros tem que ter um ar-condicionado de tantos BTUs, tem que ter essa adequação?
0: Tem que ter essa adequação, mas antes dessa adequação, indo bem na questão da gestão, que é o ponto que a gente está deixando bem destacado para o nosso ouvinte. O simples fato de limpar o filtro do ar-condicionado, nós geramos uma economia de 8%.
1: E há uma periodicidade para essa limpeza, para poder manter essa economia?
0: Tem que ter uma atenção. Como é que esse filtro fica saturado?
1: Ah, tá. Vai depender.
0: Há locais onde eles estão instalados, que há uma necessidade toda semana ou a cada 15 dias, e outros lugares com menos poluição, digamos assim, a cada mês.
1: Caramba, agora sim tem um detalhe. Se eu economizo na energia, eu vou gastar na manutenção, porque a manutenção do ar-condicionado também não é barata.
0: Não.
1: Não, assim.
0: Pelo contrário.

0: A manutenção se paga.
1: É?
0: Se paga. Se você deixa esse filtro saturado e não faz uma limpeza periódica a cada 6 meses ou a cada 12 meses, por exemplo, a sua conta pode chegar a dobrar no quesito daquele equipamento.
1: O Glauber, a bandeira tarifária alta, ela veio para ficar ou o brasileiro ainda trata o preço da energia como um susto mensal na fatura sem entender a raiz do problema?
0: O consumidor, infelizmente, trata como um susto sem entender a raiz. Mas ela veio para ficar.
1: E, de fato, o que impacta nesse sobe e desce de forma sazonal tem a ver com o nosso clima, da nossa forma do país, porque nós vivemos aí num paradoxo. Ao mesmo tempo em que a tecnologia nos entrega equipamentos eletrodomésticos mais inteligentes e teoricamente econômicos, a nossa dependência deles disparou. E o custo da energia no Brasil deixou de ser uma variável controlável no planejamento das empresas e no orçamento das famílias para se tornar um fator de risco, porque nós vivemos, Glauber, um cenário de tripla pressão. Ó, crises hídricas que se tornaram cíclicas e severas, uma estrutura tarifária pesada e complexa e, do outro lado da ponta, uma sociedade cada vez mais eletrodependente. Como encontrar o equilíbrio?
0: Esse equilíbrio pode ser facilmente encontrado. Pode ser que as pessoas achem que eu estou sendo simplório, né, quando eu digo simplesmente. É você fazendo a gestão, é fazendo o acompanhamento e tendo a real noção da sua necessidade energética, tanto na sua empresa quanto na sua residência. Pelo incrível que pareça, há essas bandeiras sazonais, a minha conta de energia na minha casa ela não tem alteração significativa, independente do valor da bandeira. Por quê? Porque eu acompanho a gestão diariamente do meu consumo energético. Passo pelos ambientes, deixo a iluminação apagada, a climatização só realmente a quantidade necessária com o ambiente devidamente fechado. Iluminação, procuro utilizar o máximo da iluminação natural possível. Nas empresas que eu presto consultoria, também elas têm essa previsibilidade no seu orçamento e passaram a deixar de ter esse susto. Por quê? Porque eles estão agora utilizando a energia de forma realmente adequada, sem o devido desperdício, e fazendo a gestão da sua fatura. O que é a gestão da fatura?
1: O que é a gestão da fatura?
0: Acompanhar para que não haja cobranças indevidas na fatura pela distribuidora.
1: E como é que eu noto isso? Em que detalhe eu vejo isso?
0: Você acompanha quais são as variáveis regulares dentro da sua fatura, tanto residencial quanto empresarial. Basicamente, residencial eu tenho a TURD, que é a tarifa de transmissão da distribuidora, tenho a tarifa TE, que é o valor da própria energia propriamente dita, tenho as bandeiras, quando for o caso, e a cobrança de iluminação pública. Ponto. Se houver qualquer uma outra cobrança diferente dessas, que você desconhece, você já pode solicitar um refaturamento da sua conta de energia, apontando aquela cobrança até segunda ordem devida. Também acompanhar o valor da tarifa. Compare a tarifa que você recebeu hoje com a tarifa recebida do mês anterior. Ela vai ter uma pequena variaçãozinha devido ao PIS/COFINS, mas é lá nos décimos centésimos, né? Outro detalhe também a ser acompanhado, se não tem algum outro tipo de cobrança exacerbada. O que seria isso? A gente já sabe que é para ter uma variação de 27 a 33 dias. A minha fatura veio cobrando 35 dias. Opa, veio cobrança errada.
1: Fora da lei.
0: Ou uma tarifa muito além. Ou está fora do seu perfil. Está cobrando os 33 dias se você tem um consumo médio de 300, 400 quilowatts mês, aquele mês veio 600. Se houver cobrança indevida, o consumidor pode cobrar da distribuidora o ressarcimento e é em dobro. Para se ter uma ideia, isso é mais comum do que se imagina. Tanto residencial, na minha casa eu já teve cobranças indevidas que eu recebi em dobro. E teve um cliente meu recentemente, que ele é um cliente de grande porte, ele recebeu uma cobrança indevida de R$400 mil na fatura.
1: Meu Deus do céu.
0: Entramos apenas administrativamente, mostrando dentro da legislação pertinente da ANEEL, a distribuidora reconheceu e teve que devolvê-lo um pequeno valor simbólico de R$800 mil.
1: Só?
0: Só, os 400 pagos indevidamente,
1: hein?
0: E mais 400 de bônus.
1: Simbólico.
0: Mas isso
1: reais.
0: Se trata de quê? Acompanhamento da gestão.
1: É isso aí.
0: Tanto empresas quanto residências acompanharem a sua gestão de energia diariamente, não terão sustos e a energia elétrica vai deixar de ser um vilão na sua casa e na sua empresa. É para ela ser nosso conforto hoje.
1: Eu sei que o assunto ele é

0: polêmico para uns, mas necessário para todos. Não dá para a gente conversar tudo agora. Eu vou até pedir para o Glauber voltar num outro momento, porque a gente precisa. Nós só falamos em consumo residencial. Tem um consumo ainda de empresas, que esse é que é ainda mais complexo de se falar. E, enfim, a gente vai voltar outro dia. Glauber, por hoje eu quero te agradecer pela oportunidade e dizer que é sempre muito bom se falar sobre economia, todo mundo fica atento e ainda mais você dando o direcionamento. Meu amigo, para te encontrar, para falar contigo, para, enfim, te contratar, como é que é o processo?
1: 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A gente vai ter a maior satisfação em poder atender e fazer com que a sua conta de energia realmente ela fique factível e fique palpável a sua economia. Muitas vezes os clientes nos perguntam como é que eu faço para ter a redução. Não é só ter a redução, ele quer a credibilidade dos resultados.
0: Resultados, é isso.
1: Resultados.
0: Meu amigo, obrigado mesmo. Um abraço muito grande para você. Sucesso cada vez mais, viu? Valeu, esse é o Glauber Cavalcante, especialista em eficiência energética. Gente, todas as pessoas que mandaram hoje para cá as mensagens, em sua grande maioria, 98%, disseram o seguinte: Gleudson, concordo plenamente com o que o STF definiu, os ministros precisavam pagar essa conta e não o consumidor brasileiro. Nós estamos cansados de sustentar aqueles que nos trazem dificuldade. Aquele que errou, agora beneficiar, respeitar e tratar de forma ética todos aqueles que fazem a coisa correta. E, na verdade, quem faz a coisa correta nada mais é do que cumprir o que está sendo pago. É isso. Mailton, 30 segundos só para deixar aqui uma mensagem rapidinha. Hoje eu queria só fechar dizendo o seguinte, aliás, 6 pontos. Primeiro, não viva para agradar as pessoas. Segundo ponto, seu passado não define quem você é. Terceiro, seu valor está em Cristo, não no trabalho ou na educação. Quarto, você não é mais escravo, agora é um filho de Deus. Quinto, não se deixe guiar por sentimentos e emoções, guie-se pelo Espírito. Sexto, não desanime ao fazer o bem. No tempo certo, você colherá o que plantou. Eu não inventei isso, não. E está tudo na Bíblia. Primeiro ponto, Gálatas 1:10. Segundo, Gálatas 2:20. Terceiro ponto, Gálatas 3:27. Quarto ponto, Gálatas 4:7. Quinto ponto, Gálatas 5:25. E o sexto ponto, Gálatas 6:9. Quer saber mais sobre isso? Lê a Bíblia. Fica a dica. Pois é, vamos embora. Agradecer por sua audiência, por sua amizade. Desejar a você aí uma ótima quinta-feira. Fico feliz em ter você aqui sempre na companhia do nosso time na Verdinha, no Movimento e Mercado, que volta amanhã às 9 horas da manhã. Na Verdinha e na tela da TV Diário. Traduzindo aquilo que impacta a sua vida no mercado financeiro, no emprego, na saúde, no serviço. E é claro, tudo com você e pra você. Fiquem todos em paz com Deus e até amanhã, 9 da manhã. Tchau.
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2: Certinha!
3: Oiê! Taran, taran, taran. Me chama.
0: Denise Santiago.
3: Ixi, chamou baixo, eu gosto quando chama alto, vai. Vai. Esse caba do som é desenrolado.
4: Ora.
3: Esse cabo é o melhor do mundo.
4: O melhor do mundo.
3: Esse fala cara é o nosso lateral direito. Ora, se não é. O ora. Nosso lateral direito, esquerdo. Vai lá na defesa, vai lá no ataque.
5: Esse aí joga nas 11, Denise.
3: Ora. Isso é uma criança, como diz o nosso diretor. Um bebezinho na mesa de efeitos. Amigo, tu já passou dos 18 anos? Tá com 30, tá. Ei, bem,
5: tá,
3: hein?
5: Tá conservado, Maílton.
3: Você tá conservado, viu, Maílton?
5: Tá conservado.
3: Eita! Maílton na mesa de efeitos, torcedor do Fortaleza. Do mundo. A gente tem o Maílton aqui também, tá, minha gente? Breno Rebouças, o torcedor vai já falar que você fica defendendo o programa todinho, Maílton.
5: É esse Maílton aqui.
3: É o lateral do Fortaleza, o Breno, viu?
5: Melhor do mundo é esse Maílton aqui, ó.
3: Só faz defender o cabelo o diretor. Diretor, não faça isso, não. Olha aí.
5: Maílton, cabelo tem forma de guri. Rapaz, pelo amor de Deus.
3: Eita, minha gente. Começou o programa mais baldeado, viu? Na hora do seu almoço.
5: Tá baldeado mesmo.
3: O negócio tá baldeado, tá junto e misturado. E hoje tem Copa do Nordeste. Rapaz, eu tô sentindo que esse leão do PC vai aprontar.
5: Eu também tô achando.
3: Não sei, quando a gente pensa que o Fortaleza, ó, tá morto, já passou, né? Aquela coisa toda. Aí o leão vai lá. É, pensa que, ó, foi de arrasta. Aí o leão vai lá e mostra que não. É. Quando a gente tá confiante, vai atropelar. Né não, velho?
5: Vai atropelar. A gente pensa isso. Na verdade, é bem inconstante. Agora sim, Dani, se a gente parar pra pensar, o primeiro jogo foi 2x1 pro Sport aqui, mas não tem nada resolvido, gente.
3: Tem não,
5: se o Fortaleza faz 1x0 na ilha e não é nada de absurdo isso, ele já tá garantindo penalidade. Então eu acredito que tem jogo sim, tá? Não é só cumprimento de tabela, tá tudo aberto. O Fortaleza tem plena condição de conseguir levar pra penalidade ou até de classificar direto. O Sport sabe disso, não se engane. O pessoal lá na ilha não tá achando que o jogo vai ser fácil, não. Eles sabem que o jogo hoje é uma partida competitiva. Fortaleza jogou aqui no Castelão, no jogo de ida, parecia um jogo de começo de temporada. O time tava muito desligado, muito displicente. Hoje é outro.

0: coisa. Vai chegar lá com a faca nos dentes. E outra, tá com o time todo à disposição. Só tem o Cardona que tá no DM, que faz tempo que ele tá no DM. Então tem o time todo à disposição. Acho que o Fortaleza hoje vai dar trabalho ao Sport. Agora tem que ter cuidado nisso, porque o Perotti é perigosíssimo.
1: Perotti é danado. Menino, o Perotti deve estar com dor de barriga hoje, Breno.
0: Que é isso? Será?
1: Não
0: é
1: não? Será?
0: É o pau que rola nas redes sociais.
1: Perotti, joga, vai descansar, macho. É, série B, Perotti, né? Eita, meus amigos, às 9 horas da noite a gente começa o nosso aquecimento aqui na Verdinha, na FM 92.5. Você acompanha, tem esporte, tem Fortaleza. É decisão, vale vaga na final da Copa do Nordeste. É importante para o Leão do Pici, porque quer conquistar mais um título. Tem a questão da história também. Tem a questão, né, de aumentar aí a hegemonia quando se trata de títulos nordestinos. Então, tem vários elementos para esse jogo, né? E possivelmente, assim, a expectativa é que chegue a uma final. Mas para isso, precisa jogar mais futebol hoje, hein? Contra o Sport. A gente vai contar essa história, meus amigos. Eita! E eu tô sabendo que hoje vai ter bengala, vamos misturar é tudo.
0: É. Bengala, olha, a bengala do Jotinha hoje tem que funcionar para o Lion, tá?
1: É.
0: Porque ele já faz toda aquela coisa pro vovô e geralmente ele diz que a bengala funciona, mas hoje tem que funcionar pro Leão.
1: Meu. Agora não pode ter três não, porque três dá uma assada.
0: O quê?
1: Pro Birra do Ceará. Quando dá três bengalados,
0: vixi. Não, é. Tem que...
1: Aí o vozão vai... Aí já digo logo, aí, quando o Jotinha tá narrando o jogo do vozão, aí ele pede a terceira bengalada, Jotinha. Pode descer.
2: Bengala neles, vovô!
1: Só duas.
2: Bengala neles, vovô! Bengala neles, vovô!
1: Maria. É quando ele fala três vezes a bengalada, é pro Birra do Bruno fala Ferreira, baixo. Pega uns frangos e pega na galinha, no galeto, é um...
3: Meu Deus!
1: É, eu fui chutar. É, aí não... Aí não tá certo não, viu, Breno? Por falar em Ceará, minha gente, ontem à noite eu já queria começar aqui o nosso Jogada Primeiro Tempo mostrando essas imagens aí, tá? Do protesto, que iniciou de forma pacífica, tá? A gente já tá colocando as imagens da confusão ali do final. Teve uma ação da polícia, né? Da polícia militar, pra conter ali os ânimos e, infelizmente, essa ação terminou com muita pancadaria, né? Com 4 pessoas detidas, um policial foi machucado, né? Levou ao hospital e tudo. Uma manifestação que começou, assim, de forma pacífica. E o principal, gente, o principal motivo aí da manifestação era para sair. O principal alvo foi o João Paulo Silva, o presidente alvinegro, tá? Entre outros assuntos também, como a gente já falou aqui, sobre o déficit que os torcedores e déficit financeiro que foi anunciado pelo Ceará, cerca de mais de 85 milhões de reais, e o torcedor pedindo até uma certa transparência, né? Alguns conselheiros também participaram deste momento, torcedores mulheres, crianças, olha aí, deficiente, né, físico aí, que a gente tá vendo também. Então, assim, começou, gente, de uma forma legítima, pacífica, e infelizmente terminou de uma forma que a gente não gostaria nem de noticiar. A gente entende, né, que essas manifestações, elas... acontecem, isso é normal no futebol, e eu acho que a forma que o torcedor tem também de mostrar o lado da insatisfação, né, que eles estão sentindo, o Ceará que durante esse ano inteiro, gente, não está cumprindo as metas estabelecidas pela própria diretoria alvinegra desde o início da temporada, com esse rebaixamento, a pressão aumentou em busca de um título estadual que não conseguiu, aumentou em busca de uma caminhada na Copa do Nordeste que saiu de forma precoce, aumentou também querendo avançar a chegar pelo menos às oitavas de final da Copa do Brasil, foi eliminado pelo Atlético Mineiro e também chegar entre os 6 melhores da competição da Série B do Brasileiro, que tá difícil o Ceará figurar por lá, né? Fica, mas acaba saindo. E a gente sabe que essa Série B, ela não brinca, gente. Então, ai, Denise, ainda é início, então a gente ainda vai pra 11ª rodada, mas é pensar no jogo a jogo, com o discurso que eles sempre falam, de estar lá nas pontas, gente. Na ponta, de estar lá na cabeça lá da Série B, para quem quer conquistar o acesso. E eu digo mais, Fortaleza e Ceará, eles têm obrigação de conquistar esse acesso. Pelo respaldo financeiro, perdão, pelo cenário econômico que as duas equipes vivem, apesar da crise que eles falaram, da situação financeira que não está tão favorável, mas se a gente for igualar aos outros times da Série B, eles ainda são de maior folha salarial, de maiores investimentos, então precisam mostrar, sim, um melhor futebol, principalmente porque caíram. Então, aí que tem que mostrar a força para poder voltar, já que o objetivo principal é esse das nossas

0: as equipes. Então, entre outros assuntos, o principal foi a questão do trabalho da diretoria, que foi um protesto aí do torcedor, né? Entre os assuntos do protesto, na verdade, foi a atuação da diretoria. Mais cedo a gente entrou em contato com o presidente João Paulo Silva e com a assessoria do Ceará, e até para que o João Paulo participasse aqui conosco ao vivo, conversasse, porque eu acho importante também a gente escutar o outro lado, né, da história. Mas o João Paulo Silva, gente, o presidente do clube, preferiu falar em coletiva, tá? Vai ter um pronunciamento na próxima semana, a expectativa que aconteça, e ele vai falar em coletiva, né? Então a gente vai acompanhar também, porque a gente precisa também escutar o outro lado da história, até porque tem muita coisa para ser falada, até porque o torcedor protesta de uma forma que precisa de respostas também. Breno Rebouças, eu falei com você e não chamei você daquela forma como ele merece,
1: como se deve
0: ser chamado, como se deve. Maílton, joga a bola na lateral para o ataque, Maílton, vai, Rocha.
2: Na minha opinião,
3: você é uma pessoa inoxidável. Inoxidável. Quer dizer, uma pessoa brilhante.
1: Bom dia, Denise, pra você, pra todo mundo ligado com a gente. Abraçaço e beijo pra Maranguape City, meu lugar, tá? E olha, bom dia pra você, pra todo mundo que tá acompanhando nossa jogada primeiro tempo. A manifestação, eu acho que ela é legítima. Quando você se manifesta de maneira pacífica, de maneira ordeira. Teve um confronto lá com a polícia quando chegou para controlar, eles me parece que estavam naquela rua, eles não estavam na avenida, né, na João Pessoa, estavam ali naquela rua lateral, ao lado da sede do Ceará, e sempre que tem confusão, sempre que causa problemas para as pessoas, para os policiais, isso é muito ruim, porque não era esse o objetivo era se manifestar e demonstrar insatisfação, e isso o torcedor tem todo o direito de fazer. Agora, quando foge do controle, quando extrapola, quando você precisa usar bomba de efeito moral, quando alguém sai ferido, seja de torcedor ou seja policial, isso é muito ruim. Porque o objetivo nunca é esse. O objetivo é você demonstrar uma insatisfação. Eu acho que por bons momentos, por bons minutos, melhor dizendo, eles mostraram isso de maneira organizada, mas depois acaba fugindo do controle. O certo é que fica muito evidente que há uma pressão externa em cima da diretoria do clube. Fica muito evidente que o torcedor não está gostando do que ele está vendo em campo e passa a questionar outras situações, como é o caso das contas, que ontem foram aprovadas de maneira online. E foram aprovadas porque o clube, ele não tem a participação popular. E não é de hoje, né? Se a gente voltar aqui 3, 4 anos, houve toda uma manifestação para o torcedor fazer um pouco mais parte da vida do Ceará, poder votar, poder participar de maneira mais ativa, e os conselheiros negaram isso aos torcedores. Então, ainda é uma coisa fechada, ainda é uma coisa ali para um grupo de 300 e poucas pessoas que definem tudo no clube e aprovaram as contas por conta disso. Porque não importa, a verdade é essa, não interessa o que pensa o torcedor. Interessa como esses 300 e poucos conselheiros pensam. E são eles que aprovam ou não as coisas dentro do clube. E acho que o torcedor, ele se manifesta não só pelo momento, mas ele se manifesta para ter mais voz, para poder participar mais. Só que quem pode dar essa voz é realmente quem hoje comanda o clube, que é um grupo de conselheiros, um grupo mais fechado, a diretoria executiva, que precisa dar satisfação a esses conselheiros, porque afinal de contas são eles que escolhem, são eles que fiscalizam, são eles que votam, e essa é a realidade atual do Ceará. Então, a crise que se instala no momento, ela vai para além de dentro do campo. Se dentro do campo o Ceará oscila, o Clássico Rei, ele foi uma coisa fora da curva, né? De vitória para dar ali uma semana de tranquilidade, mas depois o time volta a tropeçar e tudo vem à tona novamente. Mas essa crise, ela vai para além do extrapola as quatro linhas. Será que tá muitas rodadas fora do G6? E quando passa das quatro linhas, vem para a torcida também tá criticando, e não é de hoje. Existe uma crítica que é quase que permanente à atual gestão do clube, que precisa se pronunciar. A Denise acabou de falar, o presidente João Paulo Silva disse que vai se pronunciar em breve sobre o assunto. E essa falta de sintonia entre quem comanda o clube, quem gera o clube hoje e boa parte da torcida, eu sempre digo que é difícil mensurar se é a maior parte, se é todo mundo ou não, porque isso é um recorte de torcedores que foram até lá. Mas a gente vê que é um recorte que demonstra que muita gente tem insatisfação. Então essa falta de sintonia, ela é ruim, porque ela pode acabar refletindo, inclusive, no apoio que tem da arquibancada, na participação nos jogos. A gente já viu que esse ano os públicos têm sido menores. É realmente algo que atrapalha os caminhos do Ceará. E a diretoria precisa dar uma satisfação, precisa tentar encontrar esse ponto de sintonia com o torcedor para que todo mundo possa caminhar junto. Hoje, sem dúvida nenhuma, é uma crise que se instala em Porangabuçu.

0: É uma crise e só vai resolver, gente, com resultados.
1: Só?
0: Só. Agora, Breno, eu acho também que para os resultados virem, aparecerem, né, voltarem, precisa ter uma certa tranquilidade fora. Por que você não acha que isso acaba comprometendo, perdão, o que está em campo? Por exemplo, quando você fala de torcedor no estádio, há um outro protesto também, gente, até divulgado pela própria torcida nas redes sociais, de público zero no próximo compromisso contra o Operário.
1: Foi o que eu acabei de falar. Isso pode ser refletido na arquibancada, vai. E é ruim. Um time como o Ceará, do
0: porte do Ceará. E reflete em campo também, né?
1: Um time do porte do Ceará, Denise, jogando uma Série B buscando acesso, com um investimento alto, se passa a jogar com jogos com público diminuto, o Castelão pode virar um campo neutro para os adversários. Por isso que eu estou falando, se você não tem essa sintonia de quem faz o clube, de quem gera, de quem comanda o clube com o torcedor, isso pode trazer consequências refletidas na arquibancada que atrapalhem o time em campo também. Então, é necessário que a diretoria primeiro entenda a crítica, fale diretamente com o torcedor, de maneira franca, de maneira sincera, para tentar encontrar, pelo menos, para que eles fiquem pelo menos apaziguados, para que o torcedor possa pelo menos apoiar o time, para que ele possa estar na arquibancada ajudando, comparecendo, como ele sempre compareceu, e o time possa reagir, porque do jeito que está, afastando o torcedor cada vez mais da arquibancada, a possibilidade de reação do time acho que fica menor ainda. Você já tem o Mozart com um trabalho que está oscilando muito nesse momento.
0: No limite, né?
1: No limite, de fato. O time, repito, está muitas rodadas fora do G6. E isso é complicado. Está me lembrando a Série B de 2023. Aquela que o Ceará não conseguiu acesso. Está me lembrando aquela Série B. E tudo que o Ceará não pode fazer é chegar em novembro sem estar entre os 6 melhores. Sem estar na zona de classificação. Porque se esse ano já apresentou déficit, se esse ano já está com problema financeiro, se ficar mais um ano na Série B, o pessoal do Ceará sabe a consequência que é. Quando não subiu em 23, 24 foi um ano apertado demais. E se sabia que se não tivesse subido em 24, a situação para 25 seria tenebrosa. O acesso salvou. E esse ano tem que salvar de novo. Mas o Ceará não está conseguindo ainda uma sintonia. E eu acho que é geral, tá? É diretoria, é campo, é arquibancada, é tudo. É um time hoje que parece meio bagunçado.
0: Daniel Farias, que está aqui conosco também. Dani, que confusão, que fuxico foi esse? Chama Daniel Farias pro papo também, Mailton, na mesa de efeitos. Arrocha, amigo.
2: Receba,
0: Brasil.
3: Daniel Farias. Bom dia, Gata Show. Abraço para você, pro Breno Rebouças, também para todo mundo ligado no Jogada Primeiro Tempo, em especial o torcedor alvinegro que está acompanhando em busca de notícias sobre o Alvinegro de Porangabuçu, que ontem viveu uma noite complicada, a gente pode dizer, né, Denise? Porque, na verdade, não uma noite só, mas as últimas semanas têm sido bem turbulentas em Porangabuçu. Esse não foi o primeiro protesto organizado pelos torcedores. Você disse muito bem, o principal alvo desses protestos tem sido o presidente João Paulo Silva e a diretoria. Essas reclamações elas se acentuaram depois da divulgação daquele balanço financeiro do ano passado, balanço Sim. que apresentou um déficit muito alto de 85 milhões de reais, e isso deixou a torcida bastante preocupada e insatisfeita com a gestão atual do Ceará. E a ocasião desse protesto, Denise, também não foi aleatória, porque ontem à noite, vocês também comentaram rapidamente, aconteceu uma reunião do Conselho Deliberativo do Ceará para aprovação daquela prestação de contas, ou seja, aquele documento que nós tivemos acesso, que trouxe o déficit do Ceará, a dívida total do clube e outras informações. Esse documento ele precisa ser aprovado pelo Conselho Deliberativo, e essa reunião aconteceu ontem. Só para contextualizar para o torcedor e para quem está acompanhando também, essa reunião, Denise, inicialmente ela seria presencial lá no ginásio do Ceará, ali na rua Major Wayne, que foi essa rua que o Breno falou ali ao lado da João Pessoa. A torcida então marcou um protesto, casaria com a data dessa reunião. Depois, o presidente do Conselho Deliberativo do Ceará, o Márcio Forte, alterou o formato dessa reunião para uma reunião online. Sim. Então, essa reunião não aconteceu na sede do clube. Ela, na verdade, foi através de um aplicativo de reuniões virtuais. Mas a torcida manteve o protesto e centenas de torcedores, um número considerável, estava ali protestando contra a diretoria, contra o presidente João Paulo Silva. Sobre a reunião aconteceu. E a prestação de contas ela foi aprovada, 97 votos a favor e 43 contra, então cerca de

0: 70% de aprovação e 30% de rejeição, mas por conta da maioria foi aprovada então essa prestação de contas e teve apenas um conselheiro que pediu abstenção e não votou. Vocês destacaram também que a manifestação durante boa parte aconteceu de maneira pacífica, mas ali já no final houve esse confronto, de certa forma, entre torcedores e também entre policiais. A gente entrou em contato com a Polícia Militar aqui do Ceará, que informou o balanço de toda essa situação. 4 torcedores do Ceará, Denise, foram detidos, foram encaminhados ali à delegacia, posteriormente foram liberados. Nas palavras da Polícia Militar, essa ação ou essa resposta da polícia aconteceu depois de artefatos ali pirotécnicos, fogos de artifício, como a gente costuma falar, serem ali apontados e lançados contra o patrimônio do Ceará, contra a sede do clube, e também depois algumas garrafas, e fala-se também de uma tentativa de empurrar o portão, e aí por isso, para tentar conter a ordem, a polícia entrou em ação, houve ali o confronto, um dos policiais, inclusive, ele recebeu uma pedrada na cabeça, depois foi encaminhado a uma unidade hospitalar, foi liberado também, passa bem, mas enfim, foi toda essa situação que aconteceu lá em Porangabuçu. E depois a gente teve outras repercussões também nas redes sociais, que eu posso dizer estão fervilhando bastante. A torcida do Ceará está muito assim chateada com a situação do clube e criou essa campanha que vocês falaram, a campanha do Público Zero. Lembrando que o Ceará tem jogo no domingo contra o Operário, mas a principal torcida organizada do clube tem levantado essa outra forma de protesto de Público Zero. Enfim, momentos de tensão, momentos de turbulência no Ceará que segue se preparando, mas que nos bastidores vive esse momento conturbado.
1: É difícil, viu, Dani? Como a gente estava falando, a resposta, e o próprio Moza fala também, que a resposta disso tudo é só com treinamento e com respostas em resultados, em campo. E aí, para falar em campo, Dani, para trazer resultado, precisa melhorar, né? A gente pode dividir essa situação, gente, que o Ceará vive hoje, Brenão e Dani, em várias camadas, né? Uma torcida tá aí de forma legítima, a torcida até falou assim, Gata Show, manifestação faz parte da cultura brasileira, os times brasileiros participam, isso, as torcidas. Aconteceu também no Fortaleza, que invadiram o gramado, Marconi do Benfica. Isso acontece, gente, a gente não tá dizendo que
2: não,
1: mas
2: assim, invasão de gramado não é normal.
1: Não é. Até porque não
2: entrar
1: não
2: em CT pra tentar agredir, bater em jogador, isso não é normal.
1: Não é normal.
2: Jogar coisa contra o prédio do clube, isso não. Quando você se manifesta...
1: E ofender também, eu acho que ofender já ultrapassa os limites.
2: Levar cartaz, cantar música, isso. Fazer aquela, sabe, grito lá do lado de fora.
1: De protesto.
2: Tudo isso, ok, sabe, o que não pode é extrapolar, o que não pode é passar pra violência, o que não pode é passar pra confusão, passar pra desordem, passar pra baderna, é diferente. Existem manifestações que são pacíficas, e a de ontem, até dado momento, as informações que nos chegavam é que era uma manifestação pacífica. Depois é que o negócio descambou um pouco. E aí tem muita gente também que fala que muitas vezes a polícia chega com uma ação um pouco mais truculenta. Eu não tava lá, eu não sei exatamente como aconteceu. Agora, eu lamento quando extrapola, quando passa do limite, quando deixa de virar manifestação para virar baderna. Aí é ruim. Quando passa a virar confusão. E é ruim pros dois lados. Porque tinha criança no meio da manifestação. Tinha gente mais velha, a gente viu que tinha gente ali que era cadeirante.
1: Cadeira, mulheres.
2: Quando você
1: também
2: joga uma bomba de efeito moral numa situação dessa, como é que esse cadeirante vai sair com a velocidade que outras pessoas saem? Então, assim, quando extrapola, é que é ruim. É que vira bagunça. Mas a manifestação, ela é legítima. Se o cara não puder se manifestar na rua, que é pública, dizer que ele não tá satisfeito com alguma coisa, pelo amor de Deus. É. A gente vive num estado democrático, então ele pode se manifestar. Eu só lamento quando passa disso, quando deixa de virar manifestação para virar baderna, balbúrdia.
1: E o que a gente comenta aqui não é nem comentando sobre a situação, o que aconteceu, né? Que de fato iniciou assim de forma pacífica. Mas a gente quer, o que eu queria falar aqui, torcedor, que são várias camadas desse cenário. O torcedor se manifesta, né, de forma legítima, boa parte, que é total de direito do torcedor, vai manifestar na frente do clube, se manifesta nas arquibancadas, que é o local dele, ele tá todo no direito. Aí o outro lado, tem a diretoria também com alguns erros, né, consequentes, Dani, que recorrentes também, que vai se pronunciar, né, não só em relação, acredito eu, né, que o João Paulo Silva não vai se pronunciar só por esse ato, mas sim por tudo que está acontecendo no Ceará, trazer mais transparência, é isso que a torcida aguarda. E uma outra camada é campo, né, porque algumas atitudes, algumas preferências do Moza, né, que acabam ainda repetindo os mesmos erros e trazendo essa inquietação para o torcedor. Então a gente pode dividir assim o Ceará em

0: várias camadas, Dani, e trazer, não colocar uma culpa toda em X, em Y. Acho que a gente pode dividir essa culpa em vários setores, né?
1: É verdade, Denise. Quando a gente conversa com torcedores, essa insatisfação parte justamente desse cenário que você falou. Não é um problema isolado. Ah, essas novas manifestações, elas foram desencadeadas depois da divulgação do déficit muito alto de 85 milhões. Mas a cobrança da torcida em relação a esse ponto que o Breno citou, há 2 anos nós estivemos lá, nesse mesmo local, na saída do Ceará, para uma votação sobre a mudança do estatuto. E a torcida ficou bastante chateada com a não aprovação. Um dos principais pontos era o voto do sócio-torcedor. O desejo do sócio-torcedor do Ceará de participar diretamente da escolha do presidente, da diretoria executiva, isso não foi aprovado, gerou insatisfação. Aí você falou também da questão do campo. A torcida está muito chateada ainda pelo rebaixamento do ano passado. O rebaixamento por si só chateia o torcedor, mas a forma como ele se construiu na última rodada, nos últimos 30 minutos, tudo isso chateou. Aí você tem um início de temporada também abaixo do esperado. Perdeu o título estadual para o Fortaleza, não foi bem na Copa do Nordeste, na Série B vive um momento de turbulência, tem questionamento, já teve mudanças no departamento de futebol. Então são vários fatores que permeiam essa insatisfação da torcida. Se a gente escuta os protestos, Denise, tanto esse lá na sede, como na própria Arena Castelão, nos dias de jogos, a maioria dessas reclamações são direcionadas ao presidente João Paulo Silva. Mas eu não posso dizer para você que o Mozart também não é pressionado, que os jogadores também não são pressionados. Eles estão numa escala talvez abaixo de pressão do que o presidente, mas eles também têm sido cobrados e reclamações também têm sido direcionadas a eles.
0: Eita, meus amigos, vamos já falar do campo, em treinamento. Será que vai enfrentar o Operário? O jogo já acontece domingo, tem uma semana de preparação. Ontem foi reapresentação do time. O time que vai treinar só pela manhã, né, Dani? Só reforçando aqui a informação.
1: Isso.
0: Só pela manhã irão acontecer os treinamentos. Tem que treinar de manhã e de tarde, moça. Ora, mas rapaz. homem. Precisamos me voltar no ritmo aí. Vamos falar muito sobre alguns atletas, né? E aqueles que foram, né, afastados pelo técnico Moza. A gente trazer mais informações em relação a isso também. E o próximo compromisso é contra o Operário, viu, minha gente? Aí vamos ver, né? Tem que trazer a resposta em campo, que é isso que o torcedor quer também para retornar à primeira divisão do Campeonato Brasileiro. E hoje, Brasil, o Leão passa? Leão do PC, né? Não é o Leão da Ilha, não. Passa, Maíra, o Leão.
2: Com certeza.
3: De uma coisa nós temos certeza. Um Leão vai passar. Agora, qual Leão é?
0: Se Breno é tão gaiatinho, né?
3: Falou, o Leão passa.
0: Dormiu com tiro limpo aí, ele,
3: você falou,
0: olha.
3: O Leão passa, porque os dois são o Leão. Agora, a gente espera que seja o Leão do piscina, o Leão daqui. O nosso Leão já tem um cearense na final mais uma vez. Porque, tirando ano passado, as últimas, acho que 6 finais, todas envolviam clubes cearenses, né? Tirando a do ano passado, que foi Bahia e Confiança. Então, que o futebol cearense volte a disputar uma decisão de Copa do Nordeste.
0: Torcedor, a minha pergunta é simples, rápida e objetiva.
3: Direta.
0: E direta ao ponto. O Leão do PC. Eu lá quero saber daquele Leão rei da ilha. Leão do PC ainda é mais bonito, né? Não, Jubinha, até é mais bonito, mais carismático. Aquele Leão do PC. Aquele Leão da ilha parece até com raiva, né? Tem uma cara de mal.
3: Deixa eu ver como é o mascote, peraí, deixa eu ver
0: ele
3: aqui.
0: Tem a cara meio de mal, bota aí o mascote aí, né?
3: Deixa eu ver aqui, Denise, porque eu não tô lembrando da imagem.
0: Muito marra. É muito marra.
4: Não tô lembrado, não.
0: Tá lembrado, não?
3: Não, o Juba é mais arrumado.
0: O Juba
3: arrumado.
0: É mais carismático, mais arrumado, né? Mais arrumadinho. Meus amigos, passa ou não passa? O técnico Carpini, eu ia dizer Leão Carpini, ó. O técnico, não deixa de ser, né? O técnico Thiago Carpini vai ter aí força máxima, gente. Quando eu digo força máxima, o próprio voltando, né, ali à beira do gramado, que ele cumpriu suspensão. Maílton voltando aí pra ser, né, utilizado.
1: O melhor do mundo.
0: Não é tu não, Maílton. Como é o Maílton que vai ser utilizado?
1: O melhor do mundo.
0: O melhor do mundo vai ser ali. Não, o melhor do mundo é o nosso. O Maílton é o melhor do Fortaleza, a gente pode falar assim. Pierre também, importantíssimo ali também o retorno do Pierre. Rian também voltando. Menina, eles... Vai com esse time do jeito que o torcedor gosta. Tomás Cardona, que segue no departamento médico do clube, mas já estava aí no departamento já tem um tempo. Força máxima. E aí, gente, em menos de 3 dias já tem o Atlético. Vão viajar. Os dois jogos fora de casa. Termina o jogo amanhã, hoje. Amanhã já viaja, né? Já tem na sexta-feira um treinamento, porque sábado já tem jogo. Eita, bebê.
3: O negócio é sério, viu?
0: Tá brincando, é?
3: Não é brincadeira, não.
0: Não é brincadeira, não. 3 dias, gente.

0: Entre um jogo e outro.
1: Como diria a Dona Jura, não é brinquedo, não, viu?
0: Como diria o quê?
1: A Dona Jura, não é brinquedo, não.
0: Minha nossa. Menina, olha, ele viajou.
1: Fui longe,
0: não é brinquedo, não.
1: Não é brinquedo, não.
0: Até um tema, assim. Torcedor, mas eu quero saber de hoje. Vamos por partes, jogo a jogo. O Leão passa ou não passa? O Leão pisse, hein? Presta atenção, desde gatíssimo com a Gata Show. Enquanto você responde, eu vou beber só uma aguinha no nosso intervalo e eu volto já com a tua opinião, torcedor, aqui no nosso Jogada Primeiro Tempo. Não sai daí, hein? A gente volta já.

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1: Denise Santiago, a gata show.
2: Aqui. A hora se eu não tô aqui. A melhor do mundo. Cadê? Cadê a melhor do mundo?
1: O melhor do mundo.
2: Não é só o Maílton. Eu não tô com essa audácia não, viu, minha gente? 11 horas, 36 minutos.
3: O Guigui que falava que não era o melhor, era o menor do mundo.
2: Não, não. O Maílton, sabe o que o Maílton é pequenininho e troncadinho, né, Maílton? É todo arrochadinho, Maílton, né?
3: Você... É, ele usando as camisas igual o Samuel Conrado, ó. Aqui apertando aqui no braço, ó.
2: Tá todo fortinho, tá todo... Tá todo arrochadinho.
3: O Samuel Conrado agora... O Samuel Conrado tá usando quase umas baby look, né? Agora,
2: que demais! É, depois que ele foi pro Plim Plim, aí agora que ele tá...
3: Não, e agora que ele tá focado na academia, o homem vem quase com baby look, viu?
2: Aí é? Sério, né? Vamos tirar uma foto e mandar aqui, porque a turma também sente saudade do todo... Pergunta por ele. Os seus músculos já estão quase ficando.
3: Ele tá acompanhando aqui. Ele tá acompanhando aqui. Aliás, ele ficou surpreso. Hoje ele recebeu um dos fãs, né, que o acompanham. Fez uma pergunta pra ele que deixou o Samuel assim impactado.
2: Qual foi a pergunta?
3: Depois eu tô com medo de dizer.
2: Não,
3: depois,
2: diga agora.
3: Não, tô com medo de dizer. Depois a gente conversa.
2: Pergunta pra ele se pode falar, né?
3: A pessoa fez uma pergunta pra ele que o deixou impactado.
2: Vixe, Samuel, o que houve, macho?
3: Impactado.
2: O que foi? Segura a audiência, que já a gente fala.
3: Fazer igual o Jonas, daqui a pouquinho.
2: Daqui a pouquinho a gente fala. Bora escutar a galera, que eu prometi que ia escutar a galera. A gente vai falar do Lion ainda, hein, hoje, hein, gente. Quem é que passa? Se é o Leão do PC ou se é o Leão da Ilha? Bora, torcedor, participa aqui com a gente, que eu sei que tem a galera lá em Recife que nos acompanha também, não é isso? Um beijo pra vocês, mas hoje não vai dar esporte. Eita, menino, tomara que eu não zique. Liga aí pra galera, liga pra chamar uma galera, chama a Maiuta, galera. Vai.
0: Você na jogada.
2: Vamos falar mais ainda do Ceará, hein?
3: Você nem perguntou a hora de Brasília hoje.
2: Ai, é. Que horas são, Breno? No horário de... Eu vou sensualizar a voz. Sensualiza agora. Breno Rebouças. Que horas são no horário de Brasília?

0: Brasília?
1: 11:38.
0: Eita, que...
2: então... Que demais!
0: Ai, querido, ele arrasa, viu, querida? Bora conversar aqui com o Edonaldo. A diretoria do Ceará tem que tomar medidas drásticas. Quais? Vamos lá. Começando pelo afastamento do goleiro Bruno.
1: Afastamento?
0: Aí vocês vão falar se concordam ou não.
1: É só colocar o Richard de titular e resolve. Afastar o cara, pelo amor de Deus.
0: Falhando em todos os jogos. Eu acho que ele quis dizer o afastamento, ele pegou pesado. Substituição, torcedor. Vamos lá, né? Substituição mais tranquila. O Moça também tem que acabar, a Gata Show, com essa mania de tirar todos os atacantes no segundo tempo. Isso eu também concordo, que ele vai tirar os atacantes ali no...
1: É, às vezes ele faz umas alterações, assim, primeiro ele fazia alterações de 6 por meia dúzia, né? Tirava lateral por lateral, meia por meia, atacante por atacante e não mudava muita coisa. E às vezes ele também, eu acho que recua o time muito cedo, né? Ou se não recua, mas pelo menos ele tenta se proteger cedo demais, abrindo mão de ter uma força, uma ofensividade maior, que às vezes o jogo pede isso. Às vezes o jogo pede um pouco mais de coragem, né? Como ele teve coragem no Clássico Rei. Acho que o Mozart podia sempre lembrar do Clássico Rei como um marco pra ele. Cara, na hora que eu tive coragem...
0: Um case de
1: sucesso.
0: Que
1: eu botei o time pra frente, que eu apostei nos meninos, a gente virou o jogo. Por que ele não,
0: que não faz
1: pensa
0: isso,
1: nisso,
0: né?
1: Entendeu?
0: Não entendo também o Dr. Moza. Gato Show, Gato Show. O Beto Barroso. Eu pensei que fosse Beto Barbosa. Eu já ia dizer, olha o Adocica, né? Eita, um beijo pro Beto Barbosa que acompanha a gente também. Gosta do nosso futebol.
1: Você já assistiu o show dele?
0: Demais.
1: Ele já fez um show em Maranguá, foi espetacular.
0: Tu é doido,
1: grande
0: menino. A hora, bati feliz. Meu
1: coração parece. Quando vê. Você gosta disso, eu gosto.
0: O Fortaleza tem se dado bem, Gato Show, fora de casa. Agora o elenco está mais nivelado no desempenho coletivo e individual. A galera da Serrinha que tá sempre com a gente, anota aí, ó, é o Willam, Ana Letícia, Ana Luísa, Ana Júlia, Ana Carla Henrique, Alcione, a cantora, um beijo aí, Raquel, Zé Carlos, Tainara, Paulo, todos são Lion, Lion passa hoje, torcedor, fala com a gente.
3: Olá, Gata Show.
0: Opa.
3: Hoje o maior leão do mundo vai rugir.
0: Qual?
3: E é o leão do PC.
0: Ah, tá, não vai falar do outro não.
3: Jogo decidido no tempo normal.
1: Que FM é
3: 2-0, leão do PC.
0: Que voz é essa?
1: Rapaz, vou te falar, viu?
0: Carlos, tu tá com a voz,
1: que
0: vozeraço,
1: hein?
0: Que vozeiraço. A Rocha.
4: Gata Show, bom dia.
0: Bom dia.
4: Gostosinho da Maraconga.
0: Gostosinho da Maraconga.
4: Gata Show, o leão vai passar.
0: Vai passar, gostosinho?
4: Mas passa nos pés, 1-0.
0: Ixi, pelo amor de Deus. Ei, gostosinho.
4: É gostosinho da Maraconga. Cuida, não tem nós, viu?
0: Eita.
1: Gostosinho da Maraponga.
0: Gostosinho da Maraponga. Ei, penalidade.
1: Quer matar o cara do coração.
0: Olha a bengala se tremendo todinha. Ai, então vai lá.
5: Olá, bom dia, Gata Show.
0: Cuida.
5: Você é a gata mais famosa do Brasil.
0: Vixe, Maria. Eita.
5: Vai ser 1-0 pro Leão.
0: Aí vai pra pênalti, macho.
5: Da Ilha.
1: Lá. Eita, tá no secador.
5: Presta atenção.
1: Tá no secador, né?
0: Ligou o secador.
5: Eu sou torcedor do time mais...
0: Jason?
5: É, menos popular do que o Fortaleza.
0: Tu é torcedor do time menos popular?
5: Tanto que tá tendo tanta confusão lá, grande lá no time, minha amiga.
1: Entendi, foi
5: um abraço pra você e pro Grande Rebolso.
1: Abraço.
5: De noite eu tô assistindo o jogo do Laio.
0: Ei, tu tá torcendo pro Leão perder? Ele é torcedor da torcida menos popular.
1: Eu não entendi, foi nada, sabe? Acho que ele misturou tudo aí.
0: Tu misturou as coisas, viu, macho, véi? Eita, tu tá misturando as coisas.
6: Gata Show, é 2-0 hoje pro Leão, viu? Tamo aqui na expectativa. Já comi 100 do meu amigo Preguinho aqui da Embrapa. Que já apostou comigo aqui do...
0: Apostou, foi?
6: Da Copa do Brasil. Ele já perdeu 100, agora ele quer ir mais de 200. E aí, o que é que tu acha? Eu vou no gol.
0: Vai!
6: O Leão do PC.
0: Sim. Tem que apostar valendo, hora mais. Vai.
7: Bom dia. Denise, não tem uma pessoa que coloque o João Paulo e o Moza pra fora do Ceará, não? Não existe uma pessoa com esse poder, não, de botar isso pra fora?
0: Tem alguém com esse poder?
1: Olha, em relação ao Moza, quem pode fazer isso é o João Paulo.
0: Em relação ao João Paulo?
1: Em relação ao João Paulo, é o conselho. O conselho que tinha que tirar. Então, essa é a hierarquia. Quem, pra alguém tirar o João Paulo, tem que ser o conselho. E ele tem maioria no conselho. E é maioria, assim, ampla, tá? Não é maioria pouca, não. Ele acho que ele tem maioria ampla, pelo que a gente vê de manifestação. Geralmente são as mesmas pessoas, a mesma quantidade, é uma quantidade bem pequena em relação ao grupo geral de conselheiros. E pra tirar o Moza era o João Paulo. A hierarquia é exatamente essa.
0: Bora soltar mais, a galera tá participando, eu tô adorando. E eu vou soltar mais alto, vai.
8: Já que vocês vão pro intervalo.

0: Segue um conselho. Acaba com esse papo aí de encher viejo. Dá notícia, fica desse nega-nega mirais.
1: Que foi, menino? Que eu não tô entendendo nada de notícia. Gata Show, afastando o Bruno do gol já está bom tamanho. Eita, a turma tá querendo aqui o Bruno Ferreira
0: fora.
1: Olá,
0: bom dia, boa tarde, Davi Duarte.
1: Davi Duarte.
0: Então, vou me colocar aqui como torcedor cearense.
1: Vai.
0: A respeito do confronto Fortaleza, Palmeiras, Palmeiras, Fortaleza. Eu tô se verdão. Mas aqui pra agosto, muita coisa pode acontecer. Fortaleza pode melhorar. Palmeiras pode cair de rendimento.
1: Pode.
0: O confronto pode ser de igualdade.
1: Pode.
0: Futebol, ele tem suas surpresas.
2: Mas
0: eu acredito no meu Palmeiras, mas
1: acredito no Palmeiras.
0: Fortaleza também pode surpreender. Valeu, fico todos com Deus.
2: Mas valeu, é só valeu. A Copa hoje que o Fortaleza tá pensando é a Copa do Nordeste.
1: É a Copa do Nordeste.
2: O Jotinha, ele sempre fala, né, bengala neles, vovô, mas ele também fala pro Leão, Denise. Ele também fala pro Leão, Jotinha.
3: É o Lion.
2: Aí, ó.
1: Ah,
2: é o que ele vai narrar hoje.
3: É o Lion.
1: É o Lion. Baixa a bengala não, viu, Jotinha?
0: Bom dia a todos.
1: Essa bengala reta.
0: Aqui é José do Castelão.
1: José do Castelão.
0: Só pra ressaltar aí, né, torcedor do Tricolor de Aço.
1: Vai,
0: esse canal aí fica fazendo protesto, né?
1: Ixi.
0: A preocupação deles não é com o clube, não, é porque o Fortaleza tá lá em cima. Ainda tá na tabela, ainda tá na Copa do Brasil, Copa do Nordeste. Né?
1: Tu acha, Márcio?
0: O protesto dos canais, isso aí é isso mesmo.
1: É,
0: entendeu?
1: Não.
0: Preocupação com nós, cuida, só da São Tricolor. Se tivesse em casa, não tinha levado bala de borracha, viu?
1: Vixe.
2: É óbvio que.
1: Tem uma rivalidade, né?
2: Assim, isso é muito natural. Um clube, quando você tem rivalidade, quando o clube rival, ele tá muito melhor, ele tá numa condição bem favorável, isso faz com que você observe a situação do seu time que não tá bem de maneira mais, inclusive, exacerbada. Isso é normal, já aconteceu dos outros lados, já aconteceu do Fortaleza com o Ceará e do Ceará com o Fortaleza, mas não, esse não é o centro da questão, tá longe de ser. O centro da questão no Ceará é outra coisa, mas óbvio que quando um tá bem e o outro tá mal, aquele que tá mal, o torcedor daquele que tá mal, ele sempre enxerga como uma coisa muito maior por conta desse parâmetro de comparação. E acontece dos dois lados. Mas eu repito, acho que hoje a crítica do torcedor do Ceará, ela tem outras bases, é centrada em outras situações. Não é exatamente por isso, não.
1: Mais um torcedor aqui com a gente, vai.
4: Boa tarde, Gata Show.
1: Boa tarde.
4: Do conjunto Novo Oriente, Maracanaú.
1: Novo Oriente, Maracanaú.
4: É, afastar o goleiro Bruno é um absurdo.
1: Não,
4: o cara não cometeu nenhuma disciplina, cometeu erros. Agora sim, dá uma dura no Mozart por causa das substituições erradas que ele tem feito em todos os jogos, e isso é preciso.
1: Tá aí o torcedor aqui com a gente, mas gente, tá demais, hein? Eu tô escutando todo mundo e eu vou continuar escutando mesmo,
5: bom
1: galera.
5: Dia, Denise, bom Santiago, dia!
6: Bom dia, Breno Rebouças.
2: Bom dia.
6: Aqui é Cassinho do Montese. E hoje o nosso tricolaço vence por 1-0 o Sport na ilha. E o João Ricardo vai catar duas nos pênaltis
1: já
6: e a gente
1: pensou,
6: classifica,
1: hein?
6: Nas penalidades.
1: Minha
6: vai ser
1: gente.
6: Com emoção, mas vai dar certo.
1: Já
6: bora, Leão.
1: Gente, eu não duvido que isso aconteça.
2: É, exatamente.
1: Eu não
2: eu
1: duvido.
2: Acho que vai ser, eu acho que essa partida vai ser interessante.
1: E olha que o Sport, ele é meio remoso aí quando fala de penalidades. Eu estava lá no final da Copa do Nordeste, era sim. Ceará e Sport, foi nas penalidades. Menino, que o negócio pegou fogo, viu, Breno Rebouças? Sim. Rapaz, eu não
4: Gata
1: me
4: Show. Bom dia,
1: bom
4: que
1: dia.
4: É a Janaída do Genibaú.
1: Fala,
4: deixa
1: amigo.
4: Eu te falar.
1: Fala.
4: Esse time do Ceará é ruim demais.
1: É ruim?
4: Agora eu vou dizer, quando ele teimar e botar aquele...
1: Quem?
4: Aquele Lucas Lima, viu?
1: Ai, meu campo ali, né?
4: É aquele ali não joga bola, corre de uma. Outra coisa. O menino é teimoso demais. Não?
2: Quem que é teimoso?
4: Certo. Cadê aquele goleiro que veio do Grêmio? Cadê?
1: Pois é.
2: Não, agora...
4: Só pra
2: esquece,
4: receber
2: agora
4: dinheiro,
2: é
4: fazer
1: só
4: nada.
1: Só pra assistir as coisas, amigo.
4: Valeu.
1: Valeu.
2: O Ito Bezerra disse que contrataram ele pra assistir jogo.
1: É, e horrível, né, isso? Porque o salário não deve ter de ser tão baixo, né, assim.
2: Não, mas também não é dos mais
1: altos. Não é tão alto,
2: agora,
1: não,
2: sim.
1: Né? Agora sim. Agora o que contrata, né,
2: fica
1: amigo?
2: Fica tranquilo, porque a partir do fim de semana é o
1: Richard. É Richard no gol e ninguém fala mais desse assunto.
2: Ninguém vai. Fala mais.
1: E bom, tomara que ele se
0: machuque. Evandro Itaoca, Brenão, Fernandíssimo e Daniel Farias.
1: Vai, eu gostei do miado. Vai, de novo.
0: Evandro Itaoca, Brenão, Fernandíssimo e Daniel Farias.
1: Fala, Evandro.
0: Hoje, se o Carpino não inventar, Fortaleza pode ganhar.
1: Pode.
0: Tira esses três zagueiros, bota a Sacha, bota Vitinho com o Fernandinho. Entendeu? Ajeita ali o meio de campo. Com o Prior, com Pierre e Pochettino. Aí é um time.
1: É um time.
0: Mas não pode Mucuri, não, pelo amor de Deus. Evandro da Itaoca, cuida.
1: Cuida, Evandro da Itaoca. Aproveita e faça igual Evandro da Itaoca.

Manda a sua provável escalação aqui. Teve torcedor que encaminhou também a provável escalação. Deixa eu dar uma olhadinha aqui. Tá aqui, ó, o José Guilherme. Escala pra hoje, classificação do Lion: Ricardo, João Ricardo, Maílton, Brits, Gasal, Freitas e Mucuri.

0: Por isso que eu falei. Eu acredito que para Luiz Fernando, Vitinho e Meritelli, alguém vai sobrar. E acho que vai sobrar o Vitinho. O Luiz Fernando é um jogador que ele tem muita confiança, até porque o Luiz Fernando é um cara que não faz só ponta, ele pode jogar mais central, ele se movimenta, ele aparece, ele tem uma facilidade para velocidade, às vezes, quando você joga em profundidade. Então, acho que o Vitinho acaba sobrando nessa equipe. Mas eu gostaria de ver o time sem o Meritelli, tendo dois caras mais agudos, como o Luiz Fernando e como o Vitinho.
1: E o Vitinho, pelo menos, é aquela boa peça, boa, aquela boa arma que ele tem no segundo tempo, quem sabe, na substituição.
0: É por isso que eu acho que ele deixa o Vitinho pro segundo tempo, não só por isso, Denise, mas porque ele gosta de jogar com o centroavante, jogar com a referência, e aí, se você vai voltar a ter Maílton, por exemplo, no time, Mucuri, a bola vai chegar mais vezes cruzada na grande área, e aí é importante você ter um cara como o Meritelli. E o Luiz Fernando, na minha visão, é o principal jogador hoje do ataque do Fortaleza. Eu acho que ele não abre mão do Luiz Fernando. Por isso que eu acredito que ele vai guardar o Vitinho pro segundo tempo.
1: Bora pra mais um, torcedor, vai. Hoje tá bom o negócio, viu? Cadê tu, macho?
2: Denis, bom dia, Denis.
1: Eita, você tá com raiva.
2: Pra cá hoje pro jogo do Fortaleza.
1: Qual o placar?
2: 2-0.
1: 2-0?
2: Não é pra você, não. Falei, era 2-0.
1: 2-0.
2: Aí, Croatá, vê se olha aí, por favor.
1: Tô escutando, Raimundão, lá do Croatá. Gata show 3-0 para o Leão da Ilha. Você conhece o Croatá?
0: Tem um pastelzinho bom.
1: O pastel lá do Croatá é bom.
0: Você come no caminho.
1: No caminho, né? Na estrada, né?
0: Pastelzinho lá, ó, uma delícia.
1: Só um me desbuiado.
0: Demais,
1: né? O Helder.
0: E quente todo tempo, pastel.
1: Oh, Jaja. É bom assim, que meu pastel é frio é sacanagem.
0: Não é um pastel grandão, não. São pastelzinhos pequenos.
1: São os pequenininhos.
0: Eu pego uma porçãozinha de pastel.
1: Você pegava, Breno, que esse mundo não lhe pertence.
0: Bota
1: mais.
0: Bota na minha frente aqui pra você ver.
1: 3-0 para o Leão da Ilha. Xê, Helder. Macho, tu tá doido, é? Não. Bora mais um, vai.
3: Flávio Ferreira.
1: Da Granja Portugal.
3: 3-0 pro Leão. Pro Leão da Ilha.
1: Deixe. Secando o pobre rei do Leão, faça isso não. Vai lá, mais um.
4: Show.
1: Ah.
4: É o Nakayama do Maracanã.
1: Nakayama.
4: Fortaleza vai ganhar de 2-0.
1: Vai ganhar de 2-0 e passa direto.
4: Pode ficar tranquilo, que nós vem de lá já classificado pra pegar o...
1: Acho que é o Vitória, né? Vitória, não aplicou.
4: Vitória passa.
1: Sei,
4: e o Fortaleza passa pelo Sport lá dentro.
1: Já pensou?
4: 1-0, apertadinho, mas dá pra passar. Valeu, Breno Rebouça. Aqui do Maranguape, Breno Rebouça. Abraçaço. Um abraço pra vocês.
1: Um beijo.
4: Tchau, Gata Show.
1: Tchau, meu amor. Tamo junto e misturado.
2: Torcedor do Ceará. O Fortaleza vai ganhar hoje, faz momento ganhou na capoeira, viu?
1: Ixi, o Fortaleza vai ganhar hoje qual que é da capoeira, macho? Nem entendi.
5: É o Lion.
1: Vai.
2: Na mesa aí.
1: Cuida.
2: Breno Rebouças. E a Gata Show.
1: Tô aqui na linha.
2: Paulo Henrique, Luiz e Jorge. Descansando aqui o almoço aqui no Mercado de Horizonte. Sou de Fortaleza, mas é trabalho, eu tô aqui descansando o almoço. Hoje é 1-0 Fortaleza em tempo normal.
1: Vixe,
2: e nos pênaltis nós arrasta, viu? João Ricardo vai pegar o último pênalti. Um abraço a todos.
3: Tu quer, é o Lion.
1: Tu quer com emoção valendo, hein, Paulo Mendonça? Continua mandando a sua mensagem, a gente vai para o intervalo ligeirinho e no próximo bloco tem mais, tá? Mais assunto do nosso futebol, tem informações sobre o Ceará, informações também sobre o jogo de hoje do Fortaleza e, claro, a sua participação através do 988871306. O YouTube tá bombando?
0: Tá,
1: então vamos dar um giro na galera do próximo bloco, hein? No nosso YouTube. Jogada da SVM, segue lá a gente no Instagram também, @jogadaSVM. Vai seguindo que o negócio vai bombar. O intervalo é ligeiro, a gente volta já. Até rimou, hein?

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1: Esse Patrício Luzan, ele é desenrolado mesmo. Patrício Luzan, é só tu que bota pra torar aqui, viu, meu amigo? Nossa. Quer dizer, quem bota pra torar é a Camila Carla, né?
2: Que demais!
1: Camila
2: Carla bota pra
1: ele
2: gerar.
1: Ele bota pra gerar e pra torar. Todo mundo aqui junto e misturado.
2: Me nota!
1: Estou te notando, Patrício Luzan. Um beijo pra você. Tem a turma mandando. Gente, eu, desde já eu quero agradecer a participação de vocês. Eu queria fazer um bloco, Breno Rebouças, Daniel Farias, Fernandinha. Eu queria fazer um bloco só com vocês, porque a quantidade de mensagens que a gente recebe do torcedor e é muito bacana. Tem resenha, tem corneta, tem falando mal da apresentadora, tem falando bem. Tá valendo é tudo, viu, torcedor? Porque vocês são demais e eu já agradeço, valendo. Deixa eu escutar só mais dois aqui, deixa Maiuto, melhor do mundo, pra eu passar a bola pro Daniel Farias, que tá ali, ó, afiado pra falar dos jogadores.
3: Bem, um abraço.
1: Aí.
3: Hoje é 3-1 Leão.
1: 3-1 Leão.
3: E nós vem com a classificação. E me diga uma coisa, Gata Show. As contratações que o Fortaleza fizer na janela, pode jogar contra o Palmeiras?
1: Boa pergunta. As contratações que o Fortaleza fizer na janela, pode jogar na Copa do Brasil ou tem um...
4: Se ele for contratado até o último dia útil, antes da primeira partida que abre as oitavas, pode. Por exemplo...
1: Abre as oitavas do geral. De agosto.
4: A janela abre em julho, né, Dani?
1: É, em julho.
4: Não é isso?
5: 20 de julho.
4: 20 de julho. Pois bem, sim. Ele tem de 20 de julho até 1º de agosto para registrar o jogador no BID. Se ele entrar nesse período, a contratação, 1, 2, 10 contratados, ele pode, porque... Quando não interessa se o jogo do Fortaleza é o primeiro das oitavas. Antes do primeiro jogo das oitavas, no dia anterior, quem entrar no bid até o dia anterior, o primeiro jogo que abre as oitavas, tá valendo. Se o cara entrar do dia do jogo das oitavas, do primeiro jogo pra frente, ele não pode mais jogar pela Copa do Brasil.
1: Pronto, então
4: esse é o período.
1: Então, reforçando, abriu as inscrições, as janelas de transferências abriram no dia 20 de julho. O diretoria do Fortaleza e do Ceará tem que contratar... Fortaleza, que vai jogar a Copa do Brasil, tem que contratar até o dia 1º de agosto, tá, gente? Que começa aí, começam as oitavas de final. Mais um aqui, vai!
6: Bom dia, Gata Show!
1: Bom dia!
6: Sou o maior fã do seu programa.
1: Oi, eu fico feliz por
6: isso. Sou torcedor do Leão, acho que até mais do que você.
1: Vixe!
6: Mas eu...

0: Vou dizer uma coisa pra você.
1: Ah.
0: Eu só vou tirar o chapéu pra esse Carpini.
1: Ah.
0: Se ele ganhar esse jogo de hoje.
1: Ah.
0: E ganhar o jogo de domingo. Aí eu tiro o chapéu pra ele.
1: Aí você tinha que tá valendo.
0: Mas se ele perder, meu filho. Porque ele só pegou galinha morta. Agora vamos ver hoje.
1: Hoje?
0: E vamos ver domingo. Esse time bateu no time que deu de 4-0 do Fortaleza. Você sabe disso. Vamos ver se ele é bom hoje.
1: Bora ver, né? Se vencer hoje, domingo, o homem já fica nos braços do povo, Breno. O...
2: Melhora a situação, Rebouças, Denise. Porque vitória é o que... Melhora a situação, porque vitória no futebol é o que, afinal de contas, é o... por isso que o pessoal fala, né? Quando a bola tá entrando na rede, beleza, tá tudo certo. Quando ela para de entrar na rede, aí é que o problema aparece. Então, o resultado é o que vai amenizar, é o que vai dar trégua. E aí, com essa trégua, você consegue trabalhar com a cabeça melhor, você consegue desenvolver, você consegue corrigir problemas. É ruim você trabalhar pressionado em meio a uma crise. Então, vitória, resultado positivo é o que resolve, sem dúvida nenhuma.
1: Resultado positivo é o que resolve, torcedor que tá aqui com a gente. Só mais um pra gente passar a bola aqui para o Dani Farias. Mais um, vai.
3: Bom dia, gata show.
1: Bom dia, Bolsa, meu querido.
3: Aqui é o Jonathan de Maracanaú, torcedor
1: Fala.
3: Do Ceará.
1: Fala, Jonathan.
3: Bruno Ferreira, ele tem que pegar banco.
1: Sim.
3: Porque está inseguro em todas as bolas.
4: É.
3: O que é que você acha, Breno Rebouça?
1: É, isso mesmo.
2: Tem que
1: né,
2: pegar banco, isso aí não tem nem dúvida. O Richard, titular, estando à disposição, ele é titular do Ceará e sem conversa. Não tem nem o que discutir. O Richard hoje é o goleiro titular do Ceará.
1: Só mais um, que esse aqui mandou uns 30. Bota meu áudio, Gata Show, bota meu
5: bom
1: áudio.
5: Bom dia, Gata Show. Bom dia, Breno. Bom dia, Daniel. Rapaz, é o seguinte. Não tem... É aquele negócio, né? Os caras vão fazer protesto lá. Aí o Breno fica falando. Quando
1: aí,
5: é pacífico...
1: Aí, Breno.
5: É o negócio, meu amigo, que ele não entende essa língua pacífica, entendeu? Ele não entende. Ele só entende quando vai pra porrada, quando derruba, quando quebra. Vale. Entendeu?
1: Aí
5: não adianta ficar passando
1: aí
5: pano,
1: é problema,
5: meu
1: amigo.
5: Entendeu? O negócio de pacífico. Meu amigo, ele não entende essa linguagem. Ele não entende, entendeu? Aí o que foi que aconteceu em Fortaleza? Foi pra cima, deram uma capacetada na cabeça do outro, o time se arreitou até hoje, tá aí, ó, Libertadores, Sul-Americano.
1: Não, inteiro, mas não justifica, entendeu? Não, gente. A violência, ela não é alternativa, não. E nem é um modo de trazer uma resposta em
2: não
1: campo,
2: é
1: não. Ser. Pelo amor de Deus, não é pra ser. O que a gente fala aqui, que o torcedor, ele pode se manifestar de forma pacífica. E, às vezes, em alguns momentos, os ânimos ficam mais aflorados e essa manifestação termina em confusão. E quando envolve famílias que vai lá protestar, que é direito de todo torcedor. A mãe leva o filho e vai lá protestar. E quando tem uma confusão assim, aí acaba prejudicando todo mundo, né? Não é isso que a gente quer quando fala sobre as manifestações legítimas que todo torcedor ele tem o direito de fazer. Daniel Farias, se manifesta aqui mais, Daniel. Você não venha gritar com a Gata Show, não.
6: Nada disso, nada.
1: E nem dizer, Gata Vixe, Show,
6: nunca.
1: Cadê você? Eu ia aqui. Ah, não, isso é bom,
6: isso
1: né?
6: É isso é bom.
1: Isso é positivo, bom. Né? Gata Show.
6: Isso eu posso cantar, então, né?
1: Você é. Ora. Você tá cheio de história. Promete uma coisa e cumpre outra.
2: Ficou pra caramba. Ficou esse grito.
6: É o Lamartine de Aquiraz fazendo escola.
1: Né, ei, quando eu vi o Kozlinski no gol, eu só lembrei...
6: Do Lamartine.
1: Eu só lembrei de tudo,
6: Lamartine. Eu vi o vídeo do torcedor do Fortaleza com a camisa do Fortaleza. Escrito Kozlinski. E assistindo o Kozlinski no Londrina.
1: Era bem o Lamartine, não tava com a camisa.
6: Capaz, viu?
1: Lamartine, gente, só pra contextualizar, é um ouvinte. Um beijo pra você, Lamartine de Aquiraz. Que todo... Já lhe mando um áudio aqui. Todo dia ele tá com a gente, todo santo dia. E quando era dia de jogo do Fortaleza... O Breno lembra, né, Breno?
2: Exatamente.
1: Ele fazia questão
2: não deu certo.
1: De colocar, eu acho que ele ganhava algum pix o Kozlinski.
2: Rapaz, eu vou dizer um negócio, se o Kozlinski não for parente dele,
1: porque
2: o que ele pedia, o Kozlinski no gol.
1: Todo jogo, e o João Ricardo voando, Libertadores, Série A, o que é, que fosse, ele tinha que colocar o Kozlinski no gol. Então, toda vida quando eu vejo o Kozlinski, eu lembro de tu, viu, Lamartine? Eu nem conheço o Lamartine pessoalmente, mas eu lembro do Lamartine de Acraz. Um beijo pra tu, fala aqui com a gente, viu, Lamartine? Bora lá, Lamartine.
6: Vamos lá, Gata Show, trazer detalhes sobre essa preparação do Ceará em meio a toda essa onda de protestos, de reclamações. O time segue aí na Série B do Campeonato Brasileiro e no domingo vai ter um jogo importante contra o Operário. A gente

0: destacou que um dos diferenciais para o Ceará nesse jogo vai ser a semana inteira de treinamentos. Apesar da folga na segunda, a partir de ontem começou a preparação e serão 5 dias seguidos de treinos. Você disse bem, todos eles no turno da manhã, foi uma opção do técnico Moza, acredito até para situar um pouco mais os jogadores em relação ao sol, porque o jogo será no domingo às 4 horas da tarde, então ele faz esse treinamento nesse horário pensando também nisso. E queria destacar aqui a presença de alguns jogadores nesse treino do Ceará. Em primeiro lugar, o Richard. O Richard, na semana passada, ele estava fazendo uma atividade no gramado, Denise, mas era uma atividade separada, era transição ainda. Então, ele era acompanhado pelo preparador de goleiros, mas não treinava com o restante do elenco. A partir de ontem, ele já treinou com os outros jogadores, o que mostra que ele está plenamente recuperado de lesão e vai estar à disposição do técnico Mozart para o jogo de domingo. Acredito, inclusive, que deva ser o goleiro titular do Ceará. Outra novidade também foi o zagueiro Luiz Otávio. Luiz Otávio, há cerca de um mês, sofreu uma lesão muscular na coxa, estava se recuperando com a fisioterapia, na semana passada iniciou a transição e nessa semana já foi liberado, participou normalmente dos treinamentos, também deve ser relacionado para o jogo de domingo contra o Operário. E também aquele trio, os três jogadores, né, o volante Richardson, o meia Vina e o atacante Pedro Henrique, que não foram relacionados nos dois últimos jogos do Ceará, eles também se reapresentaram e treinaram normalmente. Treinaram com o restante do grupo, não estão fazendo trabalho separado, mas a situação é a mesma. O Mozart, das últimas coletivas, disse que a avaliação técnica fez com que ele preferisse deixar esses jogadores fora da lista de relacionados. Eles vão ter uma semana aí de treinamentos com os outros jogadores para tentar provar para o Mozart que estão bem para ser relacionados, mas estão treinando normalmente, Gata Show.
1: Treinando normalmente, mas eu acredito, Dani, que no próximo jogo o Moza vai continuar com essa.
0: A tendência tem sido essa.
1: Eu acho que sim, vai continuar com Vina fora, PH fora e Richardson fora. Aí eu faço a minha pergunta para vocês. O Moza, ele tá correto nessa insistência, nessa decisão?
2: Denise, se ele tá todos os dias com os caras, se ele acha que eles não têm condição técnica hoje de estar no time, ou se ele acredita que a presença desses jogadores, de alguma maneira, que a gente não sabe como, porque ele não explicitou isso, prejudica, atrapalha, dificulta, ele tá correto de deixar fora. Porque, eu repito, o recorte nosso é igual ao do torcedor, é do jogo. A gente vê o que acontece dentro do campo, mas o treinamento a gente não acompanha. Só o Mozart e a comissão técnica dele sabem se Pedro Henrique, Vina e Richardson, de alguma maneira, ou não contribuem ou atrapalham o desenvolvimento do trabalho. Nós conhecemos o que o Vina pode entregar, conhecemos o que o PH pode fazer dentro do campo, o Richardson também. Agora, é evidente que eles não estavam nos seus melhores momentos. O Vina, a gente via que estava com muita dificuldade, ficou um tempo fora para recondicionamento, voltou, teve algumas poucas oportunidades, mas também não foi bem. O Pedro Henrique, quando volta, acho que a primeira partida dele é interessante, depois ele passa também a oscilar bastante. O Richardson tinha perdido muito espaço. Então, eu quero crer que é por uma questão técnica mesmo, de observar e pensar assim, não, esses três aqui hoje não estão agregando com o que eu preciso para a equipe. Porque é a única coisa que eu consigo imaginar, principalmente pela presença do Richardson entre eles. O Richardson, eu sempre destaco aqui, foi um cara que de maneira no comportamento, nunca se ouviu falar nada estranho do Richardson, nada. Pelo menos eu nunca ouvi. Então, eu imagino que realmente seja uma opção técnica. Seja de você observar que nos treinamentos, no caso o Mozart, observar, que nos treinamentos eles não estão rendendo. É a única coisa que eu consigo imaginar nesse momento. Se for algo diferente, é o treinador do Ceará que precisa explicar. Que precisa falar para o torcedor o porquê do motivo dele deixar esses caras de fora. Dá para considerar que são três medalhões, são três jogadores extremamente experientes. Não são três caras jovens que começaram agora, são super experientes, rodados, que já foram úteis para o Ceará em vários momentos, mas que nesse instante o Mozart entende que eles não estão sendo úteis. Por isso estão ficando de fora da relação.
1: Torcedor, o que é que você acha, hein, torcedor? O Moza deve continuar com essa decisão de afastar Vina, PH e Richards? Eles estão fazendo falta? Eles estavam rendendo um pouquinho, pelo menos um ou outro? O que é que você acha, torcedor? 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
2: Ora.
0: 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Olha aqui, minha gente, deixa eu só... Jogada. Pronto, diminui aqui, né, porque dois microfones não dão certo, né? Não, Biazinha? Fechou, meu amor? Olha aqui, ora. Gata Show, a questão é questão técnica. Então, se é questão técnica, então por que, que o Moza não barra o Fernandinho e o goleiro Bruno?
3: Porque na avaliação, porque não é na avaliação minha, do torcedor, sua, é na avaliação dele. O Moza entende que o Fernandinho
0: então
3: é uma
0: não
3: peça,
0: é só
3: inclusive,
0: técnica.
3: Titular.
0: É.
3: Não, não, é porque é o entendimento deles. Eu posso entender que o Fernandinho entrega pouco, mas o Moza pode assistir o jogo e dizer assim, não, ele tá fazendo o que eu pedi. É como o Moza entende o jogo. Ele vê o Fernandinho como titular.
0: Ele vê o Fernandinho bem.
3: Ele vê o Fernandinho como titular. Vocês têm alguma dúvida disso?
0: Não, não tenho. Eu só tô querendo entender assim, como é que ele vê isso.
3: Ele entende claramente que Vina, Pedro Henrique e Richarlison entregam menos que o Fernandinho. E o torcedor tem todo o direito de discordar. Eu acho que o Fernandinho também entrega pouquíssimo. Mas não é assim que o Moza vê. Não é assim que vê. E sempre que questionam ele sobre o Fernandinho, ele faz defesa do Fernandinho. Então, ele entende que na proposta de jogo dele, o Fernandinho é uma peça importante. E quem escala é ele. Então, é uma questão técnica, mas é como ele vê, é como ele percebe, é como ele quer. É o que ele quer que os jogadores se entreguem em campo. Acredito eu que, nesses três que ele não vem relacionando, ele entende que não entregam o que ele pede, o que ele tá querendo, o que ele gostaria de ver em campo. E o Fernandinho, aparentemente, é uma peça que é satisfatória para o Moza.
0: É, tem coisas que eu não entendo, viu, torcedor? Aí outro torcedor escreveu assim, Brenão, ó. Denise, eu não concordo com o Moza pelo seguinte. Se esse trio está fora por opção técnica, é o questionamento semelhante ao do antigo. O antigo torcedor falou assim, no anterior, perdão. Se tá ruim, Denise, se for esse caso, Rafael Ramos, Fernando... Não era para irem os dois para o banco? Zé Maria de Calcaia. É o mesmo pensamento do torcedor anterior falando do Fernandinho. E o Breno vai repetir a mesma coisa, né, Breno? É uma opção do técnico. Agora, de fato, Breno, tem coisas que demora, me custa a entender. Me custa muito a entender. Nas substituições, sabe? Sim. Você tira um jogador que tá bem, que fez o gol, que pode, ó, destruir ali as linhas, te ajudar no ataque, te ajudar na força ofensiva. É um jovem, vou repetir desse menino, tô falando do Melk, é um jovem que pode te dar todo o ânimo a mais, revigorar aquele vigor que o time tá precisando. Aí tu tira o jogador. Ah, ele tá lá todo dia. Ai, não pode extrapolar, machucar o do jogador. Não sei. A gente fica criando inúmeras hipóteses aqui na cabeça. Até porque nas coletivas eu não vejo tanta clareza.
3: Não é, mas coletiva hoje os caras falam só o que querem.
0: Só o que querem.
3: E então, assim, de fato, eu acho
0: fica
3: que...
0: Fica um pouco contraditório.
3: Do jeito que você não entende, a gente não entende, o torcedor também não. Né? O torcedor também não. E eu, por isso que eu sempre falo, enquanto os técnicos, eu tô falando geral, não tô falando só do Moser não, não forem claros, gera esse tipo de margem para essa dúvida, para esse questionamento. Acho que o técnico poderia muito bem dizer, quando ele tira algum jogador que muita gente não entende, ele podia explicar, olha, eu tirei por isso, aquilo, outro, eu achei isso, isso. Não, mas eles ficam só, ah,
0: é uma muito opção superficial.
3: Técnica, a gente tentou e tal, e não deixa claro. Porque eu acho que se o torcedor pelo menos entendesse qual é o critério, que muitas vezes é utilizado para você sacar um cara que tá bem, que aparentemente está inteiro dentro do campo, ele poderia até refletir e compreender. Agora, quando isso não é explicado, quando diz, não, é uma opção minha, eu achei que devia... Por quê? Sabe? Dê elementos para que o torcedor possa compreender você, treinador, seja lá quem você for, entender, compreender você, e possa pensar e dizer assim, não, ele tem razão, ou não, ele não tem razão. Mas quando não tem explicação, a pergunta fica no ar, e quando essas substituições se repetem, esse ponto de interrogação vai ficando cada vez maior, vai crescendo, e o torcedor passa muitas vezes a criar até um certo hate, por não entender os critérios utilizados pelo técnico para fazer uma alteração ou outra.
0: Vamos já falar sobre o Fortaleza, viu, gente? Aproveita e vai logo mandando a sua provável escalação, porque hoje tem Leão. Quem vai levar melhor? Leão do Pici? Leão do Pici, né? Ou Leão da Ilha? Bota esse Leão da Ilha pra lá. Olha aqui, Gata Show. Em qualquer time da Série B, Vini e PH seriam titulares absolutos. Eu não duvido não, viu? Parece uma coisa. Tá aqui. Quando sai, vai pra outro time, come a bola.
3: Mas às vezes, essa mudança faz bem pro jogador mesmo, né?
0: Ah,
3: tem jogador que não consegue encaixar num time.
0: Aí eu
3: vai
0: fico
3: pra
0: injuriada, viu?
3: É, mas acontece no futebol.
0: E vai ficar injuriado e vai mudar o quê, né? Não,
3: isso aí não vai mudar nada, realmente.

0: não tá jogando nada aqui, aí tu vai vestir a camisa colar e fica comendo a bola. Ô, meu Deus do céu. Gata Show, o problema é que só analisam os resultados. Acham que o Moza é bom só porque ele subiu times da Série B, porém esquecem que nem sempre é mérito do técnico, e sim dos próprios jogadores. A turma aqui mandando aqui no nosso chat, no nosso WhatsApp, perdão, por escrito, tá, gente? Eu tô lendo aqui a galera. O Ceará tem que contratar... Vixe Maria, aqui ele tá fazendo hora, ó, o Gleyrton Menezes. Adivinha quem é o lateral que ele falou aqui? Se vocês acertarem, um lateral que a gente trouxe muitas críticas, não só na crônica, mas para a torcida também, ele era do Fortaleza.
1: Que foi embora?
0: Que foi embora.
1: Ele tá falando do Diogo Barbosa? É, isso é óbvio.
0: Ô, Breno, deu nem pra fazer um suspense.
1: Mas como é que vai fazer suspense com isso aí daí, Santiago?
2: Ai, ai, ai.
0: Ele falou, Gata Show, tem que contratar o Diogo Barbosa. Olha que é ofensivo, macho, tá de sacanagem, né, não? Eita, meus amigos, se a turma mandando aqui um áudio de 3 minutos, faça isso não, meu amigo, faça isso não. Gata Show, basta o Moza ganhar domingo que ele vai ser o melhor técnico do mundo. Será, Carlos Augusto? Será que muda tudo? Vitórias, claro, resultados,
1: vitórias
0: sim.
1: Vitórias dão tréguas.
0: Tréguas.
1: Tranquilidade.
0: É.
1: Você consegue trabalhar sem estar com gente buzinando no seu ouvido. E isso ajuda. Então a vitória, ela realmente traz um pouco de paz. Pelo menos para aquele momento, para aquela semana, para aqueles dias em que você vai trabalhar antes que o próximo jogo chegue. Agora, Denise, o Muricy Ramalho dizia isso há muito tempo atrás. Que lá para 2010, 12, o Muricy já dizia isso. Muita gente fala, ah, no futebol a gente tem que fazer projeto. Ele falou, projeto é ganhar quarta e ganhar domingo. Se não ganhar quarta e domingo, não tem projeto que convença ninguém. Futebol é resultado. Eu sei que o brasileiro, ele é mais resultadista do que o normal. Ele é mais impaciente que o normal. É da nossa característica de brasileiro. A gente quer o resultado para amanhã, para daqui a pouco. Mas acaba que o futebol é isso. Se você não tiver uma boa sequência, vai ter protesto, vai ter crítica, vai se instalar a crise. É normal do futebol isso.
0: Faz
1: é
0: parte. Normal. Faz parte. Gata Show, os três afastados. Aí ele fala aqui o nomezinho que eu não posso falar porque tem criança acompanhando, né? Aí ele diz assim, Moza tá vendo dia a dia. Ok. Mas parece que ele tá tendo uma visão seletiva. Por quê? Ah, porque o cara tira o Melk, tira o Dieguinho, que não cansam todo jogo. Aí esquece do Ludovico de novo. E insiste no Rafael Ramos, no Lucas Lima. Então ele só vê o que ele quer ver. Tá aí o torcedor. E em parte o torcedor tem razão sim. Mais um aqui no áudio. Vamos lá escutar aqui o torcedor que eu tenho que pedir intervalo.
3: Show, boa tarde, boa
0: Mas
3: tarde,
0: vai, que eu quero escutar
3: eu
0: vocês.
3: Eu acho que o Moza é o seguinte.
0: Diz.
3: Ele é um cara que ele é mascarado.
0: Mascarado?
3: Ele sem explicação. Ele nunca explicou por que ele... Dois jogos fora não botou o Melk, que quando veio jogar no Castelão botou o Melk porque sabia da pressão da torcida.
0: Verdade.
3: Tem algo muito errado aí do Ceará em relação a esse afastamento desses jogadores. Ele é que não vai nunca falar, né? Ele é fraco. É isso. E aí, Itamar do Curió, um abraço pra todos.
0: Fala, Itamar, um beijo pra tu. Aqui, no Denise, eita, o torcedor do Ceará está revoltado, Gata Show, é com essa gestão. Tem muita fala, muita promessa e pouca atitude. A turma aqui, o Francisco Cavalcante, reclamando ainda da gestão do Ceará. Mais um, lembrando, torcedor, antes de escutar aqui mais um, que nós entramos em contato com a assessoria do Ceará mais cedo, com o próprio João Paulo Silva, que é o presidente do clube, para que eles possam, para que ele possa, né, falar aqui conosco. Com você, torcedor, porque aqui nós somos um canal, né, de transparência e um canal para você, torcedor. E aí ele pediu que fosse na próxima semana no pronunciamento dele, tá? Em uma coletiva que ele vai conceder à imprensa. Mais um, vai!
4: Bom dia, Gata Show.
0: Bom dia.
4: Pro jogado. Gata Show, eu não sei como é que você tá fazendo da fé com esse Pochettino. Você dá bola errada, esse cara não dá combate.
0: Pochettino?
4: É tanto que estão três anos fazendo gol do Ceará, quase tudo gol do Ceará. É bom errado que dá, e você aproveita o contra-ataque e faz o gol.
0: O Pochettino.
4: E também o João Ricardo, que é um goleiro, jogou nos dois times daqui. Tem 7 anos aqui, não tem nenhum título, um goleiro desse não pode prestar.
0: Tá,
4: tirar o menino do gol pra botar João Ricardo é um estrago. Obrigado, Neto.
0: Tu acha, Dalton? Vou concordar contigo, não, mas respeito a tua opinião. João Ricardo é titular nesse time, macho, velho. Mais um, vai.
5: Boa tarde, pessoal da Grande Jogada. Aqui
0: boa.
5: É Paulo Diniz. Parabéns aí ao programa.
0: Fala, amigo.
5: O técnico do Ceará está correto.
0: Está correto?
5: Vina não era nem para ter vindo. E esse Pedro Henrique é outro doido também, não sabe correr. Muito fraco. O Richarlison, tudo bem, pode ir para o banco. Agora ele tem que melhorar nas substituições. Ele substituições.

0: muito mal, ele substitui muito mal, ele não sabe fazer uma boa leitura, ele não pode tirar dois jogadores do time, Dieguinho e Melk. O resto ele pode mexer, mas esses dois aí não pode sair. Esse Fernandinho é outra porcaria também. Valeu.
1: Eu tava lembrando aqui quando o torcedor falava que o Dieguinho no ano passado, acho que ele atuou em quase todos os jogos, não foi, Dani? Na série A.
2: É,
1: o nível de competitividade era outro, de técnico também, fala? O Dieguinho.
2: Ah, o Dieguinho sim, o Dieguinho era titular praticamente absoluto do Ceará. É, inclusive, no fim do ano passado, a grande dúvida do torcedor é: será que o Ceará vai ter condições de manter o Dieguinho para 2026? E aí conseguiu, aí no primeiro jogo da temporada ele se machucou, passou um tempo afastado, mas desde que voltou tem sido titular absoluto do time do Ceará e tem feito boas atuações. Mas no jogo passado também teve essa reclamação, porque além do Melk ser substituído, o Dieguinho também foi. Então assim, fica o questionamento por que talvez os dois principais homens do meio de campo do Ceará, Dieguinho e Melk, foram sacados quando o time poderia buscar ali uma vitória no jogo.
1: Não tem condições de ficar um jogo todo, homem, na Série B. Ui, com uma semana de treino. Tô dizendo, minha gente, que tem coisas que eu não entendo mesmo. Mas bora que bora. Bora falar do Leão no próximo bloco. Tem Fortaleza em campo hoje. Leão do Pici. Quando eu falo do Leão, presta atenção, é do Pici. Não é o Leão da Ilha, não, viu? Os torcedor gaiatinha, ó, fica só mandando aqui. Leão da Ilha, gata show. Viu, Breno? Fica só mandando. Quem ruge assim é o Leão do Pici, viu, Mailton?
3: Sim,
1: é
3: o Leão do Pici.
1: Presta atenção. Ó as brincadeiras aí, tirando onda com a gata. Fazendo hora com a gata show. Fazendo hora. Só coisa de cearense mesmo. Bora pro intervalo, gente. No próximo bloco a gente fala sobre o Fortaleza, tem uma palavrinha do Mailton. Quem é o Mailton?
3: O melhor do mundo.
1: Do nosso Mailton aqui, o melhor do mundo, a gente vai escutar o Mailton lá do Fortaleza e você, torcedor, que tá aqui com a gente no 988871306. Não sai daí, que a gente volta já.

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9: Meio-dia. Que horas são no horário de Brasília, Breno?
10: O microfone tem que estar ligado, né? Agora são 12 horas e 28 minutos.
9: Que demais! Ai, querido, essa voz é linda, Brasil! O Edson do Novo Metrópole vai ser desse jeito, viu, Gata Show? O Leão pegando

0: Leão da Ilha. É, meu amigo, vai dar Leão. Rapaz, eu tô sentindo, torcedor, eu tô sentindo que vai, o Fortaleza vai aprontar. O Zé Carlos de Pacajus tá falando do Moza. O Moza tem que assistir o jogo do Ferroviário e ver o Ciel. Rapaz, deixa o Coroa Boy quieto, porque ali faz gol, meu amigo. E não fica em correria, não. Como disse aqui o Júnior Pipoca, é uma oportunidade, o Ciel é inteligente nas jogadas. E tem que ser mesmo, porque o cabra de 44 anos, amigo, não dá pra ficar correndo mais, não. Tem um torcedor que manda áudio aqui, eu quero saber se vai dar Leão.
1: Não presta, não.
0: Não presta, João Ricardo?
2: Quem é que não presta?
0: Não, pelo amor de Deus. Aí eu vou brigar contigo, torcedor.
3: Até show, esse João Ricardo aí não presta, não. Rebaixou um bocado de time. Até o Fortaleza. Tá não sei quantos anos aqui. Não, jogou pelo Ceará, o Fortaleza tem nenhum título cearense. E jogando como titular.
2: Pode ter certeza que não caiu.
3: O Fortaleza ganhou esse ano porque ele não tava.
0: Que é isso?
2: Você pode ter certeza que não caiu por conta dele, não, viu, amigo?
0: Pelo contrário.
2: O João Ricardo, não.
0: O João Ricardo ajudou o Fortaleza em muitas oportunidades e em um momento histórico, segurando a penalidade de Guerreiro, meu amigo, sim, lá no Uruguai, né? Contra a LDU. O vacilo não tá sendo o João Ricardo, não. O vacilo ali do Fortaleza, aquela oportunidade, foi ali, ó, do meu campo pra frente, que deu uma vacilada. O sistema defensivo até que segurou um pouquinho. Eita! Não falei mal do João Ricardo, não, viu? Viu? Que eu vou defender, viu, Brenão?
2: Ora!
0: Ora! Mais um, vai
4: pra eu chamar aqui o maior. Jovem Pan.
0: Jovem Pan, Castelo, não! Tu tá fazendo hora, né?
5: Tu é doido, é?
0: Tu é doido. Tem nem audiência, macho. Aí tu tá.
2: Isso não sabe brincar, não.
6: Ai, ai, ai.
2: Isso não sabe brincar, não.
0: Misturou, gata, show.
2: Já
7: conta. Não, ninguém está um pouco rouca, mas.
0: Tu tá rouca?
7: Bora falar.
2: Já confundiram você com a outra loura, né? Naquele dia.
0: Aí eu me confundi com a loura. Agora, tem uma loura lá?
2: Tem uma loura no outro lugar. Já confundiram você com outra loura.
0: Tudo bem.
2: Aí agora mandaram outra. Não, aí não. Aqui é a verdinha, é o jogada, rapaz. E aqui a audiência é fechada.
0: É. Verdinha! Gata Show só tem em um lugar. Presta atenção.
2: Só.
0: Não vai chamar. Ei, Gata Show de outra raça. Aí tu tá misturando as coisas, rapaz. Faça isso não. A audiência só aqui. Tem concorrência, Mailton? Nem sei se tem.
2: Sempre à frente da concorrência.
0: Sempre à frente da concorrência, vai.
8: Boa tarde, Gata Show. Gata Show,
0: boa tarde.
8: Um torcedor aí que protestou contra o João Ricardo.
5: Certo.
8: Em parte ele tem razão.
0: Por quê?
8: O Ricardo já rebaixou 3 times.
5: Fala baixo.
2: Dá a impressão que a culpa foi dele, né?
0: E a culpa foi do João Ricardo?
2: Dá a impressão que a culpa foi dele, não. É pelo contrário, muitas vezes ele salvou.
5: É.
0: Ô, minha gente. João Ricardo hoje é titular, galera? É titular hoje?
9: Sim.
2: João Ricardo é titular. Não tenho nem dúvida disso.
0: Vamos já ver essa escalação do live.
10: Oi. É, bota aí, pessoal da jogada.
0: Ah,
10: esse cara aí torce o Ceará, macho. Esse cara aí não sabe. Vim, não ganhou nada do Ceará, não marca o Copa do Mundo, ganhou.
0: Foi.
10: E esse rapaz aí que falou, eu acho que ele disse que é torcedor do Fortaleza, mas não é não.
0: Ah, que falou do Ricardo.
10: Não tem nada a ver com o torcedor do Fortaleza. Ele não ganhou nada do Ceará, o Ceará não ganhou mesmo, não.
0: Vamos defender o João Ricardo.
10: O Ceará foi pro Sul com o Iguatu. O cara que perdeu não foi o João Ricardo, mas Ricardo é um grande goleiro e ganhou tudo no Fortaleza. Quase tudo, né?
0: Quase tudo.
10: Pela campanha que o Fortaleza fez.
0: Bora. Exatamente. Bora falar mais do Fortaleza, minha gente? Tricolor do PC, hein? Tem retornos importantes, tem retorno do Pierre, temos imagens aí do treinamento. O Fortaleza que viajou ontem à tarde, tá? A gente trouxe aqui a lista dos relacionados. Tem retorno do Pierre, tem retorno do Carpini. Importantíssimo ter a presença do Carpini lá. Já estava treinando com o grupo, óbvio, mas durante os últimos jogos, à beira do gramado não estava por conta da suspensão. E agora tá de volta. Tem retorno do Pochettino. O torcedor falando ali do Pochettino, mas o Pochettino é essencial ali no meu campo tricolor, hein,
2: quando
0: Brenão?
2: Ele joga no meio, eu gosto. Eu não gosto quando ele é deslocado pra direita. Acho que acaba sendo sacrificado. O Pochettino jogando na função dele, eu acho que ele consegue render mais. Né?
0: Consegue render mais na função dele. Tem retorno do Rian e tem retorno do Pierre. Atletas que devem estar sim entre os titulares. E o Mailton também, sim, que cumpriu a suspensão.
2: O Mailton é titular, sem dúvida alguma. O Rian e o Pierre, eu acredito que vão estar também no meio de campo. Agora, o Pierre, por exemplo, pode ser que ele dê lugar ao Sacha. O Rian, eu acho até mais provável o Rian estar no meio campo do que o próprio Pierre, porque o Sacha acho que pode acabar ganhando a sua vaga. A não ser que, se ele tivesse ganhado o primeiro jogo, talvez ele começasse com Sacha e Pierre, para ter mais sustentação no meio, esperar um pouco mais do Sport e tentar roubar a bola e partir. Como ele precisa do resultado, eu acho que ele começa com o Rian, e aí pode ser o Pierre, ou ele pode optar pelo Sacha. Eu acho que dificilmente hoje ele vai começar com o Sacha e Pierre. Por isso que eu estou falando que dos três, o Maíto é certeza,

0: Bian, eu acho que tem mais possibilidades. E o Pierre vai depender se ele vai optar pelo camisa 5 ou se ele vai optar pelo 88, que é o Sacha.
1: Você acha, é isso que eu ia te perguntar, Brenão. Você já complementou um pouquinho a minha resposta, mas é uma proposta de jogo dele ir logo pra cima porque precisa de um resultado. Ele não vai esperar o esporte dentro da Ilha do Retiro?
0: Não, eu acho que ele... Claro, ele não vai começar que nem maluco, imagino eu, indo pra cima de todo jeito. O começo deve ser um pouco mais equilibrado, mas não dá pro Fortaleza esperar. O Fortaleza tem que ter o resultado, que tem que fazer o resultado, né? É ele. Se ele ficar esperando, o esporte vai dizer, ótimo, pode ficar aí, o 0x0 é meu.
1: O 0x0 é nosso, né?
0: Então, assim, o Fortaleza vai ter que tentar alguma coisa. Vai ter que tentar sair pro jogo em algum momento. E eu acho que não vai demorar muito, não. Não dá pra você esperar um tempo todo pra sair pro jogo. O Fortaleza vai ter que correr atrás do placar. É ele que tá atrás no agregado, no placar. 2x1. Então ele precisa marcar. Por isso que eu não tô imaginando que ele vai com o Sacha e Pierre, porque eu acho que Sacha e Pierre é quando você precisa ter mais segurança. Como ele precisa sair mais, acho que o Rian é mais indicado, com o Pochettino, e aí ou um ou outro, ou camisa 5 ou camisa 88.
1: Bora escutar o Maílton agora, o lateral direito do Fortaleza, que atua também como ponta, que vai falar sobre essa partida. É uma partida decisiva, uma partida importante para o tricolor do PC se encaminhar aí para uma final. Para isso, o Leão tem que vencer por... Leão do PC, hein? Tem que vencer por 2 gols de diferença para passar direto, sem pressão das penalidades. 1x0, aí aguenta coração e bengalada, porque vai para as penalidades. Estou falando de bengalada porque quem narra hoje é ele, Jota Romero. Como é o nome dele, o Maílton? Nosso Maílton. Ah! Jota Romero! Jotinha narra hoje essa decisão de esporte e Fortaleza. Quem vai estar em campo é este camisa 22. Fala, Maílton, estamos contigo.
2: Eu acho que quando se trata do jogo de classificação, um jogo de mata-mata, eu acho que a entrega tem que ser essa mesmo. A gente vem fazendo, né? Acho que em 3 dias a gente teve 5 jogos. Claro que a gente teve muito pouco tempo de descanso, mas eu acho que a hora que entra ali nas 4 linhas, acho que a gente tem que estar disposto a dar o 100%. Né? Foi assim agora no primeiro jogo, claro que a gente sai com a desvantagem, mas eu acho que vai partir muito em cima disso que a gente fez nesse primeiro jogo, né? Dar o 100% e ir lá para buscar a classificação. E a gente sabe da dificuldade que vai ser o jogo, a gente tem uma desvantagem, né? Mas o nosso time é muito maduro, é um time muito, né, que entende muito do jogo. Então acho que é procurar ir lá, fazer um grande jogo, né? A gente vai para buscar a vitória e coroar a classificação, que é o que a gente vai buscar. A gente fez nesse jogo, né? Eu acho que com mais precisão, errar menos, né? A gente teve bastante oportunidade de gol, né? A gente não concluiu ali as oportunidades que a gente teve. Eles foram felizes ali nas oportunidades que teve, abriu 2x1, mas como eu falei, acho que é um jogo que está muito em aberto ainda, né? A gente vai para lá para buscar a classificação. Um jogo de classificação, um jogo de mata-mata, eu acho que a entrega tem que ser essa mesmo. A gente vem fazendo, né? Acho que em 3 dias a gente teve 5 jogos. Claro que a gente teve muito pouco tempo de descanso, mas eu acho que a hora que entra ali nas 4 linhas, acho que a gente tem que estar disposto a dar o 100%. Né? Foi assim agora no primeiro jogo, claro que a gente sai com a desvantagem, mas eu acho que vai partir muito em cima disso que a gente fez nesse primeiro jogo, né? Dar o 100% e ir lá para buscar a classificação.
1: Tá aí, o foco, ele falou 3 vezes em buscar a classificação, viu, gente? É o foco buscar a classificação, buscar a classificação, buscar a classificação. E o que é que eu trago com isso? Porque não tá nada jogado a toalha, não. E pensando também, daqui a 3 dias, tem o Atlético, que é o principal objetivo do Fortaleza no momento, é ficar entre os 6 colocados. E faz tempo que o Leão não sai dos 6, importante deixar isso claro também. Em busca dos objetivos principais, o objetivo principal que é o acesso. Mas chegar a uma final, meu amigo, também faz parte do processo.
0: Claro que faz.
1: A Copa do Nordeste ganha alguma coisa, Bruno?
0: Ganha, ganha. Ó, Denise, se ele garantir passar? Hoje, se ele garantir hoje vai ganhar na final, na pior das hipóteses, sendo vice-campeão, ele coloca mais 700 mil no bolso. E se for campeão, 1 milhão. A questão é quanto vale a competição toda. Se o Fortaleza chegar na final, ele vai garantir, no mínimo, no total, de arrecadação total da competição, 4,3 milhões. Se for campeão, 4,6. Se for vice-campeão, 4,3.
1: Isso é o apurado, tá?
0: Em geral. É. Agora, você acha que no orçamento do Fortaleza, digamos que ele seja campeão, 4,6 milhões, que é o apurado total, não faz a diferença? É claro que faz.
1: Juntando com a Copa do Brasil, macho?
0: Exatamente. Oxi. Então, assim, na Copa do Brasil, ele já apurou 9,4.
1: Dá pra trazer o Messi.
0: Na Copa do Brasil, ele já apurou 9,4. Se ele for campeão da Copa do Nordeste, ou vice, é 4,3 ou 4,6. Somando aí, você já vai para 13, quase 14 milhões. Então, assim, faz a diferença. E outra, viu? Chegar na final e poder colocar mais 1 milhãozinho no bolso é bom demais. Então, assim, fora título. Fora a questão de que esportivamente é muito importante também. O Carpini falou isso na última coletiva. Quando perguntaram para ele, ele disse, olha, A Copa do Nordeste

0: Oeste é, não era a competição mais importante, mas a gente tá na semifinal. Agora a gente quer disputar o título. É óbvio. Você chega numa semifinal pra chegar e jogar como se fosse qualquer coisa? Claro que não. E é por isso que eu estranhei muito o comportamento do Fortaleza no primeiro jogo. Que é um comportamento que eu acho que não foi combinado, que não foi pensado. Não, acho que os caras realmente ficaram mais pra baixo. Tava meio borocochô no jogo passado. Mas nesse tem que chegar lá muito ligado, muito atento, porque valeu uma vaga na decisão. Vale ser finalista da Copa do Nordeste. Fortaleza precisa tentar reverter esse placar sobre a equipe do Sport. E outra, pro próprio Carpinho isso é muito importante. Ele já foi campeão cearense. Você já imaginou se ele vira campeão do Nordeste também? São dois títulos que ele vai poder faturar dentro de 16 meses. Então, para aí, pô. Você tem que chegar e encarar com muita seriedade. Isso daria mais confiança também pro restante da Série B. Na o Copa do Brasil, a parada
1: simpatia,
0: é mais dura,
1: mas... eu acho que ia melhorar, né? A simpatia claro, com o técnico,
0: claro.
1: Né?
0: Claro, título, Denise. O que fica pra história é título. Quando você vai contar a história de um clube, você vai contar os títulos que ele tem. Isso é o que fica pra história. Ah, o time foi campeão X vezes, foi campeão naquela competição, foi campeão no ano tal. É isso que você conta. Às vezes você conta campanhas também. Por exemplo, o Fortaleza vai poder contar, durante muito tempo, duas campanhas de quarto lugar numa Série A. Mas, quando você chegar na sala de troféus lá, o que você vai se admirar, o que o torcedor vai ver e se orgulhar, é da quantidade de taças que tem lá. Então, ser campeão não dá pra achar que não é importante. É demais, é importante demais. Fica pra história, fica pro registro. Daqui a 50, 100, 200 anos vai ter lá o registro que no ano tal foi campeão da competição tal. Então não dá pra você abrir mão de disputar título, não.
1: Eita, torcedor, e pensando nessa disputa para chegar a uma final, para disputar título, tem que passar do Sport hoje. Quem sabe o técnico Thiago Carpini pode botar essa equipe em campo, que eu vou falar para vocês agora. João Ricardo tá no OBS, viu, diretor? Só apertar o play. Olha quem está no gol, JR. Vamos tirar o homem não, torcedor. Vou até esticar aqui, ó. Isso, João Ricardo no gol. Os três zagueiros, Brites, Luan Freitas e Gasal, que ele não deve tirar essa formação. Maílton de um lado, né, para ser ali a ponta direita. E o Mucuri do outro lado. Se o Mucuri, minha gente, tivesse a mesma característica de velocidade do Maílton, eita, essas alas do Fortaleza iam voar muito mais. Mas também tem um aspecto defensivo, né? E para isso ele vai contar não só com os zagueiros, mas também com os volantes. Tem Pierre, tem Sacha e tem Vitinho. Luiz Fernando e Meritxell. Olha aí, pode ser esse time. Eu falei daqui do Rian. E aqui na nossa opção a gente colocou o Sacha. O Vitinho ali como meia. Tirando o Pochettino. Uma opção sem tirar Vitinho do campo, tá? Luiz Fernando e Meritxell. E aí, fizemos uma modificação aqui, torcedor. Isso por conta do último resultado, depois daquele golaço. Porque na minha cabeça, assim, aí... o cara faz um golaço. Tem que encaixar ele de alguma forma nesse time, Breno.
0: É uma formação aí de 5-2-3, na verdade. Porque o Vitinho ficaria mais à frente. Eu acho que você ficaria com o Vitinho e o Luiz Fernando aberto dos dois lados e o Meritxell centralizado. E Pierre e Sacha teriam que fazer as vezes dos volantes, não só da marcação, mas dos caras para construir, para sair para o jogo também. Porque aí, em tese, você libera o Mucuri e o Maílton para avançar e o meio-campo tinha que ser comandado por Sacha e Pierre. O Fortaleza já jogou só com dois volantes na época do Rogério Ceni, onde ele tinha um 4-2-4, você lembra? Era o Felipe e o outro, não tô lembrando
1: Felipe
0: quem
1: era. Maranguape e o...
0: Só que eram, acho que o Ederson jogou uma época com o Felipe também ao lado dele,
1: no
0: né?
1: comecinho, mas depois Sim. teve
0: depois
1: outro
0: teve outro que eu não tô lembrando. Mas enfim, o que eu quero dizer é o seguinte, quando você joga só com esses dois volantes, esses dois caras, eles têm que ser aquele volante que o pessoal chama de volante moderno. Cara que sabe sair pro jogo, que sabe construir, que sabe avançar, que tem a característica de recuperação de bola, mas que também consegue chegar na grande área, consegue dar passe pra deixar o atacante na cara do gol. Não acho que sejam as principais características de Sacha e Pierre. Acho que Sacha e Pierre são dois caras que mordem muito pra recuperar a bola, ajudam, claro, nessa saída de jogo, no sentido de dar mais segurança. Dois caras que até gostam de finalizar ali da entrada da área, quando a bola sobra pra eles, mas não acho que eles são tão construtores assim. Acho que são outras características pro Sacha e pro Pierre. São dois jogadores que eu gosto, acho que eles agregam em campo, mas pra jogar num 5-2-3 aí, eu não acho que são as peças ideais. Se ele for usar essa formação, eu acredito que ele vai de Sacha ou Pierre e o Rian ou o Pochettino. Acho que ele colocaria um cara com mais leveza no meio campo também.
1: Deixa eu abrir aqui, Breno, o Glairton. E eu achei bonitinho que ele fez até o campinho aqui na arte. O Glairton colocou assim, ó. Bora lá ver aqui a opinião do Glairton. Isso aqui é o torcedor, tá, gente?
0: Ele botou o Ronald central.
1: É isso que eu ia falar. Ele colocou o Ronald, que pode atuar também como zagueiro, né? João Ricardo no gol, os três zagueiros, Brits.
0: Olha lá.
1: Ronald e Gasal. O meio campo com

0: Ian e Sasha, como você disse, Maioto do lado, Mucuri do outro. E o ataque com o Wellington, Mirichello e Luiz Fernando. E
1: olha,
0: aí?
1: Olha lá o que ele fez. Ele colocou o Sasha e colocou o Ryan, como eu falei, porque ele precisa de um cara que tenha, carregue mais essa bola, conduza mais, ache o passe. Eu acho que o Ryan, ele tem mais isso de característica. E ele tá colocando o Wellington, porque o Wellington é muito arisco. Mas, assim, entre o Wellington e o Vitinho, eu acho que o Vitinho sai na frente nessa disputa. O Wellington, talvez ele pudesse fazer, se o Maílton tivesse a função de ala.
0: Sim.
1: Mas tendo o Vitinho à disposição, eu acho difícil que ele comece com o Wellington. Então, gosto dessa formação que ele tá colocando, mas eu acreditaria que não seria o Wellington e o Vitinho, sim, na ponta. Mas aí é um 5-3-2. E ele bota o Ronald entre os zagueiros, e eu prefiro o Cauã, porque eu acho que o Cauã tem uma coisa que o Ronald não tem, que é o lançamento longo.
0: Sim.
1: O Cauã, ele pode achar um lançamento longo pelo alto para jogar por cima da zaga, para que alguém na velocidade, ou o Luiz Fernando ou o Vitinho, consiga fazer aquele facão, receber essa bola e entrar de cara pro gol. Então eu manteria o Cauã Rocha também.
0: E o Ronald, eu acho mais ali no meio campo também. Ele pode contribuir também.
1: Não, ele joga bem de zagueiro, quando ele se alinha com os zagueiros. Mas eu acho que o Cauã, essa bola longa pode ser importante pro jogo de hoje. Então eu manteria o Cauã.
0: Aí o torcedor complementa aqui com a gente. Quais as posições que o Fortaleza deveria contratar? É o Bezerra falando. Quais as posições, Brenão? A gente olhando aí as escalações, a escalação que o torcedor encaminhou pra gente, a nossa escalação. Qual a posição mais carente quando a gente olha pro banco e não tem uma substituição à altura daquele atleta que está em campo?
1: Vamos lá, Denise. Eu acho que o Fortaleza poderia se ater.
0: Laterais?
1: Lateral, ele tem, acho que o titular de cada lado, mas ele, os reservas, eu acho que não estão muito à altura. Nem na direita, nem na esquerda. Ele poderia, pelo menos, contratar um bom reserva que, se possível, até conseguisse atuar dos dois lados, como era, por exemplo, o Mancuso. O Mancuso era lateral direito, mas atuou muito na esquerda e atuou bem na esquerda. Então, se ele conseguisse achar no mercado um lateral que tivesse essa polivalência para ser uma peça de confiança, de segurança, mas acho que vale a pena. Porque quando ele não tem o Maílton, muitas vezes ele improvisa e não coloca o Paulinho, por exemplo, que é um cara da posição. Ele prefere colocar o Rodriguinho, que é um volante improvisado. Na esquerda, o Fuentes não é uma partida contra o Londrina que vai me convencer que o Fuentes mudou completamente. Não é. O Londrina é um adversário extremamente frágil. Ele foi bem, mas precisamos ver o Fuentes em outras partidas. Porque a amostra dele maior deixou o torcedor muito em dúvida. Você vai pro meio de campo. Talvez falte ainda um meia com mais articulação. O Pochettino, acho que ele tem toda a qualidade de condição, mas o Pochettino tá oscilando muito também. O Ryan é um jogador mais da condição. Então acho que talvez pudesse ter um meia ali para ajudar. E no ataque, se você não tem o Vitinho e o Luiz Fernando, acho que o Wellington pode ser um bom substituto. Paulo Baia tá oscilando muito também. Talvez ele pudesse trazer mais uma peça para o ataque. Eu não vejo muito problema na zaga do Fortaleza, sendo muito sincero. Acho que ele tem boas opções na zaga. E quando o Cardona voltar, que a gente não sabe quando é, acho que melhora ainda mais esse leque que ele tem para escalar a zaga. Mas acho que poderia ser isso. Um lateral que fosse polivalente, mais um homem de articulação no meio e poderia trazer uma outra peça para o ataque. E eu estou falando só três porque nessa próxima janela eu não acredito que o Fortaleza vá trazer muitos jogadores. Eu acho que vai ser pontual. Também. Então por isso que eu estou colocando essas três posições.
0: O torcedor já mandou aqui a nova escalação e a gente aproveita para passar. Com o João e Ricardo, quem foi que mandou aqui? Vamos ver aqui o nome do torcedor. Hilton Bezerra. Hilton.
1: Não é o Hilton.
0: Não é o Hilton, é Hilton. João Ricardo no gol. Maílton, Brites, Cauã, Gasal e Fuentes. O Fuentes tem um período da concussão, não? Que ele bateu, ele desmaiou.
1: Tem isso também. Tem um período. Se ele pode ficar, são cinco dias. Acho que são 5 dias.
0: Foi jogo
1: passado. Mas eu não acho que ele vai ser titular, não. Acho que vai ser Mucuri.
0: Não, né? Vai ser Mucuri, né? Fuentes, Sasha, Pochettino, Ryan, Luiz Fernando e Lucas Emanuel. O torcedor fala aqui, olha, essa escalação não é o suficiente para ganhar o Sport. O Pochettino é importante, José Guilherme. O importante é o Pochettino no meio campo. Eu não colocaria Militeiro, que não tá jogando bem. O Fortaleza precisa urgentemente de um bom centroavante. O Ryan não gosta. É o pior do meu campo, na opinião aqui do torcedor.
1: Eu não acho que ele seja o pior, sinceramente falando.
0: O Ryan não, né?
1: Não acho. Acho que o Ryan já fez boas partidas, já fez partidas um pouco mais apagadas. Mas, no geral, eu gosto porque eu acho que ele consegue... Ele consegue muitas vezes, Denise, trocar passes muito rápido com quem tá perto dele.
0: Sim.
1: Eu acho que ele pensa rápido na troca de passes, entendeu? Eu não acho que o Ryan é um mau jogador, não. E o Fortaleza, se a gente parar pra pensar, entre os volantes, tem muita gente que tem conseguido desempenhar bem. Por exemplo, o Rodrigo, tem muita gente que não gosta dele, mas nos últimos jogos que ele participou, ele conseguiu cumprir a função dele. Quem que eu acho que tá muito abaixo? Crispim, tá sumidaço. Quando entra, não consegue ajudar tanto, né? O Crispim é um cara que a gente esperava um pouco mais dele no meio e ele não tá conseguindo ajudar. tem outras peças de meio campo que não estão rendendo tanto. O próprio Rodriguinho, que na função

0: Ele nem tá jogando mais é aberto pela lateral. Mas eu não acho o Rian um mau jogador, não.
1: Torcedor, Cardona pode ser opção, Gata Show. Tomás Cardona está
0: agora não,
1: machucado. Está no DM, tá? Ainda se recuperando. Nem viajou.
0: Né? Pois desde a época final do Cearense.
1: Ele passou por um

0: Mais um intervalo, não é isso? Maílton, o melhor do mundo. E falando sobre lesão, tem alguém lesionado no Ceará também, Dani?
1: Tem sim, Gata Show. Ainda tem alguns jogadores que estão afastados dos gramados. A gente trouxe aqui quem tá treinando, mas tem gente que não tá treinando ainda.
0: Pois já você fala quem são essas pessoas. Quem são esses atletas. O intervalo é ligeirinho, hein? A gente volta já.

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1: A hora no horário de Brasília, locutor.
2: 12 horas e 52 minutos.
3: Que demais!
1: Esse malinha, bebê, esse locutor é muito fofinho. Bora escutar aqui a galera, bora, o Célio Salles que tá aqui com a gente. Aperta o play, Maílton.
2: Você na jogada. Bota o povo pra falar.
1: Bota o povo pra atorar. Bebê, bota
2: a cabra. Ah, é. Grande Babal do Pandeiro.
1: É.
2: Ah. Agora o Babal do Pandeiro, o meu pai gostava muito, que tinha uma música do Babal que ele faz uma conclusão maravilhosa.
1: Qual é?
2: Ele fala que não tem dinossauro mais no mundo porque eles não couberam na Arca de Noel. Não é nem de Noé que eles chamam. Quer dizer, a conclusão dele é, se Noel na cabeça, não botou o dinossauro, não coube na Arca o dinossauro, acabou o dinossauro.
1: Acabou o dinossauro, tá certo.
2: Que conclusão, viu, Dani?
1: Que conclusão, bota a capa pra berrar. Eita!
4: Tá bom.
1: A explicação do Daniel é melhor ainda.
2: Ele falou que vai usar essa explicação no próximo sermão dele.
1: Viu? Ai, no próximo sermão, Daniel. Tá certo.
2: Dani, quando você. Eu queria que você me dissesse qual o dia que você vai. Eu queria assistir um sermão do Dani.
1: Vamos assistir o sermão.
5: E a próxima vez eu anuncio.
2: Você me convida pra ir lá?
5: Claro,
1: ele pode filmar e trazer no programa?
5: Pode, com certeza.
1: Vamos trazer o sermão do nosso querido pastor Daniel. O Fortaleza tem que contratar dois laterais, esquerdo e direito, um meia de articulação e um atacante. Sair desse esquema, gata show, de 3-5-2. Ô, esquema que o torcedor tá com raiva. Tem esse áudio aqui que é pra ti,
6: Leandro.
1: Bom dia.
6: Olha se o Fortaleza vai passar pelo Palmeiras, mas não passa pelo Sport. 2-0 Lion hoje, viu? Fabão, aqui do Aracati.
1: Fala, Fabão.
6: Um abraço pra você e um abraço pro meu amigo gordinho falso aí. O gordinho que não gosta de panelada.
2: Gordinho falso, porque não gosta de panela.
1: Não gosta.
2: E só pra explicar, ele tá falando gordinho falso, porque ele acha que qualquer pessoa que seja gordo tem que gostar de panelada. E eu não gosto.
1: E não gosta. Como é que a pessoa não gosta de panelada? Realmente tem algum problema.
2: Não, mas é um negócio que assim...
1: Não, a gente vai brigar.
2: Não, mas peraí. Panelada é um negócio que você olhando, o

0: não é bonito. O cheiro não é bom.
1: Mas é uma delícia.
0: Como é que... Peraí.
1: Um cuscuz. Não é não, Maílton?
0: Não. Bom carbonara, um macarrãozinho aí é bom.
1: É bom também. Mas uma paneladinha. Vamos levar pra comer uma panelada boa que você vai comer e lamber os beiços.
0: Rapaz.
1: Se confia. Confia na gata.
2: Boa tarde aí, bancada da jogada do primeiro tempo. Boa tarde, gata show. Você é nota 10. Ô, mulher bonita. Ah, se eu pudesse, eu diria isso. Bom, gata show. E o pessoal aí da bancada aí?
0: Oi.
2: Olha, o Moza é um incompetente. Essa diretoria é outra incompetente. Esse jogador são incompetentes também. Fica o jogador blindando ele, Moza, e Moza blindando o jogador. Toda derrota. E o Moza aplaude, o Moza dá parabéns. Jogador segura, jogador é expulso, jogador é vermelho, é cometendo pênalti. Pelo amor de Deus. O conselho tem que chegar a essa diretoria, desse presidente, dessa diretoria devagar, desse diretoria irresponsável e com uma atitude. Abraço, Osvaldo Mofato, aqui da Grande Lisboa.
0: Na minha opinião, eu acho que ele tá chateado.
1: Tu acha?
0: Eu acho, achei. Sim. Que tu não notou, não?
1: Rafa, eu fiquei com medo.
0: Mas, tô chateado.
1: Eu tô com medo, mas o seu protesto é legítimo também.
3: Meu Deus, meu amigo.
1: Vale, meu nosso senhor. Oi.
3: Você não sabe o que é bom, rapaz. É uma paneladazinha.
1: Ora, não é bom, paneladazinha?
3: É porque o Bruno aí foi criado só com...
1: Com vó.
3: Só com Danone, com inteirinha raspada na colher.
1: Isso! É menino besta, foi criado
0: e olha, com comida. E olha que, assim, o meu pai adorava panelada. Acho que era a coisa que ele mais gostava.
1: E olha aí, ó.
0: E eu não como, mas era a coisa que ele mais gostava.
1: Você não comeu a boa. Você vai comer a boa. Viu, Brenão? Obrigado, meu Deus. Daniel Farias. Quem é que tá lá? Pelo amor de Deus. Eu não queria nem falar notícia ruim do Ceará, não, que já chega. Protesto. Né? Falando de diretoria, é o Moza. Tem mais problema, Daniel? Você sai de problema, Daniel.
0: Homem sai de problema.
4: Pois é, alguns jogadores ainda estão no departamento médico. A gente trouxe aqui o detalhe do Richard voltando, do Luiz Otávio também, mas ainda estão lesionados. O Alex Silva, lateral direito, ele teve um estiramento muscular na panturrilha esquerda no Clássico Rei contra o Fortaleza. Eita, rapaz, escureceu, foi tudo. Voltou.
1: Vale, eita. Meu Deus. Opa, voltou.
4: O Alex Silva, pois é, ele tá, ficou de fora do último jogo contra o Novo Horizontino. Quem atuou ali na lateral direita foi o Júlio César. O Luca, ele tá iniciando nessa semana, Denise, treinos físicos, mas ainda com aquela restrição de impacto. O Luca teve uma lesão no ombro. Iniciou esse processo, mas ainda não está treinando com o restante dos jogadores. E dois jogadores ainda estão em tratamento com a fisioterapia, o zagueiro Ronald Carvalho e o Zanocelo. Então, esses quatro jogadores ainda não estão treinando com o restante do elenco e por isso devem ficar de fora do jogo de domingo contra o Operário. Gata Show?
1: Tá, e o Zanocelo é que a gente sente mais aí, né? No meio campo do Ceará, que estava vindo tão bem, e aí se machucou. Bora fazer o seguinte, bora continuar esse papo mais tarde, às 5 horas da tarde, no nosso Jogada Segundo Tempo.
0: Ora.
1: Lembrando que o nosso aquecimento hoje, gente, da Copa do Nordeste, começa logo após a Voz do Brasil, tá? 9 horas da noite, meia hora antes, a gente começa aqui o nosso aquecimento para esse jogo Sport Fortaleza, com as escalações, com a palavra dos técnicos, Fernanda Alves trazendo informações, junto com Alexandre Mota aqui nos comentários, e J. Romo tá tremendo, fazendo a narração dessa partida. E amanhã a gente traz o resultado positivo. Eu tô confiante. Vai dar bom. Vai dar bom.
5: Certeza.
1: Com certeza eu acho muito forte. Mas que vai dar bom, vai dar bom.
0: Mas o Jotinha, muita gente quer saber. É o que, Jotinha, hoje? É o que?
1: Ih,
0: é o Lion.
1: Pronto, Jotinha. É o Lion. Amanhã a gente volta contando essa história, viu, torcedores do meu Brasil? Eu acho que eu vou trazer um convidado. Uma vez por semana a gente traz um convidado aqui como comentarista. Eu acho que eu vou trazer um convidado do Leão.
0: Amanhã?
1: Um ex-atleta do Fortaleza.
0: Quem será? Quem será?
1: Teve o João Marcos aqui, né? Bem, que foi do Ceará. O Júnior, já ia dizer que cortou pelos dois lados. O Júnior que jogou pelos dois.
0: Calma, peraí, isso é calma.
1: Pipoca, um beijo pra tu. Pipoca que jogou pelos
0: pipoca,
1: dois.
0: Pipoca, ela tá arrumando pra ti aqui, viu?
6: Meu Deus.
1: E amanhã tá faltando uma pessoa que representou o Fortaleza também. Vamos pensar. Se Fortaleza vencer,
0: agora
1: aí...
0: Agora tem que trazer um nome pesado também. Dá pra trazer, tem que trazer um nome assim que a torcida olhe e diga, poxa,
1: polêmica.
0: Isso daí eu lembro.
1: Polêmica.
0: Hã?
1: Pode ser polêmico?
0: Polêmico. Gostamos de polêmico. Eu vim da escolinha da polêmica.
1: Ora, sim, não, querido. Pois

0: fazer o seguinte, vamos embora que eu estou com fome, o Bafuê já se prepara pra entrar. E amanhã a gente volta às 11 horas aqui no nosso Jogado Primeiro Tempo. Aquele beijo, fique com Deus.
1: É o Lion.
2: É hora de dar tchau.

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2: Opa, chegamos, o Bafolê chegando hoje, agora, o Bafolê de hoje, 27 de maio de 2026, quarta-feira, quarta, né? É, muita força, muita fé, porque vai dar tudo certo, vai continuar dando certo. O João teve um probleminha de saúde, essa gripe aí que tá acabando com todo mundo, essa virose, mas ele já está se cuidando, tá em casa. João, um beijo pra você, tome seus remédios e amanhã você esteja on aqui conosco.
3: Bora.
2: É, o Bafolê esperando por você. E boa tarde a você que nos acompanha em qualquer lugar desse lindo azul e redondo planeta. Ao meu lado na bancada, agora à tarde, querido Alisson Marques, boa tarde.
4: Boa tarde, Cláudia Leite. Então tá começando mais um Bafolê. Estamos juntos até as 4 horas da tarde. Como a Cláudia explicou, João Inácio Júnior Dodói em casa se recuperando. Se Deus quiser, volta amanhã cheio de energia. E durante o programa de hoje...

0: Hoje ficamos então aqui, Cláudia Leite e eu, trazendo para você um desfile de polêmicas e histórias inacreditáveis, como você já sabe que sempre tem no Bafulei, também o mundo dos famosos, muita coisa legal, a sua interação. Tem muita pesquisa hoje para você participar, é o Bafulei até as 4 horas.
1: Exatamente, e completando a família Bafulei, a sonoplasta abrindo o programa hoje, Maílton Moraes.
2: O melhor do mundo.
1: É, oi, boa tarde, Maílton. Nosso diretor de imagem.
0: Alexandre Charleston.
1: Boa tarde, Alexandre Charleston. Nos caracteres.
0: Carlos Ferreira.
1: Boa tarde, Carlos Ferreira. E fechando a família Bafulê no Master.
0: O super Davi Magalhães.
1: Boa tarde, é Davi. Oi, é Davi. É Davi e você. Aí que nos acompanha, nos dá a honra da sua presença conosco de segunda a sexta, de 1 às 4 da tarde, pela Verdinha, 92.5 FM, pela TV Diário Canal 22, as plataformas de streamings, pelas parabólicas espalhadas por esse Brasilzão. E começa agora, a gente agora vai para os nossos destaques do Bafulê. Bom, hoje a gente vai contar sobre duas tentativas, a gente pode dizer de feminicídio sim, duas mulheres que sofreram, que padeceram nas mãos de seus ex-companheiros, ex-namorados, nesse caso. Nós estamos falando, sobre o caso que aconteceu no Eusébio, aqui região metropolitana de Fortaleza, quando uma influenciadora foi violentamente agredida pelo então namorado, empresário, num condomínio de luxo, aqui na região metropolitana. Hoje, claro, ele é ex-namorado e nós vamos contar todos os detalhes. E o outro caso aconteceu na praia de Bitupitá, no Camucim, zona norte do estado do Ceará, quase divisa com o Piauí. Lá, um corretor de imóveis manteve a ex-namorada, uma dentista, em cárcere privado por 2 horas, espancando, torturando e humilhando. Nós vamos contar todos os detalhes desses dois casos aqui no Bafulê.
0: Imagina você ter um colega de trabalho. Você acha que ele é legal, gente boa. É um parceiro da vida, porque às vezes a gente passa mais tempo no trabalho do que em casa com as nossas famílias, né? E esse colega de trabalho te acompanha junto com outros colegas de trabalho para uma festa. Acabou a festa, aí vamos embora. Vamos pegar um carro por aplicativo? Vamos! Aí os amigos, né, a galera do trabalho diz assim: ei, eu divido contigo, tu vai pro bairro tal, eu moro pertinho, eu vou contigo, eu divido, vamos no mesmo carro, no mesmo Uber. Pega o carro por aplicativo e vão juntos. Só que nessa história que a gente vai contar, a mulher não imaginava que o seu colega de trabalho seria o seu assassino. Dividiu um carro por aplicativo com ele após uma festa que a empresa estava toda junta confraternizando, e aí foi o último dia de vida dela, assassinada pelo colega de trabalho. Eu vou já contar como tudo aconteceu, porque o cara tentou enganar toda a polícia, fez toda uma armação, mas a casa caiu, e a gente diz como foi que a polícia descobriu que ele era o assassino dessa colega de trabalho daqui a pouco.
1: Impressionante, né? E a violência contra a mulher infelizmente não para. Em Quixadá, o genro de 35 anos foi preso. Ele foi preso porque a polícia investiga que ele estuprou a própria sogra de 61 anos de idade. E não para por aí, não. Caririaçu, Cariri cearense, um vendedor ambulante esfaqueou o ex-sogro. E tem a ver também a história com relacionamento na época em que ele era casado com a filha da vítima. A gente conta tudo aqui, Alisson.
0: Você tem medo de aranha? Aranha de 8 perninhas, aranha que pula em cima de você. Algumas são venenosas, outras perigosas. O povo diz que uma solta pelo, que dá umas coceiras e tal. Tem um monte de história aí sobre aranhas, ixi, inclusive filmes de terror. Tem medo de aranha, ô Maílton? Tem não?
2: Não.
0: Ah, muito bem. A gente vai já contar a história. Olha, uma aranha gigante, assustadora, tocou terror em uma loja. As vendedoras ficaram desesperadas, gritaram. Precisaram chamar a polícia. Quem tá acompanhando pela TV Diário vai ver as imagens. E a gente explica tudo na Verdinha FM, porque foram momentos de terror e tensão com uma aranha gigantesca. E a gente mostra tudo pra vocês.
1: Além disso, nós vamos contar uma história inacreditável. Aconteceu do outro lado do mundo, no Japão. mas a história é tão busanfã que viralizou. Você acredita que o marido passou 20 anos

0: sem falar uma só palavra com a esposa nesses 20 anos. Eles tiveram 3 filhos e ele sem falar uma palavra para a esposa. E qual foi o motivo? Você vai saber aqui no Bafulê todos os detalhes dessa história e a gente vai fazer uma enquete. A gente quer saber a sua opinião, né, Alisson?
1: Verdade, viu? Ó, e tem outra história muito interessante que tá acontecendo. A nova prática entre casais, a nova modalidade de casais, a gente já viu aí casais que tem o poliamor, né? Que eles podem namorar várias pessoas. A gente já viu trisal. A gente já viu de tudo. A nova modalidade de casais, a gente vai contar uma história que tá dando certo. É... Um é fiel e só quer ficar com a sua esposa. E o outro, que é a esposa,
0: sim,
1: pode ficar com quem quiser. O esposo aceita, mas o esposo não fica com quem ele quiser. É ele monogâmico e ela poliamorosa. Daqui a pouco a gente vai contar a história de um casal real que vive esse tipo de relacionamento. E vamos aí conversar, ver também se você concorda ou não com esse casamento. Tudo isso daqui a pouco eu conto.
0: Exatamente, e antes de começar os detalhes de todas essas e outras notícias aqui do Bafulê, eu só queria dizer uma coisa. Olha, se você lavou os pratos hoje pela manhã, você lavou os pratos em casa?
1: Lavei.
0: Lavou? Eu também lavei. Se nós lavamos e você lavou os pratos hoje na sua casa, fique feliz e agradeça a Deus, porque você teve comida para colocar nesse prato, se alimentar e sair para batalhar pela sua vida, sair para batalhar pelos seus sonhos, sair para ser feliz. Então, é chato lavar prato? É. Eu acho que pouquíssimas pessoas no planeta gostam de lavar pratos. Mas na próxima vez que você lavar os pratos, lembre-se e agradeça. Você está lavando porque eles foram usados, porque teve comida, você colocou comida neles ou alguém muito importante, seu pai, sua mãe, seu esposo, sua avó, seu avô, não importa. Agradeça sempre. Sempre tem um motivo para a gente agradecer. E a gratidão faz a gente alcançar lugares inimagináveis, porque um coração grato, Deus não aguenta, né?
1: Verdade.
0: Deus não aguenta um coração grato. E aí, essa é a dica de hoje, até que a gente cada vez mais seja grato nos mínimos detalhes que acontecem no nosso dia a dia. Hoje, agradeça. Você lavou os pratos? Show! Teve comida e aí você tá forte para ir atrás dos seus sonhos e para ser feliz.
1: Perfeito, Claudinha! É isso aí, esse é o Bafulê, então. Estamos no ar e vamos lá trazendo muita coisa bacana para vocês. Bafulê! Claudinha, deixa eu começar trazendo aqui uma informação sobre algo que aconteceu em Itarema. E essa notícia saiu agora há pouco, informação do nosso plantão policial, gente. Infelizmente, uma notícia triste. Colisão entre van e micro-ônibus deixou 2 mortos em Itarema, CE-085. E isso tudo aconteceu nessa terça-feira. 2 pessoas morreram em um acidente de trânsito registrado terça-feira na cidade de Itarema, interior do estado do Ceará. A situação aconteceu da seguinte forma: uma van e um micro-ônibus colidiram na rodovia CE-085, localidade de Baixinho. Uma mulher de 66 anos de idade e um homem de 40 anos não resistiram aos ferimentos e faleceram no local. De acordo com informações policiais, outras pessoas que estavam nos veículos receberam atendimento médico e sobreviveram. Em nota, a Polícia Civil diz que apura as circunstâncias do acidente. Equipes da Polícia Militar do Estado do Ceará, do Corpo de Bombeiros também do Ceará e da Perícia Forense foram acionadas. A Delegacia da Polícia Civil de Itarema apura o caso, informou a Secretaria de Segurança Pública, e a gente não tem mais detalhes, mas a informação é essa, que infelizmente 2 pessoas morreram nesse acidente. Uma mulher de 66 anos de idade, um homem de 40 anos de idade não resistiram aos ferimentos e faleceram lá mesmo no local. Caso cheguem mais informações sobre esse acidente durante o Bafulê, a gente traz aqui para vocês mais detalhes. Essa era a informação no momento, mas qualquer coisa a gente atualiza, viu, Claudinha?
0: Exatamente, fica a solidariedade, a nossa solidariedade para a família das pessoas, né, que perderam suas vidas nesse acidente. E aí a gente... Você que aproveita, a gente não aproveita, a gente lembra. Cuidado, todo cuidado é pouco. Um veículo, seja o que for, da bicicleta à carreta, se não conduzido da forma que deve ser conduzido, pode causar graves acidentes, graves sofrimentos e inclusive morte, né, Alisson?
1: Verdade, Cláudia Leite.
0: Bom, seguimos agora para o Eusébio, região metropolitana de Fortaleza, onde vamos contar o primeiro caso de violência contra a mulher acontecido aqui na região da, de metropolitana.

0: Metropolitana de Fortaleza, envolvendo uma influenciadora e o namorado dela, um empresário ciumento, ciumentíssimo, e que a agrediu de uma forma estúpida e violenta, e tudo num condomínio de luxo e registrado, inclusive, por pessoas que estavam próximas e que pediam para ele parar com essa violência, mas ele não ouviu. A confusão começou depois que ele, Jean Carlos, empresário, estava no condomínio, naquelas áreas de convivência, tipo que tem um deck, um barzinho, pois ele estava lá. E aí ela, a influenciadora, chegou. Ela chegou, ela começou a conversar com ele, e em determinado momento, ele achou que ela estava olhando para outro homem que também estava lá no local. O que que aconteceu em seguida? Aconteceu que ele começou a agredi-la verbalmente, depois a agressão passou para agressão física, socos, murros, socos e murros, violência. Ele a arrastou pelo gramado, e tudo registrado por câmeras de celulares das pessoas que estavam pedindo para que ele tivesse calma e que ele parasse, mas ele não parou. Ela foi socorrida. Houve um boletim de ocorrência, ela registrou o boletim de ocorrência, e em nota a Polícia Civil informou que a delegacia do Eusébio investiga o caso como lesão corporal dolosa. Nas redes sociais, ela que tem mais de 20 mil seguidores, a Gláucia, ela contou que chegou em casa, encontrou o namorado lá no condomínio, alcoolizado, no espaço coletivo, dentro do condomínio de alto luxo lá no Eusébio. E aí, ela sentada próxima, ele também. E aí, ele achou, por ciúmes, que ela estaria olhando para outro homem que estava no mesmo local. E ela disse, palavras que constam no boletim de ocorrência: quando eu estava saindo, ele me pegou e me espancou muito. Eu estou com o maxilar todo quebrado, a minha boca, o meu dente, as minhas unhas arrancadas. Ele me espancou tanto que eu desmaiei. Por quê? Ele pegou uma viagem, ou seja, ele imaginou, ele acreditou que eu estava olhando para um cara que eu nunca nem vi na vida. Então, se alguma coisa acontecer comigo, foi ele. Alisson Marx.
1: Caramba.
0: As agressões aconteceram, duraram cerca de 10 minutos. Entre murros, como falamos, arrastando pelo gramado e enforcamento. E ela continuou dizendo: eu apanhei como se fosse um homem. E eu gritava até que eu desmaiei. Ele me enforcando, nenhuma mulher merece passar por isso, não. Só quem vive um relacionamento com uma pessoa manipuladora sabe como funciona, Alisson.
1: Caramba, Cláudia, que coisa.
0: Exatamente. E aí agora, sim, a polícia agora entrou no caso, ela foi socorrida, claro, medicada, mas como é que a gente diz? Com traumas, não só físicos, mas também psicológicos. E ele foi denunciado. Incrível, né?
1: Seguindo aqui o Bafulê. Claudinha, a seleção tá se apresentando, né?
0: Opa,
1: agora pela manhã, pelo começo da tarde, aliás, a seleção tá se apresentando. Tá tendo aí o maior movimento da galera chegando lá. Na verdade, o último que chegou foi o jogador Neymar. Ele chegou agora, há pouco, inclusive, chegou no helicóptero. O jogador Neymar foi o último a se apresentar e teve aí uma despedida dele com a Bruna Biancardi, que postou nas redes sociais uma foto deles lá, da família. Mas vamos acompanhar o momento em que o Neymar chega de helicóptero lá na Granja Comari. Os jogadores convocados por Carlo Ancelotti chegaram à Granja Comari em Teresópolis hoje, quarta-feira, para o início da preparação da seleção brasileira visando a Copa do Mundo 2026. O último a desembarcar na cidade foi Neymar. O camisa 10 chegou em um helicóptero próprio. Chique, seu próprio helicóptero, viu? Sim. Dos 26 convocados, as únicas ausências são o Gabriel Magalhães, Gabriel Martinelli, do Arsenal, e o Marquinhos, do Paris Saint-Germain, porque eles vão jogar aí a Champions League, né, no próximo final de semana. O Casemiro foi o primeiro a chegar e o Neymar foi o último. Então, Casemiro o primeiro e o Neymar o último nesse helicóptero que a gente acompanha aí. Tá esse momento aí de expectativa na chegada dos jogadores, na apresentação. O Neymar, inclusive, foi perguntado sobre a lesão que ele teria na panturrilha e ele meio que brincou sobre essa lesão quando o Neymar foi perguntado pelos jornalistas que estavam esperando ele chegar na Granja Comari. Ele falou: não, tá tudo certo, tem lesão nenhuma não. Tipo, dizendo assim, foi nada demais. Vocês estão botando muito fogo na palha no fogo, né? Muita palha no fogo, acendendo aí uma fogueira. Fogo na palha, Glauber? Fogo na palha. Mas na

0: nada mais não, tá tudo certo, falou o Neymar, que chegou aí nesse helicóptero que a gente tá acompanhando nesse momento pela TV Diário, aí imagens do GE TV, a chegada do jogador Neymar na Granja Comaré. Está dada a largada para a Copa do Mundo, seleção brasileira já está lá na Granja Comaré e tá tudo pronto, porque domingo tem amistoso da seleção, o último antes da Copa do Mundo, né, Glauber? E a Copa do Mundo é dia 13, o primeiro jogo do Brasil, né? Dia 13 é um sábado, se eu não me engano. Dia 12 é sexta-feira, dia 13 é um sábado, primeiro jogo da Copa do Mundo. Menino, o Brasil vai parar pra ver esses jogadores aí, viu?
1: Tu Casemiro, vai parar?
0: O Vini Júnior.
1: Tu vai parar pra ver?
0: Que hora vai ser o jogo, gente? É 7 da noite, né? O primeiro?
1: É, 7 da noite?
0: 4 e meia ou é 7 horas? Eu não me lembro.
1: E agora eu tô em dúvida.
0: Se eu não me engano, vai ser à noite. Eu vou parar porque, assim, que eu faço nos sábados normalmente? Vou ao cinema, vou comer um cachorro quente ou uma pizza fora. Aí, assim, todo canto que eu for vai ter televisão passando o jogo. Eu acho até que as sessões de cinema não vão funcionar na hora de jogo do Brasil com medo de prejuízo. Então eu vou ter que parar porque acho que todo mundo vai parar. Né? Não sei, assim, é Brasil e Marrocos é o primeiro?
1: É, Brasil e Marrocos.
0: Brasil e Marrocos.
1: Brasil e Marrocos estreia na Copa dia 13, como o Alisson falou. Vai ser às 19 horas, horário de Brasília. E vai ser no estádio Stadium Midland, em Nova Jersey, Estados Unidos. Aí eu perguntei, Alisson, você vai parar pra ver?
0: A força. Não, eu digo a força sim. Não é porque eu não gosto da seleção, não é porque eu não vá torcer pela seleção. É porque eu fico nervoso assistindo o jogo da seleção. Lembra, Cláudia, que na última Copa a gente estava aqui ao vivo?
1: Lembro.
0: Na última Copa a gente estava aqui ao vivo, no dia em que o Brasil foi eliminado pela... O time que eliminou o Brasil na última Copa, Croácia, acho que foi a Croácia. A gente estava aqui ao vivo fazendo o programa, não foi? Aí eu lembro até que o João Inácio fez uma brincadeira com o seu Jereba. Quando o João Inácio fez uma brincadeira com o seu Jereba, aí o Brasil perdeu e foi eliminado. Eu até brinquei com o João Inácio. É porque tu brincou com o seu Jereba que aconteceu isso. A gente ficou arengando aqui, brincando um com o outro, né?
1: É.
0: Neste ano vai ter o jogo no sábado e os outros jogos dificilmente vão bater com o horário do Bafuê, né?
1: É verdade.
0: E você vai parar, Cláudia Leite?
1: Vou não.
0: Vai não?
1: Vou
0: de jeito nenhum?
1: Não vou. Não vou parar pra assistir ao jogo, não. Embora eu possa estar em um local que eu acho difícil, mas eu não vou parar, não. Bora perguntar pra galera se a galera vai parar pra ver o jogo de estreia da Copa?
0: Dia de Santo Antônio? Dia 13, né?
1: É, 13
0: então,
1: de Santo Antônio.
0: Vai ter eventos e procissões por aí, né?
1: E muita
0: onde
1: gente...
0: é a terra principal que tem as romarias e missas? Barbalha?
1: É o
0: tal do Pau da Barbalha?
1: É a cerimônia do Pau da Bandeira. Exatamente.
0: É, Pau
1: as, da Bandeira. As meninas que querem se casar lá no Cariri, elas participam da procissão do Pau da Bandeira, que diz exatamente, a moça que quiser casar, segue a procissão, segura lá no Pau da Bandeira, faz suas preces e arranja um namorado ou um marido, porque Santo Antônio chega junto, né?
0: Mas essa cerimônia que eles carregam lá o Pau da Bandeira pelas ruas de Barbalha é de dia, né? Eu acho, se eu não me engano, é de manhã, né? É. Tem toda a organização no dia anterior e de manhã acontece. Então, acredito que na hora da noite devem estar acontecendo várias missas por lá e vamos ver se as pessoas vão parar, vão continuar assistindo suas missas.
1: Ou
0: vamos
1: será?
0: Ver se as pessoas vão parar de ir pro cinema para poder assistir o jogo.
1: Ou será que muita gente Maracongo, não terá condição por conta de horário de comemorar o Dia dos Namorados, que é dia 12, dia antes, e vai comemorar e tchau, seleção brasileira, eu não quero nem saber. Bora ouvir?
0: Bora perguntar pra galera, Claudinha.
1: Bora,
0: e aí, você vai parar tudo pra assistir jogos da seleção brasileira na Copa do Mundo? Sim ou não? Você vai parar tudo, sim ou não? Eu já dei a minha resposta, Cláudia, que eu fico nervoso, eu fico tenso, eu sou um péssimo torcedor. Eu não consigo. Uma época eu tava sendo fã do Fortaleza e tava assistindo jogos do Fortaleza.
1: Sim.
0: Com 15 minutos de jogo, eu tava quase infartando. Aí eu parei de assistir, porque eu não posso assistir jogo, porque eu fico nervoso, fico tenso.
1: Oh, amigo,
0: eu gosto de
1: tá
0: ver
1: rindo.
0: O final.
1: Ah, é?
0: Eu gosto de ver, saber só o final, o resultado. Nos últimos 5 minutos eu ainda dou uma olhadinha, mas eu fico nervoso. Mas você que tá acompanhando o Bafuê, vai parar tudo pra assistir os jogos da seleção brasileira. Aproveita e diz como é que você vai assistir. Ah, eu vou assistir lavando louça.
1: Em casa?
0: Não, eu vou assistir no barzinho com os amigos. Eu vou assistir, vou juntar a família, fazer um churrascão.
1: Ou então é como o Alisson, eu fico muito nervoso, eu não quero ninguém perto. Eu não quero que ninguém fale nada, eu quero concentração total. Ou você é da galera que, não, eu quero é samba, eu quero é pagode, num telão lá no barzinho, né, com os amigos em casa.
0: Ah, é legal também. Aí o nervosismo fica mais aliviado, né, fica mais espalhado entre todos. Legal.
1: Exatamente, a gente
0: fala
1: quer
0: aí.
1: Saber. Fala aí.
0: Participe o WhatsApp da Verdinha, DDD85, número 988871306, 988871306.

0: 1306. As 10 primeiras pessoas terão aí as suas respostas lidas aqui no ar. Lembre-se, seu nome, de onde você está falando e a sua resposta, que aí agiliza, dá tudo certo e a gente consegue botar rapidamente no ar. Cláudia!
1: E só para completar a informação, o Brasil estreia, como você falou, dia 13 de junho. O jogo é às 7 horas da noite em Nova Jersey, nos Estados Unidos. Aí o próximo... Ah, contra o Marrocos. Sim. Aí o próximo jogo é Brasil e Haiti, sexta-feira, dia 19 de junho, 9:30 da noite, tudo isso horário de Brasília, tá?
0: Peraí, o primeiro é que hora mesmo? Desculpa,
1: Cláudia. 19 horas.
0: 19, 7 da noite.
1: Em Brasília, 19 horas.
0: De um sábado.
1: No, é, exatamente,
0: e dia 13 de junho. E o outro na sexta seguinte.
1: Aí Brasil e Haiti, na sexta-feira, dia 19 de junho, às 9:30 da noite, horário de Brasília, na Filadélfia, Estados Unidos. E o terceiro jogo, Brasil e Escócia, dia 24 de junho, quarta-feira, às 7 horas da noite, em Miami, nos Estados Unidos.
0: O povo tudo com raiva. Eu queria afogar, queria que fosse na hora do expediente.
1: Tem nenhum que seja... tem nenhum que, pelo menos nessa primeira fase, né, na estreia, não tem nenhum horário comercial, não.
0: O Glauber Souza falou, né? Então, assim, não vai fechar os comércios que funcionam aí durante o dia. Não. Os shoppings vai botar telão pro povo ir, não, menos às 9:30 da noite, que já tá perto da hora de fechar, né? Os locais de movimento vai estar tudo animado, agitado, com telão, com o povo curtindo e tal. Então vai ser tranquilo, não vai dar nenhum problema e nem você vai conseguir folgar no seu trabalho se você tava contando com isso, né? Mas então, participa, responde aí nossa pesquisa. Eu já tô com o zap da Virgínia nas mãos e daqui a pouco eu vou colocar aqui as respostas pra gente ler no ar. Claudinha,
1: oi.
0: Já aranha.
1: Aranha?
0: Tem medo de aranha? Daqui a pouco a gente vai mostrar a história de uma aranha.
1: Sim.
0: Gigante. Gigante, segundo informações das mulheres que foram atacadas por essa aranha. E essa aranha gigante, ela causou um terror tão grande que elas precisaram chamar a polícia.
1: Foi mesmo?
0: A polícia foi quem resolveu. Quem tá na TV Diário vai ver as imagens.
1: Sim.
0: E quem está na Verdinha, a gente vai explicar os detalhes de tudo.
1: Exatamente. E vamos contar, já contamos o primeiro caso que aconteceu no Eusébio, região metropolitana, de violência contra a mulher. Vamos agora, no próximo bloco, para a praia de Bitupitá, ou Praia Linda, em Camucim, já divisa com Piauí. Mas lá houve uma coisa horrível, um crime horrível, violência contra a mulher. Uma dentista foi mantida 2 horas em cativeiro na própria casa pelo então ex-namorado. Aliás, ele já é ex-namorado, inconformado com o fim do relacionamento. E aí foi torturada, humilhada, espancada, e a gente conta todos os detalhes. Inclusive, você vai ouvir ela mesma falando como tudo aconteceu.
0: Verdade. Daqui a pouco, então, tudo isso e muito mais no Bafulê.
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0: Cláudia Leite. Alisson Marques.
1: 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Não.
2: 30.
1: Uma hora e 30. 13 horas e
3: 13 horas e.
1: Lera. 1h30 da tarde, meu povo.
2: Deixa eu apresentar o Glauber Souza. Glauber Souza chegou aqui agora há pouco. Glauber Souza é um dos maiores operadores de áudio da história do rádio brasileiro. Parabéns e bom trabalho, meu querido.
1: Exatamente. E vão respondendo, por gentileza, a nossa pesquisa. Você vai assistir onde? Você vai parar pra assistir? A pergunta é essa, né? É. Você vai parar pra assistir o primeiro jogo da Copa Brasil e Marrocos, sábado, dia 13, 7 da noite. A gente quer saber se você vai assistir e, claro, né, como é, se você vai parar tudo. Conta pra gente, a gente está aguardando a sua resposta. Enquanto isso, vamos para mais um caso muito grave de violência contra a mulher aqui no Ceará. Aconteceu na praia de Bitupitá, no Camucim, quase divisa com o Piauí. A dentista foi a vítima dessa vez, ela, Gabriele Pessoa. Ela foi brutalmente torturada em cárcere privado pelo ex-namorado, corretor de imóveis, durante 2 horas. Na casa dela, uma casa que ela possui, na praia de Bitupitá, em Camucim. E mais, segundo, depois da agressão, ele fugiu. Alguns parentes estavam na casa dela e ele manteve por 2 horas a dentista trancada no quarto. Imagino o pavor. E ele torturando, e ela gritando, e ela tentando sair do quarto, e ele de novo puxando, agarrando e jogando, inclusive, a dentista contra a parede. A cabeça dela, inclusive, foi acionada contra a parede. Foi, né, uma coisa, uma gravidade. E depois ele fugiu. Ela foi socorrida pelos parentes e todos os detalhes. Agora a gente vai ouvir da própria Gabriele, a Gabriele Pessoa, a dentista que foi vítima dessa atrocidade, dessa violência contra a mulher.
4: Invadiu a casa, arrombou a porta da frente, invadiu meu quarto. Eu corri até a porta para fechar a porta, tentar impedir de alguma forma que ele entrasse no meu quarto, mas fisicamente ele é mais forte que eu. Ele conseguiu entrar e me trancou no quarto por 2 horas, me torturando psicologicamente e fisicamente. E todas as vezes que eu tentava fugir e correr até a porta para tentar sair daquela situação, ele me puxava e me jogava no chão. Bateu minha cabeça contra a parede. Dizia que a culpa de tudo que estava acontecendo era minha. Que ele não conseguia viver sem mim. Que não havia mais nada a perder. Que eu havia acabado com a vida dele. E foi nesse momento que eu vi a minha vida passar diante dos meus olhos. Imaginei que se ele não tivesse mais nada a perder, ele me mataria ali. Invadiu a casa, arrombou a porta da frente.
1: E aí, ela completa dizendo: foi desesperador. Eu sentia dor física, dor emocional. Eu só queria que tudo aquilo terminasse. Todas as tentativas de ajuda foram em vão. E depois que ele manteve a namorada, a dentista, a Gabriele Pessoa, por 2 horas dentro do quarto dela, na casa dela, na praia de Bitupitá, no Camucim, ele conseguiu depois abrir a porta e foi embora. Aí os parentes dela socorreram-na para o hospital. Depois ela fez um boletim de ocorrência contra ele. E depois ela disse

0: também. Foram 2 anos de relacionamento com recorrentes agressões e quando eu finalmente consegui sair do relacionamento, não satisfeito, ele ainda fez tudo aquilo comigo. Felizmente, eu consegui sair com vida. Depois que foi medicada, ela foi até a delegacia de Camucim, denunciou o ex-namorado, corretor de imóveis. No decorrer das investigações, a justiça expediu um mandado de prisão preventiva contra ele por crime de lesão corporal contra a mulher no âmbito da violência doméstica. E aí a polícia começou a procurá-lo e conseguiu prendê-lo aqui em Fortaleza, no bairro Sapiranga. Delegacia de Camucim, agentes da Delegacia de Camucim, com o apoio do Núcleo Operacional do Departamento de Polícia Civil do Interior Norte, cumpriram a ordem judicial e ele foi preso, está à disposição da justiça. Alisson.
1: Caramba, Cláudia, tomara que a justiça seja feita mesmo, que ele seja mantido preso e que tudo seja apurado, que é um absurdo, né? Tudo isso que ela relatou é um verdadeiro absurdo. Claudinha.
0: Opa, só um minutinho, por gentileza. Certo. A defesa do corretor de imóveis, ex-namorado da Gabriele, o Samuel Levi Saldanha, informou que já recebeu todas as informações e ele disse que recebeu com profunda estranheza a decretação da prisão preventiva do seu cliente. A gente vai ler exatamente como foi divulgado e abre aspas. No dia 22 de maio, o advogado compareceu espontaneamente à Delegacia Municipal de Camucim para apresentar o investigado e informar que ele estava à disposição das autoridades para prestar esclarecimentos. O delegado teria informado que não teria necessidade de ouvi-lo naquele momento e que um novo horário seria marcado posteriormente. E mais, ainda conforme a defesa do corretor de imóveis, ex-namorado da dentista que causou toda essa agressão contra ela, apesar das tentativas realizadas, não tiveram acesso aos autos do processo até a realização da audiência de custódia e não foi levada em consideração a situação de saúde do investigado, que um dia antes de ser preso, recebeu encaminhamento urgente para atendimento psiquiátrico. Então tá, ele agora está preso à disposição da justiça e a gente acompanha esse caso.
1: Vamos seguindo aqui o Bafulê, Cláudia Leite. 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

0: 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Cláudia Leite.
1: 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Agora é com você. Alisson Marques, querido. Oi. Nós já temos o resultado da nossa pesquisa?
2: Temos sim,
1: Claudinha. Opa, eu quero saber.
0: Resultado da nossa pesquisa sobre a seleção brasileira. Claudinha, vamos só repetir os dias dos jogos. O primeiro é dia 13, né?
1: 13 de junho,
0: que é um sábado, 7 da noite, Brasil e Marrocos.
1: Exatamente.
0: Aí, na sexta-feira da semana que vem, depois do primeiro jogo, né?
1: Sim.
0: Aí tem o jogo no sábado, aí passa domingo, segunda, terça, quarta, quinta e sexta. Aí, na sexta-feira, 9:30 da noite, né? Bem mais tarde. Aí vem o outro jogo, que é o Brasil e...
1: Haiti.
0: Dizem que os dois primeiros jogos estão muito bons.
1: É.
0: E o terceiro é...
1: E aí, o terceiro é Brasil e Escócia, dia 24 de junho, às 7 da noite, também, às 7 da noite, em Miami.
0: E a gente perguntou, e aí você vai parar tudo pra ver o jogo? Como é que você assiste o jogo aí? Conta pra gente. Aí você contou, participou aqui no WhatsApp da Verdinha, deu a sua opinião. E as 10 primeiras respostas a gente vai agora ler pra vocês.
1: Quero saber.
0: Tadeu Ferreira, do bairro Vicente Pinzon, disse, eu não vou parar de jeito nenhum. Ferreira Filho, do bairro Itaperi, aqui em Fortaleza. Eu vou parar com toda certeza. Eu amo futebol e ver a nossa seleção será tudo de bom.
1: Espera, parar.
0: Um vai parar, total, não vai parar e o outro vai. Certo, tá certo? Terceira participação, a Cristina de Aquiraz disse sim, com certeza eu vou parar tudo para ver a nossa seleção. Marlene, de Rio Novo, em Minas Gerais, falou, eu não vou parar de jeito nenhum. Grande abraço para vocês. Outra participação, Del da Parquelândia. Eu não paro porque eu não gosto de jogo de futebol. Ela disse que não para e deixou a explicação. Outra participação aqui, a Elia, eu acho que é de Sobral, né, Elia? De Sobral, disse, mais uma vez, o Brasil vai decepcionar. Eu aqui não vou perder meu tempo e abalar o meu psicológico. Mais uma participação, Juscelaine Moraes, São Gabriel, no Rio Grande do Sul. Mas de jeito nenhum, eu detesto futebol. Mais uma participação, Walter, Cidade 2000, bairro de Fortaleza. Tô nem aí pra seleção, muito menos pra Copa do Mundo de Futebol. Nona pessoa agora?
1: Sim.
0: Fátima Alcântara, do bairro Álvaro N. A Fátima tá sempre com a gente, é uma querida. Sim, sempre fico atenta nas Copas. E eu torço mesmo, e vou assistir aqui em casa. E a gente tem Derimar Lopes, que é de Goiás, mas hoje está em Brasília. É o Derimar Lopes, que está em Brasília. E ele diz o seguinte, boa tarde. Eu mesmo vou estar na academia, fazendo levantamento de copo. A Copa do Mundo esse ano não vem. Então ele vai estar... Tá na academia mesmo, né, Derimar? Ele não quer saber. Pronto. Peraí, Glauber, o microfone explica pra gente, que eu fiquei confuso, mas o Glauber entendeu. O Glauber tem a cabeça boa.
3: Ele quer saber de copo, não de copa.
0: De copo.
3: É.
0: E não da copa.
3: Não da
0: Muito
3: copa.
0: Muito bem. Derimar Lopes, então. E ele disse que vai estar light na academia, fazendo levantamento.

0: De copo. Muito bem, Denimar.
1: Entendi.
0: É isso aí.
1: Então, das 10 primeiras pessoas que participaram na nossa pesquisa, perguntando se você vai parar para ver o jogo da Copa, 7 disseram que não. E 3 disseram que sim. Dos que disseram não, 3 são homens e 4 são mulheres.
2: Não!
1: Dos que disseram sim, duas são mulheres e um homem vai parar para assistir o jogo da Copa. Eu continuo dizendo que não vou parar. E
0: Cláudia, tu não vai parar de jeito nenhum, né?
1: Não, e tu acha?
0: Ó, vou fazer o seguinte, quando for o primeiro jogo, eu vou assistir, eu vou parar pra assistir. Vou comprar uns petiscozinhos, vou ficar em casa assistindo, deixa eu ver. Acho que eu vou comprar aquelas coxinhas de frango.
1: Ai, que delícia. Não falei coxinha de frango
0: agora dessa. Fazer assado na panela.
1: Eu vou pra tua casa.
0: Um arrozinho branco.
1: Eu vou pra tua casa.
0: Refrigerante.
1: Tô me convidando, eu não vou assistir o jogo, mas eu vou comer as coxinhas,
0: pode? Tá certo. Não, mas é coxinha, não é coxinha, né, aquelas coxinhas salgadinho, não.
1: Qual é?
0: É coxinha mesmo. Como é que a gente fala, gente? A coxa do frango, só que coxinha da asa.
1: Ah, sim, aquelas tulipinhas.
0: É, não é? Isso, é tulipa. É. Ah, vou fazer um molho agridoce também pra botar em riba. Aí eu vou acompanhar. Se a seleção jogar ruim, eu ver que o negócio tá. Se o Neymar cair muito, se o Vini Júnior não jogar nada, se só tiver marmelada. Marmelada não, só tiver. Como é que fala quando o goleiro leva um frango, né? O goleiro leva um frango. Se o goleiro leva frango, se os jogadores não for bem, aí eu não assisto mais o segundo. Pronto.
1: É mesmo?
0: É verdade.
1: Mas ainda dá chance no primeiro, né?
0: Ó, Cláudia.
1: Eu nem no primeiro dou. Vai não? Darei. Não. E respeito quem vai, mas eu não.
0: Ó, o Ricardo do bairro José Walter mandou uma mensagem aqui pra gente me perguntando quem é que vai narrar o jogo nas emissoras de televisão, né? Porque ele disse aqui o seguinte. Tem o SBT, inclusive, vai ter a narração tanto do Galvão quanto do Thiago Leifert. Ele tá dizendo, se o Thiago Leifert for fazer a narração de jogo, ele é narrador de videogame. Se depender dele, o Brasil não ganha, que a narração não vai ser boa, segundo o Ricardo do bairro Zé Walter. Ó, Ricardo, na Globo vai ser o Everardo Marques, que vai ser o principal narrador, no lugar do Luiz Roberto, que tá com problema de saúde, se recuperando, né?
1: Isso.
0: E no SBT, o Galvão e o Thiago vão ficar se revezando. Apesar do Galvão ter feito uma cirurgia na coluna e alguns especialistas dizerem que ele não se recupera a tempo, mas ele disse que vai se recuperar e a equipe médica dele disse que tá no caminho de se recuperar. Então é Thiago Leifert e Galvão Bueno. Aí tem a Cazé TV, que tem também um monte de narrador, um monte de equipe, uma equipe gigantesca que vai ter vários jogos e vai ter uma ruma de narradores e plataformas exibindo, mas principalmente a TV Verdes Mares e a Globo é com o Everardo Marques, que inclusive é considerado um dos melhores narradores do Brasil, porque ele entende de todos os esportes. Vai ter um cearense narrando. Antero Neto no Esporte TV. Antero Neto no Esporte TV vai estar narrando também, viu? Se você gosta do trabalho dele, nosso querido Antero Neto, que é ali de Aracati, Majorlândia, e agora está no Esporte TV narrando jogos para todo o Brasil, ele vai também narrar jogos da Copa. Claudinha.
1: Exatamente. E por conta também do problema de saúde do Luiz Roberto, né, que está afastado, além do Everaldo, né, Everaldo Lopes, Everaldo Marques, a Globo também anunciou que a Renata Silveira vai viajar para também cobrir jogos da Copa. Narrar jogos da Copa.
0: Legal. Ó, aí, Claudinha. Não, tem muita gente aqui mandando mensagem. Deixa eu mandar aqui um abraço pro, acho que é o, qual é teu nome, macho? Tu não mandou teu nome, não? Não mandou. Tu falou aqui do espetinho. Tu disse que ia mandar dois espetinhos de cupim pra gente.
1: Nossa.
0: Mas tu não falou teu nome. Acho que é o Michel. Manda aqui, Michel, teu nome. Lá no bairro Maraponga.
1: Ele disse que vai. Vai mandar foto ou vai mandar de verdade?
0: Ele disse que ia mandar pra gente. Ele disse que ia assistir os jogos da Copa com aquele espetinho e a cervejinha.
1: Eita, parabéns, hein?
0: Muito
1: tá aí.
0: Bem.
1: Arranje a forma que você quer, né, assistir, torcer pela seleção ou não. O que importa é ser feliz. E aí eu quero mandar também, Alisson, um beijo gigante. A foto aí, ó, que tá assistindo a gente, tá assistindo o Bafulê. A nossa querida, a minha amiga Dani Honorato, que não perde um Bafulê, é ligado no nosso programa. Manda um abraço pra você. A querida Dani, motociclista, junto com o esposo Honorato, são amigos queridíssimos e fez questão de registrar a audiência.
0: Registrou a foto. Vamos ver aí a foto da Dani Honorato, que mandou aí assistindo a Cláudia Leite no Bafulê. Vamos
1: assistindo
0: ver a foto aí.
1: Bafulê.
0: Vamos ver a foto.
1: Olha aí. E a gente tava falando exatamente. Aliás, era você que estava falando. O exato momento em que o Neymar chegou em seu potente helicóptero, né? Na Granja Comari, Teresópolis, Rio de Janeiro, para se juntar a galera e aí começar os treinamentos.

0: Enfim, para a Copa, visando a Copa do Mundo. Aí começou exatamente a nossa pergunta, né? A nossa pesquisa.
1: Verdade.
0: Beijo, Norato. Beijo, querida Dani, também.
1: Ei, Claudinha. Oi. Daqui a pouco tem a história da barata. Da barata não, da aranha.
0: Barata aranha. Você odeia. Ainda bem que não é barata.
1: É uma aranha.
0: Você barata.

0: confusão, rixa antiga e muita, como é que a gente diz? Muita falta de Deus, né? Verdade. E amor no coração. Tem mais? Ou vamos pro intervalo?
1: Vamos pro intervalo.
0: Bora pro intervalo, verdinha. 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

0: Leite.
1: Como é o nome desse menino?
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3: 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Deixa eu mandar um abraçozão, Cláudia, pra um cara maravilhoso, ex-colega nosso, que trabalhou aqui com a gente, agora voltou lá pro Cariri, o Aloysio Vilar.
4: Nossa senhora, grande Aloysio, um abração, meu amigo.
3: Tá ligadaço na gente nesse momento, lá no ele mora no Crato, né?
4: No Crato.
3: No Crato, lá no nosso grande Cariri, o Aloysio.
1: Grande como é o nome desse menino?
3: Pra você, meu querido. Oi, Gutierrez, diga aí. Manda um abraço. Muito bem! Muito bem! Esse é o Gutierrez Madeira. A galera que tá em casa não entendeu nada. O Gutierrez Madeira, que é o nosso diretor de imagens.
1: Uhum.
3: Diz aí. Fala. Esse é o Gutierrez Madeira, nosso diretor de imagens, pra vocês que estão acompanhando pela TV Diário. Thaís, né? Mandar um abraço pra Thaís. Thaíris. Do Passaré. Thaíris do Passaré tá acompanhando o Bafulê. Nosso querido Gutierrez Madeira, que deu um recado pra gente. Nós estamos mandando um abraço pra você, agradecendo a sua grande audiência. Thaíris do bairro Passaré.
4: Uhum. É isso mesmo. E eu me junto ao Alisson e a todos, ó. Um grande abraço. Um grande
3: muito
4: beijo.
3: Muito bem, Gutierrez. Ei, Gutierrez Madeira!
4: Oh, danado. Como é que é?
3: Coração?
4: Coração.
3: Não sei. Sei fazer, eu sei. Oi, eu sei. Coração. O João aprendeu ontem, não foi que ele disse?
4: Ele disse que depois de...
3: A filha dele ensinou a fazer o coração.
4: Não é muito fácil, não, você fazer um coração bonito.
3: Mais ou menos. Quem ligou a TV e o rádio agora, o João Inácio Júnior tá dodói, tá em casa, mas se Deus quiser vai se recuperar pra vir amanhã fazer o Bafulê. Claudinha!
4: Exato. Oi!
3: Você ia falar alguma coisa?
4: Você que ia falar.
3: Eu vou contar a notícia. É o seguinte, tá acontecendo...

0: negócio no mundo artístico que eu vou dar o recado para a apresentadora Angélica. Eu vou dizer para Angélica ficar de orelha em pé, porque uma relação muito forte está se formando entre Luciano Huck e Virgínia Fonseca nas últimas semanas. O que foi que aconteceu? Vamos lá para o início de tudo. Quando a Virgínia Fonseca deixou o SBT, se eu não me engano, foi em fevereiro, antes do carnaval, o Luciano Huck recebeu a Virgínia Fonseca no seu programa, já que ela não era mais apresentadora do SBT, para falar sobre a Grande Rio. Tanto que lá ela sambou, foi muito bonita, né? Foi criticada pela falta de samba, mas esteve no Luciano Huck. O Luciano Huck, no ar, chamou a Virgínia Fonseca para ser repórter da Copa do Mundo, mostrando os bastidores de uma forma de no entretenimento. Não era uma repórter do jornalismo, era do Luciano Huck. Programa de entretenimento, até aí tudo bem, certo? Aí o Luciano Huck fez o convite ao vivo. O Luciano Huck revelou, durante essa participação da Virgínia Fonseca, que ele passou o Réveillon, e também saiu em vários sites, com a Virgínia Fonseca, o Carlinhos Maia, em eventos lá na Bahia. Eles estavam lá em resorts, em lugares lindos na Bahia, e o Luciano Huck e a Angélica, com os filhos, foram até a Bahia e passaram uma festa do Carlinhos Maia, que teve Virgínia Fonseca, e os laços de amizade do Luciano Huck com a Virgínia se estreitaram bastante, eles ficaram muito próximos. Aí veio o convite para no carnaval ele ir no programa dela, e agora ela tá se preparando para participar da cobertura da Copa pro programa do Luciano Huck. No meio disso tudo, o Luciano Huck postou várias coisas para a Virgínia, e a Virgínia postou várias coisas pro Luciano Huck, como por exemplo, quando o relacionamento dela com o Vini Júnior acabou, o Luciano Huck postou uma mensagem lá bonitinha. Quando a Virgínia Fonseca, o Luciano Huck também revelou que a Virgínia Fonseca tem dado conselhos para ele de como lidar com o Instagram, com as redes sociais. Então tem uma relação muito forte, íntima, próxima. Se desenvolvendo, muito próxima, obrigado, Cláudia, se desenvolvendo entre Luciano Huck e Virgínia Fonseca.
1: E rapidamente.
0: Rapidamente. Acontece que o Luciano Huck, inclusive, postou nas redes sociais, a Virgínia Fonseca também, o momento em que está ele, a Angélica, falando por uma chamada de vídeo com a Virgínia Fonseca. O Luciano Huck postou nas redes sociais esse momento, a Virgínia Fonseca, durante a publicação também que ela colocou nas redes sociais dela, um repost, né? Como é que fala quando a gente pega a história de alguém e compartilha? Compartilhamento, né?
1: Compartilhamento,
0: isso. Compartilhou e dizendo que foi muito bom o momento em que ela conversou com o Luciano Huck, com a Angélica, que a energia foi bacana, enfim. E aí, essa relação tá chamando a atenção da internet, porque, por exemplo, já a Angélica participa de um grupo de WhatsApp com a Xuxa e a Eliana. E a última informação que eu tive foi que Xuxa e Eliana estariam distantes da Angélica, não interagindo mais no grupo, por conta da amizade da Angélica com a Virgínia Fonseca. Porque a Virgínia Fonseca faz propaganda das Bets, porque a Virgínia Fonseca vive envolvida em polêmica, e aí a Xuxa e a Eliana não queriam mais muita amizade com a Angélica, porque a Angélica tá muito próxima da Virgínia Fonseca. Aí agora a Virgínia Fonseca tá muito próxima do Luciano Huck, tem esse momento da chamada de vídeo com a Angélica, mas muitas das publicações dos dois, da Virgínia com o Luciano Huck, é com a Virgínia e o Luciano Huck, sem a Angélica na história. E não é de hoje que tem boatos de crise no casamento do Luciano Huck com a Angélica. Inclusive, durante a entrega do troféu Melhores do Ano no domingão, não foi, Cláudia?
1: Exatamente, aí até a gente contou, todo mundo sentiu falta da Angélica nesse momento tão importante para o Luciano Huck. E ela, inclusive, depois colocou um story e disse que assistiu sim. Assistiu em casa, palavras da Angélica. Assistiu em casa, deu a maior força, prestigiou o maridão, o Luciano Huck. Mas ela disse que... Ela disse não, ela não foi. Ela não foi e ela ficou em casa. Depois ela fez esse story dizendo que estava acompanhando sim, mas acompanhando de casa.
0: Aí fica uma questão, Cláudia Leite. A Virgínia Fonseca, ela é ou ela está? Ela está muito bonita. Não, ela já era bonita. Ela sempre foi uma pessoa bonita, né? Ela mudou muito, mas ela era bonita. Não dá pra dizer que ela era feia. Até
1: ela melhorou, né?
0: O João Inácio Júnior mostrou aqui na segunda-feira. Foi ontem?
1: Sim.
0: As fases da Virgínia Fonseca. Inclusive, eu vou ver até se eu acho que tá aqui pra botar também.

0: mas eu já considero que ela era uma pessoa bonita. Ela melhorou bastante o físico, a beleza e tal. Aí fica aquela dúvida que tá rolando pela internet. A Angélica casada com o Luciano Huck, vendo essa super amizade da Virgínia Fonseca com o Luciano Huck. A Virgínia é bonita, é sensual, posta bastante fotos de biquíni, ela pode, não tem nenhum problema. No caso da Angélica como esposa, será que a Angélica fica com um ciúmezinho? Será que a Angélica chama o Luciano Huck de vez em quando e diz assim, ó, cuidado, ó o excesso de envolvimento? O que será? Fica de olho, né, Cláudia? Cláudia tá fazendo assim, ó, fica de olho, ó, presta atenção, estou de olho em você. Então, fica essa dúvida na internet. A galera tá fazendo essa movimentação na internet, se perguntando o que que você faria se de repente fosse com você. Por exemplo, se você, marido, tem a sua esposa, e a sua esposa tivesse muito amiga de um colega de trabalho, de um colega de academia, de um colega de faculdade, bonitão, gostosão, malhadão, dos pernão, do tuduão, e que chamasse atenção, e que ele ainda tivesse uma coisa assim meio sensual. E se fosse a esposa com o marido, tipo Angélica e Luciano Huck, a esposa tem um marido, aí o marido ou frequenta a academia, ou a faculdade, ou o trabalho, e encontrou uma amiga nesse outro ambiente, muito bonita, do corpão, que tem aquele estilo mais sensualzona e tal. Você, que é marido ou esposa, como você reagiria? Você, tipo, tá tudo bem, eu tenho que confiar, ou, ó, chama ele ou ela lá na conversa, no pé do ouvido, e diz, ó, estou de olho, tô acompanhando tudo, presta atenção. Você ia na pessoa, na outra pessoa lá, pra poder brigar, tomar satisfação, se afasta do meu marido, se afasta da minha esposa. O que que você faria se fosse com você? Se você, marido, a sua esposa tem um super amigo, um colega de trabalho, por exemplo, bonitão, com um jeito assim, charmosão, o que que você faria? E você, esposa, se o seu marido tivesse uma amiga de trabalho linda, charmosona, gostosona, bonitona, também com um charme, com a sensualidade, o que que você faria? Vamos abrir essa pesquisa, Cláudia?
1: Bora, bora, e é agora.
0: Agora.
1: Então, o que você faria? Você ia dizer, tô de olho? Ou você diria, não, tá tudo bem, tá tudo certo? Pode ser assim?
0: Pode ser assim.
1: Então, o que que você faria? Você... assim, ó, eu tô de olho, hein? Ou então, não, tá tudo certo, tá tudo bem, eu confio no meu marido. Pode ser?
0: Pode ser.
1: Ou na minha esposa, né? Ou na minha parceira.
0: Ou se você tiver, de repente, alguma outra opção, você pode mandar pra gente. Mas essas duas são as principais pra gente poder fazer essa divisão. Também tem a possibilidade de fazer igual a Angélica, né? Porque a Angélica tá ali. Não, ei, eu sou amiga também. Peraí, vem cá, eu sou tua amiga também. A Angélica trouxe, tá tentando trazer a Virgínia pra amizade, né? Pra, tipo, manter perto. Eu acho até que pra ficar de olho, pra garantir.
1: Daquela tática estratégia. De manter o inimigo próximo,
0: é? Pode ser, eu acho, viu, Cláudia? Pode ser.
1: E tem mais. Você se lembra que a Virgínia Fonseca ainda era casada e começou a ter uns negócios com o Neymar? E aí a Virgínia Fonseca liga pro celular do Neymar 2 horas da manhã. E a Bruna Biancardi diz, atende.
0: 2 da manhã.
1: Então, atende.
0: A Bruna Biancardi, sim, desculpa, continua.
1: Sim, pode falar.
0: A Bruna Biancardi, então, a atitude dela foi...
1: atende.
0: Tipo assim... vai mesmo? Vai continuar?
1: Bora, atende. Aí depois, no outro dia, a Bruna Biancardi, inclusive, colocou na rede social o que uma mulher casada está ligando para um homem casado às 2 horas da manhã.
0: Eita!
1: Aí depois a Virgínia Fonseca veio a público e disse, olha, desculpe, eu só queria falar sobre o assunto de trabalho. Eles estavam lançando, inclusive, um perfume, né, da marca dela, o Pink. Mas eu sou assim... na hora que eu penso num negócio, eu tenho que falar com a pessoa. Mas você me desculpe, você está certa, eu errei. Será que a Virgínia é assim? Ataca, vai pra cima, não quer nem ver, não quer nem saber? Nos negócios a gente sabe que sim, e na vida pessoal também.
0: Então a gente tem duas atitudes aí, né? A Bruna Biancardi, que é tipo assim, que com a mulher que é ligando 2 da manhã casada, pro marido das outras.
1: Mulher casada, ligar pra um homem casado às 2 horas da manhã.
0: Praticamente rodou a baiana. E tem o comportamento da Angélica. Vem pra cá, amiga, fica pertinho de mim também.
1: Pois
0: eu tô de olho aqui.
1: Esse bafulê todo, a gente quer saber a sua opinião. O que é que você faria se essa situação fosse com você?
0: Então participa no WhatsApp da Verdinha, DDD 859, 988871306, 988871306. Ó, você vai mandar o seu nome, de onde você está falando e a sua resposta. Já tô com o WhatsApp da Verdinha aqui na mão pra poder captar as 10 primeiras respostas que chegarem, tá bom? E aí, o que que você faria? Mais o que eu vou fazer

0: Agora é ouvir um recado maravilhoso da Cláudia Leite, importante para ajudar você.
1: É verdade, mas só um detalhe. Também se você não quiser se identificar, né?
0: Verdade, pode.
1: Aí você fala o que você acha, pode. Diz de onde você tá falando e tá tudo certo, tá tudo bem. 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Agora é com você. Recado bom, né?
0: Recado muito bom, Cláudia Leite. Daqui a pouco eu conto a história da aranha. Eita, que a aranha deixou as mulheres na loja, tudo desesperada, gritando, sacudindo para um lado para o outro, voou vassoura, mas só a polícia ajudou elas. Por quê? A aranha, segundo as funcionárias dessa loja desesperadas, era gigante, assustadora, e elas não queriam morrer através de um golpe da aranha. Já já a gente vai acompanhar tudo.
1: E dois casos policiais em Quixadá, o genro de 35 anos estuprou a sogra de 61 anos e mais. Em Caririaçu, um vendedor ambulante esfaqueou o ex-sogro. Essas e outras, e a pesquisa, a partir do próximo bloco no Bafulê.
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0: Cláudia Leite, Alisson Marques.
1: 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Alisson agora abriu esse bloco do Bafulê falando o que aconteceu com a aranha, é?
2: Exatamente, Claudinha.
1: Mulheres e aranhas?
2: Mulheres e aranhas.
1: Aranhas de verdade?
2: De verdade, de 8 patas, assustador.
1: Na verdade, pra quem tem medo, a aranha tem 500 patas.
2: Né? É verdade, é verdade. Ó, oh, você tem medo de aranha? Tu tem, Glauber?
1: Nenhum.
2: Sério? Glauber Souza diz que tem.
1: Glauber Souza tem medo de aranha? É sério?
2: Quais são os seus maiores medos, Glauber, de bicho assim? Aranha é o maior. Aracnofobia. As grandonas.
1: Caranguejeiras.
2: Né? Cadê? Ô, Gutierrez, por que tu não quer mostrar o Glauber Souza? O Gutierrez tá arengado com o Glauber Souza. Ele não quer mostrar, não. O Glauber Souza fez até o gesto das aranhas.
1: Você tem medo
2: aranhas.
1: De aranha?
2: Faz aí o. Não gosta.
1: Você tem medo de aranha, Alisson?
2: Cláudia, é. Caranguejeira me dá uma coisinha assim meio.
1: Asco?
2: É, uma coisinha.
1: Nojo?
2: Assim, uma agonia.
1: Agonia. É.
2: Mas assim, eu acho aranha um animal bonito. A variedade de aranhas, eu vejo muitos vídeos na internet, daquelas coloridas, os olhinhos, não sei o quê. Muito bonitas. E você?
1: Nenhum, medo zero. Medo zero de aranha, eu vou lá, mato, ou então eu afasto. Eu tenho pavor é a barata. O resto eu encaro, não tem problema nenhum.
2: Eu encaro aranha, não encaro barata.
1: Encaro mas cobra.
2: Pode,
1: encaro
2: cobra?
1: Aranha. Encaro sim. Encaro escorpião. Encaro qualquer coisa, mas não, barata.
3: Não.
1: Beabá era teatá, não dá.
2: Ei, contar a história de uma aranha, gente, que aconteceu lá em Pernambuco, Jaboatão dos Guararapes, região metropolitana. Policiais militares foram chamados e eram policiais recém-formados na Academia de Polícia lá de Pernambuco, viu? É, eles viralizaram nas redes sociais no último sábado porque eles precisaram ajudar mulheres que estavam numa loja de roupas
1: Sim.
2: a matar uma aranha que estava assustando elas e era desesperador. O momento foi registrado pela empresária Maria Clara Borba, dona do estabelecimento. No vídeo, ela e uma funcionária aparecem desesperadas ao encontrarem um animal escondido dentro da loja. O animal tava bem quietinho lá e de repente elas viram, foi uma esculhambação. Nas imagens que a gente vai acompanhar pela TV Diário e você ouve na Verdinha FM, é possível ouvir o desespero das funcionárias diante do animal. Elas gritam, ah, Clara, uma aranha enorme, ah, meu Deus, Clara. Clara é o nome de uma delas, né? E uma chama a outra, pega a vassoura e quando vai passando os policiais, elas chamaram os policiais e os policiais ajudaram elas e acabaram com a aranha gigante. Vamos acompanhar agora o momento de desespero exato delas e a solução da situação com os policiais heróis que acabaram com a aranha gigantesca. Veja aí, ó.
4: Ai,
2: Clara,
4: alguma aranha.
5: Aonde?
4: Enorme, Clara.
5: Ah!
4: Agora, meu Deus. Ai, eu vou chorar.
5: Clara, pelo amor de Deus, ela é muito grande.
4: Ai, meu Deus do céu.
2: Olha o tamanho.
4: Ela vai matar.
2: Olha o tamanho.
1: Aí uma pessoa pega a vassoura e vai matar a aranha.
2: Ó, o policial.
5: Moço, pelo amor de Deus, vem cá tirar essa aranha.
2: Chamou o policial.
5: Pelo amor de Deus.
4: Nossa, meu Deus, uma aranha. É gigante. Vê se
2: gigante.
4: Eu tô correndo aqui, ai meu Deus do céu.
2: O policial. Pronto.
6: Gigante.
2: Rapaz,
6: isso daqui. Eu pensei que era uma coisa que a gente não foi nada, né?
4: Quando a gente olhou aqui, vocês passaram na hora certa. Glória a Deus.
2: Você que está acompanhando pela TV Diário, viu o tamanho da aranha?
1: O tamanho
2: deu
1: da
2: pra
1: aranha?
2: Ver? Eu vou ver se eu consigo parar o vídeo na hora em que a aranha cai no chão. O tamanho da aranha que deixou as funcionárias desesperadas.
1: Ah,
2: peraí.
1: Porque uma das funcionárias pega a vassoura.
2: Pega a vassoura, bate
1: e taca na aranha.
2: Caiu. Peraí, deixa eu ver se eu consigo voltar um pouquinho.
1: Caiu
2: o vídeo.
1: No chão, né? Perto das roupas, é isso?
2: Cadê? Cadê? Volta aqui o vídeo. Ó, vai cair, caiu. Caiu. Caiu. Tá caiu. Aí, ó. É isso, meu povo. É isso, Cláudio Leite.

0: Meu Deus.
1: Ó, peraí, eu vou, ó, ampliar. Lá está a aranha.
0: Onde está a aranha?
1: É aquele pingo preto.
0: Um pingo preto?
1: É.
0: Aqui, ó. A gente consegue ver a aranha assim.
1: Aranha gigante, desesperadora, horrível, que a mulher tava dizendo. Glauber, tu tem medo disso aí não, né, Glauber? Essa aí não, é a caranguejeira também, né, que você tem medo.
0: Aonde?
1: É aquele aonde? Pingo preto, pra quem vê pela TV Diário, é o pingo preto que tá... A Cláudia procurando, ó.
0: Aonde?
1: Cláudia. É o pingo preto. É o pingo preto que tá do lado esquerdo do vídeo. Sim. Esquerdo, na ponta, quase no fim da tela do
0: entendi.
1: Vídeo.
0: Lá no canto superior esquerdo.
1: E pra quem está ouvindo pela Verdinha FM, eu vou explicar. Gente, ela é do tamanho de uma unha. Ela é minúscula, a aranha que deixou as mulheres de Jaboatão dos Guararapes, em Pernambuco, desesperadas e chamaram os policiais. É uma aranha minúscula de nada. Esse vídeo viralizou aí, tá fazendo bastante sucesso nas redes sociais e a galera tá zoando e dizendo, é assim mesmo. O medo é medo. Você tem medo de uma coisa minúscula, o medo de uma coisa grande. É igual a Cláudia com medo de barata.
0: Ah, Maria, a barata é uma nave espacial. Olha, inclusive... Parabéns aos policiais que foram atender. E a ocorrência, ele disse, gigante, né? Mas ele atendeu e assim, a gente acha interessante, mas é o medo, o pavor, o pânico, é algo impressionante. E ele foi lá e conseguiu ajudar as vendedoras da cidade. E eu amo esse sotaque. Aonde uma aranha gigante, olha, sotaque pernambucano, paraibano... né, potiguar, e que chega até aqui o Cariri, é muito lindo, né, não?
1: Verdade.
0: É lindo demais.
1: Muito bom, Cláudia, muito legal. E eu adorei esse vídeo, viu? 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
0: Grande abraço, se der fila de ligação, eu volto de novo. Aquele abraço.
2: Bora dormir bem, né, Alisson?
1: Bora sim, não, gostei.
2: Bora dormir bem. E no próximo bloco, a gente traz o resultado da nossa pesquisa, né?
1: Sim.
2: E também nós vamos trazer os dois casos de violência. O genro que estuprou a sogra. O ex-genro que tentou matar o ex-sogro a facadas. Nós também temos outras informações. Ah, Alisson Marques foi ontem à noite a um lugar muito especial.
1: Fui, Cláudia.
2: E ele foi com a equipe pancada.
1: Foi sim, Cláudia. Muito legal o que eu fiz ontem à noite, viu?
2: Você
1: eu vou
2: fez
1: contar
2: ontem
1: os segredos.
2: Pois é.
1: Já conto?
2: Não.
1: Daqui a pouco eu vou contar,
2: daqui a
1: viu?
2: Daqui a pouco, responda a nossa pesquisa, porque no próximo bloco a gente quer dar o resultado.
1: Ah, é verdade, Cláudia. Ó, a nossa pesquisa, gente, é o que você faria. Vamos lá. Baseado na Angélica. O Luciano Huck tá muito amiguinho da Virgínia Fonseca.
2: Muito
1: e a gente
2: amiguinho.
1: Quis, muito colado,
2: amiguinho.
1: Né?
2: Muito amiguinho.
1: Muito colado. Aí a gente ficou pensando, se fosse com você, você é a esposa e o seu marido tem uma amiga do trabalho que é muito linda, sensual, charmosa. Se você é esposo e a sua esposa tem um amigo do trabalho que é bonitão, grandão, fortão, o que que você faria? Você deixava pra lá, confiava, você chamava o seu marido ou a sua esposa pra conversa e dizia, ó, cuidado que eu tô de olho, ou você ia até na outra pessoa, a outra pessoa bonitona ou bonitão, e daria uma chamada nela e dizia, se afasta do meu marido porque meu marido é meu, minha esposa é minha. Assim, sem violência, pelo amor de Deus. O que é que você faria? Participe da pesquisa WhatsApp da Verdinha, 85-DDD-98887-1306, 98887-1306, e voltamos já.
2: Voltamos já. Ou você tinha vontade de dar uma voadora? Não pode dar, mas queria dar uma voadora.
1: Só a vontade.
2: A vontade. Bom, responde que a gente fala no próximo bloco. 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
1: Ah!

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0: Leite.
1: Como é o nome deste menino?
2: Alisson Marques. Cláudia Leite.
3: 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Vamos começar esse bloco do Bafulê falando sobre duas ocorrências policiais que aconteceram aqui no Ceará e envolveram sogro, ex-sogro, melhor dizendo, e ex-genro, e um genro e uma sogra. Vamos até primeiro a Quixadá, onde o genro de 35 anos foi preso por suspeita de estuprar a própria sogra de 61 anos. A denúncia foi realizada, sabe por quem? Pela esposa, pela companheira do suspeito. Ou seja, a denúncia foi feita pela filha da vítima. Já pensou que horrível, Alisson? Como é que pode uma coisa dessas? Ele, 35 anos, foi preso, suspeito de estuprar a própria sogra de 61 anos. O caso aconteceu agora, segunda-feira, dia 25, anteontem. A denúncia foi da própria esposa dele, filha da vítima. E o que é pior, quando a polícia chegou no local e conseguiu prendê-lo, levou para a delegacia, ele foi preso em flagrante, ele já possui antecedentes criminais. Lesão corporal, ameaça, crime de trânsito, direção perigosa e receptação. Ele, inclusive, foi preso em flagrante ano passado pelo crime de receptação. Na época, ele furtou R$30 mil de uma pessoa, de um morador em Quixadá. E ele usou o dinheiro para comprar uma pequena moto, um celular e um filhote de pitbull. A prisão dele foi feita pela Polícia Militar após equipes do 9º Batalhão serem acionadas e chegaram até a ocorrência depois da denúncia da esposa dele, filha da vítima. Ele foi preso, levado para a Delegacia de Defesa da Mulher de Quixadá, foi autuado em flagrante por estupro de vulnerável e acreditamos que houve audiência de custódia e ele permanece preso.
4: Eita, Cláudia Leite.
3: E aí o segundo caso, Alisson.
4: Segundo caso.
3: Em Caririaçu, no Cariri Cearense, zona sul do nosso estado, um vendedor ambulante de 49 anos foi preso, suspeito de esfaquear o próprio ex-sogro de 74 anos. E o que a polícia apurou? Os dois tinham já uma rixa antiga por vários motivos. Entre eles, que o ex-genro seria agressivo.

0: com a filha da vítima. Ou seja, ele tinha um comportamento agressivo com a própria esposa, o pai dela não gostava. Houve então uma rixa que começou, aliás, desentendimentos que acabaram numa rixa. E ele, Francisco Jorge Benício Milfó Geraldo, de 49 anos, foi preso pela Polícia Militar porque houve a denúncia de que ele estava embriagado e tinha esfaqueado o ex-sogro, Raimundo Alves de Lima, de 74 anos, que mora no bairro Agostinho, e ele mora no outro bairro, de Juazeiro do Norte. A agressão aconteceu às 7 horas da noite da última quinta-feira. Ele, vendedor ambulante, acabou preso e autuado em flagrante. Houve a audiência de custódia e ele foi mantido preso, está à disposição da justiça. A vítima, o ex-sogro, esfaqueado no peito, foi levado para o hospital. A primeira informação é que ele recebeu as facadas no peito. Quando ele chegou no hospital, os médicos viram que, além das facadas no peito, também havia facadas no braço esquerdo. Lesão de defesa, né? Sim. Quando a pessoa levanta o braço, ele foi para o hospital, depois ele foi transferido para o Hospital Regional do Cariri, em Juazeiro do Norte, e continua internado segundo as últimas atualizações. Ô, violência, né?
1: Que violência, Cláudia.
0: Ah, e vale dizer, a gente estava até brincando, quando a gente encerrou o bloco anterior, que eu disse, né, dava vontade de dar uma voadora.
1: Sim.
0: A gente aqui é absolutamente contra violência de todas as formas, física, psicológica, econômica, patrimonial, sexual, que seja. Mas a gente tava ali naquela história, né? Da pesquisa que tá pronta.
1: Tá pronta, Cláudia.
0: Então vamos dar o resultado da nossa pesquisa.
1: Vamos pro resultado da nossa pesquisa. Deixa eu falar, Cláudia. O Netinho tá aqui, vamos pedir pro Netinho dar a opinião dele também.
0: Netinho Souza está aqui.
1: Tá aqui, vamos
0: Netinho,
1: pedir.
0: Netinho, boa tarde.
1: Boa tarde, Netinho, show.
0: Netinho é o país, boa tarde, Netinho.
2: Boa tarde, eu tô escutando nada.
1: Ei, Netinho.
2: Qual é a pesquisa mesmo?
1: Primeiramente.
2: Escutando nada, desligada.
1: Agradecer sempre o apoio do Netinho, né?
0: Sem
1: Netinho.
0: Dúvida.
1: Esforçado, dúvida. Trabalhador, um produtor competente, danado. Ontem à noite, o negócio que eu vou contar daqui a pouco.
0: Tem a ver com ele?
1: O Netinho estava comigo, viu?
0: Nossa,
1: quem acompanhou nas redes sociais viu algumas fotos e vídeos. Mas daqui a pouco, viu, Netinho? Tô fazendo mistério pro povo. Daqui a pouco a gente vai trazer.
0: Aqui. Onde Alisson e Netinho estiveram ontem à noite?
1: Mas a gente tá fazendo uma pesquisa. Eu acho que eu vou perguntar primeiro pro Netinho, porque não vai mais influenciar na galera, né?
0: Não, deixa ele ouvir a galera.
2: É melhor. Que é?
1: Tá com essa?
2: Hã? Não, e tu, né? Escutar esse negócio lá.
1: Ó, tá certo. A Angélica e o Luciano Huck é um casal, claro, todo mundo sabe, formam um casal. A Virgínia Fonseca tá muito amiga do Luciano Huck.
2: Sim.
1: Tanto que vai trabalhar na cobertura
2: da Copa
1: do
2: Mundo aí,
1: como,
2: né,
1: repórter.
2: 100 mil reais e tal.
1: Ele o tempo todo postando coisas por aí. Ele o tempo todo postando coisas com a Virgínia Fonseca, dizendo que a Virgínia Fonseca tá dando dicas de internet, não sei o quê. Aí a gente fez uma pesquisa. Se você, marido.
2: Eu. Casado.
1: Casado, tem a sua esposa. Aí a sua esposa, no trabalho, ou na academia, ou não sei, em qualquer lugar, tem um colega bonitão, gostosão, do corpão, tuduão. Ou se você, esposa, tem o seu marido. Aí o seu marido no trabalho, ou na faculdade, ou em outro lugar,
2: tem
1: uma amiga, uma colega de trabalho, que tá muito próxima, linda, bonita, do corpão, papapá.
0: Netinho não é gatinha, não, é gatona.
1: Gatona.
2: Gata.
1: É aquela que você diz assim e fala. E pensa, você olha e pensa assim: não tem como resistir. Certo? Tipo isso. Mais ou menos. Aí, se você, como marido ou esposo, o que é que você faria? Você deixa pra lá porque confia, número um. Número dois, chama o marido ou a esposa pra conversar e diz: ó, tô. Como é, Cláudia?
0: Tô de olho.
1: Tô de olho. E, ou três.
2: Não fale com ele.
1: Não, assim, não dava uma voadora exatamente. A voadora é mental.
2: Vem
1: não,
2: cá,
1: não,
2: menino, que, não que pode... história é essa? Que história é essa?
1: Exatamente.
0: É, chega junto.
1: Não agride, a voadora é mental, tá bom?
0: Chega junto e dá a voadora mental.
1: E a gente fez a pesquisa, as 10 primeiras pessoas que participaram disseram o seguinte: a Selma do Pan-Americano, eu chamava o meu marido, dava um chamadão nele, afinal, é ele quem me deve respeito.
0: Muito bem.
1: Fátima Alcântara, do Álvaro N, disse: eu ficaria de olho.
2: Eita.
1: A Ieda de Uruoca disse: eu chamo logo a atenção do meu marido. Do marido, certo? Outra participação, Rosiane, do bairro Lagoa Redonda, disse o seguinte: eu confio no meu marido, mas chamaria ele a atenção. Certo? Outra participação, a Iris, lá do Crato, Cratinho de Açúcar.
2: Eita.
1: Se fosse meu

0: marido, eu avisava logo a ele. Ó, essa aí é fura-olho. Essa aí gosta de homem com grana. Essa aí, essa tal da Virgínia, é muito interesseira. Não aceita essa amizade de forma nenhuma.
1: Então, chama atenção, não é, né? Não, é. Chama atenção, né?
0: Chama atenção. Cristiane Oliveira, do bairro Granja, Portugal. Eu faria, se eu fosse a Angélica e se fosse comigo, eu ficaria esperta, ficaria de olho. Outra participação aqui, essa participação foi interessante, viu, Cláudio? O Max, que é DJ e mora em Piratininga, em Niterói, lá no Rio de Janeiro, disse assim: a Angélica tem que falar pro Luciano Huck se ela não é mais importante pra ele, porque se não for, ela deve seguir a vida dela e ele seguir a vida dele. Ela vai continuar linda, maravilhosa e também vai seguir a própria vida. Acho que tem muita fofoca na vida deles. Os dois, na verdade, se amam muito, mas se tiver algum problema como esse, de aparecer alguém, eles vão conversar, chegar a um denominador comum, que é o amor, que sentem um pelo outro. Então ele é a favor do diálogo.
1: É, abriu o jogo, né? Vem cá, senta aqui. Né? Da onde, Fábio Júnior? Senta aqui.
2: Vem aqui, vamos. Senta aqui.
0: Falta quantos, Claudinha?
1: Faltam três.
0: A graça do Quintino Cunha. Eu ia até a amiga e dizia: se levar ele, eu não aceito devolução. Vai ter que aguentar. Ah, então ela falaria com a amiga.
1: Ela vai lá.
0: É verdade. A Ana do bairro Vila Velha disse que ficaria de olho na situação.
1: E a última,
0: Rosilda Magalhães, do bairro Sapiranga. Eu chegava logo pra ela e mandava ela sair fora. Ô, vontade de dar uma voadora. Eita, Rosilda Magalhães, do bairro Sapiranga.
1: Então tá. E tudo, Netinho? Faria o
2: rapaz,
1: quê?
2: Rapaz, vamos lá, as opções, né? Primeira é?
1: Confia.
0: Confia e deixa
2: quieto. Segundo?
1: Tá de olho.
0: Tô de olho em você.
2: Terceiro?
1: É, chama atenção.
2: Pronto, vamos lá. Primeiro, eu deixaria. Que eu confio nela. Segundo, ficava de olho. Ficava aqui esperto aqui, ó. Opa, peraí. E se eu visse alguma coisa, a voadora caía.
0: Ah, as três opções. voadora virtual,
2: emocional. Lógico.
0: É. Nada fisicamente.
2: Ei, povo,
0: então que ele entrando. Usa as três opções. Bia, tu também, Bia? Usava as três opções. Ficava. Confio.
2: Confio.
0: Mas eu confio em você.
1: Como é o barulhinho aí?
2: A Bia esse tá dizendo que esse.
1: É irmão desse.
2: Peraí, por causa desse, eu vou.
1: Por favor, merece.
3: Por favor.
1: Merece.
3: Eu vou fazer aqui igual o Jean Inácio. É, eu vou primeiro na Bia, tá, ô Gutierrez Maria? Bia, tu fez aí o barulhozinho, o que é que tu faria? Conta aí.
4: Eu tô com o Netinho, todas as opções acima.
2: Mas esse?
4: Irmão desse. É irmão desse aqui, ó.
2: Sentiu o cheiro, fala com esse, né?
4: Ah, exato. Como é? Falei. Não, eu complemento do Netinho.
2: Ela tá dizendo que esse é irmão desse. Por causa desse, eu falo com esse. É isso?
4: Pronto.
3: E tu, Glauber Souza? Glauber, pega aqui o microfone. Vixe, pra não atrapalhar o trabalho do nosso diretor de imagem. Diz aí.
5: Também, a mesma coisa. Eu confio, espero, mas também eu fico, fico de olho, né? Aí se falar alguma coisa, aí a voadora come.
2: Vixe. No virtual, né?
1: E você, Alisson?
3: Claudinha, eu acho...
1: Eu acho não. O que é que você faria? É.
3: Eu chamaria na chincha. Eu, ei, vamos conversar aqui?
2: Bandachim.
3: Fulaninha muito. Vamos conversar.
1: É. Amostradinha.
3: Eu acho que eu bati um papo. Eu ficaria de olho, mas conversando.
1: É verdade.
2: Ei, mesmo. Aí quando você tá.
0: Então, Cláudia.
1: Eu pensei que eu ia escapar dessa, né?
2: É verdade. Cláudia, eu vou complementar aqui pra tu pensar mais um pouquinho. Viu?
1: Levanta a bola aí.
2: É. Agora, a amizade tá fluindo, né? Aí tem aquela história de, ei, amor, não sei quem me chamou pra comer uma pizza, eu fui. E aí? É amigo?
0: Fala. Netinho agora botou lenha na fogueira.
2: Eu boto. Agora o bicho ficou tenso.
1: Aí eu volto pra aquela história que a Bruna Biancardi falou pra Virgínia Fonseca. Virgínia Fonseca ligou 2 horas da manhã pro Neymar. Aí a Bruna Biancardi disse, Atenda. E depois disse, o que é que uma mulher casada quer falar com um homem casado às 2 horas da manhã? Oi. Tome. Aí depois a Virgínia Fonseca disse, não, eu queria só falar de trabalho, mas eu errei. Você tá certa, me desculpe, eu errei. Olha, eu sou muito da paz, sabe?
2: Atenção. Sou... Agora é a Claudinha, hein?
1: Eu sou muito da paz, eu confio, porque eu já fui vítima de uma traição gigante, quem me acompanha já sabe. E traição é uma coisa muito ruim. De todos, como o João diz, de todas as formas, a traição é ruim, principalmente aquela que envolve um relacionamento. Então eu era da paz e eu continuo da paz. Eu confio, mas se aparecer algo assim,

0: eu não fico pensando, eu não, venha cá, é assim? É, pois então, vai embora, porque você não merece o meu amor, você não merece a minha atenção, você não merece a minha vida e o meu tempo que eu tô dedicando a você. Então, rua, sabe assim, bem, bem simples, vai doer, vai, e eu digo, né?
1: Bem direto, né, amiga?
0: Sabe, é, traição, a dor, é assim, é um buraco na alma. Você que escolheu, vá com Deus, como diz a Roberta Miranda, né?
2: O final aceita devolução, como
0: não,
2: diz a
0: nossa. Não, não aceita.
1: Vá com Deus.
0: Não aceita devolução, não aceita. Gostei. Nem 7 dias, nem 30
1: O intervalo ainda tá sendo 12h40, tá?
2: Vai já ser 12h40, Netinho. Mas antes, ei, deixa eu mostrar um negócio. Você que tá acompanhando pela TV Diário, veja a foto aí dessa mulher, porque esta mulher, ela tinha um grande amigo, um grande colega de trabalho, confiava nesse colega do trabalho, e aí eles foram para uma festa, uma confraternização da galera do trabalho no pagode. Terminou a confraternização com a galera do trabalho, ela foi pegar um carro por aplicativo e ele disse: eu vou contigo, eu moro na mesma região, vamos juntos. Ela não imaginava que aquele colega de trabalho legal, que ia dividir uma corrida com ela, ia ser o seu assassino e ia acabar com a vida dela naquela noite. Daqui a pouco eu vou contar todos os detalhes. Deus. Mas antes, Cláudia Leite tem um recado pra gente.
0: Um recado maravilhoso. 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
2: Que dica boa, Cláudia Leite. Não,
0: a gente aqui no Bafulê só tem dica boa. Agora a gente vai pro intervalo?
2: Vamos pro intervalo comercial e daqui a pouco eu conto a história da mulher que foi morta pelo colega após dividir uma corrida de um carro por aplicativo. Todos os detalhes já logo após o intervalo comercial.
0: Exatamente. E a gente conta mais informações no próximo bloco. Só um detalhe. Pra fechar essa história, Deus é tão bom que eu sofri uma traição gigante. Eu praticamente morri aos 33 anos. E aí refiz minha vida. E Deus me deu o Silvio Augusto, o meu casca de bala. A gente tá junto há quase 20 anos. E Deus é bom demais. Então, se você passou por isso ou tá passando, tá aqui a prova própria. Dói. Mas tem vida depois dessa pessoa. Entrega o seu caminho a Deus e Deus fará.
2: Muito bom.
0: Fez comigo, pode fazer com você. Vai fazer com você também.
2: Voltamos,
0: né?
2: Já então, Claudinha.
0: Sim, Verdinha.
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1: A nossa língua!
0: Nem quer, né?
1: Olha, ó, tá prontinho aqui, viu, professor?

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0: Como é o nome deste menino?
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3: Verdinha FM 92.5, agora 2 horas e 46 minutos. Vamos começar diretamente agora esse bloco indo para a história da mulher que foi assassinada pelo colega de trabalho em quem ela confiava ao ponto de fazer aí a divisão de uma corrida de carro por aplicativo, né? Ela dividiu essa corrida com ele porque ela confiava nele e todos os funcionários do trabalho, tinham ido para essa festa, para esse evento, que era uma confraternização num pagode. O pagode rolou até tarde e, para ir embora, ela foi pedir um carro por aplicativo. O colega, com quem ela tinha uma boa relação, a relação de amizade, ao que tudo indica, se ofereceu para ir com ela no carro por aplicativo, para irem para o mesmo caminho. E aí, ela não sabia, ela estava dando carona, estava dividindo espaço com o cara que seria o seu assassino minutos depois. Segundo informações da polícia, ele foi com ela no carro por aplicativo e desceu na casa dela. Ninguém sabe explicar o motivo exato por que ele desceu na casa dela num primeiro momento. Ao que tudo indica, ele deve ter dito que queria conversar com ela, que eles precisavam ter um diálogo sobre algum assunto do trabalho, algum assunto da vida, e ela acreditou. Mas quando chegou na casa dela, de acordo com a polícia, eles entraram em uma luta corporal após algum desentendimento. A polícia não falou o motivo exato do desentendimento, mas acredita-se que esse homem já tinha interesse nessa mulher, interesse amoroso, sexual. Se desentenderam, nessa luta corporal, ele pegou uma faca. Ele não pode nem dizer que foi por defesa, porque segundo a polícia, foram dezenas de facadas e ele matou esta mulher. Ele matou ela a facadas, e aí o que foi que aconteceu? Depois, isso tudo aconteceu, olha só, em junho de 2025, a gente já tá chegando a junho de 2026, ele matou ela, foi embora e depois de um tempo desaparecida, a polícia encontrou o corpo dela na casa dela esfaqueada. No dia seguinte, ele foi pro trabalho, nada tinha acontecido na cabeça dele, tava tudo bem. Continuou frequentando o trabalho, fingiu que a colega não existia, até que a polícia descobriu o corpo. A polícia começou a fazer uma investigação e ouviu todos os colegas de trabalho. Aí, ouvindo os colegas de trabalho, os depoimentos que ele dava na polícia começaram a soar estranhos. A polícia achava estranho, a polícia chegou no ponto em que descobriu que ele foi com ela no carro por aplicativo. Ele disse, não, ela desceu e depois eu desci e fui pra casa. Viu que era mentira, ele desceu junto com ela. E a polícia foi perguntando coisas, ele foi dando respostas que pareciam ser convincentes, mas a polícia entendia que tinha uma coisinha aqui e uma coisinha acolá que não batiam. Só que a polícia não conseguia comprovar o que tinha acontecido. Tinha imagens de câmera de segurança e ele dizia, não aconteceu nada não. Ok, as câmeras mostram eu chegando na casa dela, eu deixei ela lá na casa dela e fui embora depois. E de fato a câmera mostrava ele saindo. Aí a polícia então disse o seguinte, nós precisamos da roupa que você estava usando naquele dia. Aí ele, sem problema, eu vou pegar a roupa que eu estava usando naquele dia e vou entregar a vocês. Ele pegou e entregou a roupa para a polícia. Quando ele entregou a roupa para a polícia foi bater com as imagens da câmera de segurança. Era uma roupa parecida, mas não era a mesma roupa. Aí a polícia, peraí, tem alguma coisa errada nessa história. Foi nele de novo e disse, ó, essa não é a roupa que você tava usando. A gente quer essa roupa. Ah, eu me confundi. Aí ele foi lá e deu a roupa que realmente ele tava usando. Quando a polícia pegou a roupa que ele tava usando, tinha sinais, isso tudo na época do crime,

sinais de que tinha sido muito lavada, muito bem lavada, assim que ele chegou em casa. Tava com cheiro de sabão, de amaciante. A polícia achou estranho. A polícia não encontrou vestígios na roupa dele. Ainda achando que ele era o assassino, a polícia caladinha continuou conversando.

0: encontraram o relógio. Tá aqui um relógio. A gente vai levar o relógio pra perícia, tá bom? Ele, não, mas eu não sei. É esse relógio. A gente vai levar. Levaram. Pronto, bingo, acharam. No relógio tinha vestígios de sangue. A polícia fez o exame de DNA e o sangue bateu com a da colega do trabalho. Finalmente, quase um ano depois do assassinato, a polícia pôde concluir e bater o martelo. O assassino era o grande amigo que trabalhava com ela no mesmo lugar, no mesmo ambiente de trabalho, em quem ela confiava e para quem ela deu uma carona no carro por aplicativo para poder ir para casa. O assassino, então, na verdade, era um colega de trabalho muito próximo dela, né? Esse homem foi preso finalmente na última segunda-feira, depois que a polícia concluiu que ele era o assassino. A família dela diz que é um alívio, é um conforto pro coração saber que o assassino está preso, e agora a família quer entender melhor o que foi que aconteceu, por que que ele matou ela, se eles tinham algum relacionamento, se eles tiveram algum desentendimento. Mas graças a Deus a polícia do Rio de Janeiro conseguiu prender esse homem, que agora é investigado por feminicídio, por ter matado a facas a sua colega de trabalho, com muitas facadas, inclusive não foi uma, não foram duas, o que acaba a legítima defesa sendo derrubada, caso ele viesse com essa desculpa. Mas ele agora está preso e a polícia vai fazer toda uma investigação para poder entender por que foi que ele fez isso com a sua colega de trabalho. A gente tem inclusive aí o momento em que ele foi preso, o momento em que a polícia chegou até o local do trabalho e prendeu esse criminoso que matou a sua colega que trabalhava com ele. Os motivos ainda estão sendo investigados, mas ele mentiu, tentou atrapalhar a polícia, escondeu a roupa que matou ela e ainda não queria dar o relógio que ele usou no dia. Graças a Deus, com a inteligência da polícia, tinha sangue dela no relógio e a polícia pôde concluir que ele é o assassino. Cláudia Leite. Tudo isso aconteceu no Rio de Janeiro.
1: Impressionante. De tudo que eu ouvi você falar sobre, estava acompanhando aqui, no meu entendimento, eu acho que ele tinha algum sentimento por ela.
0: Parece.
1: Ela nem sabia, porque senão ela não daria uma carona para ele, sabendo que ele gostava dela, e se ela não tinha nenhum interesse, diante assim de tanta violência que todo mundo desse mundo, né, que a gente está envolto, melhor dizendo. Ela, eu acredito que se ela imaginasse que ele tinha algum, que ele nutria por ela algum sentimento que não era correspondido, ela não ia dividir uma carona com ele, né?
0: Exatamente,
1: Cláudia. Acredito que era um amor platônico e, como ele disse, bom, ela não é minha, não é de mais ninguém. E aí fez esse crime bárbaro. Eu acredito nisso. Né?
0: Concordo com você, Cláudia.
1: Uma linha de investigação, uma linha de raciocínio. Nós não somos investigadores, mas o juízo de valor que a gente faz de todo esse momento que a gente ouviu. E parabéns pro serviço de inteligência da polícia. Ou seja, um ano depois, ele foi preso. E isso é muito importante, porque a família que fica fica com um buraco na alma, como o Alisson falou. Alisson, você tem um recado importante agora?
0: Já, Cláudia. Cláudia, deixa eu só mandar um abraço aqui pra Fátima Câmara, Sim. Nossa telespectadora. Eu chamei ela de Fátima Alcântara, eu acho, não foi? Eu acho que foi. Ô, Fátima, desculpa, tá, Fátima? Porque a gente tem uma outra telespectadora que eu acho que é Alcântara, que participa pra caramba aqui. Mas a Fátima, que sempre tá com a gente, participa das pesquisas, Fátima Câmara, do bairro Álvaro Eine. Muito obrigado pela sua audiência e pelo seu carinho, tá certo? Claudinha.
1: Oi.
0: Eu ou você?
1: Você.
0: Vamos lá, vou pra mais uma informação aqui no Bafulê. Já contei da aranha, né?
1: Aham. Uhum.
0: Vamos agora, aliás, contar...
1: Pode contar.
0: Vou agora contar a história, Cláudia. Uma outra informação do nosso plantão policial.
1: Sim.
0: Essa informação aqui é muito surpreendente porque traz a história de um psicoterapeuta que foi preso porque ele é suspeito de ter abusado sexualmente das suas pacientes e também de estelionato, porque é o que tudo indica, ele, no seu momento de atendimento, manipulando o emocional das pacientes, ele conseguia convencer elas a fazerem transferências de dinheiro altíssimas para conta dele, para investir na clínica dele. Psicoterapeuta de Salvador, na Bahia, Jordan Van Der Zeijen. Nome dele bem diferente. Mais de 400 mil seguidores nas redes sociais foi alvo de uma operação realizada ontem, terça-feira. A Delegacia de Defesa da Mulher fez esse trabalho de investigação e aí a operação prendeu ele na terça-feira ontem, porque é o seguinte: ele é investigado suspeito de crimes de estelionato, violação sexual e assédio sexual também. Segundo o Ministério Público da Bahia, as apurações começaram depois que denúncias foram feitas por 4 pacientes dele. As pacientes, inclusive, não quiseram falar com a imprensa, mas, claro, elas foram para a polícia e deram aí seus depoimentos, o que resultou na prisão, na investigação e na prisão dele. Os mandados de busca e apreensão foram cumpridos na residência e no escritório do psicoterapeuta, e a justiça

0: Determinou também o bloqueio de R$960 mil em contas veiculadas a esse profissional. Olha só o que aconteceu. Uma das pacientes, apenas uma delas, tirando as outras, fez uma transferência de quase R$350 mil para a conta do psicoterapeuta. Porque, segundo ela, nos momentos em que ela estava triste, tensa, emocionalmente magoada, e ele fazia todo um trabalho de tentar fazer ela se sentir bem, de dizer que ela precisava fazer coisas para melhorar, ele incentivou ela a pegar o dinheiro dela e investir na carreira dele, na clínica dele, nos negócios dele, como se isso fosse trazer para ela um conforto, uma tranquilidade e fazer ela se sentir melhor. De acordo com as apurações, o médico Jordan teria convencido a paciente a transferir R$345 mil para as contas ligadas a ele durante uma sessão de terapia, e ele sugeriu que ela investisse no escritório dele para ela se sentir melhor diante dos problemas que ela apresentava para ele na psicoterapia. Uma ex-aluna dele, que também foi atendida no consultório por ele, diz que sofreu atos sexuais sem o consentimento dele, sobre manipulação psicológica, onde ele fazia elas entenderem que elas precisavam ter aquele momento sexual com ele para se sentirem bem, para se livrarem de um sofrimento e de uma dor, utilizando o trabalho dele, o que ele aprendeu, para poder mexer aí com o psicólogo, com o psicológico das pacientes e poder abusar sexualmente delas. Outras denunciantes são ex-alunas e ex-funcionários do psicoterapeuta que relataram assédio moral, assédio sexual, coerção psicológica para práticas sexuais e atuação em ambiente de trabalho abusivo. Ele agora está preso lá em Salvador, na Bahia, e segundo ele postou nas redes sociais, a equipe dele, na verdade, dizendo que é tudo mentira, calúnia, perseguição, e que ele não fez absolutamente nada disso que as pessoas estão acusando ele. Mas agora ele está preso e, claro, ele vai ter que responder aí da forma legal com tudo que ele foi acusado. As provas estão aí, elas apresentaram as provas da maneira que elas conseguiram. A polícia fez toda a investigação e chegou à conclusão que precisava prender ele, porque ele estava aí causando risco, inclusive, a essas pacientes, e tinha risco de ameaçá-las caso ele continuasse solto durante o restante da investigação. Um psicoterapeuta, gente, que era para trazer tranquilidade, paz e conversar com as suas pacientes de uma maneira que elas se sentissem felizes, livres para viver suas vidas, acabava abusando sexualmente delas, também praticando abuso, assédio moral contra as suas funcionárias e fazendo com que elas transferissem altos valores em dinheiros para as contas dele, para investir na clínica dele. Que loucura.
1: Ou seja, procuravam para resolver um problema e criar e se envolviam em um problema maior ainda, né?
0: Verdade, Cláudia Leite.
1: Que coisa louca, que absurdo. Tá preso, né?
0: Tá preso.
1: À disposição
0: graças a
1: da justiça.
0: Claudinha.
1: É isso mesmo. Alice, você tem um recado importante?
0: Já.
1: Opa. Eu tô doida pra você. É porque, Alisson, e aqui é legal, o Bafulê, né? Tem recados tão maravilhosos e recados importantes que a gente fica doidinha pra ouvir, né?
0: Verdade. Daqui a pouco eu vou ter esse recado, Claudinha. Mas já, Cláudia, eu vou trazer aqui uma informação. Uma informação muito bonita. Muito bonita, não, peraí. Eu ia dizer muito bonita. É o negócio, viu, Bia? O homem, um casal. O homem é monogâmico, só estar com essa mulher e não quer estar com ninguém. Já ela é poliamorosa, ela pode transar e sair com vários outros homens e ele aceita.
1: Eles combinaram?
0: Eles combinaram no relacionamento esse formato, onde ele é o monogâmico e ela é a poliamorosa, digamos assim. E a gente vai já contar essa história, é um casal real, e a gente vai contar como esse casal vive e contar esse novo formato de relacionamento que tá tomando conta aí de várias pessoas, de vários casais pelo mundo afora, viu?
1: E vamos contar do marido que passou 20 anos sem falar com a própria esposa. Fala. Uma só palavra depois de uma discussão. E o que foi que motivou essa discussão? Nesses 20 anos, eles tiveram 3 filhos... Eles criaram os 3 filhos cresceram. Inclusive, os meninos, os filhos, nunca ouviram o pai e a mãe conversando. Já pensou? Essa história parece mentira, mas não é. E você vai conhecer os detalhes aqui no Bafulê.
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0: Uou, bafulei!
1: Cláudia Leite, Alisson Marques.
2: 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Mandar um abraço para os motoristas por aplicativo que estão acompanhando agora a gente, o Bafulê. Tem muito motorista por aplicativo legal ligado na gente. Claudinha, inclusive, eu tenho aqui um motorista por aplicativo, que o João até mandou um abraço para ele da outra vez.
3: Sim.
2: Eu não sei, eu vou lembrar o nome dele agora, não tenho que caçar aqui a conversa que ele mandou a mensagem aqui. Ele é um telespectador assíduo, maravilhoso, gente boa demais. E ele tá sempre ligado no Bafulê. Ele gosta muito do nosso trabalho, do João, de você, do meu trabalho, e acompanha sempre, sempre, sempre o Bafulê no seu carro por aplicativo com os seus passageiros. Eu vou já lembrar aqui o nome dele, viu?
3: Eu me lembro que você falou, só também não me lembro o nome, mas eu me lembro sim.
2: E é massa, Cláudia, porque tem muito motorista por aplicativo que fica ligado na Verdinha o dia inteiro, acompanhando a gente, curtindo a nossa programação, se divertindo com as nossas histórias engraçadas, se chocando com as nossas histórias polêmicas. A gente tem um público, né, maravilhoso, que acompanha o Bafulê sempre. Eu não sei se eu consigo, eu acho que eu não vou conseguir achar o nome dele aqui fácil não, mas eu quero mandar um abraço pra todo mundo que tá aí nos seus transportes por aplicativos. Tem motociclista por aplicativo
3: também,
2: com seu radinho ligado na moto. Que massa, viu?
3: Exatamente.
2: Ligadinho na gente. Obrigado, viu, gente, pela audiência de vocês. Vocês são incríveis, maravilhosos, por levar a gente aí no carro, na moto, inclusive reproduzir o nosso som pro passageiro. Muito obrigado.
3: Muito obrigada. Você nos leva por onde você passa nessa cidade e a gente tem uma grande honra em estar com você. 3 horas e 3 minutos?
2: 3 horas e 3 minutos, Claudinha. Pode ser você?
3: Pode. Você imagina você estar casada com uma pessoa, ficar casada com uma pessoa durante 20 anos. Aliás, não é nem assim. Eles estavam casados já há algum tempo e houve uma discussão entre eles. E a partir disso, o marido ficou 20 anos sem falar com a esposa, sem trocar uma palavra com ela. Nesse meio tempo, a vida passou, eles tiveram 3 filhos. Os filhos disseram que nunca ouviram o pai conversando com a mãe e vice-versa. Quando a mãe perguntava, o pai não respondia, ficava em silêncio. Até que houve um processo, né? Ou aconteceu uma coisa, o filho mais novo conseguiu fazer uma coisa. E aí, então, o motivo foi descoberto, tudo foi, digamos assim, esclarecido, resolvido. Eu não sei se ficou, não. Bom, eles são casados há mais de 20 anos. Dividiram a mesma casa, criaram os 3 filhos juntos. Mas ele passou 20 anos sem dizer, trocar uma única palavra com a esposa. O caso aconteceu no Japão. Ele é japonês e ela também. Ele ficou 20 anos ignorando a esposa, a Yumi, dentro de casa, todos os dias. Jantavam juntos, logicamente, né?

0: tiveram 3 filhos juntos, criaram os filhos juntos, mas sem qualquer conversa. Ela tentava e ele zero de palavra. A situação era tão absurda que os 3 filhos cresceram sem nunca ouvir os pais tendo uma conversa normal. Já pensou nisso?
1: Eita.
0: Nem briga, nem conversa normal, quanto menos briga. Desesperados, então, os filhos, vendo que os pais estavam nessa situação, tiveram uma ideia. E o mais novo foi quem escreveu uma carta para um canal de TV japonês explicando o assunto. E aí, então, a carta foi selecionada e depois de 20 anos, então, os dois foram convidados para uma entrevista, foi feita uma matéria e, nesse momento, o marido disse por que não falou com a esposa durante 20 anos.
1: Eita, e aí?
0: O marido começou a ficar com a voz trêmula, aliás, o marido começou a se tremer e começou a falar, depois de 20 anos, para a esposa, na frente do repórter, do cinegrafista, e depois, né, para quem estava assistindo. E ele disse que fez isso, sabe por quê?
1: Por quê?
0: Por ciúmes.
1: Ciúmes?
0: Ciúmes. Vai entender a mente humana? Ele disse, quando os nossos filhos nasceram, você se tornou uma mãe incrível e ficou totalmente focada neles. E eu comecei a ter ciúmes, a me sentir de lado. E aí, eu comecei a dar o meu grito de socorro, como? Não gritando, mas ficando em silêncio. Em 1997, foi a discussão que eles tiveram, a última, e aí, a partir daí, ele não deu mais uma palavra, trocou uma palavra com a esposa. E aí, o repórter disse, mas o senhor acha que isso foi correto? O senhor acha, o senhor acredita... o que inclusive o senhor proporcionou, causou, porque proporcionar é uma coisa boa. O senhor causou aos seus filhos nunca viram vocês conversarem, seus filhos não tiveram modelo de pai e mãe conversando dentro de casa. Ele reconheceu a imaturidade. E aí, voltou-se para ela, olhou para ela e pediu perdão a ela por ela não ter desistido dele, por ela permanecer todos esses anos, né, no sofrimento que ele impôs por puro ciúme. Ele com ciúme, digamos assim, não dos filhos, mas porque ela como mãe passou a dar mais atenção aos filhos, né, e na cabeça dele achou que ela não queria mais dar atenção para ele. E aí ele disse, por trás do meu orgulho, por trás do meu silêncio, por trás, né, tem uma pessoa imatura e eu peço que você me desculpe. Ao que tudo indica, ela desculpou. A matéria foi ao ar e parece que tudo acabou bem. Mas quem vê pela TV Diário, quem acompanha, pode ver a foto deles no casamento. A expressão, o rosto dela não parece muito feliz no casamento. Na recepção do casamento, ela é vestida de noiva e ele também. E a foto de baixo é exatamente a foto, o momento que foi registrado no programa de TV, na entrevista em que ele diz por que passou 20 anos sem trocar uma palavra com a esposa dentro de casa, por puro ciúme, porque quando os filhos nasceram, ela então precisava dar mais atenção aos filhos e ele se sentiu rejeitado. Você acredita numa história dessa, Alisson?
1: Esse homem, Cláudia, sei lá, precisa ser estudado uma pessoa dessa.
0: Pois é. E aí,
1: completamente anormal.
0: Muita gente na rede social criticando, muita gente dizendo que ela foi trouxa, que ela deveria ter ido embora. Mas muita gente também apoiando, porque ela não abriu mão da família. E vale lembrar, isso aconteceu no Japão, onde alguns costumes são mais diferentes, né? O relacionamento de marido e mulher lá no Oriente, no outro lado do mundo, tem umas características, uns requisitos diferentes. Mas você passar 20 anos por conta de um ciúme, sem falar com a esposa...
1: Muito doido.
0: Não é?
1: Muito
0: eu,
1: doido um negócio desse.
0: Eu, Cláudia Leite, falando assim, jamais me submeteria a isso. A Yumi é uma heroína. Muita gente dizendo, você foi boba. Outros disseram, você foi heroína. E aí dá pra gente ouvir o que, que a nossa galera pensa sobre esse assunto?
1: Vamos lá, Claudinha, fazer uma pesquisa, isso?
0: Bora, isso. Dá certo? Temos tempo?
1: Temos sim.
0: Então pronto. Você ouviu a história. Você acha que ela, a esposa, foi heroína? Ou foi boba? Tá bom assim?
1: Perfeito.
0: Ou se você tem alguma outra... Como é que a gente diz?
1: Opinião.
0: Alguma outra opinião sobre esse assunto, também você pode dizer na pesquisa. Qual é o nosso WhatsApp?

0: Participe, WhatsApp da Verdinha 85-DDD-98887-1306, 98887-1306. Ó, pra você estar entre as 10 primeiras pessoas que vão participar, pra agilizar, bota lá teu nome, teu bairro e a resposta da pesquisa, tá certo? Que aí você consegue ser rápido, rápido e entrar nos 10 primeiros, tá bom? Participe, que eu já tô aqui com o WhatsApp da Verdinha pra começar a captar a sua resposta. Glauber!
1: Exatamente. Ela foi heroína, ou ela foi boba, ou você tem uma outra explicação pra atitude dela durante 20 anos? Participe.
0: Glauber, a gente tá atrasado, Glauber? Como é que a gente tá? Tá dentro do horário? Legal, tá dentro do horário, Cláudia. Tamo certinho, muito bem. E aí, Cláudia, vamos falar de promessa?
1: Bora.
0: Ó, vamos falar de uma história sobre o cantor Luan Pereira. Cantor Luan Pereira é um dos maiores cantores do... É sertanejo que ele canta?
1: É.
0: Sertanejo, né? Aquele ritmo é o sertanejo mais, assim, empolgante, né? Cantor Luan Pereira é um dos cantores mais famosos do momento da música sertaneja. É, e ele tá aí na carreira há um bom tempo. Eu até vou pesquisar aqui quanto tempo de carreira tem o Luan Pereira. Eu vou pesquisar agora aqui na inteligência artificial, Claudinha.
1: Tá.
0: Vou pesquisar, inclusive, aqui ao vivo mesmo. Vamos lá. Perguntar aqui pra... Quanto tempo de carreira tem o cantor Luan Pereira? Pronto. Aí, segundo a inteligência artificial, ele tem 18 anos. Ah, não, botou foi o Luan Santana. Valeu, viu, inteligência artificial? Tá muito boa você.
1: Tão inteligente, né?
0: Tá muito boa você.
1: Luan Pereira.
0: Pereira.
1: Vai lá que eu pesquiso pra você.
0: Pronto, chegou aqui, Cláudia.
1: Ah, tá.
0: 5 anos. 5 anos de carreira, né? Cantor Luan Pereira, então, 5 anos de carreira. Ele diz que somente agora, desde o começo da sua carreira, ele conseguiu fazer uma coisa que ele queria muito. E em Fátima, lá em Portugal, cumpriu uma promessa de andar de joelhos por uma hora para pagar essa promessa. Inclusive, o momento em que ele faz foi registrado nas redes sociais. E ele, muito emocionado por conta dessa conquista em realizar essa promessa. Vamos ver o momento em que ele está andando em frente lá à igreja de Fátima, em Portugal, de joelhos, uma hora andando da Basílica até a igreja, que é um espaço gigantesco entre a Basílica e a igreja, que fica uma de frente para a outra, né? Vamos acompanhar o momento. Ele chora. Joelho machucado, mostrando o joelho machucado.
2: Não é sorte. É Deus. Amém.
0: Ele disse, gente, nas redes sociais que os sonhos dele foram realizados. Aí ele falou o seguinte: fiz uma promessa com Deus em Fátima, Portugal, na primeira vez que eu consegui vir aqui. Hoje eu volto realizado com muitos sonhos realizados por Deus e pago a minha promessa peregrinando de joelhos sobre o santuário. Obrigado a Deus por tudo que me fez, me faz e ainda me fará. Te amo, Deus. Amém, escreveu o Luan Santana. Luan Santana não, lá vou eu. O Luan Pereira nas redes sociais, extremamente feliz por esse momento. Com o joelho machucado, inclusive depois eu vi que ele postou outros stories mostrando a evolução das dores nos joelhos dele, mostrando que da marca, né, dele ter feito essa travessia. E ele mesmo com o joelho bem machucado, bastante feliz, porque depois, né, Cláudia, quando a pessoa às vezes se machuca, num primeiro momento tá de uma cor, de um jeito, e depois piora, fica mais marcado, mais feio, né?
1: Exatamente, no processo de cicatrização e de absorção do trauma, aí fica bem feio.
0: E o dele ficou realmente mais feio depois de um tempo, e ele diz que estava feliz porque conseguiu cumprir a sua promessa e fez essa travessia de joelhos. Luan Pereira, que realmente conseguiu muita coisa na sua carreira, realizou bastante sonhos, ganhou o Brasil inteiro, gravou com vários outros cantores, inclusive Luan Santana, com quem eu me confundo. O Padre Marcelo foi? Essa música aí é o Luan Pereira.

0: Inclusive, Cláudio, o Luan Pereira realmente ficou muito emocionado e feliz, não foi?
1: Exatamente. Ele terminou essa série de stories na rede social mostrando como ele pagou a promessa, e essa promessa foi a realização de um sonho. Ele disse: a nossa fé nos leva a lugares extraordinários. E é verdade, porque Jesus disse: se você tiver a fé do tamanho de uma mostarda, não é isso? Você diz para essa montanha: move de lugar, e ela move, e ela se move. Então a fé...

0: nos leva a lugares extraordinários. Gostei.
1: Luan Pereira é bastante católico, inclusive, assim, para pagar uma promessa em Fátima de joelhos, ele deve ter uma fé gigantesca mesmo, né? Porque ele confiou, ele pediu, foi realizado e ele foi fazer o pagamento dessa promessa. Muito legal, independente de você ser evangélico, ser católico, ser de outra religião ou não ter nenhuma religião, se você tem fé, essa fé, ela te move, ela te faz... como é a frase, Cláudia, que ele diz?
0: Ele disse.
1: Alcançar o extraordinário?
0: Ele fala que a nossa fé nos leva a lugares extraordinários.
1: Que bacana.
0: E é verdade.
1: Que bacana. Muito bonito isso que aconteceu com ele, né? Maiara, verdade,
0: legal.
1: Né? O Glauber Souza tá falando aqui da Maiara, cantora Maiara, dupla com Maraísa, participou de um retiro católico, passou 5 dias com o Fernando Mocó. Foi a Maraísa, não? Com o Fernando
0: Mocó?
1: Não,
0: foi a Maiara.
1: Foi a Maiara mesmo?
0: Foi, a Maiara.
1: Foi a Maiara?
0: Foi Maiara.
1: Tá bom.
0: A magrinha.
1: Foi a magrinha, pronto.
0: Olha, pra ela é elogio, né? A magrinha. Nossa senhora.
1: Eu misturei as coisas. Claudinha.
0: Não, mas tá tudo certo.
1: Não, mas tem uma notícia que o Fernando Mocó tava com ela, não é a Maraísa, não. O Fernando Mocó tava no reencontro. Foi com a Maraísa reencontrar a Maiara.
0: Exatamente.
1: Foi isso, né?
0: Ô, Alisson, Claudinha, por falar nisso, onde é que você estava ontem à noite, hein, meu filho?
1: Claudinha, onde é que eu tava ontem à noite?
0: Pois
1: Claudinha?
0: É. E mais incrível, Netinho Souza estava com você.
1: Netinho Souza tava comigo ontem à noite, ó. A gente
0: eu vi
1: foi...
0: o que você fez. Na noite passada.
1: A gente foi. Eu acho que eu vou logo contar onde eu estava e daqui a pouco eu vou mostrar, tá bom?
0: Pronto, perfeito.
1: Eu estava no São João de Maracanaú, o maior São João do planeta. Vai ter uma festa incrível que começa na próxima sexta-feira e a cidade cenográfica que foi montada tá inacreditável. Daqui a pouco no Bafulê, todas as imagens e todas as informações para você que acompanha aqui o Bafulê. Cláudio, São João de Maracanã vai ser incrível.
0: Pois é, e para você já ir se organizando, a partir da próxima sexta-feira, dia 29, né? 29 de maio, é o maior forró do planeta em Maracanã. E o Alisson foi lá ontem conferir tudo. Junto com o Netinho, você vai ver aqui e vai ouvir em primeira mão, né?
1: Verdade, Cláudia Leite. 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
0: 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Cláudia Leite.
2: Então tá. Bafolê. Agora é com você. Bom, a gente vai para um intervalo rápido e na sequência a gente volta com mais Bafolê, inclusive com o resultado da nossa pesquisa sobre a mulher que viveu 20 anos com o marido. Ela viveu muito mais, mas 20 anos desse relacionamento, ele não disse uma palavra com ela por ciúme, ciúme dela com os filhos que estavam nascendo e crescendo. Bom, e a gente fez a pesquisa. Para você, ela é heroína, ela é boba ou você tem uma outra explicação? Participe rapidamente da nossa pesquisa, que os 10 primeiros a gente divulga no próximo bloco, né, Alisson?
0: E daqui a pouco a gente vai pro São João de Maracanaú, ver como tá ficando lá a estrutura, a cidade cenográfica e saber de segredo dos bastidores. São João do Maracanaú começa agora na sexta-feira e a gente no Bafolê foi antes com antecedência para mostrar preparação. Não sai daí que a gente volta já.
2: E mais, a medicina descobriu mais uma, neurociência. Quanto menos você movimenta o seu corpo, mas acontece uma coisa em você mesmo e que não é bom. Por isso, você precisa se movimentar. Essas e outras a partir do próximo bloco, aqui no Bafolê. Verdinha, jornalista.

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0: o nome dele?
1: Alisson Marques. Cláudia Leite.
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3: Exatamente, Cláudia, tá voando.
2: Já voando, exatamente.
3: E você que ligou seu rádio, seu televisor.

0: Agora o João Inácio Júnior tá dodói, por isso que ele não tá aqui hoje com a gente, mas tá em casa se recuperando. Se Deus quiser, amanhã ele volta, tá bom? E a gente segue aqui o Bafolê. Claudinha.
1: Oi.
0: Ontem à noite?
1: Sim.
0: À tardinha, ainda tava no fim de tarde, eu fui para Maracanaú. Lá onde acontece o São João de Maracanaú.
1: Eita.
0: Mostrei, gravei lá com o Guilhermino Benevides, que é o cenógrafo da cidade cenográfica lá de São João de Maracanaú, que é muito elogiada, afinal de contas é o maior São João do planeta. Mostrei pra vocês do Bafolê tudo como ficou a cidade cenográfica lá do São João de Maracanaú. A gente vai ver os bastidores, a montagem, saber o que, que vai ter de interessante. Só pra você ter uma ideia, vai ter um painel com todos os importantíssimos jogadores de futebol da história. Eu fiquei arrepiado quando eu vi o Pelé, Ronaldinho, Zico, entre outros. E vai ter os artistas de forró da história com as roupas da seleção. Ele fez um negócio muito curioso. Uma fogueira cenográfica linda.
1: Nossa, Guilhermino Benevides, ele é um talento.
0: É um gênio.
1: É um gênio. Parabéns, Guilhermino. Sempre superando a cada ano que passa, faz um cenário mais bonito, né?
0: Verdade. Ó, só antecipando aqui pra vocês, viu, Jefferson? Essa aí que tá no ar, essa tarja, é pra falar sobre o Nordeste Empreendedor amanhã, 8 da noite. Nordeste Empreendedor é o programa que eu apresento, que passa aqui na TV Diário, nas segundas-feiras. Tá passando reprises, porque é a primeira temporada. Aí nem sei se eu posso falar se vem segunda temporada aí, não sei se eu posso falar ainda. Mas amanhã vai ter o Nordeste Empreendedor especial, extraordinário, sobre o São João do Maracanaú, com uma grande reportagem bacana. E hoje no Bafolê a gente traz pra vocês, nesse momento, os bastidores e a preparação pra essa grande festa que começa agora na sexta-feira. Vamos diretamente então para São João do Maracanaú, onde eu falo lá com Guilhermino Benevides e mostro a linda cidade cenográfica. Pra você que tá acompanhando pela Verdinha FM, dá pra entender tudo, é super tranquilo. Vamos então agora, São João do Maracanaú, no Bafolê. Eita, Bafolê bom, São João de Maracanaú vai começar e a gente do Bafolê veio aqui pra cidade cenográfica do São João de Maracanaú, porque a gente vai mostrar agora pra vocês como é que tá a preparação. Olha, você aí já vai se preparando pra sexta-feira começar essa super festa, enquanto a gente mostra essa preparação aqui. Olha o Guilhermino Benevides, tá aqui comigo. Olha, já tá dançando. Primeiramente, muito obrigado, Guilhermino, por você ter aceitado falar com a gente do Bafolê. E vamos mostrar a cidade cenográfica? Primeiro lugar, você e o Alex Coelho prepararam tudo isso aqui. Olha aí como tá bonito, como tá interessante. Isso aqui não é nem 1% da cidade cenográfica. É muito difícil preparar isso, Guilhermino?
2: A gente tem uma organização, né, aqui dentro do São João do Maracanaú, que já vem desde 2014, né? Nós somos já veteranos, né? 2014 são 12 anos à frente da cidade cenográfica, cada ano com um tema. E a nossa cidade cenográfica esse ano é uma grande brincadeira, aonde você, ao visitá-la, você escolhe se a sua paixão e se a paixão do brasileiro continua sendo o futebol, que é ano de Copa do Mundo, ou se a nossa paixão é o forró.
0: Olha, a ideia de juntar uma coisa com a outra em ano de Copa foi excelente, principalmente considerando que em junho é o período do ano em que todo mundo comemora as festas juninas. Foi muito difícil pensar em cada pedaço dessa cidade cenográfica, como é que foi a elaboração dos pontos assim específicos mesmo, porque eu vi que ela é grande, ela tem muita coisa. Como é que foi pensar tudo isso?
2: A nossa cidade cenográfica, ela cresceu, né? A gente tem um portal esse ano de 80 metros de extensão e ela tem 140 metros construídos, né? Certo? Tem a largura inicial de 80 metros e em comprimento a gente tem 140 metros. Nas nossas praças, elas têm um formato orgânico, porque eu resolvi mudar com Alex Coelho, porque elas eram sempre retas. Quando você passa do portal inicial, nas laterais, você tem a favela, né? Que a gente pode até passar umas imagens aí da favela, porque o futebol arte, os maiores nomes do nosso futebol, são crianças que sonham ser um grande jogador. Essas crianças, elas vêm da favela, depois passam a morar em kitnets, casas, depois constroem as suas mansões, né?
0: Olha essa estrutura.

0: Como ficou bonita, gente. A estrutura muito agradável, interessante. Aqui é parte ainda da entrada, isso?
1: É, aqui é o nosso segundo portal de entrada. A gente teve o grande portal e esse portal, ele introduz tudo que vai acontecer, né, no nosso São João. A gente tem as praças num formato de coliseu, as nossas praças, elas têm um formato de coliseu. Quando você entra, a sua praça do lado esquerdo, né, logo lá à frente, a gente pode caminhar por aqui, a nossa praça do lado esquerdo são os craques das vozes, né? São os grandes nomes do forró que alavancaram o nosso forró, que construíram a história do nosso forró e que hoje foram lembrados e têm esse reconhecimento. O que é que tem na Copa, Alisson? Na Copa a gente tem o álbum de figurinhas. Então a gente transformou o tão famoso álbum de figurinhas dos jogadores com os grandes nomes do forró, que são vozes, né, que estão neste campo aqui dessa praça. E a maioria dessas vozes, elas vão entrar em campo no nosso palco principal, levando alegria e energia para todas as pessoas que estarão aqui visitando o São João do Maracanaú. A nossa peça-chave, a nossa cereja do bolo, é essa grande fogueira, né, que a gente tá passando a iluminação dela agora, que eu gosto muito da parte de luz. Essa fogueira tá com 10 metros de altura e foi construído um arraiá com bandeiras nas cores vermelho, laranja e amarelo. É a chama ardente do fogo, é a chama ardente que tem no coração de cada nordestino. A gente tem um mosaico, tem um mural, onde nesse mural a gente mostra que o forró, ele cresce de gerações a gerações. O forró, ele cresce de gerações a gerações. A gente tem um painel com mulheres que tocam forró, grandes mulheres, as gerações, ali Terezinha do acordeão, a Marinei e a Isabela Serpa, que é uma grande sanfoneira local. Aqui, como você vê, o Valdões, né? Valdões, o anjo sanfoneiro, Valdões, que desce do céu tocando a sua sanfona. Depois a gente tem um mural que junta Dominguinhos, Nonato Lima, junta Luiz Gonzaga, junta o Valdões novamente, a Marinês e a Terezinha do Acordeão. E o último painel, né, o nosso último mosaico, é um mosaico que orgulha o povo cearense, a gente que tem orgulho de realmente alavancar o forró de forma nacional e internacional. E como não citar? Você sabia que Nonato Lima e Valdões são discípulos de Dominguinhos? Acima de tudo, a gente traz os nossos santos, como não festejar e como não homenagear São João, São Pedro e Santo Antônio nessa época, né? A gente traz também São José, que é o padroeiro do Ceará, e a gente traz a Menina Benigna, né, que é a santa padroeira e protetora do nosso prefeito, que ela vai se tornar uma santa sim, e o Padre Cícero para abençoar esse São João, né, que o nosso prefeito é devoto de Padre Cícero. E a gente tem alguns selfie points bem interessantes. Temos o selfie point das mulheres pedindo um namorado a Santo Antônio. A gente colocou o Santo Antônio dentro de um copo de cabeça para baixo.
0: Então dá, né, pra fazer isso aqui?
1: Dá sim, vamos ver aqui, vamos me acompanhar que eu vou te mostrar esse, né? Vamos fazer um circuito aqui com o selfie points aqui do São João do Maracanaú.
0: Então, meninas, se vocês querem vir para o São João de Maracanaú, dá pra pedir um namorado pro Santo Antônio aqui, viu?
1: Aí, Alisson, lê aí pra gente.
0: Santo Antônio, me dá um namorado lindo, fiel, gentil e endinheirado. Ei, coisa boa.
1: Eu gosto de dinheiro também, né?
0: Tem que arranjar um menino. Tu fez isso pras meninas que vão vir aqui e elas vão sair tão felizes.
1: É porque você sabe que tem um dia dos namorados e aqui a gente faz uma grande festa no dia dos namorados.
0: Guilhermino, parabéns pra você e pro Alex Coelho pelo trabalho lindo. Tá tudo muito bacana e eu queria que você convidasse a galera que tá acompanhando agora o Bafulê, tanto na TV Diário como na Rádio Verdinha FM, convidasse o João Inácio Júnior e convidasse a Cláudia Leite também pra virem pro São João de Maracanaú, o maior São João do planeta.
1: Vem, João, vem a Claudinha Leite, que é da época da Carla Rocha, que eu amo tanto. Um beijo, Claudinha. Um beijo, João. E será, João, que esse São João vai ser um grande sucesso, vai ser mais sucesso se você estiver aqui presente com a gente. Muito muito obrigado pela oportunidade, pelo espaço, e a gente quer estar aqui unido com o Sistema Verdes Mares para levar e essa dimensão enorme que é o São João do Maracanaú, não só para o Brasil, mas para o exterior também. E esse ano eu quero só deixar registrado que foi feito um trabalho, né, do nosso grande prefeito Roberto Pessoa e de Jesse Kini, que é o nosso vice, na Argentina, e a gente vai estar recebendo aqui milhares de

0: argentinos que vão invadir o São João do Maracanaú.
1: Que coisa boa, viu? Então vem pra cá, São João de Maracanaú, o maior São João do planeta. Guilhermino, obrigado, meu querido.
0: Eu te agradeço.
1: Muito obrigado por receber a equipe Bafulê. Ó, João Inácio Júnior, Cláudia Leite e família Bafulê. Vem pra cá, viu? Começa agora, sexta-feira. Muita música, comida, essa cidade cenográfica linda e você muito mais feliz nesse período incrível. Ô, Bafulê, é o São João de Maracanaú.

0: coisa boa. É isso mesmo, então. Vamos pro São João de Maracanaú a partir desta sexta-feira. Tá muito bacana. Cláudia, tem duas, três informações muito rapidinhas que eu quero passar sobre o São João de Maracanaú. A primeira informação, se você quer ir de metrô, vai ter metrô, viu? Opa. Da estação da Parangaba. Aí passa por todas as estações até Pacatuba. Você pode ir no metrô. Ele vai funcionar, inclusive, nas madrugadas de sexta pra sábado e sábado pra domingo.
1: Muito importante.
0: Quando chega na última estação, você desce e tem um ônibus levando para a cidade da cidade junina, onde acontece o São João de Maracanaú. Segunda informação muito importante.
1: Sim.
0: Um sistema de monitoramento de segurança incrível com reconhecimento facial para poder dar segurança para você que vai para o São João de Maracanaú, viu? Ó, mais de 150 câmeras distribuídas para poder garantir que todo mundo vai curtir a festa seguro, com tranquilidade, com paz. Então vá com tranquilidade, porque você vai se divertir muito. E a terceira informação é das atrações. O Pablo do Arrocha, o Natan e o Zé Vaqueiro são três atrações, entre várias, que estão na abertura sexta-feira. Não perca São João do Maracanaú, de Maracanaú, o maior São João do planeta.
1: Pois é, e Alisson, parabéns pela matéria. Você conseguiu mostrar os detalhes e imagine, a gente vendo pela tela, a gente já fica animado, imagine chegando lá. Então, o convite é de 29 de maio.
0: A 29 de junho.
1: A 29 de junho, o São João em Maracanaú, o maior São João do planeta. E um beijo gigante pro Guilhermino. Guilhermino, meu amigo, Guilhermino Benevides, é um talento em pessoa, né?
0: Demais.
1: É criativo. Ele que criou essa cidade cenográfica do São João de Maracanaú. Um beijo enorme no seu coração e parabéns. Você cada vez, cada ano, cada evento é cada vez mais lindo, né?
0: Verdade. Cláudia Leite, parabéns. Você tem um recado incrível pra gente.
1: A gente vai lá, né?
0: Vamos sim.
1: Bora
0: sim. Vamos
1: sim. Bora sim. E eu tenho um recado muito importante para você. 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
2: Boa notícia, Cláudia, dica maravilhosa, Hair Leo aqui no Bafulê.
1: Exatamente.
2: Claudinha, oi. Deixa eu só agradecer aqui rapidamente a essa equipe maravilhosa que foi comigo ontem pro São João do Maracanaú. É o nosso querido Netinho Show, que foi produzindo, a Marina Brasil também estava com a gente, e o Paulinho Júnior, o câmera, também estava com a gente lá, oi, fazendo todo esse trabalho, equipe maravilhosa. E deixa eu também agradecer a editora Emília Rego, que trabalha aqui no Sistema Verdes Mares. A editora Emília Rego fez essa edição que deixou a matéria bonita, agradável para você que estava acompanhando poder ver. É uma profissional de primeira categoria. Então, muito obrigado a toda essa equipe que fez aí essa comigo, essa matéria do São João de Maracanaú. E reforço o convite, então, amanhã, 8 da noite, Nordeste Empreendedor Especial sobre São João de Maracanaú. Amanhã, 8 da noite, uma edição extraordinária, inédita, para você acompanhar tudo sobre São João de Maracanaú. Não perca, tá bom, Cláudia Leite?
1: Exato, mas aí só pra gente repetir, porque a gente não faz nada sozinho. Netinho Souza.
2: Netinho Souza, Marina Brasil.
1: Marina
2: e
1: Brasil.
2: O câmera Paulinho Júnior.
1: O câmera Paulinho Júnior e a editora
2: Emília Rego, aqui do Sistema Verdes Mares, que edita, viu, programas aí, mistura boa, se liga.
1: Se garante, né? É. Foi ela quem editou a minha matéria
2: com o Valdones. Sua matéria também com o Valdones.
1: E eu tive a oportunidade de conhecer a Emília, é fera no que faz em edição. Bom, parabéns. E aí, tá reforçado o convite de 29 de maio, a estreia na próxima semana, sexta-feira, a 29 de junho, a gente se encontra no São João de Maracanaú, o maior São João do planeta.
2: Perfeito!
1: Bora de intervalo ou tem pesquisa?
2: Bora de intervalo, Cláudia. A gente dá pesquisa na volta, pode ser?
1: É, pode ser? Bora, Verdinha.
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1: Opa, 92.5 Rádio Verdinha, 3:51. A gente está devendo a informação sobre exercícios. A neurociência diz que quanto menos o corpo se movimenta, mais a mente fica agitada. E uma mente agitada, segundo os cientistas da neurociência, uma mente agitada pode levar à ansiedade, a pensamentos excessivos, que levam à angústia, ao desânimo. Aí isso é uma cadeia, né? É um ciclo. Aí aumenta o estresse, que pode gerar um quadro de depressão, de pânico e outros sentimentos afins. Então, movimente-se. O corpo foi feito por Deus para se movimentar. E quanto mais você se movimentar, a sua mente fica mais calma, tranquila. E quanto menos você se mover, a sua mente fica, a nossa, né? Fica mais agitada com todos esses sentimentos e com todos esses comportamentos mentais que a gente não quer. Por isso, uma caminhada tá valendo, né, Alisson?
2: É, sim.
1: Começa com a caminhada, começa, enfim, a se movimentar, a dar outros passinhos, se levanta um pouco mais, sai do sofá, sai da rede, que só você sai ganhando. Só você não. Quem mora com você, quem tá perto de você também. Bora pro resultado da nossa pesquisa?
2: Bora pro resultado da nossa pesquisa, Cláudia Leite. Vamos foi lá. Sobre aquele casal, né? Onde isso. O marido não falava com a mulher. Nem a mulher com o marido, né?
1: É, infelizmente ela falava, mas ele não respondia. Aí ela ficou calada também.
2: Oh, meu Deus do céu. Por 20 anos, né?
1: 20 anos.
2: E aí você participou da nossa pesquisa e a gente traz agora o resultado pra você. Olha só, primeira participação, a pergunta foi...
1: Você acha que ela foi heroína, foi boba ou tem uma outra explicação?
2: E aí, a participação do povo foi a seguinte. Fernando Nery, do Parque Potira, em Calcaia, disse: eu acho que ela foi fria em ter aguentado esse tempo todo.
1: Fria, né?
2: Fria. É. Dino Boy, de Guaraciaba do Norte, disse que ela foi boba. Temos também aqui Marcos Gondim, é, de Calcaia. Se fosse aqui no Ceará, a mulher dava era um grito: ajeita essa cara de abestado. Aí voltava tudo ao normal. Foi a resposta dele. A outra participação, Vânia Nobre, do bairro Pan-Americano. Acho que ela foi boba. Eu não aguentava isso, não. Como é que eles fizeram sexo sem se falar? Pois tiveram até 3 filhos.
1: Pois é.
2: Né? Jorge Azevedo, de Sobral, no bairro Sumaré. Ele disse: essa mulher é uma heroína. Próxima participação, Rosiane, do bairro Lagoa Redonda. Ela teve a paciência de Jó. Acho que ela foi uma heroína. É. Ricardo, do Papicu, disse: essa é a mulher ideal. Raimundo, de Ribeira de Pombal, em Bahia. Boa tarde. Amigo, quero falar que ela não é normal, não, essa mulher. Falta quantos, Claudinha?
1: 2,
2: né? A Marina, de Mauriti, no Ceará, diz que ela é uma verdadeira heroína.
1: Sim.
2: E o Sérgio Gomes, de Codó, no Maranhão, falou que ela é uma boba.
1: Uma boba.
2: Boba. Cláudia está computando.
1: Muito bem. Ah, pois é. 3 pessoas acham que ela era ela foi boba. 3 pessoas acharam que ela é heroína. Uma pessoa acha que ela é a mulher ideal. Outra pessoa achou que ela era fria. E por último, essa pessoa aí de Calcaia, que disse que não deu pra anotar direito.
2: A primeira?
1: É.
2: A primeira pessoa de Calcaia foi o Fernando Nery, do Parque Potira. Ele disse que ela foi muito fria em ter aguentado esse tempo todo.
1: Não, então foi a outra pessoa. Pode ler em seguida?
2: Depois do Fernando Nery?
1: Sim.
2: Dino Boy, de Guaraciaba do Norte. Ela foi boba.
1: E a próxima?
2: A próxima pessoa, Marcos Gondim, de Calcaia.
1: Pronto, esse aí.
2: Se fosse no Ceará, ela dava um grito: ajeita essa cara de abestado. Então, aí voltava pronto. Tudo ao normal.
1: Então tá aí, é o resultado da nossa pesquisa. Muito obrigada pela sua participação. Eu não aguentaria. Tchau.
2: Eu acho que com...
1: E se fosse você, o Alisson, a mulher fizesse isso com você, sua esposa, seu amor, enfim,
2: Cláudia,
1: como você agiria?
2: Eu acho que... O que é que eu faria? Em um dia de silêncio total, eu terminava logo tudo. Não vou ficar com a pessoa. Claro, tentava conversar, mas eu não aguentaria, não.
1: Pois é, muito complicado, né?
2: Não sei se ela foi heroína, não sei se ela foi boba, porque é complicado.
1: Pois é, mas aí a gente leva pra cultura de lá, que a cultura de lá tem outros parâmetros, né? Enfim.
2: É verdade.
1: Mas a gente tem que reconhecer que ela teve uma paciência de Jó, como alguém disse aqui, né?
2: Verdade. É. Foi. Claudinha.
1: Oi.
2: Quanto tempo falta? Que hora é essa, meu
1: 5 minutos.
2: 5 minutos?
1: De produção.
2: Eita, Cláudia, como é que a gente faz aqui? Eu dou, tu dá a notícia.
1: Vai lá.
2: Vamos lá, sou eu?
1: Sim.
2: Pronto, Cláudia, vou dar uma notícia aqui muito forte, muito triste, mas eu vou contar o dia.

0: desfecho da notícia, que foi um desfecho até positivo. Uma mulher grávida, ela foi estuprada por um ex-vizinho. Não. O ex-vizinho que morou uma época na casa dos fundos, lá no ambiente onde moravam várias pessoas, voltou para o lugar onde morava para estuprar e, quem sabe, até matar a mulher, mas graças a Deus ele não a matou. A mulher grávida de 4 meses, 37 anos de idade, foi vítima de estupro após a casa dela ter sido invadida ontem, terça-feira, bairro Jardim Califórnia, Uberaba, lá no Triângulo Mineiro. O suspeito de 40 anos foi localizado e já foi preso, o nome não foi divulgado pela polícia. Segundo informações da polícia, ele entrou no imóvel, ameaçou a vítima com a faca, amarrou ela com os fios e aí estuprou ela. De acordo com a polícia, vizinhos ouviram os gritos da mulher, pularam no muro, conseguiram abrir o portão e salvaram a mulher, que provavelmente seria morta após o estupro. Entraram e encontraram a vítima nua no chão, porque o homem fugiu, com mãos e pés amarrados. Cortaram os fios usados para imobilizar ela e chamaram o SAMU e a polícia. Em relatos para a polícia, a mulher disse que foi surpreendida quando, de repente, o homem tinha pulado o muro e já estava dentro da casa dela, encapuzado, inclusive. Ele estava com a faca, só que ela disse que reconheceu. Ele é um ex-vizinho que morava numa casa dos fundos, lá na vila onde eles moravam. Ele então estuprou ela, ameaçava e agrediu o tempo todo, e aí também pegou o celular dela, pediu a senha, ela disse que não ia dar a senha, e ele bateu nela mais uma vez e quebrou o aparelho. A mulher relatou que ele tentou entrar em aplicativo de banco para fazer transferências da conta dela para a conta dele. Ela reconheceu o suspeito, como eu falei. Durante as buscas, eles localizaram o homem, a polícia localizou o homem, e quando localizou, chegou na casa, a polícia foi recebida pela esposa do homem.
1: Meu Deus!
0: Que não sabia de nada. No local foi apreendida uma faca de cabo branco que pode ter sido a utilizada para agredir a mulher e para estuprar ela. Ele foi preso em flagrante pelo crime de estupro e encaminhado à delegacia. Esse bandido absurdo morou lá, provavelmente pegou uma fixação pela mulher e voltou depois para estuprá-la e ainda tentou fazer transferências bancárias para a conta dele.
1: É um monstro.
0: Ainda bem que ele tá preso.
1: Exatamente, é um monstro. Nossa Senhora, ainda bem que essa história terminou bem, né? Que ela consiga terminar a gravidez e a termo, ela ter o bebê e vida que segue, porque isso aí é um monstro, ele tá à disposição da justiça.
0: Claudinha, manda um abraço aqui pro nosso diretor de imagens, Gutierrez Madeira.
1: Sim.
0: Um cara extremamente competente.
2: Vem chegando o bicho velho.
0: Queridíssimo, que não é um bicho velho. Glauber Souza é arengueiro. O nosso operador de áudio, Glauber Souza, nos caracteres, nosso grande Jefferson Gomes, no master, o Davi Magalhães, aqui na bancada, Alisson Marques e Cláudia Leite, porque o João Inácio Júnior tá dodói, mas se Deus quiser, volta amanhã.
1: Exatamente, essa é a nossa força, essa é a nossa fé. Obrigada, Alisson.
0: Obrigada, Cláudia.
1: Uma honra dividir a bancada com você. Obrigada a você que esteve conosco até agora no Bafulê, feito com muito carinho pra você em qualquer lugar desse Brasil, desse mundão. E vem aí mais um campeão de audiência da Verdinha, a Hora da Verdinha, com Sávio Manfredini
0: e Rodrigo Miranda.
1: Até amanhã, tchau, tchau e bênção. Aí, faça o que te faz feliz, tá bom? Beijo.

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0: Como é o nome deste menino?
1: Sávio Manfredini.
2: Em Fortaleza, agora 4 horas e 3 minutos. Uma ótima tarde para você que acompanha aqui a nossa programação. Seja muito bem-vindo, muito bem-vinda a mais uma Hora da Verdinha. A partir de agora, a gente segue juntos por aqui com muita informação para você, muita prestação de serviço e, é claro, a sua participação aí do outro lado. Você que está nos acompanhando aqui na TV Diário, na Verdinha FM, nos 92.5, também pela internet. Vai deixando o seu recado aqui pra gente, vai interagindo conosco, vai mandando aí a sua participação, pode pedir o seu alô, mandar o seu abraço. O importante é você deixar o seu recado aqui na nossa programação. O número do nosso WhatsApp, o nosso padre Glauber Souza, que tá aqui na operação de áudio hoje, vai reforçar agora como é que você participa.
3: Tá certo.
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2: Hoje, quarta-feira, dia 27 de maio de 2026, e a partir de agora, a gente traz aqui os destaques do Hora da Verdinha de hoje. Olha, minha gente, já está em vigor a norma que amplia o olhar sobre os chamados riscos psicossociais no ambiente de trabalho. Essa mudança reforça a necessidade de identificar e prevenir situações que possam impactar tanto a saúde física quanto a emocional e também a mental dos trabalhadores. Logo mais a gente vai bater um papo sobre esse assunto. Fica aqui o convite para você acompanhar aqui na nossa programação. Você que tiver dúvidas também sobre esse tema, pode mandar sua pergunta. A gente vai trazer daqui a pouquinho outras informações para você. A gente vai conhecer também a plataforma Tóxicos, lançada pela Unifor, em parceria com a Universidade Federal do Ceará, UFC, com o objetivo de informar a população sobre os riscos de substâncias presentes em itens como alimentos, cosméticos e também produtos de limpeza. Daqui a pouquinho a gente vai conhecer um pouco mais sobre esse projeto e fica aqui também um convite para você acompanhar na nossa programação. E hoje é o dia da participação da Ana Karenina, que vai nos trazer dicas sobre como é que você pode aí celebrar o seu aniversário de uma forma romântica, sem precisar levar gastos, sem precisar gastar muito. A Ana vai trazer dicas aqui pra gente, então fica aqui conosco, porque também vamos ter esse assunto bem importante para trazer aqui na nossa programação. E ela, Luana Severo, com os destaques nas redes sociais, na internet, no Diário do Nordeste. A gente vai trazer aí o que está bombando nas redes sociais. Você fica aqui conosco, porque a partir de agora, às 4 horas e 6 minutos, a Hora da Verdinha de hoje já está no ar.

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1: Minha gente, o desmatamento no Brasil caiu 20% em 2025, segundo o relatório divulgado pelo MAP Biomas. Pela primeira vez desde 2019, a área total desmatada ficou abaixo de 1 milhão de hectares aqui no país. Todos os biomas brasileiros registraram a redução nas áreas desmatadas. O destaque foi o Pantanal, onde a queda chegou a quase 50%. Apesar da redução, o Cerrado segue aí como o bioma mais afetado, concentrando mais da metade de todo o desmatamento registrado no país. A Amazônia aparece em segundo lugar, com redução de 23,5% em relação ao ano anterior. Segundo o levantamento, a expansão da agropecuária continua sendo aí a principal causa da perda de vegetação nativa no Brasil. O estudo também aponta que áreas protegidas, como terras indígenas e unidades de conservação, seguem entre as regiões mais preservadas do país, ainda que estejam registrando ocorrências de desmatamento. E um fóssil de 430 milhões de anos está exposto no Parque Nacional de Ubajara após ser extraído da calçada de uma moradora. Isso na cidade de Tianguá, lá na Serra da Ibiapaba. O fóssil registra aí o movimento de animais invertebrados que vieram antes dos dinossauros e é estudado desde 2019. Beatriz Irineu traz aí os detalhes para a gente.
2: A rocha da calçada de Dona Rosinha parecia ser apenas uma marca bonita, mas revelou um artefato com valor histórico imensurável. Existia ali um iconofóssil, registrado, deixado pela atividade de animais e vertebrados marinhos semelhantes a vermes. O espécime é estudado desde 2019 e está exposto em um espaço de visitação do Parque Nacional de Ubajara. Com aproximadamente 700 quilos, formato triangular e cerca de 1,20 m de base, o material foi descoberto durante uma visita de estudantes a um museu. Um aluno associou o conteúdo apresentado a uma pedra que conhecia em Tianguá. A observação despertou a curiosidade de Jarbas de Negreiros, à época colaborador do museu e hoje docente temporário da UVA, e os pesquisadores que, algum tempo depois, visitaram o local e confirmaram a suspeita. Agora, o fóssil é gerido pelo Laboratório de Paleontologia do Curso de Ciências Biológicas da UVA, em parceria com o Museu Dom José, o Instituto Chico Mendes de Conservação da Biodiversidade, o ICMBio, e a comunidade local. A descoberta originou também, em 2019, o projeto de iniciação científica escolar chamado Pavimento a Patrimônio, desenvolvido pela UVA para estudar o material e também protegê-lo. Isso porque a pedra já apresentava sinais de desgaste e danos provocados pelo uso cotidiano. Os registros pertencem ao período Siluriano, da Era Paleozoica, quando a ocupação dos continentes ainda dava os primeiros passos e grande parte da vida conhecida estava concentrada nos mares. Com reportagem de Ana Alice Freire, Beatriz Irineu para Verdinha FM 92.5 e TV Diário.
1: O Senado Federal aprovou nesta terça-feira a medida provisória que reajusta o piso salarial nacional dos professores da educação básica para R$ 5.130,63 em 2026. O novo valor representa aí um aumento de 5,4% em relação ao piso atual, que é de R$ 4.867. E agora segue então para a sanção do presidente Lula. A proposta altera a forma de cálculo do reajuste anual do magistério. Pelo novo modelo, a correção passará a considerar a soma do Índice Nacional de Preços ao Consumidor com 50% da média de crescimento real das receitas do Fundo de Manutenção e Desenvolvimento da Educação Básica, o Fundeb, nos cinco anos anterior. Segundo o Senado, pela regra antiga, o reajuste seria de 0,37%. Com a mudança aprovada pelo Congresso, o percentual, então, vai a 5,4%, garantindo um ganho real acima da inflação.

0: E o recente vazamento de dados do sistema do INSS atingiu 2 milhões e 800 mil CPFs. A informação foi divulgada ontem pela Dataprev, que é a estatal responsável pelo processamento de informações da Previdência Social. Segundo a estatal, cerca de 98% dos dados pertenciam a pessoas já falecidas. Ainda assim, aproximadamente 52 mil segurados vivos tiveram informações expostas durante um incidente de segurança ocorrido em abril. O número divulgado agora é superior à estimativa inicial apresentada por técnicos do INSS, que mencionava aí cerca de 2 milhões de registros afetados. A estatal explicou que mesmo o CPF pode ter sido consultado mais de uma vez. Isso ajudaria então a explicar o volume elevado de acessos registrados. Segundo a Dataprev, não houve liberação indevida de benefícios nem contratação automática de empréstimos consignados. A investigação preliminar aponta que o problema aconteceu em razão de uma falha no sistema do aplicativo Meu INSS. Vamos seguindo com mais informação para você. Agora às 4 horas e 13 minutos. Começou agora há pouco. Aí segue até às 8 da noite uma ação de imunização contra a influenza no município do Crato. A iniciativa acontece na Praça da Sé, segundo a Secretaria Municipal de Saúde. A orientação para a população é procurar a unidade básica de saúde mais próxima. Na ocasião, é necessário aí apresentar um documento de identificação. Ainda segundo a pasta, a vacina protege aí contra o vírus H1N1, H3N2 e também a influenza B. Então, reforçando aqui para você que mora aí no Crato, está nos acompanhando, essa ação começou agora há pouquinho, 4 da tarde, vai até às 8 da noite, uma ação de imunização contra a influenza. Então, oportunidade aí de você se vacinar de forma gratuita, né, e se proteger aí contra o vírus da influenza, pode causar aí algumas doenças, né, que impactam aí na nossa saúde. Agora, 4h14, vamos falar do tempo?
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0: Tarde de quinta-feira com o sol daquele jeito, padre. Sol voltou com tudo. Depois de alguns dias de chuva, né? Desde o final de semana, o sol tá daquele jeito. Procuro aqui uma nuvem no céu de Fortaleza e não tô achando. Procurando aqui, a gente tá olhando ali pro litoral e o vento levou foi tudo.
2: E foi.
0: Minha gente, olha, a temperatura agora, padre, temos aí para os nossos
3: 30
0: ouvintes?
3: Graus.
0: 30 graus agora a temperatura daquele jeito, sol brilhando forte na capital cearense. Para o decorrer das próximas horas, há previsão de chuva, mas na madrugada, tá bom? De quarta para quinta-feira, especialmente no iníciozinho da manhã, em alguns pontos isolados. Nesse momento, a gente tem então essa temperatura agora, 30 graus à noite. Devemos ter aí a temperatura na casa dos 25. Nas demais regiões do estado, a chance de precipitações isoladas em áreas da Jaguaribana, enquanto à noite, devemos ter aí o aumento da nebulosidade, com chuvas acontecendo na Jaguaribana e também em localidades do Cariri e no norte do Sertão Central, em Inhamus. Repito agora a temperatura na casa dos 30 graus, tempo bem firme na capital cearense. 4h15.
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0: A Unifó e a Universidade Federal do Ceará, UFC, lançaram neste mês uma plataforma para prevenção ao câncer. A ferramenta Tóxicos informa a população sobre os riscos de substâncias presentes em itens como alimentos, cosméticos e também produtos de limpeza. Para nos ajudar a entender como funciona essa plataforma, a gente conversa a partir de agora com o gestor do projeto, professor doutor Pedro Pinheiro. Doutor Pedro, boa tarde. Seja bem-vindo aqui ao
4: Hora da Verdade.
0: Tudo bem?
4: Boa tarde, tudo bem?
0: Tudo certo por aqui.
4: Pronto.
0: Doutor Pedro, explica pra gente então como foi pensada, né, essa plataforma e como é que ela foi desenvolvida, né, para permitir aí à população acesso a essas informações.

0: Pronto, essa plataforma, né, ela surgiu dentro de sala de aula, na verdade. Né, um aluno, Matheus Lopes, me procurou e disse que tinha um professor da UFC querendo uma ajuda, né, um apoio no desenvolvimento de uma plataforma para o projeto Tóxicos, né? Pesquisa desenvolvida lá inicialmente pelo Núcleo de Pesquisa e Desenvolvimento de Medicamentos, o NPDM, lá da UFC. E aí, o contato com o professor Ronald foi, assim, extremamente gratificante, principalmente quando conheci realmente o que era o projeto, né, o impacto que esse projeto traria para a sociedade. E aí, a gente começou esse desenvolvimento, né, através da comunicação com ele, fomos alinhando os pontos, e surgiu-se, né, a proposta de lançar, primeiramente, a plataforma web, né, que é o site no qual foi lançado na última terça-feira, dia 5, né? Então, há pretensões até de aumentar, né, para um aplicativo, celulares, Android e iOS. E esse ponto inicial foi devido ao que vem acontecendo, né, hoje, que muitas pessoas, né, estão adoecendo com câncer e cada vez mais vem aumentando aí esse índice. Então, foi feito esse estudo para ver como é que a gente pode tentar inibir um pouco, né? E como é que a gente pode repassar para a sociedade. E aí surgiu o Tóxicos.
1: E aí, doutor Pedro, especialmente o acesso a essas informações se dão dessa maneira pela plataforma, mas há necessidade de algum cadastro? As pessoas podem acessar de qualquer maneira? Como é que funciona isso?
0: Não, é uma plataforma livre, tá? Qualquer pessoa pode acessar naturalmente, apenas acessando o site do Tóxicos UFC, tá? E através de lá você pode procurar ingredientes, produtos ou a classificação IARC, né? Então você sabe o produto, o tipo de produto que você está querendo saber se ele tem algum risco carcinogênico. E aí você procura por ele, né? Por exemplo, aqui, shampoo, tá? Então, eu quero saber se o shampoo, ele tem algum ingrediente carcinogênico. E aí a gente consegue identificar, né, quais os ingredientes que tem nos shampoos e quais os níveis, tá? Pela classificação IARC, tá bom?
1: Agora, Pedro, muita gente deve estar se perguntando, né, ou muitas vezes não tem acesso aí a essa informação, ou passa a ter acesso a partir de agora com a nossa conversa. De que maneira, né, alguns produtos, especialmente voltados aí a itens de limpeza, alimentos, podem justamente ter essas substâncias que podem aí eventualmente causar algum tipo de câncer nas pessoas. Explica aqui para o nosso ouvinte também, acho que é importante que as pessoas tenham conhecimento em relação a isso.
0: Bom, o estudo, né, ele traz como impacto realmente mostrar para a sociedade que o problema não é o produto em si, certo? O problema é a quantidade de vezes que a gente utiliza cada produto. Então, se eu uso um produto A todo dia, toda semana e todo mês, aquele mesmo produto, e ele possui um ou mais ingredientes carcinogênicos, né? Então a pessoa está realmente correndo um risco de ter algum câncer proveniente daquele ingrediente, certo? E outra, não é só esse produto que possui aquele ingrediente, alguns outros produtos também vão possuir aquele ingrediente. Então, além do usuário, né, tá utilizando por exemplo, um shampoo A de um ingrediente, que tem um ingrediente carcinogênico, ele, no caso, vai acabar vendo que não só o shampoo possui aquele ingrediente, mas sim o sabonete, o detergente, o sabão em pó. Então, todos eles possuem ingredientes, certo? E que, se consumidos, né, ou utilizados em grande quantidade, pode sim levar a pessoa a ter algum tipo de câncer.
1: Então tá aí, minha gente. São informações importantes que a gente traz para você na programação. Só reforçar, Pedro, o endereço aí para que as pessoas tenham.

0: acesso na plataforma e consigam também ter aí essas informações de forma mais fácil.
1: Pronto, é toxicosufc.com.
0: Perfeito, então, toxicosufc.com, não é isso?
1: ufc.com.
0: Perfeito, isso. Então. A gente conversou aqui com o professor Dr. Pedro Pinheiro, trouxe para a gente detalhes a respeito dessa ferramenta Tóxicos, que traz à população, né, informações a respeito do risco de substâncias presentes em itens como alimentos, cosméticos, produtos de limpeza, entre outros. Pedro, obrigado, tá, pelas informações. Até uma próxima oportunidade.
1: Obrigado, Sávio. Até uma próxima.
0: Agora, 4 horas e 22 minutos, vou para o nosso primeiro intervalo, primeira pausa aqui na Hora da Verdinha. Daqui a pouquinho a gente volta falando sobre riscos no seu ambiente de trabalho, tá, minha gente? Sabe aquele ambiente de trabalho que a gente pode assim dizer, né, meio tóxico, muita cobrança, sabe? Aquele ambiente difícil de você conseguir ali exercer o seu trabalho? Pois é, existe agora uma normativa que está chamando a atenção aí das empresas em relação a cuidados com a saúde mental, física e também emocional dos trabalhadores, tá? A gente vai explicar direitinho isso para você logo depois do intervalo. E se você tem alguma dúvida também sobre esse assunto, pode mandar aqui a sua mensagem para a gente no 859-8887-1306.

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1: Agora em Fortaleza, 4 horas e 25 minutos. Estamos de volta aqui com o Hora da Verdinha, nos 92.5, na tela da TV Diário, também pela internet. E a gente agora traz informação para você, trabalhador.
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1: Minha gente, já está em vigor a norma regulamentadora número 1, que amplia o olhar sobre os chamados riscos psicossociais no ambiente de trabalho. Essa mudança reforça a necessidade das empresas identificarem e também prevenirem situações que possam impactar a saúde física, emocional e mental dos trabalhadores. Sobre esse assunto, a gente

0: Conversa a partir de agora com o advogado especialista em direito do trabalho, Franco Almada. Doutor Franco, boa tarde. Seja bem-vindo, tudo bem?
1: Boa tarde, Sávio, tudo bom? Tá me ouvindo bem? Boa tarde a todos que estão no estúdio.
0: Estamos ouvindo perfeitamente. Doutor Franco, o que que essa norma ela traz, né, de novidade e especialmente o que que ela muda na prática ali para o trabalhador, essa questão muito importante que é cuidado aí com a saúde física, também com a saúde emocional e a saúde mental.
1: Olha, sabe, o que eu posso dizer é que a gente está vivendo um momento histórico, um momento realmente chega a ser revolucionário, porque é um marco dizendo para a sociedade que saúde mental não é brincadeira, que saúde mental não é menor e que saúde mental importa. Então, essa norma regulamentadora, que já trazia regras gerais sobre a saúde e segurança do trabalho, com essa atualização, ela foca agora também na saúde mental.
0: E o que são, doutor Franco, os chamados riscos psicossociais, né, que essa normativa ela traz, que ela traz como foco principal? O que são, então, esses riscos dentro aí do ambiente de trabalho?
1: Esses riscos são exatamente situações que podem ocorrer dentro do dia a dia do trabalhador e que podem afetar a saúde emocional e mental dele. Por exemplo, questão de metas abusivas, humilhações, cobranças excessivas, jornadas exaustivas, clima de medo, assédio moral, falta de pausas para o trabalhador descansar, pressão constante no ambiente de trabalho. Isso tudo são riscos que a empresa deve agora ter um olhar diferente para ele e deve criar mecanismos para apaziguar, diminuir esses riscos psicossociais. Lembrando que a gente sabe que no ambiente privado, principalmente, as empresas vão sempre, e o objetivo da empresa é o lucro, é a produtividade. Agora, isso tem que estar dentro de um contexto onde não afete a saúde mental do trabalhador.
0: Nas situações em que o trabalhador, doutor Franco, acaba sendo submetido, né? Por exemplo, pressão, né? Você falou aí que é um ponto importante, a cobrança por resultados, na entrega de metas, a pressão ali do ambiente de trabalho. Como é que o trabalhador, por exemplo, ele prova ali para os órgãos, né? Que ele está passando por esse tipo de situação e que aquilo está, por exemplo, afetando a saúde mental, a saúde emocional dele?
1: Olha, geralmente essas cobranças excessivas, essa meta abusiva, ela vai deixar alguns rastros no dia a dia do trabalhador. Ela vai deixar uma mensagem, por exemplo, no celular dele, no WhatsApp dele, vai ser uma ligação fora de hora, vai ser um e-mail com um tom mais agressivo. Então, isso são tipos de prova que o trabalhador pode levar para a justiça. Lembrando que o que a NR quer é que antes que isso aconteça, o trabalhador acione os canais de comunicação da própria empresa, que a empresa tenha uma abertura para isso e possa acolher essas demandas, essas reclamações e tratá-las adequadamente.
0: Doutor Franco, então outro ponto que acaba sendo também muito, gera muita dúvida por parte das pessoas é justamente como é que o trabalhador deve agir mediante uma situação como essa, né? A quem ele deve apelar, deve primeiramente comunicar dentro da empresa que está passando por esse tipo de situação e aí eventualmente se a empresa não toma algum tipo de atitude, qual caminho ele deve seguir?
1: Depende da gravidade do que a gente está tratando, né? A partir da gravidade, o que é recomendado é que o trabalhador busque até o apoio médico, apoio psicológico, registre essas situações, comunique à empresa pelos canais internos, pelo RH, pelo chefe imediato dele. Então, a depender da gravidade do ato, se é uma pessoa, às vezes isso pode acontecer vindo de um gerente, às vezes isso pode acontecer vindo de outro trabalhador da mesma categoria dele, né? Então, o que a gente recomenda é comunica primeiro à empresa. Se é uma empresa que já tem uma estruturação melhor, ela vai ter um canal de RH, vai ter um canal de ouvidoria. Se é uma empresa que tem que é menor, digamos assim, de estrutura, então você vai conversar ali com o seu chefe imediato. Não resolveu, aí o que eu aconselho sempre é procurar um advogado da confiança e especializado em direito de trabalho. Então,

0: Nosso aqui, doutor Franco, mandou uma mensagem pra gente. Ele não quer se identificar, mas ele tá relatando aqui uma situação. Ele disse que teve um problema com o chefe dele, que recebia muita cobrança, né, em relação às atividades dele, acionou o RH da empresa porque não queria continuar sendo cobrado, segundo aqui o nosso ouvinte. E aí o RH acabou fazendo com que a reclamação que ele estava fazendo junto ao setor chegasse ao chefe. E aí, em vez de melhorar a situação, acabou foi piorando esse relacionamento, a ponto dele dizer que largou o emprego por conta disso, né? Pediu demissão. Ele disse, o que pode ser feito nesse tipo de situação? Ele pergunta.
1: Essa situação concreta dele, ela já vai implicar numa demanda judicial, né? Então, o que eu aconselho é fortemente que ele procure um advogado especializado no assunto, um advogado que ele conheça, e expõe essa situação e ele veja como atuar nesse caso específico. Pode ser até que a solução seja reintegração ao emprego ou a indenização por conta disso. Mas pegando esse caso como exemplo, o que acontece muito, ou o que acontecia muito, que é que a gente espera que não aconteça mais, era exatamente o trabalhador procurar fazer uma reclamação e ele ser demitido. Então, muitas vezes, o dono da empresa preferia ficar com aquele gerente, que no exemplo que eu estou dando, né, que assediava, porque aquele gerente batia a meta, cumpria a produtividade, e ele acabava demitindo quem estava abaixo desse gerente, por exemplo, no exemplo que eu estou colocando. Uhum. Então, o que a gente espera é que, a partir dessa mudança da NR1, a partir de um novo conceito sobre saúde mental, a partir de um novo conceito sobre o que são metas saudáveis, produtividade saudável, que também as empresas se adequem nesse sentido e não tomem mais esse tipo de atitude.
0: E aí, diante até dessa situação também, doutor Franco, você imagina que essa atualização ela pode criar aí novos direitos para os trabalhadores ou ela reforça mesmo as obrigações que as empresas devem ter em relação ao cuidado com a saúde mental, saúde física, emocional dos trabalhadores?
1: É muito importante essa sua pergunta porque a intenção não é criar uma guerra entre trabalhador e empresa, pelo contrário, tá? A intenção é exatamente trazer mais segurança e mais responsabilidade para a própria empresa. Então, a empresa agora também, do lado, se bem assessorada e se utilizando bem a NR1, as atualizações da NR1, ela vai ter como registrar as atitudes corretas que faz e, se demandada, ter a segurança de que está fazendo o correto no dia a dia. Então, longe de ser uma legislação com o intuito de criar direitos para serem reclamados na justiça, é uma normativa exatamente para prevenir demandas judiciais. Então, a prevenção aqui é a palavra-chave dessa atualização. Prevenir o trabalhador nem chegar a ter esse adoecimento e todo mundo ter sua vida saudável. Essa é a pretensão, tá?
0: Doutor Franco, uma última pergunta aqui, porque temos dois ouvintes que estão mandando mensagens aqui, relatando casos de rotina exaustivas, né? Dois mandaram mensagens aqui, também não querendo se identificar, mas dizendo que estão trabalhando atualmente e no emprego onde eles estão trabalhando, não estão tendo sequer a oportunidade de conseguir tirar um intervalo. Nesse caso aqui, qual seria a orientação em relação a essa situação? É procurar mesmo já a Justiça do Trabalho ou um advogado?
1: O descumprimento do intervalo intrajornada, pelo que eu entendi, que é aquele intervalo, regra geral, de uma hora para o almoço, para o descanso do trabalhador, é algo muito grave no ambiente de trabalho. Esse intervalo ele tem que ser realmente respeitado, porque é quando o trabalhador repõe as energias físicas, as energias mentais também para seguir ali a jornada de trabalho. Então, esse descumprimento ele vai gerar hora extra, ele vai gerar intervalo suprimido e ele pode gerar rescisão indireta do contrato de trabalho. O que é isso? Quando a empresa faz algo errado, descumpre a lei, o trabalhador pode, entre aspas, dar uma justa causa na empresa, sair da empresa e requerer na justiça todas as verbas trabalhistas dele como se tivesse sido demitido. Então, para isso, ele, mais uma vez, vai ter que procurar um advogado da confiança dele para se orientar, apesar da Justiça do Trabalho ser uma justiça onde, em tese, o trabalhador não precisa de advogado para acessar ela, mas a gente sempre diz que o mais recomendado é ele ter esse advogado especializado no assunto.
0: Até para dar uma orientação melhor, né, em relação a que caminho ele deve seguir

0: dessa situação. Doutor Franco, mais uma vez, muito obrigado, tá, pela sua participação, pelas suas orientações aqui no Hora da Verdinha.
1: Sabe, eu que agradeço, fico feliz com a pauta e digo mais uma vez que você tem a noção que você está fazendo parte do momento histórico na justiça do trabalho, nas relações trabalhistas e contribuindo muito bem para isso. Grande abraço.
0: Grande abraço, até uma próxima oportunidade. Conversamos aqui com o advogado especialista em direito do trabalho, o doutor Franco Almada. Agora 4h37, deixa eu trazer aqui a participação dos nossos ouvintes. Até um ouvinte nosso lá de Santa Catarina mandou aqui a mensagem, o Adilson, lá de Joinville, está justamente trazendo aqui um relato dessa situação que a gente conversou agora há pouquinho com o doutor Franco Almada, né? Ele disse que tem um amigo que já há algum tempo demonstrava um quadro sério de depressão, justamente pela pressão a qual ele estava sendo, né, submetido dentro do trabalho. E aí o Adilson justamente reforça, né, a necessidade deste olhar mais forte em relação a essa questão da depressão na saúde mental dos trabalhadores e especialmente as empresas, né, o quanto devem ter aí essa responsabilidade. Obrigado, Adilson, pela sua participação. Deixa eu trazer outros recados. Turma que está aqui conosco. Um abraço aqui para o Nélio, lá de Cacoal, em Rondônia, nos acompanhando. Aquele abraço para você. Muito obrigado aqui pela sua participação. Castelo Yamadá, casal 20, no Farias Brito, estão aqui conosco. Biano de Sobral está aqui com a gente também. Aquele abraço. Petrônio Cavalcante, no bairro São Gerardo. Alô, Jibu do Iguape. Um abraço para você, meu amigo. Temos aqui também a Dona Vera, a Dona Vânia, a Dona Marlúcia, lá no Vila União. Vandique, no José Walter, também está aqui conosco. O nosso ouvinte aqui não deixou o nome dele. Mandou só um boa tarde, dizendo que está na escuta do programa. Está tudo certo, amigo. Obrigado pela participação. Alô, Davi Duarte, de Ibaretama, aquele abraço. Darcy Gomes, lá de Coreaú. Um abraço especial para você também. O Diogo está lá no Parque Genibaú nos acompanhando. Aquele abraço. Obrigado também pela sua participação. Elias, Aurio, Maguinho no Conjunto Esperança também estão aqui conosco. Muito obrigado aqui pela mensagem e também pela sua participação. Você que ainda não deixou o seu recado aqui para a gente, manda a sua mensagem, tá bom? No 859-8887-1306. A gente vai agora para o nosso último intervalo. Daqui a pouquinho a gente volta. Tem mais informação para você. Tem Luana Severo trazendo o que é destaque nas redes sociais, na internet e no Diário do Nordeste. Intervalo é bem rapidinho aqui no Hora da Verdinha. 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
1: Em Fortaleza, agora 4 horas e 42 minutos. De volta aqui com o Hora da Verdinha, a gente destaca o trânsito para você.
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1: A gente começar pela Heráclito Graça, situação por lá tá complicada, viu? Você que vai aí no sentido do centro da cidade, passando ali na altura do cruzamento com o Ildefonso Albano, tenta aí uma via alternativa para não perder tempo no seu deslocamento, tá bom? Situação por lá tá bem difícil pro condutor que vai passar aí por esse trecho, repito, no sentido Aldeota Centro. Já no sentido contrário, aí o trânsito flui melhor. Vamos agora, temos aí a... Qual é esse trecho, meus caros? Me ajudem aí. Oliveira Paiva, não é isso? Oliveira Paiva com Washington Soares. Você que vai passar aí por esse cruzamento, a gente observa aí o fluxo, até tranquilo, né? Para você que vai pela Oliveira Paiva, tanto no sentido do Castelão, quanto também no sentido contrário. Vamos para mais um ponto? A gente segue lá para a Avenida Leste-Oeste. Você que vai na direção da Praia de Iracema e também no sentido contrário, não deve perder tempo aí ao passar por esse trecho ali no viaduto. O trânsito por lá segue sem maiores problemas. Temos ainda a Avenida Dom Luiz. Você que vai na direção da Praça Portugal, a gente observa aí o trânsito um pouquinho mais movimentado, mas o condutor também não deve perder tempo ao passar por esse trecho. Você que vai tanto seguir pela própria Dom Luiz ou pegar os acessos à Avenida Desembargador Moreira. Para a gente fechar, temos a Raul Barbosa. Você que vai aí no sentido da BR-116 e também no sentido contrário, trânsito bem movimentado nesse momento, mas o condutor segue aí sem maiores problemas ao passar por essa região. Diferente aqui, minha gente, da Engenheiro Santana Júnior, tá? Um ouvinte nosso mandou mensagem aqui dizendo que teve um acidente ali no trecho da ponte, no sentido Iguatemi Aldeota, logo após a Torre Empresarial. Então, dois carros se envolveram nessa colisão e o trânsito está bem complicado. Então, fica essa dica aí para você que está nos acompanhando. Agora, 4 horas e 44 minutos. Vamos conversar com a Ana Karenina?
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1: Muita gente segue a ideia de que celebrações precisam esperar aquele momento ideal, né? Seja aí pela estabilidade financeira, espaço perfeito, tempo livre, uma fase mais propícia, né? Mais leve da vida para você poder celebrar. Mas na verdade, minha gente, a questão é só você pensar que precisa celebrar a sua vida, é o seu aniversário, é o seu dia. Você é o protagonista daquela data. Então, por que não celebrar, não é, Ana Karenina? E de que forma
2: com
1: você
2: certeza
1: pode aproveitar isso? Boa tarde.
2: Com certeza. Introduziu bem. Eu tava batendo esse papo esse dia nas minhas, esses dias assim, nas minhas redes sociais.
1: 4 horas e 45 minutos, a gente perdeu aí o contato com a Ana Karenina. Estamos aí restabelecendo
2: tá
1: a conexão.
2: Tá bem, tá me vendo?
1: Pronto, Ana, agora sim, tudo certo. Não mais, não mais tão certo, minha gente. Acontece, internet, programa ao vivo é isso mesmo. Daqui a pouco a gente tenta restabelecer o contato aí com a Ana. Mas ela vai trazer pra gente aqui essas dicas, né? De como é que você pode aproveitar o seu aniversário, celebrar essa data. É tão importante, né? É o seu dia, é o seu momento. Então aproveite para celebrar. Não é, Ana? Agora sim a gente conseguiu restabelecer o contato.
2: Agora
1: com você.
2: A gente voltou. É isso mesmo. Ao vivo tem esses perrengues, né, sabe?
1: Acontece, minha amiga.
2: Mas vamos falar de festa. Assim, a gente que ama a data do aniversário e a gente que não gosta. Eu tenho uma amiga que celebrou pela primeira vez, assim, 46 anos, que ela se lembre a data e nunca se sentiu tão amada. Então, eu trouxe esse tema para as minhas redes sociais e para a coluna também, com várias dicas de como a gente celebrar o nosso aniversário. Seja com um grande pagode ou numa festa de pijama em casa, como a gente receber familiares e amigos com tábua de frios, como

0: organizar isso de forma simples ou grandiosa. E eu me lembro, sabe, que eu gosto tanto de celebrar aniversário que até na pandemia, no auge de tantas perdas, cansaço e tristeza, eu celebrei meu aniversário, que era os 30 anos, e eu fiz uma mesinha em casa, porque a gente tem que celebrar a graça de estar com saúde e vivo também, né, aquele momento. E o aniversário, a data do nosso aniversário, nem todo ano vai cair no momento em que tá tudo bem. Em que tá tudo maravilhoso, em que as finanças estão ok, o casamento tá incrível. Às vezes é um aniversário que a gente celebra com um filho doente, né? Em algum momento delicado da vida, mas a gente precisa celebrar porque é o nosso ano novo. Diferente do que muita gente pensa de que o Réveillon é um ano novo, na verdade, o Réveillon pessoal de cada um, né? Que as energias estão assim, todas ligadas na gente, é no dia do aniversário. Então, como eu falo na coluna sobre a arte do morar com leveza, de viver com mais leveza também, celebrar o aniversário é uma data muito importante e há muitas dicas assim para a gente conseguir fazer de uma forma muito personalizada.
1: E aí, Ana, como é então que o nosso ouvinte, telespectador que está nos acompanhando, pode fazer essa celebração, seja em casa, seja em um espaço externo, mas o que, que ele deve observar acima de tudo para que fique ali sempre um ambiente, acima de tudo, legal para ele celebrar essa data?
0: Com certeza, eu sempre gosto de falar que a gente escolhe um tema. É de dia, é de noite, é um almoço, escolha um tema, se vai ser feijoada, se vai ser café da manhã, se vai ser brunch ou jantar. Escolhendo o tema, você vai para a cartela de cores, né? Que você vai seguir ali três cores naquela cartela e vai fazer todo o ambiente de acordo com essa cartela de cores. Só isso já vai te dar uma atmosfera super harmônica, né? Nas cores e no tema. E aí, se for uma noite de hambúrguer, você personaliza com tags e menu. Mesma coisa numa noite de pizza. A gente costuma muito fazer em papelaria os menus personalizados. Marca cada lugar. Se forem 6 pessoas ou 30 pessoas, você marca cada lugar para celebrar e fica super personalizado. E uma grande tendência, viu, sabe, que as pessoas estão fazendo. Não sei se você tem acompanhado, mas eu tenho participado de algumas experiências em aniversários. Seja pintura em aquarela, seja um momento de fazer, colocar a mão na massa e fazer cerâmica fria, que eu fiz recentemente no aniversário de uma amiga. Então as pessoas estão aproveitando esse momento também para criar memórias. Não é só para chegar, comer e beber, sabe? Você constrói as memórias com seus amigos, então você cria uma experiência. Ou de pintura, ou da construção de alguma coisa. Às vezes coloca um karaokê. Enfim, pensar numa experiência para fazer daquela data super especial. Seja pequena ou grandiosa.
1: E aí colocar por terra, né, Ana? Também a ideia de que, ah, só isso. Posso celebrar aniversário se eu tiver com dinheiro, se eu tiver grana para gastar. Isso. Você pode ali fazer de um jeito simples que vai ficar muito legal, né?
0: Com toda certeza. Até tem o momento de você dar o bolo e a galera racha a pizza, mas você celebra ali com seus amigos, né? Faz de uma forma muito criativa e convidativa. Ano passado eu tava com meu bebê doente, aí eu lembrei que eu fiz uma festa de pijama, chamei pais e sogros e vem todo mundo de pijama, veio no elevador, de pantufa. E todo mundo se divertiu tanto, porque eu não podia fazer uma festa grandiosa. E ficou na memória que os meus 34 anos foi com festa de pijama. Então eu acho que cada ano é importante e é para você não esperar nem o momento perfeito, nem a conta tá recheada, porque esse momento não chega assim, né, exatamente na data do nosso aniversário, e a gente precisa viver cada dia, né, como a gente fala sobre celebrar o hoje, aqui há tantos anos, né, sabe?
1: É isso, Ana, acima de tudo, celebrar a vida, né, a existência.
0: Com certeza.
1: Isso merece, é motivo demais de celebração.
0: Com muita saúde, entre tantas perdas, né, que a gente vê, aí quando a gente passa pelo nosso aniversário, diz, estou aqui, estou bem com saúde, por que não celebrar, né?
1: É isso.
0: Tem que celebrar sim.
1: É uma vitória sempre.
0: Com certeza.
1: Ana, obrigado mais uma vez pela sua participação.
0: Obrigada.
1: Pelas suas dicas. Até semana que vem.
0: Até semana que vem. Tchau, tchau.
1: Um grande abraço para você. Agora, 4h50, antes da gente trazer aqui a participação da Luana Severo, deixa eu trazer aqui uma notícia de última hora, minha gente, porque a Comissão da Câmara dos Deputados aprovou o texto base da PEC, que reduz a jornada de trabalho e aumenta também as folgas. A proposta aprovada, né, o relatório por parte da Câmara dos Deputados, reduz a jornada semanal em 4 horas, com implementação em até 14 meses. Esse parecer inicial, né, do deputado que estava analisando aí justamente a PEC, o texto base da PEC, passou então na comissão e agora precisa passar no plenário, tá bom? Onde vai precisar de cerca de 308 votos para ser então aprovada e aí da Câmara.

Câmara segue para o Senado, tá bom? E aí depois ele, enfim, será enviado para a sanção presidencial. Então, nesse momento, o texto passou na comissão, né, da Câmara dos Deputados, ainda vai para o plenário,

0: Boa tarde, minha amiga, tudo bem?
1: Boa tarde, meu.
0: Opa, padre. Seu microfone não dá certo,
1: né? Não me silencie, padre.
0: Rapaz, logo hoje, padre.
1: Logo hoje, o nosso não dia, a semana praticamente encerrada. Boa tarde, meu amigo, boa tarde a todo mundo que nos acompanha aqui na Verdinha, na TV Diário. Tô excelente hoje, porque eu já tô pensando em fim de semana.
0: Já tá pensando no final de semana?
1: Tô pensando em fim de semana.
0: Você tá me fazendo, Luana, repensar aquela ideia de que a quarta-feira era o dia do limbo.
1: Não é mais, é o dia que a gente começa a ser feliz, meu amigo.
0: É.
1: Mude a sua percepção sobre a semana.
0: Luana, hoje viralizou um vídeo aí nas redes sociais.
1: Rapaz,
0: do Tino Marcos. Quem vai lembrar do Tino, né? O Tino, repórter esportivo, trabalhou na Globo por anos e anos, cobriu Copas do Mundo. E
1: aquele meme, Tino?
0: É.
1: Sentiu?
0: Assim, é. Galvão?
1: Galvão?
0: Diga lá, Tino. Então, sentiu.
1: Sentiu.
0: pois bem, o Tino Marcos, minha gente, tava aposentado, né? Das transmissões, da Globo. E aí hoje ele fez um vídeo, gravou um vídeo falando que tinha sido bom, que tinha sido ótimo, mas agora a situação tinha ficado ruim e ele precisava voltar a trabalhar. E aí todo mundo ficou numa coisa assim, como assim, gente?
1: Exatamente.
0: O que aconteceu, Luana?
1: Isso mexeu, inclusive, com jornalistas, viu? Quando eu vi o relato do Tino, né? Eu pensei lembrei logo daquilo que a gente falou aqui na hora da Virgínia, meu amigo. Que Virgínia Fonseca vai ter um programa
0: na primeira que me deu depressão, certo?
1: Não, aí eu fiquei pensando assim, o Tino não vai mais, não tem um trabalho e a Virgínia tem.
0: Se o Tino Marcos não vai pra Copa.
1: Não, aí você fica logo com raiva, você fica estressado, você fica pensando na profissão.
0: Quase me dá uma crise existencial.
1: Uma crise existencial. Só que aí você começa a pensar assim, mobiliza toda uma categoria. Mas aí logo depois a gente soube, né, que não passava de uma estratégia de marketing. Tudo neste mundo hoje em dia agora é estratégia de marketing.
0: É.
1: Tudo. Nem o Tino escapou dessa. Sentiu.
0: Sentiu, até o Tino sentiu.
1: Mas aí o que acontece, né? Ele vai ter um programa, na verdade, no Porta dos Fundos, pro YouTube, né? Sobre Copa do Mundo. Então, assim, Tino vai estar falando sobre Copa do Mundo. Só que ele não pode falar exatamente Copa do Mundo, o termo Copa do Mundo.
0: Porque é licenciado, né?
1: Porque é licenciado. Então, tanto é que o nome do programa dele é, tipo assim, aquele campeonato, né?
0: Aquele campeonato.
1: Aquele lá. É um programa sobre a Copa
0: do Mundo.
1: Em
0: junho, julho.
1: Isso, aquele lá.
0: O Brasil já ganhou 5.
1: E a gente tá aí na expectativa do 6º, já tem um tempo que a gente tá na expectativa do
0: 24 anos.
1: Fala não, senão choro, meu amigo. Fala não, senão choro. Mas então, a gente ficou sabendo então que ele já está sim empregado.
0: É.
1: Ele vai participar agora desse programa no Porta dos Fundos. Mas foi tão interessante porque, assim, no relato dele, né? Ele ligava para várias pessoas próximas, inclusive Galvão, atrás de emprego mesmo.
0: Kleber Machado, né?
1: Atrás de
0: o
1: emprego.
0: Everaldo Marques, que vai ser o narrador da Globo.
1: Exato,
0: né?
1: Exato.
0: Até a turma lá da TV Cazé, da Cazé TV, né?
1: Da Cazé TV, sim. E aí, um dos donos, né, digamos assim, do Porta dos Fundos, foi lá nos comentários e falou assim, me manda um DM.
0: É.
1: Aí, ou seja, né, já pra dizer que ele já estaria lá no Porta dos Fundos. A gente fica muito feliz que o Tino está empregado, né?
0: Sim.
1: Mas, meu Deus.
0: E que foi só uma ação de marketing.
1: Mas
0: né?
1: Que susto.
0: Que ele
1: susto,
0: não estava passando por necessidade.
1: Mas que susto, né, meu amigo? Pelo amor de Deus, a gente tem coração fraco.
0: Isso é que eu chamo de uma campanha impactante.
1: Exatamente, exatamente.
0: Ô, Luana, vamos pro nosso segundo assunto. Pedro Bial revelou aí a pior entrevista que ele fez na carreira?
1: Pois é, já que a gente tá falando de jornalismo aqui hoje, né, meu amigo? O Bial, ele revelou um dos momentos que ele chama de mais constrangedores da carreira dele. Você vê, Pedro Bial, né?
0: Pedro Bial.
1: Dos maiores entrevistadores que a gente tem nesse país. Mas tem uma entrevista que ele se arrepende até hoje, mas não é de ter feito a entrevista, não é do entrevistado. Ele se arrepende da pergunta que ele fez pro entrevistado. E esse é o maior medo da gente como jornalista. É fazer uma pergunta que não é pertinente, ou fazer uma pergunta boba. Enfim, eu entendo que nenhuma pergunta é boba, tá? Toda pergunta ela tá sendo feita ali porque ela tem que chegar para as pessoas da maneira mais... Tem uma intenção e tem que chegar para as pessoas a informação de maneira mais clara possível. O Bial foi entrevistar, tava na coletiva de imprensa, né, para entrevistar o Tom Jobim, que ele é extremamente fã do Tom Jobim. E aí eram vários jornalistas, quem não tá familiarizado com coletiva de imprensa, é todo mundo um por cima do outro mesmo, viu? É

0: fazer pergunta.
1: É uma verdadeira guerra, minha.
0: É uma guerra, é uma guerra. E aí o Biel foi lá, preparadíssimo para fazer uma pergunta específica, porque o Tom Jobim estava fazendo, ia apresentar pela primeira vez o Sinfonia da Alvorada. E aí ele foi querer fazer um trocadilho, Biel, né? Foi querer fazer um trocadilho sobre a música Água de Beber. Só que ele não percebeu, estava tão nervoso na hora, que ele não percebeu que todos os outros jornalistas fizeram o mesmo trocadilho. Aí, aí na vez dele... Ele foi falar, e aí, água de bebê? E aí o Tom Jobim, diz ele, né, que o Tom Jobim falou assim, eu não quero mais falar sobre isso não, eu enchi o saco.
1: Então.
0: Aí ele, não, e ele teve toda a razão, eu fui descuidado, fui mané. Mas o Biel também trouxe esse assunto à tona porque ele tá dirigindo um documentário sobre o centenário do Tom Jobim. Esse documentário ele vai ficar lá no Globoplay, no streaming da Globo, né? E a previsão de lançamento dele é 2027, meu amigo. Mas ele termina o trabalho dele até esse ano. Inclusive, ele falou assim, eu queria até mais tempo, porque, poxa, 100 anos, né? Da pessoa, imagina você estudar toda uma carreira, toda uma vida pessoal. E o Biel não faz só um trabalho, né? O Biel tem vários outros. E ele falou assim, eu queria mais tempo pra me aprofundar no Tom, mas eu tô dormindo... acordando, sonhando, jantando, almoçando Tom Jobim. Então, ele aproveitou esse momento para poder também falar dessa gafe, né? Que ele lembra assim. Mas acontece, né? Quem nunca, né, meu amigo?
1: É.
0: Quem nunca fez uma perguntinha dessa? Que todo mundo já tinha feito antes. Ah, acontece, acontece.
1: Faz parte, enfim.
0: Aí, a
1: é
0: pior,
1: ter atenção.
0: A pior coisa, mas a pior coisa é o entrevistado falar assim, como eu disse anteriormente... Aí você já fica assim, poxa vida.
1: Deixa pra lá. 4h59, minha amiga, muito obrigado pela sua participação. Você quer mandar um alô especial hoje? Que eu tô sabendo, né?
0: Quero mandar um alô especial pra minha mãe, Maria, que tá nos acompanhando aqui hoje na Verdinha.
1: Hoje temos plateia especial aqui no estúdio.
0: Ela veio visitar a gente aqui no Sistema Verdes Mares. Tá acompanhando a gente aqui, tá toda quietinha, né? Ela não é assim não, não, né? Assim não. Não, né?
1: Mas um abraço e obrigado, viu, pela sua presença aqui. É uma alegria muito grande dividir essa bancada com a sua filha, viu? Ela sabe disso.
0: Ah, agora eu fiquei vermelha, agora eu fiquei vermelha.
1: Pronto, encabulei, mano, severo, consegui. Encabulei. Obrigado, minha amiga, até amanhã.
0: Valeu, minha amiga, até amanhã.
1: Gente, 4h59, agradecer a participação e a audiência aqui dos nossos queridos ouvintes. Um abraço especial pra Lúcia, lá de Maricá, no Rio de Janeiro, tá aqui conosco, obrigado pelo carinho, tá? Um abraço também aqui para nosso ouvinte, mandou um recado aqui pra gente, Valderes, lá em Santana do Acaraú, mandou aqui esse recado. Professor Mota Fonseca, lá de Madalena, também tá aqui conosco, aquele abraço pra você, obrigado pela atenção e audiência. Agradecer também aqui a minha equipe, Rodrigo Miranda, na produção conosco hoje. Tivemos o nosso padre Glauber Souza na operação de áudio, Gutierre Madeira na direção de imagens, o Jefferson Gomes nos caracteres. E que tá no Master, hein? Davi Magalhães no Master. A supervisão de jornalismo da Tainá Martinez e da Mayara Mourão, coordenação da Karine Zaranza, gerência de jornalismo da Ivila Bessa e diretoria de jornalismo e esporte do Gustavo Bortoli. 5h em ponto, vem aí o Jogar o Segundo Tempo com as informações do futebol e eu volto amanhã a partir das 16h com mais uma Hora da Verdinha. Aproveite bem seu finalzinho de tarde, tá? Tchau, tchau.
2: Ei, pois tchau, viu?

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5: A vida é bela, por isso aproveite-a. A reflexão do dia. Por Alexandre Mota.
7: A esperança seria a maior das forças humanas, se não existisse o desespero.
5: Nossa Senhora! E ele falando de esperança estando de verde hoje. A reflexão do dia hoje também, por J. Romulo.
8: Com certeza.
9: Conhece-te a ti mesmo.
5: Muito curtíssimo. Bom. Curtíssimo. Objetivo. Eu posso fazer uma.
7: Ele falou que seria.
5: Eu posso fazer uma também?
7: Você é o baluarte daqui.
5: Tem bagunça que vem pra consertar.
7: Vixe.
5: Tem bagunça que vem pra consertar.
9: É verdade.
5: Muito bem.
7: Muito
5: Você
7: bem.
5: Achou melhor, Glauber? Boa tarde, muito boa tarde pra você ligado com a gente aqui na Verdinha, na TV Diária, no arroba Jogada CVM, Jogada Segundo Tempo no ar nesta quarta-feira, dia 27 de maio de 2026. Até às 7 horas a gente vai junto com informação, com análise, com resenha, com bom humor, bate-papo, do jeito que você gosta, no seu... A sua companhia do retorno pra casa, você que tá chegando depois de um dia de trabalho, tá se deslocando, dando carona pra gente. Bom demais ter você no Jogada Segundo Tempo desta quinta-feira, desta quarta-feira. Vamos começar com as manchetes do dia? Tem manchete do tricolor do PC e ela tá de volta pra trazer as manchetes do Lion. Fala, Fernanda Alves!
10: Hoje tem Fortaleza Esporte lá na Ilha do Retiro. Vale a classificação para a final. Fortaleza, que precisa vencer por pelo menos 2 gols de diferença para ganhar os pênaltis, teve 27 atletas relacionados e a gente traz os destaques, além da provável escalação, aqui no Jogada Segundo Tempo.
5: É hoje, hein? Duelo de leões valendo vaga na grande decisão da Copa do Nordeste, mas também tem os destaques do Alvinegro de Porangabuçu. O negócio tá meio pesado lá no Ceará. Dani, fala os destaques do vovô pra gente.
11: Protestos ontem à noite e nesta quarta-feira, 2 jogadores do elenco foram afastados. A gente vai revelar já já os nomes e também bastidores sobre toda essa situação.
5: Com Glauber Souza, o padre, na mesa de som. Sua bênção, padre. Muito bem. Na direção de imagem está o

0: Vem chegando, Madeira.
1: Bicho velho.
0: Aí, o bicho velho, vem chegando aí. Nome dos caracteres tá o Jefferson. Jefferson nos caracteres. E quem tá no Master é Davi? É Davi?
2: É Davi?
0: É Davi, sim. Com a Bia nas operações comerciais, o Bruno Quintino nas redes sociais. Jogada Segundo Tempo está no ar.
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0: Vou começar dando boa tarde pra ele, que faz tempo que não vem aqui, tanto que o Ângelo Rafael tá perguntando: Alexandre estava de férias ou estava hibernando? Seja bem-vindo de volta. Chama o homem, Glauber.
4: Alexandre Mota.
0: E aí, Ale, tudo bem?
5: Tudo boa bem, tarde. Breno Rebouças, um prazer falar contigo, com o nosso Jota Rômulo, com todo mundo ligado no Jogada Segundo Tempo. Pois é, né? Eu também senti falta, viu? Eu tava com saudade, diria e posso afirmar.
0: Sim.
5: Mas é isso, né?
0: Eu estava com saudade, até porque você faz parte do meu top 3.
5: Pois é, você, né? Você sabe também disso. Faz parte do
0: você
5: meu,
0: faz
5: viu?
0: Parte do meu top 3.
5: Mas projetos à parte, né? Muitos projetos aí no Sistema Vesmart, a gente vai tocando e também participando. E é isso, né, Breno? Hoje a gente tem muita coisa pra falar. Um dia bastante movimentado, né? Teve divulgação da tabela da Série B durante a Copa do Mundo. Vai ter jogo 11 da manhã para os alvinegros de plantão.
0: Pois é, rapaz, eu vi
5: isso daí. Já adianto para você.
0: Joguinho 11 horas da manhã.
5: Contra o Juventude no lá no Rio Grande do Sul.
0: É, né? O cara... Terminou, o cara vai almoçar, né? Fica ali entre o café e o almoço.
5: Pois é, já fica ligado direto, porque vai ter na Copa, né? Vai estar tendo Copa, aí já é o dia todo de jogo de
0: esse
5: futebol.
0: Dia vai ser o dia todo, literalmente. Porque, cara, vai ter jogo de manhã, aí no começo da tarde a gente já começa a pegar jogo e vai até dizer chega.
5: Aí, 18 horas no mesmo dia, tem jogo do Fortaleza.
0: Ora, rapaz.
5: Aí é o dia movimentado. A CBF divulgou o calendário, né? Muita coisa pra gente.
0: Tu não acha que
5: pontuar?
0: Vai ser assim, um choque de realidade o cara assistir um jogo de Copa do Mundo e logo depois um jogo de Série B, não?
5: Eu acho que a gente já passa por esse choque todo dia, meu amigo. Às vezes a gente tem que assistir a Série A quando chega em casa, dá um embrulho na barriga. Um dia desse festa de Palmeiras e Flamengo, super emocionante. Aí tinha tido jogo de Série B antes.
0: Acaba dizendo, o que que tá acontecendo?
5: A Champions League também passa longe. Eu tô até querendo que acabe logo pra não ficar com esse... Essa
0: quando
5: sensação,
0: é
5: hein, né?
0: A decisão? Quando
5: é sábado, 1 da tarde.
0: Agora? Sábado agora?
5: É sábado agora.
0: Eita.
5: PSG e Arsenal, né?
0: PSG e Arsenal.
5: Mas isso nos pertence não, viu?
0: Aposto
5: agora sim, sobre a final, eu torcer pro Arsenal, né? Não gosto de PSG não.
0: Eu também não sou muito simpático ao PSG não, mas...
5: Mas dizer que conheço
0: mas entre,
5: os dois...
0: Mas entre torcer e achar que ganha, é diferente, né? Quem você acha
5: sim.
0: que leva?
5: Eu acho que o PSG é mais time,
0: você acha,
5: né?
0: Acho que o PSG leva.
5: Só que eu vou torcer pro Arsenal. O Arsenal nunca ganhou a Champions. Mas assim, a gente tá falando sobre...
0: Já convenceu. Nunca ganhou, já convenceu.
5: Pois é. Você tava falando
0: sobre... Tem nada a ver o que eu vou dizer. Mas uma vez eu conversando com uma amiga minha psicóloga, ela falou que quando a gente é criança, a gente tende a torcer para o que ganha. Você aprende a torcer porque você começa a torcer para o que está ganhando. Quando criança, você tem um sentimento que você não quer perder. Mas quando você cresce, você desenvolve um sentimento contrário. Você tende a ficar do lado daquele que não costuma ganhar.
5: Nelson Rodrigues chamaria do complexo vira-lata brasileiro,
0: você muda quando criança.
5: A gente acaba torcendo pro que
0: mais fraco.
5: O mais frágil, né? A gente abraça essa ideia, né? Muitas vezes.
0: Quando você é criança, você odeia perder.
5: Odeia perder. Sendo brasileiro, na Copa do Mundo floresce ainda mais, né?
0: Sim, mas faz tempo que você quer dizer alguma coisa, eu não deixo.
5: Não, eu tava só pontuando que essa foi uma decisão dos clubes. Eles votaram.
0: Sim, eles votaram.
5: Eles poderiam paralisar a Série B, mas foi uma decisão dos clubes, né? Eles achavam que iam passar muito tempo sem ter renda de bilheteria e tal. É difícil, né? Também a gente projetar que o torcedor vai continuar assíduo demais na Série B quando tudo estiver parado e a Copa do Mundo estiver rolando. O único contraponto disso tudo, né, Breno, no calendário, é que no dia do jogo do Brasil, aí tá proibido ter jogo no país da Série A e B.
0: Opa!
5: Série C vai ter. Mas Série A e B, até então, né, no calendário que a CBF divulgou, tá proibido ter jogo do Brasil.
0: Ou seja,
5: então,
0: a Série C tem moral.
5: A Série C não tem moral.
0: ela vai quebrar uma regra, cara. Vai ter jogo no dia do jogo do Brasil.
5: Tomara que não seja do Floresta, né?
0: Tomara.
5: Porque aí lasca a gente
0: tomara,
5: também.
0: Tomara.
5: Mas isso foi o calendário que a CBF divulgou ontem, mas isso é só um detalhe, né? Muita coisa pra gente falar, porque hoje tem uma semifinal com cara de final. Duelo de leões, né? Fortaleza Esporte, Esporte Fortaleza. Um querendo algo que o outro já tem há muito tempo. Acho que a gente fala muito sobre isso também ao longo do programa. E a gente fala também sobre essa situação do Ceará, né, meu amigo? Porque de crise, crise pouca, desmantelo pouco, o mundo tá cheio, né? Agora muito, desmantelo muito, o Ceará tá cheio também. Porangabuçu ontem fervilhando, pegando fogo. Você tava falando sobre, às vezes, o problema chegar pra ajudar, né? Acho que é o Chico...
0: Tem bagunça que chega pra ajeitar.
5: Eu acho que é o Chico Sainz que fala isso, do caos à lama, da lama ao caos, né? Eu tô me construindo pra desconstruir, tô me desconstruindo pra construir. Talvez tenha a ver com o que você tá querendo dizer, porque só mexendo as coisas mesmo pra gente ter alguma perspectiva diferente no Ceará.
0: É, isso mesmo. Vamos conversar com ele também, que vai narrar hoje Fortaleza Esporte a partir das 9 horas na Verdinha.

0: Jogo que vale classificação para grande decisão, para a final da Copa do Nordeste, o homem da bengala. Fala, Jotinha, tudo bem? Boa tarde.
1: Boa tarde, Brenda, Alexandre, a nossa Fernanda, o Daniel e também o nosso padre, né? Padre Mandrake.
0: Outro.
1: Na mesa de áudio da Verdinha. Olha, tudo isso que o Alexandre falou, concordo, viu? A gente tá vivendo um momento não tão bom no futebol cearense, né? Diria ruim mesmo, né? Com essa deficiência técnica de Ceará e Fortaleza, mas só que o Fortaleza tem conseguido vencer. A equipe do Ceará, envolto a essa crise, não consegue vencer, né? Aí fica mais complicado ainda, protestos ontem de torcedor, negócio pegou fogo lá, tem até um torcedor dizendo aqui que no treino do Ceará ontem não teve só tiro de meta, né? Teve outra espécie de...
0: Teve outras coisas aí, né?
1: Pois é, rapaz. Saiu gente ferida, né? Uma coisa complicada. E a gente pede é para que os ânimos... Eu sei que a torcida do Ceará tem razão de reclamar, né? Mas não pode ser um protesto desse tão violento, né? Tem que haver um protesto, mas um protesto que seja na paz, né? Porque não adianta você fazer algo tão danoso a si mesmo. É porque teve a polícia, chegou lá e teve... assim, coisas mais acirradas. Eu vi as imagens, inclusive, ontem, no Canal 10, né? Na TV Verdes Mares, também aqui no GE, né?
0: Sim.
1: Teve assim,
0: eu acho que tem, inclusive, imagens, Guti, do que a gente exibiu no jogado no primeiro tempo. Eu acho que tem imagens aí desse protesto, enquanto o Jota fala, para ilustrar para quem tá ligado com a gente na TV e também no YouTube.
1: Pois é. Então, não tiro a razão do torcedor. Só não dou razão total por conta da violência, né? Você pode fazer protesto, claro. Mas um protesto ordeiro, né? Na educação e não a vias de fato e buscar as vias de fato, né? Você pode até falar, tá, a gente tá vendo, né? Nas imagens aí da TV Diário e também no YouTube, toda essa confusão que teve lá, uma aglomeração muito grande, né?
0: Eu achei muitos muita torcedores. Gente, eu achei muita gente, viu, Jorge?
1: Pois é, muita gente, rapaz. Ali na sede, né? Em frente à sede social lá da equipe do Ceará.
0: Aquela rua lateral, né? Que eles têm lá. Como é o nome da rua? Wayne? Major Wayne?
1: Major Wayne,
0: né? O nome da rua.
1: É verdade. Então...
0: E por muitos minutos, pareceu que era uma coisa pacífica. Depois é que descambou, né?
2: O que me chamou a atenção foi ter descambado justamente quando a imprensa saiu, né? Curioso.
0: É.
2: Quando as câmeras foram desligadas, aí começou a confusão, né? Por parte da polícia, né? Diga-se de passagem, polícia militar. Apesar de nós termos várias versões, né? E aí nós não somos os investigadores, nós apenas relatamos os fatos.
1: Verdade.
2: Enquanto a equipe esteve presente lá no evento, no protesto, né? A torcida do Ceará se comportou de forma quase exemplar, né? Na verdade, fizeram um protesto, fizeram até fogos, aí teve também ali, até teatro teve, né? Fizeram diversos aspectos para tentar criticar. E aí, a partir do momento em que a imprensa começou a se retirar, aí a coisa escalonou de uma forma que o protesto acabou também, né?
0: Sim.
2: Então, não sei até que ponto cada coisa foi dessa forma. Sei que a Polícia Militar até emitiu também depois uma nota, né? Um parecer, falando, explicando por que ela agiu de forma truculenta, sob a alegação também de que um subcoronel, né, tinha sido acertado por uma pedra também. Houve, então, esse conflito. Mas não representou o que foi o protesto.
1: Não tem como, Alexandre. Nessa multidão não tem aqueles mais, assim, afoitos, né? Aqueles mais agitados, né? Com certeza tem, né? Alguns que saem do normal, a maioria, acredito sim que era pacífico, mas tem sempre alguém infiltrado ali que vai fazer alguma coisa e acaba fazendo algo que a polícia tem que responder né? A polícia, afinal de contas, é para manter a ordem, né? Então, se vai para lá e se tem alguma coisa a ser tomada a providência por parte dela, tem que ser enérgica, não vai tratar alguém que está bagunçando com carinho, né? Infelizmente não dá para ser dessa forma. Mas na maioria, torcedor do Ceará se comportou, até nisso que você relata, né? Depois da imprensa sair, as câmeras sendo desligadas, aí começou e teve esse bafolê todo lá que isso só prejudica a imagem do Ceará.
0: Pois é, na nota da polícia eles falam que um grupo tentou forçar portões de acesso ao centro de treinamento e durante a intervenção policial para a dispersão dos envolvidos, houve um arremesso de garrafas e pedras contra o efetivo policial que lá estava trabalhando. Para restabelecer a ordem pública e conter as agressões, os policiais utilizaram instrumentos de menor potencial ofensivo, é o que diz a nota. Eles falam também que um PM foi atingido por uma

0: pedra na região da cabeça, como disse o Alexandre, que o militar foi socorrido a um hospital onde recebeu atendimento médico e passou por um procedimento de sutura. Além disso, os quatro suspeitos detidos foram quatro homens de idades entre 20 e 39 anos. Eles foram conduzidos ao 7º Distrito Policial e foi instaurado um inquérito por portaria para apuração dos fatos relacionados à lesão corporal. É o que diz a nota da Polícia Militar, que foi veiculada nas matérias do Diário do Nordeste, que a gente também traz aqui os principais pontos alegados pela PM para a maneira como eles agiram ontem, dispersando, acabando mesmo o protesto que ontem foi feito ao lado da sede do Ceará. A nota, inclusive, fala que a polícia foi acionada para uma ocorrência de perturbação da ordem pública no entorno do centro de treinamento do Ceará. Então é assim que eles se referiram, inclusive, a esse protesto que aconteceu ontem lá nessa rua Major Wayne, que é aquela rua lateral, ela cruza a João Pessoa, aquela avenida que é a avenida principal lá, cruza a João Pessoa, essa rua Major Wayne.
1: O Glairton,
0: já que a gente tá... Diga lá.
1: Só para responder aqui também, né? O Glairton tá falando aqui, o Alexandre abriu a boca para falar que a violência partiu de um lado ou do outro. Não, a única coisa que eu estou alegando, e aí eu estou falando isso, porque a imprensa estava presente no evento. O evento ele foi quase que inteiramente pacífico. A única coisa que eu chamei a atenção foi para o fato da violência ou dos episódios de estranhamento terem acontecido no momento em que as câmeras foram desligadas. Foi apenas isso que eu disse. Inclusive, quando o Breno estava citando aqui a nota da Polícia Militar, eu também reiterei o que a Polícia Militar falou. Aí são as versões, né? Membros de torcedores que estavam lá presentes, né? Não todos de organizada, porque não era só organizada que estava lá. A nossa equipe viu lá muitas crianças, muitos torcedores comuns que fizeram presente do movimento, como existiu o movimento recente também no próprio Fortaleza Esporte Clube, e a imprensa também esteve acompanhando. Eles têm posicionamentos, a polícia também emitiu nota e trouxe outros posicionamentos, inclusive quatro torcedores foram detidos, e aí, posteriormente foram até liberados, né? Então, a área da investigação não nos pertence. A única coisa que eu fiz foi alegar uma coisa que é uma constatação. As coisas aconteceram e escalonaram rapidamente dentro de uma ordem que parecia pacífica.
0: Deixa eu aproveitar que a gente está falando do Ceará, dessa questão de protestos, porque essa crise ela não é só do portão para fora, não é só uma pressão externa. Dentro do Ceará existem problemas também, não só de resultados, mas problemas internos com questão de elenco. E o Daniel Farias está chegando para trazer detalhes para a gente. Daniel Farias, Dani Boy, chega mais.
2: Daniel Farias. Boa tarde, Breno. Um abraço para você, para os companheiros de bancada e também para todo mundo ligado no Jogada Segundo Tempo, em especial a torcida alvinegra, que está de olho aqui buscando informações, e a gente traz justamente isso que o torcedor está querendo saber. Com informação importante, Breno, a gente adiantou na nossa manchete, dois jogadores foram afastados do elenco do Ceará. Essa decisão foi tornada pública hoje, a gente conseguiu essa apuração, a nossa equipe aqui do Jogada. Vina e Pedro Henrique, dois jogadores do Ceará, que já não vinham sendo relacionados a algumas partidas. A última vez que essa dupla esteve em campo foi no dia 9 de maio, partida contra o Atlético Goianiense na Arena Castelão. Desde então não receberam oportunidades. Pedro Henrique ainda foi relacionado para mais um jogo contra o Atlético Mineiro, mas ficou no banco. E depois não foi mais relacionado, o Vina também ficou de fora dessas listas de atletas selecionados pelo técnico Mozart. Quanto questionado, Mozart sempre dizia que era critério técnico, ou seja, se eles apresentassem um bom desempenho nos treinamentos, poderiam voltar a ter oportunidades. Eles estavam treinando normalmente, inclusive ontem nós trouxemos esse bastidor, será divulgou imagens da reapresentação. Vina, Pedro Henrique e Richarlison estavam treinando normalmente com os outros jogadores, mas agora Vina e Pedro Henrique estão afastados, ou seja, além de não serem relacionados para as partidas, eles não vão mais treinar com os outros jogadores, vão treinar em separado, lembrando que os dois jogadores têm contrato até o fim do ano com o Ceará, mas não treinarão mais com os outros jogadores. Tem outros bastidores importantes também para a gente trazer sobre o futuro desses atletas, mas eu trago primeiro esse debate para vocês. O que é que vocês acharam desse afastamento do Vina e do Pedro Henrique? Lembrando, Richarlison, esse não foi afastado, segue treinando normalmente, e aí fica a critério do Mozart aproveitá-lo ou não.
0: Olha, esses três já vinham ficando de fora da relação nos últimos dois jogos, e eu já imaginava que esse fosse ser um caminho a ser percorrido, mas imaginei que fosse demorar um pouco mais, ou que talvez eles pudessem ser reintegrados, ganhar uma nova chance para reavaliar, mas não. Decisão que foi diretamente do Mozart, não é isso, Dani?
2: Exatamente, partiu do próprio treinador, ele tem feito essa avaliação junto com a sua comissão técnica.

0: Desde o primeiro momento em que eles deixaram de ser relacionados, essa decisão partiu principalmente dele, mas tem também um aval do departamento de futebol e da própria diretoria do Ceará, Breno.
1: Então, assim, eles estão fora dos planos com o Moser. Acho que a única possibilidade, talvez, deles serem reaproveitados é se o Ceará vier, durante a temporada, trocar de treinador. Mas com o Moser, Pedro Henrique e Vina não jogam mais. E o Dani traz que eles nem treinar com o restante da equipe vão. Eles devem treinar em separado a partir de agora. Uma decisão que é um desdobramento do fato deles terem ficado de fora da relação nos últimos jogos. O Richardson acabou escapando. Eu sempre falava aqui que eu achava estranho o Richardson estar no meio desses dois, porque uma coisa a gente falar de Vina e PH, e eu tô falando da questão de questões comportamentais, mas o Richardson nunca houve problema, assim, que a gente saiba, de questão interna, fora alguma coisa que acontece dentro do campo. Tanto é que o Richardson agora volta a treinar normalmente. Os outros dois é que ficam treinando em separado. Dois medalhões, Jota, dois caras que deveriam ter um peso muito mais importante pro time, dois caras que têm dos salários mais altos desse elenco do Ceará e que agora vão ficar recebendo sem jogar. Pelo menos até a janela abrir, se o Ceará conseguir fazer algum negócio, se eles conseguirem mercado em outros lugares, mas Vina e PH agora é oficial, afastados e não jogam mais pelo Ceará, pelo menos com o Moser no comando.
2: É verdade. São dois medalhões que outrora já deram alegrias à torcida do Ceará, né? Tanto o Vina, em suas passagens aqui pelo Ceará, não nesse momento, né? O Vina vive um momento terrível, tecnicamente, fisicamente, não está sendo aproveitado. E o PH, que já está bem há duas temporadas aí no Ceará, né? Ele era um jogador importante para a equipe do Ceará. Ano passado, junto com o Galeano, era um jogador de destaque também da equipe do Ceará, mas que nessa temporada também não tem sido aquele PH do passado, né? É um jogador que, infelizmente, não está no seu bom momento, e esse afastamento dos dois é tem um aval do departamento de futebol do Ceará, mas tomado assim pelo Moza, né? O Moza, ele tem uma filosofia de recuperar jogadores, né? Ele faz isso com o Fernandinho, né? Fernandinho é um jogador que ele insiste para recuperar, porque acredita no potencial dele. E não estou defendendo aqui os jogadores, tá certo? Mas por que não trabalhar também essa recuperação desses jogadores, né? Será que o Pedro Henrique deixou de, ou desaprendeu de jogar futebol? O Vina também? Eu sei que tem muitos torcedores do Ceará que não vão concordar comigo, mas o Vina acho que poderia também, né? Até porque o Ceará vai afastá-los e vai continuar pagando o salário dos dois, né? Exato. Aí vai ficar uma coisa assim meio complicada. O Ceará já vive um momento mal financeiramente. Aí vai colocar dois funcionários encostados, treinando separado, sem poder jogar e ainda ter que pagar. Quanto ao Richardson, seria injustiça, né, do Richardson ser afastado, porque é um jogador que tem serviços prestados à equipe do Ceará. Disciplinarmente é um cara que a gente não vê falar nenhuma algo que contraste isso, né?
1: Em todos os anos dele em Ceará, eu nunca ouvi falar nada.
0: Ele é inclusive um dos capitães do Ceará.
2: É verdade.
0: Uma certa lista ali de uma autoridade ali, ele é um dos principais.
2: Então, Breno, eu acho que o Ceará, nesse momento, dessa crise que ele vive, né? Tanto fora de campo, que eu também sei que há muitas especulações de que há desavenças entre conselheiros, por tudo isso que vive a equipe do Ceará, e aí, meu amigo, respinga dentro de campo, ainda afasta jogadores. Eu acho que até isso aí deixa alguns jogadores intranquilos em relação a esse momento, né, de afastamentos de Vina, de PH, do Pedro Henrique, né, esses dois jogadores. Eu acho que causa alguma coisa assim entre os jogadores, né? Uma intranquilidade por parte do elenco de alguns
1: mexe
2: jogadores.
1: Mexe no vestiário?
3: Oi? Mexe no vestiário. O vestiário do Ceará já implodiu, Breno.
1: O
3: vestiário do Ceará implodiu.
1: Eu estou puxando esse fio, Alexandre Motta. Por
3: porque
1: isso que eu
3: não há dúvida nenhuma. Quando o Moza estava em tempo de ser demitido, quais eram os quatro... Foi quatro jogadores do Ceará. Vamos fazer um pronunciamento. Quem eram os quatro jogadores do Ceará que foi fazer o pronunciamento?
2: Era um deles, né?
3: Éder, Vina, Luizão, Vina e Pedro Henrique. As quatro lideranças. Aí agora sumiram.
2: Pois é.
3: Não
2: dois
3: servem
2: afastados.
3: Mais. Os dois maiores salários do elenco do Ceará são Vina e Pedro Henrique. É o que estou dizendo. São os dois maiores salários do Ceará. O Ceará vai ficar pagando esses caras aí.
2: Sem
3: rescindir. Para mim, ele só escancara. É mais um erro do departamento de futebol.
2: Também concordo.
3: Vamos lá. No início de janeiro, vou lembrar aqui.

0: início de janeiro, o time caiu de divisão. Nenhum torcedor alvinegro, 80% da torcida do Ceará, não queria o Vina. Porque o Vina foi tido como o grande responsável por aquilo. A expulsão no jogo do Internacional, a imagem super desgastada.
1: Embora, Alexandre, só te interrompendo, que não seja essa a maior causa da queda do Ceará.
0: Não foi, mas né? Eu não estou falando que foi a que ele isso, é o responsável.
1: Isso, eu não estou contrapondo só o torcedor.
0: Que,
1: né?
0: Sim, que em janeiro ele era tido como um dos grandes vilões desse movimento. E o Departamento de Futebol do Ceará bancou o Vina. Permaneceu com o Vina, sob a alegação de que seria o maior salário, mas iria ajustar. O Pedro Henrique, eu me lembro que em janeiro, tinha até um zum-zum-zum dele para a Turquia. Poderia ser vendido, tal qual o Fernandinho poderia ter sido vendido para a China. O Departamento de Futebol fez o mesmo movimento. Não, não vamos. São pilares para arrancada. São pilares para campanha de Série B.
2: Só que no caso do Vina, no estadual, não foi ruim para ele.
0: Não, mas
2: O estadual ele foi o artilheiro da competição.
0: Não, ele teve um bom desempenho no início da temporada. E aí a gente falava de um nível de enfrentamento muito baixo.
2: Claro, óbvio.
0: Em que o Moza estava tentando tatear ainda esse grupo. E depois disso, quando o nível subiu um pouquinho, o Vina se acabou.
2: O Dani sacou o microfone dele, você quer dizer alguma coisa?
3: Só para trazer os números aqui, para acrescentar ainda mais ao debate. Os dois jogadores têm 35 anos, o Pedro Henrique na temporada tem 17 jogos e 2 gols, e o Vina tem 16 jogos e 7 gols. Mas praticamente todos esses gols foram marcados em jogos do Campeonato Cearense, como o Alexandre estava dizendo.
0: É que para mim não é um grande parâmetro de entendimento. No momento em que ele foi exigido no estadual, que é onde ele está vindo bem, ele se eximiu da responsabilidade no pênalti. Todo mundo sabe disso. Ah, isso é só um detalhe. É mais um detalhe. Quando a gente fala que em 5 meses, Breno, o time entra num problema institucional, um problema técnico, e os dois maiores salários que foram bancados como os dois pilares da campanha de acesso são afastados por um aspecto técnico, porque até agora o Ceará não emitiu nenhuma nota oficial para dizer foram encontrados não sei onde, estavam fazendo isso de forma ilegal, infringiram o regimento interno do grupo. E há poucos dias os dois estavam tentando defender o treinador numa coletiva aberta em que eles ficaram lá. Para mim, claramente, tem um grande problema institucional interno também, né? Em termos de vestiário, de entendimento ali de Moza com um grupo de jogadores, sobre quem é que vai jogar ou não. Concordo muito com o que o Jota falou, acho que o Richardson, olhando do lado de fora, porque a gente não tem acesso ao aspecto interno de Porangabuçu, sempre transpareceu, né? Ser um cara muito íntegro e profissional, então não faz sentido nenhum ele ser punido. Mas no fim das contas mesmo, Breno, para mim, tudo isso é só uma grande cortina de fumaça para os verdadeiros problemas do Ceará. Porque se o Vina sumisse hoje, ele já não faz diferença. Se o Vina deixar de existir hoje, ele já não é relacionado a 4 jogos. Ele já não é o responsável pelos problemas técnicos do Ceará. A partir do momento em que ele está treinando de manhã no dia anterior, o Ceará divulga um vídeo dele treinando. Aí o Ceará tem um protesto grande de noite e no dia seguinte afasta. O que é que aconteceu no intervalo de um dia? Eu queria entender. Para mim é mais um movimento de dizer assim, tá aí torcedor, vocês querem uma resposta? Tá aí, afastamos o Vina. Vocês não têm raiva do Vina? Tá afastado. Mas isso não resolve nenhum dos problemas do Ceará. Quando a gente acabou de ver as imagens do protesto, o protesto não era contra o Vina, não. O protesto é contra a diretoria. Isso. O protesto é contra o estatuto não ser aberto ao torcedor. O protesto é contra eles aprovarem as contas com conselheiros em bar. Conselheiro jogando sinuca e estando a par de fazer uma votação super importante institucional para o clube, de saber se as contas estão certas ou não, aí eu estou lá num bar votando. O protesto era contra isso. Então, no fim das contas, o que é que muda para o Ceará? Não muda nada. O que vai mudar agora é que o Moza perde mais 2 opções por escolha dele, né? Eu acredito. E o Ceará ganha 2 pesos, né, no seu orçamento.
2: Uma dúvida em relação a isso, Alexandre, diante do teu comentário, eu super entendi o que você falou, o protesto era contra outra coisa, mas você acredita que isso pode ter sido uma resposta também ao torcedor. Então, dá para depreender que você acha que não seria o momento de afastar agora, talvez pudesse tentar reintegrar, talvez pudesse tentar recuperar?
0: Não vai fazer diferença, o time não tem como ter reforço. O Até time julho, tecnicamente está muito mal. Qualquer jogador a menos é problema. Qualquer jogador a menos hoje, para mim, é um problema. A não ser que internamente eles estejam lá todo dia, cavando lá, falando lá, fazendo um motim. A priori eu não vejo isso. Pelo menos eu nunca vi nenhum jogador do Ceará, né? Se eles tiverem assim a hombridade para chegar e falar. Não vi. O Ceará, inclusive, tem o Luiz Otávio no seu grupo de jogadores, que é capitão histórico do clube. O que eu vejo é, o time tem muitos problemas técnicos.
2: Sim.
0: Então, eles estando participando do processo ou não, para mim eles já não são parte do grupo. Se você tá 4 jogos, o Ceará nos últimos 5 jogos ganhou só 1. ele já está com problemas. O

0: está tentando encontrar soluções. Ele já não contava com eles. Então, ele estando afastado ou não, não faz diferença.
1: Eu queria, inclusive, saber do torcedor do Ceará se você concorda ou não com o afastamento do Vina e do Pedro Henrique. Porque, por exemplo, aqui no YouTube, o Israel está falando: o Vina é compreensível, mas o Pedro Henrique, ele não concordou com o Pedro Henrique ser afastado. Deixa eu ver quem mais aqui. Tem gente falando, o Clayton, que acha que os dois escolhidos foram bodes expiatórios, porque são os dois maiores salários. Afastaram por isso. Deixa eu ver quem mais aqui tá falando. Estão falando que a resposta é pro torcedor também. O Daniel fala que o Vina é fraco, então ele acha que tinha que ser afastado mesmo. Mas eu queria ouvir você, torcedor. Manda mensagem pra gente no 8887-1306. 8887-1306, DDD85. Eu quero saber se você concorda ou não com o afastamento do Vina e do Pedro Henrique, que a gente tá trazendo aqui logo na abertura do programa.
0: E eu vou só complementar essa última fala do torcedor. Ah, fulano de tal é fraco. Fulano de tal é isso ou aquilo. Se o critério fosse apenas técnico, o Rafael Ramos não jogava mais pelo Ceará.
2: Mateuzinho também não.
0: O Rafael Ramos não jogava mais pelo Ceará. Ele está três temporadas no Ceará. Se o critério for técnico, por que, que ele ainda joga? Se o critério for técnico, o Bruno Ferreira não era para ter sido goleiro do Ceará jogo passado. Se o critério for técnico, a não ser que ele alguém me explique aqui que o José, o Jorge, né? Jorge Meire, o terceiro goleiro, ele é inútil. A não ser que alguém me diga assim: cara, a gente contratou lá só pelo LinkedIn, ninguém nunca viu ele, nem ele no trem.
1: O WB disse outro que ele foi contratado para assistir jogo.
0: É, aí porque você tem um terceiro goleiro que não é útil quando o seu goleiro principal tá machucado e o outro goleiro falha jogo após jogo, aí sim, se fosse só técnico. Por isso que para mim é claramente, na minha opinião, uma resposta, né, a esse movimento, aos protestos, mas que no fundo não respondem nada. Porque eles não atingem o que o torcedor gostaria de ter como resposta, o que o torcedor gostaria realmente de ver acontecendo em Porangabuçu.
1: Pois bem, então a gente vai para o intervalo, na volta a gente vai ouvir os torcedores, vai falar também do Fortaleza que joga hoje contra o Sport. É porque a gente começou com um assunto que foi de poucas horas atrás, né? Agora são 5h34, essa informação está no Diário do Nordeste há cerca de 2 horas, então foi a mais recente. A gente sempre gosta de trazer para você o que é de mais recente, atual, para a gente debater aqui no programa, mas vamos falar muito sobre Fortaleza e Sport, que jogam hoje às 9h30 com transmissão aqui da Verdinha. Manda mensagem 8887-1306. Parada rapidinha, a gente volta já.
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1: De volta com o nosso Jogada Segundo Tempo, 5 horas 37 minutos no rádio, na TV, no YouTube. E o torcedor participando ativamente aqui. O Nivaldo fala que não concorda com o afastamento do Vina, porque na verdade era pra ter colocado ele pra fora. É o que o Nivaldo tá falando aqui. O Fabiano tá falando, critérios técnicos. E o Bruno, o Rafael, o Fernandinho, o Alano, todos estão bem? Um camisa 10 que não serve nem pra bater um escanteio? O Fábio tá perguntando aqui, obrigado pela participação.
2: Eu concordo.
1: O Jonathan. Esse goleiro merece... Não, eu não vou falar isso aqui não, João, pelo amor de Deus. Ele tá falando das falhas do Bruno, fala que prejudicou o Ceará, contra o Vila Nova, contra o Palmeiras entregou 2 gols, ele tá falando do ano passado, o jogo do rebaixamento. O Idalécio fala que o Vina ganha muito dinheiro do Ceará e não tá rendendo, aquela coisa toda. Deixa eu ver quem mais aqui. O Wilson acha que quem tem que sair é o técnico, é o Moser. Galera participando, interagindo com a gente. Mas eu prometi que ia ouvir o torcedor. É você na jogada, vai.
0: Você na jogada. Você na jogada.
1: Tá saindo aí, doutor? Vamos lá.
3: O que é Felipe? Boa tarde, pessoal. O que é
1: Boa
3: Felipe?
1: Tarde.
3: Em relação à pergunta aí se a torcida gostou ou não, né, do afastamento, eu acho que a questão não é nem gostar. É de realmente entender o motivo, o real motivo.
1: Sim.
3: Né? Não ficarem fazendo a torcida de palhaço. É isso, porque um dia eles estão treinando e no dia seguinte já não estão mais, logo após o protesto, né, tem algo lá dentro do Ceará, muito sério acontecendo e não está sendo divulgado de forma clara. Né? É isso aí que eu penso. Valeu, pessoal. Boa tarde aí.
1: Valeu.
4: Boa.
1: Só um detalhe, a informação que me chegou hoje sobre essa história do Vina do PH é que é uma decisão que parte diretamente do Moser, inclusive ele participou da reunião, não foi só Vina, PH e diretores do Ceará, o Moser estava na reunião também, então foi uma decisão que parte dele, é uma coisa
4: não,
1: do
4: Moser
1: mesmo.
4: Não, desde o início é uma opção técnica do Moser, ele deixou isso claro em várias coletivas, porque quando eles começaram a não ser mais relacionados, inclusive no Clássico Rei, que é onde ele tem o melhor resultado apostando ali nos meninos, né, o Enzo Ludovico, o Melk, etc., ele deixou bem claro, não tem muito o que falar não. A opção é minha e o jogador que arrume um jeito de estar motivado. Ele usou essa frase também.
1: Vamos ouvir mais um.
5: Boa tarde, bancada.
1: Boa tarde.
5: Aqui é o Edson.
1: Oi, Edson.
5: O Gereissati 2. Meu amigo, esse Vina não é nem pra ter vindo. Não é nem pra ter vindo esse homem. Pense no jogador ruim. O bicho só quer ser todo estiloso em campo. É todo cheio de frescura. Não, esse aí não dá não. Bota esse homem pra ir. Pegar o beco, bota ele num foguete e manda ele lá pra quem tá tendo aquelas guerras lá.
1: Que isso? Peraí,
5: boa tarde.
1: Calma. Boa tarde.
6: Boa tarde, Breno,
1: boa tarde.
6: Alexandre, Jota, Marquinhos aqui de Madalena.
1: Oi, Marquinhos.
6: Rapaz, eu concordo aí com a bancada aí, viu? Foi muito bem nos comentários em dizer que o Ceará deveria fazer... era ter mais uma paciênciazinha com esses dois jogadores, porque eles têm qualidade, podem estar num bom momento, mas futuramente poderiam render mais e ajudar o Ceará. Era segurar mais um pouco, porque vão continuar pagando esses jogadores agora parados, sem aproveitar eles numa Série B que é muito difícil, o time já não é essas coisas, e aí fica a pergunta, vai contratar ou vai ficar só tirando alguns jogadores para dar alguma resposta ao torcedor.
1: Aí é a opinião do torcedor com a gente.
7: Boa noite, Breno.
1: Boa noite.
7: Que é o Aldo aqui da Messejana. Eu sou de acordo do afastamento do Pedro Henrique e do
1: certo.
7: Vina, né? Dois jogadores que não estão dando resultado na equipe, né? Tem outros também que não estão dando resultado, né? Mas por enquanto eles aí botam para pegar o beco. E para levar junto, leva o João Paulo também, que é outro também que tem que ser despachado do Ceará rapidamente.
1: Valeu, obrigado pela mensagem.
8: Breno Rebouça.
1: Oi.
8: Boa tarde.
1: Boa tarde.
8: Eu estou de acordo com o afastamento do Vina
1: certo.
8: E do Fernando Henrique. Fernando Henrique.
1: E do Fernando Henrique,
4: Pedro
1: não,
4: Henrique.
1: Do Pedro Henrique.
8: Esse não era nem para estar jogando mais do Ceará, diretores. O goleiro... Se tiver o quarto reserva, bode o quarto reserva, que é melhor do que esse que está jogando.

0: tá acabando com o Ceará, esse goleiro do Ceará.
1: Obrigado.
2: Boa tarde, da grande jogada, que é o Jefferson de Caraízes
1: Montado.
2: O pior erro do time do Ceará não é os jogadores, é a diretoria, que é incompetente. Um abraço aí pra vocês, hoje é 2x0 Esporte.
3: Valeu. Sobre, agora a gente tá vendo aqui, né, acompanhando, e a gente ficou vendo noticiário, né, e tal. Ontem o Fluminense, ele afastou o Paulo Henrique Ganso do seu elenco, né? Aí o que foi que o Fluminense fez? Ele emitiu uma nota oficial falando. O Paulo Henrique Ganso entrou em contato com a diretoria, disse que recebeu uma proposta, falou que não tinha interesse mais de jogar pelo clube. Por conta disso, o técnico decidiu não utilizá-lo mais. Não. Pronto, aí resolve a parada, entendeu? Até para você tomar uma decisão, se você quer dar uma resposta direta ao torcedor, eu acho que seria interessante explicar ao torcedor, porque aí você sana qualquer tipo de dúvida. Se é a favor deles não jogarem, acho que os torcedores são a favor deles não jogarem, talvez, que, no geral.
1: Eu acho que a coletiva que o Ricardinho, o Batatais e o João Paulo vão conceder, acho que amanhã, né?
3: O João Paulo não está nessa coletiva.
1: Não está?
3: A coletiva foi marcada ontem, antes do protesto, e havia a informação de que seria Anderson Batatais mais o Ricardinho. Após isso, né, o João Paulo foi consultado por alguns membros da nossa própria equipe também e tal, né? A assessoria do Ceará se comunicou falando que talvez ele realizasse uma coletiva.
1: Mas a coletiva de amanhã tá mantida ou não?
3: Está mantida, então, mas acho que não eles houve, vão falar sobre isso. Mas não houve informação de que ele estaria
1: não,
3: presente.
1: Não, mas aí o Batatais e o Ricardinho.
3: Não, eu tô só apontando que o João Paulo, né, até então ele foi procurado sim, e ele sim. Não falou.
4: Boa noite, Breno e pessoal da mesa. Eu sou o Vando do Rio de Janeiro.
1: Oi, Vando.
4: O que vai acontecer é que afastaram esses dois jogadores, o Vino e o Pedro Henrique. E depois o Ceará vai continuar perdendo, vão mandar o Mozart embora. E aí vai adiantar do quê? Mandar os caras embora agora. Tinha que mandar o Mozart.
1: Obrigado pela audiência. É isso, a galera tá participando,
3: tá interagindo.
1: Eu
3: acho que se o time do Ceará não conquistar o resultado no fim de semana, esse é um risco grande. Pela pressão. Não tenho
1: eu, acho que
3: informa...
1: que...
3: eu não tenho nem informação. Não é informação.
1: Não, também não é não. Mas assim, sendo sincero, Alexandre, eu acho que o que segurou o Mozart até aqui foi a vitória no Clássico.
3: Foi.
1: Foi o que deu sobrevida.
3: Agora, se ele não consegue o resultado contra o Operário tá, inclusive, atrás do Ceará, né? Seria mais um time a ultrapassar o Ceará, porque o Ceará vem despencando na tabela de classificação. Aí a gente falaria de 6 jogos, só uma vitória. Público zero, a campanha da Ceará Amor, né, de sido organizada. Protesto contra tudo e todos. Eu acho que ficaria insustentável, Breno, a depender da forma como esse jogo fosse conduzido. Não sei. Acho que ele tá muito na corda bamba também.
1: Muito bem, vamos fazer o seguinte, vamos falar de futebol, de jogo, de bola rolando, porque hoje o Fortaleza entra em campo para enfrentar a equipe do Sport. Jogo da volta da semifinal da Copa do Nordeste, tá valendo vaga na decisão. E ela está de volta, dando o ar da graça neste programa, para falar do Lion, que joga hoje contra outro leão, é duelo de leões da Ilha do Retiro. Solta a vinheta dela, Glauber Souza.
5: Fernanda Alves.
1: Boa tarde, Fernandíssima.
6: Boa tarde, Breno Rebouças. Boa tarde pra você, o Alexandre, o Jotinho, todo Boa. Mundo que acompanha aqui o Jogada Segundo Tempo. De fato, o Fortaleza volta a campo hoje, depois de vencer o Londrina no final de semana. O Tricolor de Aço, que viajou com 27 atletas, tem retornos importantes como Maílton, Pochettino voltou a se relacionar depois de estar no departamento médico, Pierre também e o próprio treinador Thiago Carpini, quer só a vitória, já que perdeu o jogo na semana passada aqui na Arena Castelão e vencendo por um gol de diferença, a disputa vai para pênaltis. 2 gols ou mais, o Fortaleza consegue a vaga para a final e vai enfrentar quem vencer das equipes entre ABC e Vitória, sabendo que o Vitória tem uma larga vantagem pelo placar que fez no jogo anterior de 6x2. E aí, para Thiago Carpini, ele tem as principais peças à disposição, como também tem as questões do controle de carga, que tem sido muito utilizado no Fortaleza. Isso é um ponto muito importante. A gente sabe que a Copa do Nordeste não era uma competição onde o Fortaleza tinha como prioridade, mas avançou além do esperado na competição, e por isso que agora a meta é tentar chegar na final. A gente sabe que jogar na Ilha do Retiro tem toda a questão da torcida do Sport, que de fato faz uma grande festa, mas saíram daqui torcedores também do Fortaleza para apoiar o Tricolor de Aço hoje às 9h30 da noite lá em Recife. Breno.
1: A sorte está lançada para o Fortaleza, que precisa, como disse a Fernanda, vencer, está obrigado a vencer. Não há outro resultado para o Fortaleza, ele tem que ganhar o jogo. Aí de quanto ele precisa ganhar é outra história, né? O que importa é que se ele vencer, na pior das hipóteses, ele leva para a penalidade, Jotinha. E assim, para mim o jogo está aberto, não é uma vantagem de um

0: gol de um empate, melhor dizendo, que pra mim resolve a parada pro Sport. Mesmo o jogo sendo na Ilha, até esse resultado da vitória do time do Sport sobre o Fortaleza por 2-1 na quarta-feira passada, tinham 10 jogos seguidos, se a memória não me falha, que o Fortaleza não perdia pro Sport, tinha ganhado já na Ilha. Inclusive, muita gente lembrava sempre do Moisés, que quando o Moisés chegava lá, o negócio era um perigo pro pessoal do Sport. Moisés já não tá mais no Fortaleza. Mas o que eu quero dizer é que, na minha opinião, tá tudo aberto. Tem nada resolvido e uma vantagem de empate é uma vantagem frágil, pequena até demais, para a equipe do Sport. Mas é uma vantagem. O que, que eu acho que isso pode pesar no jogo? Vai obrigar o Fortaleza a sair. Vai obrigar o Fortaleza a tentar pressionar. Porque se ele ficar naquela de vou esperar o Sport vai dizer, amigo, o 0-0 é meu.
1: Eu vou
0: ficar aqui.
1: Empatando.
0: Então assim, o Fortaleza vai ter que jogar o jogo.
1: É verdade. O Fortaleza tem que realmente propor o jogo. Tentar pelo menos igualar a situação, né? Fazendo um gol, ele iguala a situação. Vai ficar 2-2.
0: Exatamente,
1: né?
0: No agregado.
1: Aí o jogo vai pro pênalti, porque será 2-2 no agregado. O Sport, para mim, tá bem assim, bem acomodado, né? Vai ficar uma situação bem cômoda para a equipe do Sport. Porque quem tem que propor o jogo é o Fortaleza, para tirar essa vantagem que tem o Sport jogar pelo empate. E aí é onde mora o perigo, né? Se você vai e tem que fazer isso, propor o jogo, ir para cima do Sport, você pode também tomar um gol e a coisa ficar mais complicada. Mas não, o Fortaleza não pode ficar esperando, tem que realmente propor para tentar tirar esse revés. É um jogo que vai ter equilíbrio, né? Buscar o ataque, mas também cuidar do seu setor defensivo, setor de marcação, porque pode complicar aí com o time do Sport, ali com o calor da sua torcida. Tem informação que terá um público acima de 20 mil torcedores. Isso,
2: casa cheia, né?
1: Na Ilha. Casa cheia. Tá chovendo lá em Recife, desde ontem chove, desde pela manhã tá chovendo. Tive contato há pouco tempo com o Zé Silvério, que é meu primo, e falou que é a tendência que o jogo seja jogado debaixo de chuva lá em Recife. Então vai ser um fator a mais a complicar, né, para a equipe do Fortaleza, essa chuva lá em Recife, embora que prejudique também para a equipe do Sport. Mas é isso, é fazer um jogo totalmente assertivo, não pode errar, a chance que tiver tem que guardar nas redes adversárias, porque se não guardar, meu amigo, aí o tempo vai passando e complica. Bom seria que Fortaleza, logo nos 15 minutos, tirasse logo esse revés. Desse um gol, empatasse, aí o jogo ficava mais parelho, até porque o Sport, talvez jogando dentro de casa, não queira levar para os pênaltis, né? Vai tentar buscar realmente a vitória. Mas é dessa forma, equilíbrio hoje para o Fortaleza.
2: Sabe, e Alexandre? Eu penso bem diferente, de todos os comentários que foram ditos desde amanhã até agora, e eu entendo que todos eles fazem muito sentido, né? Que é óbvio, você olha para o placar, aí você diz que o time que tá perdendo tem que ir lá buscar, né? Tem que se lançar o ataque.
0: Isso é óbvio. Se ele não, né, buscar o placar, como é que ele passa, Alexandre?
2: Pois é, isso é óbvio. Só que eu tava refletindo sobre o sentimento em torno desse jogo, Breno, olhando mesmo os torcedores e tudo que o Sport tem feito, o Sport tá morrendo é de medo de não se classificar. Você sabia disso? O Sport, ele tá com medo de ser eliminado. E é curioso isso, porque eles estão transformando esse jogo em uma revanche. É como se eles tivessem a oportunidade de dar uma resposta ao Fortaleza que o Fortaleza nunca viu. Fortaleza, nesse recorte recente, Fortaleza foi campeão em cima do Sport, eliminou o Sport. Se o Moisés estivesse em campo, os caras já entravam em campo, era se tremendo. Porque se tem um canto que o Moisés gosta de jogar aí na Ilha do Retiro, ele não está. Então, Breno, eu não penso que o Fortaleza vai se lançar para frente, não. Eu acho que olhando para o jogo, olhando para o termômetro e para o que o jogo representa, porque hoje esse jogo vale muito mais para o Sport do que vale para o Fortaleza, na minha opinião.
0: Não, tudo bem, mas deixa eu entender aqui uma lógica.
2: Eu acho que o Fortaleza vai fazer um jogo no banho-maria, ele vai tentar diminuir o ritmo do jogo e ele vai tentar encontrar um gol. O Sport, Breno, para jogar diante de 20 mil torcedores, o torcedor não aceita que o seu time só fique na defesa. Alexandre, mas aí o jogo vai passar e aí você está sendo eliminado. Sim, está sendo eliminado. É como jogar como se você tivesse um cavalo de Troia a seu dispor. Você finge para o adversário que você não se importa e você tenta fazer um gol.
0: Mas deixa eu pegar aqui uma lógica, deixa eu tentar entender aqui a lógica, Alexandre. Você está falando que o Sport está morrendo de medo de não classificar. Um time que está com medo de não classificar, que tem uma vantagem na mão, ele vai se arriscar se lançando desde o começo?
2: Se
0: ele está com medo de cair, aí ele vai se expor, eu vou para o ataque, eu já tenho uma vantagem, eu começo classificado, eu vou para cima, vou me expor, vou me oferecer a um contra-ataque. Não é um pouco contraditório?

0: Não, eu não tô dizendo que o Sport vai fazer isso. Eu tô dizendo é que o Fortaleza não vai fazer isso.
1: Fortaleza não vai buscar, então, vai propor o jogo.
2: Então você acha que o Sport vendo o Fortaleza ficar ali atrás em banho-maria, ele não vai achar bom isso, não?
0: Rapaz, ele deixa vai, aí. Ele vai achar bom, mas ele vai precisar se expor. No fim

0: Não foi com o time titular.
1: Por isso que eles foram julgados. Eles foram muito questionados.
0: Ele já estava classificado para estar ao Sport, tanto faz como tanto fez.
1: Não é verdade.
0: Jogar aqui.
1: Quando a gente olhou, quando a gente viu o termômetro dos torcedores do Sport.
0: Mas é o torcedor.
1: Não, é torcedor. A gente está falando sobre a torcida.
0: O Sport escolheu não vir com o time titular.
1: E o Fortaleza escolheu jogar com um time misto. O Fortaleza, desde o início, abriu mão da Copa do Nordeste. Desde o início, o Fortaleza diz que a Copa do Nordeste não é sua prioridade. Por isso que, para mim, esse jogo vale muito mais para o Sport. Porque o Fortaleza ser eliminado hoje, tudo bem, não foi um objetivo, não chegou em uma decisão. Mas dentro do planejamento estratégico, ele já ultrapassou isso. O Carpini vai dizer em casa, gente, agora é foco na Série B. O finalista é um time de Série A. O Vitória já está na final, a não ser que aconteça um hecatombe para o Vitória ser eliminado.
2: Você fala assim, o Fortaleza, desde o começo, não ligou para a Copa do Nordeste. É verdade, mas quando chegou na última rodada, que ele viu que estava caindo, viu o urso de gola, se aperreou.
1: Não, você
2: quando
1: buscar...
2: quando você vê a vaca deitando, você se aperreia.
1: Não, ele foi e fez o resultado.
2: É, pois é.
1: Fez o resultado, ganhou do esporte. Isso aconteceu. Eu não estou querendo dizer que o jogo não vale nada. O que eu estou apontando é que esse jogo, para mim, vale muito mais pelo contexto dos dois times, pro esporte do que pro Fortaleza. E isso, para mim, coloca a pressão no esporte. O Fortaleza joga eliminado. Ele entra em campo perdendo por 2-1.
0: Me permita discordar de você, viu,
1: Alexandre? Não, você vai discordar. Mas o que eu estou pontuando, eu já estou discordando desde o início. Porque eu estou falando que desde manhã que eu escuto a mesma coisa. O Fortaleza vai entrar em campo e vai se lançar para o ataque, vai tentar vencer. Aí se ele não tiver ali um sistema defensivo bom, ele sofre um gol, é eliminado. Ele já entra em campo eliminado.
2: É, exatamente.
1: Isso aí
2: por isso
1: já
2: que
1: tá
2: ele
1: muito
2: tem
1: claro.
2: Atrás.
1: A minha questão é que eu, entendendo assim, observando o jogo, né? E entendendo a pressão sobre o que significa uma classificação, na minha concepção, eu não acho que o Fortaleza vai se lançar dessa forma. Eu acho que ele vai passar o tempo. Mas ele está sendo eliminado.
2: Eu acho que se ele não. Ele pode até não se lançar, mas se ele não se lançar, acho que o Sport não vai achar ruim de jeito nenhum.
0: É dentro daquilo que você tá
2: quem
0: falando.
2: Quem mais vai gostar de jogo banho-maria é o Sport.
0: Ele já entra, na sua opinião, eliminado. Então por que não vai logo para cima desse Sport tentar algo melhor? Se você acha que ele já entra eliminado, eu até concordo com você, ele entra eliminado porque ele tá...
2: Não, ele entra eliminado, porque
1: na 0x0 ele é eliminado.
0: Não é só o jogo de hoje, não. Esses dois jogos são importantes. A decisão é feita dos 180 minutos, não é só o de 90, não.
1: Sim.
0: Aqui o Sport ganhou, levou a vantagem. Ele vai se prevalecer dessa vantagem, sim. Torcedor, ele vai reclamar sempre. Se o time perder ou ganhar, sempre ele acha um motivo para reclamar. E aí na arquibancada, isso aí vai pouco interessar. Eu acho que o Sport vai sim se precatar, vai esperar e vai guardar essa vantagem que ele tem, que é importante, e vai esperar o Fortaleza. E se o Fortaleza já entra eliminado, por que não arriscar? Eu acho que a partir do momento que Fortaleza chega na semifinal, não era pensamento dele ser campeão, tudo bem, é o que ele propagava isso, né? Não chegaria à final do campeonato, mas poxa, chegou, meu amigo, agora nessa semifinal, vai ter que disputar o título. Se for campeão ou não, é outra história. Mas agora tem que ir realmente.
1: Quando tiver com 15 minutos, a gente vai falar e a gente vai ver o que os dois treinadores estão fazendo. Para mim, eu vou reiterar aqui. É óbvio falar que o time que está perdendo vai se lançar ao ataque. A única coisa que eu estou apontando aqui, estrategicamente, eu não acho que é isso que o Carpini vai fazer.
0: Você está dando a sua opinião, né?
1: Você está dando a sua opinião. Nós estamos todos dando a nossa opinião.
0: Acho...
1: O que vai acontecer aí tem que ser amendinar para
2: saber. O Antônio Marcos está falando aqui que acredita que o Sport vai querer dar o checkmate.
1: Eu acho que não vai ficar esperando.
2: Eu só não entendo como é que um time que está com medo... Ele vai se arriscar.
1: Mas o medo,
2: você
1: Breno.
2: Tá com medo, você não se arrisca.
1: Não, mas o que eu falo de medo, Breno, até para poder ser interpretado nesse sentido. A eliminação, ela pesaria mais para qual lado, Breno?
2: Eu acho que, Alexandre Motta, sinceramente falando, por ser em casa, acho que pro Sport pesaria mais.
1: Pronto, você botou um
2: argumento.
1: Porque
2: ele tem uma vantagem, tá jogando diante do torcedor dele.
1: Pronto,
2: então, para ele seria mais. Digamos assim, você já saiu perdendo, você tá jogando fora. Talvez seja menos doloroso do que para a situação do Sport.
1: Pronto, aí é um ponto, né? Seria mais doloroso para o Sport que está jogando em casa. Seria mais doloroso para o Sport...
2: E com vantagem.
1: Com vantagem.
2: Sim.
1: Outro segundo critério. Seria mais doloroso para o Sport porque ele estava 10 jogos sem ganhar do Fortaleza.
2: Ganhou... Mas isso acabou, isso ficou para trás.
1: Ganhou um agora, mas ele teve chance de eliminar o Fortaleza e não fez também na competição.
2: Mas eu acho que esse contexto do jogo da primeira fase, eu não levo em consideração, porque eu acho que era outra coisa.
1: Eu também não levo em consideração
2: acho que era outra
1: hoje,
2: situação.
1: Mas se ele foi eliminado, é isso que vão falar em Recife. Você não acha que vai ser isso?
2: Eu acho
1: tiveram
2: que não,
1: Alexandre. Tiveram a chance de enfiar a faca e rodar.

0: deixaram vivo. O nosso algoz, que foi lá e eliminou a gente de novo.
1: Mas na época que se falava lá... Na época que se falava lá, o esporte já tá classificado, a Série B é mais importante, o foco tem que ser na Série B, tem que poupar jogador. A conversa era outra, Alexandre, naquela época.
0: Eu entendo que o contexto ele mudou. Eu tô só apontando que tu mesmo agora conseguiu rapidamente colocar como a eliminação pro lado do esporte seria mais pesada.
1: Eu acho que seria.
0: Quando eu falo que doloroso. Há um temor nisso, é por, justamente por haver um temor, que eu acho que o esporte vai tentar resolver a parada dele. Ele tá jogando em casa com 20 mil torcedores. Na minha opinião, né? Eu acho que ele vai lançar o ataque e tentar fazer um gol.
1: Muito bem. É o seguinte, eu ia fazer um intervalo, mas não vou, Glauber, porque a gente tá bem pertinho da nossa hora do Padre Cícero, né? Então eu vou só ler a participação da galera aqui. O Ednice, se o Fortaleza tem esse pensamento que o Campeonato Nordeste tanto faz, ele fala que é um time que é um fracasso, isso, sem interesse. Fortaleza tem que ir com força máxima pra conquistar
0: e ele vai tentar jogar com força máxima.
1: E vai porque só ficou fora o Cardona, né, Fernanda? O resto todo mundo foi.
2: Isso, o Cardona porque ele fez uma cirurgia no joelho, já tem um tempo já que ele sofreu essa lesão e segue nesse pós-operatório. A expectativa era que fosse de 4 meses e do que a gente lembra, mais ou menos ali por julho, é que ele deve retornar às atividades. O Fortaleza deve também atualizar essa situação, mas de fato todo mundo viajou, só ficou de fora. Na verdade, nem todo mundo. O Magrão também ficou por aqui, mas... o goleiro, o Breno também, mas das peças principais, todas viajaram.
1: Olha, o Bravo Leão da Ilha tá falando, a gente tá querendo a vingança mesmo, mas medo, jamais. Quem mais aqui? O Francisco já acha que o Alexandre tá indo pra um pensamento mais inteligente em relação a essa questão estratégica. A galera tá dividida, quero ouvir o torcedor. Manda mensagem, 8887-1306. 8887-1306. O que você acredita? Que Fortaleza vai tentar se lançar desde o início? Ou é jogo banho-maria pra apresentar um cavalo de Troia ao esporte? Mande mensagem porque agora é hora de parar. É hora de refletir, é hora de observar essa bela imagem. A noite chegou cedo hoje, né? Todo escuro já o céu, mas o Padre Cícero ilumina a sua imagem. Porque essa luz que está em cima da estátua erguida em homenagem ao nosso patrono, o patrono do Jogador Segundo Tempo, traz esse clarão. E o Padre Cícero, que é para muitos um santo popular, tenta trazer um clarão para a vida de muita gente que se desloca todos os anos até Juazeiro do Norte só para ver a estátua do Padinho de perto e fazer suas orações. A Meca do Cariri, Padre Cícero Romão Batista, o cearense do século, o homem que está em processo de canonização, mas que para as pessoas já é santo popular há muito, muito tempo. Nosso patrono, às 6 da noite, nesse horário de reflexão, horário para você parar, para você pensar na vida, para conversar e agradecer a quem você quiser. A gente sempre lembra, às 6 da noite, na hora do Ângelus, que o Verbo se fez carne.
0: E habitou entre nós.
1: Ô, imagem! Todos os dias aqui no nosso Jogada Segundo Tempo. Vamos fazer uma parada? Na volta a gente fala mais sobre o Ceará. Vou ouvir o torcedor do Fortaleza, hein? Quero te ouvir. Manda mensagem, 8887-1306. Volto já.

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0: Segundo Tempo. Jogaram a Segundo Tempo de volta no seu rádio, na sua TV e também na internet, no YouTube, abraçando o pessoal ligado com a gente: Matheus, Emanuel, Ângelo, Humberto, Josinaldo, Francisco Eugênio, Danilo, todo mundo acompanhando nosso som. Eu tava observando aqui, vi assim só um flash de uma vez, quando eu me viro. Por que teve esse flash? Porque o fotossensor chegou.
1: Acabou de
0: mudança aparecer. Na mesa de som. Glauber Souza está saindo, nosso padre, amém. Está chegando o nosso fotossensor, o nosso enólogo, o nosso lobo mau e vários outros apelidos, inclusive o apelido... deixa eu terminar de falar, rapaz. Inclusive o apelido que o Fernando mais gosta, que é o Quag, está chegando o Samuel Macedo aqui na nossa mesa. Aí não existe, ó. Ele cortou o microfone do apresentador. Aí não existe, ó. Você achou isso bonito? Você acha isso bonito? É, uma medalha pra você, viu? Tá cortando o microfone do apresentador. Samuel Macedo de volta. Au, au, au. Lobo Márcio, Samuel Macedo está chegando aqui no nosso Jogar no Segundo Tempo. Mas eu prometi que eu ia ouvir o torcedor a respeito desse assunto, né? Vamos ver se o pessoal tá do lado do Jota ou do lado do Alexandre. Vamos lá, você na jogada.
2: Você na jogada. Você na jogada.
3: Rapaz, show de lucidez aí, comentário do Alexandre, viu? Estrategista nato, menino aí. Se o Carpini for inteligente, ele vai fazer dessa forma mesmo. Agora o Jotinha fala: rapaz, é a sua opinião, Jotinha, mas você tem a sua opinião também. Assim, tudo que você comenta é a sua opinião. O que o Breno comenta é a opinião dele. E o que o Alexandre comenta é a opinião dele. Tudo dá opinião. Inteligentemente, eu acredito que o Alexandre vai estar correto. E o Leão vai sair de lá classificado.
0: 1-0 para o Alexandre, viu? Eu vou ouvir mais.
1: Isso é
4: boa. Oi, Breno. Boa tarde. Um abraço pra você, pro Jota Rumo.
0: Um abraço.
4: Sou fã do Jotinho. É o tema aqui de Baturité. Muita fé aí no Leão, viu? Se Deus quiser, uma classificação heróica hoje lá em Recife. Um abraço aí pra todos.
0: Valeu.
5: Breno, aqui é o Nil do Cacipés. Rapaz, o Fortaleza ganha lá de 3-0.
0: Certo.
5: Vamos dar a volta por cima.
0: Obrigado.
6: Boa noite, galera da Verdinha Segundo Tempo. Aqui é o Costinha, da cidade de Forquilha, torcedor do Fortaleza.
0: Oi, Costinha.
6: Rapaz, eu acho que o time começa a entrar em campo já perdendo, né? Tem que partir pra cima. Ou tudo ou nada, a decisão é hoje.
0: Ponto pro Jota.
6: É, botar o atacante aí pra cima, entendeu? Deixar de ser teimoso, o time precisando do resultado, ele botar 3 zagueiros. Tem que acabar com isso, rapaz. Tem que botar aí o Vitinho e o Érico no ataque, entendeu? E tirar, sacar o Luiz Fernando, que ultimamente não tá fazendo porra nenhuma.
0: Calma, peraí, calma.
1: É, inclusive, uma dúvida, né? É. O Jota falou 2-1, mas não tá, não.
0: Não, é 1-1, teve um que só falou que gostava de você.
7: Teve um outro, eu concordo com o Jota.
0: Não, ele falou, eu gosto muito do Jota, mas ele não falou.
1: Mas concordar é outra coisa. Todo torcedor que disser que quer se classificar, já bota. O Jota tá, boca de urna aí, tá errado.
0: Peraí, Jota.
1: O que eu ia perguntar é o seguinte.
0: Stop in the count.
1: Pra vocês aí também, né? Olhando aí, ele falou sobre mudança. Né? Vocês colocariam o Pochettino no time ou deixariam fora?
7: Eu colocaria.
0: Rapaz,
1: aí tiraria quem? Porque essa é a grande questão, né? Jogo passado, Fortaleza foi muito bem contra o Londrina. Foi um dos jogos.
7: Mas contra o Londrina.
1: Não, eu concordo. Eu tô dizendo assim: foi um jogo em que o Pochettino não esteve em campo e o Vitinho jogou mais uma vez ali meio centralizado. Acho que ele foi muito bem, né, naquela partida. Vocês voltariam um pouquinho, vocês tirariam quem pra botar
0: ele? Eu faço o seguinte: se ele tiver que jogar com 3 atacantes, porque você tá falando pra ele não abrir mão de um atacante, né? Porque
1: não, é
0: pra
1: ser Militelho. Não, ele calma. Pode...
0: Eu tô imaginando o seguinte: que você tá imaginando o Militelho, Luiz Fernando e Vitinho, é isso?
1: É, na ou frente? É, porque se for botar o Pochettino ali, quem vai sair do time?
0: Não, pronto. Se você tiver imaginando uma estrutura com 3 atacantes, eu acho que ele podia até fazer isso pra manter o Vitinho no time. Só que eu acho que ele não podia colocar, por exemplo, Sacha e Pierre. Eu acho que ele tinha que colocar, tipo, Sacha ou Pierre e Rian, que é um cara que dá mais

0: que tem uma característica diferente. Eu não começaria com dois volantes que são mais assim de morder, de recuperar, para botar três atacantes. Se for para colocar três jogadores no ataque, eu acho que ele tem que colocar um cara mais leve ali também junto, ao lado do cara que é mais mordedor. Mas eu imagino que ele vai de Luiz Fernando Militeiro e deixa o Vitinho no banco.
1: Pois é. Eu acho que o Vitinho tem que jogar, na minha opinião.
0: Eu acho que ele não começa o jogo.
1: Pois é o jogador mais decisivo do Fortaleza nos últimos jogos. Mas acho que talvez, Breno, que essa seja a dúvida hoje do Carpini. Uhum. O Carpini projetando esse jogo, diante desse contexto, se vai atacar ou se não vai, o Fortaleza tem que criar uma estratégia para se classificar. O objetivo do Fortaleza é esse. Aí ele precisa realmente ponderar, né? Porque Tino, tecnicamente, talvez seja o jogador mais principal do Fortaleza, mais top, assim, do Fortaleza. Apesar dele, na temporada, né, Breno, não ter conseguido ainda ser aquilo de forma regular.
0: Sim.
1: Hoje ele não é aquilo de forma regular. Então, pra mim, essa é uma dúvida. Se o Pochettino voltar ao time, quem sairia, né? Pra mim, eu não tiraria o Vitinho. O Vitinho tem sido a principal esperança de gols. Se a gente fala que o time tem que fazer gols, você tiraria o seu artilheiro, né? Pouparia o seu artilheiro do Sim. primeiro tempo. Outra dúvida que eu tenho com relação ao jogo também, Breno, é sobre o Rodriguinho. Vale a pena a gente falar sobre Rodriguinho no lado do Mucuri ou o Mucuri retoma a posição? O Rodriguinho é outro jogador que também vem jogando bem.
0: Aí
1: eu não mexeria no Mucuri.
0: Aí eu não tenho nem dúvida. Eu iria de Mucuri, acho que o Rodriguinho... Eu não vou dizer que ele vem jogando bem, acho que contra o Londrina, e aí você tem que levar em consideração o nível do Londrina, que é bem abaixo.
1: O Londrina
0: tá brigando embaixo, não é por acaso. Acho que ele desempenhou bem porque ele tinha um adversário mais frágil à frente. Mas entre ele e o Mucuri, eu... particularmente falando, não teria dúvida de começar com o Mucuri. Num jogo desse, valendo vaga na final, não teria nem dúvida.
1: Pra mim, essa é a outra dúvida que o Carpini tem. Mas eu iria de Mucuri.
0: Sim.
1: Mas entendo que o Rodriguinho, né, tem se tornado um jogador, pelo menos pro Carpini, importante. Acho que ele ainda não fez a exibição das exibições.
0: Não fez.
1: Mas pro Carpini, ele tem gostado, porque ele tem utilizado ele muito, pelo lado esquerdo e direito também.
0: Vou ver a galera.
2: Boa noite, grande jogada.
0: Boa noite.
2: Aqui é o Serginho do Maranguape.
0: E aí, Serginho?
2: Sou primo do Bruno Rebouças.
0: Opa!
2: Placar do jogo, 2-0 Sport.
0: Eita, o homem tá no secador. O meu amigo Eric, tá ligado com a gente, tá falando que acha que o Fortaleza tem que ir pra cima desde o começo. O Eric Silva, abraço pra você, meu amigo. Obrigado pela audiência. Vamos ouvir mais um.
3: Oi, Breno e bancada. Aqui é de Assis, aqui do Passaré.
0: E aí, de Assis?
3: Eu acho que faz sentido... que o Alexandre tá falando. O Fortaleza não tem que se lançar mesmo, não. O Fortaleza tem que esperar. Tem que esperar o esporte. Porque o Fortaleza vai fazer 1-0, o Fortaleza leva o jogo pros pênaltis. E ele não pode desesperar também, não. Quem tem que ir pra cima é o esporte, que o esporte tem... quer matar o jogo, quer passar por cima do Fortaleza.
0: 2-1, Alexandre, pra você, viu? 2-1, foi mais um. Alô?
4: Boa noite, jogada, segundo tempo.
0: Boa noite. Todo mundo
4: na mesa aí, Breno Rebouças.
0: Em
4: especial, meu amigo J. Rômulo, né?
0: Um abraço.
4: Que cara. É o pastor Edilson de Horizonte,
0: pastor Edilson.
4: Torcedor do Lion. E a minha opinião é que o Carpini vai pra cima, viu? Vai pra cima pra resolver a situação, vai fazer logo um gol. Dois, deixar o esporte mais apavorado ainda. E vamos voltar com classificação.
0: Valeu.
5: Boa noite, grande jogada.
0: Boa noite.
5: Tempo. Estão falando que é o Romário.
0: E aí, Romário?
5: Do Grêmio Lisboa. Breno, hoje é 2-0, Leão. E meu Leão joga quando tá chovendo, meu Leão joga mais, viu? Contra o Sport. É igual no primeiro jogo.
1: Lembrança do Goiás aí, né?
5: O Leão tá perdendo e me virando, né?
0: Valeu.
6: Boa noite, Breno Rebouça, Mota, Jota Ramos. Concordo plenamente com o Mota sobre o jogo de hoje, Sport Fortaleza. É um jogo difícil para o Fortaleza, que a meu ver, como torcedor do Leão, o Sport que se classifica.
0: Ele concorda contigo, mas assim,
1: não,
0: apesar
1: ele concorda da estratégia, ele acha que vai ser eliminado.
0: Só que ele acha que vai cair, né?
1: É,
7: mais uma vez.
0: Então não é uma boa estratégia. Se ele acha que vai cair.
1: Não, ele acha que independente da estratégia vai ser eliminado. Mas ele concorda que dá estratégia.
7: Alexandre Mota. Por que você não troca essa palavra medo pela palavra vai? O esporte vai jogar com regulamento debaixo do braço.
0: Então concordo com o Jota.
7: Não é medo. Eu acho que o esporte deve usar o regulamento. E essa polêmica é bom com o Luto Bezerra da bancada, viu? É boa de tanto. O Binho Araújo, de São Caetano do Sul.
0: Rapaz, ficou 3-3. Tem mais um aí pra desempatar, Dani? Aqui ficou 3x3. Será que tem outro aí pra gente dizer?

0: Desempatar?
1: Aí eu vou escolher.
0: Daniel vai escolher. O Dani não quer se comprometer. Enquanto
1: Mas foi um bom aspecto.
0: Foi um bom aspecto.
1: Porque o óbvio é que é atacar, né?
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2: Jogada!
0: Quero ver o que, é que o Dani escolheu aqui, vamos lá. Play!
2: Você
3: não. Boa noite, então, o Fortaleza não pode se lançar no ataque, senão o esporte mata nos contra-ataques, viu? Torcedor do Ceará, Francisco aqui de Caridade, viu?
0: Pronto, o Dani escolheu dar vitória ao Alexandre. 4 para Alexandre.
4: Protesto.
0: 3 para protesto.
4: Vai entrar com protesto.
0: Pronto, o Jota tá vai entrar com recurso. Boa, ele não assim. Concordou com essa escolha. Com essa escolha do Alexandre Maia. Efeito suspensivo.
1: A saber agora o que o Carpini vai fazer.
0: Agora a saber.
1: E ele escolha a melhor decisão, porque quem é pago pra fazer o time ganhar é ele.
0: E bem pago.
1: E muito bem pago.
0: Saberemos 9:30 quando a bola rolar. E quando ela rolar, a Verdinha traz a melhor transmissão do rádio cearense e do YouTube também, tá? Com o Jota Rômulo, com o Alexandre Mota e com o Fernando Alves. A equipe está aqui, dentro do Jogada, e às 9 horas eles passam a falar da nossa cabine de transmissão com as emoções de Esporte Fortaleza. Eu vou para mais um intervalo e você fica aí que a gente volta já.

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1: Rapaz, tu tá muito gordo, tu tá comendo amarrado.
0: Breno Rebonças.
2: Rapaz,
3: isso, cara.
2: Rapaz, esse bicho
3: aí
2: não existe, não.
3: É uma
2: não,
3: vingança,
2: mano.
3: Viu?
2: Isso é uma vingança de Samuel Macedo. Rapaz, que covardia, viu você? Que covardia. Eu só tenho uma coisa a dizer pra você. Um beijo. Bora, tem esses são abraçaços, né? O... Deixa eu mandar um abraço pro Gustavo Henrique, lá do Passaré, que tem 5 anos de idade, mas que acompanha todos os dias a gente. Abraçaço pra você, Gustavo! Tamo junto, viu? Obrigado pela audiência. 5 aninhos e já ligado com a gente todo fim de tarde, todo começo de noite, no Jogar o Segundo Tempo. Vocês são abraçaços, Alexandre Mota?
3: Mandar um abraço pra nossa turma do YouTube, que hoje participou demais, viu, Breno? Gustavo Bezerra tá mandando mensagem, Raimundo Gomes, Guilherme Barbosa aqui também, Ângelo Rafael, que sempre está aqui participando com a gente, José Maria também aqui falando o placar que ele acha, Andresa Carvalho, Futebol Essência está aqui comentando também, e ele está dizendo que o Fortaleza passa nos pênaltis, inclusive.
2: Nos pênaltis.
3: Haja emoção, o jogo vai para lá de meia-noite.
2: Rapaz,
3: viu,
2: ele Jota? Quer que você e Jota trabalhem mais hoje, né?
3: É, exatamente. Germa Alcântara também aqui está falando, Marcos Melo, Marquês 1963 está falando mensagem aqui também, Nivaldo Andrade, Cícero Antônio, então um abraçaço pra todo mundo que tá ligado aqui com a gente no Jogado Segundo Tempo.
2: Vocês são abraçados, Jota?
4: Rapaz, mandar um abraço pro Ulisses, motorista de aplicativo. Eu vim com ele aqui pro sistema. Torcedor do Fortaleza tá nos ouvindo agora e vai também ouvir na transmissão. E pro doutor Fernando Pessoa, grande médico, torcedor do Leão, meu amigo, sempre escuta também o Jogada e as transmissões.
2: Que massa, que massa. Bom demais. Abraço pra todo mundo. Tem abraço, Samuel Macedo? Se tivesse, eu não ia falar aqui. Vamos pro Daniel Farias com informações do Ceará. Fica mais, Dani.
5: Pois é, Brenão. Pra gente trazer mais algumas repercussões sobre esse caso do Vini e do Pedro Henrique, também novidades do Ceará no mercado de transferências. Sobre Vina e PH, o grande questionamento que fica agora é sobre o futuro desses jogadores, que, como a gente já trouxe na nossa primeira participação, tem contrato vigente com o Ceará até o fim da temporada, então o salário continua a ser pago, mesmo que eles estejam treinando separado, porque não houve até o momento nenhuma rescisão de contrato. Agora, com a janela abrindo ali no dia 20 de julho, no meio do ano, logo após a Copa do Mundo, a tendência, de acordo com a nossa apuração, é que esses dois jogadores possam deixar o clube. É o entendimento do próprio Ceará, que, como vocês já debateram, tem nesses dois jogadores os seus mais altos salários do elenco. O Pedro Henrique, Breno, a informação que a gente tem é que, nos últimos meses, ele já tem recebido sondagens e procuras de outras equipes, tanto do futebol brasileiro como do futebol estrangeiro, e ele já tinha sinalizado ao Ceará o interesse de, caso surgisse alguma boa proposta, que fosse vantajosa financeiramente, com um longo tempo de contrato, ele estaria disposto a aceitar, já que não estava sendo bem aproveitado pelo técnico Moça. O Ceará tem também esse entendimento, então a tendência maior é que no meio do ano o Pedro Henrique possa ser negociado pelo Ceará. Já no caso do Vina, pelo menos até o momento, a gente não teve nenhuma informação de clubes procurando o jogador. O interesse pessoal dele era de cumprir o contrato até o fim do ano, mas resta saber se alguma equipe vai o procurar, vai o consultar, para ele ser negociado também no meio do ano. Por outro lado, o Ceará tem feito o caminho contrário. Se com os medalhões ele acabou afastando, com os jovens jogadores ele tem acertado a renovação contratual e ele anunciou hoje duas renovações. O Enzo Ludovico, que jogou o jogo passado, o jogo contra o Fortaleza, deu assistência para o Melk, estendeu o contrato até o fim de 2028, e também o Aloísio. O Aloísio...

0: torcedor talvez não conheça tanto. Ele é lateral direito das categorias de base, jogou apenas aquele jogo contra o Floresta, mas o Ceará também estendeu o vínculo dele até 2028.
1: Bom jogador, viu, Aloysio?
2: Vamos por partes aqui. Ele jogou aquele primeiro jogo, né,
1: do Ceará. É isso que a gente tá falando, isso, né? E é um jogador que é o capitão do Sub-20, mesmo não tendo... Ele tem 18 anos, né? Sim. Jogador jovem. Eu sei que você vai destrinchar os temas aí, mas só pro Daniel também falar sobre isso rapidinho. Tinha um zunzunzun aí que o Fortaleza estava de olho no Pedro Henrique. É verdade, Daniel?
0: A gente não tem confirmação até o momento de que o Fortaleza foi uma das equipes que procurou o Ceará. Os times que nós sabemos, na reta final da temporada passada, início desse, o Atlético Paranaense e também o clube da Turquia, se eu não me engano, que você falou.
1: Em janeiro, né?
0: Exatamente. Então esses são os dois únicos clubes que a gente sabe que de fato procuraram. Olha, o staff dele.
2: Eu vou dizer um negócio.
3: E aí, falando sobre Fortaleza, a gente foi atrás dessa informação também, mas o clube disse desconhecer essa movimentação, pelo menos com as pessoas que nós conversamos até aqui. Então, por enquanto, na linha do boato.
2: Olha, eu vou te falar uma coisa. Depois de Paulo Baia e Rodriguinho, você trazer outro jogador que não tá rendendo no Ceará, eu acho que não é muito boa ideia, não, viu? Porque o Paulo Baia, vez por outra entra, mas até agora não disse a que veio. O Rodriguinho, se você tirar o jogo contra o Londrina, eu não acho que apresentou nada que justifique. Se tiver realmente esse movimento, eu acho que é arriscar de novo, porque é um cara que você tá vendo aqui de perto que não tá dando certo. Como foi visto de perto que o Paulo Baia e o Rodriguinho não estavam dando certo. Trouxeram. Não, porque vai ser diferente, eu não consigo entender. Porque se você traz um jogador que ele foi mal aqui há 2 anos, aí é outra história, passou muito tempo. Agora o cara tava acabando de atuar aqui, foi mal. Aí você vai e traz, se o Pedro Henrique for no mesmo movimento.
1: Eu não acho que o Rodriguinho e o Paulo Baia estão na mesma prateleira, apesar de entender que você acha isso.
2: Não,
1: eu
2: tô dizendo que eu não...
1: Não, eu entendi, de dois jogadores que estão mal e tal. Eu acho que o Paulo Baia realmente é péssimo, né? Ele foi muito mal ano passado, e esse ano em todos os jogos ele foi muito mal de novo. O Rodriguinho, reitero aqui, que eu acho que ele tem se esforçado e tem conseguido ser útil ao Carpini. O Paulo Baia já não acho, não. Sobre esse movimento, né, a gente está discutindo uma coisa que não é real no atual estágio, né? Porque os dois setoristas já falaram que esse movimento não está acontecendo ou não está projetado para acontecer. Mas acontecendo, eu também concordo contigo, Breno. Não acho que seja uma escolha positiva, não. O jogador tem 36 anos para ele chegar em um novo contrato. Ele não vai assinar de 6 meses, ele vai assinar contratos longos. E foi isso aí que acabou com o Fortaleza ano passado, né? O excesso de jogadores caros, velhos e com baixo rendimento. Vide Diogo Barbosa, Davidson, Davi Luiz, Paulo Fernandes e tal. Espero que o Fortaleza, na janela que ele tiver à disposição, ele possa angariar outro tipo de perfil de jogador. E o próprio Ceará, né? Se escolheu abrir mão desses dois atletas, que na janela ele se livre deles, que eles são caros. E ele reutiliza esse dinheiro para contratar gente que preste e que possa ajudar.
2: No caso do Pedro Henrique, Jota, é juntar a fome com a vontade de comer. Porque se você afastou o jogador, não conta mais com ele, ele tem mercado, tem time interessado, meu amigo, é só abrir a janela e dizer, estamos conversado, obrigado, faz um negócio aí e acabou-se.
4: Já antecipa, né? Quando chegar na janela, já
2: eu só... Acho que podiam ligar pro diretor do time, meu amigo, a janela abre em julho, quer negociar logo?
4: Negociar logo, a gente acerta logo e ele vai em julho, pronto.
2: Primeiro dia logo, a gente, né? Libera pra vocês aí.
4: Libera. É assim, é isso mesmo, né? Se não quer aproveitar, tem que aproveitar a janela e desfazer o contrato com esses dois jogadores e empregar dinheiro em outros jogadores. Mas eu acredito que o Ceará também, já com essa crise financeira, vai aproveitar mais a sua base também. E a base tem correspondido, né? Enzo deve receber mais oportunidades, né?
2: O Selmiro tá até falando assim, por que não bota o Aloysio no lugar do Rafael Ramos? Não, pois pode ser pior.
4: Era o que eu ia falar agora. Se esse jogador, né, da base do Ceará, já mostrou naquele jogo contra o Floresta, né? Campeonato Cearense, tudo bem. Campeonato Cearense. Mas não fica muito diferente, não. Na Série B tem times aí que eu vou te contar, são horrendos, né? O Londrina é um deles,
1: sim,
4: né?
1: Sim.
4: Que eu não perdoo o Ceará ter perdido aqueles 2 pontos. Não dá.
2: Já percebemos que você ficou indignadíssimo.
4: Mas eu fiquei na transmissão e depois dos programas aqui, reiteradas vezes eu falo, né, que aqueles 2 pontos podem fazer falta à equipe do Ceará. Porque o Londrina...
2: Ali você acha que não foi ganhar um ponto fora, foi perder 2 pontos.
4: Perdeu 2 pontos, com certeza, sim, absoluta, pela fraqueza do adversário. Mas assim, já que tem tanta dificuldade financeira e essa base do Ceará já deu provas que os jogadores são bons, aproveita mais, aproveita o lateral direito, né? Não vai ser pior do que o Rafael Ramos e nem o Alex Silva. Porque o Alex Silva também não mostrou nada, faz uma boa partida, se contunde, sai durante aquela partida, passa quantos jogos sem jogar. Na ala esquerda, da mesma forma, porque o Ceará não pegou aquele Pedrinho?

0: né? Do Ferroviário. Lateral que a gente até elogiava, lembra?
1: Lateral, Alexandre? Esquerdo.
2: Sim.
0: É, lateral esquerdo, bom pra caramba, o Pedrinho, né? Não sei nem se tá no Ferroviário.
1: Eu acho que tá ainda.
0: Ainda está no Ferroviário, né? Muito bom jogador. E na base deve ter também algum outro. Se não puder contratar, arranja mais pela base.
2: Esse Enzo Ludovico aí, esse Enzo Ludovico, é lateral direito, ele é lateral, né? Ele tem sido utilizado assim como ponta, né? Como extrema. Ele tem ganhado mais espaço agora que o Moza está utilizando os três zagueiros. Por mais que o Júlio César jogue como volante, mas em muitos momentos ele fica com uma linha de cinco. Aí ele libera, né? Assim, os extremos para percorrer o campo, chegar até a linha de fundo. O Enzo tem se enquadrado nessa seara. Eu acho que o Moza, eu tenho muitas críticas. Acho que a leitura de jogo dele, muitas vezes, eu não consigo compreender.
0: Também não.
2: Você tira o Melk, no momento que o Melk está bem no jogo, não consegue jogar 60 minutos o jogador, não acredito nisso. O cara tem 19 anos. Se alguém me provar com um documento que ele fisicamente ele é incapaz de jogar um jogo inteiro, eu vou me surpreender. Mas dito isso, um aspecto que ele tem feito, né, Jota, a gente precisa também dar a César o que é de César, é dizer que ele utilizou a base, isso ele usou. Não posso dizer que ele não utilizou. Entendo o apelo pelo Aloísio e também concordo muito. Acho que poderia ser testado. Se os caras que são do profissional não estão rendendo, a base serve nesse momento. Mas em paralelo a isso, eu também entendo que ele colocou o Gilmar para jogar, colocou o Júlio, o Enzo Ludovico. A crítica é que eles têm que jogar mais. Eu acho que a nossa crítica maior é essa, mas ele pelo menos abriu essa porta. O que eu não sei, Breno, é se decisões técnicas que são atreladas inteiramente à comissão técnica, porque se você não tem um departamento de futebol consistente, o Ceará não tem, desde que ele mandou embora, né? O Haroldo Hidrubes, que ele não repôs isso,
1: sim,
2: apenas internamente ele repôs, aí eu não sei qual é a vigência dessa decisão, porque se o Moza não se sustenta, o outro treinador pode dizer assim: ei, João Paulo, Pedro Henrique aí, mas vou usar esse homem.
1: Por isso que eu falei. Que
2: ei, mano, o Vina aí, eu vou usar o Vina, cara. É, mas aí, exatamente, é isso. A decisão inteira da comissão técnica.
1: Olha, e falar em Vina, o Dani trouxe uma informação interessante, que o Vina, o desejo pessoal dele é cumprir o contrato, mesmo estando afastado.
2: É porque o Vina vai pra onde, macho?
1: Sim, mas quando você fala não, que o desejo pessoal é
2: eu
1: esse...
2: Eu sei, mas eu tô dizendo
1: assim... Eu interpreto que, tipo assim, ele não tá querendo sair, mesmo
2: mas,
1: afastado.
2: É, mas é porque não tem pra onde ir. Quando o Vina tava no meio da temporada passada, ele passou 2 meses tentando arrumar um canto pra ir. Ele foi até lá no Paraná, falou com o pessoal do Leste Paranaense, falou com não sei quem. Ele tinha um desejo de estar no Ceará. E o Ceará demorou muito para fechar a contratação dele, e mesmo assim, o Vina esperou. Mas eu não acho que é o esperar, eu acho que é muito porque naquela condição, pro contrato que o Vina queria, ele sabia que só o Ceará era capaz de pagar. Porque o Ceará ia se submeter a fazer o que ele queria. E aconteceu, né? O Vina veio para cá. Agora, Breno, no momento em que ele tá muito queimado com o torcedor e ele não tá jogando, pra ele chegar, né, e a gente tem a informação do Daniel, ele pontuar que ele quer ficar, aí eu acho que é porque ele entende que no mercado ele não vai conseguir um contrato melhor. Só pode ser isso. Porque hoje ele tem um contrato, né, que o Ceará baixou os níveis financeiros, mas ele segue sendo mais caro.
1: Sim, segue sendo um jogador muito caro. Com relação ao Enzo Ludovico, Jota, eu acho que é um cara que, inclusive, poderia, a partir de agora, ganhar mais tempo no Ceará, porque lançaram o homem no Clássico Rei, ele foi super bem. E é um cara que pode jogar de ponta, pode jogar também de lateral, porque ele já foi lateral na carreira, e olha que de lateral o Ceará precisa.
0: Exatamente.
1: Precisa e precisa muito. E janela só em julho. Janela só em julho. Tá? Ainda tem junho todinho com o elenco que tá aí.
0: Quantas rodadas teremos pela frente até julho, essa janela ser aberta, né? Então tem que aproveitar agora.
1: Aproveitar.
0: Muito bem, aproveitar o Aloísio.
1: O Dani falou ali que é até a 18ª, nós estamos na décima.
0: Na décima.
1: Então tem 8 rodadas pela frente. 8.
0: 8 rodadas pode mudar muita coisa.
1: Muita coisa.
0: O Ceará tem que já encontrar o seu time ideal para poder pontuar. E a partir desses 2 jogos agora que ele terá em casa, né? Contra o Operário e contra o Avaí. São jogos que, se a gente analisar, né? O Ceará, sem ser olhando para o lado técnico do Ceará, mas assim, pela tradição do Ceará, é para ganhar da equipe do Operário e do Avaí. Mas o que faz desacreditar e ficar em dúvida é exatamente a bola que o Ceará não está mostrando, né? Porque ele não consegue jogar bem. E para isso, o Mozart, que sempre reclamava da falta de tempo para treinar, agora ele tem, né? Para esse tempo todo que o Ceará está jogando uma vez por semana.
2: Foi bom não esse tempo aí.
0: Oi?
2: Outro tempo desgraçado. Não fez bem.

0: Não, quando eu me refiro à força de expressão, né? Mas uma semana, né?
1: Ele tem tempo pra... Ele deveria melhorar o time, né?
0: É verdade, arrumar. Mas
1: contra o Novo Horizontino, foi assim, o primeiro tempo, assim, foi quase como... É quase como um acidente o Ceará ter empatado aquele jogo, no primeiro tempo. Tamanha a quantidade de chance que o Novo Horizontino teve no início do jogo, né? E aí me chamou muita atenção aquele último jogo do Ceará. No intervalo, ele passou a semana treinando a defesa, né? Segundo o próprio Moza falou na coletiva. É claro que é muito difícil você sustentar qualquer coisa quando o seu goleiro leva um frango com 6 minutos. Aí você abre mão de qualquer estratégia que você traçou.
0: Mas pelo menos o time teve aquela pequena força ali. De
1: no fim do
0: jogo
1: ainda
0: empatou. No primeiro tempo.
1: Aí, né? Ele volta do intervalo, aí ele abriu mão de tudo que ele ensaiou, né? Porque em 45 minutos ele entendeu que não prestava.
0: Será o Júlio César da A na direita, botar pro meu campo, botar o Rafael Ramos, foi um pecado monte, capital dele.
1: Exatamente, foi um monte de arranjo, o Sanches foi expulso no segundo tempo. Então, assim, o tempo deveria ser positivo pro Ceará, mas só será positivo se o Moza conseguir fazer alguma coisa com esse time.
2: É isso, na volta a gente vai falar mais do Fortaleza, que joga daqui a pouco contra o Sport deve repetir a escalação, hein? A gente vai aqui falar um pouco sobre a formação do Sport e a Fernanda vai trazer a provável escalação do Tricolor pro jogo de logo mais às 21h30, com transmissão da Verdinha. A partir de 21h, Jota Rômulo dá o recado junto com o Alexandre Mota e também com a Fernanda Alves. 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O like é gratuito para você, mas fortalece demais o trabalho. A audiência está super legal no YouTube hoje. No rádio e na TV eu nem falo, que a audiência é fechada no rádio e na TV também. Rápida parada, a gente volta já.

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1: Rapaz, olha, é um canalha, viu?
2: É um canalha esse Samuel Macedo. Pois é, você é o seu Madruga, então. Você é o seu Madruga, então, tá? Só quero dizer isso pra você. Gente, 6 horas e 36 minutos. Voltamos aqui com o nosso Jogada Segundo Tempo. Já pra falar com a Fernanda Alves um pouco mais, porque afinal de contas, hoje tem Fortaleza Esporte. Fernanda, qual é o provável Lion? Escala o Lion pra gente.
3: O Fortaleza deve vir com força máxima, apenas com algumas alterações no meio de campo. Por isso que a gente traz a provável escalação com o João Ricardo no gol. Três zagueiros, Brits, Luan Freitas e Lucas Gasal. Nas alas, pelo lado direito, Maílton.

0: E do lado esquerdo, Mucuri. Meio campo com Sacha, Pierre e Vitinho. E o ataque com Luiz Fernando e Miritelho. Essa é a provável escalação. Com essas mudanças que a gente traz no meio campo, poupando Pochettino e o Rian. Já que Pochettino tem essa questão do controle de carga, ficou no departamento médico no jogo passado, justamente por um desconforto. E aí, diante da Copa do Nordeste, o Fortaleza, apesar de tentar chegar na final, ainda dá prioridade à Série B, seria uma peça poupada ali no meio-campo. E também pensando no jogo contra o Atlético, já que Carpini não vai contar com o Pierre, ele que segue suspenso diante da punição sofrida no STJD, Breno.
1: Muito bem. A gente vai...
2: E essa novidade aí?
1: Calma, vou chegar lá. A gente vai já colocar de novo na tela essa provável escalação do Fortaleza. Guti! Vira ali a câmera pro lado da porta, porque temos visitas aqui. Não é só ele não, viu? Outra pessoa manifestou saudade hoje. Você viu nas redes sociais? Teve outra pessoa que manifestou saudade e lembrança. Olha aí quem tá aqui, ó. Grande Ian Laurindo, de volta aqui. Se o Wilton Bezerra estivesse aqui, já tinha parado, tinha me interrompido, tinha falado tudo o que ele queria. Ian Laurindo de volta aqui. Agora ele só anda lá pela sereia, né? Agora?
2: É.
1: Só anda...
2: Não, mas o coração dele, ele pertence a gente.
1: Eu acho que sim, viu? Eu acho que nas conversas de redação, o coração dele ficou conosco aqui na Verdinha.
2: Porque nós somos boas pessoas, Breno.
1: Eu também acho que sim.
2: Nossa equipe é boa.
1: E nós transformamos ele, inclusive.
2: Sim.
1: Transforma.
2: O outro é o Tino Marcos.
1: O outro não, o Tino Marcos não. Tem outro também que migrou, que tava com uma saudade hoje, sabe? Uma saudade. Aliás, você devia ficar preocupado. Inclusive. Vamos colocar o Fortaleza no ar? Ah, rapaz, como é que eu vou colocar o Fortaleza no ar, né, Guti?
2: Sim, mas você ouviu aí a Fernanda, né?
1: Sim.
2: Na concepção dela, o Pochettino estaria no banco, né? Que é justamente aquele debate que eu tava propondo aqui. Talvez essa seja a grande dúvida do Carpini, né? E nessa ótica... Eu concordo com a Fernanda, eu deixaria o Vitinho realmente no time titular com o Luiz Fernando e o Miritelo.
1: Do desenho que tá aí, claro que o Vitinho não vai ocupar essa posição que ele tá centralizado, né? Provavelmente o Miritelo centralizado, o Vitinho na direita, o Luiz Fernando na esquerda. Eu só não manteria um meio com o Sacha e Pierre. Eu acho que precisaria de um cara mais da Iacaça, que é o Sacha ou o Pierre, e alguém que movimentasse mais, e podia ser o Rian. Acho que o Rian poderia encaixar nessa equipe aí.
2: Eu tiraria o Pierre. Pra mim, o Sacha é imprescindível no jogo desse tamanho.
1: Sim, acho que o Sacha
2: ele
1: merece.
2: Ele entende já o tipo de duelo, né? Ele é um cara que tem muito lastro de fortaleza e é muito forte no aspecto defensivo, né? Se você vai fazer um jogo em muitos momentos, você talvez não tenha posse de bola, você precisa retomar essa bola, né? E acho que o Sacha pode ajudar nisso. Acho que essa seria... Desse time aí, eu só mudaria isso. Eu tiraria o Pierre e botaria o Rian. O Rian tem essa característica, né, Breno?
1: Tem.
2: Ele dá combate em cima. Muitas vezes ele recupera a bola próximo da área do adversário.
1: E acho que ele troca passes rápidos com o pessoal que tá no ataque.
2: Ele
1: não prende muito a bola.
2: O Pierre, cara, é que pra mim... O Pierre pode jogar porque ele tá suspenso da Série B, né? Então ele tá punido, né? Não é isso, Fernando?
1: Ele
2: não
1: pode
2: jogar a Série B.
0: Isso, ele tá punido ainda foram 4 partidas de punição. Ele cumpriu uma contra o Ceará, já cumpriu agora contra o Londrina. Faltam mais 2 jogos. E aí será esse contra o Atlético e o próximo no dia 9 contra o Náutico. E aí ele cessa as 4 partidas que foi punido daquela confusão que aconteceu no jogo contra o Avaí, da expulsão, foi a punição que aplicou o STJD.
2: Pois é, como ele já não pode jogar no fim de semana, talvez seja um aspecto, né, um motivador a mais para o Carpini colocar ele logo de saída. Agora, olhando só para o jogo do Sport, sem olhar para calendário e tabela, eu deixaria o Rian com o Sacha. Até eu tô achando também, Breno, o Pierre um pouco destemperado, viu?
1: Tá.
2: Não é só por essa confusão, né? Mas todo jogo, né, Jota?
1: É,
2: tem um dividido, ele já é o primeiro a ir lá, a responder
3: reclama
2: e
3: da
2: tal.
3: Vitragem.
2: E isso, nesse jogo, isso pesa contra o Fortaleza. Porque a gente já falou disso aqui. O jogo começa, não 0-0, começa 2-1 pro Sport, com o Fortaleza tendo 90 minutos para tentar reverter.
1: É verdade.
3: Devemos levar para empate.
1: Jotinha, dessa escalação que a gente tá vendo aí na tela, você faria algum tipo de modificação?
3: Por esse motivo aí que o Alexandre... já elencou, tiraria o Pierre e colocaria o Rian, mas manteria o Pochettino, eu deixaria o Vitinho para o decorrer da partida.
1: Então, no seu caso, meio com 3, ataque com 2 jogadores, Vitinho fica no banco.
3: Fica no banco. Para uma necessidade, se o Fortaleza precisar ainda de mais gás para poder reverter uma situação, aí o Vitinho seria o homem ideal, não para começar o jogo. Até se ventila a falta de condição física dele mais apurada, né? E o jogo foi contra a equipe do Londrina, né? O Londrina era uma presa fácil para o Fortaleza ganhar. Esse jogo é mais difícil hoje. Eu acho que seria uma opção de banco o Vitinho.
2: Mas o Vitinho, Jota, entendendo, né, que ele pode ser a opção de banco, mas em paralelo a isso, a gente estaria falando também sobre preservar a munição, né? Porque ele é o artilheiro do,

0: Fortaleza. Não só pelos gols no Londrina, ele só fez um. Mas ele fez gol no Goiás, ele fez gol no próprio Sport. Eu acho que talvez isso é que pese também para o Carpini projetar ele no time titular. Porque se ele precisa se classificar, e a gente já entendeu aqui que as estratégias podem ser diversas, atacar de logo, ficar resguardado, ir para o contra-ataque, em todas as circunstâncias, o seu principal goleador, eu acho que ele seria importante num jogo dessa magnitude. Mas pode ser que, estrategicamente, o Pochettino seja o escolhido.
1: É, tem essas possibilidades. Vamos falar um pouquinho do esporte? Quem tá chegando aqui com a gente já tinha para falar do
2: Zé
1: esporte?
2: Zé Silvério,
1: vem com as informações do esporte, que é o adversário do Fortaleza hoje, esporte mandante, jogo na Ilha. Vamos saber o que, que o Zé traz pra gente. Fala, Zé.
3: Semana espetacular, semana anterior, né? Quebrou tabus, um deles aí em Fortaleza, na Arena Castelão. Há 46 anos não ganhava do Fortaleza jogando aí na capital, na Encarina. E ganhou aquele jogo por 2-1, quebrou esse tabu. E de cara foi para Caxias do Sul jogar pelo Campeonato Brasileiro da Série B contra o Juventude. Nunca havia vencido o Juventude lá em Caxias do Sul e venceu. Então uma semana importantíssima aconteceu para o esporte a semana passada nessa quebra de dois tabus. E agora para esse jogo de amanhã contra o Fortaleza na Ilha do Retiro, o esporte tem a vantagem de jogar pelo empate e pela vitória conquistada aí da Arena Castelão. A torcida rubro-negra pernambucana está inflamada, mais de 20 mil ingressos já foram vendidos de forma antecipada, o que resta dizer que amanhã a casa vai estar cheia. O que se fala aqui na imprensa, na nossa imprensa pernambucana, é que é um jogo de equilíbrio. Lá deu esporte, aí deu esporte, como aqui poderá dar Fortaleza. Muito embora o esporte tenha vencido o jogo, o que está sendo apregoado aqui, pelo menos pela imprensa, é de que é um jogo de igual para igual. E que tanto o Sport pode conseguir se classificar para a decisão, como o Fortaleza reverter o quadro. O Sport veio nesse duelo, nesse embalo, de jogar em Fortaleza, ir lá para Rio Grande do Sul, para Caxias, jogar com Juventude, já joga amanhã contra o Fortaleza, jogo da volta na semifinal da Copa do Nordeste, e no sábado já tem jogo importante no Campeonato Brasileiro da Série B, contra o Náutico na Ilha do Retiro. Mesmo assim, o técnico Márcio Goiano vai com força máxima. O que de melhor tem o esporte, no momento, vai para o jogo de amanhã. Vou passar o time aqui para você, o time do esporte, e para os amigos da Verdinha. Thiago Couto, Madison, Benevenuto, Zé Marcos e Felipinho. Zé Lucas, Biel, e aí tem uma dúvida, Depena ou Iago Felipe? E no ataque, Barleta, Perotti e Cleison. Este o provável time do técnico Márcio Goiano. Hoje choveu muito aqui na capital pernambucana, principalmente no período da manhã, à tarde deu uma melhorada, nesse momento aqui não chove, mas o tempo não está firme. Esperamos que amanhã tenhamos um dia bonito, uma temperatura agradável, para que Sport e Fortaleza possam fazer um grande jogo na Ilha do Retiro. E como disse o Chavão do Futebol, que passe o melhor, né, Jotinha? Um abraço para você, um abraço para os amigos da Verdinha. Muito bom entrar em contato com vocês.
1: Valeu, meu amigo. Tá aí, Jotinha. Falando diretamente com você, rapaz.
2: Pois é, rapaz, meu primo.
1: Seu primo? É, oh, que legal. Primo.
0: E falou sobre até a história do clima, né? Que o Jota estava pontuando que pode ser chovendo, que tenha chuva no horário do jogo. Pode ser que o ambiente, né, se torne ainda mais inóspito, assim, a gente falar dessa forma.
1: Né? Agora é verdade, eu vou te falar, mas... viu? A preocupação é esse Perotti aí, né, Alexandre Mota? O homem é perigoso.
0: É, o Perotti foi, sem sombra de dúvidas, o cara que fez a diferença, né? Se a gente fala da vitória de 2-1, ele fez os dois gols. E em muitos momentos levou vantagem, né? O que mais me chamou a atenção, Breno, não foi o primeiro gol, foi o segundo. Porque o time do Carpini, ele faz mudanças logo no intervalo, né, naquele momento. E com 24 segundos, o Perotti já tinha feito 2-1. Na verdade, 2-0 naquele momento.
1: 2-0.
0: Né? O placar estava 1-0, ele amplia para 2-0. Uma saída de bola que, salvo engano, tava com Fortaleza, retomada. E o Perotti gira em torno do Brits ali e vence com muita tranquilidade. O Sport, no primeiro jogo, apesar do equilíbrio, né, que o próprio... companheiro aí de imprensa pernambucano falou, no primeiro jogo o Sport teve chance para liquidar a fatura. O Brits salvou uma bola em cima da linha e também o Sport perdeu um gol no contra-ataque do Depena naquela oportunidade, né? O Fortaleza seguiu vivo na competição porque ele faz o gol com a jogada do Wellington, o gol do Luiz Fernando. E o Luiz Fernando se machuca logo depois.

0: depois do gol, né? Ele tava mal fisicamente. Então, temos sim um jogo de equilíbrio, dá pra falar dessa forma, mas é fato que o jogo de ida o Sport não fez o que poderia ter feito. E acho que isso é que abriu mais margem para esse temor, né? Essa questão aí, sim, do jogo de volta na ida.
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1: Última parada do Jogada, segundo tempo. Nós voltamos já.

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0: Porque
1: ele tá, ele fala de ti todo dia.
0: Tô percebendo.
1: Todo dia ele fala.
2: Todo dia eu lhe defendi aqui, uhum, vendo.
0: Acredito.
2: Todos os dias você
1: de sabe tudo que ele mesmo criou no dia anterior.
2: Aliás, eu vou dizer um negócio pra vocês, né? Esquecemos de falar. O seu Wilton Bezerra com um chinelaço hoje, né? Chinelaço do tamanho do bonde.
1: Não, mas tô dando um golpe nele no fim. Deram uma rasteira nele no fim de semana.
2: O golpe tá aí, né, Alexandre? O golpe tá aí.
3: Deve estar gostando muito.
2: O quê? Deve estar satisfeito pra caramba, mulher. Mas em homenagem. Em homenagem ao comentarista chinelinho, vamos botar o povo pra falar.
4: Como é falso.
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6: Esse áudio aí. Hoje o Ceará ganhou do Brusque 3-1.
2: Certo.
6: Sub-20.
2: Certo.
6: O centroavante fez um gol.
2: Que bom que o
6: Ceará. Tem 20 anos.
2: É.
6: O camisa 10 joga demais.
1: Era o
6: tem
1: meu.
6: Tem 19 anos. Os outros tem 19. Olha, 3 horas da tarde. Jogaram dois tempos. Ainda saíram correndo pro vestiário. Por que, que o Melk não joga o tempo todo, que só tem 18? Rapaz, isso é papo furado. Cleiton, Neto Absurdo, bora.
2: Valeu. O centroavante fez 6 gols só na primeira fase. Qual é o nome dele, Danilo?
1: É o Gabriel Amaral. Ele foi pro Inter e voltou, né? Mas vale lembrar que o Ceará joga a Série B do Campeonato Brasileiro.
7: Essa escalação do Patrick tá só o filé. Tá só do jeito de meter a pena no esporte, velho. Tá bom. Só deixa ele caber. Deixa ele ver que tá só o filé esse jogador aí. Tá show de bola aí, beleza, garoto. Viu? Pra deixar. Beleza, tá bom aí. Show de bola.
2: Show de bola.
1: Carpim não mexe, não. Show tá bom.
8: Luiz Gonzaga, que é Luiz Gonzaga da Maraponga.
2: Luiz Gonzaga.
8: Breno, o senhor ontem você comentou, né, que tinha sonhado com 3 cobras, né, dentro da
2: dentro
8: piscina.
2: Da piscina.
8: Pronto, uma cobra a gente já sabe quem é, né? Só não é o Macedo aí, viu?
2: Pronto.
8: Abre o olho, irmão. Abra.
2: É verdade. Esse daí, meu amigo, você não tem nem noção.
1: Rapaz.
9: O destino do Vini aí é pra ser o Paraná, cara. Paraná é uma boa pra ele. Ele fez base lá no Paraná. O Paraná subiu pra Série A do estadual lá, em 2027. Tá pronto. O Vini vai pra lá, pro Paraná, ele tá em casa, encerra a carreira e pronto.
2: Pronto.
1: Tá um time bom também.
10: Boa noite aí, galera da jogada segundo tempo. Aqui é o Rolinho do Zé Paulo.
2: E aí, Rolinho?
10: Eu tenho uma opinião.
2: Diga.
10: Se nesses dois jogos que o Ceará fizer dentro de casa e não conseguir seu objetivo, ou seja, os 6 pontos, podem ter certeza, e vocês podem até comentar, o Mozo já era.
11: Breno, pra que essa janela abrir, Marcos? Pra que essa janela abrir? Que o desgraçado do Moza me diz que o time é bom? Não precisa de contratação? Então pra que tu abrir como não?
2: Não, não é isso não.
1: Não, mas uma coisa o Moza falou, eu fiquei com raiva, inclusive.
2: O quê?
1: Ele disse um dia desse, numa entrevista, Daniel sempre acompanha as coletivas de perto, perguntaram sobre a janela, ele falou, não tem que se importar com janela não, a janela tá longe.
3: É ele, mas ele falou sempre que o elenco estava preparado para
1: ser. Não, o elenco é melhor que o do Curitiba campeão.
3: Ele falou.
1: Ele falou isso. Saber, né?
10: Breno, vocês também estão endeusando muito esse Melk. Ele só joga um tempo.
2: Ninguém nem falou do Melk hoje. Ninguém nem falou do Melk hoje.
1: Não dá para falar que ele sai, ele é
3: substituído. Ele disse que ele só joga um tempo, mas é a opção do Moza. Sempre tira ele do segundo tempo.
10: Se botar ele no primeiro tempo, ele joga, mas o jogador de tempo de jeito nenhum no Ceará. Ele cai de produção toda a vida. É a primeira vez que ele é substituído no segundo tempo.
2: É.
1: Mas ele não é, eu não acho que ele é substituído porque ele cai de produção.
2: Não, o que ele quer não é o Moza que chega lá
1: em cima. Eu acho que em muitos momentos ele Felipe, nem tá tão mal no jogo, ele é substituído.
12: Pelo Insight 2. Rapaz, por que, que a diretoria do Fortaleza não vai buscar aquele menino que é do juvenil do Flamengo, Fortaleza, que estava até doido por ele um ano retrasado, Lohan, se me engano ele é meia, ou é meia ou é volante.
1: É meia.
12: Tá no Flamengo libera ele pro Fortaleza.
2: É doido, ano passado da Série A não liberaram, Alexandre.
1: O Lohan joga na Itália, mano. O Lohan é um dos principais ativos da base do Flamengo. Acho que a contratação dele é muito difícil. Se o Fortaleza conseguir, seria ótimo. Mas é um jogador que hoje joga no futebol europeu.
2: Só finalizar.
13: Tava pro Fortaleza trazer o Paulo Henrique Ganso. Paulo Sérgio aqui de Água Verde.
2: Homem, não invente não, deixe quieto. Vamos embora?
1: Simbora, né?
2: Vamos embora, jogar no segundo tempo vai ficando por aqui. Lembrando que às 9 horas tem transmissão de Esporte em Fortaleza na Verdinha.

0: Valeu, Alexandre. Valeu, Jotinha. Vocês estarão juntos na transmissão com o Fernando Alves. Valeu, Samuel Macedo. O cara botando a trilha de encerramento do Faustão.
1: Não, mano, ó, ele, ó, você só deu um golpe, ele deu três.
0: Valeu, viu? Galera! Até amanhã, tchau!
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1: Agora em Fortaleza são 7:02. Muito boa noite para você, meu amigo e minha amiga. Nós estamos começando mais um Verdinha Notícias nesse meio de semana, né? Hoje já dia 27 de maio de 2026. O mês que para mim tá passando mais rápido, viu? Do ano até aqui. Tá voando, né? Chegando já nessa reta final, mas a gente com aquele pezinho no São João, que todo mundo gosta e é bom demais. Vamos juntos a partir de agora com os principais acontecimentos do dia para a alegria do Gutierrez Madeira, viu? Que eu ouvi ele falando aqui no nosso ponto, nosso retorno. Olha, gente, notícia importante porque a comissão responsável por discutir a PEC que trata da escala 6x1, né? Do fim da escala 6x1, aprovou agora há pouco o texto base da medida. O parecer do relator Léo Prates, do Republicanos, foi aprovado com 34 votos a favor e 4 contra. Em instantes, nós vamos detalhar para você o que isso representa na prática, quais são os próximos passos dessa medida que mexe aí, né, com os ânimos em todo o país.

0: Mas antes, eu trago para você outros destaques da edição desta quarta-feira. Duas pessoas morrem em acidente de trânsito na cidade de Itarema. A batida na CE-085 envolveu uma van e um micro-ônibus, uma tragédia, né? E a gente vai trazer os detalhes para você em instantes. Fóssil mais antigo que dinossauros é encontrado na calçada de uma moradora, gente, sabe onde? Em Tianguá. O material tem 430 milhões de anos e passa a ficar exposto no Parque Nacional, na região da Ibiapaba. Nós vamos trazer as informações sobre esse fato curioso para você na edição de hoje do Verdinha Notícias. Senado Federal aprova a medida provisória que reajusta o piso salarial dos professores. E essa medida também fixa o teto nacional para a educação básica para o ano de 2026. E tem a expectativa para a abertura dos festejos juninos, um dos mais tradicionais, né, do nosso estado, São João de Maracanaú. Começa nesta sexta-feira e a gente vai trazer todos os detalhes preparativos para você. Então fica com a gente, porque essas e outras notícias a partir de agora.
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0: 7:05, nós começamos com informações da região do Cariri, porque a polícia realizou uma operação nesta quarta-feira, gente, para investigar um duplo homicídio em Juazeiro do Norte. Foram alvos aí das diligências o ex-prefeito de Nova Olinda e também um sargento da Polícia Militar lá na cidade. O Tadeu Gomes traz todos os detalhes direto do Cariri.
2: A operação contou com a participação de 50 policiais civis e militares. O objetivo era cumprir 5 mandados de prisão e busca e apreensão nas cidades de Juazeiro do Norte, Nova Olinda e Porteiras. A ação investiga um duplo homicídio ocorrido em novembro de 2025, quando criminosos arrombaram uma residência, dispararam vários tiros e mataram um homem de 46 anos. Entre os principais alvos da operação estão o ex-prefeito de Nova Olinda, Ítalo Brito Alencar, e o comandante do destacamento da Polícia Militar do município. Em nota, a defesa de Ítalo Brito Alencar disse que recebeu com surpresa o cumprimento da medida de busca e apreensão realizada nesta quarta-feira e disse que até o momento não teve acesso integral aos autos da investigação e aos fundamentos que embasaram a decisão judicial. O crime investigado vitimou o comerciante Ronaldo Nunes, de 46 anos, conhecido como Ronaldo do Mercantil, e um mototaxista que passava pelo local. Imagens de câmeras de segurança mostram o momento em que homens encapuzados chegam em uma caminhonete, derrubam o portão da casa do comerciante e disparam vários tiros. Na fuga, os criminosos também mataram o mototaxista. A investigação aponta uma ligação complexa entre vítima e suspeitos. Em março do ano passado, meses antes de ser assassinado, o comerciante Ronaldo Nunes havia sido preso como um dos principais suspeitos de arquitetar um plano para matar o então prefeito Ítalo Brito. Segundo as apurações, um celular da vítima, que os executores jogaram em uma piscina para destruir provas, foi recuperado pela polícia e ainda funcionando. A análise dos dados do aparelho teria sido fundamental para o avanço da investigação e para a operação deflagrada. Tadeu Gomes para a TV Diário e Verdinha FM 92,5.
0: E esse crime, né, foi filmado por câmeras de segurança. São imagens fortíssimas, né, registradas aí à época. E a gente segue acompanhando. Então, hoje, com esse desdobramento, né, na operação realizada pela Polícia Civil. E olha, a polícia prendeu, gente, um homem de 45 anos, suspeito de matar a mãe de 81 e ameaçar uma tia na cidade de Morada Nova, no Vale do Jaguaribe. O assassinato da idosa aconteceu no dia 5 deste mês de maio, na localidade de Sítio Siridó, distrito de Boa Água, na zona rural do município. A vítima foi atingida com golpes de faca e morreu no local. O suspeito do crime fugiu do local e até então estava foragido, né? E agora acabou então aí sendo capturado. Ainda em Morada Nova, uma outra ocorrência

0: uma professora sofreu agressão de um responsável por aluno. O caso foi registrado no último dia 19 em uma escola pública no distrito de Aruaru. Segundo o Ministério Público, as agressões e tumultos ocorreram durante o horário de aula, tá? E teriam sido presenciadas por estudantes. A diretoria da escola, além da Secretaria Municipal de Educação, foram acionadas aí pelo Ministério Público para prestar esclarecimentos, né, sobre esse caso. A Polícia Civil do Ceará também investiga a situação. Em nota publicada nas redes sociais, a Prefeitura de Morada Nova, por meio da Secretaria de Educação, Ciência e Tecnologia, destaca que repudia todos os episódios de violência, especialmente situações que atinjam os profissionais da educação, os estudantes ou qualquer membro da comunidade escolar. Estamos ao vivo com o Verdinha Notícias nessa noite de hoje, são 7 horas e 9 minutos. Agora eu trago para você que duas pessoas morreram em um acidente no município de Itarema, fica mais pro litoral norte, né, aqui do estado do Ceará. Na ocasião, gente, uma van e um micro-ônibus bateram na rodovia CE-085, na altura da localidade Baixinho. Uma mulher de 66 anos, já idosa, né, e um homem de 40 não resistiram aos ferimentos e morreram no local. De acordo com a Secretaria da Segurança Pública, outras pessoas que estavam nos veículos receberam atendimento médico e sobreviveram. Em nota, a Polícia Civil diz que apura as circunstâncias desse acidente e a delegacia de Itarema está responsável pelas investigações. Em Forquilha, dois homens foram presos em flagrante com uma carga de cigarros contrabandeados. A ação foi realizada pelo Batalhão da Polícia de Trânsito Urbano e Rodoviário Estadual, o BPRE, da Polícia Militar, na BR-222. Os agentes receberam informações sobre um caminhão que estaria transportando material ilícito nas imediações da cidade de Sobral. Com as investigações, informações, né, também sobre o modelo e a placa do veículo, as equipes do BPRE intensificaram o patrulhamento em municípios vizinhos, né? Forquilha fica do lado de Sobral, bem pertinho. Então, os policiais conseguiram localizar esse caminhão na altura do quilômetro 182. Durante a vistoria, os agentes encontraram aproximadamente 69 caixas fechadas e 4 caixotes abertos, contendo cigarros de origem contrabandeada. Ao todo, gente, foram contabilizadas mais de 34 mil carteiras de cigarros, um número bem expressivo, né? Os dois suspeitos, de 38 e 28 anos, foram conduzidos junto com o material apreendido e também o veículo abordado para a delegacia plantonista da Polícia Federal em Fortaleza. E aí esse caso resultou em autuação por crime de contrabando com base no artigo 334, né, do Código Penal, por meio do procedimento em flagrante. Então, esses dois homens sendo capturados, né, por essa ocorrência lá em Forquilha. Finalizando esse giro pela segurança pública, olha, as forças de segurança do Ceará participam de uma operação nacional contra o comércio clandestino de fogos de artifício. E isso acontece às vésperas, né, dos festejos juninos em todo o país. Quem traz as informações é a Tainá Martinez.
1: A ofensiva, chamada de São João Seguro, tem o objetivo de combater a produção e comercialização clandestina dos fogos de artifício. Ao todo, 40 agentes de segurança pública do Ceará participam ativamente dos trabalhos operacionais no estado. Segundo o orientador da célula metropolitana da COPOL, Coronel Nazareno Nunes, a operação é realizada em todos os estados nordestinos. As equipes de fiscalização são formadas por 16 policiais militares, 16 bombeiros militares e 8 policiais civis. Saindo de Fortaleza, há trabalhos em andamento em cidades polo, como Quixadá, no Sertão Central, e Missão Velha, no Cariri. Além do combate ao comércio irregular de fogos de artifício, as forças de segurança também têm uma preocupação com o acesso do público a grandes eventos. Em Maracanaú, por exemplo, o coronel explica que os festejos juninos vão contar com reforço nas vistorias e até com reconhecimento facial.
2: Nos dias de grande evento, nós vamos contar com mais de 200 agentes de segurança, tudo isso para garantir a tranquilidade das pessoas que vão participar

0: Evento. Vamos contar também com reconhecimento facial, ou seja, a pessoa que vai participar do evento, que está devendo à justiça, que está com mandato de prisão em aberto, ele será identificado pelas câmeras e aí o policiamento será acionado e nós faremos a captura desse indivíduo, será conduzida à Delegacia Metropolitana de Maracanaú. Também contaremos com o vídeo monitoramento para ver a atuação de infratores durante o decorrer do evento. Nós contaremos com a revista de entrada dos participantes do evento e a chamada revista reversa. Ou seja, a pessoa foi lá com o intuito de furtar celulares. Pensa que sofreu uma revista só na entrada? Não. Quando for sair do evento, aquele suspeito passará por uma revista reversa. E aí, com esse planejamento, essa atuação, nós esperamos que o furto de celulares, o furto de valores no interior do evento seja bastante reduzido.
1: Tainá Martinez para a Verdinha FM 92.5 e TV Diário.
2: Cultura. 7h14. Olha, nós continuamos a falar, justamente pegando o gancho aí da Tainá sobre as informações lá do São João de Maracanaú, para trazer para vocês, gente, que a movimentação financeira gerada, né, pelo São João de Maracanaú 2026 deve alcançar uma cifra superior a 100 milhões de reais. Cadeias produtivas ligadas aí a vários setores, né, como turismo, vestuário, alimentação, estética e serviços devem ser diretamente impactadas. Por isso que é um dos nossos principais festejos do estado do Ceará nesse período junino. E nós vamos conversar a partir de agora com o Júnior Gadelha, que é secretário municipal do Trabalho, Emprego e Empreendedorismo de Maracanaú e que traz informações direto do local pra gente. Júnior, boa noite pra você. Como é que tá a expectativa, já que nós teremos o pontapé inicial no São João de Maracanaú dentro de 2 dias, né? Boa noite, seja bem-vindo ao Verdinha Notícias.
3: Boa noite, Alano Pereira, a todos os ouvintes da Verdinha Notícias. Satisfação poder retornar um ano depois para falar de experiências vencedoras, de inclusão social, de emancipação econômica do povo de Maracanaú.
2: Perfeito, Júnior. E o que a gente pode trazer para a nossa audiência de preparativos, né, de expectativa em relação aos frequentadores? Maracanã está esperando contar com quanto aí, com quantas pessoas mais ou menos nesse ano? Eu sei que é difícil mensurar, né? Mas tem alguma estimativa aí, somando esse período junino, de quantas pessoas devem passar aí pelo nosso São João de Maracanã?
3: Alânio, a gente está imbuído em oferecer a todas as pessoas interessadas em vir conhecer Maracanaú, em vir participar das atividades de Maracanaú. Nós estamos realmente imbuídos em fazer uma festa bonita e mensurar a quantidade de pessoas. Eu seria até um pouco negligente, porque o nosso espaço, ele comporta 80 a 100 mil pessoas por noite e em um funcionamento de quase 30 dias, nós temos a ousadia de pensar em mais de 1 milhão de espectadores aqui.
2: E nós trazemos essa informação, Júnior Gadelha, de uma movimentação em torno de 100 milhões de reais, mas isso, claro, certamente deve refletir muito mais para a economia do município de Maracanã. Eu gostaria de que você explicasse para a nossa audiência esses números, né? Porque muito se fala das possibilidades, né, em torno da cultura, mas são poucas gestões que têm um olhar para esse segmento. E é importante demais a gente trazer esse tipo de esclarecimento. Não é só um investimento, seja o público, as parcerias privadas, né? Nessa casa de 100 milhões de reais, a gente deve ter um retorno bem grande aí para quem mora no município de Maracanaú, que eu gostaria que você explicasse um pouco a respeito disso.
3: Ah, com certeza. O São João, ele vai para além da cultura. Ele é um importante incremento de emprego e renda no município. Nós temos hoje uma expectativa de geração de 4 mil empregos, diretos e indiretos, ainda que sazonais. Temos o credenciamento de cerca de 1.500 empreendedores, muitos deles empreendedores de baixa renda, inscritos nos programas sociais do Bolsa Família, do Cade Único. E esse movimento de empreendedorismo na economia, ele movimenta

0: todo o ciclo produtivo de Maracanaú, desde o turismo, desde o transporte de aplicativo, hospedagem, hotelaria, consumo de moda, de alimentação. Então, o São João de Maracanaú, para além da cultura, ele muda a vida daqueles cidadãos maracanauenses que desejam um dia iniciar o seu próprio negócio e tem no São João a oportunidade de assim fazê-lo.
1: Estamos conversando com Júnior Gadelha, secretário municipal do Trabalho, Emprego e Empreendedorismo de Maracanaú, sobre esses preparativos e as expectativas, né, para o São João de Maracanaú 2026. Ele que lembrou, né, no início da nossa conversa aqui, no ano passado, ele esteve aqui nos estúdios, bateu esse papo diretamente com a gente, falando sobre o São João de Maracanaú 2025. E nesse ano, secretário, a gente tem aí ainda algo mais interessante, né, porque estamos nas vésperas também da Copa do Mundo. Qual que é a relação aí do São João de Maracanaú também com esse período do calendário desse ano de 2026?
0: Bom, Alânio, esse ano tem tudo para ser mais um ano histórico, né? Principalmente quando você atrela duas vocações brasileiras, que é o futebol e o entretenimento. Então nós estamos preparados para isso. O tema do São João é o tema da Copa do Mundo. Nós já estamos percebendo a população bem envolvida nas ações do São João e a gente espera que ao longo dos próximos 30 dias nós possamos fazer um evento muito positivo para toda a população e também, quem sabe, sonhar com o título da Seleção Brasileira a ser, inclusive, comemorado aqui no São João de Maracanaú nesse 21º ano de atividades.
1: Como é que tem sido a procura até o momento, secretário, em relação à questão da hotelaria, né, o turismo, que a gente sabe, Maracanaú é colado aqui em Fortaleza, é muito próximo, então muita gente que está turistando também aqui na capital certamente vai se deslocar aí para a cidade da região metropolitana que fica aqui do lado, pertinho. Como é que tem sido essa procura aí dos turistas, né, e das pessoas que vêm de fora para Maracanaú até o momento?
0: Alane, muito embora Maracanaú fique a 23 quilômetros de Fortaleza, mas hoje a nossa rede hoteleira, de pousadas, seja na Pajuçara, no Gereissati, no centro de Maracanaú, estão praticamente com ocupação máxima. Hoje mesmo, um dos hotéis aqui de Maracanaú fez um contato com a Secretaria do Trabalho e Empreendedorismo para fazer um agradecimento por mais esse incentivo que a Prefeitura está dando, inclusive incentivando os empreendedores de fora que atuam na área da música, do entretenimento, na produção, que estão se hospedando também em Maracanaú, quando em outrora se hospedavam em Fortaleza. Isso parte muito de um interesse da prefeitura em dar mais chance ao empreendedor local. Nós temos uma parceria muito forte com o SEBRAE, por meio da Sala do Empreendedor de Maracanaú, que faz a qualificação desses empreendedores no âmbito do município, e essa conexão entre o poder público e o próprio SEBRAE consolida e gera um atrativo do serviço de qualidade que o município oferece por meio da sua rede de comércio e serviço.
1: E para finalizar, secretário, nós teremos já a abertura oficial dos trabalhos nesta sexta-feira, ou seja, daqui a 2 dias. O que que o público que vai se organizar para ir a Maracanaú durante todo esse mês, né, esses próximos 30 dias, vai ter oportunidade de vivenciar? Aproveita e faz o convite para o nosso ouvinte telespectador que está nos acompanhando.
0: Bom, Alan, primeiro, agradecer novamente a oportunidade de estarmos trazendo para a sua grande audiência, Sistema Verdes Mares, do Verdinho Notícias, algumas informações do maior São João do Brasil, do planeta, e dizer que nós estamos preparados para receber não só o povo de Maracanaú, mas o povo do Ceará. Maracanaú é uma cidade acolhedora, é uma cidade que tem no seu coração as conexões entre os seus povos, principalmente por sermos de uma origem pitaguari, e a gente fica muito feliz em poder estar propiciando essa oportunidade para todos, não só na parte de emprego e renda, mas também na parte do entretenimento e na cultura. Forte abraço a todos, estão todos convidados para o maior São João do planeta, Maracanaú, cidade empreendedora.
1: Olha, eu vou revelar para vocês que eu estarei lá, viu, meus amigos, porque eu gosto demais. Todo ano estou lá pelo Maracanaú acompanhando principalmente os festejos das quadrilhas juninas, os festivais. Júnior Gadelha, secretário

0: Municipal do Trabalho, Emprego e Empreendedorismo de Maracanaú aqui no nosso Mês de Notícias. Muito obrigado mais uma vez pela sua participação, pelo espaço na agenda, tá? E que seja um grande evento mais uma vez, que dê tudo certo. Até uma próxima.
1: Forte abraço!
0: Agora na capital cearense, são 7 horas e 23 minutos.
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0: Olha, gente, um fóssil mais antigo que os dinossauros, acredite, foi encontrado na calçada de uma moradora lá no município de Tianguá, rapaz. O material tem 430 milhões de anos e passa agora a ficar exposto no Parque Nacional da Ibiapaba. Quem traz os detalhes é a Beatriz Irineu.
3: A rocha da calçada de Dona Rosinha parecia ser apenas uma marca bonita, mas revelou um artefato com valor histórico imensurável. Existia ali um iconofóssil registrado, deixado pela atividade de animais e vertebrados marinhos semelhantes a vermes. O espécime é estudado desde 2019 e está exposto em um espaço de visitação do Parque Nacional de Ubajara. Com aproximadamente 700 quilos, formato triangular e cerca de 1,20 m de base, o material foi descoberto durante uma visita de estudantes a um museu. Um aluno associou o conteúdo apresentado a uma pedra que conhecia em Tianguá. A observação despertou a curiosidade de Jarbas de Negreiros, à época colaborador do museu e hoje docente temporário da UVA, e os pesquisadores que, algum tempo depois, visitaram o local e confirmaram a suspeita. Agora, o fóssil é gerido pelo Laboratório de Paleontologia do curso de Ciências Biológicas da UVA, em parceria com o Museu Dom José, o Instituto Chico Mendes de Conservação da Biodiversidade, o ICMBio, e a comunidade local. A descoberta originou também, em 2019, o projeto de iniciação científica escolar chamado Pavimento a Patrimônio, desenvolvido pela UVA para estudar o material e também protegê-lo. Isso porque a pedra já apresentava sinais de desgaste e danos provocados pelo uso cotidiano. Os registros pertencem ao período Siluriano, da Era Paleozoica, quando a ocupação dos continentes ainda dava os primeiros passos e grande parte da vida conhecida estava concentrada nos mares. Com reportagem de Ana Alice Freire, Beatriz Irineu para Verdinha FM 92.5 e TV Diário.
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0: 7 horas e 26 minutos. Olha, líderes empresariais, produtores rurais e profissionais, gente, aqui do Ceará e de diversos estados do nosso país, vão participar de uma missão técnica internacional, tá? No mês de junho, vai ser realizada na Holanda. O Egídio Serpa é quem chega com os detalhes.
4: Boa noite, teleouvintes da Verdinha 92.5 e da TV Diário. A Associação Brasileira de Irrigação e Drenagem, a ABID, presidida pelo cearense Silvio Carlos Ribeiro, promoverá novamente mais uma missão técnica internacional, que agora terá como destino a Holanda. Entre os dias 5 e 11 do próximo mês de julho, de líderes empresariais, produtores rurais e profissionais cearenses e de outros estados do Nordeste que atuam nos diferentes ramos da atividade econômica cumprirão uma programação que inclui palestras, reuniões científicas e visitas a grandes projetos agropecuários que usam a tecnologia e a inovação como matéria-prima. Reconhecida globalmente como uma superpotência agrícola, a Holanda tem sido modelo para o mundo ao aliar alta produtividade e um território geograficamente limitado. A missão da ABID à Holanda proporcionará aos seus participantes uma imersão profunda nesse ecossistema, com o objetivo de transferir conhecimentos práticos e modelos de gestão inovadores diretamente para o cenário do agronegócio brasileiro. A agenda da comitiva incluirá visitas estratégicas a centros de excelência que lideram o futuro do setor, incluindo universidades e grandes projetos da agropecuária e também de irrigação, com foco principalmente na logística e na gestão hídrica. Essa nova missão técnica

0: Internacional será oportunidade única para desenharmos o amanhã do agronegócio brasileiro. Vamos conectar nossos profissionais com o que há de mais avançado em tecnologia agrícola e gestão hídrica do mundo, como me disse o presidente da ABID, Silvio Carlos Ribeiro, que é também o secretário executivo do agronegócio da Secretaria do Desenvolvimento Econômico do Governo do Ceará. Egídio Serpa, para o Verdinha Notícias.
1: Obrigado, Egídio, pelas informações. Olha, a gente, no próximo bloco, comissão responsável por discutir a PEC que trata do fim da escala 6x1 é aprovada, hein? O texto base dentro do Senado Federal, aliás, da Câmara dos Deputados. A gente vai agora com a expectativa para a votação no plenário, né? E eu trago as atualizações para você desse projeto que mexe com os rumos do país no próximo bloco. 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
1: 7h32, trânsito agora na Heráclito Graça, o Gutierre Madeira nos situando. Por lá, um movimento tranquilo, né, pro motorista que tá vindo aqui em direção ao Aldeota. A gente tem um pouquinho mais de movimentação sentido Duque de Caxias. Agora é a Oliveira Paiva, lá no trecho ali pertinho do cruzamento com a Washington Soares, né, região das Seis Bocas, ao lado do posto, que tem bem na esquina. E o trânsito para você que está acessando a Oliveira Paiva, né, sentido Cidade dos Funcionários, uma ótima opção agora, tranquilo demais, às 7h33. Do outro lado, você que está na Washington, vai cruzar a Washington, ou você que vai seguir viagem, né, em direção a Sapiranga, ali, para aqueles lados da região sul da cidade de Fortaleza, a gente nota que tem um pouco mais de movimento, né? Muita gente aguardando ali a abertura do sinal. Agora o trecho é a leste-oeste e a gente tem movimentação tímida, né? Nos dois sentidos. Uma boa opção para você aproveitar nessa noite de hoje, a leste-oeste, lá no comecinho dela,

0: você que tá saindo do Dragão do Mar agora e vai em direção à Barra do Ceará, tá saindo da Praia de Iracema, bom trecho, né, pra você aproveitar na noite de hoje. Do outro lado, da mesma forma, quem vai seguir viagem sentido Monsenhor Tabosa. Já na Dom Luiz, aí um cenário bem diferente, né? A gente tem um movimento grande agora, as faixas tomadas pelos veículos, e assim vai seguindo a movimentação no coração da aldeota, a Avenida Dom Luiz. Tem mais uma, Gutierre? Tem, a Caio Barbosa, né? Aqui no Dionísio, você que tá saindo do Dionísio Torres, né? Passando pela Aerolândia, a gente nota uma movimentação maior, sentido Castelão Aeroporto, mas nada que vai atrapalhar o seu trajeto. E do outro lado, a via praticamente livre para quem vem em sentido Desembargador Moreira, às 7 horas e 34 minutos.
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0: Vereadoras da capital registraram uma denúncia, gente, de intolerância religiosa contra outro parlamentar aqui da cidade de Fortaleza. O episódio ocorreu numa escola no bairro Conjunto Palmeiras e o Bruno Leite é quem contextualiza toda essa situação.
2: As vereadoras de Fortaleza, Adriana Almeida, Adriana Jerônimo e Mari Lacerda, ingressaram com representações junto ao Ministério Público do Estado do Ceará para que o órgão investigue, entre outros crimes, possíveis práticas de racismo religioso, intolerância religiosa e violação do direito à educação pelo vereador Lael Sena. O vereador nega ter cometido o crime e diz estar sendo vítima de ataques. O cometimento desses crimes teria ocorrido no episódio em que o parlamentar foi ao Centro de Educação Infantil César Carlos de Oliveira Neto, no bairro Conjunto Palmeiras, a fim de registrar uma suposta fiscalização de doutrinação religiosa. Na ocasião, ocorrida na última segunda-feira, o político chegou a acionar uma guarnição da Polícia Militar para possibilitar o acesso à escola. Parte da iniciativa foi publicada pelo próprio vereador em suas redes sociais. A ida à unidade de ensino foi motivada por uma gravação de uma contação de histórias para alunos em que uma das educadoras aparece vestida com trajes utilizados em religiões de matriz africana. Outras informações sobre o assunto estão na editoria Ponto Poder do Diário do Nordeste. Bruno Leite para Verdim FM e TV Diário.
0: E tem posicionamentos, né, importantes, desdobramentos sobre essa situação. Você pode conferir na editoria Ponto Poder, tá? Olha, gente, 7h36, vamos a Brasília, porque a comissão responsável por discutir a proposta de emenda à Constituição, né, a PEC, do fim da escala 6x1, aprovou nesta quarta-feira o texto base da medida. Nós vamos à capital federal, onde a nossa correspondente Beatriz Matos acompanhou tudo de perto nesse dia de hoje, Bia. Movimentação e muita expectativa, né, em relação à votação em plenário. O que é que você nos conta desse assunto? Boa noite, seja bem-vinda.
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3: Boa noite, Alânio, para você e a todos os nossos ouvintes. Exatamente, muita movimentação hoje aqui na Câmara dos Deputados devido à votação na comissão especial aí da PEC, que vai reduzir a jornada de trabalho para os trabalhadores. Ainda hoje foi aprovado o parecer do relator, que é o deputado Léo Prates, do Republicanos da Bahia. Dos 38 membros da comissão, Alânio, 34 votaram a favor e 4 contra. Só que o texto ainda precisa ser aprovado pelo plenário, inclusive já está pautado e eles estão em discussão agora dentro do plenário da Câmara. E depois de ser aprovado no plenário da Câmara, vai ser encaminhado ao Senado Federal. No plenário, Alânio, ele precisa ser aprovado em 2 turnos, esse parecer do deputado, que foi apresentado aí na última segunda-feira, e que reduz aí, então, essa jornada de trabalho de 44 para 40 horas semanais. E o texto também fixa uma transição de até 14 meses, que foi aquela regra que nós havíamos explicado anteriormente, que vai falar aí sobre uma redução de horas para que aconteça essa redução, tem aí uma transição de 14 meses, com queda de 2 horas após 2 meses da promulgação da PEC. Ontem, inclusive, ela gerou bastante repercussão aqui do setor empresarial. Esteve aqui o presidente da Fiesp de São Paulo, falando aí que este seria um assunto que deveria ser discutido apenas após as eleições, Alânio. Mas agora o texto

0: segue sendo discutido no plenário da Câmara e, caso tenha alguma atualização desta PEC, se ela vai ser aprovada ainda hoje ou não para seguir ao Senado Federal, claro, a gente segue atualizando aqui os nossos ouvintes. Alânio.
1: Obrigado, Beatriz Matos, a nossa correspondente direto de Brasília. Boa noite, bom trabalho para você.
0: Obrigada, tchau, tchau.
1: 7h39, olha, gente, falando ainda de Congresso Nacional, né, que inclui aí a Câmara e o Senado Federal aprovou a medida provisória que reajusta o piso salarial dos professores, tá? A medida estabelece um teto nacional para os profissionais da educação básica, fixado em R$ 5.130,63 em 2026. O novo valor representa um aumento de 5,4% em relação ao piso atual, que é de R$ 4.867,77. Agora o texto segue para a sanção presidencial. A proposta altera a forma de cálculo do reajuste anual do magistério. Pelo novo modelo, a correção passa a considerar a soma do Índice Nacional de Preços ao Consumidor, que a gente sempre fala aqui, né? É, com uma 50% da média de crescimento real das receitas do Fundeb nos 5 anos anteriores. Segundo o Senado, pela regra antiga, o reajuste seria de apenas 0,37%. Mas, com a mudança aprovada pelo Congresso, o percentual sobe então para 5,4%, garantindo um ganho real, né? Para essa categoria que é importantíssima para toda a sociedade, como a gente sempre costuma dizer, todo mundo passa pelo professor, né? Seja nós que somos jornalistas, os nossos operadores de áudio, os diretores de imagem, as pessoas que trabalham com comunicação, você que está aí do outro lado, nosso ouvinte, telespectador, que trabalha, atua, né, em outras áreas da nossa sociedade, todo mundo passa algum dia pelo professor, né? Então, é nada mais justo do que essa categoria ter o reconhecimento aí com o salário mais atrativo, né? Principalmente porque a inflação, a gente sabe que é daquele jeito, né? Tem momento que tá ali, dá uma recuada, mas no outro mês sobe de novo e fica tudo mais difícil. Pois bem, a medida prevê um impacto, gente, de 6,4 bilhões nas contas públicas, tá? Em 2026, caso seja aplicada aí por todos os estados e municípios da nossa federação. 7h41, a Frente Parlamentar de Promoção da Saúde Mental apresentou no Congresso Nacional um projeto que prevê a proibição de anúncios, propagandas e também patrocínios de casas de apostas esportivas no Brasil, as famosas bets, né? A proposta chamada aí de Brasil contra as bets reúne o apoio de 20 deputados federais e 7 senadores. O texto proíbe publicidade de bets em televisão, rádio, internet, redes sociais, streaming e outdoors, além de vetar patrocínios esportivos e culturais ligados às plataformas de apostas. Segundo os parlamentares, a medida busca reduzir impactos como o endividamento, ansiedade, depressão e também o vício em jogos. O grupo cita estimativas de que milhões de brasileiros já apresentam comportamento de risco relacionado às apostas. A proposta também prevê um reforço no tratamento da ludopatia pelo Sistema Único de Saúde e limitações para modalidades consideradas de alto risco de dependência, mas claro, tudo isso ainda sendo debatido, né, no Congresso Nacional. 7h42, a votação do novo Código de Ética da Alesc segue travada após mais um pedido de vistas da oposição. Quem explica é o Marcos Moreira.
2: A oposição da Assembleia Legislativa do Ceará pediu vistas do novo Código de Ética da Casa durante reunião da Comissão de Constituição, Justiça e Redação nesta terça-feira. A medida adia a votação do regramento, travado na Casa desde março, por falta de consenso. Autor da solicitação, o deputado Queiroz Filho, do PSDB, informou que o grupo vai apresentar um pacote de 7 a 10 emendas coletivas. O objetivo é atualizar pontos considerados potencialmente inconstitucionais, ou que restringem indevidamente o exercício do mandato, na avaliação da ala opositora. Por sua vez, o líder do governo na Assembleia, o deputado Guilherme Sampaio, evidenciou que está aberto ao diálogo para buscar melhorias no conteúdo. O líder governista anunciou, inclusive, uma reunião na próxima segunda-feira, com o intuito de debater o

0: código com a Procuradoria da Assembleia. O novo regramento está travado na casa desde março, diante da falta de consenso entre os parlamentares sobre os temas considerados polêmicos, como regras para as redes sociais e promoção de discursos de ódio e desinformação. Na semana passada, o presidente da Alesse, Romeu Aldighieri, cobrou publicamente os deputados para que debatessem o regramento e apresentassem possíveis sugestões. O alerta ocorreu após o código ser retirado de pauta em março, diante da solicitação dos parlamentares, mas não ter recebido nenhuma sugestão até então. O projeto do Código de Ética busca modernizar o atual normativo sobre conduta e decoro parlamentar, aprovado ainda em dezembro de 2006. O intuito é atualizar o regramento a um quadro de profundas transformações institucionais, tecnológicas e sociais. Para mais detalhes sobre o novo Código de Ética da Assembleia, acesse o Ponto Poder no site do Diário do Nordeste. Marcos Moreira para a Verdinha FM 92.5 e TV Diário.
1: 7h44, deixa eu mandar um abraço pro Cláudio lá no Ipu, rapaz, ligado conosco lá na Serra da Ibiapaba. Valeu, Cláudio, um abraço. O Francisco Souza com a família lá no Montese, desejando aí uma ótima noite de bênçãos com Deus, muita paz e prosperidade. Valeu, meu amigo, ele sempre ligado conosco aqui, né? Cadeira cativa com as filhas Clarinha, André e a esposa Cláudia. Olha, deixa eu mandar um abraço especial, rapaz, pro Carlos Augusto, que é motorista de aplicativo, viu, Rodrigo Miranda? E hoje eu peguei uma corrida com ele, hoje mais cedo, e ele pediu pra mandar um abraço. Tá mandado, meu amigo, ele disse que é o Homem-Aranha lá da Messejana. Carlos Augusto, um abraço pra você, muito obrigado, viu? Gente boa demais, valeu. Pelo carinho, pela audiência, diz que todas as noites nos acompanha por aqui. Valeu, Carlos. Obrigado, tá? Deixa eu ver quem mais está por aqui. Lá no Crato, João Roberto tá ligado conosco. Valeu, João Roberto. Um abraço para você. Diz que tá esperando o jogo aí do Sport contra o Fortaleza pela Copa do Nordeste. Quem mais está por aqui? A Celda está conosco em Sobral, pedindo um abraço pro esposo Luciano, neto Rafael Levi e a Nayara, todos ligados com a gente. Valeu, muito obrigado. Um abraço para vocês aí de Sobral, tá, Selma? O Milton Ferreira tá em Morrinhos, também nos acompanhando, região norte do Ceará. No Henrique Jorge, aqui em Fortaleza, o Raul Santos tá ligado conosco. Valeu, meu amigo, um abraço, tá? Ele tá perguntando se eu tenho problema em falar o nome da capital cearense e falar a cidade de Fortaleza. Eu tenho não, meu amigo, eu falo aqui direto. Eu acho que você deve estar com conclusões equivocadas, tá? Sempre falo aqui, falo capital cearense, falo Fortaleza, sem problema nenhum. E mesmo que eu tivesse preferência em relação a time, isso pra mim não quer dizer nada, tá? Eu acho que as pessoas, quando partem pra esse lado aí, é mais complicado o fanatismo nesse sentido. No meu caso não tem não, viu? Graças a Deus, tá tudo certo. Quem mais tá por aqui? Lá em Vitória de Santo Antão, em Pernambuco, o Severino. Valeu, Severino, um abraço pra você, muito obrigado pelo carinho, pela audiência. Quem mais tá por aqui? Boa noite, Alânio, o Edinho Canidé, lá do Parque Araxá, também ligado conosco. A Dona Vera, a Dona Vânia e Dona Marluce, lá no Vila União. O Vandir, que tá no José Walter, também nos acompanhando, um abraço pra vocês. O Toninho tá em Guarulhos, em São Paulo. Isaías Albuquerque tá em Sobral. Obrigado, tá, a todos vocês pelo carinho, pela audiência. No próximo bloco, nós traremos as notícias internacionais. Eu vou falar também, meus amigos, que a pele do jumento, tá? O nosso jumentinho mesmo aqui do Nordeste, do Ceará, tem movimentado cifras milionárias no mercado chinês, no continente asiático. Eu explico para você no próximo bloco. 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
1: Agora em Fortaleza são 7:50.
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1: O Ministério das Relações Exteriores recomendou que brasileiros, gente, evitem viagens à Bolívia em meio à crise que atinge o nosso país vizinho, né, sul-americano. Sávio Manfredini é quem traz esse e outros destaques internacionais.
2: Nas últimas semanas, a Bolívia tem enfrentado uma série de atos. Estradas têm sido bloqueadas em várias regiões do país por manifestantes que cobram desde mudanças na política agrária a melhorias na qualidade do combustível. Eles também pedem a renúncia do presidente Rodrigo Paz. Ainda conforme o Itamaraty, a situação na Bolívia é dinâmica e não é possível excluir que os bloqueios se estendam a outras regiões. Estimativas do governo dão conta de que aproximadamente 75 mil brasileiros moram na Bolívia. E a Organização Mundial da Saúde pediu um cessar-fogo no leste da República Democrática do Congo para tentar conter o avanço de um surto de ebola, agravado pelos conflitos armados e pelo deslocamento em massa de pessoas na região. A variante do vírus, para a qual não há vacina nem tratamentos aprovados, foi declarada emergência internacional pela OMS no início deste mês. Os casos têm crescido rapidamente no país. Mais de 900 foram identificados e cerca de 200 pessoas já perderam a vida. E o búfalo albino raro, famoso por ser associado à figura do presidente dos Estados Unidos, Donald Trump, escapou de ser sacrificado durante um tradicional festival em Bangladesh. O animal, que pesa cerca de 700 quilos, já havia sido vendido para o abate quando autoridades do país decidiram impedir o sacrifício. Segundo o governo local, a medida foi tomada por questões de segurança após o aumento do interesse público antes do festival, que será celebrado nesta quinta-feira. O caso ganhou repercussão internacional após vídeos do animal viralizarem nas redes sociais. Multidões passaram a visitar a fazenda para ver de perto o búfalo, conhecido pelo topete loiro e pelo comportamento calmo. Sávio Manfredini para Verdinha FM 92.5 e TV Diário.
1: Rapaz, esse caso aí parece brincadeira, né? Mas muitos memes surgiram aí em torno desse búfalo, né? E essa suposta semelhança aí com Donald Trump. Olha, gente, deixa eu mandar um abraço pro Douglas do Iguatu, que tá junto com os familiares acompanhando a gente. Um abraço para vocês todos, tá? Em Iguatu, muito obrigado pelo carinho, pela audiência. Também ligado conosco lá no Rio Grande do Norte, Damião Elias, que é o Damião Potência, que ele disse aqui. Valeu, Damião, um abraço para você e para todos os nossos irmãos potiguares, né, vizinhos aqui

Ceará. É, deixa eu ver quem mais tá por aqui. O Cavalcante tá lá em Poeiras conosco. Valeu, Cavalcante. O André tá em Canindé, na escuta. Um abraço. Deixa eu ver quem mais tá por aqui. É, boa noite, estou aqui.

0: Boa noite, adoro assistir você, olha só, muito obrigado. É o Neto lá de Morada Nova, muito obrigado pela audiência, pelo carinho, pelas palavras. A gente fica sempre muito feliz, tá? Com esse retorno de vocês. É, lá no Arte Bar, no Crato, Taumaturgo, Marcão, o Marquesan, Rafael, Irã, Marcondes e Tico. Todo mundo ligar com a gente. E uma hora dessa, né, a galera deve estar daquele jeito, né, Rodrigo Miranda? 7h54 da noite, já deve estar curtindo aí aquele happy hour, né? Quarta-feira, dia de futebol. Enfim, deixar aí no ar, né, meus amigos? Um abraço pro Gibu lá no Iguape, ligado conosco também. Valeu, Gibu. O Sidney e a esposa Andréia estão lá em Vargem Grande, Minas Gerais. Muito obrigado pela audiência, tá? Massa demais a gente receber esse carinho de fora do estado do Ceará. O Emanuel tá lá em Capistrano também conosco. Muito obrigado pela audiência, Emanuel. Um abraço pra você, tá? É, finalizando aqui esse giro, deixa eu trazer aqui a mensagem. É, eu não entendi só o filho aqui do seu nome, meu amigo. Escreva aqui, por gentileza, que a gente traz a mensagem, a sua mensagem aqui para nossa audiência, tá bom? Agora são 7h55. Olha, trazer aquela notícia curiosa que eu falei para você antes do intervalo. A pele de jumento, gente, tem movimentado cifras milionárias, tá? No mercado chinês. O produto sai aqui do nosso estado do Ceará a baixo custo e tem sido vendido por R$ 1.500 na Ásia. Quem traz as informações desse assunto é a Letícia do Vale.
1: Você sabia que no Brasil o jumento comum é vendido informalmente por valores entre R$ 1 e R$ 10? Mas quando chega lá na China, esse mesmo animal pode render até R$ 1.500. As informações são da Organização em Defesa da Espécie, The Dunk Sanctuary. No país asiático, o colágeno tirado da pele do jumento é usado na fabricação do ejial, um produto da medicina tradicional chinesa associado a promessas de rejuvenescimento, melhora da circulação e vitalidade. Os resultados do cosmético, no entanto, não têm comprovação científica. Apesar de se tornar um produto lucrativo lá fora, não é viável que o agronegócio cearense invista em cadeias produtivas do bicho. Isso ocorre porque a velocidade de abate dos animais para atender a demanda industrial é muito maior do que a capacidade de reposição populacional da espécie. Segundo estudos, um rebanho criado com 200 mil fêmeas de jumentos levaria pelo menos 15 anos para fornecer 1,2 milhão de peles. Por outro lado, a demanda anual da indústria do ejial é de, no mínimo, 5,9 milhões de peles. Assim, o que resta no Ceará e no Brasil é um comércio informal baseado na captura de animais abandonados ou na compra barata da espécie. Esse cenário leva a um segundo problema. Especialistas apontam que a circulação de animais sem vigilância sanitária adequada aumenta o risco de disseminação de doenças e pode comprometer a reputação internacional do agronegócio brasileiro. Entre 1995 e 2017, o Ceará perdeu 72% da população de asininos, ou seja, jumentos, burros e asnos. Já no Brasil, a baixa na população do animal já supera 94%. Mantido o ritmo atual de abate, a estimativa dos estudiosos é que os jumentos comuns irão desaparecer do Brasil em 2030. Letícia do Vale para a Verdinha FM 92.5 e TV Diário.
0: É isso. Enquanto a gente tem uma parte da cadeia produtiva sendo favorecida, a outra, né, principalmente a situação ambiental, né, envolvendo os animais aí, bem complicada. Olha, deixa eu mandar um abraço pro Francisco Santos, lá no Croatá 2, em Itapipoca, ligado conosco. Valeu, Francisco, um abraço para você. E finalizando as mensagens de hoje com o Adalto, lá de Iguatu, nos acompanhando. Muito obrigado a todo mundo que esteve conosco, mais um Verdinha Notícias. Obrigado também ao nosso time, hein? Rodrigo Miranda, hoje comandando os trabalhos aqui nos estúdios, na produção, junto com o Samuel Macedo, na sonoplastia, a direção de imagens do Gutierre Madeira, o Jefferson Gomes, os caracteres, o Felipe Lima, PH Lima, no Master, a supervisão de jornalismo da Tainá Martinez, coordenação da Karine Zaranza, a gerência da Ivila Bessa, e a direção geral de esportes, Gustavo Boto. Você confere outras notícias a partir das 5 da manhã, tá? No Bom Dia Nordeste. Abraço, fique em paz. Até amanhã.
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0: Está no ar a Voz do Brasil. As notícias do governo federal que movimentaram o país no dia de hoje.
1: Olá, boa noite.
2: Boa noite para você que nos acompanha em todo o país.
1: Quarta-feira, 27 de maio de 2026.
2: Vamos ao destaque do dia: desenvolvimento para a região norte.
1: Avanço das obras na BR-319 que conecta Manaus a Porto Velho.
2: O presidente Lula anuncia mais de 380 milhões de reais em recursos do novo PAC para a rodovia.
3: Ambientalmente vai ser a estrada mais moderna do mundo. Qualquer estrangeiro que vier dar palpite na questão climática aqui, a gente vai mostrar o que é que nós fizemos aqui.
1: Luz para Todos. Iniciativa vai levar eletricidade para mais de 75 mil pessoas em 86 municípios no Amazonas.
2: Petrobras e Transpetro anunciam investimentos no estado. Luciana Colares de Holanda.
4: O Amazonas vai receber 2 bilhões e 800 milhões de reais para ampliar a produção de gás natural e também a frota de embarcações para transporte de combustíveis.
1: E ainda, segurança.
2: Parceria inédita com a Uber quer ampliar o alcance de alerta para localização de crianças e adolescentes desaparecidos.
1: Você vai ouvir também que estudo revela queda de 7,4% no número de homicídios em 2024. Luana Karen.
5: Foram 42.590 homicídios em 2024, o menor número de homicídios da série histórica iniciada em 2014.
2: Hoje, na apresentação da Voz do Brasil, eu, Mariana Jungmann e Luciano Seixas.
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2: O Amazonas vai receber investimentos superiores a 7 bilhões de reais.
1: São obras para aumentar a produção de energia, de gás natural, construção naval.
2: Somente na prospecção de gás serão gerados cerca de 14 mil empregos.
1: Os anúncios foram feitos pelo presidente Lula.
4: O Amazonas vai receber 2 bilhões e 800 milhões de reais nos próximos 5 anos para ampliar a produção de gás natural e também a frota de embarcações para transporte de combustíveis. Os recursos são da Petrobras e da Transpetro. Hoje, o gás natural de Urucu gera 65% da energia elétrica consumida em Manaus e em outros 5 municípios. Segundo a presidente da Petrobras, Magda Chambriá, os investimentos vão garantir a maior reserva de gás do país.
6: Estimamos com esse investimento um aumento de produção de 20% e uma geração de 14 mil empregos nessa região amazônica.
4: O estaleiro Bertolini vai ser o responsável pela construção de 18 barcaças. O presidente Lula destacou a importância da retomada da indústria naval brasileira.
7: Se a gente não fizer essas barcaças aqui, a gente não gera emprego, a gente não gera conhecimento tecnológico, a gente não forma

0: Os profissionais, é a primeira vez que vocês vão produzir uma barcaça aqui e vai entrar no mar.
1: O presidente Lula também anunciou um pacote de investimentos em infraestrutura, energia, desenvolvimento regional no estado e medidas socioambientais. O valor total chega a quase 5 bilhões de reais. Na área de infraestrutura, o destaque é o avanço das obras na BR-319, que conecta Manaus a Porto Velho, em Rondônia. São mais de 380 milhões de reais em recursos do novo PAC. O ministro dos Transportes, Jorge Santoro, garantiu que toda a rodovia vai estar em obras ainda no primeiro semestre.
2: É uma rodovia em que vai fazer com que a gente coloque Manaus com acesso pavimentado ao resto da malha rodoviária nacional.
1: Para a segurança energética, o pacote de investimentos chega a 3 bilhões e 300 milhões de reais. Entre os investimentos, 785 milhões de reais serão aplicados no programa Luz para Todos, levando energia para 75 mil pessoas. O governo do Brasil também apresentou o projeto do novo terminal hidroviário Manaus Moderna, que receberá 876 milhões de reais do novo PAC. Será o maior porto hidroviário de passageiros do mundo, segundo o ministro de Portos e Aeroportos, Tomé Franca.
3: Dando dignidade para quem precisa fazer o transporte nos nossos rios, para quem precisa fazer o escoar da produção, do artesanato.
1: O presidente Lula destacou a importância dos investimentos no estado do Amazonas.
0: É preciso que tenha empresários que acreditam no Brasil, é preciso que tenha dono de estaleiros que acreditam no Brasil, e a gente vai poder falar no mundo inteiro que quem quiser construir balsa de qualidade, venha para Manaus.
1: E a cultura também vai receber recursos. A Petrobras anunciou que vai patrocinar o Festival Folclórico de Parintins, com investimento de 5 milhões de reais. De Manaus, no Amazonas, Luciana Colares de Holanda.
4: A Secretaria Nacional de Defesa do Consumidor instaurou o processo administrativo para punir plataformas de aplicativos que não estão informando a composição dos preços cobrados em seus serviços.
5: Uma portaria da Secretaria estabelece que as empresas devem informar os valores pagos pelos usuários e o quanto é repassado aos trabalhadores.
4: Duas empresas estariam descumprindo a norma, iFood e Kita, e estarão sujeitas ao pagamento de multa que pode chegar a 14 milhões de reais. Outros sete aplicativos estão em monitoramento.
5: O ministro da Secretaria-Geral da Presidência da República, Guilherme Boulos, afirmou que o cumprimento da portaria não é opcional.
6: Essas empresas têm que oferecer transparência. Não é opcional cumprir uma portaria da Secretaria Nacional de Defesa do Consumidor. A empresa não escolhe se ela vai cumprir ou não a portaria. Cumprir essa portaria é uma obrigação das plataformas e aquelas que não cumprirem pagarão o preço com multa.
4: O consumidor que não identificar essas informações na nota fiscal pode registrar uma reclamação na plataforma consumidor.gov.br ou no PROCON da sua cidade.
5: Lei de acesso à informação, portal da transparência e agora a nova plataforma informa.br. São ferramentas para aumentar a transparência da gestão pública.
4: Elas são utilizadas como parte do trabalho da Controladoria Geral da União para a fiscalização preventiva e combativa da corrupção e das fraudes em contratos públicos.
5: Essa atuação também é integrada com outros órgãos públicos para o combate ao crime organizado.
4: Hoje a gente conversa com o ministro da CGU, Vinícius Marques de Carvalho, sobre a agenda Governo Aberto, que está em destaque essa semana. Boa noite, ministro.
7: Boa noite, Mariana. Boa noite, Luciano. Boa noite aos ouvintes da Voz Brasil.
4: Ministro, a gente está, então, na Semana Governo Aberto, né? E foi lançada uma plataforma informa.br, que vai entrar em operação agora em junho. Como é que vai funcionar essa plataforma? Como é que ela ajuda o trabalho de fiscalização da CGU? O que que ela traz de novo?
7: Essa plataforma tem por objetivo facilitar ainda mais a vida dos cidadãos e das cidadãs brasileiros que precisam acessar informações do governo federal. Né? Hoje, como vocês mencionaram, nós temos o Fala BR, nós temos os sites dos ministérios ou dos órgãos públicos, nós temos também o Portal da Transparência, a Lei de Acesso à

0: formação. O que essa plataforma nova faz? Ela agrega tudo isso num sistema único usando inteligência artificial. O que, que isso quer dizer na prática? A pessoa pode entrar na plataforma, digitar a informação que ela quer, a pergunta que ela quer. Se essa informação ela já está publicada em algum site do governo federal, em algum portal público de informações, ela vai ser direcionada diretamente para a informação, ou seja, nós vamos entregar a informação direto para ela. Se essa informação não está publicada, mas é uma informação que ela pode ter acesso, ela vai ser direcionada para pedir a informação via lei de acesso à informação. Então, hoje, na situação até agora, ela tem que vai ir na lei de acesso à informação via Fala BR ou tentar procurar no portal da transparência e meio que tentar adivinhar onde vai estar a informação. Agora não. A partir do Informa BR, ela vai só pedir a informação e ela vai ser, para ela vai ser entregue a informação, ela vai ser direcionada para onde essa informação está.
1: Ministro, embora a gente esteja falando dessa semana de eventos relacionados à transparência da gestão pública, né, a semana Governo Aberto, essa agenda Governo Aberto já ocorre há mais tempo, né, e implementou diversas mudanças nessa área. O senhor pode falar um pouco mais sobre esses ajustes feitos no trabalho da CGU nos últimos anos? Quais foram os ganhos?
0: Na verdade, a parceria do Governo Aberto ele começa lá com o governo da presidenta Dilma, lá em 2011, é algo muito inovador, muito importante para a cidadania brasileira, porque aumenta a confiança da cidadania no Estado, da população no Estado. Nós já tivemos um resultado recente muito positivo de uma pesquisa da OCDE que diz que a confiança da população nos serviços públicos subiu de 26% em 2022 para 42% esse ano. E no governo federal, de 24% para 38%. Isso se deve, entre outras coisas, a uma série de mecanismos e instrumentos que nós lançamos mão. Por exemplo, o Portal da Transparência. O Portal da Transparência, com as informações que nós colocamos lá, por exemplo, relacionadas a emendas parlamentares, relacionadas a uma série de informações públicas que já deviam estar lá, como, por exemplo, os benefícios fiscais, aquelas pessoas que são beneficiárias de políticas públicas, como o Pé de Meia, tudo que está sendo investido nesse tipo de programa está lá no portal. Então, em função disso, o portal, por exemplo, teve um aumento de mais de 30% de usuários. Isso aumenta a confiança da população também nas informações públicas. Outra coisa importante, lei de acesso à informação. Colocamos fim ao sigilo dos 100 anos, que era um problema do governo anterior. Em 2022, por exemplo, um governo que era pautado pelo sigilo colocou mais de 7 mil casos em sigilo de 100 anos. Nós reduzimos isso drasticamente. No ano passado, nós tivemos só 70 casos de sigilo de 100 anos. Então, isso é a implementação de uma agenda de transparência do governo do presidente Lula para garantir que a população tenha acesso à informação.
2: Agora, ministro, recentemente a CGU participou de ações da Polícia Federal para combate a fraudes em licitações e corrupção no Ceará, na Bahia, também em outros contratos públicos federais em outros estados, né? Piauí também tivemos. Como é que funciona essa integração da CGU com a Polícia Federal e outros órgãos de investigação?
0: Essa integração ela é decisiva para o combate à corrupção, não só da CGU com a Polícia Federal, como também com o COAF, com a Receita Federal. Todos os órgãos que têm algum objetivo ou alguma missão relacionada ao controle, à fiscalização e à responsabilização de quem comete fraudes ou crimes ou comete algum tipo de ato de corrupção. O presidente Lula ele pediu explicitamente para que nós sejamos intransigentes no combate à corrupção. Para que nós não deixemos nada passar, investigamos com muito afinco. E para isso a gente precisa se coordenar. Se cada órgão atuar sozinho, a direção, cada um vai para um caminho, cada um vai para uma direção e não funciona direito. Então, só para vocês terem uma ideia do efeito desse tipo de agenda conjunta, só o ano passado nós realizamos 76 operações com a Polícia Federal, com um prejuízo de 13 bilhões de reais apurados nessas operações. Se você somar tudo o que foi apurado em todos os anos anteriores não chega a um quinto disso. Isso porque nós conseguimos investigar com mais cuidado, colocar a lupa nos casos que vinham de lá de muito tempo. Esses esquemas eles existiam em governos anteriores. O caso do Master, por exemplo, o caso do INSS, são todos casos que já vinham lá de trás e que nós, felizmente, interrompemos no governo do presidente Lula.
1: Inclusive, ministro

0: O governo do Brasil vem desenvolvendo um trabalho integrado aí para o combate ao crime organizado, envolvendo vários ministérios e órgãos de inteligência. Como é a participação da CGU nessas investigações, nessas operações?
1: A CGU opera, como eu disse, em conjunto com a Polícia Federal em várias dessas investigações. Muitas vezes nós temos casos de corrupção que estão vinculados a organizações criminosas, em licitações públicas e contratos públicos. Importante dizer aqui também que isso tem sido uma prioridade do governo do presidente Lula, né, do governo brasileiro. Recentemente foi lançado um programa de enfrentamento ao crime organizado com 4 eixos. Um eixo voltado para asfixia financeira, combate a homicídios, controle de armas e também lidando com as questões dos presídios. Esses 4 eixos somados vão comportar um investimento de mais de 10 bilhões de reais, o que é algo inédito no Brasil, que demonstra a prioridade do presidente Lula, e a CGU está envolvida em todos esses esforços.
2: Ministro, para a gente concluir, como é que é a relação da CGU diretamente com o cidadão, né? Alguém que queira, por exemplo, apontar uma irregularidade, denunciar problemas num contrato público que ela tenha conhecimento, essa pessoa consegue falar diretamente com a CGU? Como é que ela pode fazer isso?
1: Ela consegue, nós temos a ouvidoria da CGU, Fala BR, que é um caminho muito tradicional e conhecido, mas que é sempre importante a gente divulgar, que as pessoas podem entrar lá e fazer as suas denúncias, fazerem as suas reclamações, fazerem as suas sugestões. Nós, inclusive, estamos usando todo esse material da ouvidoria que nós recolhemos com essas reclamações para direcionar para os ministérios e acionar os ministérios. Então, na medida em que as reclamações aumentam em relação a um determinado tema, nós já acionamos o ministério para o ministério resolver ou determinado órgão resolver antes que o problema ganhe uma dimensão maior. Nós estamos intensificando esses esforços e tem funcionado muito bem.
0: Muito bem, nós conversamos com Vinícius Marques de Carvalho, ministro da Controladoria Geral da União. Muito obrigado, ministro, pela entrevista aqui à Voz do Brasil.
1: Obrigado.
2: Em 2024, o Brasil atingiu o menor índice de homicídios da série histórica, iniciada em 2014.
0: Mesmo assim, o número continua alto. Foram mais de 42 mil homicídios.
2: Por isso, o governo tem investido em políticas públicas voltadas para a segurança pública, como, por exemplo, o programa Brasil contra o Crime Organizado, com investimento de 11 bilhões de reais.
3: O Brasil registrou em 2024 o menor número de homicídios da série histórica iniciada em 2014. Os dados estão no Atlas da Violência, elaborado pelo Instituto de Pesquisa Econômica Aplicada, IPEA, em parceria com o Fórum Brasileiro de Segurança Pública. De acordo com o levantamento, foram 42.590 homicídios em 2024, uma queda de 7,4% comparada a 2023. Já em relação a 2014, a redução foi de 33,4%. O secretário nacional de Segurança Pública, Chico Lucas, destaca as causas dessa redução.
4: Isso tudo é fruto de uma série de ações e de políticas públicas implementadas. Uma é a maior integração entre as forças de segurança, os entes federativos, com um aporte maior de recursos por parte da União e a cobrança para que esses crimes sejam mais esclarecidos. Sem falar de outra política pública muito importante nos últimos anos, que foi a restrição ao acesso às armas.
3: Mas o documento também traz um alerta importante. Os pesquisadores identificaram um aumento expressivo das chamadas mortes violentas por causa indeterminada, casos em que não é possível afirmar oficialmente se a vítima morreu em acidente, suicídio ou homicídio. De acordo com o Atlas, as mortes violentas por causa indeterminada saltaram para 17.207 em 2024. Na tentativa de melhorar a investigação desses crimes, o Ministério da Justiça e Segurança Pública adotou em fevereiro deste ano critérios nacionais padronizados para os índices de elucidação de homicídios e feminicídios em todo o país, como explica o secretário nacional de Segurança Pública, Chico Lucas.
4: Algumas mortes acontecem em ambientes inóspitos ou duvidosos ou por meios que não são tão claros. Ora, mas se há dúvida, cabe ao poder público de investigar. A portaria, ela define como critério a morte violenta, ela obriga a toda morte ser correspondida por um inquérito policial e todo inquérito precisa ter um final dentro de um prazo de esclarecimento.
3: O levantamento mostra ainda que a violência continua atingindo principalmente jovens do sexo masculino.

0: Negros e moradores de áreas vulneráveis. Em 11 anos, mais de 300 mil jovens entre 15 e 29 anos foram assassinados no Brasil. O coordenador da pesquisa e técnico do IPEA, Daniel Ricardo de Castro Cerqueira, afirmou que muitas vezes a violência que acomete o jovem surge ainda na infância.
1: Muitas vezes, quando a criança nasce, muitas vezes tem problema de negligência dos próprios pais, muitas vezes. Depois começa a criança muito cedo, já começa a ser vítima de violência sexual e depois, mais à frente, violência física, né? Quando eventualmente termina sendo morta à frente.
0: Pelas redes sociais, o presidente Lula destacou a redução histórica na taxa de homicídios, mas afirmou que o número absoluto ainda é muito alto. Lula declarou que a curva descendente aponta para um caminho que tende a se consolidar com a série de políticas anunciadas e em aplicação pelo governo do Brasil ao longo dessa gestão. Entre as medidas citadas pelo presidente está a lei antifacção, que endurece penas e dá agilidade ao confisco de bens de lideranças do crime organizado, o programa Brasil contra o Crime Organizado, que prevê a aplicação de 11 bilhões de reais em 2026 para desarticular estruturas criminosas, o Pacto Nacional contra o Feminicídio e o fortalecimento das ações de inteligência das polícias federal e rodoviária federal. Reportagem Luana Karen.
2: No combate ao desaparecimento de crianças e adolescentes, cada minuto conta.
3: O Ministério da Justiça e Segurança Pública firmou uma parceria com a Uber para que alertas passem a ser exibidos dentro do aplicativo.
2: Agora, qualquer celular pode ser canal estratégico para salvar vidas.
4: Com a medida, motoristas, parceiros e usuários do aplicativo que estiverem no raio de até 160 quilômetros do desaparecimento vão receber mensagens dentro do aplicativo Uber. O diretor de Operações Integradas e de Inteligência da Secretaria Nacional de Segurança Pública, José Anchieta Neto, destacou a importância de usar a tecnologia a serviço da segurança pública.
5: Esses aplicativos de mobilidade urbana, eles estão gerando renda e são responsáveis por centenas de milhares de deslocamentos, então eles têm que estar dando um passo à frente, um passo a caminho da promoção da segurança pública.
4: As primeiras horas após o desaparecimento de crianças e adolescentes são decisivas para localizar as vítimas. Por isso, o objetivo é acelerar a divulgação das informações e alcançar rapidamente pessoas que estejam próximas da região onde os casos acontecem. É o que destacou o chefe de relacionamento para assuntos de segurança da Uber, Leandro Segala.
6: Quando a gente conversa com autoridades que atuam na investigação de pessoas desaparecidas, tem um ponto comum que eles sempre se referem. O quanto é importante aquelas primeiras horas após o desaparecimento para o retorno seguro desse menor. Essa cooperação coordenada entre poder público, iniciativa privada, comunidade e tecnologia, acho que tem de fato a chance de salvar vidas.
4: A parceria amplia o alcance do chamado Alerta Amber, sistema utilizado para divulgar informações sobre crianças e adolescentes desaparecidos em situação de risco. O mecanismo envia imagens e dados da ocorrência para pessoas próximas ao local do desaparecimento. Pela primeira vez no Brasil, uma plataforma de mobilidade urbana também passa a integrar essa rede de comunicação emergencial. A diretora do Sistema Único de Segurança Pública, Isabel Freitas, falou sobre como a ação pode mudar a realidade das pessoas desaparecidas no país.
7: Uma criança localizada é uma criança que não foi vítima de um crime pior e é uma família que não passou por esse sofrimento.
4: Só no ano passado, mais de 85 mil pessoas desapareceram no Brasil. 21 mil delas eram crianças ou adolescentes. Reportagem Márcia Fernandes.
3: Gastos de turistas estrangeiros no Brasil aumentaram 9,2% nos primeiros 4 meses do ano em relação ao mesmo período de 2025.
2: O valor chegou a 20 bilhões e 200 milhões de reais, segundo o Banco Central.
3: E o ministro do Turismo, Gustavo Feliciano, está na China, onde participa de uma série com o objetivo de atrair mais turistas ao Brasil.
2: Recentemente, o governo brasileiro isentou a exigência de visto para turistas chineses.
8: Vamos traçar ações e estratégias para que a gente possa, com a política de isenção do visto do governo federal, aumentar o número de turistas chineses no nosso país. Eu tenho certeza que realizaremos ótimos negócios para promover o destino Brasil aqui na China.
3: O Brasil recebeu 103 mil turistas chineses em 2025, uma alta de 35% em relação ao ano anterior.
2: Apenas nos 4 primeiros meses do ano foram quase 40 mil visitantes, um crescimento de 33%.

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1: Fique agora com o Minuto do TCU. Em seguida, as notícias do Poder Judiciário e do Congresso Nacional. Boa noite.
0: Boa noite para você e até amanhã.

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2: 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O TCU identificou falhas no modelo atual, como dificuldades para acompanhar resultados. Também falta definir indicadores para distribuir os recursos de forma adequada. 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O tribunal fez recomendações para aperfeiçoar o sistema. 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
1: 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Você vai ouvir agora notícias do Poder Judiciário.
3: Plenário do STF decide que shoppings devem criar espaço de amamentação para empregadas lactantes.
4: TST define lista com o nome de 3 desembargadores indicados ao cargo de ministros da corte.
3: TSE homologa alterações nos estatutos dos partidos Democrata e Unidade Popular.
4: Boa noite, eu sou o Arthur Filho.
3: E eu sou Walter Lima.
4: O plenário do Supremo Tribunal Federal decide que shoppings devem criar espaço de amamentação para empregadas lactantes.
3: Empresas têm o prazo de até um ano para adequar os centros comerciais. Marcelo Della Libera.
5: O plenário do Supremo Tribunal Federal analisou um recurso que discute se a responsabilidade pela instalação de espaços destinados à amamentação e à guarda de filhos de trabalhadoras lactantes em shopping centers deve recair sobre os lojistas ou sobre a administração do empreendimento. A tese fixada foi no sentido de que a expressão estabelecimento, prevista na CLT, abrange os shopping centers em relação às empregadas dos lojistas que integram o centro comercial.
4: Presidente do STJ determina a continuação do curso de medicina ofertado à turma extra do Programa Nacional de Educação na Reforma Agrária, no campus Caruaru da Universidade Federal de Pernambuco.
3: O curso é oferecido a 80 alunos. Fátima Uchoa.
6: A turma extra de medicina iniciada neste ano é uma parceria entre a Universidade e o INCRA, que editaram resolução para a criação da turma e um edital para a seleção dos estudantes. Na ação popular contra essas medidas, um vereador alegou violação à moralidade administrativa. O TRF5 determinou a interrupção das atividades após o fim do primeiro semestre letivo, mas para o presidente do STJ, ministro Herman Benjamin, manter essa decisão colocaria em risco a organização administrativa da Universidade Pública, o que ocasionaria lesão à ordem pública. Segundo o ministro, a turma especial do curso de medicina atende ao princípio da igualdade de condições no acesso ao ensino.
4: TST define lista com o nome de 3 desembargadores indicados ao cargo de ministros da corte.
3: Os selecionados são das regiões Nordeste e Norte. Rocine Gomes.
7: Os selecionados estão disputando a vaga da ministra Dora Maria da Costa, que se aposentou do Tribunal Superior do Trabalho depois de 18 anos. Foram eleitos ao cargo a desembargadora Maria de Nazaré Medeiros Rocha, do TRT da 8ª Região, que abrange o Pará e o Amapá. O desembargador Sérgio Torres Teixeira, do TRT da 6ª Região, em Pernambuco. E a desembargadora Hermenegilda Leite Machado, do TRT da 13ª Região, na Paraíba. A lista com os nomes será enviada ao presidente da República. É ele quem escolhe.
4: TSE homologa alterações nos estatutos dos partidos Democrata e Unidade Popular.
3: As duas legendas terão 90 dias para providenciar as alterações. Rimac Souto.
8: Para o Democrata, os ajustes são relativos.

0: relacionados ao prazo máximo de vigência de órgãos partidários provisórios, limitado a 4 anos. O plenário do TSE ainda determinou que fique explícito o caráter voluntário das contribuições financeiras à legenda. O TSE também aprovou parcialmente o requerimento da Unidade Popular e determinou que o partido inclua explicitamente nas normas internas o tempo de vigência de seus órgãos provisórios, além de medidas de combate à violência política contra a mulher.
1: Tribunal Regional Federal da Primeira Região condena União e autarquias por demora na titulação de terras quilombolas do Amapá.
2: A decisão é resultado de ação do MPF. Vanessa Pereira.
3: Na decisão, a Justiça condenou União, INCRA, IMAP e Fundação Cultural Palmares de forma solidária ao pagamento de mais de 3 milhões de reais em indenização por danos morais coletivos. Além disso, estabeleceu o prazo de 3 anos para a conclusão de todos os processos de identificação, delimitação e titulação definitiva das comunidades quilombolas do Amapá, sob pena de multa de R$100 mil por mês de atraso.
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1: Uma boa noite a você.
2: Até amanhã.
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1: Eu sou Paula Groba.
2: E eu sou Humberto Pinheiro.
1: E estes são os destaques de hoje do Jornal do Senado, que começa agora.
2: Senado aprova novos modelos de contratação para jovens entre 18 e 29 anos.
1: Dívidas rurais avança projeto para socorrer produtores endividados por desastres climáticos.
2: Plenário aprova regras para a Copa Feminina de 2027 e homenagem a jogadoras pioneiras.
1: Boa noite.
2: Boa noite.
1: O mercado de trabalho pode ganhar novas regras para ampliar a contratação de jovens sem experiência. O Senado aprovou um projeto que cria o contrato de primeiro emprego para pessoas entre 18 e 29 anos que nunca tiveram carteira assinada.
2: A proposta reduz encargos para as empresas, como a contribuição patronal ao INSS e a alíquota do FGTS. O repórter Douglas Castilho tem mais detalhes.
3: Com 10 milhões de jovens que não estudam nem trabalham, o Brasil ocupa a quarta pior posição no ranking mundial de pessoas entre 18 e 29 anos sem uma ocupação regular, segundo dados da OCDE, entidade que representa os países mais ricos. O projeto aprovado permite que as empresas que contratarem esses jovens sem nenhuma experiência prévia com carteira assinada terão a chamada cota patronal do INSS reduzida a 10%, o que é metade da exigida pelo regime comum. Haverá ainda a redução da alíquota do depósito do FGTS. O autor da proposta original, senador Irajá, do PSD do Tocantins, explicou o dilema enfrentado pelo que chamou de geração nem-nem.
4: Ora, é um dilema. Se ele não tem oportunidade, como é que ele vai ter experiência?
3: O novo regime de contrato diferenciado poderá ter o prazo de 6 a 24 meses, podendo ser renovado por 3 vezes, mas a qualquer momento durante a vigência do contrato, o empregador terá a possibilidade de transformar o vínculo temporário em um contrato permanente. O texto agora vai à sanção presidencial.
1: E avançou no Senado o projeto que mantém os incentivos fiscais da chamada Lei do Bem, usada para estimular investimentos em pesquisa, desenvolvimento e inovação tecnológica no país.
2: A proposta aprovada hoje pelos senadores preserva benefícios tributários concedidos a empresas que investem no setor e evita os cortes previstos na política de redução gradual desses incentivos, aprovada no ano passado. Repórter Patrícia Oliveira.
5: Poderão ser mantidos os incentivos fiscais concedidos a empresas que investem em pesquisa, desenvolvimento e inovação tecnológica. A proposta dos senadores Alci Lucas, do PL do Distrito Federal, impede que esse setor pare de receber apoio por meio de benefícios tributários. Os cortes estão previstos nas regras da política de redução desses incentivos aprovada no ano passado. O relator da matéria, senador astronauta Marcos

0: Fontes, do PL de São Paulo, destacou que a chamada Lei do Bem gera 30 bilhões de reais com investimentos em inovação e tecnologia, eleva a produtividade, a competitividade e a geração de empregos qualificados.
1: Então, são incentivos que precisam ser preservados, é uma importância muito grande também para o Brasil como um todo, para o desenvolvimento econômico e social do país.
0: O senador também destacou que o projeto contribui para a previsibilidade das decisões de investimento em inovação por parte das empresas. A proposta segue para a Comissão de Assuntos Econômicos.
2: E a Comissão de Assuntos Econômicos aprovou o projeto que busca dar fôlego a produtores rurais prejudicados por secas, enchentes e outros eventos climáticos extremos. A proposta autoriza o uso de recursos do Fundo Social para renegociar e quitar dívidas no campo, sem cobrança de multas ou juros de mora.
3: A medida tem como objetivo evitar o endividamento crônico e garantir a continuidade da produção agrícola no país. O texto segue agora para o plenário do Senado com pedido de urgência. Repórter Alexandre Campos.
4: Pelo texto, poderão ser beneficiários da linha de crédito especial os produtores rurais, associações e consórcios que no período entre 2019 e 2025 tenham registrado em duas ou mais safras perdas de no mínimo 30% da renda bruta. Para produtores, a linha de crédito terá valor máximo de 10 milhões de reais e para associações 50 milhões de reais, com prazo de 10 anos e juros entre 3,5% e 7,5% ao ano. O relator, senador Renan Calheiros, do MDB de Alagoas, destacou a incorporação ao texto de medidas que impeçam exigências excessivas e restrições infralegais durante a regulamentação da matéria.
5: O projeto, sem dúvida nenhuma, oferece uma opção para que o governo atue permitindo a retomada da capacidade produtiva e a preservação da segurança alimentar nacional.
4: Líder do governo, senador Jax Wagner, do PT da Bahia, lamentou que as negociações com o executivo não tenham avançado.
6: Do jeito que está escrito o projeto, é para quebrar os bancos públicos, porque na taxa que eles querem é para botar um prejuízo lá em cima.
4: Pelo projeto, o governo também poderá ampliar sua participação no Fundo Garantidor de Investimentos para a cobertura de operações de crédito rural contratadas por produtores afetados por eventos climáticos adversos.
2: O presidente do Senado, Davi Alcolumbre, cobrou dos partidos a indicação dos integrantes da nova CPI da pedofilia, que terá 11 membros titulares e 7 suplentes.
3: O colegiado vai investigar crimes sexuais e outras violências cometidas contra crianças e adolescentes. Repórter Pedro Pincer.
7: O colegiado tem o objetivo de investigar crimes cometidos contra crianças e adolescentes, incluindo pedofilia e abuso online. A CPI foi criada em agosto do ano passado, mas ainda não começou a funcionar por falta de integrantes. Alcolumbre ainda destacou que a proporcionalidade das bancadas deve ser respeitada durante as indicações.
8: Para que as lideranças partidárias possam fazer as suas indicações, para que o mais rápido possível a gente possa fazer a instalação desta comissão parlamentar de inquérito que vai investigar a pedofilia no Brasil.
7: O pedido de criação da CPI foi apresentado em conjunto pela senadora Damaris Alves, do Republicanos do Distrito Federal, e pelos senadores do PL Jaime Bagatoli, de Rondônia, e Magno Malta, do Espírito Santo. A primeira CPI da pedofilia funcionou entre 2008 e 2010.
2: E parlamentares repercutiram a decisão da primeira turma do Supremo Tribunal Federal, que acabou com a aposentadoria compulsória remunerada como punição máxima para magistrados.
3: Com a medida, juízes que cometerem infrações graves poderão perder o cargo e também o direito ao salário. Repórter Henrique Nascimento.
9: A aposentadoria compulsória era alvo de críticas porque permitia ao magistrado continuar recebendo salário proporcional ao tempo de serviço, mesmo após punições disciplinares. Relatora de uma proposta sobre o tema na Comissão de Constituição e Justiça do Senado, a senadora Elisiane Gama, do Maranhão, afirmou que a decisão corrige uma distorção histórica.
10: Nós não podemos permitir castas de servidores públicos com privilégios.
9: Já o senador Sérgio Moro, do PL do Paraná, ponderou que é preciso diferenciar crimes graves de infrações administrativas.
11: Um juiz que comete uma mera infração disciplinar, aí ele perde o cargo e perde também a aposentadoria, mas ele contribuiu. Não faz sentido que ele perca o benefício nessas circunstâncias.
9: A Comissão de Constituição e Justiça do Senado já aprovou uma proposta que também acaba com a aposentadoria compulsória como punição para magistrados e integrantes do Ministério Público. O projeto

0: Aguarda a votação no plenário.
1: O Brasil avançou na preparação para a Copa do Mundo Feminina de 2027. Foi aprovado o projeto que define regras e garantias do poder público para que o torneio seja realizado no país.
2: A proposta prevê apoio à cidade sede do primeiro Mundial Feminino da história na América do Sul. Repórter Rodrigo Rezende.
3: O projeto trata de diversos temas relacionados à Copa do Mundo, como venda de ingressos, proteção de direitos autorais, regras para captação e distribuição de imagens do campeonato e garantias aos torcedores e profissionais, como a facilitação para obtenção de vistos temporários de turismo e trabalho. A relatora da proposta, senadora Leila Barros, do PDT do Distrito Federal, afirmou que o país irá se beneficiar do evento, principalmente com a experiência adquirida na Copa de 2014.
4: A expectativa da FIFA é de receber mais de 3 milhões de torcedores, movimentar a economia e projetar o Brasil como potência esportiva contemporânea.
3: A proposta também traz uma compensação financeira às jogadoras que representaram o país na primeira edição da Copa do Mundo Feminina, em 1991, e no primeiro torneio global feminino organizado pela FIFA, em 1988. Cada ex-jogadora receberá R$500 mil.
1: O plenário ainda aprovou a proposta da senadora Leila Barros, que estende o mesmo benefício de R$500 mil às jogadoras que participaram da Copa do Mundo de 1995.
2: Edição de Paula Groba. Trabalhos técnicos de Eliseu Caires. O Jornal do Senado fica por aqui. Acompanhe agora as notícias da Câmara dos Deputados. Boa noite.
1: Boa noite e até amanhã.
5: Jornal Câmara dos Deputados. Plenário da Câmara debate projeto que reduz jornada semanal de trabalho.
6: Deputados aprovam reconhecimento de diabetes tipo 1 como deficiência.
5: Proposta votada inclui festas juninas nordestinas no calendário de turismo.
6: Plenário amplia estoques de alimentos e produtos para alimentação animal.
5: Boa noite. Os deputados aprovaram um projeto para ampliar estoques públicos de alimentos e de produtos para alimentação animal. A repórter Daniela Lessa acompanhou a votação.
7: A Câmara dos Deputados aprovou o projeto que muda a regra sobre estoques públicos de alimentos e amplia o programa de venda em balcão, usado para dar acesso de pequenos criadores de animais aos produtos vendidos pela Companhia Nacional de Abastecimento, a Conab. O projeto amplia o público atendido pelo programa de venda em balcão. Além dos pequenos criadores de animais, poderão participar cooperativas de produção agropecuária e associações de agricultores familiares, que terão acesso à compra de itens como sacaria, milho, sorgo, caroço de algodão e farelo de soja. Para pequenos criadores, o limite de compra será de até 27 toneladas por mês. Para cooperativas e associações de agricultores familiares, o limite será de até 80 toneladas mensais. Outra mudança autoriza a União, por meio da Conab, a comprar de produtores rurais e de cooperativas os produtos básicos incluídos na política de garantia de preços mínimos. A compra poderá ser feita por preço de até 25% acima do preço mínimo em vigor no estado onde ocorrer a aquisição, em leilões públicos. O objetivo dessas compras é permitir a formação de estoques públicos para garantir a compra do produtor, assegurar o abastecimento e ajudar a regular os preços no mercado interno. O relator da proposta, deputado Wilson Santiago, do Republicanos da Paraíba, defendeu que a medida fortalece a política brasileira de estoques públicos de alimentos.
8: Em um país como o nosso, e avançou na luta contra a fome, a manutenção e estoques estratégicos também estruturados, reafirma esse compromisso histórico, garantindo que alimentos essenciais permaneçam acessíveis à população mais vulnerável e consolidando o direito humano à alimentação adequada.
7: Emenda do deputado Ayrton Faleiro, do PT do Pará, foi acolhida pelo relator e, com isso, o texto também passou a autorizar a venda direta de produtos dos estoques públicos para programas e ações de abastecimento e segurança alimentar. Essa venda poderá poderá atender micro e pequenas indústrias de alimentos e micro e pequenas empresas do varejo alimentar, cooperativas e associações. O Partido Novo votou contra a proposta por considerar que o projeto cria um controle artificial de preços. O projeto que amplia o programa

0: De venda em balcão e muda as regras para a formação e venda de estoques públicos, agora será analisado no Senado. Da Rádio Câmara de Brasília, Daniele Lessa.
1: Justiça. Jandira Fegali, do PCdoB, defende a instalação de uma CPI na Câmara para apurar suspeitas relacionadas ao Banco Master. Ela também pede que os órgãos de investigação aprofundem a apuração no Rio de Janeiro, com a devida responsabilização dos que praticaram irregularidades.
2: Jandira Fegali cobra investigação sobre denúncias envolvendo recursos do Rio Previdência aplicados no Banco Master pelo governo estadual. Ela aponta que o dinheiro dos servidores públicos locais não pode ser usado para favorecer interesses privados.
1: Saúde. A Câmara aprovou a possibilidade de reconhecimento de diabetes tipo 1 como deficiência. A repórter Daniele Lessa acompanhou a votação.
0: A Câmara dos Deputados aprovou o projeto que estabelece direitos para pessoas com diabetes mellitus tipo 1, incluindo a possibilidade do reconhecimento da condição como deficiência. A proposta apresentada pelo senador Randolph Rodrigues, do PT do Amapá, não atesta automaticamente a deficiência, mas autoriza o reconhecimento após avaliação biopsicossocial nos critérios previstos pelo Estatuto da Pessoa com Deficiência. Projeto anterior, aprovado na Câmara e no Senado, que classificava diabetes tipo 1 como deficiência para efeitos legais, foi vetado integralmente pelo presidente Lula em 2025, com a justificativa que a deficiência não é medida por uma condição médica crônica, e sim pela interação da pessoa com as barreiras sociais, algo que atualmente é medido pela avaliação biopsicossocial. Relator da proposta, o deputado João Cury, do MDB de São Paulo, argumentou que o projeto amplia condições para tratamento adequado e prevenção de complicações, além de garantir direitos específicos, sem criar equiparação automática com a condição de pessoa com deficiência.
3: Em conformidade com a Lei Brasileira de Inclusão, e também tivemos o cuidado de conformar este relatório à Convenção sobre os Direitos das Pessoas com Deficiência. Essa cautela é relevante, pois condição crônica por si só não assegura automaticamente os direitos reservados às pessoas com deficiência.
0: O diabetes tipo 1 é uma condição crônica em que o corpo deixa de produzir insulina, hormônio responsável pelo controle da glicose no sangue. Geralmente é percebida na infância ou na adolescência, mas o diagnóstico também pode ser feito na idade adulta. Cerca de 600 mil pessoas têm diabetes tipo 1 no Brasil. Sem tratamento adequado, a doença pode provocar complicações graves. Entre os principais pontos do texto aprovado está a garantia de acesso pelo Sistema Único de Saúde a medicamentos e insumos necessários ao tratamento, como sensores de monitoramento de glicose, insulina e materiais para aplicação. O projeto, que estabelece direitos para pessoas com diabetes mellitus tipo 1, incluindo a possibilidade de reconhecimento da condição como deficiência, já foi aprovado no Senado e na Câmara, seguiu para a sanção presidencial e pode virar lei. Da Rádio Câmara de Brasília, Daniele Lessa.
1: Desenvolvimento Regional.
2: Wellington Prado, do PSD de Minas Gerais, anuncia o início da operação do SAMU em Uberlândia e afirma ter garantido recursos para viabilizar o funcionamento do serviço. Segundo o parlamentar, a cidade era a única do país com mais de 500 mil habitantes sem atendimento do sistema de urgência.
1: Wellington Prado também destaca investimentos em infraestrutura de saúde no município, incluindo a ampliação do Hospital de Clínicas da Universidade Federal e construção de centros especializados de atendimento. Ele afirma que os projetos ampliam o acesso a serviços de alta complexidade e prevenção.
2: Eduardo Bismarck, do PV, comemora a decisão do governo do Ceará de abrir rotas intermunicipais do litoral leste e do Vale do Jaguaribe para mais empresas de ônibus. Ele pontua que a medida responde a reclamações de passageiros sobre falhas frequentes, atrasos e problemas de segurança.
1: Eduardo Bismarck garante que a entrada de novas empresas de transporte para municípios como Aracati, Limoeiro do Norte, Russas e Morada Nova pode melhorar a qualidade do atendimento sem o aumento das tarifas.
2: Cultura. A Câmara aprovou um projeto que cria o Circuito Nordestino de Quadrilhas Juninas. O repórter Antônio Vital acompanhou a votação.
4: A menos de uma semana do início de junho, mês dos tradicionais festejos juninos Brasil afora, a Câmara dos Deputados aprovou o projeto que institui o Circuito Nordestino de Quadrilhas Juninas. O circuito, de acordo com a proposta apresentada pela deputada Fernanda Pessoa, do PSD do Ceará, é composto pelas cidades

0: De Juazeiro do Norte e Maracanaú, no Ceará, Campina Grande e Patos, na Paraíba, e Caruaru e Petrolina, em Pernambuco. O projeto inclui o circuito formado por esses municípios no calendário oficial de eventos do Ministério do Turismo e na lista de patrimônio cultural imaterial da região Nordeste. O objetivo é incentivar o turismo cultural e regional, preservar e difundir as tradições nordestinas e fortalecer a economia criativa e as cadeias produtivas locais, como disse o relator do projeto, o deputado Yuri do Paredão, do MDB do Ceará.
1: O projeto de lei aqui analisado tem o objetivo de reconhecer a relevância cultural, social e econômica da cultura tradicional junina na região Nordeste, especialmente das quadrilhas juninas, tão importantes e tradicionais na região. Os festejos juninos das cidades citadas se destacam nacionalmente e internacionalmente por sua grandiosidade e estrutura profissional, com importantes impactos positivos no fomento à economia local por meio da geração de empregos e dinamização dos setores de serviço do turismo.
0: O projeto foi aprovado de maneira simbólica pelo plenário, sem votos contrários. O deputado Eduardo Bismarck, do PV do Ceará, disse que no futuro outros municípios podem ser incluídos no roteiro.
2: Muitas outras cidades também, muitos outros destinos do meu Ceará, como a minha cidade do Aracati, poderiam estar contemplados no parecer. Mas entendo que estão lá as mais relevantes nesse momento e tradicionais, e que no futuro outras tantas serão inseridas e que podem aí tá trazendo mais visibilidade para esses eventos culturais.
0: O projeto que institui o circuito nordestino de quadrilhas juninas seguiu para análise do Senado. Da Rádio Câmara de Brasília, Antônio Vital.
3: Votação.
4: Aprovada no meio da tarde em comissão especial, a proposta de emenda à Constituição que reduz a jornada de trabalho para 40 horas semanais prevê a implantação do novo modelo em duas etapas.
5: Segundo o texto, 60 dias após a promulgação da nova emenda constitucional, a jornada semanal no país passará para 42 horas, já com 2 dias de repouso remunerado por semana. Depois de 12 meses, a nova carga máxima de trabalho por semana no Brasil cairá para 40 horas.
4: O relatório aprovado é um texto elaborado pelo deputado Léo Prates, do Republicano da Bahia, para duas propostas que previam a redução da jornada semanal de trabalho.
5: O presidente da Câmara, deputado Hugo Mota, afirmou que a aprovação da 6x1 será a maior entrega do parlamento para a classe trabalhadora. O repórter Luiz Gustavo Xavier tem os detalhes.
6: O presidente da Câmara, Hugo Mota, afirmou que a aprovação da proposta de emenda à Constituição, que reduz a jornada de trabalho para 40 horas semanais e acaba com a escala de trabalho 6x1, será a maior entrega da história da Câmara para a classe trabalhadora do país. Segundo Hugo Mota, o parlamento já aprovou muitas reformas econômicas, mas a aprovação da PEC terá consequências na qualidade de vida dos trabalhadores.
7: Sinto que esse é o sentimento majoritário da casa, né? Você pode ter um ponto ou outro que tenha divergência, é natural, é do debate democrático, mas aquilo que para nós é fundamental, que é a redução da jornada de 44 para 40 horas, a mudança na escala, o fim da escala 6x1, garantindo 2 dias de descanso para o trabalhador sem redução salarial. Isso, na minha avaliação, eu sinto que tem ampla convergência política.
6: Em relação ao prazo proposto de 60 dias para a transição da mudança na jornada, Hugo Mota afirmou que o período curto não terá efeitos na economia. Segundo ele, os que se colocam contra a mudança sempre dizem que haverá consequências catastróficas e esse discurso se repete sempre quando algum interesse é ferido.
7: Eu não acredito primeiro em mudança na transição. Eu penso que essa transição de um ano, ela é uma transição justa. Há muito tempo a classe trabalhadora espera por essa mudança. É importante lembrar que por diversas vezes, em 2004, em 2010, se tentou reduzir a jornada de trabalho e não foi possível. E eu penso que essa medida é a medida que você tem que ter coragem de enfrentar. Nunca terá o tempo perfeito para se discutir isso.
6: Hugo Mota afirmou ainda que haverá, na própria Constituição, previsão de que eventuais flexibilizações sejam regulamentadas por projeto de lei. Ele explicou que alguns setores que serão afetados, poderão ter regras específicas. Da Rádio Câmara de Brasília, Luiz Gustavo Xavier.
4: Melon Solano, do PT do Piauí, considera o fim da jornada 6x1 como um avanço histórico para os trabalhadores brasileiros. No entendimento do parlamentar, uma escala de 40 horas semanais sem redução salarial vai aumentar a produtividade e melhorar a qualidade de vida da população.
5: Jorge Sola, do PT da Bahia, argumenta que os ganhos de produtividade gerados pelos avanços tecnológicos devem se reverter em qualidade de vida para os trabalhadores, o que inclui a redução da jornada de trabalho. Ele assinala que as

0: As elites econômicas sempre foram resistentes a conquistas sociais.
1: Ayrton Faleiro, do PT do Pará, acusa a oposição de tentar inviabilizar a redução da jornada de trabalho ao propor uma escala de 4 dias trabalhados por 3 de descanso. O deputado reforça que a prioridade é garantir a escala 5x2.

0: Com demagogia ao apresentar propostas alternativas para tentar atrasar a votação.
1: Jaque Rocha, do PT do Espírito Santo, afirma que a Câmara tem a oportunidade de devolver o protagonismo ao trabalhador ao ouvir o clamor das ruas pela redução da jornada. Segundo ela, os sindicatos patronais pressionam por isenções fiscais e desonerações e se omitem no bem-estar do trabalhador.
0: Paulo Teixeira, do PT de São Paulo, também ressalta a redução da jornada de trabalho e exalta os programas do governo federal para diminuir as desigualdades sociais. De acordo com o parlamentar, o Brasil não voltará a um passado que atacou os sindicatos, achatou salários e diminuiu oportunidades.
1: Rosângela Moro, do PL de São Paulo, classifica a proposta do governo federal de redução da jornada de trabalho como populista e eleitoreira e sem o debate profundo da matéria. A parlamentar defendeu a PEC 44, que estabelece o pagamento por horas trabalhadas e preserva a liberdade de escolha do profissional.
0: Renildo Calheiros, do PCdoB de Pernambuco, afirma que a redução das horas trabalhadas no país será uma conquista histórica. Ele destacou que a medida visa combater a desigualdade estrutural do Brasil, rompendo com mentalidades arcaicas da elite econômica.
1: Florentino Neto, do PT do Piauí, considera o fim da escala 6x1 um passo histórico para garantir mais qualidade de vida à classe trabalhadora. Ele afirma que a medida dará ao povo brasileiro mais tempo de descanso, possibilitando maiores períodos de convivência comunitária e familiar.
0: Kiko Seleguin, do PT de São Paulo, sustenta que a escala 6x1 prejudica o desempenho da economia por aumentar a rotatividade nos setores produtivos. Ele considera que a redução da jornada de trabalho para 5 dias semanais representa um avanço na qualidade de vida dos brasileiros.
1: Valdenor Pereira, do PT da Bahia, defende a aprovação da PEC do fim da escala 6x1 sem diminuição dos salários. O parlamentar afirma que a iniciativa, além de estimular a geração de empregos, pode melhorar a saúde dos trabalhadores e reduzir a pressão sobre o SUS.
0: Dr. Francisco, do PT do Piauí, pede apoio do Congresso ao fim da escala 6x1 e destaca a mobilização política em defesa da medida. Ele acredita que a mudança pode melhorar a qualidade de vida dos trabalhadores, com mais tempo para convivência familiar, lazer, saúde física e mental.
1: Gilmar Tato, do PT de São Paulo, relembra marcos históricos das leis trabalhistas e destaca a atuação de movimentos sociais e sindicais na defesa da redução da jornada semanal de trabalho. Ele afirma que a proposta amplia o tempo de convivência familiar e contribui para a redução das desigualdades.
0: Orlando Silva, do PCdoB de São Paulo, parabeniza a mobilização de sindicatos e movimentos sociais em defesa do fim da escala 6x1, afirmando que a mudança pode ampliar oportunidades de emprego. Ele sustenta ainda que avanços tecnológicos permitem reorganizar o trabalho sem redução de salários.
1: Benedita da Silva, do PT do Rio de Janeiro, lembra que a luta pelas 40 horas semanais de trabalho vem desde a Assembleia Constituinte de 1988. De acordo com a deputada, a atual escala reflete uma relação de submissão do trabalhador em relação ao empregador.
0: Para Talíria Petrone, do pessoal do Rio de Janeiro, a escala 6x1 provoca desgaste físico e emocional, especialmente entre mãe solo. A deputada relembra o período em que trabalhou em telemarketing para relatar jornadas exaustivas, baixos salários e a dificuldade de conciliar trabalho e vida familiar.
1: Na opinião de Aloysio Mendes, do Republicanos do Maranhão, o fim da escala 6x1 pode garantir mais qualidade de vida aos trabalhadores sem prejudicar empresários e empregados. Após a aprovação na Câmara, o deputado espera que o Senado acelere a análise da proposta para beneficiar os trabalhadores.
0: Nas palavras de Arlindo Quinária, do PT de São Paulo, a proposta da oposição para a jornada 4x3 esconde uma transição longa e o aumento das horas semanais. O deputado acredita que os parlamentares contrários ao fim da escala 6x1 tentam reduzir os direitos da CLT.
1: Carol D'Artora, do PT do Paraná, classifica a escala 6x1 como um mecanismo de exaustão física e social que retira do trabalhador o direito à vida. Ela destaca que o modelo atual prejudica especialmente mulheres e populações periféricas, roubando tempo de convivência familiar e saúde mental.
0: Alice Portugal, do PCdoB da Bahia, celebra a discussão histórica pelo fim da escala 6x1, classificando a jornada atual como exaustiva e prejudicial à saúde do trabalhador. Ela questiona a eficácia do modelo para a produtividade e destacou a injustiça enfrentada por categorias como comércio e enfermagem.
1: Juninho do Pneu, do PSDB do Rio de Janeiro, também defende o fim da escala 6x1 como medida essencial para garantir dignidade ao trabalhador. Ele ressaltou que a transição deve ocorrer sem redução salarial, permitindo maior convívio familiar e saúde daqueles que movem a economia nacional.
0: Daniel Almeida, do PCdoB da Bahia, celebra a redução da jornada semanal e destaca que as mudanças favorecem o convívio familiar, o descanso e a qualificação profissional, trazendo mais produtividade econômica.
1: Sargento Gonçalves, do PL do Rio Grande do Norte, defende que o debate sobre a redução da jornada inclua a escala 4x3. O deputado afirma que esse modelo daria ao trabalhador mais tempo para descanso, estudo, convivência familiar e complementação.

0: de renda.
1: Sargento Gonçalves afirma que partidos de esquerda rejeitaram a proposta mais ampla de redução da jornada. Ele também defende maior flexibilidade na relação entre empregadores e trabalhadores com pagamento por hora trabalhada.
0: Bongás, do PT do Rio Grande do Sul, defende a redução da jornada de 44 para 40 horas semanais sem diminuição de salário. O deputado rejeita o argumento de que a medida prejudica a economia, comparando a crítica à resistência histórica contra a ampliação dos direitos trabalhistas. A
1: enfermeira Rejane, do PCdoB do Rio de Janeiro, afirma que o fim da escala 6x1 beneficia principalmente trabalhadores submetidos a jornadas exaustivas. Ela alerta que a situação atual prejudica profissionais de atividades essenciais, além de comprometer a qualidade do atendimento à população.
0: O fim da escala 6x1 é uma das propostas incluídas na pauta do plenário da Câmara. As informações sobre o resultado das votações de hoje estarão na edição de amanhã.
1: Termina agora o Jornal Câmara dos Deputados, com trabalhos técnicos de Everson Urani e apresentação de Márcio Aquiles Sardi e José Carlos Andrade. Uma ótima noite para você.
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senhoras e senhores, lhes apresentamos a partir de agora, decisão semifinal da Copa do Nordeste, lá no estádio Ilha do Retiro, na Veneza Brasileira.